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4: 20 horas e 2 minutos.
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0: Olá, queridos ouvintes, a paz do Senhor Jesus, esse que vos cumprimenta é seu irmão em Cristo, presbítero Renato Lemos. Do meu lado também está nosso querido presbítero Antônio Miranda. Paz do Senhor Jesus.
1: Paz do Senhor Jesus, queridos, e paz do Senhor Jesus, pastor Renato.
0: Pastor Miranda, hoje nós vamos falar um pouquinho da Santa Ceia, né, do Senhor, que vai ser realizada no dia 11 e no dia 12. Dia 11, sábado, no horário das 19 horas, e dia 12, no domingo, no horário das 9 horas da manhã. E pastor Miranda, deixa aí o convite especial, né, e a convocação a todos os nossos queridos membros aqui da sede estadual.
1: Positivo, pastor Renato, todos os nossos membros queridos que são participantes do Corpo de Cristo não poderão faltar à Santa Ceia do Senhor, porque é a celebração mais importante do cristão, é a Santa Ceia do Senhor. Por isso devemos estar todos presentes, né, com aquele sentimento de que realmente o Senhor derramou a última gota de sangue por todos nós pecadores para nos trazer esse direito de vida eterna.
0: A palavra de Deus, né, fala da Santa Ceia do Senhor, dando uma ordenança para nós, uma ordenança de obediência, né, cura e comunhão, diz a palavra do Senhor, sobre a Santa Ceia. O pão representa o sacrifício de Jesus Cristo e o preço pago por nossa, por nós, e também a reconciliação. O cálice, o sangue, representa a nova aliança, o sangue derramado por nós, né, para perdoar todos os nossos pecados. Então, você deve estar aqui também para fazer memória de Cristo, né, pastor Miranda? Os irmãos todos devem estar aqui ceando, participando da ceia do Senhor.
1: Positivo, pastor Renato. Então, o senhor diz assim, que aquele que come da minha carne e bebe do meu sangue, ele permanece em mim e eu nele. Essa é uma promessa que realmente feita pelo Senhor Jesus Cristo, e se nós fizermos conforme a palavra do Senhor, estaremos sempre com ele e ele em nós também.
0: Então, no dia 11 e no dia 12, sábado, dia 11 às 19 horas, e domingo, dia 12, às 9 horas da manhã, Rua Brasília, número 2145. Quero lembrar os ouvintes também e nossos irmãos, membros aqui da sede estadual, que nesse dia os irmãos traga, né, pastor, 1 quilo de alimento. Se você não puder trazer 1 quilo, você traz 1 quilo. Se você puder trazer também uma cesta básica, traz uma cesta básica, pois nós estamos chegando aí no Agosto Verde, né? Já estamos preparando para o Agosto Verde, é o mês da beneficência cristã.
1: Sim, pastor Renato, como é importante, né, nós contribuir com aquilo que nós podemos, né? A palavra diz até mesmo nós dividir com os necessitados aquilo que nós temos. Então, fazendo isso, certamente teremos recompensa da parte de Deus. Quantas pessoas necessitando de uma ajuda, de um alimento. Então, você que pode trazer pelo menos 1 quilo de alimento, você vai ajudar muitas pessoas juntando com outras pessoas.
0: Com certeza, pastor Miranda. Deus abençoe todos vocês, Deus abençoe pastor Miranda. E nós aguardamos todos vocês aqui, tá bom? Fiquem na paz do Senhor Jesus.

0: Olá, a paz do Senhor Jesus aos nossos queridos ouvintes do programa Voz da Libertação. Mais uma vez, comunicando com todos vocês, seu irmão em Cristo, presbítero Renato Lemos, é isso mesmo? E do meu lado está também nosso querido presbítero Antônio Miranda. A paz do Senhor Jesus.
1: Paz do Senhor, pastor Renato, paz do Senhor, queridos ouvintes.
0: Que bênção de Deus, presbítero Antônio Miranda. Vamos falar um pouquinho agora, convidando nossos queridos ouvintes para a grande festividade, né, dos jovens, o Conexo, que será realizado no dia 19, às 13 horas. E tem o tema Ele Vive. Que maravilha, hein? Esse tema, pastor Miranda, está lá no livro de Marcos, né? Marcos, capítulo 16 e o verso 11, que diz assim: eles, ouvindo que vivia, não creram.
1: Maravilha, pastor Renato, que maravilhosa a palavra de Deus, né? Então, esse Cristo que menciona na palavra, ele vive, está conosco e vai estar presente naquele grande dia ali do Conexo, onde muitas vidas receberão virtude do Senhor e serão renovadas certamente.
0: Já é o quinto Conexo, né? Aqui em Porto Velho, aqui em Rondônia, e todo Rondônia vai estar conosco. E você, vai ficar de fora? De maneira nenhuma. Estamos aí convidando você, e é um convite muito mais do que especial. E você pode também levar um jovem, né, uma pessoa contigo que ainda não aceitou Jesus, ou que está afastado do caminho do Senhor. Você pai, você mãe, que é crente, já está nos caminhos de Deus. Olha, convida ele para estar junto conosco neste dia, porque Deus vai derramar do teu poder e Deus vai falar conosco através do servo de Deus, nosso querido irmão, diácono Daniel Zambieri, vindo ali da cidade de Cuiabá, meu Deus, né? A capital ali do Mato Grosso. É o

0: servo de Deus vai estar saindo ali de Cuiabá para estar junto conosco nesta festa espiritual. E com certeza, Deus derramando as bênçãos, pastor Miranda, porque o túmulo está vazio. Ele vive, ele reina e ele vai estar conosco neste dia.
1: Ô, pastor Renato, certamente será impactante a palavra de Deus que será pregada ali, ministrada pelo servo de Deus, usado poderosamente, com a graça de Deus, e Deus estará falando poderosamente aí na vida de todos que ali comparecerem, principalmente da juventude. Os nossos jovens que estão ali com aquele coração voltado para esse evento, pastor, receberão virtude de Deus e certamente almas irão se converter nesse grande dia.
0: Pastor Miranda, vai ser uma bênção de Deus, queridos ouvintes, e quero também pedir a você que ama as almas, você que ama ajudar as pessoas, né? Você jovem, você pai, mãe, tio, avô, né? Que vai estar junto conosco nesse dia, vou pedir a você que leve contigo um quilo de alimento, meu Deus do céu. Olha, pastor, e Deus há de recompensar todos, né? A entrada é franca, né? A entrada é gratuita, mas leve um quilo de alimento neste dia e Deus há de recompensar você, hein?
1: Ô, pastor Renato, que maravilha. Verdade, pastor Renato, a palavra de Deus diz aquele que ajuda necessitado, ele terá da parte de Deus uma grande recompensa, né? Ele empresta ao Senhor. Então, quem empresta a Deus jamais perderá o seu galardão, né? A vitória é certa, pastor Renato.
0: Com certeza. Então, ouvintes, está aí esse convite especial para você, tá bom? E o local, pastor, o local é Teatro Palácio das Artes, né? Avenida Presidente Dutra, 4183, Olaria, Porto Velho, Rondônia. Não perca, hein? Ficar de fora é perder as bênçãos de Deus, tá bom? Então corra para esse grande dia, 19 de julho de 2026, o quinto Conex daqui de Rondônia, do Expansão Jovem.

0: Olá, queridos ouvintes, a paz do Senhor Jesus, que Deus abençoe vocês. Esse que vos cumprimenta é seu irmão em Cristo, presbítero Renato Lemos, dirigente aqui da sede estadual de Porto Velho, Rondônia. Ele está conosco também o nosso querido diácono Lorinaldo, que é o coordenador do CFO, né, coordenador da ETDA aqui de Porto Velho, tá bom? Que vai estar cumprimentando vocês e falando um pouco sobre a inscrição do CFO, que será realizada agora dia 6 e dia 7 de junho, né, de 2026. A paz do Senhor, diácono Lorinaldo.
1: A paz do Senhor Jesus, pastor Renato Lemos. É uma honra, um privilégio estar aqui para passar as informações a respeito da abertura do curso CFO do segundo semestre do ano de 2026, que terá a sua realização, conforme o senhor já disse, no dia 6 e 7, a partir das 9 horas da manhã, às 12 horas, horário aqui de Rondônia, Porto Velho.
0: E todos os obreiros, né, meu Lorinaldo, devem fazer o CFO, né?
1: Sim, pastor Renato Lemos. Todos os obreiros estão convocados, né, para poder fazer, para fazer o CFO, para estarem habilitados para o trabalho na obra do Senhor.
0: Como a palavra de Deus diz, né, que crescei na graça e no conhecimento da palavra do Senhor. E no CFO, os nossos queridos irmãos, obreiros da casa do Senhor, obreiras, né, da casa de Deus, cooperadores, vão aprender mais e mais da palavra do nosso Deus, né? Que nós temos que estar em oração e também entender da palavra do Senhor. E no CFO vai ser ensinado sobre a palavra de Deus.
1: Certamente, pastor Renato Lemos e amados radiovintes, a nossa escola ETDA, Escola Teológica Deus e Amor, tem este propósito de trazer o ensinamento a todo o corpo da nossa igreja, para que nós possamos, como o senhor bem disse, crescer na graça e no conhecimento, naquilo que está escrito na própria palavra do Senhor.
0: É verdade, é verdade. Quais são as documentações que os irmãos devem trazer no dia 5 e no dia 6 agora, do mês de junho, né?
1: Sim, deverão trazer uma carta de recomendação, né, do seu pastor, né, original, uma cópia do RG e CPF ou CNH, uma cópia do comprovante de endereço, uma cópia de certidão de casamento ou, se for o caso de divórcio, trazer cópia do documento divorciado. E duas fotos 3x4.
0: E sobre o valor, né, da apostila, eles devem depositar o valor na conta da igreja, né?
1: Sim, o valor da apostila é R$30.
0: R$30 e esse valor é depositado na conta da igreja. Então tá aí, meus queridos irmãos, obreiros da casa do Senhor, né? Isso é muito importante para o obreiro, porque vai adquirir também o seu certificado no final do curso, recebe o certificado. Isso é muito bom para você, tá bom? Então não fique de fora, né? Venha realizar a sua inscrição agora no dia 6 e dia 7 de junho, no horário das 8 horas da manhã, né? 8 horas da manhã até meio-dia, tá bom? Deus abençoe vocês, Deus abençoe o diácono Lorinaldo. Diácono Lorinaldo, que é o coordenador da Escola Teológica aqui de Porto Velho.
1: Deus abençoe, pastor Renato Lemos. Deus abençoe a todos, amados radiovintes, nossos irmãos que já estão convocados para participar desse curso. E é bom, só para encerrar, que o início das aulas está previsto para o dia 1º de agosto, mas é necessário que nós passamos as inscrições para ficarmos tudo correto, para que não haja retardo no início da aula.
0: Amém. Que Deus abençoe os nossos ouvintes.

0: alimentação e atividade física, chamados de os grandes três de saúde, estão diretamente associados a níveis mais elevados de bem-estar, independentemente da presença de sintomas depressivos. Um dos achados centrais do estudo, aliás, é que os benefícios do sono, da alimentação e da atividade física são aditivos. Isso significa que cada hábito saudável contribui diretamente de forma independente para o bem-estar e que melhora, claro, mais de um comportamento, potencializando resultados. A pesquisa indica ainda que não é preciso mudar tudo ao mesmo tempo para sentir os benefícios. A adoção gradual de hábitos mais saudáveis já promove aí melhorias relevantes no bem-estar psicológico, reforçando uma abordagem mais realista e sustentável para mudanças no estilo de vida. Crise na educação. Apenas 28% dos brasileiros avaliam a qualidade do ensino no país como boa. Em um cenário onde 91% dos brasileiros sentem que o mundo está mudando rápido demais, a percepção acima da média global de 83%, a educação se consolida como uma das principais preocupações aqui no Brasil. De acordo com pesquisa de opinião pública divulgada no ano passado, apenas 28% da população no país considera a qualidade da educação como boa, o índice inferior à média global. Para os brasileiros, o principal desafio enfrentado pela juventude é a pobreza e a desigualdade, seguida de perto pela baixa qualidade da educação, por bullying e saúde mental. Outro ponto de atenção envolve a visão sobre a inteligência artificial. A percepção de que a IA terá impacto mais positivo do que negativo vem caindo consistentemente, passando de 37% em 2023 para 27% em 2026. Quando fazemos pesquisas de opinião pública com os brasileiros, as preocupações com questões econômicas, violência e pobreza sempre oscilam nas primeiras colocações. A educação está em sétimo lugar e é importante, hein? O brasileiro anda preocupado com essa questão, destacam os especialistas.
1: Glória a Deus. Então abra vossas Bíblias no livro de, aleluia, Gênesis capítulo 6 e versículo 9. Quem achou diz amém. Glória a Deus. Aleluia. Glória a Jesus. Louvado seja Deus. A palavra de Deus diz assim: estas são as gerações de Noé. Noé era homem varão. Noé era um varão justo e reto em suas gerações. Noé andava com Deus. Amém? Glória a Deus. Aleluia. Fala assim comigo: Senhor Jesus. Mais forte: Senhor Jesus, fala comigo através da tua palavra. Oh, glória a Deus. Pode se assentar, meus queridos. Aleluia. Procurar vossos lugares. Pode se assentar. Pode bater palmas para Jesus. Isso. Bate palmas que glorifica. Bate palmas que exalte. Exalte o Senhor. Exalte a Ele. Porque Ele merece toda a honra, toda a glória, toda a adoração nesta noite. Amém? Glória a Deus. Que lindo, meus irmãos. É a palavra de Deus. Nós sabemos, meus queridos, que nós, na geração que hoje nós estamos vivendo, né, louvado seja o nome do Senhor, nós estamos numa geração que ela está pior do que os dias de Noé, não é verdade? Pior do que os dias de Noé, né? Nós vemos muitas maldades, muitas coisas terríveis no nosso mundo que estamos vivendo, né? Oh, glória a Jesus, aleluia. E aqui nós, Deus tocou em nosso coração para trazer esse tema para a igreja: fazendo a diferença no meio de uma geração corrompida. E como nós lemos aqui, aleluia, o texto, glória a Jesus, e o versículo que fala, aleluia, de Noé. Noé, a palavra fala aqui que ele era, glória a Jesus, Noé era varão justo, reto em suas gerações. Amém? Quem está entendendo, dá glória a Deus. Você vai entender a palavra de Deus nesta noite. Você vai entender o que Deus, Ele quer falar com você através da sua palavra. Louvado seja o nome do Senhor. Glória a Jesus. Neste texto sagrado, meus irmãos, que nós lemos aqui, percebemos, glória a Jesus, aleluia, em um homem que fazia a diferença no meio de uma geração que vivia, glória a Jesus, oh glória a Deus, Noé. Noé estava, meus irmãos, aleluia, glória a Jesus, em meio a uma geração corrompida, em meio a uma geração que, aleluia, não adorava a Deus, em meio a uma geração que até mesmo não acreditava em Deus. Mas, aleluia, Deus achou graça em Noé. Deus achou graça nele, louvado seja o nome do Senhor. E viu que Noé tinha três qualidades. Amém? Noé tinha três qualidades. Qual eram as três qualidades de Noé? Eram as três virtudes que Noé tinha, louvado seja Deus. Noé era varão justo. Aleluia, louvado seja o nome do Senhor. Noé era um varão reto, glória a Jesus, oh glória a Deus. E Noé era um homem, glória a Jesus, santo teu Senhor, que andava com Deus. Quem está entendendo da glória a Deus? Noé andava com o Senhor. E Deus naquela época procurava um homem que estava ali, que andava com ele. E Deus só olhou na geração dele e só viu Noé e a sua família. Quem está entendendo da glória a Jesus? Oh, louvado seja o nome do Senhor. Então aqui a palavra fala que Noé, ele andava com Deus. Noé era um homem justo, ou seja, ele praticava a justiça. Noé era um homem reto, isto é, amava a retidão. Oh, glória a Deus. Aleluia, isso era as virtudes de Noé. E aqui a palavra fala que Noé aborrecia tudo aquilo que desagradava a Deus. Noé andava com Deus. Isto significa que ele estava em uma comunhão diária com Deus, em uma comunhão diária com o Senhor. Quem tem tido aí uma comunhão com Deus diária? Você tem andado com Deus, né? Andar com Deus, naquela época Deus estava falando que Noé estava tendo uma comunhão diariamente. Noé estava andando com Deus. Noé estava caminhando com Deus. Noé estava na presença de Deus. Amém? Oh, glória a Deus. Aleluia, quem aqui nesta noite está ouvindo esta palavra, seja sincero, você tem andado com Deus, você tem tido comunhão com Deus, quem está entendendo? Comunhão como Noé, aleluia, glória a Deus, pode ter certeza que todos aqueles que estão em comunhão com Deus, todos aqueles que estão fazendo a vontade de Deus, pode ter certeza que ele vai receber a sua vitória, como Noé recebeu a sua vitória com toda a sua família, glória a Jesus, né? Aleluia, pode glorificar o Senhor. Hoje, aleluia, os nossos dias estão pior. Nós estamos vivendo, meus irmãos, em meio a uma geração corrompida. Louvado seja Deus. Aleluia, mas no meio desta geração corrompida, no mundo que estamos vivendo, nós temos que fazer a diferença. Fazer a diferença. Aleluia, glória a Deus, o crente tem que fazer a diferença, não importa a denominação, nós não estamos aqui falando de placa, nós estamos aqui falando que o crente ele tem que fazer a diferença no meio da geração que ele está vivendo, oh glória a Deus, aleluia, e a Bíblia não cita somente Noé, aleluia, tem mais, personagens da Bíblia, glória a Jesus, que aqui, meus irmãos, eu vou falar somente algum deles, louvado seja o nome do Senhor, que foram temente a Deus, que andou com Deus no meio da sua geração, amém? Nós podemos falar de um homem por nome de Enoque, quem já leu na Bíblia sobre Enoque? Enoque fazia a diferença em sua geração, porque andava com Deus, está lá em Gênesis capítulo, aleluia, glória a Jesus, 22, amém? Capítulo 5 e verso 22, 24, está escrito, louvado louvado seja Deus sobre Enoque. Enoque, agora Jesus, ele andava com Deus. E Enoque simboliza a igreja que vai ser arrebatada. Louvado seja o nome do Senhor. Está entendendo? Então, a igreja, agora Jesus, do Senhor, quando eu estou falando igreja, os irmãos entendam, estou falando, aleluia, igreja em organismo. Estou falando de nós, eu, você. Louvado seja o nome do Senhor, que é a igreja de Cristo. Nós acabamos de falar que nós não estamos falando da placa da igreja, do ministério, não. Louvado seja Deus, por quê? Porque aqui eu tenho certeza que tem pessoas de vários ministérios, mas se forma uma igreja. Quem está entendendo a palavra do Senhor? Se forma uma igreja. E quando se forma uma igreja, então Enoque fazia diferença, e Enoque simboliza a igreja arrebatada. E a igreja que vai ser arrebatada vai ser a igreja que vai fazer e que faz a diferença aqui na terra, no meio desta geração que estamos vivendo. Louvado seja o nome do Senhor. Oh, glória a Deus, né? Aleluia, glória a Jesus, como nós lemos aqui, aleluia. Enoque simboliza a igreja que anda com Deus. Olha aí, a igreja que anda com Deus, e esta igreja será arrebatada ao encontro do Senhor. Olha aí, igreja do Senhor, está vendo? Aleluia, e oh, glória a Deus. Enoque significa a igreja que anda com Deus. Se você tem andado com Deus, meu querido, você tem feito a diferença no meio de uma geração corrompida. Se você tem andado com o Senhor, Deus também tem andado contigo. Quem está entendendo o mistério, está pegando a revelação que está descendo do céu. Se você tem andado com Deus, Deus tem andado com você também. Deus está contigo também. Louvado seja o nome do Senhor. E se tem alguém nesta noite que você ainda não está andando com Deus, a partir de hoje, desta mensagem, você vai passar a andar com Deus. Aleluia, você vai passar a andar com o Senhor, e o Senhor andar contigo. Oh, glória a Deus. Aleluia, e eu quero dizer para a igreja que, aleluia, quando o homem está andando com Deus, aleluia, nós cremos que Deus está conosco. Nós podemos falar, meus irmãos, aleluia, de um homem que andava com Deus e fazia a diferença em qualquer ambiente que ele estava. Ele fazia a diferença, e a geração dele era corrompida também, aleluia. Até mesmo no meio da sua família tinha irmãos dele que estava corrompido pela, aleluia, o maligno. Louvado seja o nome do Senhor. Nós podemos falar de quem, pastor? José, amém? José, louvado seja o nome do Senhor, era um jovem que estava, aleluia, agora Jesus, também no meio de um povo corrompido. Louvado seja Deus. E no meio de uma nação corrompida na época dele, e José fez a diferença. José fez a diferença na casa do teu pai, aleluia. José vai, aleluia, para o Egito. Quando ele chega no Egito, vendido como escravo, José faz a diferença onde? Aleluia, na casa de Potifar. A mulher de Potifar estava corrompida pelo maligno, mas José, aleluia, não aceitou. E a palavra fala que ele venceu a luta, porque ele fez a diferença dentro da casa de Potifar. Louvado seja Deus. Ele fez a diferença. Aleluia, José é lançado dentro da prisão, ele faz a diferença lá dentro. Aleluia, se ele era crente na casa de Potifar, ele era crente também dentro da prisão. Quem está entendendo? Quando ele, louvado seja Deus, ele vai, aleluia, ser governador, que ele vai interpretar o sonho de Faraó, ele faz a diferença também. E Deus abençoa José de uma forma tremenda. Por quê? Porque ele, aleluia, fez a diferença no meio de um povo que estava corrompido. Louvado seja Deus. Seja diferente, meu querido, faça a diferença, porque aonde você estiver, aonde você andar, aonde você entrar, louvado seja o nome do Senhor. Aleluia, glória a Deus. Não importa o ambiente que você está, Deus ele vai abençoar. Se você está no trabalho, Deus vai te abençoar o teu trabalho. Se você está no teu escritório, Deus vai abençoar o teu escritório. Não importa, aleluia, o que você faz, mas se você é uma pessoa, agora Jesus, aleluia, que faz a diferença, Deus, ele te abençoa de uma forma tremenda. Louvado seja Deus. Aleluia. Vai recebendo a bênção de Deus. Deus já está entregando a vitória para você nesta noite através da mensagem. Deus já está entregando a vitória para você através da palavra. Louvado seja o nome do Senhor. A palavra de Deus está descendo como a revelação do céu para você hoje. E se você estiver atento, você vai receber a bênção de Deus aqui nesta noite, no nome do Senhor e Salvador Jesus Cristo. Quem pode glorificar? Quem pode glorificar? Aleluia! Oh glória, nós podemos falar de um jovem que fez a diferença. Deus de criança já fazia diferença. Aleluia, glória a Deus, pastor, fazia diferença. Aonde ele estava, era um povo corrompido, principalmente os filhos de Eli. Quando ele começou, aleluia, ali Deus já começou a falar com ele. Deus de criança, Deus já começou a falar com Samuel. Aleluia, glória a Jesus. Samuel, ele como estava dentro de um templo que os filhos de Eli estava corrompido, ele também poderia se corromper com eles. Ele também poderia, louvado seja o nome do Senhor, aleluia, fazer aquilo que ele estava fazendo. Louvado seja Deus. Mas a palavra mostra, meus irmãos, que Samuel fez diferente. Samuel, agora Jesus, fez a diferença dentro da casa de Eli. E a palavra fala que Deus começou a falar com Samuel. Deus levantou Samuel, aleluia, como juiz, sacerdote e profeta. Por quê? Porque ele fez a diferença, aleluia, glória a Jesus, no meio da sua, glória a Jesus, aleluia, nação. Quem está entendendo? Aleluia, da sua geração. A sua geração era uma geração que do começo ele via que era corrompida, que não agradava a Deus, mas ele fez a diferença. Deus levantou um grande homem na tua presença. Faça a diferença, meu filho. Deus vai te levantar na presença dele. Deus vai te levantar de uma forma gloriosa. Deus, ele vai te levantar. Aleluia, a palavra fala que ele foi um grande juiz, aleluia, de Israel. Ele foi um grande profeta e ele foi um grande sacerdote. Ele teve, aleluia, também esses três atributos que Deus lhe abençoou: juiz, profeta e sacerdote. Aleluia, faça a diferença, porque Deus vai abençoar a tua casa. Deus vai abençoar o teu lar. Deus vai abençoar a tua família. Faça a diferença neste mundo que estamos vivendo, porque você vai ver as bênçãos de Deus ser derramada sobre a tua vida. Vai levantando a mão e vai recebendo a vitória. Vai levantando a mão e vai recebendo a vitória nesta noite. Só quem vai fazer a diferença a partir de hoje, só quem já está fazendo a diferença, já vai levantando a mão, já vai recebendo vitória nas mãos de Deus. Deus tem vitória para você no meio desta geração de hoje. Louvado seja o nome do Senhor. Uma geração que está causando ira no Senhor, mas eu quero dizer para você: faça a diferença, porque Deus tem salvação para a tua vida e Deus tem salvação para a tua casa. Aleluia! Aleluia! Aleluia, nós vamos falar agora de Jó, meus irmãos. Aleluia, Jó, no meio da sua geração. Oh, glória a Jesus. Era um homem justo. Oh, glória a Deus. Jó também tinha, aleluia, os tributos. Jó também, louvado seja o nome do Senhor, ele tinha uma diferença muito grande. Ele tinha virtudes. Jó também tinha virtudes. Primeira virtude de Jó, sincero. Segunda, reto. Terceira, temente a Deus. Aleluia. Oh, glória a Deus. Qual está sendo as suas virtudes diante de Deus? Aleluia. Qual está sendo as tuas virtudes diante do Senhor? Está sendo sincero? Está sendo reto? Oh, glória a Jesus, está andando com Deus? Aleluia. Glória a Jesus, está sendo temente a Deus. Aleluia, louvado seja o nome do Senhor. A palavra mostra, meus irmãos, que nós temos que, aleluia, ser seguidores, né? Louvado seja o nome do Senhor. E, aleluia, seguir os exemplos desses homens, desses homens de Deus que a Bíblia mostra para nós. Que a Bíblia, glória a Jesus, aleluia, nos ensina. A Bíblia nos ensina, meus irmãos, tantas coisas boas. Então a palavra hoje está nos ensinando que no meio da nossa, aleluia, geração, nós temos que ser, aleluia, sincero, nós temos que ser temente a Deus, nós temos que ser reto, nós temos que ser justos. Louvado seja o nome do Senhor, para receber a vitória das mãos do Senhor. Louvado seja Deus. E Jó, meus irmãos, ele ainda tinha uma virtude. Eu falei três, ele tinha mais uma ainda. Ele se desviava do mal. Era uma virtude de Jó. Aleluia, você tem desviado do mal? Daquilo que tem vindo para você e te rodeado, você tem desviado dele? Aleluia, isso faz parte da geração que nós estamos vivendo. Louvado seja o nome do Senhor. Oh, glória a Deus, quem está compreendendo a palavra de Deus nesta noite? Oh, glória! Um jovem que fez a diferença numa geração, nós vamos falar aí, não só corrompida, mas corrompida, aleluia, por total, né? Louvado seja o nome do Senhor. A Babilônia, Daniel, louvado seja o nome do Senhor. Ele, louvado seja Deus, fez a diferença, aleluia, na Babilônia. E ele não era da Babilônia, louvado seja Deus. Foi levado para lá, né? Glória a Jesus. Levado, glória a Jesus, aleluia. Preso para lá para ficar, aleluia, para cuidar do rei. Deus é tremendo, mas a palavra fala que Daniel não se contaminou com aquela geração. Daniel não se contaminou com os manjares que estava ali. Daniel, louvado seja o nome do Senhor, glória a Jesus, preferiu adorar a Deus. Quem está entendendo a palavra do Senhor? Daniel, glória a Jesus, aleluia, ele preferiu ser crente, né? Louvado seja Deus, ele preferiu, não, eu sou crente, eu sirvo a Deus, eu não vou tocar nos manjares do rei, porque os manjares, meus irmãos, era oferecido para os deuses da Babilônia. Louvado seja o nome do Senhor. Aleluia, ele não quis, ele não aceitou. Oh, glória a Jesus. Então, no meio da geração que ele estava vivendo, não aceitou os manjares. Ele, glória a Jesus, aleluia, se levantaram contra ele, aleluia. No espaço de 30 dias, como diz a palavra, fizeram a lei para se levantar contra o Deus de Daniel, no meio daquela geração corrompida, fazendo lei para prejudicar, aleluia, o seu companheiro. Está entendendo? Louvado seja o nome do Senhor. Mas Daniel não parou de adorar o nome do Senhor. Daniel não parou de exaltar o nome do Senhor. Daniel continuou na presença de Deus. Daniel continuou exaltando o nome do Senhor. Eu quero dizer para você, não importa onde você esteja e nem a prova que você está passando, o que importa é você ser sincero a Deus no meio da geração que você está vivendo. Louvado seja o nome do Senhor. Oh, glória a Jesus, não importa que você está na sua casa, no teu lar, no teu trabalho, aonde você estiver, aleluia, luta você vai ter, peleja você vai ter, mas eu quero dizer para você, honre a Deus, aleluia, honre a Deus, porque Deus vai te honrar também. Daniel honrou a Deus, fazendo a diferença no meio da geração dele, ali na Babilônia. Louvado seja Deus, e o nome do Senhor foi glorificado através de Daniel, aleluia. Glória a Jesus, então faça a diferença, meu querido. A partir de hoje seja diferente. Aleluia, serve a Deus de verdade. Aleluia, serve a Deus, aleluia. Glória a Jesus, com vontade. Serve a Deus de coração. Serve a Deus de corpo, alma e espírito. Louvado seja o nome do Senhor. Porque aquele que serve a Deus de corpo, alma e espírito, ele faz a vontade de Deus numa geração, aleluia, corrompida como está a nossa geração no dia de hoje.
2: Você olha para a geração de hoje, você vê tantas coisas terríveis. Você vê o homem se aprofundando cada vez mais no pecado. Você vê cada vez mais um homem se aprofundando nas drogas. Cada vez mais morte, cada vez mais desgraças que estão acontecendo nos dias de hoje. Mas eu quero dizer para você, Deus te separou no meio desta geração. Deus te separou, aleluia, louvado, santo, santo é o nome do Senhor. Ele te chamou, ele te ungiu e você é de Deus. Mesmo que você, aleluia, esteja pisando no lamaçal, mesmo que você está pisando em terra corrompida, mesmo que você está pisando, aleluia, glória a Jesus, no meio de um mundo corrompido, louvado seja Deus, seja por um sistema, ou seja, aleluia, glória a Jesus, por qualquer outra coisa que seja, faça diferença, porque você é servo de Deus, você é servo do Senhor, e aqueles que fazem a diferença, principalmente na geração de hoje, vai receber uma grande vitória. Mas qual é a grande vitória que eu vou receber, pastor? A grande vitória que você vai receber, aleluia, a vitória que Noé recebeu com a sua família. Louvado seja Deus, qual foi a vitória que Noé recebeu com a sua família? Noé foi salvo junto com a sua família. Então faça a diferença que você vai ser salvo junto com a sua família, em nome do Senhor.
3: A Bíblia diz que veio contra o rei Josafá uma grande multidão, e ele, temendo, clamou ao Senhor pedindo socorro, e o Espírito do Senhor respondeu-lhe dizendo:

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1: Já fui jovem e agora sou velho, mas nunca vi o justo desamparado, nem seus filhos mendigando o pão. Salmos 37:25.
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1: Escrito está na palavra de Deus.
0: Assim como os olhos dos servos estão atentos à mão do seu senhor, e como os olhos das servas estão atentos à mão de sua senhora, também os nossos olhos estão atentos ao Senhor, ao nosso Deus, esperando que Ele tenha misericórdia de nós. Salmo 123, 2.
1: 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Escrito está na palavra de Deus.
0: O Senhor é a minha luz e a minha salvação. De quem terei temor? O Senhor é o meu forte refúgio. De quem terei medo? Salmos 27, 1.
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6: 21 horas e 2 minutos.
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0: Olá, queridos ouvintes, a paz do Senhor Jesus, esse que vos cumprimenta é seu irmão em Cristo, presbítero Renato Lemos. Do meu lado também está nosso querido presbítero Antônio Miranda. Paz do Senhor Jesus.
1: Paz do Senhor Jesus, queridos, e paz do Senhor Jesus, pastor Renato.
0: Pastor Miranda, hoje nós vamos falar um pouquinho da Santa Ceia, né, do Senhor, que vai ser realizada no dia 11 e no dia 12. Dia 11, sábado, no horário das 19 horas, e dia 12, no domingo, no horário das 9 horas da manhã. E pastor Miranda, deixa aí o convite especial, né, e a convocação a todos os nossos queridos membros aqui da sede estadual.
1: Positivo, pastor Renato, todos os nossos membros queridos que são participantes do Corpo de Cristo não poderão faltar à Santa Ceia do Senhor, porque é a celebração mais importante do cristão, é a Santa Ceia do Senhor. Por isso devemos estar todos presentes, né, com aquele sentimento de que realmente o Senhor derramou a última gota de sangue por todos nós pecadores para nos trazer esse direito de vida eterna.
0: A palavra de Deus, né, fala da Santa Ceia do Senhor, dando uma ordenança para nós, uma ordenança de obediência, né, cura e comunhão, diz a palavra do Senhor, sobre a Santa Ceia. O pão representa o sacrifício de Jesus Cristo e o preço pago por nossa, por nós, e também a reconciliação. O cálice, o sangue, representa a nova aliança, o sangue derramado por nós, né, para perdoar todos os nossos pecados. Então, você deve estar aqui também para fazer memória de Cristo, né, pastor Miranda? Os irmãos todos devem estar aqui ceando, participando da ceia do Senhor.
1: Positivo, pastor Renato. Então, o Senhor diz assim, que aquele que come da minha carne e bebe do meu sangue, ele permanece em mim e eu nele. Essa é uma promessa que realmente feita pelo Senhor Jesus Cristo. E se nós fizermos conforme a palavra do Senhor, estaremos sempre com ele e ele em nós também.
0: Então, no dia 11 e no dia 12, sábado, dia 11, às 19 horas, e domingo, dia 12, às 9 horas da manhã, Rua Brasília, número 2145. Quero lembrar os ouvintes também e nossos irmãos, membros aqui da sede estadual, que nesse dia os irmãos tragam, né, pastor, 1 quilo de alimento. Se você não puder trazer 1 quilo, você traz 1 quilo. Se você puder trazer também uma cesta básica, traz uma cesta básica, pois nós estamos chegando aí no Agosto Verde, né? Já estamos preparando para o Agosto Verde, é o mês da beneficência cristã.
1: Sim, pastor Renato, como é importante, né, nós contribuir com aquilo que nós podemos, né? A palavra diz até mesmo nós dividir com os necessitados aquilo que nós temos. Então, fazendo isso, certamente teremos recompensa da parte de Deus. Quantas pessoas necessitando de uma ajuda, de um alimento. Então, você que pode trazer pelo menos 1 quilo de alimento, você vai ajudar muitas pessoas juntando com outras pessoas.
0: Com certeza, pastor Miranda. Deus abençoe todos vocês, Deus abençoe, pastor Miranda. E nós aguardamos todos vocês aqui, tá bom? Fiquem na paz do Senhor Jesus.
2: Escrito está na palavra de Deus:
3: o Senhor é bom, um refúgio em tempos de angústia. Ele protege os que nele confiam. Naum 1:7.
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0: Olá, a paz do Senhor Jesus, aos nossos queridos ouvintes do programa Voz da Libertação. Mais uma vez, comunicando com todos vocês, seu irmão em Cristo, presbítero Renato Lemos, é isso mesmo. E do meu lado está também nosso querido presbítero Antônio Miranda, a paz do Senhor Jesus.
1: Paz do Senhor, pastor Renato, paz do Senhor, queridos ouvintes.
0: Que bênção de Deus, presbítero Antônio Miranda. Vamos falar um pouquinho agora, convidando nossos queridos ouvintes para a grande festividade, né, dos jovens, o Conexo, que será realizado no dia 19, às 13 horas. E tem o tema Ele Vive. Que maravilha, hein? Esse tema, pastor Miranda, está lá no livro de Marcos, né? Marcos, capítulo 16 e o verso 11, que diz assim: eles, ouvindo que vivia, não creram.
1: Maravilha, pastor Renato, que maravilhosa a palavra de Deus, né? Então, esse Cristo que menciona na palavra, ele vive, está conosco e vai estar presente naquele grande dia ali do Conexo, onde muitas vidas receberão virtude do Senhor e serão renovadas certamente.
0: Já é o quinto Conexo, né? Aqui em Porto Velho, aqui em Rondônia, e todo Rondônia vai estar conosco. E você, vai ficar de fora? De maneira nenhuma. Estamos aí convidando você, e é um convite muito mais do que especial. E você pode também levar um jovem, né, uma pessoa contigo que ainda não aceitou Jesus, ou que está afastado do caminho do Senhor. Você pai, você mãe, que é crente, já está nos caminhos de Deus. Olha, convida ele para estar junto conosco neste dia, porque Deus vai derramar do teu poder e Deus vai falar conosco através do servo de Deus, nosso querido irmão, diácono Daniel Zambier, vindo ali da cidade de Cuiabá, meu Deus, né? A capital ali do Mato Grosso. O servo de Deus vai estar saindo ali de Cuiabá para estar junto conosco nesta festa espiritual. E com certeza, Deus derramando as bênçãos, pastor Miranda, porque o túmulo está vazio, ele vive.

0: Ele reina e Ele vai estar conosco neste dia.
1: Ô, pastor Renato, certamente será impactante a palavra de Deus que será pregada ali, ministrada pelo servo de Deus, usado poderosamente, com a graça de Deus, e Deus estará falando poderosamente aí na vida de todos que ali comparecerem, principalmente da juventude, nossos jovens que estão ali com aquele coração voltado para esse evento, pastor, receberão virtude de Deus e certamente almas irão se converter nesse grande dia.
0: Pastor Miranda, vai ser uma bênção de Deus, queridos ouvintes, e quero também pedir a você que ama as almas, você que ama ajudar as pessoas, né? Você jovem, você pai, mãe, tio, avô, né? Que vai estar junto conosco nesse dia, vou pedir a você que leve contigo 1 quilo de alimento, meu Deus do céu. Olha, pastor, e Deus há de recompensar todos, né? A entrada é franca, né? A entrada é gratuita, mas leve 1 quilo de alimento neste dia e Deus há de recompensar você, hein?
1: Ô, pastor Renato, que maravilha. Verdade, pastor Renato, a palavra de Deus diz aquele que ajuda o necessitado, ele terá da parte de Deus uma grande recompensa, né? Ele empresta ao Senhor. Então, quem empresta a Deus jamais perderá o seu galardão, né? A vitória é certa, pastor Renato.
0: Com certeza. Então, ouvintes, está aí esse convite especial para você, tá bom? E o local, pastor, o local é Teatro Palácio das Artes, né? Avenida Presidente Dutra, 4183, Olaria, Porto Velho, Rondônia. Não perca, hein? Ficar de fora é perder as bênçãos de Deus, tá bom? Então corra para esse grande dia, 19 de julho de 2026, o quinto Conex daqui de Rondônia, do Expansão Jovem.
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3: Que diremos, pois, diante dessas coisas? Se Deus é por nós, quem será contra nós? Romanos 8:31.
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0: Olá, queridos ouvintes, a paz do Senhor Jesus, que Deus abençoe vocês. Esse que vos cumprimenta é seu irmão em Cristo, presbítero Renato Lemos, dirigente aqui da sede estadual de Porto Velho, Rondônia. Ele está conosco também o nosso querido diácono Lorinaldo, que é o coordenador do CFO, né, coordenador da ETDA aqui de Porto Velho, tá bom? Que vai estar cumprimentando vocês e falando um pouco sobre a inscrição do CFO, que será realizada agora dia 6 e dia 7 de junho, né, de 2026. A paz do Senhor, diácono Lorinaldo.
1: A paz do Senhor Jesus, pastor Renato Lemos. É uma honra, um privilégio estar aqui para passar as informações a respeito da abertura do curso CFO do segundo semestre do ano de 2026, que terá a sua realização, conforme o senhor já disse, no dia 6 e 7, a partir das 9 horas da manhã, às 12 horas, horário aqui de Rondônia, Porto Velho.
0: E todos os obreiros, né, meu Lorinaldo, devem fazer o CFO, né?
1: Sim, pastor Renato Lemos. Todos os obreiros estão convocados, né, para poder fazer, para fazer o CFO, para estarem habilitados para o trabalho na obra do Senhor.
0: Como a palavra de Deus diz, né, que crescei na graça e no conhecimento da palavra do Senhor. E no CFO, os nossos queridos irmãos, obreiros da casa do Senhor, obreiras, né, da casa de Deus, cooperadores, vão aprender mais e mais da palavra do nosso Deus, né? Que nós temos que estar em oração e também entender da palavra do Senhor. E no CFO vai ser ensinado sobre a palavra de Deus.
1: Certamente, pastor Renato Lemos e amados radiovintes, a nossa escola ETDA, Escola Teológica Deus e Amor, tem este propósito de trazer o ensinamento a todo o corpo da nossa igreja, para que nós possamos, como o senhor bem disse, crescer na graça e no conhecimento, naquilo que está escrito na própria palavra do Senhor.
0: É verdade, é verdade. Quais são as documentações que os irmãos devem trazer no dia 5 e no dia 6, agora, do mês de junho, né?
1: Sim, deverão trazer uma carta de recomendação, né, do seu pastor, né, original, uma cópia do RG e CPF ou CNH, uma cópia do comprovante de endereço, uma cópia de certidão de casamento ou, se for o caso de divórcio, trazer cópia do documento divorciado. E duas fotos 3x4.
0: E sobre o valor, né, da apostila, eles devem depositar o valor na conta da igreja, né?
1: Sim, o valor da apostila é R$30.
0: R$30 e esse valor é depositado na conta da igreja. Então tá aí, meus queridos irmãos, obreiros da casa do Senhor, né? Isso é muito importante para o obreiro, porque vai adquirir também o seu certificado no final do curso, recebe o certificado. Isso é muito bom para você, tá bom? Então não fique de fora, né? Venha realizar a sua inscrição agora no dia 6 e dia 7 de junho, no horário das 8 horas da manhã, né? 8 horas da manhã até o meio-dia, tá bom? Deus abençoe vocês, Deus abençoe o diácono Lorinaldo. Diácono Lorinaldo, que é o coordenador da Escola Teológica aqui de Porto Velho.
1: Deus abençoe, pastor Renato Lemos. Deus abençoe a todos, amados radiovintes, nossos irmãos que já estão convocados para participar desse curso. E é bom, só para encerrar, que o início das aulas está previsto para o dia 1º de agosto, mas é necessário que nós passamos as inscrições para ficarmos tudo correto, para que não haja retardo no início da aula.
0: Amém. Que Deus abençoe os nossos ouvintes.
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3: Sabemos que Deus age em todas as coisas para o bem daqueles que o amam, dos que foram chamados de acordo com o seu propósito. Romanos 8:28.
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0: Olá, queridos ouvintes, comunicando com todos vocês neste momento, senhor querido irmão presbítero Renato Lemos, é isso mesmo, aqui da sede estadual. Olha, querido, estamos também aqui com o nosso querido Diácono Elian, que está conosco também nas quartas-feiras, no horário das 15 horas, hein? 15 horas, o servo de Deus está orando por você e por tua família. E ele vai falar um pouquinho com vocês sobre a campanha que ele está realizando aqui na sede estadual. Diácono Elian, linha aberta, a paz do Senhor Jesus.
1: A paz do Senhor Jesus Cristo, pastor Renato Lemos, a paz do Senhor Jesus Cristo, amados ouvintes do programa Voz da Libertação. Isso mesmo, pastor Renato, estamos na poderosa campanha intitulada Deus vai fazer o impossível acontecer na sua vida. Todas as quarta-feiras, às 15 horas, você é o nosso convidado todo especial. Venha receber o milagre de Deus na sua vida, na sua família, aqui na Igreja Pentecostal Deus e Amor, aqui na Avenida Brasília, número 2145, a partir das 15 horas, estaremos pregando a palavra de Deus, orando pelos dons do Espírito Santo e o nosso Senhor e Salvador Jesus Cristo realizando o milagre na sua vida.
0: É, Diácono Elian, Deus realmente tem feito grandes coisas aqui na igreja, Deus e Amor, grandes milagres, pessoas têm recebido milagre das mãos do Senhor. Pastor Elian, é muito importante agora também nós passar aí para os irmãos, né? É um milagre que está acontecendo aqui na sede estadual das Igrejas Deus e Amor. Tem testemunho de milagres. Vamos lá, você vai soltar aí para nós, né, esse testemunho do que Deus está realizando aqui neste lugar, pastor Elian.
2: Da igreja na paz do Senhor. A igreja faz dias, né, que eu tava com um problema, meus rins, uma dor, né, e eu falava assim, eu acho que é porque eu dormi de mau jeito, né, mas aquela dor, ela continuava, aquela dor e aquele mal estar. E aí ontem eu vim, né, pra campanha e depois da oração eu não senti mais essa dor, né.
0: Sumiu.
2: Até o pastor orou, né, ele falou em bexigas e nos rins, eu senti que era para mim, né, e inclusive eu não estou mais sentindo essa dor. E aqui agradeço aí com a oportunidade, em nome de Jesus.
0: Sumiu a dor, minha irmã.
3: Ficou curada.
0: Tá curada.
2: Ficou curada, em nome de Jesus.
1: Tá. Muito bem, ouvintes, vocês ouviram esses relatos testemunhado em viva voz. O povo de Deus testificando da bênção que Deus tem realizado na sua vida. Você não pode ficar de fora. Venha receber a vitória de Deus na sua vida e na sua família.
0: Meu Deus do céu, que bênção de Deus, Diácono Elian. Olha que Deus tem feito através da oração do servo de Deus, ouvintes. Olha, vamos ficando por aqui. Deus abençoe vocês, hein? Mas nós aguardamos você aqui na quarta-feira, no horário das 15 horas. Fica na paz do Senhor Jesus. Esse que despede é seu irmão em Cristo, presbítero Renato Lemos, e do meu lado, nosso querido Diácono Elian.
1: Deus abençoe, ouvinte. Aguardamos todos vocês. Venha receber o milagre de Deus na sua vida. Fique na paz do Senhor Jesus.

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1: A paz do Senhor Jesus para todos os ouvintes do programa A Voz da Libertação. Quem vos saúda é a sua irmã em Cristo, a cooperadora Alessandra Custódio. E eu tenho uma palavra de Deus para a tua edificação, que está no livro de Lucas, capítulo 16, e no versículo 22. A palavra de Deus diz assim: e aconteceu que o mendigo morreu e foi levado pelos anjos para o seio de Abraão, e morreu também o rico e foi sepultado. Esta palavra que nós acabamos de ler se trata de uma parábola contada por Jesus a respeito de um homem rico e Lázaro. O homem rico era um homem que se vestia muito bem, comia do bom e do melhor, enquanto que Lázaro era um mendigo que estava cheio de chagas, que até os próprios cães vinham lamber-lhes as chagas. Certo dia, esse homem rico morreu. Em seguida, também, nós podemos ver que a Bíblia fala sobre a morte de Lázaro. Bom, o homem rico morreu e foi sepultado, enquanto que Lázaro, ele foi recolhido pelos anjos, foi levado até o seio de Abraão. A Bíblia conta a história que este homem rico, ele foi levado para o Hades e ali ele se viu em tormentos. A Bíblia fala de três grupos de pessoas na Bíblia que também não acreditavam em vida após a morte. Quem eram eles? Em Atos capítulo 17, quando Paulo vai até a cidade de Atenas, ali ele se depara com epicureus e estoicos. Sim, esses dois grupos de pessoas, epicureus e estoicos, não acreditavam em ressurreição, ou seja, em vida após a morte. É, e também havia outra classe de pessoas que não acreditavam em ressurreição, ou seja, em vida após a morte. Quem eram eles? Os saduceus. Sim, saduceus. Quantas pessoas dizem, morreu, acabou. Acreditam na doutrina da aniquilação. É, amado ouvinte, mas não é bem assim não. Morreu, acabou, não. Nós sabemos que existe vida após a morte. E nós sabemos que a Bíblia diz em aos Hebreus 9, 27, que está ordenado ao homem morrer uma vez só. Depois disso, não vem o purgatório, não vem a reencarnação, não, nada disso. Virá o que então? O juízo. Sim, virá o juízo. Nós sabemos que a morte é o fim da vida nesta terra. Só que depois que o homem morrer, será que acabou tudo? Não. Nós teremos, quem está em Cristo, ele, a sua vida prosseguirá, ele será consolado, assim como estava sendo consolado Lázaro. Mas quem não tem a Cristo, não receberá Cristo nesta vida, do outro lado, sua vida prosseguirá, porém, nós sabemos que ele será atormentado, sim, a sua alma, porque nós sabemos que a Bíblia diz em Eclesiastes 12, 7, que quando o homem morre, o seu corpo, a sua carne, vai para o pó da terra, e o seu espírito retorna para Deus que o deu. Mas, amado ouvinte, e a sua alma? Aonde você irá passar a eternidade? Aonde a tua alma irá passar a eternidade depois que o seu corpo tumbar, depois que você deixar a habitação terrestre? Aonde você vai passar a eternidade? É, nós sabemos que só existe dois lugares aonde nós poderemos passar a eternidade, ou no céu ou no inferno. Eu quero te perguntar, aonde você quer passar a eternidade? Existem três tipos de morte: a morte física, a morte espiritual e também a segunda morte, que é o lago de fogo. que está escrito em Apocalipse, capítulo 21, versículo 8. Quantas pessoas não têm se preocupado com a sua alma? Como esse homem rico não se preocupou? Buscava somente coisas materiais. Estava com o seu celeiro cheio de tantos bens materiais. Mas a sua alma estava totalmente vazia de Deus. Ele não tinha Jesus. Infelizmente, ele não entrou pela porta da salvação. Mas aqueles que creem em Jesus, aqueles que se arrependem dos seus pecados, terão seus nomes escritos no livro da vida. Terão como recompensa a vida eterna. Gálatas 6:8, a palavra diz assim, que aqueles que semeiam no Espírito, eles vão colher a vida eterna. Amado ouvinte, nós sabemos que a qualquer momento nós podemos partir dessa terra, deixar a nossa habitação terrestre. Nossa vida é como um vapor. Nós não sabemos o que vai acontecer daqui a pouco. Se morrermos agora, será que estamos preparados? Onde passaremos a eternidade? Amado ouvinte, só tem dois lugares onde poderemos passar a eternidade: no céu ou no inferno. E é você quem escolhe. A escolha é nossa. O homem rico, ele queria sair daquele lugar de tormento, mas era tarde demais. Ele teve oportunidade de beber desta água enquanto ele estava com vida na terra. Ele teve a oportunidade de aceitar a Cristo e receber o refrigério que a tua alma precisava. Mas ele não bebeu. Era tarde demais. Qual será o destino da sua alma? É você quem decide. É você quem escolhe aonde você quer passar a eternidade. Jesus te ama. E eu quero dizer, ele não quer perder a sua alma. Que Deus te abençoe, que essa palavra sirva para o teu despertamento e para a sua edificação.
0: Momento para reflexão, instrução para uma vida leve e abençoada pela palavra do Senhor, que traz um renovo na sua vida, está acabando por aqui. Mulheres que edificam.
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0: assim como os olhos dos servos estão atentos à mão do seu senhor, e como os olhos das servas estão atentos à mão de sua senhora, também os nossos olhos estão atentos ao Senhor, ao nosso Deus, esperando que Ele tenha misericórdia de nós. Salmo 123:2.
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0: balanço de 2026, foram 138 bilhões e 300 milhões de reais em compras, divididas entre 7 e 12 parcelas. Aumento nominal de 16,4% em relação ao mesmo período do ano passado. Esses são dados da Associação Brasileira das Empresas de Cartões de Créditos e Serviços. Ainda de acordo com as pesquisas, o uso do cartão de crédito aumentou na compra de eletrodomésticos e eletrônicos. Isso na comparação anual, de livros e de roupas, sapatos e acessórios. Nessa última categoria, a maioria das transações é parcelada. Em serviços, o maior crescimento do uso do cartão foi em educação básica, a maior parte à vista. Para os especialistas, o aumento das parcelas não reflete necessariamente alto endividamento das famílias, mas sim uma reorganização financeira de modo a adequar o valor da fatura à capacidade de pagamento. Os especialistas afirmam que o brasileiro, dividindo em mais vezes, consegue espaço no orçamento mensal para fazer os pagamentos. Apesar do forte uso do cartão, o peso do instrumento no endividamento do brasileiro é reduzido, de acordo com os pesquisadores. Compras por impulso. Como evitar e proteger o seu controle financeiro? Olha, as compras por impulso parecem inofensivas, né? Mas são uma das formas mais comuns de perder o controle financeiro e muitas vezes sem a gente perceber. O problema é que esse comportamento não costuma aparecer como vilão principal. Ele se esconde em pequenas decisões do nosso dia a dia e que passam despercebidas até o dinheiro começar a faltar. E o cenário atual mostra justamente como isso se torna um ciclo difícil de quebrar. Segundo o levantamento da CNDL e do SPC Brasil, 86,41% dos consumidores que entraram na inadimplência em fevereiro já haviam passado por essa situação antes. Ou seja, não basta sair da dívida. Sem mudança de hábito, o problema volta e pode voltar muito pior. As compras por impulso não acontecem por falta de informação, mas por decisões rápidas que ignoram o impacto financeiro no momento da escolha. Na prática, esse comportamento surge quando fatores como urgência, facilidade de pagamento e estímulos constantes reduzem o tempo de reflexão. O impacto das compras por impulso não aparece de forma imediata. Na maioria das vezes, ele se constrói aos poucos, a partir de decisões pequenas que parecem inofensivas no momento, mas que repetidas ao longo do mês, começam a comprometer o orçamento doméstico. Uma compra isolada dificilmente causa o problema. O que pesa é a repetição. Portanto, fique de olho aí no seu comportamento e evite os impulsos de última hora.
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0: Olá, que Deus abençoe você. Hoje eu vou compartilhar com os irmãos o fundamento: a Bíblia é a nossa única base de fé. Cremos que a Bíblia é a palavra de Deus e por isso a autoridade suprema, inspirada pelo Espírito Santo. E a verdade que ela comunica é imutável, inerrante, infalível e suficiente para transmitir a vontade de Deus à humanidade. Por ser a palavra de Deus, é completamente verdadeira e tem autoridade em si mesma, sendo a única regra de fé e prática para a igreja. A Bíblia é uma fonte de sabedoria que direciona a todos que acreditam nela. Ela é viva e eficaz e jamais voltará para si vazia. Nenhum outro documento ou normativa se iguala ou sobrepõe a autoridade da Bíblia. Continue nos acompanhando, pois iremos compartilhar com vocês todos os fundamentos de fé da nossa igreja. Que Deus te abençoe.
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3: Os irmãos podem ficar de pé para nós meditarmos na palavra de Deus, do Evangelho de São Marcos, no capítulo 10, versículo 46 a seguir.
4: São Marcos 10, 46.
3: Tem um som maior aí.
4: São Marcos 10, 46.
3: Há momentos nessa vida.
5: Aí.

0: Evangelho de São Marcos, capítulo 10, versículo 46.
1: Marcos 10, 46.
0: A riqueza de uma oportunidade.
1: La riqueza de una oportunidad.
0: É a nossa mensagem hoje.
1: Nuestro mensaje de hoy.
0: O texto é o mais simples possível.
1: El pasaje es lo más sencillo posible.
0: Lembra aos irmãos que às quartas-feiras os nossos cultos são evangelísticos.
1: Os recuerdo que nuestros cultos los miércoles son evangelísticos.
0: Queremos fazer a pregação.
1: Queremos fazer a prédica
0: sempre para alcançar vidas.
1: Sempre para poder alcançar vidas.
0: Para o reino de Deus.
1: Para el reino de Dios.
0: E também para edificar o corpo.
1: También para edificar el cuerpo.
0: Então, os textos são os mais simples possíveis mesmo.
1: Os passagens são os mais sencillos possíveis.
0: Hoje, embora a mensagem se chama,
1: sin embargo, el mensaje se llame.
0: Podemos chamar de vários nomes, mas a grande oportunidade está muito bem.
1: La grande oportunidad está muy bien.
0: O nosso texto está falando sobre o cego de Jericó.
1: Nuestro pasaje habla sobre el ciego de Jericó.
0: Diz assim a palavra de Deus: depois foram para Jericó.
1: Luego fueron a Jericó, dice.
0: E saindo ele de Jericó com os seus discípulos.
1: Saliendo de Jericó con sus discípulos.
0: E uma grande multidão.
1: Una grande multitud.
0: Bartimeu, cego, filho de Timeu, estava sentado junto do caminho mendigando.
1: Bartimeu, hijo de Timeu, estaba junto al camino mendigando.
0: E ouvindo que era Jesus de Nazaré, começou a clamar e a dizer.
1: Ouvindo que era Jesús de Nazaret, comenzó a clamar y decir.
0: Filho de Davi.
1: Hijo de David.
0: Tem misericórdia de mim.
1: Ten misericordia de mí.
0: E muitos o repreendiam para que se calasse.
1: Muitos lhe gritavam para que se calle.
0: Mas ele clamava cada vez mais.
1: Mas ele gritava cada vez mais.
0: Filho de Davi.
1: Hijo de David.
0: Tem misericórdia de mim.
1: Tem misericórdia de mim.
0: E Jesus parando.
1: Jesus deteniéndose.
0: Disse que o chamassem.
1: Dijo que lo llamen.
0: E chamaram o cego dizendo.
1: Llamaron al ciego diciendo.
0: Tem bom ânimo.
1: Ten buen ánimo.
0: Levanta-te que ele te chama.
1: Levántate que él te llama, le dijeron.
0: E ele lançando de si sua capa,
1: y él echando su capa de sí,
0: levantou-se e foi ter com Jesus.
1: Se levantou e foi ao encontro de Jesus.
0: E Jesus falando-lhe disse.
1: Jesus falando-lhe lhe dijo.
0: Que queres que te faça?
1: Que quieres que yo te haga?
0: E o cego lhe disse, mestre, que eu tenha vista.
1: Le dijo que pueda ver.
0: E Jesus lhe disse, vai.
1: Jesus lhe dijo, ve.
0: A tua fé te salvou.
1: Tu fe te salvado.
0: E logo viu.
1: Luego vio.
0: E seguia Jesus pelo caminho.
1: Y siguió a Jesús por el camino.
0: Deus abençoe. Pode tomar os seus assentos, amados. Amém.
1: Jesus bendiga. Podem sentar-se.
0: Se nós formos definir o que é uma oportunidade,
1: se definimos o que é uma oportunidade,
0: nós poderíamos dizer que é uma ocasião favorável.
1: Diríamos que é uma ocasião favorável.
0: Quando nós temos a opção,
1: quando há a opção
0: de tomar uma decisão que pode trazer algo importante para a nossa vida.
1: Elegir a decisão que pode trazer algo importante à nossa vida.
0: Sempre um impacto positivo.
1: Sempre um impacto positivo.
0: Então isso é uma oportunidade.
1: Isso é uma oportunidade.
0: Eu sempre falo de oportunidade.
1: Sempre falo de oportunidade.
0: Porque oportunidades são presentes de Deus para a nossa vida.
1: Porque são regalos de Deus para a nossa vida.
0: E nós temos muitas oportunidades.
1: E temos muitas oportunidades.
0: E nós não podemos desperdiçar as nossas oportunidades.
1: E não as podemos desperdiçar.
0: Às vezes nós ouvimos de pessoas.
1: Às vezes ouvimos de pessoas.
0: A sentença, eu nunca tive uma oportunidade na minha vida.
1: A sentença é, nunca tive uma oportunidade em minha vida.
0: Alguns dizem, só não sou melhor de vida porque nunca tive uma oportunidade.
1: Outros dizem, não sou melhor na vida porque não tive uma oportunidade.
0: Mas a verdade, meus irmãos, é que frequentemente.
1: Na verdade é que frequentemente, irmãos.
0: As pessoas deixam passar as oportunidades.
1: A gente deixa passar a oportunidade.
0: Não prestam atenção às oportunidades.
1: Não põem atenção à oportunidade.
0: As pessoas falham em reconhecer uma oportunidade.
1: A gente falha em reconhecer uma oportunidade.
0: Mesmo que seja Deus que esteja concedendo essa oportunidade.
1: Aunque sea Dios quien conceda esta oportunidad.
0: Então eu quero falar sobre isso hoje.
1: Quiero hablar sobre esto hoy día.
0: Dizem que tem coisas que não voltam atrás.
1: Dicen que hay cosas que no vuelven atrás.
0: Y existen varias cosas.
1: Y hay muchas cosas.
0: Mas dicen que a palabra falada.
1: Pero dicen que la palabra dicha.
0: A lança lançada, né? A flecha lançada.
1: La flecha lanzada.
0: Y a palabra dita.
1: Y la palabra dicha.
0: São coisas que não voltam atrás.
1: Es lo que no vuelve atrás.
0: Mas eu vou dizer a vocês, meus irmãos, que a oportunidade perdida.
1: Pero os digo, hermanos, que la oportunidad perdida.
0: É algo que também pode não voltar atrás.
1: Também isso é algo que não se pode voltar atrás.
0: Porque existem oportunidades na nossa vida que são oportunidades chamadas únicas.
1: Hay oportunidades en la vida que son llamadas únicas.
0: Tem coisas que podem se repetir na nossa vida.
1: Hay cosas que pueden repetirse en nuestra vida.
0: Mas existem coisas que infelizmente elas só vêm uma vez e nós não podemos deixar passar.
1: Pero hay cosas que infelizmente vienen solo una vez y no hay que dejarlas pasar.
0: Nós temos de estar preparados para decifrar.
1: Debemos estar preparados para descifrarlas.
0: Nós temos de saber como entender a oportunidade que nós estamos recebendo.
1: Saber cómo entender la oportunidad que recibimos.
0: Assim como Bartimeu, o cego.
1: Como Bartimeu, el ciego.
0: Ele experimentou algo que era inesperado, algo que ele não pensava que fosse acontecer.
1: Provou algo inesperado que não pensava que sucederia.
0: Ele jamais pensou um dia que Jesus iria passar diante dele.
1: Jamais pensou que Jesus passaria cerca dele.
0: E que ele fosse ter a oportunidade que teve.
1: E que tivesse a oportunidade que teve.
0: Mas quando a oportunidade veio,
1: era quando a oportunidade vino,
0: ele não desperdiçou a oportunidade de jeito nenhum.
1: Ele não desperdiçou a oportunidade de forma alguma.
0: Se é como Bartimeu.
1: Hoje temos que ser como Bartimeu.
0: Nós temos de permanecer sempre sensíveis.
1: Devemos permanecer sempre sensíveis
0: às oportunidades que nos surgem.
1: Às oportunidades que nos surgem.
0: Porque as atividades de Deus acontecem ao redor da gente.
1: As atividades de Deus sucedem a nosso redor.
0: À nossa volta todos os dias.
1: Em nosso redor todos os dias.
0: Nós vemos coisas que acontecem que às vezes nós não reputamos como oportunidade.
1: Vemos coisas que não levamos como oportunidade.
0: Mas são oportunidades.
1: São oportunidades.
0: E se nós perdermos algumas dessas oportunidades.
1: E se perdemos alguma?
0: Algumas delas podem ser, como eu já disse.
1: Algumas poderiam ser, como eu dije.
0: Únicas.
1: Únicas.
0: Se nós formos ver a história dos cegos no Antigo Testamento.
1: Se vemos a história dos cegos no Antigo Testamento.
0: Nós vamos ver e a Bíblia Sagrada fala.
1: A Bíblia diz.
0: No Evangelho de São João, no capítulo 9.
1: No Novo Testamento de São João, capítulo 9.
0: Que numa certa ocasião perguntaram a Jesus.
1: Em uma ocasião lhe disseram a Jesus.
0: Senhor, esse aqui nasceu cego. Quem pecou, ele ou os pais? E quem foi?
1: Senhor, ele nasceu cego. Quem pecou, foi ele ou seus padres? Quem foi?
0: Então, associava-se muito à enfermidade.
1: Se associava muito à enfermidade.
0: E incluía-se também a cegueira.
1: Se incluía a ceguez.
0: Ao pecado. Ao pecado.
1: Ao pecado.
0: E essa não é a realidade que Jesus coloca para nós na sua resposta.
1: Não é a realidade que Jesus nos põe isso na resposta.
0: Nos textos originais.
1: Nos passagens originais.
0: Nós vemos que a resposta de Jesus é: ninguém pecou, nem ele, nem os pais.
1: Vemos que a resposta de Jesus diz: ninguém, nadie pecou, nem ele, nem os padres.
0: Mas já que ele está assim, eu vou curá-lo.
1: Pero ya que está así, lo voy a sanar.
0: Essa é a resposta original de Jesus.
1: Isso é a resposta original de Jesus.
0: Já que ele está doente, já que ele está cego, então eu vou curá-lo.
1: Já que ele está enfermo ou cego, eu o sanarei.
0: O que as traduções que nós temos em nossas Bíblias às vezes confundem algumas pessoas.
1: Traduções que temos atuais da Bíblia confundem a gente.
0: Mas nos originais é isso que a Bíblia Sagrada fala.
1: Em lo original é o que Jesus disse.
0: Então se atribuía muito. Essa questão de algumas enfermidades serem relacionadas ao pecado.
1: A questão de que a enfermidade seja posta hacia o pecado.
0: Então nós vemos que talvez isso pudesse abalar a confiança.
1: Talvez isso poderia abalar a confiança.
0: Do cego Bartimeu que estava junto ao caminho.
1: Del ciego Bartimeu que estava junto ao caminho.
0: Porque quem sabe ele pensasse, talvez meu pai pecou ou talvez eu pequei.
1: Quem sabe viria, meu pai pecou, eu pequei, talvez.
0: Eu acho que eu não vou ser digno nunca de uma oportunidade de cura.
1: Penso que eu não serei digno de oportunidade de sanidade.
0: Certamente ele já havia ouvido falar.
1: Certamente já havia escutado falar.
0: A respeito das coisas que Jesus andava fazendo.
1: Sobre o que Jesus fazia.
0: Que a Bíblia fala que Bartimeu era cego.
1: A Bíblia diz que Bartimeu era cego.
0: A Bíblia não diz que era surdo.
1: Não disse que era sordo.
0: Certamente ele ouvia.
1: Claro, ele ouvia.
0: E eu creio pessoalmente que ele não esperava uma oportunidade como essa.
1: Personalmente penso que não esperava uma oportunidade como esta.
0: De um dia ter o privilégio de ter bater de frente com o Senhor Jesus.
1: Era o privilégio de estar delante de Jesus.
0: Mas a Bíblia Sagrada nos diz.
1: Pero la Biblia nos dice.
0: Que ouvindo que era Jesus de Nazaré.
1: Que ouvindo que era Jesus de Nazaré.
0: Não é que ele viu, ele ouviu.
1: Não é que viu, senão ouviu.
0: Jesus passava pelo caminho.
1: Jesus passava junto ao caminho.
0: E certamente ele ouviu que dizia, é Jesus.
1: E ouviu dizer que era Jesus.
0: É Jesus.
1: É Jesus.
0: Deixa eu perguntar a você, você tem a habilidade de detectar, a sensibilidade de discernir quando Jesus está passando?
1: Deixa-me ver se você tem a sensibilidade de discernir quando Jesus passa.
0: Quando Jesus está operando?
1: Quando Jesus está operando?
0: Porque se você não tem essa habilidade, a oportunidade virá e você não poderá detectar a oportunidade.
1: Se não tiver essa habilidade, a oportunidade vendrá e não a detectarás.

0: através do Espírito Santo.
1: Deus se manifestou falando com o Espírito Santo.
0: Em alguns casos.
1: Em alguns casos.
0: Devido ainda à idade tão tenra como Samuel.
1: Devido à tierna idade como Samuel.
0: Ele ouviu a voz de Deus.
1: Ouviu a voz de Deus.
0: Mas não soube discernir.
1: Pero não soube discernir.
0: E ele buscou ajuda. Olha, eu estou ouvindo isso aqui. Não é que estava ouvindo vozes como pessoas ouvem hoje com sistemas ou com sintomas de esquizofrenia. Não. Era Deus falando.
1: Buscou ajuda dizendo que ouvia uma voz e não como na atualidade, sino era Deus falando.
0: E não sabendo discernir, foi e falou, olha...
1: Sem saber discernir, disse, mira...
0: Sacerdote.
1: Sacerdote.
0: Eu não estou entendendo, mas eu estou ouvindo. É uma voz que fala o meu nome.
1: Não entendo, mas ouvo uma voz que chama meu nome.
0: E o sacerdote falou para ele, olha, então é assim, quando te chamar de novo, você vai falar, olha... Pode falar que o teu servo está ouvindo.
1: O sacerdote lhe disse, quando ouvas de novamente, dirás, tu servo te ouve.
0: Se nós não temos a habilidade de decifrar quando Deus está falando.
1: Se não temos a habilidade de decifrar quando Deus habla.
0: Quando Deus está passando.
1: Quando Deus está passando.
0: Quando Deus está curando.
1: Quando Deus está sanando.
0: Nós temos de buscar alguém que nos explique, que nos ensine.
1: Há que buscar alguém que nos ensine e nos explique.
0: Porque quando Deus passa a oportunidade está passando.
1: Porque quando Deus passa a oportunidade está
0: quando
1: passando.
0: Quando o Senhor Jesus passa a oportunidade está passando.
1: Quando Jesus passa a oportunidade está passando.
0: É maravilhoso nós vermos como o profeta Isaías também.
1: Maravilhoso que veamos como o profeta Isaías também.
0: Abalado ele pela morte do rei Uzias.
1: Ele abalado por la muerte del rey Uzías.
0: A Bíblia Sagrada nos fala que ele estava desanimado.
1: A Bíblia diz que ele estava desanimado.
0: Existia um sentimento negativo naquele momento da sua vida.
1: Havia um sentimento negativo nesse momento em sua vida.
0: Foi quando Deus se apresentou a ele.
1: Foi quando Deus se lhe apresentou.
0: E Deus se apresentou em forma de uma visão.
1: Deus se lhe apresentou como uma visão.
0: E ele foi entendendo o que a visão significava.
1: Foi entendendo o que a visão queria dizer.
0: E quando Deus perguntou a quem enviarei, ele disse, envia a mim.
1: Quando Deus disse, quem enviarei, ele disse, envia-me a mim.
0: Era a oportunidade de profetizar durante o reinado de quatro reis e morrer velhinho.
1: Era a oportunidade de profetizar no reino de quatro reis e morrer anciano.
0: Nós temos uma oportunidade sempre batendo na porta das nossas vidas.
1: Temos sempre oportunidade chamando a nossa porta.
0: Mas
1: da
0: nós vida. Temos de ter a habilidade de identificar quando a oportunidade está passando.
1: Terá que saber identificar quando a oportunidade está passando.
0: Deus faz coisas grandes.
1: Deus faz coisas grandes.
0: Recentemente nós tivemos em nossa igreja um sinal extraordinário.
1: Recentemente houve na igreja uma sinal extraordinária.
0: Duas pessoas num dia só vomitaram tumores.
1: Duas pessoas em um só dia vomitaram tumores.
0: Não faz muito tempo, faz umas duas ou três semanas.
1: Não é muito tempo, são duas ou três semanas.
0: São sinais, são operações de Deus.
1: Sinais, operações de
0: Deus. E quando nós vemos Deus fazendo sinais e operações, significa que nós escolhemos andar através da fé.
1: Quando Deus vemos Deus fazendo sinais maravilhosos, como seguindo a Deus através da fé.
0: E através da fé nós vemos Deus operando, temos que identificar.
1: E através da fé vemos operando e há que identificar.
0: E acreditar que as mesmas oportunidades.
1: E crer que as mesmas oportunidades.
0: Que Deus está dando às pessoas que são alcançadas por essas grandes operações.
1: Que Deus dá a quinta que são alcançadas com essas operações.
0: São oportunidades que também a nós estão sendo dadas.
1: Oportunidades que também nos são dadas.
0: Oportunidades que a nós estão sendo estendidas.
1: Oportunidades que nos são estendidas.
0: Deus nos ama a todos por igual.
1: Deus nos ama a todos por igual.
0: O amor de Deus por nós é incondicional.
1: E o amor de Deus por nós é incondicional.
0: Não é porque você ora e jejua que Deus ama mais você, não.
1: Não porque ora e jejua Deus te ama mais a ti, não.
0: Deus nos ama a todos por igual.
1: Deus nos ama a todos por igual.
0: Deus ama você e a oportunidade que Deus dá para um, ele dá também para o outro. Deus não tem esse negócio de favoritos aqui ou ali, não.
1: Deus, a oportunidade que te dá também lhe dá a outro mais favoritos.
0: Se nós vemos Deus operar ao nosso redor, podemos ter a certeza que uma oportunidade de operar em nós também está acontecendo.
1: Se vemos Deus operar entre nós, também teremos que ver que um milagre também pode suceder em nós.
0: Nós temos que perceber quando Deus está trabalhando.
1: Temos que perceber quando Deus está trabalhando.
0: Quando o Espírito de Deus está passando.
1: Quando o Espírito de Deus passa.
0: E sermos sensíveis à voz do Espírito de Deus e decifrarmos, é a minha oportunidade, é a minha oportunidade.
1: E ser sensível, saber decifrar e dizer, é a minha oportunidade.
0: Eu acredito, meus irmãos.
1: Eu creio, irmãos meus.
0: Porque eu não meditei só em Marcos capítulo 11, eu também meditei no mesmo texto que quando a Bíblia fala em São Mateus sobre o cego de Jericó.
1: Não meditado só em Marcos, sino também em Mateus, onde habla sobre o cego de Jericó.
0: Por alguma razão eu acredito.
1: Por um motivo eu creio
0: que esse cego,
1: que este cego,
0: entendeu essa oportunidade como uma oportunidade única na vida dele.
1: Entendeu esta oportunidade como única em sua vida.
0: Ele sai gritando.
1: Sale gritando.
0: E eu creio que sai gritando com gritos únicos também.
1: Creo que sale gritando con gritos.

0: únicos também.
1: Jesus, filho de Davi.
0: Jesus, filho de Davi.
1: Tem misericórdia de mim.
0: Tem misericórdia de mim.
1: Tem misericórdia de mim.
0: Tem misericórdia de mim.
1: E nós vemos que o Senhor Jesus responde ao clamor desse cego.
0: Vemos que Jesus responde ao clamor desse cego.
1: Isso nos mostra o quanto ele está disposto.
0: Isso mostra quando ele estava disposto
1: a atender o seu, o meu, o nosso clamor de socorro.
0: A atender nosso clamor de socorro.
1: Os nossos gritos de ajuda.
0: Nossos gritos de ajuda.
1: Não importa a condição ou a circunstância que nós estejamos vivendo.
0: Não importa a condição ou a circunstância que vivamos.
1: Ninguém é insignificante aos olhos do Senhor.
0: Nada é insignificante aos olhos do Senhor.
1: Todas as pessoas são valorizadas aos olhos de Deus. Você tem valor para os olhos de Deus. Para o nosso Deus.
0: Valor ante os olhos de Deus.
1: Deus não vai desprezar o seu clamor.
0: Deus não despreciará teu clamor.
1: Mas você tem que identificar a oportunidade.
0: Você deve se identificar a oportunidade.
1: Jesus, filho de Davi, tem misericórdia de mim.
0: Jesus, filho de Davi, tem misericórdia de mim.
1: O Senhor Jesus.
0: Jesus Cristo.
1: Ele para.
0: Ele se detiene.
1: Ele diz: tragam aqui esse rapaz, o gritão.
0: E se traga nesse muchacho, el gritón.
1: E a Bíblia Sagrada diz que o levaram perante o Senhor.
0: A Bíblia diz que o levaram ante o Senhor.
1: E o Senhor pergunta a ele, a pergunta é retórica, porque na verdade Jesus sabia muito bem o que ele queria.
0: Jesus lhe pergunta, aunque o Senhor pense o que ele queria.
1: O que é que você quer que eu faça na sua vida?
0: O que queres que eu haga em tua vida?
1: O que você quer que eu faça na sua vida?
0: O que queres que eu haga em tua vida?
1: Não é que Jesus não sabia, Jesus sabia.
0: Jesus não
1: é
0: que não sabia, se não sabia.
1: Mas de certa forma, eu entendo que Jesus queria que ele dissesse.
0: Mas de alguma forma, Jesus queria que ele dissesse.
1: Que ele falasse com a própria voz.
0: Que diga com sua própria voz.
1: O meu problema é esse, o meu problema é esse. Eu quero que o Senhor me cure da mesma forma que ele quer que você se manifeste em oração.
0: Meu problema é esse, este, e ele quer que tu te manifestes também em oração.
1: Da mesma forma que ele sabe o que você está sofrendo.
0: Como ele sabe o que tu está sofrendo.
1: Ele sabe qual é a sua necessidade.
0: Sabe qual é a tua necessidade.
1: Mas ele vai operar na sua vida quando você levantar a sua voz.
0: Ele vai operar quando tu levantes tua voz.
1: E expressar em oração o que você necessita.
0: E expressa em oração o que necessitas.
1: Porque isso significa que você está tendo na sua vida.
0: Isso quer dizer que tu tens em tua vida.
1: Pelo menos uma centelhazinha de fé.
0: Por lo menos uma chispa de fé.
1: E o Senhor Jesus opera não pela sua necessidade, mas pela sua fé.
0: E Jesus não opera por tua necessidade, sino por tua fé.
1: Ele cura você, ele tem misericórdia de você.
0: Ele sana, tem misericórdia de ti.
1: Louvado seja Deus, aleluia.
0: Alabado seja Deus.
1: Às vezes nós temos impedimentos.
0: Às vezes temos impedimentos.
1: A Bíblia Sagrada nos diz que esse rapaz.
0: A Bíblia diz que este muchacho.
1: Ele foi repreendido no versículo 48.
0: Foi repreendido no versículo 48.
1: Imagine você.
0: Imagine-se você.
1: O desespero de uma cegueira.
0: O desespero de uma cegueira.
1: Imagine você.
0: Imagine-se você.
1: A identificação de uma oportunidade.
0: Identificação de uma oportunidade.
1: E era uma oportunidade.
0: E era oportunidade.
1: Única.
0: Única.
1: Porque essa foi a última vez que o Senhor Jesus passou por aquele caminho. Ele nunca mais passou por ali.
0: Porque
1: até a sua crucificação.
0: A última vez que Jesus passou por aí antes da crucificação.
1: Ele nunca mais voltou por aquele lugar.
0: Nunca mais voltou por esse lugar.
1: Então não era questão que era só uma oportunidade. Era a última e era a única oportunidade que ele tinha.
0: Não era só uma, sino a única e a última.
1: E Bartimeu, ele consegue identificar a oportunidade.
0: Bartimeu logra identificar essa oportunidade.
1: Ele toma a atitude de clamar.
0: Detecta a oportunidade de clamar.
1: E sai atrás do Senhor Jesus aos berros.
0: Sai atrás de Jesus com gritos.
1: Mas a Bíblia Sagrada fala que ele era repreendido.
0: Pero la Biblia dice que él era reprendido.
1: Provavelmente o Senhor Jesus caminhava fazendo um ensinamento.
0: Seguramente Jesus caminhava fazendo ensinanças.
1: E as pessoas queriam ouvir.
0: E a gente queria ouvir-lhe.
1: As pessoas não queriam ouvir gritos de um cego.
0: E a gente não queria escutar os gritos de um cego.
1: As pessoas não deram a devida atenção a uma pessoa desesperada na sua necessidade.
0: A gente não lhe deu a atenção em seu momento necessário.
1: Mas o Senhor Jesus deu.
0: E Jesus lhe deu.
1: O repreendiam.
0: Ele repreendia.
1: E diziam para ele que se calasse.
0: Diziam que se calasse.
1: Mas a Bíblia Sagrada nos diz.
0: Pero na Bíblia nos dice.
1: Que o efeito era exatamente contrário.
0: Que o efeito era contrário.
1: Que diziam a ele.
0: Le dizia.
1: Cala-te.
0: Cala-te.
1: Mas a Bíblia fala que quanto mais diziam para ele se calar.
0: Pero la Biblia dice que cuando más le hacían callar.
1: Ele clamava cada vez mais.
0: Ele clamava cada vez mais.
1: Observem vocês, meus irmãos, o que é o mover da fé na vida de uma pessoa.
0: Miren lo que es el mover de la fe de una persona.
1: Porque às vezes te mandam calar.
0: Que a veces te mandan que te calles.
1: Porque às vezes dizem a você para desistir dos seus projetos.
0: A veces te dicen que te rindas de tus proyectos.
1: Às vezes dizem que você é um bobão vindo à igreja.
0: A veces que te dicen que eres bobo yendo a la iglesia.
1: Ah, esse negócio de ir à igreja, esse negócio de crente.
0: Eu tô vindo à igreja, de ser crente.
1: Esse negócio de ficar orando, jejuando.
0: Eu tô quedar-se orando e ajunando.
1: Esse negócio de ficar falando de Jesus, para com isso.
0: Está falando de Jesus, para isso.
1: Nós estamos no século 21, o século da tecnologia.
0: Estamos no século 21, o século da tecnologia.
1: O homem já foi à Lua, está explorando Marte.
0: O homem foi à Lua, está explorando Marte.
1: Nós temos tanta coisa aqui que não precisamos nem de Deus mais.
0: Tanto que nem necessitamos mais de Deus.
1: E muita gente se cala.
0: Muitos se callam.
1: Muitas pessoas começam a se sentir ridicularizadas.
0: Muitos se sentem ridicularizados.
1: Mas aqueles que identificam a oportunidade.
0: Os que identificam a oportunidade.
1: Aqueles que têm uma centelha de fé.
0: Os que têm a chispa de fé.
1: Esses tomam a atitude certa.
0: Tomam a atitude correta.
1: Esses buscam ao Senhor enquanto se pode achar.
0: Eles buscam a Deus enquanto se pode encontrar.
1: Esses não se calam quando são intimidados.
0: Não se calam quando são intimidados.
1: Esses não vão se calar mesmo que algumas pessoas falem de forma a ridicularizar.
0: Não se calarão aunque muitos queiram ridicularizar.
1: Esses vão clamar mais quando os mandarem calar a boca.
0: Gritarão mais quando os querem calar a boca.
1: Porque são pessoas que não querem perder a oportunidade.
0: Gente que não quer perder a oportunidade.
1: Porque entendem que a oportunidade pode ser única, pode ser a última.
0: Entendem que essa oportunidade pode ser não só uma, sino a última.
1: Pode louvar a Deus.
0: Pode alabar a Deus.
1: Louvado seja o nome do Senhor.
0: Alabado seja Deus.
1: Às vezes quando nós queremos ouvir alguma coisa.
0: Às vezes quando queremos escutar algo.
1: Às vezes estão ouvindo uma coisa comum.
0: Estou ouvindo algo comum.
1: Ouvindo alguma coisa no rádio.
0: Ouvindo algo na rádio.
1: Uma pessoa começa a falar em cima, já fala.
0: A gente começa a falar arriba.
1: A gente, eu estou ouvindo.
0: Estou ouvindo.
1: Eu confesso aos irmãos que às vezes eu fico até meio nervoso também. Não se escandalize.
0: Que me quedo nervioso.
1: Não se escandalize, não. Vocês também ficam.
0: Vocês também se queimam, não se escandalizam.
1: Às vezes estão ouvindo uma coisa importante, né?
0: Ouvindo algo importante, às vezes.
1: Aí aparece alguém e começa a falar alto.
0: E aparece alguém e começa a falar forte, alto.
1: Oh, companheiro, eu estou ouvindo, por favor, né?
0: Companheiro, estou ouvindo, por favor.
1: Dá vontade de colocar um esparadrapo na boca da pessoa.
0: Dá ganas de pôr um trapo na boca dessa pessoa.
1: A gente quer ouvir.
0: Queremos escuchar.
1: E eu imagino, meus irmãos,
0: imagino, irmãos meus,
1: que não é questão que uma pessoa estava dizendo para o cego.
0: Não é questão de uma pessoa dizer ao cego.
1: E não é questão do psh, psh, não.
0: Não é questão de querer fazer ele calhar.
1: A Bíblia fala que muitos o repreendiam, não era só um, não.
0: A Bíblia diz que muitos o repreendiam.
1: Mas quem é que parava o ceguinho?
0: Mas quem ia pará-lo ao ceguito?
1: Ninguém iria parar aquele ceguinho, não.
0: Nadie detendria o ceguito, não.
1: Ele não enxergava Jesus e não o via fisicamente.
0: Ele não mirava Jesus nem via fisicamente.
1: Mas já havia ouvido falar dele e o seu coração já estava cheio da esperança.
0: Ele já havia escutado falar dele e seu coração estava cheio de esperança.
1: Que se ele tivesse uma única oportunidade de encontrar-se com Jesus. Ele tinha certeza de que ele seria curado nessa oportunidade.
0: Estava seguro que seria sanado nessa oportunidade.
1: Não perca a oportunidade, essa é a grande oportunidade.
0: Não perca a oportunidade, essa é a grande oportunidade.
1: E cada vez mais ele gritava.
0: Cada vez mais ele gritava.
1: E Jesus parou.
0: E Jesus se detuvo.
1: Jesus curou o cego.
0: Jesus sanou o cego.
1: A Bíblia Sagrada que Jesus curou.
0: A Bíblia diz que,
1: Jesus curou.
0: Ele sanou.
1: A Bíblia Sagrada fala.
0: A Bíblia diz
1: que Jesus falou para ele, olha, vai.
0: Que Jesus lhe disse, vê.
1: A tua fé te salvou.
0: Tu fé te salvava.
1: E ele não foi, não.
0: E ele não foi.
1: Ele começou a seguir Jesus.
0: Começou a seguir a Jesus.
1: Ele entendeu a oportunidade de ser curado.
0: Entendeu a oportunidade de ser sanado.
1: E entendeu a oportunidade de ser um seguidor.
0: Entendeu a oportunidade de ser um seguidor.
1: E seguiu Jesus até onde deu.
0: Seguiu a Jesus onde pôde.
1: Demonstrando gratidão.
0: Mostrando a gratidão.
1: Demonstrando interesse.
0: Mostrando o interesse.
1: E em seu coração não só provando a outros, mas a ele mesmo.
0: E seu coração não somente mostrando a outros, sino a si mesmo.
1: Que reconhecia que Jesus realmente era o Filho de Deus. É a responsabilidade que a oportunidade traz. As grandes oportunidades também nos trazem grandes responsabilidades. Quando Deus nos cria uma oportunidade, certamente é para cumprir os projetos e os planos dele na nossa vida.
0: Deus criando oportunidades para seguir os planos e projetos em nossa vida.
1: E Deus espera que nós assumamos então a nossa responsabilidade.
0: Deus quer que assumamos a responsabilidade.
1: Mediante a operação e o projeto que Ele inicia na nossa vida.
0: Através da operação e do projeto que Ele inicia em nossa vida.
1: Quando nós reconhecemos a oportunidade
0: Quando
1: que Ele nos deu.
0: A oportunidade que Ele nos deu.
1: Nós precisamos fazer o que então?
0: O que necessitamos fazer então?
1: Nós precisamos ouvir Deus.
0: Há que ouvir a Deus.
1: Não importa a nossa condição.
0: Não interessa a nossa condição.
1: Assim, o ouvir aqui é para identificarmos a oportunidade.
0: Assim, ouvir aqui é para identificar a oportunidade.
1: Abraão ouviu.
0: Abraão ouviu.
1: Abraão estava bem de vida onde estava.
0: Abraão estava bem de vida onde estava.
1: E Deus fala para ele: sai da sua casa, deixa os seus parentes.
0: Deus lhe disse: sai da tua casa, deixa tua parentela.
1: E vai para o lugar que eu vou te mostrar.
0: E vê aonde eu te vou mostrar.
1: E Abraão ouviu.
0: E Abraão ouviu.
1: Saiu da zona de conforto.
0: Saiu da zona de comodidade.
1: Às vezes nós estamos confortáveis na nossa posição.
0: Estamos cômodos na nossa posição.
1: Devemos ficar atentos à oportunidade.
0: Tem que estar atentos para a oportunidade.
1: Quando Deus falou para Abraão: Abraão, você vai ser o pai de uma grande nação. A sua descendência será como?
0: Quando Deus lhe disse a Abraão: será descendência será grande, tua descendência será como?
1: Os grãos da areia do mar.
0: Os grãos da areia do mar.
1: Abraão já estava velhinho?
0: Abraão já estava anciano.
1: Sara também.
0: Sara também estava.
1: E ainda não havia acontecido.
0: Todavia não havia passado.
1: De terem filhos.
0: De que tenham filhos.
1: Mas quando Deus promete, Deus promete.
0: Pero quando Deus promete, Ele promete.
1: Abraão havia ouvido a voz de Deus.
0: Abraão havia ouvido a voz de Deus.
1: E no tempo de Deus, Deus se manifestou a ele e disse: nesse tempo da vida.
0: E nesse seu tempo se manifestou e lhe disse: nesse tempo de vida.
1: Sara, sua esposa, terá um filho.
0: Sara, sua esposa terá um filho.
1: Abraão estava quase com 100 e Sara com quase 90.
0: Abraão estava quase com 100 e Sara com 40.
1: Mas aconteceu 90. Do jeito que Deus falou.
0: Pero passou da forma que Deus disse.
1: Quando Deus fala, Deus fala.
0: Quando Deus disse, Ele disse.
1: E quando Deus fala, nós entendemos e deciframos a oportunidade, podemos ficar confiados.
0: Quando Deus habla, podemos quedarmos confiados.
1: Que através das oportunidades Deus cumprirá o plano dele na nossa vida e através da nossa vida. Louvado seja Deus.
0: Alabado seja Deus.
1: Nós temos que agarrar a oportunidade.
0: Temos que abraçar a oportunidade.
1: Nós não podemos desistir em meio à crítica.
0: Não podemos rendir-nos em meio à crítica.
1: Nós não podemos desistir quando barreiras.
0: Não nos rendamos quando as barreiras
1: interpõem-se entre nós e o nosso Deus.
0: Interpongam entre nós e Deus.
1: Porque as barreiras existem, amados irmãos.
0: As barreiras existem, amados irmãos.
1: Quando nós queremos algo de Deus, sempre acontecem barreiras.
0: Quando queremos algo de Deus, sempre sucedem barreiras.
1: Quando nós percebemos e deciframos a oportunidade de Deus.
0: Quando deciframos a oportunidade de Deus.
1: Sempre tem aqueles que querem nos desanimar.
0: Sempre tem os que querem desanimar.
1: Mas nós temos de resistir, nós temos de persistir, nós não podemos desistir em meio a nenhum tipo de barreira.
0: Mas temos que persistir, não rendirmos ante qualquer tipo de barreira.
1: Diante da resposta de Deus.
0: Diante da resposta de Deus.
1: Hoje nós estamos falando da oportunidade de recebermos, não é só a cura de uma enfermidade.
0: Hoje falamos sobre a oportunidade, não somente de receber a sanidade.
1: Que eu sei que aqui os irmãos, talvez não temos nenhum cego aqui hoje, fisicamente falando.
0: Talvez não tenhamos nenhum cego fisicamente falando aqui.
1: Mas não importa, Deus está falando de oportunidade para você dentro daquilo que você necessita.
0: Mas não importa, Deus te habla de lo que necessitava dentro de lo que tu necessitas.
1: A oportunidade de Deus para você é dentro daquilo que está te incomodando.
0: A oportunidade de Deus para ti é dentro de lo que te incomoda.
1: Hoje Deus está abrindo uma porta para você.
0: Hoje Deus te abre uma porta.
1: Hoje Deus está dizendo: eu posso mudar tudo na sua vida.
0: Hoje Deus te diz: eu posso cambiar tudo em tua vida.
1: Eu posso fazer tudo que você precisa que seja feito na sua vida.
0: Eu posso fazer tudo o que necessita que seja feito em tua vida.
1: E você vai falar com Deus, não que Ele não saiba. Você vai falar para Ele o que você quer que Ele faça na sua vida.
0: E lhe virás a vida o que tu queres que Ele haga em tua vida.
1: Porque você vai dizer: eu entendo que hoje o Senhor está me dando uma oportunidade.
0: Porque entenderás de que hoje Deus te dá uma oportunidade.
1: E mesmo diante das grandes barreiras, ultrapasse essas barreiras.
0: E com as grandes barreiras, ultrapasse essas barreiras.
1: Com a ajuda de Deus, coloque por terra essa muralha.
0: Com a ajuda de Deus, põe na terra esta muralha.
1: E tenha fé e tenha certeza que Deus vai operar dentro da sua necessidade pela sua fé.
0: Tenha fé e esteja seguro de que Deus operará por tua necessidade com a fé.
1: Porque Deus te traz a esse lugar hoje.
0: Porque Deus te trajo a este lugar hoje.
1: Justamente para dar a você essa oportunidade.
0: Para dar-te esta oportunidade.
1: Essa oportunidade de você ser um grande vitorioso.
0: De ser um grande vitorioso.
1: De você sair dessa miséria que você está.
0: De sair da miséria em que está.
1: De você ter os seus pecados perdoados.
0: E tenha seus pecados perdonados.
1: De você ter o seu nome no livro da vida.
0: E tenha seu nome no livro da vida.
1: Hoje é dia de oportunidade para você e pode ser a única.
0: Hoje é dia de oportunidade para ti, pode ser a única.
1: Eu não posso garantir oportunidade para você amanhã.
0: Não te posso garantizar amanhã.
1: Mas Deus já garantiu a oportunidade para você hoje.
0: Pero Deus te garantizou a oportunidade hoje.
1: Trazendo você aqui hoje à presença dele.
0: Traindo-te à sua presença.
1: Eu não sei o que é que você está buscando de Deus.
0: Eu não sei o que estás buscando de Deus.
1: Mas você sabe, Deus também sabe.
0: Pero sabes, e Deus também lo sabe.
1: E quando Deus operar na sua vida.
0: Quando Deus opera em tua vida.
1: Tome uma decisão sábia.
0: Toma uma decisão sábia.
1: Seja um seguidor do nosso Senhor.
0: Seja seguidor de nosso Senhor.
1: Seja um servo do nosso Senhor.
0: Seja servo de nosso Senhor.
1: Seja uma pessoa que sabe tirar vantagem da oportunidade que Deus está dando a você.
0: Seja alguém que sabe aproveitar a vantagem que Deus
1: Porque
0: te dá.
1: Porque a oportunidade nas questões da sua vida.
0: Porque a oportunidade em questão da tua vida.
1: Deus está dando condições a você de ultrapassá-las e vencê-las hoje.
0: Deus te dá condições de ultrapassar e vencer hoje.
1: Deus está dando a você condições de vencer as coisas que te oprimem hoje.
0: Te dá a oportunidade de vencer o que te oprime hoje.
1: Mas essa oportunidade te leva à maior oportunidade de todas.
0: Essa oportunidade te leva à mais grande oportunidade.
1: Que é a oportunidade de estar caminhando com Cristo.
0: Te leva a oportunidade de caminhar com
1: e
0: Cristo.
1: Ter a certeza que você vai estar para sempre com Deus.
0: E estar seguro que sempre estarás com Deus.
1: Então tire vantagem da oportunidade.
0: Vantagens da oportunidade.
1: Que Deus está dando para as coisas concernentes à sua vida.
0: Deus te dá as coisas concernentes à tua vida.
1: Entendendo a oportunidade.
0: Entendendo a oportunidade.
1: Concernente às coisas espirituais que Deus está dando para você hoje.
0: Concernente ao espiritual que Deus te dá hoje dia.
1: A passagem de Jesus por Jericó.
0: El pasaje de Jesús por Jericó.
1: Como eu já disse a vocês.
0: Como já os dije.
1: Não era somente a oportunidade.
0: Não era solamente a oportunidade.
1: Era a única oportunidade que Bartimeu, o cego, tinha.
0: Era a única oportunidade que
1: Bartimeu. E como disse a vocês, o Senhor Jesus fez esse caminho. E nunca mais passou por esse caminho até que foi crucificado.
0: Como eu disse, Jesus nunca mais passou esse caminho até que foi
1: Você
0: crucificado.
1: Você tem que aproveitar a oportunidade.
0: Tienes que aproveitar a oportunidade.
1: A oportunidade que Deus está dando para você hoje.
0: A oportunidade que Deus te dá hoje.
1: Porque pode ser a única oportunidade que você terá na sua vida.
0: Porque pode ser a única oportunidade que terá.
1: Aproveite
0: vida.
1: A oportunidade de sair dessa vida de confusão.
0: Aproveite a saída dessa vida de confusão.
1: Essa vida de tristeza.
0: Essa vida de tristeza.
1: Essa vida sem nenhuma perspectiva nas questões eternas.
0: Essa vida sem perspectiva do eterno.
1: Essa vida sem nenhuma perspectiva nas questões também físicas, sociais e financeiras.
0: Essa vida sem perspectiva de lo físico e financeiro econômico.
1: Grita pelo nome do Senhor hoje.
0: Grita por la venida del Señor hoy.
1: Se alguém falar, cala a boca, não fique gritando.
0: Se alguém te dice,
1: fale com mais força.
0: Hable con más fuerza.
1: Grita mais alto.
0: Grita más fuerte.
1: Tem gente que diz, mas Deus não é surdo, não precisa gritar.
0: Hay gente que dice, Dios no es sordo, no necesita que grite.
1: Mas é uma questão apenas de modo de entender as coisas.
0: É questão de modo de entender as coisas.
1: Porque nós vimos quantas vezes Deus operou através do grito de outras pessoas. Não é que estão ganhando do grito.
0: Vemos quantas vezes a gente recebeu através do grito.
1: Mas estão se expressando com fé.
0: Se não se expressam com fé.
1: Se você quer falar baixinho também, Jesus, filho, pode também.
0: Se quiser falar baixinho também pode.
1: Mas se você quer gritar, Jesus, tem misericórdia de mim, que eu estou miserável.
0: Pero quieres gritar, Jesús, ten misericordia de mí.
1: Pode gritar, Deus não é surdo, mas Deus também não é nervoso. Ele vai entender você. Ele vai ouvir você se você só falar no seu pensamento também. Mas que Deus quer que você fale, Deus quer que você fale. O que você quer que Deus faça na sua vida hoje? É a oportunidade que Deus dá a você. É a oportunidade da sua vida. Não desperdice a oportunidade. Eu sei que tem muitos aqui que vivem uma vida de angústia.
0: Sei que muitos que vivem vida de angústia.
1: É uma angústia que invade o coração todo dia.
0: Angústia que invade o seu coração todos os dias.
1: É uma dor, é um medo dentro do coração.
0: Dolor, medo dentro do coração.
1: Hoje é o dia da oportunidade.
0: Hoje é o dia da oportunidade.
1: Hoje é o dia da sua vitória.
0: Hoje é o dia da tua vitória.
1: O Senhor Jesus parou aqui.
0: Jesus se detuvo aqui.
1: Ele está aqui, bem paradinho na sua frente.
0: Ele está aqui, em pé, delante de ti.
1: E ele já diz: trago aqui, você já está aqui.
0: E já disseram: traga-lo aqui, já estás aqui.
1: Vem aqui, você já está aqui.
0: Vem aqui, já estás aqui.
1: Ele está dizendo: o que é que você quer que eu faça?
0: Ele disse: que quer que eu te haga?
1: Diga a ele o que você quer.
0: Dile que quiere.
1: Diga a ele o que você precisa.
0: Dile que es lo que necesitas.
1: E ele vai dizer a mesma coisa, olha.
0: E ele virá o mesmo, mira.
1: Seja feito segundo a sua fé.
0: Seja feito conforme a tua fé.
1: Se você caiu, ele diz: eu te levanto.
0: Se tu cai, te diz: eu te levanto.
1: Se você está enfermo, ele diz: eu te curo.
0: Se estás enfermo, te diz: eu te sano.
1: Se você está triste, ele diz: eu te dou alegria.
0: Se estás triste, ele diz: eu te dou alegria.
1: Se você está perdido, ele diz: eu te mostro o caminho.
0: Se estás perdido, te diz: eu te mostro o caminho.
1: Se você está carregado de pecados, ele diz: eu te perdoo.
0: Se estás cheio de pecados, te diz: eu te perdono.
1: Se você não tem certeza da sua salvação, ele diz: eu já morri por você na cruz do Calvário. Vem a mim que eu não vou te lançar fora. Se você está em confusão, ele diz: eu sou a luz. O Senhor Jesus é tudo para todos aqueles que creem nele. O que você quer que eu te faça, não importa o que você quer, ele fará. Se está dentro da vontade dele, ele fará por você. A sua vida não tem por que continuar dessa forma. Hoje é a oportunidade da sua vida. E se for o caso de ser a última, se for o caso de ser a única, abrace a oportunidade.
0: Abrace a oportunidade.
1: Receba a oportunidade.
0: Receba a oportunidade.
1: Deus ama você.
0: Deus te ama.
1: Nós como igreja também amamos vocês.
0: Como igreja também os amamos.
1: O Senhor Jesus morreu na cruz do Calvário por vocês, por nós.
0: Morreu na cruz por você, por nós.
1: Vamos segui-lo, meus irmãos.
0: Sigamos-lo, irmãos.
1: Vamos andar com ele.
0: Caminemos com ele.
1: Vamos andar nele.
0: Caminemos em ele.
1: Vamos tranquilamente vivendo a nossa vida de salvos.
0: Tranquilamente vivamos vida de salvos.
1: Porque certamente deciframos,
0: deciframos
1: a oportunidade. Abraça a oportunidade hoje em nome de Jesus Cristo. Que Deus abençoe vocês, meus irmãos. Deus, que Deus os guarde.
0: Deus os guarde.
1: Permitam Deus viver em vocês.
0: Deus viva em vocês.
1: Permitam Deus transformar a vida de vocês.
0: Deus transforma a vida.
1: Eu quero agradecer muito, meus irmãos, a presença de vocês. Vocês que pertencem ao Ministério Deus e Amor. Vocês que também não pertencem ao Ministério Deus e Amor, muito obrigado por vocês estarem aqui. Vocês que são evangelistas, que não param de evangelizar, que convidam pessoas, trazem pessoas para estarem aqui. Que Deus abençoe vocês. Aqui tem bênção de Deus. Em nome de Jesus, muito obrigado a todos vocês. Nós vamos fazer um som em todos os irmãos que quiserem. E pode continuar, meus irmãos, com a fé ligada, porque Deus continua operando em nosso meio. E os nossos irmãos fiquem vivos e prontos, porque eu tenho certeza que tem maravilha de Deus, tem milagre de Deus para ser relatado, para acrescentar a fé dos nossos ouvintes. Quarta-feira que vem estamos de volta com vocês e agradeço muito. Sejam bem-vindos sempre à Igreja Pentecostal Deus e Amor, meus irmãos. Digam comigo assim: a paz do Senhor Jesus, mais uma vez. A paz do Senhor Jesus, mais uma vez. A paz do Senhor Jesus.
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0: Senhor, porque o Senhor é digno, porque o Senhor é único. Aleluia!
1: 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Bom, já deixo uma pergunta aqui. Qual foi a última vez que seu filho ouviu, ou acompanhou, ou orou, ou cantou, ou ouviu uma história com um aprendizado bíblico? A alma dele precisa de comida, né? 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Gente, quer uma coisa melhor? A gente tem falado com as mães e elas falam: Débora, minha filha, meu filho nunca teve uma oportunidade de participar de uma festa assim. Então, se você vai estar trabalhando no dia, arranje alguém para trazê-lo, tá? Você pode, então, adiar esse compromisso e vir com seu filho? A sua participação junto com o filho é uma maneira de que seu filho entenda o quão importante essa festa é para ele. Puxa, minha mãe veio comigo. A minha avó veio comigo. Traga toda a família, traga a avó, tio, prima, traga todo mundo. Pode vir os adultos, pode vir os pais, os avós. Traga a criançada da comunidade. Você pode alugar aí uma van. Ah, mas eu não sou professora. Não tem importância. Aluga aí uma van. Traga a criançada da vizinhança. Traga uma criança não crente. Traga a criança da creche. Traga todo mundo. Dia 25 de julho, dá tempo de vocês se organizarem. 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

0: Escrito está na palavra de Deus:
1: não andem ansiosos por coisa alguma, mas em tudo, pelas orações e súplicas, e com ações de graças, apresentem seus pedidos a Deus. E a paz de Deus, que excede todo o entendimento, guardará o coração e a mente de vocês em Cristo Jesus. Filipenses 4, 6 e 7.
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somos gratos ao Senhor por mais um dia que passou, por mais uma madrugada na presença do poderoso Deus. Como é maravilhoso saber que Deus ouve o clamor do seu povo, a oração da sua igreja chega perante o trono do Senhor. Você que está em sintonia com o programa A Voz da Libertação, não perca. Vamos orar juntos, se unirmos num só clamor, e Deus, segundo a sua misericórdia, responderá às tuas e às nossas orações. Oramos ao Senhor. Senhor, meu Deus e meu Pai, em nome do Senhor Jesus, eu entro perante o teu trono para te agradecer, meu Pai, pelo dia que passou, pela vida, meu Deus, pelo ar que respiramos, pela tua infinita misericórdia, Pai. Eu te dou graças, graças, graças, Senhor, porque mais uma vez podemos dizer: o Senhor é bom para nós, meu Pai. O Senhor é o Santo de Israel, o grande e poderoso Deus que tem todo o poder nos céus e na terra, Pai, e debaixo da terra em tuas mãos, Senhor. Para ti nada é impossível, meu Pai. Eu creio, meu Deus, que mais uma vez, Senhor, o clamor do teu povo chegará perante o teu trono. As lágrimas daqueles que te buscam, meu Pai. Como é maravilhoso, meu Deus, derramar as nossas lágrimas, reconhecer que nós somos carentes da tua misericórdia. Pai, perdoa os nossos pecados, a qual nós pecamos em pensamentos, em palavras, em obras. Senhor, lembra do teu grande amor, da tua misericórdia. Pai, eu reconheço diante da tua presença, meu Deus e meu Pai, que nada somos e nada podemos, meu Pai. Na verdade, não sabemos como orar, Senhor, mas pela tua misericórdia, Pai, envia teu santo e querido Espírito para interceder por nós com gemido inexprimíveis. Pai, não rejeita nossa súplica, não rejeita nossa oração, meu Pai. Não rejeita o nosso clamor perante o teu trono. Eu reconheço, meu Deus, o quanto que nós somos carentes da tua misericórdia e do teu perdão. Lembra da tua misericórdia, meu Pai. Como é maravilhoso saber que teu filho derramou seu sangue inocente para perdoar as nossas transgressões, para perdoar o nosso pecado perante a tua presença. Pai, lembra da tua misericórdia. Nada nós somos se humilhamos perante o teu trono, reconhecendo a nossa fragilidade, a nossa pequenez perante a tua presença. Pai, eu te suplico agora a tua misericórdia em prol da tua querida igreja, Deus e amor, meu Pai. Esse ministério a qual nasceu no teu coração, meu Deus, antes que chegasse na terra, meu Pai, já estava registrado no teu coração. Por isso eu te suplico agora a tua misericórdia,
Pai, lembra de cada membro da tua igreja. Lembra, Senhor Jesus, de cada lágrima derramada perante o teu trono. Pai, esta igreja, ela nasceu no joelho, meu Deus, e ela continua, meu Pai, ainda de joelho dobrado perante o teu trono. Pai, eu te suplico a tua misericórdia sobre toda a membresia da tua igreja. Pai, aquele membro que está derramando lágrimas, Senhor Jesus, renova suas forças, renova por amor do teu grande nome. Quem sabe ele não tem palavras para pedir, ele só geme e derrama lágrima, mas uma lágrima vale mais que mil palavras. Senhor, abraça teu rebanho, abraça tua noiva amada, abraça tua querida igreja, Pai, abraça nossa querida diretoria, a irmã Irene Miranda, que é a presidente da tua igreja, a presidente da Fundação Reviver. Pai, tu colocou um cargo tão alto na mão da tua filha. Que coisa mais linda, meu Pai. Anos e anos o Senhor preparou a tua serva para entregar esta missão na mão dela, meu Pai. Eu te peço saúde em prol da tua serva. Eu te peço misericórdia, meu Pai. Abraça tua filha, meu Deus. Sustenta ela no poder do teu Espírito. Dá saúde para tua serva. Renova suas forças cada manhã, meu Pai. Senhor, eu creio que tu és o administrador. Sustenta ela na palma das tuas mãos. Engrandeça teu grande nome sobre a vida da tua filha. Pai, a nossa querida vice-presidente, a cantora Débora Miranda, Pai, que desde a sua infância, sempre do lado do pai e da mãe, lutando em prol dessa igreja, ajuda tuas servas nesta caminhada. Fortaleça cada manhã, meu Pai. Repreenda todo o levante do inimigo. Repreenda toda a enfermidade, meu Pai. Ajuda a tua serva a continuar, meu Deus, a ser o vaso que ela é perante o teu trono. Pai, eu creio, meu Pai. Lembra no pastor Lorival de Almeida, Pai, esse teu filho que já luta há tantos anos em prol da tua igreja, meu Pai. Restaura a saúde do teu servo. O que é para ti, meu Pai? Ah, Senhor Jesus, toca no mais profundo, Pai, aonde nenhum médico pode tocar, mas as tuas mãos é poderosa. Alcança, Senhor, agora. Toca no corpo físico do teu filho e encha ele do teu espírito. Restaura, Senhor, é para a tua glória. Pai, eu também oro pelo Davi Neto, esse jovem que tu levantou com tanta sabedoria, com tanta unção, com tanto amor, meu Pai.
Dê força para teu filho, meu Deus. Ajuda teu servo, a sua esposa. Ah, Senhor, meu Deus, lembra da sua família. Lembra do seu filhinho, da sua filha. Abençoa teu servo e conceda a ele sabedoria e graça para administrar esta obra tão grande, meu Pai. Confirma teu grande milagre sobre a vida do teu servo. Dê a ele força no momento das lutas. Sustenta ele na palma das tuas mãos. Abençoa ele e a sua querida esposa, Pai. Abençoa essa querida família. Abençoa o pastor Milton, a sua família. Vai de encontro da necessidade, Pai, da estratégia para a diretoria. Revela para eles, meu Pai, a cada dia, meu Deus, Senhor, uma nova estratégia para ganhar almas, Senhor. O pastor Osmar Antônio, no país do Peru, alcança teu filho e a sua querida família. Alcança o pastor Marcos, a sua esposa. Alcança o pastor Jerry, meu Pai. Lembra do teu grande amor, meu Deus. Abençoa o pastor, meu Pai, Beata. Lembra-te dele no teu reino. Derrama sobre ele a tua graça, Senhor. Renova as forças do teu filho. Alcança a sua querida família. Pai, eu oro também, meu Deus, pelo pastor Wesley ali de Campinas, meu Pai, a sua família, a igreja que ele pastoreia. Alcança, meu Deus, e dê a vitória. A Maria José, meu Pai, ajuda a tua serva, dê saúde, meu Pai. Lembra do teu grande amor, Senhor, derrama sobre eles a tua graça. Alcança a diretoria da Fundação Reviver, meu Pai. Lembra da tua misericórdia. Usa teu cílio e a tua cília. Usa também, meu Deus, a Fundação Help. Pai, eu creio que o teu poder se manifesta. A irmã Regiane, que é a presidente, Pai, dá ela sabedoria, força e graça, meu Pai. Derrama lá do alto teu Espírito, derrama tua graça soberana, meu Pai. Vai abençoando agora todos os pastores da tua igreja. Alcança, meu Deus, os teus ministros. Vai de encontro da necessidade. Vai de encontro e da saúde para teus filhos. Abençoa também os presbíteros, aonde eles estiverem pastoreando. Pai, estenda as tuas mãos, Senhor. Derrama a tua graça sobre todas as igrejas. Deus e amor, meu Pai, por mais longe que ela esteja, por mais, Senhor, que seja dificuldade de chegar naquela igrejinha, meu Pai, mas o Senhor conhece seu rebanho, Senhor.

dê força para o teu filho, renova, Senhor, a sua saúde. Vai derramando o teu poder soberano, alcança cada obreiro, cada obreira, alcança pela tua misericórdia, derrama a tua graça soberana, Pai, administra essa tão grande obra. Olha que coisa mais linda, meu Pai. A tua igreja chegou na Ásia, Senhor. Alcança os pastores do país do Japão. Alcança teus ministros, meu Pai. Estenda as tuas mãos sobre a grande Ásia, aonde tiver uma alma perdida. Alcança e derrama a tua graça, tu nirica lama siriclama. Pai, vai derramando o teu Espírito, vai derramando o teu poder sobre a Ásia, Senhor. Abre as portas no Oriente Médio, abre as portas na Grande Índia, abre as portas em Filipinas, meu Pai. Abre as portas, meu Deus, na China Vermelha, na Coreia do Norte. Pai, visita nossos irmãos que estão ali, atrás de uma grade, por testemunhar do teu amor. Alcança eles, meu Deus. Repreenda, meu Pai, a fúria do adversário contra nossos irmãos. Derrama a tua graça soberana. Derrama teu Espírito poderoso, meu Pai. Entra naquelas prisões, Jesus querido. Abraça nossos irmãos, meu Pai. Fortaleça eles no teu poder. Derrama teu Espírito, meu Pai. Eu creio no teu grande amor, meu Deus. Abre as portas na grande Europa, meu Pai. Vai derramando a tua graça, Senhor. Livra a Ucrânia, Jesus querido. Repreenda esses demônios sanguinários. Paralisa esta guerra da Ucrânia na Rússia. Paralisa pelo precioso sangue derramado lá na cruz do Calvário. Pai, lembra da tua misericórdia. Livra, livra, livra a tua nação, Senhor. Salva também o país da Rússia. Alcança nossa igreja na Polônia, meu Pai. Alcança a tua querida igreja. Vai de encontro da Polônia, meu Pai. Livra teus filhos que estão ali, pastoreando teu rebanho na Polônia. Lembra da tua misericórdia, do teu grande amor. Pai, no país da Suécia, o pastor José Nilson e a sua família, alcança seus filhos, a sua filha. Que coisa mais linda, meu Pai, pastoreando aquele país, meu Deus. Derrama a tua graça soberana sobre o país da Suécia. Resgata aquelas almas sofridas, resgata por amor do teu nome. Vai de encontro agora, Jesus querido, no país da Suíça, meu Pai. Lembra da tua igreja em Genebra. Lembra, lembra da tua igreja, meu Pai. Estenda as tuas mãos, Senhor, também sobre Zurique, meu Pai. Em nome de Jesus, alcança teus filhos que estão trabalhando em prol da tua obra. Pai, usa teus ministros, meu Pai, no país, Senhor Jesus, da Alemanha. Pai, abençoa.

0: nação alemã, meu Pai, vai de encontro agora e derrama a Tua graça sobre esta nação. Vai derramando o Teu Espírito sobre o país da Holanda, meu Pai. Repreenda a grande fúria do inferno contra a Luanda, Jesus querido. Ajuda esta nação, meu Pai. Vai derramando o Teu Espírito de uma maneira especial sobre Luxemburgo, sobre Bélgica, meu Pai. O país da França, alcança Teus filhos. O país da Itália, meu Pai, lembra do país da Espanha. Lembra do ali de Londres, meu Deus. Alcança Teus filhos de Portugal. Derrama sobre eles a Tua graça, a Tua unção. Fortaleça Teus ministros, meu Pai. Fortaleça a Tua querida igreja, meu Pai. Fortaleça, acrescenta Teu rebanho. Traga as almas perdidas, meu Pai. Aquela alma oprimida, meu Deus. Aquela alma que é cativa, Pai. No mundo da droga, do álcool, no mundo da prostituição, Pai, aqueles que perderam tudo o que tinha, hoje só resta uma calçada para eles dormir. Senhor, lembra do Teu grande amor, meu Pai. Restaura estas almas, Senhor. Restaura por amor do Teu nome. Restaura pela Tua misericórdia, meu Pai. Vai derramando sobre eles o Teu poder, meu Deus. Lembra, Pai, lembra da casa porta aberta. Pai, ali tem um lugar, meu Deus, para eles ouvir a Tua palavra. Pai, um lugarzinho para eles, meu Deus. Abençoa esse projeto, esse trabalho. Abençoa esta alma, meu Pai, que tem vergonha de voltar para o seu lar. Ele trocou sua família pela droga. Ele trocou o seu lar, seu aconchego por tudo, pela perdição desta vida, meu Pai. Repreenda esses demônios. Repreenda esse espírito da miséria. Repreenda pelo poder da Tua palavra. Repreenda pelo poder do Teu sangue. Repreenda, meu Pai, liberta essas almas do cativeiro, Jesus querido. Como é maravilhoso sentir a Tua graça, sentir o Teu poder. Clama, se clama. Pai, alcança essas almas, Senhor. Alcança pela Tua misericórdia. Pai, estenda Tuas mãos sobre cada concentração anunciada. Pai, abençoa o encontro das crianças ali na sede mundial, a festividade que a cantora Débora Miranda já está anunciando. Pai, abençoa, meu Pai. Envia as crianças. Envia o pai e a mãe também, meu Deus. Abençoa, Pai, o Agosto Verde na Fundação Reviver, meu Pai. Envia caravanas, meu Pai. Mova o Brasil e o mundo em prol desse grande culto de Agosto Verde. Derrama Sua graça, Seu poder, meu Pai. Derrama para a Tua glória. Leva aquelas almas perdidas, Pai. leva, Senhor, porque se teu Espírito convencer as almas, elas virão, meu Pai. Eu creio que o teu Santo Espírito é poderoso para convencer aquela alma perdida, para convencer aquela alma oprimida, para convencer aquele pai de família. Senhor Jesus, perdido no álcool, perdido na droga, no jogo, meu Pai, ele já não tem alegria do aconchego do seu lar, meu Pai. O inimigo já tomou a mente dele, meu Deus. Liberta essa alma da escravidão. Liberta, liberta por amor do teu nome. Pai rica, lama, sirica, lama. Pai, eu sinto a tua graça, Senhor, abraçando essas almas, Senhor. Abraça teu povo, Jesus querido. Abraça, Senhor, lembra do culto. Ah, Senhor Jesus, desta quarta-feira, Pai, cinco horário, grande mover de Deus, desde a primeira hora das 7 da manhã, o culto das 9 do meio-dia, Pai, o culto das 15 da 19 horas, Pai, derrama a tua graça, usa teu filho, administra a tua igreja, administra a tua palavra, Senhor. Tu conhece a necessidade de cada alma. Tu conhece o que ele precisa ouvir, meu Pai. Fala com o teu povo, meu Deus. Usa teu filho de uma maneira especial. Derrama sobre eles a tua graça, a tua unção. Derrama para a tua glória. Pai, visita também agora os corais da tua igreja, Pai. Visita o louvor do teu povo, meu Pai. Visita a mocidade em geral. O regenere, meu Pai, todos os grupos jovens. Lembra do teu grande amor, meu Pai. Usa teu filho, levanta eles com poder, com unção, com autoridade, meu Pai. O que nós queremos ver é o teu agir, queremos é a tua presença no meio da igreja. Levanta os jovens, Pai, levanta homens e mulheres, cheio do teu Espírito Santo, que quando lhes levantar a sua mão, o teu nome seja glorificado, meu Pai. Como é maravilhoso, meu Deus, ver o teu agir no meio da igreja, ver a tua glória se manifestando. Como é maravilhoso ver a alma sendo liberta, ver paralítico andando, meu Pai, ver mudo falando, ver cego enxergando, meu Pai. Como é maravilhoso ver a tua glória. Glorifica teu grande nome, meu Pai. Estenda tuas mãos agora sobre a família católica, meu Pai. Ai, como é lindo ver um católico entrar na tua casa. É tão lindo ver ele sendo abraçado com amor. É lindo ver ele chorando na tua presença, levantando a sua mão, te aceitando como Senhor e Salvador da sua alma. Pai, estenda as tuas mãos sobre toda a família católica. sobre as famílias espíritas, meu Pai. Liberta eles da escravidão. Pai, abençoa também, meu Deus, os nossos irmãos de outros ministérios. Alcança eles de uma maneira especial. Alcança aquela ovelhinha que está fraca, meu Pai. Já não sente mais o calor do teu espírito. Já não sente a tua graça, a tua unção. Pai, até chega a dormir na hora da oração. Pai, desperta, desperta, meu Pai. Derrama uma porção dobrada sobre eles agora. Vai de encontro desta ovelha, meu Pai. Repreenda, Senhor, o desânimo. Repreenda o cansaço. Repreenda pelo poder da tua palavra. Repreenda, Pai, eu creio num grande avivamento espiritual. Vai derramando teu Espírito Santo. Vai derramando essa graça soberana. Vai derramando rica lama. Vai visitando essas almas, Senhor. Repreenda, Pai, o demônio do suicídio. Pai, essa alma que o inimigo está seduzindo para o suicídio. Meu Deus, lembra do teu amor, meu Pai. Repreenda esse espírito do suicídio. Repreenda pelo poder da tua palavra, pelo poder que há no teu sangue. Saia da mente deste homem e dessa mulher. Em nome de Jesus Cristo, esta alma não te pertence. Esta alma é do Senhor. Pai, lembra do teu grande amor, da tua misericórdia. Pai, essa pobre família, meu Deus, que eram tão felizes. As crianças brincavam, corriam do lado da mãe e do pai, junto, meu Deus. E hoje o inimigo entrou nesta família, destruiu esse casamento, Senhor. Hoje um já não fala com o outro, já não há diálogo, não há amor. Pai, como é triste, meu Deus, contemplar o destruidor agindo, contemplar a fúria de Satanás contra as famílias na terra, Pai. Lembra da tua promessa. O Senhor disse a Abraão: abençoarei todas as famílias da terra. Pai, eu creio nesta promessa. Destrua, Pai, agora toda a fúria do inimigo, meu Deus. Lança por terra, meu Pai. Repreenda a ira do inimigo. Pai, traga esta família à reconciliação. Pai, aquela pessoa que desviou, saiu da tua igreja, Pai, abatido, triste, angustiado. Senhor, traga esta ovelhinha de volta para teu rebanho. Pai, não deixe o inimigo fazer-lhe sentir vergonha, meu Deus. Pai, a igreja está de porta aberta. Pai, os teus ministros de braço aberto, reclama, para abraçar aquela ovelha ferida, meu Deus. Lembra do teu grande amor, meu Pai. Vai derramando a tua graça soberana sobre aquela ovelhinha, meu Pai. traga de volta, traga Jesus querido. Quem sabe ele tem vergonha de voltar, meu Pai. Mas eu sei que é um inimigo, porque teus ministros, Pai, a diretoria está de braço aberto para acolher aquela ovelhinha de volta para o abrisco, Senhor. Eu creio no teu poder, na tua misericórdia. Guarda teu povo, livra de todo mal, meu Pai. Repreenda a fúria do aniversário, repreenda pelo poder da tua palavra. Seca as lágrimas daqueles, meu Pai, que foram seduzidos, meu Deus. E hoje, meu Deus, tem saudade de se voltar para a igreja. Pai, traga eles, traga pelo amor do teu nome, traga para nós dar um abraço, juntamente, meu Deus, com toda a igreja, a diretoria que abraçar esta ovelha, confirma mesmo o teu grande milagre, derrama a tua graça, Senhor, sobrenatural, meu Pai. Como é maravilhoso, meu Deus, contemplar o teu agir, meu Deus, no meio do teu rebanho. Abençoa os adolescentes, meu Pai. Lembra, meu Deus, a tua misericórdia. Pai, nós queremos ver a igreja cheia. Como é maravilhoso, meu Pai. Abençoa as criancinhas, meu Deus. Ah, Senhor, se eles soubessem o valor que eles têm diante da tua presença. Ai, que coisa mais linda, meu Pai. O futuro está na mão deles, meu Deus. Ajuda aquele jovem que está pensando, ah, meu Deus, até mesmo de se afastar da tua igreja, por causa da faculdade, por causa do trabalho, por causa da amizade, meu Deus. Ah, Senhor, fala com ele, meu Pai. Te revela pela madrugada, meu Deus. Mostra o valor que ele tem na tua presença. Eu creio, meu Deus, que tudo isso o Senhor é poderoso para fazer, meu Pai. Alcança também aquela igrejinha lá no sertão, meu Pai. Aquele pastor que anos luta com aquele rebanhinho. Pai, dê força, dê saúde para ele, para sua esposa, para sua família. Vai no encontro das igrejinhas, na beira das ribeirinhas, meu Pai. Alcança teu filho, meu Deus, ali no Nordeste, no Amazonas, meu Pai. Alcança, Senhor, a pátria brasileira. Aonde tiver uma igreja de porta aberta, Pai, estenda tuas mãos e abençoa teu rebanho. Abençoa de uma maneira especial. Alcança agora a América do Norte, meu Pai. Vai de encontro de cada irmão, meu Deus. Vai de encontro de cada igreja, meu Pai. América, grande América do Sul, Pai, abençoa também a América do Norte. Derrama a tua graça, teu poder, meu Pai. Vai de encontro da grande África, meu Deus. Eu creio na tua misericórdia. Alcança teu rebanho no país da África. Senhor, salva a África, lava com teu sangue. Lembra da tua promessa da salvação na grande África. Pai, eu creio, meu Deus, no mover das tuas mãos, no agir do teu Espírito Santo. Usa teus ministros africanos, meu Pai. usa e derrama sobre eles a tua graça, da estratégia para o país, meu Pai. Abençoa tanto a parte espiritual como a parte material, meu Pai. Provê para a África o teu melhor. Alcança o país do Haiti, Jesus querido. Repreenda a fúria do adversário ali no país do Haiti, meu Pai. Joga por terra, meu Deus. Eu creio que tu és soberano, tu és grande, tu és poderoso, meu Pai. Alcança de uma maneira especial a nação haitiana, meu Pai. Derrama a tua graça soberana, reclama, se reclama. Reclama, tu me reclama. Eu creio na grande obra ali no país do Haiti, Jesus querido. Olha que coisa mais linda, meu Pai. O Senhor vai virar o cativeiro do país do Haiti. Senhor, eu creio nesta promessa. Eu creio que tu és soberano. Tu és grande, tu és poderoso, meu Pai. Alcança as famílias haitianas, Pai. Alcança, Senhor, a grande nação haitiana, meu Pai. Aquela ilha tão escravizada, Jesus querido. Lembra do teu grande amor, meu Pai. E derrama sobre eles a tua graça. Abençoa também a América, Jesus querido. Abençoa teus ministros que trabalham incansavelmente na América, meu Pai. O pastor Elias de Almeida, meu Deus. Todos os pastores ali na Flórida, em Atlanta, em Boston, meu Pai. Senhor, seria impossível falar todas as igrejas, mas alcança todas as igrejas ali na América, meu Deus. Derrama a tua graça, Senhor. Abençoa a autoridade americana, Pai. Alcança, Senhor, este país, meu Deus. Abençoa as autoridades brasileiras, meu Pai. Abençoa, Senhor. Derrama sobre o Brasil a tua graça soberana. Pai, repreenda toda dificuldade, todo levante do inimigo, meu Pai. Toda estratégia maligna, meu Pai. Soluciona cada causa judiciária da igreja, Deus de amor, meu Pai. Estenda as tuas mãos soberanas e derrama a tua graça sobre o Brasil. Derrama teu poder, meu Pai. Abre porta onde não há porta. Abençoa as empresas no Brasil, meu Deus. Vai derramando a tua graça. Repreenda toda falência aqui no país do Brasil, Jesus querido. Abençoa a pátria brasileira, meu Pai. Abençoa cada leito, cada hospital, meu Pai. Aonde tiver alguém enfermo agora, alcança, Senhor. Repreenda o espírito da morte. Repreenda pelo poder do teu sangue. Repreenda pelo poder da tua palavra. Repreenda o câncer maligno agora. Em nome de Jesus, saia, saia, saia. Todo câncer maligno, toda a enfermidade, todo tumor na cabeça, seja repreendido pelo poder da palavra, pelo poder que há no nome de Jesus Cristo. Pai, aquela pessoa com glaucoma, Pai, toca nas vistas, Senhor. Opera aquela catarata, meu Pai. Repreenda a surdez, a mudez, Jesus querido. Toca na audição dessa pessoa agora. Abençoa, repreenda toda a inflexão na garganta, nas amígdalas, meu Pai. Vai queimando a enfermidade, Senhor. Na tireoide, Jesus querido. Toca nos pulmões, meu Pai. Repreenda toda a inflexão pulmonária. Repreenda, meu Pai. Em nome de Jesus, toca também no coração. Repreenda toda a parada cardíaca. Todo derrame pelo poder da tua palavra. Toca no estômago dessa pessoa que não consegue nem dormir de tanta dor, meu Pai. Repreenda essa úlcera cancerosa. Repreenda esse câncer maligno. Repreenda essa lesão no fígado, Pai. Em nome de Jesus. Na bilis, na vesícula, no baço, Senhor, toca no profundo. Vai queimando toda pedra, meu Pai. Todo cálculo nos rins, Senhor. Na bexiga, meu Pai. Toda inflexão intestinal. Repreenda toda enfermidade, toda bactéria, todo vírus. Pelo poder que há no teu sangue, meu Pai. Eu creio, meu Deus, toca nos ossos. Senhor, que coisa triste, Pai. Levantar pela manhã, entre gemidos e dores, meu Pai. Eu creio que tu és Deus que cura. Eu creio que tu és Deus que restaura os ossos. Restaura pela tua misericórdia. Restaura, meu Pai. Toca nas veias. Toca, Jesus querido. Toca na pele, na medula óssea. Toca nos nervos, meu Pai. Só o Senhor tem este poder, meu Deus. Eu creio num Deus de milagre. Num Deus que tem todo o poder nos céus e na terra. E que para ti nada é impossível. Alcança pela tua misericórdia. Vai derramando a tua graça, Senhor. Aquela criança paralítica, meu Pai. Aquela criança, ela vê as outras brincando e ela vai, não consegue. Senhor, repreenda essa paralisia. Deus, lembra do teu amor, meu Pai. Repreenda do alto da cabeça a planta dos pés agora. Em nome de Jesus Cristo, toda paralisia seja queimada, seja destruído pelo poder da tua palavra. Pai, toca na vida daquele homem, daquela mulher. Deus, lembra que ele trabalhava, ele andava, Senhor. Hoje está preso numa cadeira de roda. Pai, em nome de Jesus Cristo, levanta dessa cadeira de roda. Levanta e anda no nome de Jesus Cristo. Seja curado e alcançado pelo poder do sangue lá da cruz. Senhor, abençoa agora, Pai. Realiza uma grande obra. Glorifica teu grande nome, meu Pai. esta vida que está ali no Erasmo Gepner. Pai, ali está dando na reta final, está dando seus últimos respiros no vale da sombra da morte. Pai, alcança agora pela tua misericórdia. Vai de encontro pelo poder da tua palavra, pelo poder do teu sangue agora. Repreenda essa enfermidade. Repreenda, Pai, porque o Senhor tem esse poder. Pai, quando eu lembro na tua promessa, no livro de Isaías, Senhor, capítulo 53, o Senhor fez uma promessa. O Senhor disse que levaria sobre si todas nossas enfermidades. E eu creio nessa promessa. Esta enfermidade que está nesse corpo já não é mais dele, porque o Senhor o levou sobre si, meu Pai. Eu creio na tua misericórdia, Pai. Lembra da tua misericórdia, abençoa agora. Senhor, abençoa o homem da lavoura, o homem do sítio, da fazenda. Alcança, Senhor, aquelas almas. Alcança aquele trabalhador ali, meu Pai. Vai de encontro, meu Deus, e derrama a tua graça. Abençoa seu trabalho. Abençoa, meu Pai, derrama sobre eles a tua graça, a tua saúde, o teu poder. Alcança os indígenas, meu Pai. Eu clamo pelos indígenas agora. Lembra dos nossos irmãos indígenas, meu Deus. Vai derramando a tua graça soberana, aleluia. Orica lama tunirica lama siririca lama. São almas tão preciosas, meu Pai. Alcança teu cílio e a tua cília. Derrama sobre eles a tua graça. Pai, livra, livra, livra de todo mal. Pai, derrama teu espírito também sobre os marinheiros em alto mar, meu Pai. Alcança teu cílio, meu Deus. Vai de encontro daquele barco em dificuldade, Senhor. Lembra do teu grande amor, meu Pai. Abençoa, meu Deus, os aviões nos ares. Livra de toda tragédia, Pai. Abençoa, meu Deus, aquele missionário que está viajando para levar a tua palavra. Derrama sobre ele a tua graça e o teu livramento. Abençoa, meu Pai, alcança os caminhoneiros em altas estradas pela madrugada, os motoristas de ônibus, meu Pai. Livra, livra, livra, livra, livra, Pai, aqueles que estão, Senhor, a caminho do seu trabalho, os guarda da madrugada. Alcança, Senhor, de uma maneira especial. Guarda e livra, meu Deus, os trabalhadores da tua obra. Abençoa os técnicos, abençoa os locutores, meu Pai. Abençoa os trabalhadores, meu Pai. Abençoa os cantores da voz da libertação. Pai, guarda a tua cília, guarda teu cílio, quanto que o inimigo luta, meu Pai, para eles não louvar o teu grande nome, Senhor. Pai, o inimigo, o adversário é terrível. Pai, ele tira as forças, meu Pai. Repreenda pelo poder da tua palavra. abençoa o louvor da tua igreja, receba, é para a tua glória, meu Pai. Estenda as tuas mãos abençoadoras, lembra do teu grande amor, da tua misericórdia. Vai derramando agora da tua graça de uma maneira especial sobre a vida de cada membro da tua casa, de cada membro da tua igreja, do teu corpo. Derrama a tua graça, Senhor. Derrama, Senhor, e dê força. Fortaleça a tua igreja, Pai, de uma maneira especial. Abençoa os projetos, Senhor. A oração global, meu Pai. Levanta homens e mulheres cheios do teu Espírito. Coloca um desejo ardente nos seus corações em buscar a tua face, Senhor. Vai derramando a tua graça, Senhor. Abençoa-me, Jesus querido. Abençoa os grupos da evangelização. Abençoa de uma maneira especial. Vai derramando o teu poder soberano, meu Pai. Vai derramando, meu Pai, o projeto, meu Deus, Senhor da cura. Levanta homens e mulheres cheios do teu Espírito, meu Pai. Derrama a tua graça soberana, meu Deus. Eu creio no teu poder, eu creio na tua misericórdia. Eu creio, reclama. Eu creio que tu não mudou, tu és o mesmo. Realiza a tua obra, abençoa as creches, meu Pai. Abençoa o trabalho da tua igreja, Senhor. Lembra do teu grande amor, meu Pai. Abençoa a liderança, Senhor. Derrama a tua graça, Senhor. Derrama teu poder e alcança. É para a tua glória que nós te pedimos, Senhor. E te agradecemos, meu Pai. Que cada projeto da tua igreja receba o impacto do teu Espírito. Tudo isso nós te pedimos, Senhor, e te agradecemos para a tua glória, em nome de Jesus. Que Deus abençoe, que Deus vos guarda, que o Senhor vos recompensa. Porque até aqui o Senhor nos ajudou. Que Deus possa recompensar a todos para a glória do seu grande nome.
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3: 23 horas e 58 minutos.
4: Meu nome é José Carlos, minha história começou quando a minha mãe faleceu, né? Eu já era complicado, com muitas situações tumultuosas na minha vida, separado da esposa, não conseguia firmar em nada, andava armado na vila, usuário de droga, dava muito trabalho, né? Pegava armas para envolver com trocas de tiro, mas teve um dia que eu estava jurado de morte na vila, por envolver ali em situações complicadas. Eu peguei e vi um pastor pregando a palavra nessa favela, o pastor da Deus e Amor. Eu falei, eu podia aceitar Jesus, mas nesse dia não. Aí eu fui para casa e acabei me envolvendo ali com muitas drogas, álcool, e fiquei em coma. Deitei e falei que se eu saísse daquela situação, eu ia procurar ali aceitar Jesus. E eu saí daquela situação e aceitei Jesus. A partir desse momento a minha vida mudou e Deus me livrou daquelas pessoas que queriam me matar, e eu fui liberto do vício. E hoje, glória a Deus, aqui na igreja Deus é Amor, na minha vida é só vitória.
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5: Uma hora,

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4: A paz do Senhor Jesus, meus irmãos. Quando falamos sobre os fundamentos de fé da nossa igreja, muitas pessoas imaginam que estamos tratando apenas de um conjunto de regras ou de um documento oficial. Mas, na verdade, os fundamentos de fé são as convicções que sustentam tudo aquilo em que nós cremos. Eles representam os princípios essenciais da nossa fé. São verdades que também orientam a nossa maneira de pensar, de viver, de nos relacionarmos com Deus e com o próximo. Portanto, a Igreja Pentecostal Deus e Amor declara, por meio do seu conselho deliberativo e de sua diretoria executiva, que crê na Bíblia Sagrada, a palavra de Deus, como única regra de fé e prática. Isto significa que tudo aquilo que cremos, ensinamos e vivemos deve estar fundamentado nas Escrituras. A Bíblia não é apenas um livro para ser consultado em momentos difíceis. Ela é a nossa referência diária. É nela que encontramos direção, correção, sabedoria, esperança para enfrentar os desafios da vida. Utilizar os fundamentos de fé no cotidiano é permitir que aquilo em que cremos transforme a maneira como trabalhamos, tratamos a nossa família, nos relacionamos com as pessoas e enfrentamos cada situação da vida. Porque a verdadeira fé não se limita ao templo, ela se revela nas atitudes, nas escolhas e no testemunho diário. Por isso, mais do que conhecer os fundamentos de fé, somos chamados a vivê-los. E se você deseja conhecer todos os fundamentos, acesse o nosso site ipda.com.br e faça o download do arquivo completo. Que Deus abençoe a todos.
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8: Muito bem, 1:08 aqui em São Paulo. Horário oficial de Brasília, você está na rede de apoio Madrugada do Socorro de Deus. Estou aqui, presbítero Alan Feitosa, com vocês até 5 horas da manhã e na técnica nosso irmão Márcio. E vamos estar daqui a pouco orando por todos, lendo a palavra do Senhor, atendendo pessoas que estão necessitadas de oração. Fique conosco, sejam todos bem-vindos na Rádio Deus é Amor.
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8: Você que está necessitando de oração, ligue para nós. Prefixo 11-3208-2743. Estou aqui para orar por você. Você que está passando uma batalha terrível, batalha até mesmo invisível, você que está com depressão, eu quero orar por você, estou aqui para te ajudar nesta madrugada. Nosso contato é pelo fixo 11-3208-2743.
9: Paz do Senhor, irmãos, estou aqui para testificar a bênção maravilhosa que Jesus me deu. Eu estava desempregada há quase 4 anos, andei pedindo oração aí para os irmãos aí na rádio e comecei também a orar com os irmãos na madrugada, e graças a Deus o Senhor me abriu as portas, estou trabalhando. Agradeço a Deus pela vida de todos vocês, que Deus continue abençoando e usando para a glória dele, amém? Fica na paz do Senhor Jesus.
8: Uma hora e 10 minutos, já temos ouvinte na linha. Alô, a paz do Senhor?
10: Alô, a paz do Senhor.
8: Com quem eu falo?
10: Com a Sibeli.
8: Irmã Sibeli, irmã, fala de onde?
10: Falo de Jacareí.
8: Jacareí. Irmã Sibeli, o que eu posso te ajudar?
10: Eu queria deixar o nome da minha família para oração. O nome do meu esposo Zé, que se encontra na penitenciária de Mirandópolis. Ele está ouvindo o programa.
8: Amém.
10: Para minha filha Isabelle, meu filho Samuel.
8: Samuel.
10: E todos que se encontram ali com ele também, né? Companheiros de cela. Que o Senhor venha visitar cada um nesse momento e chegar com a provisão que cada um precisa das mãos do Senhor.
8: Amém. Estaremos orando para a sua querida família, para o seu esposo, tá bom? Tenho certeza que Deus, ele trabalha para que neles confie. Então vamos continuar confiando e orando, porque grande será a obra de Deus, irmã Sibeli.
10: Amém, eu creio.
8: Deus te abençoe.
10: Deus abençoe, Pai Senhor.
8: Amém, Pai Senhor Jesus.
11: João Leozir Miller, fiquei na faixa de uns 16 anos, mais ou menos, afastado dos caminhos do Senhor. Aí, uma certa feita, uma filha minha, que hoje está com 22 anos, ela foi cometida de uma enfermidade que chama-se tuberculose. E ela foi desenganada pelos médicos no hospital onde que a gente mora. É bastante debilitada, sabe? Ela não conseguia quase nem andar e sentia muitas dores. Daí eu comecei a chorar, entrei no quarto, dobrei meu joelho e falei com Deus. Falei, Senhor, se o Senhor colocar a mão sobre a minha filha, eu te prometo que voltarei a fazer a sua obra. Naquela mesma semana, minha filha saiu da cama, parou de sentir aquelas dores. E hoje, para a glória de Deus, parece que é a mais, que tem mais saúde dentro de casa. E através daquele propósito que eu fiz com Deus, a minha filha recebeu saúde novamente. João Leuzir Miller, eu moro em Campina Grande do Sul, município de Campina Grande do Sul, estado do Paraná.
8: 1 hora e 12 minutos. Mão Márcio, mais uma pessoa na linha. Alô, a paz do Senhor Jesus.
12: Alô, a paz do Senhor Jesus.
8: Quem está falando?
12: A irmã Ivone, aqui da Curitiba.
8: Ivone, mano de Curitiba, povo abençoado do Paraná. Mãe Ivone, o que eu posso te ajudar, minha irmã?
12: Ai, irmão, por favor, irmão. Eu tô com problema de coluna, eu tenho que fazer um procedimento agora na espinha e eu tô pedindo ao Senhor, que eu tô pedindo uma oração também, e tô orando, lógico, junto, né?
8: Sim.
12: Pra quando eu chegar lá não ter mais nada, porque eu tenho dor direto, na coluna, tá tudo infeccionado.
8: Amém. Nós vamos orar pra irmã agora.
12: Então, ora, irmão, ora, faz favor.
8: Amém. Fecha os teus olhos, irmão Ivone, e vamos clamar a Deus. Grande Deus, soberano Pai, Tu és o Deus poderoso, meu Deus. Senhor, se compadece da nossa irmã Ivone, meu Pai. Ó Deus, venha tocar da sua coluna. Vem repreender, meu Pai, essa enfermidade, ó Pai. Ó Deus, olha para nós com olhar de misericórdia. Em Ti confiamos, ó Pai. E é no Teu nome que expulsamos esta enfermidade. Meu Deus, que o Senhor possa surpreender a Tua filha. Meu Deus, entra com socorro, com milagre, ó Pai. Que toda enfermidade, que toda dor desapareça agora. Pelo poder que é no sangue de Cristo, meu Deus, toca na vida dela agora, Senhor, dá saúde. É que nós te pedimos em nome do Senhor Jesus Cristo. Amém. Amém.

0: um bar muito, doendo muito, que estava até atingindo a minha perna esquerda, atacando o nervo ciático. Mal conseguia dobrar a minha perna, então estava com muita dificuldade para andar. Há 4 dias eu já estava assim, com dificuldade de dormir à noite, de sentar, de caminhar. Eu enviei meu pedido de oração pela minha saúde, para que Deus viesse me dar o livramento. E acabando a oração, eu esqueci que estava com aquela enfermidade. Quando eu me dei conta, eu já não tinha mais nada para a honra e glória do Senhor Jesus. Eu fico até emocionada porque Deus é Deus maravilhoso em nossa vida. Então eu estou aqui contando o meu testemunho. Eu agradeço imensamente porque Deus fez a grande obra na minha saúde e tirou toda essa dor. Eu creio que eu estou curada para a honra e glória do Senhor Jesus. Eu sou testemunha viva do grande livramento que Deus me deu, da minha enfermidade que estava me incomodando muito, que mal eu conseguia dormir e andar. E depois da oração desses homens de Deus, eu recebi a vitória. Eu sou Aldineia Vasques. Amém. Deus abençoe.
1: É a nossa irmã Aldineia contando milagres, a igreja, Deus amor, orando e Deus operando maravilhas. Mais um ouvinte no ar. Alô, a paz do Senhor Jesus?
2: A paz do Senhor Jesus.
1: Com quem eu falo?
2: Você fala com João Batista aqui de Parelheiros.
1: João Batista de Parelheiros. O meu pai chama João Batista e ele também, meu Márcio, mora em Parelheiros. Olha que coincidência. Mas não é meu pai. Irmão João Batista, o que eu posso ajudar?
2: Eu gostaria de pedir para o irmão uma oração pela minha saúde e uma oração pela minha família.
1: Amém.
2: Sou ouvinte assíduo do programa todas as madrugadas, estou com vocês. E todas as 2 horas da manhã estou de joelho orando com vocês.
1: Que bênção, obrigado pela audiência, irmão João Batista. E às 2 horas vamos levantar aquele clamor todo especial.
2: Ok.
1: Seu nome já está aqui, o nome da sua família também. Deus te abençoe, tá bom?
2: Amém, meu querido.
1: Amém.
2: Programa abençoado esse.
1: Obrigado, Deus abençoe grandemente.
2: Estarei orando pela família do irmão e todos aí da rádio.
1: Amém. Obrigado, Deus abençoe.
2: Amém.
3: Menilzete, congrego na igreja Deus Amor de Campo Grande. Quero relatar uma grande vitória que meu filho recebeu. Estava desempregado e após ser revelado pelo Espírito Santo de Deus, Deus abriu uma grande porta para ele. Ele saiu de desempregado para ser patrão do próprio negócio dele. E ali está trabalhando até hoje, glorificando o Senhor. E meu nome é Nilzete Cabral Rique.
4: A paz do Senhor, aqui é Alex de Anchieta, Espírito Santo. Estamos trabalhando e ouvindo a programação da rádio.
5: Meu nome é Isabel Cristina, eu moro na Itaquera, né? Eu vim aqui para contar um testemunho para glorificar o nome do Senhor, que Deus tem feito na minha vida. Foi num sábado, eu estava bem, né? Eu fui indo embora para casa, aí caí no ponto do ônibus, né? Eu tive um infarto. Quando eu acordei, eu estava no hospital já, eu fui no sábado, acordei numa terça à tarde. Eu estava entubada, né? E o médico falou para minhas irmãs, que minhas irmãs foram lá, o médico falou para elas que é para ela se conformar, que eu já tinha ido, que eu estava só no aparelho, né? Mas a minha irmã, que da igreja, né, Deus e Amor, ela falou que ela confiava no Senhor e eu era uma serva de Deus e jamais o Senhor ia deixar eu morrer desse jeito, né? E o médico falou assim, a fé de vocês, Deus abençoe a fé de vocês, né? Mas só que o meu diagnóstico, ela não vai sobreviver. Vocês podem ficar conscientes disso, né? Se ela voltar, que eu não dou certeza, se ela voltar, ela não vai nem andar e nem falar. Porque ela está ligada só no aparelho, só desligar o aparelho, ela já era, né? Aí a minha irmã falou assim, eu confio em Deus, eu tenho fé em Deus, que ela vai andar e vai falar e vai voltar também, para glorificar o nome do Senhor, né? E ela pediu também, quando eu estava lá entubada, né, que eu fiquei entubada, ela pediu para a Igreja Deus e Amor levantar em oração, pedir para as irmãs levantar em oração, né? E pela misericórdia de Deus, quando foi na terça-feira, eu já tinha acordado, né? Aí quando a médica chegou, que eu estava no quarto, a médica levou um susto. Aí falou assim para mim, você aí? Eu falei, eu estou aqui. Ela falou assim, você tinha morrido. Eu falei, não. E quem dá a última palavra é Deus. É Deus que dá a última palavra, irmãos. Então Deus trabalhou. Louvado seja o nome do Senhor, que não era para mim estar aqui, né, irmão? Mas Deus teve misericórdia através da oração dos irmãos, graças a Deus.

0: que eu estou aqui, né? É, e o médico falou que eu não ia andar, não ia falar, né? E eu estou aqui, ó, andando, falando e contando testemunho para a glória de Deus, para que o nome do Senhor seja glorificado. Foi uma obra maravilhosa. Não desista, não desanime, não desista. Confia no Senhor, porque quem dá a última palavra é Deus. O médico pode se desenganar, que nem me desenganaram, mas quem deu a última palavra é Deus. Meu nome é Isabel Cristina da Silva Souza, eu moro na Venha de Itaquera. Eu agradeço a Deus por eu estar aqui contando esse testemunho, né? Eu vou ficar toda a vida glorificando o nome do Senhor.
1: 1h20, a nossa irmã Isabel testemunhando os milagres, a nossa irmã Nilzete e também o nosso irmão Alex contando aquilo que recebeu de Deus. Agora vamos para aquele quadro maravilhoso, a Palavra de Deus, o Pão Diário, com o nosso pastor Lorival de Almeida, com o tema Mensageiro de Deus.
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3: A Palavra de Deus, ela é, eu diria, imbloqueável, se é que existe essa palavra. A Palavra de Deus, ela não pode ser bloqueada, ela não pode ser detida. A Palavra de Deus, ela triunfa sempre. Fazer um negócio, olha, fazer um negócio. Nós vamos refletir um pouquinho. Eu já falei sobre esse tema, mas eu quero continuar falando sobre esse tema. Nós não podemos, de forma alguma, deixar de pregar a Palavra de Deus. Não podemos. Você que está ouvindo o programa, você é um mensageiro de Deus. Ah, mas eu não sou pastor, não sou cooperador, não sou diácono, não sou evangelista. Você é. Você é algo para Deus. E você é importante para Deus. E vou dizer uma coisa para você, hein? Eu confio muito nos pregadores anônimos, nos que parecem às vezes tão invisíveis, mas que não deixam de fazer a sua parte. Admiro as pessoas que evangelizam no metrô, evangelizam nos ônibus, evangelizam na escola, evangelizam no trabalho. Tudo com inteligência, com sabedoria, sabendo decifrar a questão do tempo oportuno. Eu admiro você que leva a palavra de Deus sem subir em púlpitos. Você é um ganhador de almas. Eu admiro e sei que Deus também te admira. Então não deixe de evangelizar. Não deixe de convidar. Não deixe de falar com os aflitos. Porque Deus vai usar. Ele está usando você. Está usando você tremendamente. Viu? A Bíblia Sagrada fala que Jeremias estava preso. E lá no pátio da guarda, preso, os que queriam calar a sua voz não conseguiram. Porque a palavra de Deus estava com ele, o Senhor estava com ele. E lá no cárcere onde estava, Deus foi lá falar com ele. Estava ainda preso ali no pátio da guarda, quando a palavra de Deus lhe foi dirigida pela segunda vez, a Bíblia fala no capítulo 33 do profeta Jeremias. Interessante esse capítulo, não é? Mesmo porque, se a gente ler mais alguns versículos, a gente vai se deparar com 33:3, é o clama a mim. Mas a palavra de Deus, é o que eu quero falar aqui, não pode ser parada, ela não pode ser bloqueada. Nós vemos a palavra de Deus, não importa que você esteja preso, não importa que você esteja sendo impedido de falar por movimentos, por regimes, por sistemas políticos, não importa que você seja de repente ironizado, depreciado pela mídia, por minorias militantes em suas causas, que na verdade alguns, não todos, é claro, querem os seus direitos, mas não querem permitir os direitos dos outros. Não importa. A palavra de Deus não morre. Viu? Por mais que se tente calar a palavra de Deus, não se pode calar a palavra de Deus. Não se pode calar Deus. Os movimentos que acontecem, só você vê, a palavra de Deus sempre, ela triunfa. Ela não pode ser barrada. A palavra de Deus triunfou nos países comunistas. Os comunistas não conseguiram impedir. Os ateístas também não podem impedir. Esse movimento grande agora, que às vezes quer calar os seus também extremistas, os seus militantes, a palavra de Deus, o Islã, também não impedirá a palavra de Deus. Sabe por quê? Porque Deus não se cala. Não tem como calar a boca de Deus. Deus sempre vai levantar alguém, como Deus está levantando você agora. Por mais que tentem, por mais que Satanás tente, por mais que a ciência tente, por mais que movimentos, às vezes, de conhecimento, inteligência, ou movimentos, eu diria, considerados intelectuais, tentem calar a palavra de Deus não pode morrer. Deus não se cala. Deus não para de falar. Está falando contigo agora. Que há de vir, virá, não tardará. Você precisa de Deus, você precisa de uma vida espiritual que dê a você a tranquilidade para a vida. Não só não se cala a palavra de Deus, como também nada pode tirar a comunhão de Deus com os seus servos. Você pode estar preso, você pode estar jurado de morte por pregar a palavra de Deus, você pode estar exilado, você pode estar numa situação financeira difícil, não importa. Se Deus quer falar contigo, Deus vai falar contigo. A comunhão com Deus, ela não pode ser detida por barras de cadeias. A comunhão com Deus não pode ser detida por ameaças. Não. Jeremias estava lá. Pensaram que talvez ele não fosse falar mais nada e que a comunhão com Deus seria detida pelas portas ou pelos guardas, mas não foi. Deus foi lá na prisão e falou com Jeremias, assim como está falando com você hoje. Deus sempre está com os seus servos. Nada pode deter o nosso Deus. Nada. Nada. O evangelho precisa alcançar a gente e vai alcançar. O evangelho precisa ser pregado e vai continuar sendo pregado. Então, ouvinte, você é um vaso. Você é uma voz que Deus colocou para falar. Você é um servo que Deus levantou para evangelizar. Independente de você ser valorizado pelo grupo A, B ou C, ou até mesmo pela sua igreja, você é um vaso que Deus levantou para falar dessa palavra. Então fale, com sabedoria, fale a todo tempo. Deus será contigo. Você será muitíssimo abençoado pelo Senhor. E muitas almas vão se render. Preso ali, e Deus falando com ele, foi solto, e Deus mandando a palavra também. E por escrito mandou a palavra ao rei Joaquim, por meio de Baruque. E o rei ouviu a palavra, cortou o livro, que era em forma de rolo, né, em pedaços. Manda prender de novo os dois. Cadeia de novo, Jeremias, sei Baruque. Deus os escondeu e mandou Jeremias escrever tudo de novo. E ainda foram acrescentadas muitas palavras. Rasgou a palavra, Deus manda de novo. E dentre as palavras que foram acrescentadas, foi dito que Joaquim seria morto pelo rei da Babilônia e o seu cadáver ficaria insepulto, ou seja, não seria sepultado. Nós vemos ouvindo essas perseguições daqui e dali, crescimentos de movimentos, religiões. Estamos vendo perseguições todos os dias. E às vezes nós vemos aí a solução, né, que alguns dão. A gente até brincou aqui que um determinado pastor disse, não, os crentes têm que ter mais filho, porque é a forma de... Não! Não! Os crentes não crescem assim. Embora assim cresçam também, né? Mas nós temos que sim, continuar pregando o evangelho. Não adianta, tá, vamos proibir a entrada de religiões violentas, vamos proibir a entrada dos muçulmanos, hinduístas, vamos proibir a construção de mesquita, não. Não. Ah, então nós temos que fazer uma bancada, porque nessa bancada nós podemos ter um favorecimento político. Não. O evangelho não vai crescer dessa forma, não. Não podemos achar que o evangelho cresce quando nós suprimimos o crescimento dos outros ou tiramos dos outros a liberdade deles cultuarem, porque é algo também que é regido pela Constituição Nacional. Se eles não podem, nós não podemos. Vamos ser justos, minha gente. Todo mundo pode. Não adianta nós termos uma bancada evangélica, porque o evangelho não vai crescer por ação política, nem pelo número de gente que tem lá, e por isso vamos dizer, não, o evangelho cresce quando nós levamos a palavra, quando nós pregamos, e às vezes pregamos tão pouco. Às vezes falamos do amor de Deus tão pouquinho. Às vezes encontramos pessoas dispostas a encontrarem tantas fórmulas para deter esse movimento, para deter aquele movimento. Não adianta. Se esse grupo ou aquele haverá de dominar o planeta e serão instrumentos na grande tribulação, enfim, vai haver perseguição contra cristãos, bom, que venha. Mas não fomos chamados para dominar o mundo. Nós estamos bem avisados que sofreremos e estamos sofrendo perseguições, é final dos tempos. Não importa o crescimento desse grupo, não importa o crescimento comunista, não importa o crescimento fascista, não importa o crescimento de pessoas tentando cada vez mais produzir leis para calar os cristãos, como determinados movimentos que se consideram movimentos como a última Coca-Cola do deserto. Não, não, não, não. Não importa o quanto nós sejamos depreciados pela mídia, por Rede Globo, Rede Bobo, Rede Babá, não importa. Jesus deixou claro que a hostilidade haveria de acontecer contra todos os fiéis. Você é servo de Deus? Não tem bilhete de primeira classe para você, não. Você é servo de Deus, acha que tudo vai ser bênção, dinheirinho no bolso, carro, conforto, sem nenhum compromisso, sem nenhum sofrimento. Olha, vou dizer a você, se você acha que é assim, eu vou dizer uma coisa, saia. Saia do movimento. Saia, porque você deixando esse tipo de pensamento, você vai deixar de influenciar pessoas e vai deixar de ficar falando bobagem. Evangelho é sofrimento. Evangelho tem vitórias, tem conforto, tem alegrias, é claro que sim, mas nós sabemos que nós somos como a escória desse planeta. Você é uma pessoa séria, olha, Jesus mesmo disse, quando essas coisas começarem a acontecer, levantem as vossas cabeças, porque está próxima a vossa redenção. Então, ouvintes, olha, a palavra de Deus, ela não pode ser parada, não pode ser calada, ela não pode ser impedida, Deus não pode ser impedido, o Evangelho sempre triunfará, porque Deus tem o controle de todas as coisas, Deus tem o controle de toda a história, nós só temos que fazer a nossa parte, disponha-te, ou dispõe-te, coloca-te na presença de Deus e faz a obra de Deus. Não fique esperando facilidades criadas por pessoas que estão buscando boquinhas, por plataformas que querem se formar para pessoas ficarem ricas às suas costas ou usando o movimento cristão. Nós não precisamos disso. A palavra de Deus vai crescer quando nós pregarmos a palavra de Deus, quando nós formos exemplo e quando nós vivemos o que nós pregamos. Quando nós anunciarmos a palavra de Deus, como os servos de Deus do passado anunciaram, sem medo da oposição, sem medo de cortarem a nossa cabeça, não. Vamos ter sim muitas bênçãos, vamos ser sim alegres em muitos momentos, mas haverá um momento que vai doer, vai chegar um momento que vai, não é? Pois é assim. Então olha, ouvintes amados, se reis, se monarcas não conseguiram parar a palavra de Deus, ninguém vai conseguir. Nós temos é de falar. Se você não está falando, quem está parando a palavra de Deus é você. Você é crente e acha que não, porque o meu pastor só prega. Olha, você tem pregado, tem feito alguma coisa, tem convidado alguém para participar do culto, tem falado que Jesus vai voltar e que Jesus ama as almas. Tem, não tem? Então você sim está detendo, porque a sua boca é para falar do amor de Deus também. Comunicação geral, mas é para falar do amor de Deus, é para levar a palavra de Deus aos corações. Não vamos parar de jeito nenhum, que Deus abençoe você.
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2: Depois da chuva, a cantora Ângela Gonçalves. É a gravadora MC Music levando a mensagem cantada. Nosso WhatsApp está aqui, a irmã Regina, que mora lá em São Luís do Maranhão, pede oração para ela, para sua família. Deus abençoe, irmã Regina, lá de São Luís do Maranhão. A nossa irmã também, Marinalva, manda também mensagem, a paz do Senhor. Me chamo Emarinalva, moro em Jatubá, Minas Gerais, pede oração em favor da sua família. Vamos estar orando, irmã, por toda a sua querida e amada família. Nosso irmão Marcos também manda aqui a paz do Senhor Jesus, mora aí no Célia, pede oração por ele, para sua família. Mande também a sua mensagem, seu WhatsApp, prefixo 11 982 92 33 92. Envie agora a mensagem para a Central de Produção Internacional, prefixo 11 982 92 33 92. Daqui a pouco, às 2 horas, vamos estar aquela poderosa oração. Você que precisa agora de oração urgente, prefixo 11 3208 27 43, prefixo 11 3208 27 43. Nós vamos estar aqui te atendendo, dando uma palavra, fazendo uma oração em favor da sua vida. Bom, Márcio, tem alguém na linha, hein, Márcio?
3: Meu nome é Silvia, eu moro em Mogi Guaçu e tô ligada aqui na programação da Voz da Libertação. Amo esse programa, que Deus abençoe a todos.
4: A paz do Senhor Jesus para todos os ouvintes do programa A Hora do Ouvinte. Me chamo Eduardo Júnior, sou da cidade de Nazaré da Mata, do estado do Pernambuco. Que Deus abençoe a todos, em nome de Jesus.
5: A paz do Senhor Jesus, irmãos, eu sou Silvia aqui. Curitiba, Paraná, Igreja de Deus e Amor, Pedro Ivo, 744, endereço da Vitória. E agradeço a Deus pelo programa, verdadeiramente, esse programa acrescenta em nossas vidas. Deus te abençoe, muito obrigada.
6: A paz do Senhor, sou Michele, da Ilha do Governador. Quero agradecer a Deus, eu comecei a fazer a campanha no dia 30 do 3 e dia 1º de abril. Fui contratada pela UPA, viu? Quero agradecer a Deus e louvar. Eu sou Michele, da Ilha do Governador, Rio de Janeiro.
2: 1:40. Deus abençoe. Nosso irmão Benedito, bom dia, pastor Alain Feitosa. A paz do Senhor Jesus Cristo. Peço oração por mim, pela minha família, minha filha Kelly, Yuri, Vitor e Nicolas, sou de Limeira, São Paulo. Deus abençoe, muito obrigado, meu bendito, pela sua audiência. Daqui a pouco estaremos orando pela sua vida e também pela sua querida e amada família. A nossa irmã Rita também, Deus abençoe, manda aqui mensagem, bom dia, pede oração. Muito obrigado, irmã Rita, pela sua audiência. Nosso irmão Diego também, Deus abençoe, lá de Uchoa, pede oração, está sentindo dores e precisa passar pelas mãos dos médicos. Nós vamos estar orando pela sua saúde, pede oração também para suas filhas, Letícia, Luísa, também para sua esposa, Luana. Vamos estar intercedendo, irmão Diego, pela sua saúde e também para sua querida e amada família. A nossa irmã Cristina também manda mensagem aqui para nós, pede oração, e está com câncer no fígado, mora em Assis. Vamos estar orando pela sua vida, para que o Senhor possa curá-la e restaurá-la, porque Deus tem poder de repreender todo o câncer. Nosso Deus é poderoso. Temos um ouvinte na linha, irmão Márcio, vamos atender. A paz do Senhor, alô?
7: Alô.
2: Com quem eu falo?
7: Diva, a Diva.
2: Uma Diva?
7: Isso.
2: Irmã, fala de onde, irmã Diva?
7: Eu falo daqui, próximo aqui do Shopping Interlagos, irmão.
2: Shopping
7: irmão
2: Interlagos.
7: Irmão Alain, né, irmão?
2: Isso.
7: Pareceu, irmão Alain. Pareceu. É a Diva. Ô, irmão.
2: Sim.
7: Eu tô ligando pedir oração, assim, a favor de... A meu favor de toda a minha família, meus filhos, meus netos. Eu tô passando por uma luta aqui, irmão. Só Deus me dá força e graça. Eu tô muito preocupada. Eu tenho uma filha pra fazer uma cirurgia. Ela também tá preocupada. Tá muito preocupada ela, viu, irmão?
2: Qual que é o nome dela?
7: É Selma.
2: Selma.
7: Isso. E assim, pelo Gustavo também, né?
2: Tá. Sim.
7: Passando por um problema aqui, tá quase com depressão, eu acho. E por todos, irmão, eu sou muitos filhos, muitos netos, né? Se eu for falar o nome de todo mundo, vai a noite toda, né?
2: Sim.
7: É, o irmão me ajuda em oração, irmão, por favor aí, eu tô muito preocupada, eu tô... Só Deus pra me dar força, tá?
2: Amém. Viu? Mandiva, vamos fazer a oração agora? Fecha os teus olhos, eu vou interceder pela sua vida, pela sua família.
7: Amém, irmão.
2: Tá certo?
7: Amém, eu vou ajoelhar aqui na minha cama.
2: Amém.
7: Jesus.
2: Senhor Deus e Pai, no Teu nome há poder, meu Deus, para desfazer todas as obras do inimigo, ó Pai. Senhor, buscamos a Tua presença com fé, meu Pai, que todo o mal que está lutando contra a vida e a família da nossa irmã Diva, que caia por terra agora. Oh, meu Deus, repreenda agora toda a fúria de Satanás, meu Deus. Senhor, põe no lugar aquilo que está fora do lugar, meu Deus. Pai, Tu és socorro bem presente na hora da angústia. No Teu nome repreendemos todos os demônios. Saia desta família, Satanás. Saia todo mal. Meu Deus, eu quero apresentar nesta oração a irmã Selma, que vai passar por um processo cirúrgico, Pai. Meu Deus, venha curá-la, venha dar saúde. Venha ungir, meu Pai, as mãos dessa equipe médica, os enfermeiros, ó Deus, que tudo possa correr bem para a Tua glória. Meu Deus, liberta o Gustavo da depressão, Senhor. Repreenda toda a tristeza, todo o flagelo na alma, a poder no sangue de Cristo, para desfazer, meu Pai, esta obra maligna, Senhor. Deus, entrega a vitória, apazigua a tempestade, Papai. Meu Deus, entra com milagres agora, entra com a paz do Senhor, meu Deus, salva esta família, meu Deus, derrama o Teu sangue, purificando, remindo, ó Deus, e fazendo uma grande obra, Senhor, salva, liberta, abençoa a Tua serva, renova as forças, renova a fé dela, ajuda ela, meu Deus, nesse momento de batalha, nesse momento de peleja, pois o Senhor está com ela, o Senhor está ajudando, fortalecendo, meu Deus amado, confirma a vitória, que toda obra do mal caia por terra pelo poder que é no nome do Senhor Jesus Cristo, ó Pai. Manifesta o Teu poder, meu Pai, com cura, com milagre, com renovo, com restauração e com paz, em nome de Jesus. Amém, Jesus.
7: Amém, Jesus. Amém.
2: Deus abençoe, irmã Diva.
7: Amém, meu irmão. Que Jesus te abençoe. Continua te usando tremendamente aqui na terra, tá, irmão?
2: Amém. Obrigado, irmã Diva.
7: E Jesus é contigo, tá, varão? Fica
2: Amém.
7: Na paz. Desculpa aí da minha fraqueza.
2: Tá? Não, pode ligar. Obrigado pela sua participação, tá bom? Estamos aqui.
7: Amém, irmão. Fica
2: Deus
7: na paz.
2: Deus
7: te
2: abençoe.
7: Tá?
2: Amém.
7: Amém.
8: A paz do Senhor, meu nome é Fabiana, eu moro no estado do Pará, na cidade de Canaã, e eu quero contar o meu testemunho para vocês. Eu fiz um voto com o Senhor, que eu estava passando por uma enfermidade, eu estava com depressão, síndrome do pânico, crise de ansiedade, estava muito difícil, eu não estava conseguindo fazer mais nada da minha vida, não conseguia trabalhar, não conseguia... fazer nada. Foi quando eu conheci a rádio Deus e Amor. E aí eu comecei a ouvir essa rádio, comecei a fazer as orações. E no dia da oração, o pastor perguntou se alguém queria aceitar Jesus, e eu aceitei. E aí eu fiz um voto com o Senhor, que se o Senhor me libertasse dessa enfermidade, desse problema pelo qual eu estava passando, que eu iria contar meu testemunho na rádio, e eu iria procurar uma igreja Deus e Amor na minha cidade, e ia passar a ser membro dessa igreja. E eu procurei a igreja, eu pedi batismo, e hoje, para a honra e glória do Senhor Jesus, eu sou uma pessoa que eu vou para a igreja, eu trabalho, eu levo uma vida tranquila, graças a Deus. Hoje eu estou liberta e eu estou muito contente, muito feliz mesmo, porque foi uma obra muito grande. Estou muito grata a Deus por tudo. Agradeço essa oportunidade, a paz do Senhor, e Deus abençoe a todos.
2: 1:47 aqui em São Paulo. Nossa irmã Fabiana estava com depressão, problemas psicomáticos e alcançou a cura, o milagre da parte de Deus. Mas o ouvinte já na ponta da linha, a paz do Senhor, alô?
9: Alô?
2: Com quem eu falo?
9: Com a Vera Lúcia.
2: Irmã Vera Lúcia, a irmã fala de onde?
9: Itapetininga.
2: Itapetininga, interior de São Paulo. Tudo bem, irmã Vera Lúcia?
9: Ah, não estou muito bem, pastor. Eu gostaria de pedir para o pastor fazer uma oração para mim, para Deus entrar com justiça ao meu favor, porque é muito levante de pessoas contra a minha vida, com injúria, difamação, calúnia. E eu gostaria que Deus entrasse com a providência dele contra meus inimigos, meus adversários. Isso acaba afetando o meu psicológico e eu começo a sentir muitas dores no corpo.
2: Sim. A Bíblia nos orienta que alegrai-vos nas perseguições quando fizerem toda injustiça, toda injúria, porque grande é o vosso galardão no céu. Então fica tranquila, entrega tudo nas mãos do Senhor, né? Deus deixou bem claro no Sermão da Montanha, Mateus capítulo 5, que grande é o galardão lá no céu. Então descansa o teu coração, entrega essas pessoas na mão de Deus. Deus vai fazer uma grande obra, libere o perdão. E eu quero agora orar pela sua vida, para Deus te fortalecer, irmã Vera Lúcia, tá bom? Feche os teus olhos.
9: Pastor, porque uma pessoa, ela disse que eu faço tratamento contra câncer. Isso, não tenho câncer, graças a Deus, não tenho.
2: Sim.
9: Então eu peço oração pela minha saúde, para Deus entrar com a providência, né, pastor?
2: Amém. Deus vai te visitar agora nessa oração. Amém? Feche os teus olhos. Bendito, eterno, soberano Pai, meu Deus, entramos na tua presença, meu Pai, clamando a tua misericórdia, meu Deus. Senhor, buscamos refrigério na tua parte, conforme está escrito em Salmo de Número 91. Aquele que habita no esconderijo do Altíssimo, à sombra do Onipotente descansará. Direi do Senhor, Ele é meu Deus, meu refúgio e a minha fortaleza, e Ele me livrará do laço do passarinheiro e da peste perniciosa. Pai, livra a nossa irmã Vera Lúcia, meu Deus, Senhor, de todo ataque espiritual, porque a nossa luta não é contra a carne, não é contra o sangue, mas contra as hostes espirituais da maldade, que estão, meu Deus, ó Pai, usando pessoas, ó Deus, para querer colocar, meu Pai, contenda, dissensões, ó Pai, que todo este mal, meu Deus, que está vindo, meu Deus, contra a tua filha, eu só posso repreender. Meu Deus, derrama graça, derrama poder, meu Pai. Renova a tua filha, reveste ela, meu Pai. Colocamos essas pessoas em tuas mãos, Senhor. Venha convertê-las. Venha, meu Pai, tirar, meu Deus, Senhor, do caminho da tua filha toda palavra negativa, toda palavra, meu Pai, contrária, toda afronta do inimigo possa cair. Protege, Senhor, protege a tua filha. Derrama poder, reveste, meu Deus, visita o emocional dela, meu Pai. Deus, trazendo paz, trazendo misericórdia, é que eu te peço a bênção agora sobre a vida dela, meu Pai, conforme está escrito em Isaías, capítulo de número 54, verso 17. Eis que nenhuma ferramenta preparada contra ti vai prosperar. Sim, meu Pai, o Senhor está guardando, blindando e protegendo a tua filha, meu Deus, coberta ela da planta do pé até o alto da cabeça, segurando a mão dela e fortalecendo pelo poder que é no teu nome. Amém Amém, Jesus. Irmã Vera, receba a graça da parte do Senhor, o Senhor te fortalece. É uma batalha espiritual, porque é o inimigo que usa as pessoas para afrontar, falar palavras, mas através da oração, da palavra de Deus, Deus está te revestindo e a irmã vai receber as bênçãos do Senhor.
9: Amém, pastor. Eu recebo em nome de Jesus.
2: Amém. Deus te abençoe, viu, irmã Vera Lúcia? Amém. Daqui a pouco, às 2 horas, vamos estar orando novamente, tá bom?
9: Amém, pastor. Deu até um calor em mim aqui.
2: Amém. Foi Deus que te visitou nessa madrugada.
9: Amém.
2: Fica com Deus. Amém, Pai do Senhor.
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2: Uma hora e 53 minutos aqui em São Paulo, horário oficial de Brasília. Estamos aqui numa madrugada fria, dia 8 de julho. E nós vamos agora, Clínica da Alma, esse quadro muito importante com o psicólogo Gessé Ávila, com tema automedicação. Vamos agora acompanhar essa mensagem.
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11: Olá, seja muito bem-vindo a mais um episódio do Clínica da Alma. Um espaço para falarmos sobre saúde mental, qualidade de vida, inteligência emocional e desenvolvimento interior, sempre de forma leve, prática e com base científica. Você sabia que o Brasil está entre os países que mais praticam automedicação no mundo? Segundo a Associação Brasileira das Indústrias Farmacêuticas, cerca de 77% da população admite já ter se automedicado. E é sobre os cuidados e, por que não dizer, os perigos da automedicação que nós vamos falar hoje. A automedicação pode até parecer inofensiva, mas esconde grandes riscos. Até porque um estudo publicado pela Universidade de Porto, em Portugal, em 2020, mostrou que o uso frequente de analgésicos e ansiolíticos sem acompanhamento médico está diretamente ligado ao aumento de casos de dependência química e até ao agravamento de transtornos de ansiedade e depressão. Já a Organização Mundial da Saúde, a OMS, alerta que a automedicação inadequada contribui para o aumento da resistência antimicrobiana, um dos maiores problemas de saúde pública global. Quem nunca tomou um remédio por indicação de um amigo, não é? Ou de um parente, sem procurar orientação profissional? Muitas vezes, o alívio é imediato, mas o grande problema de fundo, ele continua e pode até mesmo piorar a situação. É como apagar a luz do painel do carro sem resolver a falha no motor. O sintoma some, mas a causa permanece. Portanto, a automedicação nos ensina que não basta calar a dor ou o sintoma. É preciso buscar a raiz do problema com acompanhamento adequado. A verdadeira saúde mental e física se constrói com responsabilidade e orientação correta. E é por isso que eu trago aqui 7 dicas práticas que pode lhe ajudar a evitar esse tipo de comportamento. Número 1, procure sempre orientação médica antes de iniciar qualquer tratamento medicamentoso. Número 2, evite seguir conselhos de amigos ou familiares sem diagnóstico profissional. Número 3, nunca use antibióticos sem prescrição. Isso contribui para a resistência bacteriana. Número 4. Leia atentamente a bula dos medicamentos e respeite as suas dosagens. Número 5. Mantenha um diário de sintomas e compartilhe com o médico para melhor avaliação. Penúltimo, adote hábitos saudáveis, exercícios físicos, alimentação equilibrada e um sono saudável e também equilibrado que reduzem a necessidade do uso de medicação. E por último, em caso de dúvida, consulte um farmacêutico para orientações seguras. Como já dizia Sócrates, o segredo da mudança é concentrar toda a sua energia não em lutar contra o velho, mas em construir o novo. Ao invés de mascarar sintomas, então, precisamos investir em soluções reais. E se você gostou desse conteúdo, compartilhe com amigos e familiares, continue acompanhando a nossa programação e fique atento, porque a qualquer momento estaremos de volta com mais reflexões que podem transformar a sua vida. Um forte abraço e até breve.

0: 1h59, vamos agora para a oração da madrugada. Prepare a sua fé, prepare o seu coração. Vamos agora, antes, para a identificação das emissoras, para o prefixo, e já vamos falar com Deus.
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5: Uma hora.
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1: Bendito Deus, soberano Pai, meu Deus, adentramos na Tua presença, meu Pai, nesta madrugada, meu Deus, crendo no Teu agir, no Teu trabalhar, Pai. Meu Deus, quantas vidas, Senhor, estavam esperando, aguardando esta oração, meu Pai. Que o Senhor possa visitar, meu Pai, esse coração que está tão preocupado, meu Deus. Senhor, que o Teu braço forte possa agir, meu Deus, de uma forma sobrenatural, arrancando enfermidades, ó Deus. Pessoas que estão, meu Pai, sofrendo, meu Deus, pessoas que estão, meu Pai, depressivas, que o Senhor possa trazer a paz, o alívio para esta alma, meu Deus. Senhor, eu quero interceder por libertação, Pai. Tem pessoas, ó Deus, que estão tão, meu Pai, oprimidas, ó Pai, tentando até mesmo com a sua própria vida, mas o Teu nome é poderoso para repreender todo pensamento contrário. O Senhor tem um projeto, o Senhor tem um plano nesta vida, e o mal não vai prevalecer. Meu Deus, restaura esse homem, restaura espiritualmente, financeiramente, restauro emocional, a vida sentimental, profissional, meu Pai. Meu Deus, abençoa esta vida que te pede socorro, meu Pai. Essa pessoa que está no leito de um hospital, esse homem, meu Pai, que está derramando lágrimas, Senhor, te pedindo, meu Pai, uma libertação, porque não consegue abandonar a droga, a bebida alcoólica, que não consegue, meu Pai, ó Deus, sair dessa situação. Senhor, levanta esse homem, levanta esta mulher. Deus, muda o cativeiro, meu Pai. Levanta essa pessoa que está no fundo do poço, meu Pai. Espírito Santo, Tu és socorro bem presente na hora da angústia. Meu Deus, esta pessoa que não consegue dormir, está, meu Pai, com insônia. Deus, repreenda todo este mal agora. Pai, abençoa este homem, esta mulher que está trabalhando nesta madrugada. Guarda ele, guarda ela no seu local de trabalho. Essa pessoa, meu Pai, que está dirigindo esse automóvel, dá o livramento, meu Deus, do acidente, do assalto. Esse motorista de aplicativo, esse taxista, protege ele, que possa voltar em paz para a sua casa, porque a sua família está aguardando ele de volta. Meu Deus, visita a cada pedido de oração que está chegando aqui na Central de Produção Internacional, meu Pai. Eu intercedo por essas vidas, ó Deus, que precisa da cura, que precisa da provisão da Tua parte. Pai, traz saúde, visita o fígado, visita o estômago, meu Pai, essa enfermidade que está alojada nesta cabeça, no coração, meu Deus, na coluna. Cura agora com o Teu poder, Senhor, meu Pai, dá saúde para ele, dá saúde para ela, Pai. Deus, repreenda essa enfermidade psicomática, esse pânico, esse medo, meu Pai, esse desejo do pecado, para libertar esta vida, desta escravidão, Senhor. Meu Deus, eu apresento a nossa irmã Cibele e a sua família, o seu esposo, visita ele nesse presídio, meu Pai. Todos que estão ali acompanhando e orando conosco, que receba da Tua parte a graça, meu Deus, o Teu grande mover, e o Senhor possa fazer uma grande obra para a Tua glória, meu Pai. Deus querido, abençoa o Teu povo, povo que ora agora, Senhor. Eu creio, meu Pai, que tem demônios que estão atuando, mas estão saindo desta casa, porque o teu nome é poderoso para dar vitória. Receba, meu irmão, receba, minha irmã, o grande livramento esta madrugada. O mal não tem poder, porque o Senhor está conosco. Deus está agindo, Deus está manifestando o poder dele sobre a tua vida. Pai, abençoa todos que oram conosco agora. Visita, meu Pai, esta vida, visita esta casa, esta pessoa, meu Pai, que precisa urgente, nosso irmão Arthur, meu Deus. Visita, Espírito Santo, o teu povo que clama conosco. Visita a Isabela, o Samuel, visita a nossa irmã Ivone, toda a sua querida família, o João Batista, meu Pai, dá saúde para o teu filho. Deus, guarda ele, restaura, restitui a saúde dele. Eu intercedo, meu Pai, onde tiver uma enfermidade alojada, um nódulo, um câncer, desapareça agora, porque o nome do Senhor é poderoso para desfazer as obras do inimigo. Meu Deus, essa pessoa, meu Pai, que está com medo do escuro, visita agora, meu Pai. Ó Deus, demônios que estão oprimindo essas vidas, que caiam por terra agora. Espírito de Deus, derrama a vitória, meu Pai. Visita agora, meu Pai, esta vida, meu Pai. Visita a Cristiane, meu Deus, dá o livramento, a proteção. Visita a nossa irmã Diva, meu Pai. Guarda ela, a sua família. Visita, meu Pai, a céu, Gustavo, e toda a família agora, meu Pai. Eu quero apresentar a nossa irmã Vera Lúcia, meu Deus, coberta com teu sangue a tua filha, e todos os pedidos de oração que estão chegando agora. Visita, meu Pai, Lourenço, meu Deus, ajuda ele. Deus, entra com providência, coberto Lourenço com teu sangue, socorre esta vida. Pai, visita esse quarto, esse leito, esta UTI, meu Pai, esta pessoa que está respirando através dos aparelhos, que receba saúde, que receba, meu Pai, uma nova oportunidade. Essa pessoa, meu Pai, que fez um voto contigo, ó Deus, se o Senhor me tirar desse sofrimento, desse hospital, eu vou ser fiel, eu vou te aceitar como Salvador, eu vou me batizar. Meu Deus, faça uma grande obra, Senhor. Abençoe esse novo convertido, essa pessoa, meu Pai, que está afastada da tua casa, da tua presença. Restaura ele, restaura ela, meu Pai. Meu Deus, abençoe nosso irmão João Gabriel. Visita agora, meu Deus, para a tua glória, esta família, meu Deus. Pai, dá aí a bênção, dá saúde, prospera esse homem, esta mulher que está enfrentando uma crise financeira, meu Pai. Deus, que o Senhor possa abrir portas desta oração, que o Senhor possa, meu Pai, enviar a providência. O Senhor multiplicou a farinha da panela, o azeite da botija, meu Pai. Entra com prosperidade, com surpresa, papai. Meu Deus, eu quero orar, Senhor, por esta casa onde o demônio está colocando contenda, dissensão, discórdia, um contra o outro, meu Deus. Que o Senhor possa apaziguar essa tempestade, que o Senhor possa unir esta família, que o Senhor possa prosperar esta família, meu Pai, que o amor do Senhor possa adentrar em cada coração. Meu Deus, essa pessoa que saiu de casa e até agora não retornou, Senhor, mas esta mãe está orando, meu Pai, esta mãe está chorando, meu Deus, tem de misericórdia, traga o seu filho, traga a sua filha de volta para esta casa, meu Pai amado. Entra com providência, esse pai, meu Deus, que está preocupado, orando pelos seus filhos, meu Deus. Liberta essa pessoa dos vícios, ó Pai, liberta das drogas, liberta do crime. Liberta essa pessoa, meu Pai, para a tua glória. Essa pessoa que não tem força para abandonar o vício, para abandonar o pecado, está, meu Pai, espiritualmente acorrentada. Senhor, quebra essas correntes pelo poder do sangue de Cristo. Saia do caminho desse homem, Satanás. Saia do caminho desta mulher, em nome do Senhor Jesus Cristo. Bate retirada agora. Todo mal, sai agora. Meu Deus, essa pessoa que está sofrendo como enfermidade, Essa pessoa, meu Pai, que até mesmo foi desenganada pela medicina. Meu Deus, cura, Senhor. Manifesta o Teu poder, a Tua glória. Meu Deus, o Teu povo, meu Pai, que está sentindo agora a Tua presença. Pai, alegra este coração, derrama a Tua graça, alegra esta vida, meu Deus, alegra este homem agora, porque o Senhor está aqui nos ouvindo, atendendo o nosso clamor nesta madrugada. Espírito Santo de Deus, confirma esta vitória, confirma, Pai, a bênção, confirma, meu Pai, ó Deus, o grande socorro da Tua parte, ó Pai. Meu Deus, essa pessoa que perdeu o prazer de viver, Senhor, essa pessoa que não tem alegria, que ela possa, meu Pai, voltar a sonhar, que ela possa voltar a crer, meu Pai, nos Teus projetos, ó Deus. Senhor, eu quero orar, meu Pai, por esta vida, Senhor,

purificar esta mulher, que o Senhor possa entregar renovo espiritual, papai, meu Deus, desta pessoa, Senhor, que está em situação de rua, que ela possa ter um encontro contigo nesta madrugada, Senhor, essa madrugada tão fria, mas que o fogo do teu Espírito Santo possa tocar na vida dele, possa tocar na vida dela, que o Senhor possa, meu Deus, transformar, que o Senhor possa, meu Pai, oh Deus, fazer uma nova criatura, meu Deus, que essa pessoa possa se arrepender dos seus pecados, e o sangue de Cristo nos purifica de todo pecado, meu Deus, perdoa, Senhor, todas as nossas transgressões, Pai, olha para nós com olhar de misericórdia, Senhor. Nos ajuda, meu Pai. Queremos fazer não a nossa vontade, mas a Tua vontade, que é perfeita, que é agradável. Meu Deus, abençoa agora, meu Pai, cada vida, Senhor, meu Deus. Essa pessoa que está com crise de ansiedade. Senhor, que essa pessoa possa descansar o seu coração em Ti, ó Deus. Que essa pessoa possa confiar, Pai. Meu Deus, livra esse homem, esta mulher do vale da angústia, da depressão, da ansiedade. Muda o cativeiro, meu Deus. Senhor, que através da oração a paz do Senhor chegue nesta casa. Meu Pai, essa criança que está com dor, com febre, esse bebê que está chorando, meu Pai, Deus, tem de misericórdia, Senhor. Esse bebê não consegue nem falar, só chora, Pai. Tem de misericórdia, meu Deus. O Senhor entende as lágrimas desse bebê, porque essas dores estão, meu Pai, cada vez mais aumentando. Cura esse bebê, papai. Cura esta criança. Cura esse idoso, esta idosa, esse senhor, essa senhora, meu Pai. Traz, meu Pai, um milagre, Senhor. Essa pessoa já tomou um medicamento. E a dor não passa, Senhor. Repreende essa dor no ouvido, essa dor de garganta. Repreende essa febre. Repreenda, meu Pai, essa enfermidade no estômago, meu Deus. Esse fígado, meu Pai. Visita agora esse rim. Arranca esta pedra na vesícula, essa pedra nos rins. Essa pessoa que faz tratamento, quimioterapia, radioterapia. Que ele possa receber força, graça para vencer esse câncer. E o nome do Senhor ser glorificado, meu Pai, meu Deus, abençoa esta família, guarda minha família também, guarda o teu povo, meu Pai, abençoa nossa liderança mundial, nossa diretoria, dando vitória, dando bênçãos, ao Pai, abençoa nossas igrejas pentecostal. Deus é amor, Senhor. Deus confirma vitórias agora, meu Pai. Aonde chegar esta oração, que o Senhor possa, meu Pai, mudar a situação, que o Senhor possa mudar a sentença. Essa pessoa, meu Pai, que até mesmo foi ameaçada de morte, meu Deus, repreenda esse demônio, repreenda, meu Pai, esse espírito maligno e quer ceifar esta vida e quer ceifar esta alma. Nós repreendemos agora, em nome do Senhor Jesus Cristo. Meu Deus, tem de compaixão, meu Pai. Esse pai de família já enviou currículos por todas as partes e as portas estão fechadas. Senhor, eu oro, meu Pai, para que nesta quarta-feira, meu Deus, essa pessoa receba a sua bênção, receba a sua vitória, que possa ser chamada para entrevista de trabalho e possa ser efetivada, efetivada. Essa pessoa que nem dorme mais, ó Pai, porque o aluguel está vencendo, ele não tem o dinheiro para pagar esse aluguel. Tu és o Deus provedor, o Jeová Jirei, o Deus da providência. O Senhor enviou providência no Monte Moriá para Abraão e também para Isaac. Pai, eu clamo a Ti, meu Pai, providência nesta casa, providência nesta família, a bênção do Senhor nosso Deus. Espírito Santo, ajuda este homem, ajuda esta mulher, meu Pai, que nem tem mais palavras para orar, mas a Ti pede, meu Deus, Senhor, socorro, meu Pai, livra ele desta aflição, livra ela desta aflição, meu Pai amado, para a Tua glória, Senhor, meu Deus, entrega a Tua paz agora, entrega a Tua providência, Pai, esta pessoa que tem uma causa na justiça, uma causa no INSS, Senhor, entra com esse milagre, entra, meu Pai, com esta bênção, Senhor, oh Deus.

Deus, confirma, meu Pai, esse grande milagre, o teu grande mover, meu Pai, abençoa cada pedido de oração que está chegando, meu Pai, aqui na Central de Produção Internacional. Eu oro por todos os pedidos de oração, meu Deus, eu oro por cada vida, meu Pai, alcança, Senhor, meu Deus, para a tua glória, visita, meu Deus, ó Pai amado, nosso irmão Bruno, a sua família, visita nossa irmã Rita, a sua família, nosso irmão Paulo, meu Pai, nossa irmã Terezinha, nossa irmã Lena, meu Pai, a sua família, nossa irmã Cristina, a sua família, meu Pai, alcança agora, Senhor, meu Deus, Orlando, visita, meu Pai, a nossa irmã Simone, meu Deus, eu peço, meu Pai, a provisão, a providência para a tua glória, Senhor, meu Deus, repreenda toda inveja, ou da palavra negativa, ou da palavra contrária, Pai, abençoa nosso irmão Benedito, meu Pai, dê a vitória para o teu filho, visita ele, meu Pai, ó Deus, a Kelly, Yuri, o Vitor, o meu Pai, o Nicolas, ó Pai, e toda a sua querida família, meu Deus, conceda, meu Pai, o teu grande mover agora, Espírito Santo, meu Pai, confirma, meu Pai, esta benção, confirma o socorro nesta madrugada, saia todo o mal desta casa, saia do caminho desse homem, saia agora do caminho desta mulher, meu Deus, confirma, meu Pai, a benção sobre nosso irmão Marcos e toda a sua família, visita agora para a tua glória, Senhor, fazendo uma grande obra, meu Pai, abençoa nosso irmão João, meu Deus, visita, Papai amado, ô Espírito Santo, a Cristina, meu Deus, o Diego, meu Pai, toda a sua família, escrito está, tudo que pedir na oração, crendo, recebereis, Pai, restaura esse casamento, restaura esse lar, Pai, visita nosso irmão Fábio, meu Deus, põe as tuas mãos, ó Pai, põe as tuas mãos de misericórdia, restaura agora, entra com providência, meu Deus, abençoa, Senhor, meu Deus, para a tua glória, repreenda essa enfermidade, essa dor na perna, visita a tua filha, nossa irmã Lília, meu Pai, dai a saúde, dai o milagre, dai a cura divina, que todas as obras contrárias caiam por terra, Senhor, e creio, meu Pai, que hoje é uma madrugada das tuas mãos poderosas agindo, meu Pai, ó Deus, repreendendo essa enfermidade, repreendendo esta aflição, meu Deus, entrega a paz do Senhor agora, Senhor, essa pessoa, meu Pai, que está preocupada, meu Deus, essa pessoa que não tem mais nem, meu Pai, ó Deus, recurso, Senhor, para comprar o alimento, prepara o alimento nesta mesa, nesta casa, prospera o pão de cada dia, o Senhor é o nosso pastor e nada nos faltará, meu Deus, visita, meu Pai, o nosso querido Brasil, visita o Nordeste, visita, meu Pai, o Norte do nosso Brasil, o Sudeste, o Sul, visita, meu Pai, o Centro-Oeste, meu Pai, alcança a pátria brasileira, meu Pai, dando vitória, prosperidade, visita os países, ó Pai, da África, da Europa, da Oceania, da Ásia, meu Deus, visita a América Central, do Sul, do Norte, onde chegar esta oração, que o socorro, que a vitória, que a mudança possa acontecer, Senhor, meu Deus, essa pessoa, meu Pai, que não está conseguindo dormir nesta madrugada, possa ter um sono tranquilo, um bom descanso, que possa sentir a paz do Senhor, meu Pai, esta vida que está escutando vozes, seja liberta agora, essa pessoa que está vendo vultos, que possa ser liberta agora, sai desta casa, demônio, sai perturbação, sai do caminho desse homem, sai do caminho desta mulher, em nome de Jesus Cristo, eu te repreendo na autoridade do nome do Senhor Jesus Cristo, meu Deus, confirma, meu Pai, a grande libertação, se Deus é por nós, quem será contra nós? Pai, confirma, meu Pai, esta bênção, esta paz, esta alegria, esta, meu Deus, provisão, eu te agradeço e coloco, meu Pai, cada irmão, cada irmã, coloco o Márcio nas tuas mãos, meu Pai, abençoa teu filho, abençoa, meu Pai, esta família, em nome do Senhor e Salvador Jesus Cristo. Amém, amém, amém, Jesus. Yeah.

0: 29 minutos. Que Deus abençoe a sua vida. Você que orou conosco, receba o milagre, receba a provisão de Deus, receba a saúde. Eu quero agora chamar a sua preciosa atenção. Você que ainda não aceitou Jesus, você que está afastado do Evangelho, chegou o momento da reconciliação com Deus. O filho pródigo falou: eu pequei contra o céu, pequei contra o meu pai, mas eu vou voltar para a casa do meu pai. Chegou o momento de você voltar para a casa do pai. O pai te ama, o pai te perdoa. Não importa o que aconteceu, o importante é que o pai está de braços abertos para te receber. Volte agora, meu irmão, minha irmã. Você que está afastado, volte para Jesus. Você que ainda não entregou a sua vida para Deus, o Senhor quer te salvar nesta madrugada. Então ore comigo as seguintes palavras. Senhor Jesus, eu reconheço os meus pecados. Senhor, perdoa as minhas transgressões e escreve o meu nome no livro da vida e sela com teu sangue para a vida eterna. Jesus, eu entrego a minha vida para o Senhor e prometo ser fiel até a morte. Amém, amém, amém, Jesus. Sejam todos bem-vindos à família Deus é Amor. Eu estou aqui alegre e os ouvintes também estão alegres porque você tomou essa decisão de entregar a sua vida para Jesus. E agora queremos te acompanhar, te dar todo o suporte espiritual. Entre em contato conosco agora mesmo, mande uma mensagem no nosso e-mail, correio eletrônico, quero aceitar Jesus, @ipda.com.br. E nosso WhatsApp, prefixo 11 950 94 46 45. Prefixo 11 950 94 46 45. Envie agora uma mensagem. Você que aceitou ou reconciliou com Jesus. Esse WhatsApp é para pessoas que aceitaram ou reconciliaram com Jesus. E nós vamos te dar todo o suporte espiritual. Procure também a Igreja Pentecostal Deus Amor, mais próxima aí da sua cidade, do seu bairro. E fale com o pastor que você aceitou Jesus através do rádio. E ele vai te ajudar nesta nova caminhada e vai conduzir você, que não é batizado ainda, para o batismo que está chegando, está próximo. Tá certo? Deus te abençoe.
1: A paz do Senhor Jesus, eu sou o pastor Aziel da Pedra de Alcaires, da Praia Grande, da Deus e Amor. Eu quero contar o testemunho que aconteceu em 2007. Tinha um ano de casado, né? E minha esposa tava com problema, né? E a barriga dela começava a inchar e eu achava que ela tava grávida, né? E passando uns meses, uns 3 meses, a gente foi pros médicos avaliar, porque às vezes a barriga dela inchava. E os médicos avaliaram ela que ela tinha 3 meses de vida, né? Aí no momento nós estávamos morando em Carapicuíba. Como o hospital era, tinha muito recurso, mandou a gente para o centro cirúrgico de São Paulo. Aí a gente foi em São Paulo, né? E foi no mês de setembro de 2007. Ela foi internada, né, no centro cirúrgico de São Paulo. E a gente chegou mais ou menos às 3 horas da tarde, 5 horas lá, né, na sexta-feira. Aí teve que avaliar ela às pressas, né? Aí ela estava com tumor maligno. E tava comendo os órgãos dela, né? Só tinha só um ovário, só um ovário podre. Aí eles mandaram assinar testado de óbito, né? Falaram que se ela fosse fazer uma cirurgia, ela ia ficar sem a bacia e ficando na cadeira de roda, né? Pelo pensamento deles, deixa ela ir para casa, Ela não vai durar muitos dias na Terra, não. Aí quando foi no dia 7 de setembro, ela falou, Osiel, eu vou lá para a sede mundial, que tá tendo o culto lá dos milagres, né? E nessa época o Davi Miranda tava aí, né? Nesse culto. Eu falei, tá bom, então vai. Ela pegou e foi. Aí depois, às 10 horas, começou a ligar lá em casa, lá. Osiel, Osiel, eu fui curado, Osiel, eu fui curado. Glória a Deus, glória a Deus. Deus é fiel, Deus é maravilhoso. Aí, no mesmo ano, quando foi mais ou menos uns 2 meses, ela tava grávida. E para a glória do Senhor Jesus, a gente tem 4 filhos, 2 casal. E eu agradeço pela oportunidade. Espero que esse testemunho seja para todas as pessoas, né? Mesmo na hora da angústia, Deus está conosco, né? E Deus abençoe o pessoal da rádio aí. Pai Senhor Jesus, é com Deus.
0: Muito bem, estamos de volta com a madrugada do Socorro de Deus. Nosso irmão Osiel relatando que a sua esposa estava com câncer no ovário. Ele buscou auxílio em Deus, buscou a igreja pentecostal, Deus é amor. E o interessante desse depoimento, que além do milagre acontecer, Deus curar a esposa do nosso irmão Osiel do câncer no ovário, ela teve 4 filhos. Olha que bênção, irmão Márcio. Uma pessoa que praticamente estava no vale da sombra da morte, já caminhando, né, para aos olhos humanos, para a morte, Deus reverteu o quadro e deu ainda 4 filhos para o casal. Deus é Deus de surpresa. Você que está passando uma enfermidade, um câncer, um problema, Deus tem poder de reverter essa situação que você está enfrentando, que está passando, de lágrimas, de sofrimento, de angústia e preocupação, e colocar um cântico de vitória, assim como fez com esse casal. Então creia, busque auxílio em Deus. Nosso irmão Osiel foi para a igreja com a sua família, buscou socorro da parte do Senhor, foi ouvir a palavra do Senhor, e Deus trouxe milagre, e ainda trouxe muita alegria. 4 filhos abençoados ele contemplou. É isso que Deus faz na vida daquele que crê, que confia, que acredita, que não se entrega. Porque tem pessoas que recebem uma enfermidade dessa, olha, já era, não tem mais jeito, se entrega. Não, nosso Osiel, ele foi colocar a fé em prática, foi para a igreja Deus Amor, foi buscar um milagre, foi crer no poder de Deus. E assim, Deus realizou milagre na sua esposa, e está aí relatando para nós aquilo que Deus faz. Então, você que está passando por um problema difícil, até insolúvel, capítulo 1 e verso 37 de Lucas nos diz assim: porque para Deus nada é impossível. Creia somente que tu verás a glória de Deus. São exatamente 2 horas e 38 minutos. Vamos agora para o quadro Bíblia em Foco com o diácono Levi Muniz, com o tema A Ingratidão. E já vamos retornar daqui a pouco com todos vocês.
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4: Olá, ouvintes do programa A Voz da Libertação. Aqui fala com vocês Levi Muniz. Que Deus abençoe a todos. Eu quero compartilhar com você a rica e preciosa palavra de Deus. Oséias capítulo 2, Oséias capítulo 2, versículos 8 e 9. Diz assim: ela, pois, não reconhece que eu lhe dei o grão e o mosto e o óleo, e multipliquei a prata e o ouro que eles usaram para Baal. Portanto, tornar-me-ei a seu tempo, tirarei o meu grão e o meu mosto no seu determinado tempo, e arrebatarei a minha lã e o meu vinho com que cobriam a sua nudez. Deus, através do profeta Oséias, estava cobrando do seu povo aquilo que ele deu para eles, para ser usado para louvor e honra da sua glória. Porém, tudo aquilo estava sendo usado para adorar outros deuses. O profeta Oséias recebeu esta tarefa.

0: Tarefa difícil, casar-se com uma prostituta e manter-se fiel, mesmo que ela não o fizesse. A palavra de Deus fala que o povo de Israel, representado na esposa adúltera de Oséias, estava se desviando de Deus. Em outras palavras, Deus estava acusando os israelitas de uma postura muito comum ao ser humano, que é a ingratidão. Deus deu para o povo de Israel, porém eles gastavam aquilo que Deus deu com os seus deuses estranhos. Recebemos muitas dádivas do Senhor, mas muitas vezes elas não nos levam a adorá-lo em sinal de gratidão. Então caímos no engano descrito na palavra de Deus, considerando que conhecimento, habilidade, riqueza e saúde, tudo vem do Senhor. Quem sabe eu estou falando com alguém que você tem recebido da parte de Deus. Quem sabe o Senhor tem te provido de alimento, o Senhor tem te provido de bens, o Senhor tem te provido de tantas coisas e você não tem sido fiel a Ele. Lembre-se, tudo que Deus te dá é para louvor e honra da sua glória. Por Ele e para Ele são todas as coisas. Deus, Ele nos deu a vida, mas o que fazemos deste presente? Quem sabe você está gastando a sua vida de forma que agrada a você mesmo? Quem sabe você está gastando a sua vida de forma que a sua vida seja algo que agrade a você mesmo e não agrada a Deus? Eu quero perguntar para você: as oportunidades que o Senhor te oferece, as oportunidades que Deus te dá, como você tem as aproveitado? É grave ofensa a Deus esquecer a sua misericórdia. Queixamo-nos por qualquer infortúnio, esquecendo dos milhares de dias em que tivemos pão, teto, roupa, saúde, trabalho, sol, chuva e lindas paisagens. Você está reclamando por causa da luta que você está enfrentando? Você está reclamando por causa do trabalho que você está fazendo, que está sendo árduo? Não se esqueça de nenhum dos benefícios do Senhor. O salmista dizia: bendize, ó minha alma, ao Senhor, e não te esqueças de nenhum dos seus benefícios. Eu me lembro de uma história. Uma garota, uma menina, ela estava chorando a morte do seu cãozinho e ela observava pela janela enquanto o avô o enterrava. Então o avô levou-a para uma outra janela da casa, onde se abria a primeira flor de uma muda plantada meses antes. Ali, ela parou de chorar e o avô disse-lhe: querida, você está olhando pela janela errada. Hoje, Deus te chama para olhar para a janela certa. Muitas pessoas dizem: tudo que eu tenho, eu construí com a força do meu braço. Deuteronômio capítulo 8, versículo 17. Não digam, pois, em seu coração: a minha capacidade e força das minhas mãos ajuntaram para mim toda esta riqueza. Antes diga: o Senhor me deu, louvado seja o nome do Senhor. Que nesta oportunidade você possa dar graças a Deus por tudo que você tem e reconhecer que o amor dele dura para sempre, e que todas as coisas foram dadas por Ele e são para o louvor e a glória dEle. Que Deus te abençoe, em nome de Jesus Cristo.
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6: Muito bem, estamos de volta. 2h51 aqui em São Paulo, horário oficial de Brasília. Deus abençoe a sua vida. Nossa irmã Josiane, que mandou aqui a paz do Senhor, peço oração em favor do meu rim e também está sofrendo com pressão alta. Vamos estar orando para Deus te abençoar, visitar a sua pressão a nossa irmã Josiane, que mandou mensagem aqui na Central de Produção Internacional. Nossa irmã Janice também mandou a sua mensagem. A paz do Senhor Jesus nessa data de hoje. Completo anos de vida. Janice Gomes de Azevedo, Rio das Ostras. Deus abençoe, parabéns. Que o Senhor conceda chuva de bênçãos sobre a sua vida.

0: Deus abençoe o irmão Janice. Tá aí, nosso irmão Márcio colocou parabéns pra você. Nosso irmão Celso também manda sua mensagem aqui no WhatsApp. A paz do Senhor Jesus a todos que estou aqui nessa programação abençoada por Deus. E o Celso Ferreira de Caçapava pede oração para o seu sobrinho Luiz Eduardo, para Deus possa abençoar e dar o livramento e abrir porta de emprego. Também pede oração para o seu sobrinho Mateus, para o Senhor entrar com milagre, também toda a sua querida família. Deus abençoe nosso irmão Celso, vamos estar orando por você e também pela sua querida família. Queremos também atender você, o nosso contato prefixo 11-3208-2743. Você que está precisando de um atendimento, está aí aberta já a linha telefônica prefixo 11-3208-2743. Você pode também enviar sua mensagem de texto no nosso WhatsApp aqui da Central de Produção Internacional, prefixo 11-98292-3392.
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3: Rapaz, meu nome é Aline, sou de Francisco Murato. Eu mandei mensagem pro número da rádio, da Voz de Libertação, pedindo oração. Eu tava com a mente perturbada, tinha arrepio nas pernas, na cabeça. Agora eu tô sentindo mais nada. Travou através da campanha. O sangue de Jesus tem poder. Eu recebi minha vitória, não senti mais nada. Muitas vitórias recebi nessa campanha. O sangue de Jesus tem poder. Eu agradeço os irmãos terem orado por mim, pela minha família, através da rádio, da Voz de Libertação. 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Eu agradeço a Deus e a vocês.

0: Deus abençoe nosso irmão José Carlos, a paz do Senhor Jesus Cristo. Bom dia, pastor, meus amados irmãos. Deus abençoe muito. Meu nome é José Carlos, de Curitiba, Paraná. Pede oração para ele que está passando muitas necessidades. E tenho certeza, irmão José Carlos, que o Senhor vai entrar com providência. Essas obras malignas que estão lutando contra a sua vida vai cair por terra. Está pedindo oração também por cura divina. Vamos estar orando pela sua saúde, porque há poder no sangue do Senhor e Salvador Jesus Cristo para te dar vitória. Daqui a pouco estaremos orando pela sua vida e também pela sua querida e amada família nesta madrugada do socorro de Deus.
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2: Oi, a paz do Senhor Jesus Cristo, do seu irmão Wagner da Silva Alves. Eu conheci a Igreja Deus Amor através da minha mãe. Hoje eu estou bem, eu estou na direção de Deus. E graças a Deus, até aqui o Senhor tem me ajudado.
3: Meu nome é Eva, é de Viçosa, Minas Gerais. E eu estou aqui para testemunhar, sim, para os irmãos que tenho recebido muitas bênçãos do Senhor nas igrejas pentecostal Deus e Amor. Eu conheci a Igreja Deus e Amor há uns 25 anos atrás, através de uma cunhada, minha cunhada, congregando na Igreja Deus e Amor, me convidou para conhecer e eu era muito enferma, problemática e passando muita dificuldade e compreendi que precisava de Jesus, Minha cunhada me convidou, fui com ela, recebendo as orações dos homens de Deus, aqui na Igreja Deus e Amor de Viçosa. E Jesus tem abençoado nossas vidas. Estou muito feliz com Jesus, servindo a Ele na Igreja Pentecostal Deus e Amor. Deus abençoe a todos em nome de Jesus.
4: Sou a irmã Gilvana de Itapsirica, da Serra, São Paulo. 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Deus abençoe. Amo muito. Fica com Deus.
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0: Muito bem, estamos de volta. 2:58. Daqui a pouco, a poderosa oração das 3 horas da madrugada com o pastor Lorival de Almeida. Mateus capítulo 21 e versículo de número 21. E Jesus, porém, respondendo, disse-lhes: em verdade vos digo, se tiverdes fé e não duvidades, não só fareis que foi feito a figueira, mas até que este monte disseste, erga-te e precipita-te no mar, assim será feito. E tudo que pedides em oração, crendo, o recebereis. Jesus, ele nos orienta a usar a fé. A fé de falar com Deus, de crer, de buscar, de não duvidar, mas pedir com fé e Ele vai nos conceder. Então você que está precisando de algo na sua vida, você que está precisando da urgência de Deus, o segredo é você pedir com fé, não duvidar, mas colocar diante de Deus a sua necessidade, o seu anseio, e o Senhor vai te atender, Ele vai te ajudar. Ele diz: clama a mim, responder-te-ei, para que o Senhor possa abençoar, responder, fazer uma grande obra. Primeiro, Deus quer ouvir a tua voz, e daqui a pouco você vai ter esse momento especial com Deus em oração. Daqui a pouco você vai clamar para que o Senhor possa te atender, para que Ele possa prosperar, curar, libertar e salvar também a sua vida e a sua família. Oração é momento de intimidade, comunhão com o Criador. Então vamos agora já preparar o nosso coração, a nossa fé, para falar com Deus nesta madrugada. Vamos agora para um prefixo, a identificação das emissoras, 3 horas em ponto, e logo após a poderosa oração com o pastor Lorival de Almeida.
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9: 2 horas e 2 minutos.
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Muito bem, prezado ouvinte, que Deus abençoe você. Sou o pastor Lourival de Almeida, programa Voz da Libertação continua no seu rádio. E agora nós temos nosso momento de oração na nossa programação. Prepara o seu coração aí, vamos falar com Deus.

Grande Deus, Pai de toda a glória, mais uma vez nós estamos na presença do Senhor. Pedimos licença, ó Deus, para adentrar diante da sua face. Ao mesmo tempo, ó Deus, que entendemos que o Senhor nos dá ousadia para adentrarmos ao teu santuário. E aqui estamos, ó Deus, agradecendo o Senhor, glorificando o nome do Senhor, exaltando o Senhor pela sua grandeza e pela sua bondade. Deus de poder, Deus de misericórdia, muito obrigado, ó Deus, pelo socorro que o Senhor tem sido para nós sempre. Muito obrigado, ó Deus, pelo respaldo e pela aprovação que o Senhor tem nos dado a cada dia, a cada instante da nossa vida. Purifica-nos de todo mal, Senhor. Eu estou diante do Senhor com inteireza de coração. Estou diante do Senhor com uma fé completamente viva, com o coração santificado, purificado, com o corpo limpo. Sim, Senhor meu Deus, sei que os nossos ouvintes também da mesma forma se aproximam do Senhor assim. Porque é dessa forma que nós sabemos, ó Pai, que seremos atendidos nas nossas petições. É dessa forma, Senhor meu Deus, que nós sabemos que seremos atendidos em todas as nossas necessidades pela fé. Perdoa os nossos pecados, meu Deus. Perdoa as nossas iniquidades. Senhor, esse ouvinte, ó Deus, que na realidade, ó Pai, sabe que não é que cometeu algo corriqueiro, porque, Senhor, às vezes nós pedimos ao Senhor perdoa os nossos pecados. E nós sabemos, ó Deus, que nós temos as nossas coisas corriqueiras. Mas sabemos, ó Deus, que muita gente está vivendo um verdadeiro suplício por causa de coisas premeditadas, profundas e pecados gravíssimos em suas vidas. Mas a esse também, ó Deus, como o Senhor é conhecedor dos corações, nós pedimos que o Senhor o purifique. Se há arrependimento nesse coração, purifica agora, Senhor meu Deus, de todo mal, de todo pecado, de toda iniquidade. Deus de poder, eu agradeço o Senhor por ser o meu Deus. Eu agradeço o Senhor por ser o Deus de tantas pessoas que estão orando conosco agora. E agradeço o Senhor porque certamente o Senhor será Deus de tanta gente que está nesse momento, ó Deus, na encruzilhada da decisão. Senhor de poder, de misericórdia, eu estou orando aqui, Senhor, com tranquilidade. Muitos ouvintes estão orando comigo porque gostam de falar com o Senhor. Quem é que não gosta de falar com o Pai? E, Senhor meu Deus, nós estamos orando com tranquilidade. Sabemos que o Senhor já falou conosco. Em resposta à sua palavra, nos aproximamos do Senhor. Estamos falando contigo. Estamos, ó Deus, nesse diálogo aberto, com tranquilidade, Senhor, é verdade. Mas eu sei também, ó Deus, que tem tanta gente que fala contigo aos berros. Pessoas, Senhor meu Pai, que estão num desespero inenarrável. Pessoas, Senhor meu Deus, que a situação está tão difícil, que essas pessoas, ó Pai, não sabem mais o que fazer. Sei, ó Pai, que às vezes nos deparamos em nossa vida com situações difíceis. Às vezes vemos pessoas que a nossa única reação em relação a elas é dizer, meu Deus, coitado, coitada. E, Senhor, nesse momento eu sei que muitas pessoas estão coitados, coitadas. Muitas pessoas estão vivendo um martírio. Muitas pessoas, ó Deus, estão realmente com os seus olhos como se fossem uma fonte de lágrimas. São situações familiares, situações de emprego, financeiras, situações de perdas. Quanta gente perdeu tanto no dia de hoje, meu Pai. Talvez aquele membro da família desaparecido. Família destruída, o inimigo veio, enganou, fez o que tinha de fazer e fez dessa forma. Senhor meu Deus, Senhor meu Pai, eu peço ao Senhor em nome de Jesus
Visita esse lar, ó Deus, que está sendo consumido por essa dor. Visita esse jovem, essa criancinha, essas pessoas, ó Deus, que de repente ficaram ou tomaram consciência de acontecer ou de

Está acontecendo uma grande perda nesse momento. Pessoas, ó Deus, que se prostraram, perderam as forças. E, meu Pai, estão prostradas por completo em lágrimas. Eu sei que o Senhor pode visitar agora, Senhor meu Deus. Eu sei que o Senhor visita agora, Senhor meu Pai. Em nome de Jesus Cristo, visita agora, Senhor meu Deus. Eu peço ao Senhor que o Senhor seja o consolo para esse coração, que o Senhor seja o conforto para essa vida. Essa vida, ó Pai, que tem sofrido tanto, que tem caminhado tão sozinha. Essa vida, Senhor meu Deus, que precisa tanto de aconchego, de companhia. Meu Deus, eu sei que o Senhor mais do que ninguém entende. Cada vida, cada pessoa, cada situação. Senhor, quantas pessoas estão dentro de uma casa, Senhor, que na realidade é só uma casa, mas ainda não é um lar. Quanta gente, ó Deus, tão solitária, depressiva e ansiosa, vivendo, ó Pai, momentos difíceis, momentos, ó Pai, que algumas delas pensam que realmente melhor seria se já tivessem partido. Ah, meu Deus, eu sei que o Senhor é um Deus de amor. Em nome de Jesus, visita esses corações agora. Eu não tenho palavras, ó Deus, para alcançar o coração do Senhor. Claro que falo de uma forma, meu Deus, que o Senhor entende. Eu não quero encontrar palavras para isso, mas eu quero colocar o meu coração nisso, porque o meu coração o Senhor conhece. O coração desse ouvinte que está orando comigo, o Senhor conhece. O coração dessa pessoa que está, eu diria, se esvaindo em lágrimas, o Senhor conhece. Essa situação, ó Deus, difícil, de dor, essa situação, ó Pai, que é como se fosse uma espada transpassando essa vida, o Senhor conhece. Meu Deus, leva o perdido à sua luz. Leva o desesperançado à esperança que vem do Senhor. Leva o entristecido à sua alegria. Leva o doente à cura. Leva o desesperado conforto, consolo, paciência, a esperança. Leva o que está hospitalizado, Senhor meu Deus, a esperança e o agir do Senhor. Esse lar, ó Deus, que se encontra nessa guerra sem igual, leva a sua paz. Leva a sua paz a esse lar, que é uma guerra. Não é aquilo que o Senhor fez, ó Deus, quando o Senhor idealizou a família. Meu Deus, eu quero repreender essa legião do inferno, essa legião da mentira, essa legião da destruição, essa legião da morte. Eu quero repreender essa força do inferno, essa força satânica, essa força diabólica que veio, meu Deus, com essa força. Não é uma marolinha não, meu Deus, é um verdadeiro tsunami. Entrou trazendo destruição, trazendo essa bagaceira nessa vida. Eu repreendo toda a força do inferno, toda a força da morte. Eu te repreendo, enfermidade, que está sobre esse corpo, sobre essa vida de noite e de dia. Senhor, meu Deus, põe a sua mão agora, meu Pai. Põe a sua mão agora para fazer maravilhas, meu Deus. Nós confiamos no agir do Senhor. Nós confiamos no agir das tuas mãos. Opera maravilhas nessa vida, nesse coração, nessas pessoas. Eu creio, meu Pai, eu creio que o Senhor é Deus vivo, o Senhor é Deus poderoso. O Senhor é Deus que realiza sinais, prodígios. Realiza agora, meu Deus, sinais, prodígios e maravilhas. Sei, ó Pai, que é um benefício para esse corpo, para essa família, mas sei que também é um testemunho, ó Pai. Sei que testificará do Senhor. Sei, Senhor, meu Deus, que o nome do Senhor será engrandecido. Nós estamos com tantos cultos já anunciados em nossas igrejas, não só na nossa sede, meu Deus, mas também nos bairros, mas também nas comunidades,
também nos condomínios fechados, no

sabemos honrar, porque acima de tudo, ó Deus, tudo é para a glória e honra do teu santo nome. Tudo glorificará o nome do Senhor. Meu Deus, eu quero que o Senhor abençoe a mim, minha esposa, os meus filhos, os meus familiares, os meus pais, os meus irmãos, meus cunhados, minha sogra, meus amigos, também os meus inimigos. Venha abençoar, ó Deus, venha guardar, venha ajudar, ó Deus, dentro da especificidade de qualquer tipo de situação. Venha, meu Deus, nos ajudar. Nós, no nosso coração, temos a intenção e pretendemos, ó Pai, fazer a obra do Senhor. Pretendemos realizar a sua obra, Senhor, meu Deus. Pretendemos sim, meu Pai, fazer a sua obra. Fazer acontecer os teus sinais pela fé, pela operação do Senhor, em nome de Jesus Cristo. Alcançar vidas perdidas. Nós queremos ser abençoados no nosso trabalho. Queremos ser abençoados, Senhor meu Deus, em tudo quanto propusermos em nossos corações para realizar. São tantas campanhas, ó Deus, que nós estamos realizando para a glória e honra do teu santo nome. Abençoa, Senhor, abençoa. Abençoa, meu Deus, todos os nossos obreiros. Esses obreiros que com sinceridade, ó Pai, levam a sua palavra. Esses obreiros, ó Deus, que se empenham nas campanhas também, juntamente com as suas famílias. Obreiros de capitais, cidades grandes, cidades pequenas. Nós aqui chamamos, ó Deus, de setoriais, sucursais, anexos. Eu sei que o Senhor conhece a sinceridade dos corações. Eu sei, Senhor meu Deus, que o Senhor é Deus poderoso, que conhece cada obreiro que está em cada lugar. Seja a igreja pequena, a igreja grande, a igrejinha que tem um membro, dois, cinco, a igreja que tem 500, que tem 1.000, 5.000. Eu sei que o Senhor conhece cada um deles, ó Pai. E sei também que o Senhor não se deixa escarnecer. Sei, ó Pai, que essas pessoas que se proporam a estar lá, essas pessoas, ó Deus, que se prontificaram, muitos até com espírito voluntário, sei, ó Deus, que elas têm uma missão para realizar e aceitaram a missão. Que façam, ó Deus, para a glória e honra do teu santo nome. Que façam, ó Deus, para a glória e honra do nome do Senhor. Meu Deus, eu peço ao Senhor em nome de Jesus. Eu peço ao Senhor que o Senhor use os teus servos, as tuas servas. Que o Senhor use, Senhor, meu Deus, na sua obra. Aqueles, ó Deus, que são servos realmente, que o Senhor use. E aqueles, ó Deus, que parecem servos. Aqueles, Senhor, que o objetivo deles é apenas e tão somente o financeiro. Deturpam a sua obra. Fazem negociatas com o dinheiro da sua obra. Meu Deus, eu sei que o Senhor é um Deus vivo, Senhor. E sei que o Senhor haverá de tratar com essas pessoas. E sei, meu Deus, que se não houver lugar nesses corações para o arrependimento, sei que o Senhor saberá manusear a situação da forma que o Senhor entende, Senhor, e da forma que o Senhor quer fazer. De qualquer maneira, meu Deus, nós sabemos que muitos homens sinceros pregam a sua palavra. E sabemos, ó Deus, que muitos aproveitadores também estão aí. Sabemos, ó Pai, que até mesmo no meio dos discípulos haviam aqueles, ó Pai, que tinham um coração não totalmente entregue. Mas o Senhor é Deus poderoso. Sei que o Senhor haverá de levantar sempre homens de Deus, mulheres de Deus, para que a sobra prossiga, Senhor meu Deus, ganhando almas para o teu reino. Meu Deus, a nossa diretoria, guarda a nossa diretoria. Guarda, Senhor meu Deus, para que toda a diretoria, num só amor, num só espírito, tenha decisões acertadas, para que nós possamos continuar essa obra, Senhor. Guarda a presidência, a diretoria deliberativa, diretoria executiva. Guarda, ó Deus, orienta, dá sabedoria, dá humildade, Senhor meu Deus, para que a sobra seja feita da maneira que o Senhor pretende. Meu Deus, meu Pai, nesse momento eu peço ao Senhor também que o Senhor direcione as autoridades constituídas dessa nação. Que o Senhor direcione, Senhor meu Deus, todos aqueles que estão na responsabilidade de dirimir a respeito dessa nação. Senhor meu Deus.

meu Senhor, meu Pai, que também sejam guardados aqueles que zelam pela segurança. Que o Senhor visite também os presídios e os presidiários. Tem ali os que já estão convertidos, tem aqueles que ainda vão se converter. De qualquer maneira, meu Deus, a obra pertence ao Senhor. Sei que o Senhor tem uma obra a realizar. Em nome de Jesus, ó Pai, eu repreendo toda a força da violência. Repreendo toda a força da violência organizada. Repreendo, Senhor meu Deus, a força de Satanás, a força destruidora do inferno, a força do engano, a força do medo, todo espanto noturno, toda legião da feitiçaria, toda praga, Senhor meu Deus, que entrou nessa tenda, eu repreendo agora no poder de Jesus Cristo. Em nome de Jesus, meu Deus, eu repreendo toda a força do diabo. Senhor, usa-nos aqui na sede mundial e em todo o Brasil. Nós estamos, ó Deus, também com cultos todos os dias, em todos os horários já programados. Usa os teus servos, ó Pai, que nós possamos ser ganhadores de almas. Nós queremos ganhar almas, batizar almas, queremos ver as almas na presença do Senhor. Quanta gente sofrendo nesse momento, mas ainda guarda no coração algum tipo, Senhor, de preconceito, algum tipo de reserva. E essas pessoas não se predispõem a estar diante do Senhor. Algumas se julgam importantes demais, outras ricas demais, outras socialmente, Senhor, conhecidas. Sei, ó Pai, que muitas pessoas, quando chegarem realmente no ponto do desespero final, procurarão o Senhor quando já não terão nada mais. Toca no coração dessas pessoas, ó Deus. Que essas pessoas venham à presença do Senhor, ao conhecimento da sua verdade. Eu sei que o Senhor é um Deus vivo, sei que o Senhor é um Deus misericordioso. E sei que o Senhor quer fazer maravilhas. Abençoa todos os nossos ouvintes que estão em todos os locais, ó Pai. Guarda todos os nossos ouvintes nas suas mãos. Guarda os nossos filhos, os nossos jovens, os nossos adolescentes. Guarda também os nossos velhinhos, os nossos familiares de uma forma geral. Meu Deus, que a bênção do Senhor esteja sobre nós. Que o amor do Senhor esteja sobre nós. Que nós tenhamos, meu Pai, que nós tenhamos, meu Deus, da parte do Senhor a proteção. Que tenhamos da parte do Senhor a ajuda para as nossas vidas. Eu creio, Senhor meu Deus, eu creio que o Senhor está ajudando todas as pessoas comprometidas com a sua obra. Que o Senhor está guardando todos, meu Deus, que querem o bem das vidas, a salvação. Que querem, meu Deus, o bem da beneficência, da ajuda ao próximo. Sei que o Senhor está guardando, ajudando, e sei que o Senhor será provedor sempre. Em nome de Jesus Cristo, nosso Salvador. Amém, Senhor. Amém.

0: programa Voz da Libertação, da Igreja Deus e Amor, sou o seu irmão Lunival de Almeida. Deus abençoe todos vocês.
1: Que o ímpio abandone o seu caminho e o homem mau os seus pensamentos. Volte-se ele para o Senhor, que terá misericórdia dele. Volte-se para o nosso Deus, pois ele dá de bom grado o seu perdão. Isaías 55:7.
2: 3:20.
3: 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Hoje eu vou compartilhar com os irmãos o fundamento: a Bíblia é a nossa única base de fé. Cremos que a Bíblia é a palavra de Deus e por isso a autoridade suprema, inspirada pelo Espírito Santo. E a verdade que ela comunica é imutável, inerrante, infalível e suficiente para transmitir a vontade de Deus à humanidade. Por ser a palavra de Deus, é completamente verdadeira e tem autoridade em si mesma, sendo a única regra de fé e prática para a igreja. A Bíblia é uma fonte de sabedoria que direciona a todos que acreditam nela. Ela é viva e eficaz e jamais voltará para si vazia. Nenhum outro documento ou normativa se iguala ou sobrepõe a autoridade da Bíblia. Continue nos acompanhando, pois iremos compartilhar com vocês todos os fundamentos de fé da nossa igreja. Que Deus te abençoe.
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4: 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E fiz um voto com Deus. 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
5: Seguimos, conte a bênção, o nome da minha irmã.
6: Meu nome é Helenice. A bênção que eu alcancei, meu irmão, foi do meu menino, que ele, né, foi a fazer uma cirurgia, que o estômago dele tinha estourado, né? E aí tava misturado as fezes com comida no estômago dele. Aí eu levei ele no médico, né? Aí o médico falou que não ia ter mais condição. Aí o meu menino, quando eu tava na Santa Casa, eu pedi pra um outro menino meu vir aqui na igreja, pegou o voto do livramento.
5: Voto do livramento.
6: Levou lá no hospital, aí, enquanto dele ir pra cirurgia, eu apresentei o voto, joelhei perto dele, pus a mão e coloquei o voto em cima. E aí, quando foi no outro dia que eu voltei lá, que ele fez a cirurgia, ele tava respirando já, tava normal. Foi um grande livramento que Deus deu pra ele. Já tá bem, agora ele já tá trabalhando.
7: A bênção que eu queria contar é do meu esposo. Ele ficou 14 dias entubado, parou o rim, pulmão. E ele é cardio também, e o Senhor, nosso Deus, deu grande livramento. Eu liguei para a sede mundial, falei lá juntamente com meu filho, e eles oraram no santuário da oração. E Jesus tirou ele aos 14 dias lá da UTI, deu alta, e ele está bem. Agora ele está pregando a palavra de Deus, levando a Santa Ceia, fazendo a obra do Senhor.
8: O meu neto, ele é autista, e os médicos tinham desenganado ele. E aí ele falou que ele não ia andar, não ia falar, não ia ir no banheiro sozinho nem nada. Comecei a vir pra cá, né? Assisti o radinho e vim pra cá. E aí Deus começou a trabalhar na minha vida. E aí fui a semana passada lá pra Bauru, que toda sexta-feira eu vou à noite. Aí eu fui duas vezes. Na segunda vez que eu fui, a minha nora ligou pra mim e falou: o seu neto já está não indo no banheiro sozinho e ninguém precisa de ir com ele nem nada. Pela glória de Deus, falei, Deus é maravilhoso. Andando, falando, comendo, estudando. Então a benção, fala inglês, fala tudo que ele vem de falar, ele fala.
9: Maria Teixeira, estou aqui, né, na quarta-feira do Grande Mover de Deus. Estou participando da campanha. Ouvintes, vocês que estiver ouvindo, ó, venham, não fiquem em casa, né? Porque ficar em casa é perder as bênçãos. O Senhor Jesus está aqui para abençoar nós todos, só basta nós crer e confiar e acreditar. Não fiquem em casa, ouvintes. vem para a campanha. Grande mover de Deus, Deus está abençoando todo mundo.
2: Paz do Senhor, ouvintes, meu nome é Matheus do Itaim Paulista. Eu tenho vindo na quarta-feira do mover de Deus aqui na sede mundial e Deus tem abençoado a minha vida. E da mesma forma que Deus tem me abençoado, Deus também vai te abençoar. E eu te convido, não fique de fora, Avenida do Estado, 4568, Liberdade, São Paulo, Brasil.
10: Eu sou a Aline, tenho vindo nas quarta-feira do grande mover de Deus. Deus tem muito abençoado a minha vida e irá abençoar a sua também. Venha participar em nome do Senhor Jesus.
11: Eu me chamo Vera Lúcia, estou na campanha do grande mover de Deus às quarta-feira e está sendo uma bênção. Sou abençoada, grandes vitórias tenho recebido nessa campanha e convido a todos vocês, venham participar, porque seu milagre é garantido em nome de Jesus.
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2: 3 horas e 34 minutos.
3: Meu nome é Luana, moro em São Paulo, capital, e quero aqui testemunhar sobre a cura que meu pai recebeu. Meu pai amanheceu com fortes dores abdominais e não conseguia urinar. Então, minha mãe o levou ao hospital e os médicos disseram que ele estava com uma infecção nos rins. Receitaram alguns remédios e então ele voltou para casa. Como as dores continuavam e ele não conseguia ainda urinar, minha mãe o levou a um outro hospital e nesse hospital, os médicos decidiram internar meu pai. Isso foi uma quarta-feira. Como eu estava trabalhando, somente consegui visitar ele na sexta-feira à noite. Quando cheguei no hospital e vi meu pai naquela situação, chorando, sentindo dores e estava usando uma sonda, fiquei muito triste e naquele momento só me restava orar, não tinha o que fazer. Pela madrugada, quando cheguei em casa, de sexta para sábado, me lembro bem que orei e pedi ao Senhor que visitasse meu pai naquele momento. Naquele momento de oração que o Senhor visitasse meu pai, pois no sábado pela manhã eu voltaria ao hospital para vê-lo. E para minha alegria, quando cheguei lá, ele já estava bem melhor, sentado, conversando com os outros dois pacientes que estavam no mesmo quarto que ele estava, mas ainda meu pai continuava com aquela sonda. Continuamos a orar e na semana seguinte, os médicos tiraram a sonda. E após 8 dias da internação, deram alta e um encaminhamento para um urologista. Então ele passou pelo urologista, que solicitou um exame de PSA para examinar a próstata, porque meu pai continuava sentindo dores e urinava muito pouco. Quando o exame saiu, o resultado do PSA foi de 10,8, sendo que o normal seria até 4. E este exame foi repetido e confirmado. Quando o médico viu o resultado, disse que a próstata estava grande e teria que esperar um tempo para repetir o exame, e que meu pai deveria voltar a usar sonda até o próximo exame, onde eles verificariam se seria necessário uma cirurgia. Quando meu pai chegou da consulta, eu logo fui pesquisar sobre o resultado do exame e encontrei que, se o resultado do PSA fosse acima de 10, a possibilidade de ter câncer de próstata seria superior a 50%. Nisso eu fiquei muito preocupada. E foi nesse momento que eu fiz votos ao Senhor. Eu falei, se Jesus curar meu pai e não precisar usar sonda, e o resultado do exame for normal, eu distribuiria folhetos naquele hospital, daria uma oferta aqui na igreja e gravaria esse testemunho. Quando meu pai fez o exame novamente, graças a Deus, o resultado que era de 10,8 deu 3,39. Fez o exame pela terceira vez e deu 3,13. Hoje, para a glória de Deus, meu pai está bem. Não precisou usar novamente a sonda e nunca mais voltou ao hospital. Digo aos irmãos que Jesus não mudou. Ele operou no passado e continua operando em nossos dias. Não importa qual seja seu problema. Ore e busque a Deus, pois tudo o que pedires em nome de Jesus, crendo, recebereis.
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2: 3 horas e 40 minutos.

Meu nome é Jackson Washington e quero louvar a Deus pelo milagre que Deus tem feito na vida da minha família. Deus nos fez uma promessa de nos dar uma criança e assim aconteceu. Minha esposa ficou grávida, fomos indo ao médico, aos hospitais. Ali foi dito que a gravidez era uma gravidez de risco e fomos seguindo nós sempre ali, fazendo a consulta, seguindo conforme era necessário naquele momento. Um certo dia, minha esposa reclama de dores, muitas dores, e pergunto a ela se ela quer ir no hospital, só que ela, forte, aguentando ali as dores, não quis ir naquele momento. Disse que poderia ir no dia seguinte, aguentaria para o dia seguinte, para nós seguirmos até ali o hospital. No dia seguinte, nós fomos ao hospital. Chegando no hospital, foi feito ali os exames e constatou que a criança já estava morta. E ficamos muito tristes, só que colocamos a nossa fé em ação. Convidei ela para nós irmos à igreja. Ela aceitou o meu convite e fomos nós à igreja. Chegando ali na igreja, teve um culto cuja passagem era sobre a história de Ana, quando ela pede a Deus para conceder a ela um filho, porque até então ela era estéril. E assim Deus concedeu a ela um filho. E eu ali, muito atento à palavra, muito atento ao culto, percebi que Deus estava falando conosco. Ao término do culto, as irmãs decidiram fazer uma oração pela minha esposa. Deus tocou no coração de uma das irmãs, convidaram a minha esposa para fazer uma oração, sem saber da situação que nós estávamos passando. E naquele presente momento, as irmãs fizeram uma oração fervorosa. Uma fervente oração foi feita ali pela minha esposa. Colocaram a mão sobre a barriga dela. E logo após a oração, minha esposa já sentiu uma paz. E a criança mexeu nesse exato momento. Ali Deus fez um milagre e ressuscitou a vida da minha filhinha dentro da barriga. E dia seguinte fomos nós no hospital de novo, porque já tinha marcado ali a consulta, que era para poder estar tirando a criança da barriga, porque já tinha sido constatada a criança como morta. Fizeram antes um exame e constatou que a criança estava tudo bem, não estava tudo certo. E ali fomos embora e glorificamos o santo nome do Senhor, porque não aconteceu nenhum mal. E passou o processo de gravidez, minha filhinha nasceu, e eu vim aqui agradecer a Deus, né, por esta operação, por este milagre, por ele ter ressuscitado Ellen ali na barriga, que ela encontrava-se morta, e quero louvar a Deus por mais esta oportunidade e agradecer assim. Amém. Meu nome é Jackson Washington, sou morador do bairro de São Mateus, Zona Leste de São Paulo. Muito obrigado. Amém.

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1: Rosimeire, eu estive acometida de um câncer, uma neoplasia maligna mamária, e isso foi no ano de 2014. Comecei a me sentir mal no mês de março, mas não sabia do que se tratava, estava sem convênio médico e a doença se alastrou. Tive fortes dores na região da cervical, dores que me causavam um suor frio que molhava meu corpo de água fria e me impedia de até falar de tanta dor, mas mesmo assim eu trabalhava fora, enfrentando aquela dor. Eu já não conseguia mais parar de pé, então eu fui encaminhada para o Instituto do Câncer. E na ocasião, quando eu fui internada nesse hospital lá da região do Mandaqui, o médico disse que eu precisava de alguns milagres. O primeiro era sair com vida da cirurgia. Passei por 11 horas de cirurgia, a família orando, os irmãos em Cristo orando, mas Deus já tinha falado comigo que ia dar tudo certo, mesmo estando naquela situação. Quando eu abri os olhos, eu já estava sendo levada para o quarto, um corte grande na região frontal aqui do pescoço, mas eu não senti dor. O Senhor cuidando, o aparafusamento que fizeram na minha cervical em C3 e C4, nunca senti dor, nunca senti nada. Porém, fiquei com 10% dos movimentos, os braços não mexia, dedo dobrado. Então eu me vi ali, minha vida estava normal, trabalhando, estudando, e me vi um dia em cima de uma cama de hospital, sem me mexer, com os piores diagnósticos possíveis. Fiquei na fé no meu Deus e no Senhor Jesus. Quando foi no dia 9 de dezembro, me deram alta para morrer em casa. Falaram que precisava desocupar os leitos e que eu não tinha mais chance. Eu tinha 2% de chance. Totalmente desenganada. Primeira internação, 71 dias. Essa fiquei mais 12. Peguei uma bactéria pelas vias urinárias e ela não morria. Eu não podia falar, não me mexia, né? Mas falava com Deus no meu coração, amarrada nas macas, colar cervical, comida na boca, todas essas coisas. Eu comecei a reagir na minha fé, falei, Deus, eu não aceito isso assim. O Senhor me libertou de tudo isso. Quando foi no mês de março, eu falei assim, eu quero começar a comer com a minha mão, não quero ninguém me dando mais. E eu fui orando e Deus foi me fortalecendo, foi erguendo os meus dedos. Um dia eu abri minha mão no mês de março, ela estava perfeita, foi dando força nos meus braços. Minha mãe em campanhas, os irmãos em oração. Eu tinha feito um voto com Deus, que se Deus me tirasse daquela situação, que eu ia vir aqui na igreja gravar no programa Voz da Libertação. Então eu fiquei assim, dependendo só mesmo do Senhor. E eu consegui ficar de pé. Em 30 dias eu pude voltar para minha casa, porque eu fiquei 8 meses e meio fora da minha casa. Eu praticamente estava morta, muitos me ajudaram em oração. Agora eu conto em agradecimento as orações, porque nós temos um Deus que ouve e responde as orações. Hoje eu ando mais rápido do que eu andava antes, tenho mais força no corpo que antes. Eu não sei explicar. O dia que eu cheguei no médico e eu fiquei de pé esperando ele abrir a porta para me atender, ele falou, Rosimeire, é você que está aí? Eu falei, sou, doutor. Ele falou, ficou vermelho, falou assim, senta, me conta o que aconteceu. Porque eu só ia amarrada nas macas. Eu falei, doutor, o que vocês puderam fazer, vocês fizeram. O que vocês não fizeram, Deus fez para mim, Jesus fez para mim. Ele aplaudiu a Deus. Eu fiz o exame de sangue. Horas depois, o médico entrou no quarto com os olhos muito regalados e falou, Rosimeire, você não vai mais receber as bolsas de sangue. O seu sangue pulou de 7 pontos para 11, porque eu perdi muito sangue na cirurgia. E o Senhor trocou ali, naquele momento, o meu sangue, me libertou de tudo isso. Hoje eu estou bem. Rosimeire Duarte dos Santos.
2: Senhor, Tu és o nosso refúgio sempre, de geração em geração. Salmos, capítulo 90, versículo 1.
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5: A paz do Senhor Jesus, aqui é a irmã Francicleia Alves, da cidade de Porto Velho. O hino que eu mais gosto é A Promessa Não Morreu, da cantora Ângela Gonçalves, do álbum Promessa de Vitória. Fiquem todos na paz do Senhor Jesus.

0: 3:54.
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0: dia 25 de julho, das 3 às 5, aqui na nossa sede mundial. 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Traga seus filhos, seus netos, seus sobrinhos e as crianças, tragam seus amigos lá da escola. É, porque Deus vai trabalhar no coração das crianças. 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Elas vão ter momentos de alegria, elas vão brincar, ouvir histórias. E depois da história, depois de estarmos ali na igreja, nós vamos descer até o estacionamento. Lá nós temos bastante brinquedos, tobogã de ar, teremos pula-pula, teremos lanches, tudo. Nada será cobrado, tudo de graça para a criançada crescer no conhecimento de Deus e sentir o amor de Deus e saber que a igreja é um lugar gostoso. Porque isso é a intenção, trazer a criança para a igreja e ali ela se sentir amada, acolhida, sentir que realmente Deus a ama. 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Ah, mas hoje eu trabalho, nesse dia eu trabalho, não vai dar. Alguém pode trazê-lo, com certeza. Pense aí, quem que pode trazê-lo? 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Meu Deus, como as crianças gostam do Galileu. Eu nunca vi coisa linda. E vai ser um ambiente muito acolhedor, com muitos abraços, com muitos beijos. E Jesus abraçando todas elas, né? Imagine a alegria de Jesus. Deixai vir a mim os pequeninos, porque das tais é do reino do Senhor. 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Mamãe, papai, formem as caravanas. 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Por que não? Tragam, os pais podem entrar, qualquer igreja, qualquer religião, todos serão muito bem-vindos à nossa escola bíblica de férias com o tema As Pedrinhas do Reino.
1: Crianças, todas vocês agora de pé, para louvarmos juntos ao nosso Deus, pois Ele merece, Ele é muito maravilhoso. Fique de pé, louve ao Senhor nosso Deus desde agora.
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6: 3 horas e 1 minuto.
7: Seja sempre bem-vindo à Rádio Deus é Amor. A gente vai para mais informações aqui. Comparações. Como prejudica a saúde mental? A constante exposição a vidas aparentemente perfeitas nas redes sociais tem intensificado um comportamento silencioso porém prejudicial. A comparação incessante com a vida dos outros. Segundo uma pesquisa, quanto mais tempo os usuários passam nas redes sociais, maior é a tendência de se compararem aos outros, resultando em uma diminuição significativa da autoestima e do valor próprio. Esse hábito, embora comum, pode afetar o bem-estar emocional, levando a sentimentos de inadequação, ansiedade e insatisfação pessoal. Os especialistas alertam para a necessidade de desenvolver uma relação mais saudável com as redes sociais e consigo, a fim de preservar a saúde mental. De acordo com especialistas, a comparação excessiva é uma das causas mais recorrentes de frustração e insegurança, especialmente entre jovens adultos. Trata-se de um processo natural do ser humano, mas que ganha contornos prejudiciais quando vira padrão. A pessoa começa a se sentir inferior, inadequada e insatisfeita com a própria trajetória. A chamada cultura da performance fortalecida pelo ambiente digital e pela pressão por resultados também contribui para esse cenário. A busca constante por validação, somada ao consumo de conteúdos que idealizam a vida, intensifica sentimentos de insuficiência. Embora a comparação possa surgir de forma automática, os especialistas afirmam que ela não precisa ser dominante.
6: 4:03.
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10: Alô, irmão. Aqui quem está falando é o Diácono Benjamino Messias, da cidade de Muniz Freire. Quero deixar meu abraço a todos os irmãos que ouvem essa programação da Vossa Libertação. E a paz do Senhor Jesus. Deus abençoe.
11: A paz do Senhor Jesus. Eu sou Malba Santos da Silva. Sou ouvinte do programa Voz da Libertação. E amo, adoro esse programa Voz da Libertação. O rádio na minha casa não desliga. Só quando eu saio de casa para dar um descanso no rádio um pouquinho. Mas quando eu estou em casa 24 horas no ar. Amo esse programa. E amo também o Ministério Deus é Amor.
12: A paz do Senhor a todos os irmãos ouvintes do programa Voz da Libertação. Irmã Regiane, de São José dos Campos, São Paulo.
13: A paz do Senhor, irmãos da rádio Deus Amor, que é Shirley Adriana, de Sete Lagoas, Minas Gerais. Gostaria de deixar um abraço para todos os irmãos do mundo inteiro, principalmente os irmãos aqui do Norte de Minas. Dizer que esse programa é um culto no meu lar. Deus abençoe.
14: Olá, graça e paz a todos os irmãos, ouvintes da rádio. Aqui é o Jorge Caetano de Guarulhos. Eu gostaria de pedir o louvor Ele é Santo, da cantora Catarine Magalhães. Um grande abraço e que Deus abençoe.

0: 4:08. Bom dia, São Paulo. Bom dia, Brasil. Eu sou o seu irmão em Cristo, presbítero Alan Feitosa, aqui nos trabalhos técnicos, ele mesmo, o nosso irmão Márcio, está conosco. Hoje é quarta-feira do grande mover de Deus, dia 8 de julho de 2026. Daqui a pouco teremos uma poderosa concentração no horário das 9 da manhã. Pastor Milton de Almeida ministrando a palavra de Deus, orando por milagres, por libertações. Vem receber o mover de Deus, você que está sofrendo, angustiado, você que está passando problemas emocionais. Deus tem paz, Deus tem cura, Deus vai se mover na sua vida. Às 15 horas, presbítero Riva e Silva. E às 19 horas, vou estar com todos vocês. Bom, Márcio, vamos ouvir aí um trecho, um flash de mensagem do pastor Milton, porque daqui a pouco vai ser uma grande concentração, quarta-feira, do grande mover de Deus. Você é o nosso convidado especial, aqui mesmo na Avenida do Estado, 4568 Liberdade. A entrada principal de veículos e pedestres é pela Avenida Prefeito Passos, número 10, aqui mesmo na Liberdade. Aguardamos você e sua família. Convide, seja um bom samaritano, convide as pessoas que estão sofrendo para receber a libertação de Deus.
1: E eu quero mais uma vez, falar um pouquinho sobre isso.
2: Hablar un poquito más de esto.
1: La iglesia de Jesús no soltar esta iglesia. Satanás
2: puede venir con furia
1: para intentar tocar na sua vida. O Señor Jesús dice: esta es mi iglesia. Para tocar nesta iglesia tem que tocar no Señor. Satanás, ele sabe muito bem que a igreja de Cristo, lavada, comprada com o sangue de Jesus, nesta igreja é ele que protege, é ele que direciona, é ele que dá a força, a saúde a este povo.
2: Glória a Deus.
3: Onde estão as três pessoas que você chegou aqui com muita dor na coluna? A sua coluna estava demais. Há quanto tempo a senhora sente?
4: Muitos anos?
3: A pergunta que não faz calar é: a senhora crê em milagre?
4: Eu creio.
3: Você recebeu algum milagre?
4: Eu creio.
3: Senhor, toca na coluna dela. Seja curada agora, no nome de Jesus. Amém. Faz o teste.
4: Aleluia.
3: Como é que tá a coluna?
4: Aleluia. Saiu.
3: Não ouvi.
4: Saiu.
3: Saiu o quê? A dor na coluna saiu. Aleluia. Quem dá glória a Deus, igreja?
0: É o mover de Deus na igreja pentecostal. Deus e amor. Deus operando na mesma hora. E você está convidado para estar conosco daqui a pouco, às 9 horas, às 15 horas. Também, e às 19 horas, quarta-feira, do grande mover de Deus, vem alcançar a sua libertação, vem alcançar a sua cura, porque aqui os milagres acontecem. Vocês acabaram de acompanhar pessoas que entraram enfermas e foram curadas na hora por Jesus Cristo. Jesus Cristo, ele garante a sua bênção, a sua libertação. Hoje é um dia que Deus preparou para mudar a sua história, para mudar a sua vida. Não deixa a dúvida, a incerteza, será que eu vou, será que eu não vou? Não. Hoje Deus preparou essa oportunidade para você estar conosco, receber a bênção do Senhor e sair da sua casa, sair da sua área de conforto e tomar posse do seu milagre, aqui mesmo na Avenida do Estado, 4568 Liberdade, na Igreja Pentecostal dos Amor, Templo da Glória de Deus.
5: Meu nome é Eliezer Francisco, estou aqui na sede mundial para participar da quarta do Grande Mover de Deus.
6: Meu nome é Dalva, tenho acompanhado os cultos da quarta-feira do Grande Mover de Deus. Tem sido uma bênção. Convido você também conosco.
7: Meu nome é Joana, tenho participado todas as quartas-feiras dos milagres de Deus. Tem sido uma bênção na minha vida. Venham todos vocês receber a sua bênção. A sua grande vitória está aqui guardada nas mãos do Senhor. Venha participar dos milagres de Deus.
8: A paz do Senhor, ouvintes. Meu nome é Ana Paula, sou de Carapicuíba e tenho vindo na quarta do Grande Mover de Deus. Deus tem feito grandes milagres em minha vida e pode fazer na sua também. Não perca.
9: Povo de Deus, a paz do Senhor. Meu nome é Nelson, da Setorial do Itaim Paulista. Tenho vindo na quarta-feira do Mover de Deus. Deus tem feito maravilhas, tenho testemunhado milagres. Eu quero convidar você também, que está nos ouvindo, para participar da quarta-feira do Mover de Deus, que Deus tem feito maravilhas e Deus vai te abençoar poderosamente.
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0: Muito bem, 4 horas e 15 minutos. Bom dia, São Paulo. Bom dia, Brasil. Você que está acordando agora, Deus te abençoe. Tenha uma excelente quarta-feira. Estamos aqui convidando todo o povo da Grande São Paulo, Zona Norte, Zona Sul, Zona Leste, Oeste, Grande ABCDMR. Eu hoje é quarta-feira do Grande Mover de Deus. Vem receber a sua bênção, a sua vitória. E no horário das 15 horas, o pastor Ribas Silva vai estar ministrando a palavra de Deus, orando por milagres, libertações. Você não pode ficar em casa. Ficar em casa é perder bênção, é perder milagre, é perder oportunidade de adorar a Deus. Então prepare.

0: agora o negócio vai ser diferente.
1: Pega o teu barco, ouvintes, pega a tua rede, porque agora o negócio vai ser diferente. Como mestre vai ser diferente. Você tentou ali, você tentou ali, você tentou ali, já tentou ali, já tentou ali. Agora eu vou te dar uma direção diferente. Agora você vai lançar onde eu estou mandando. Você não vai tentar ali, você vai um pouquinho mais para o fundo e vai lançar a tua rede. E prepare, porque vai acontecer algo que os teus olhos nunca presenciou, o que teu coração nunca desejou. Eu já reservei para você. Tá lá, vai lá, vai lá. Parece que estou vendo o mestre pegando no queixo de Simão e dizendo: meu filho, vamos levantar esta cabeça. Não deu certo na primeira, na segunda vai dar. Não deu certo na primeira, na segunda vai dar. Vamos levantar esta cabeça, meu filho.
2: Está aí o presbítero Riba e Silva ministrando a palavra de Deus. Ele já confirmou a presença dele hoje no horário das 15 horas. Vem receber uma palavra direcionada do coração de Deus para abençoar a sua vida. Não sofra mais. Deus vai mudar a sua situação. Pedro estava frustrado. Pedro estava desanimado. Mas o Senhor diz: olha, Pedro, pega as tuas redes que você desistiu, que você lavou, volta-te ao mar alto e lança a tua rede. E aonde não tinha peixe, Deus colocou. É tempo de recomeço, é tempo de você crer na palavra do Senhor que vai ser ministrada tanto às 9 horas como às 15 horas e 19 horas. E você vai voltar a sorrir, vai voltar a ser abençoado por Deus. Então venha buscar uma palavra direcionada por Deus, aqui mesmo, Avenida Prefeito Passos, número 10, Bairro da Liberdade. Temos aqui, irmão Márcio, um amplo estacionamento gratuito, não vai pagar nada. Então venha, traga o seu automóvel aí, faça a sua caravana, você vai receber a bênção do nosso Deus e você não vai voltar da mesma maneira que você chegou, não. O Senhor vai te encher da graça, do poder do Espírito Santo, a sua fé será renovada, enfermidades vão desaparecer, porque Deus está operando grandes milagres.
3: A paz do Senhor para os ouvintes, meu nome é irmã Antônia, passando na igreja da Deus e Amor, da Avenida Ievante, Kissajikian, foi que começou a minha história. Sofri muito, a minha garganta doía aqui em São Paulo. Eu fiquei ali por mais de 3 meses com essa garganta doendo. Ia no médico, tomava remédio e nada. Febre, entupia tudo, não descia, bebia água pela boca, saía pelo nariz, ouvido, era tudo. Doía de eu ficar sem tomar água. Isso foi mais de 20 e poucos anos. Quando eu fui tomar o comprimido das 6 horas da tarde, irmão, estourou um caroço na minha garganta. Explodiu como se fosse um balão. Eu senti que fosse uma agulha. Eu fui lá e fez pló, estourou. E ali, irmã, eu fiquei preocupada porque eu corri pro banheiro, agarrei na mão do meu esposo e eu ficava ali com os olhos abertos e fechando porque a minha boca parecia que tinha quebrado um cano, aquele que ele ia sair todo para fora, aquela água preta, fedida, e o que com a boca aberta assim. Quando eu olhava para o vaso, aquela água preta. Meu marido saiu correndo que não aguentou ver a situação. E ali eu clamei o sangue de Jesus, o sangue tem poder. E ali eu comecei a lavar com muitas coisas, até com água sanitária eu lavei. Fui na igreja congregar, Deus ouviu a irmã e falou: irmã, aqui tem uma irmã que o inimigo colocou um câncer para rodar no teu corpo inteiro. Mas o Senhor jogou por terra. Hoje eu levantei a mão, era eu. Igreja, amado Senhor, sumiu aquela dor da garganta, estampou. E faz 13 anos que a minha garganta nunca mais doeu. Nunca senti dor de garganta. Deus arrancou aquele câncer com raiz e tudo que estava na minha garganta. Esse é um testemunho que eu estava devendo para contar. E eu nunca mais senti dor de garganta. Estou feliz da vida que Deus me curou deste mal. Então eu quero falar para todos que aqueles que oram, que jejuam, que buscam na oração do santuário, das 6 horas da tarde, da meia-noite, igual eu fazia meia-noite. Então eu estava orando, dormia com

0: rádio ligado. E o Senhor me deu essa bênção e essa vitória, que eu nunca mais senti dor de garganta. E estava decreto para operar, para fazer vários exames, mas o Senhor não deixou. Porque quando o Senhor opera, Ele opera para valer. E eu estou aqui glorificando o nome do Senhor Jesus. O meu nome é Antônia Avelino de Souza. Eu moro na rua Dante Carraro, número 7, Jardim Almeida Prado.
1: Tremendo, querido ouvinte, nossa irmã Antônia, que estava sofrendo com esse tumor, com esse câncer na sua garganta, estava já para passar a mesa de cirurgia, mas ela correu aos pés de Cristo, na nossa igreja pentecostal Deus Amor, e aí aconteceu o grande mover de Deus. Na mesma hora, ela foi curada pelo poder do Senhor. Ela relata que era muito sofrimento, o odor era muito forte, cheirava muito mal, mas ela foi colocar a sua fé em prática e buscou a Deus na igreja pentecostal Deus Amor e foi curada. Nunca mais sentiu nenhum tipo de dor na sua garganta, porque quando Deus opera, quando Deus se move, o mal é dissipado, as enfermidades vão embora. Ela está aí relatando e dá para perceber a potência da sua voz. Isso nos testifica que realmente ela foi curada, está curada pelo poder de Deus. Você que está sofrendo agora, está me ouvindo nesse exato momento, com tumores, câncer, você foi desenganado, ou até mesmo você está para passar por um processo cirúrgico, olha, o Senhor tem poder de curar essa enfermidade, o Senhor tem poder de repreender este mal. Procure a igreja Deus Amor, mais próximo da sua casa. Você aqui de São Paulo, você tem essa oportunidade de estar aqui na sede mundial. Temos 5 concentrações, 7, 9, 11, 15 e 19 horas, em especial os 3 horários hoje, 9, 15 e 19 horas, é a quarta-feira do grande mover de Deus. Você vai vencer, assim como a nossa irmã Antônia venceu o câncer, venceu o tumor, você também vai vencer através da sua fé na pessoa bendita do nosso Senhor e Salvador Jesus Cristo. Então não deixa nada atrapalhar você, não deixa dúvida, não deixa medo. Venha depressa para a sede mundial, porque aqui é conhecido mundialmente como Pronto Socorro do nosso Senhor e Salvador Jesus Cristo, quarta-feira do grande mover de Deus.

0: 10:25 aqui em São Paulo, horário oficial de Brasília. E queremos chamar a sua atenção, atenção, os membros, você que está em comunhão com Deus, todos os membros da Grande São Paulo estão convidados para participar da comunhão da carne e do sangue de Jesus nesse sábado, no horário das 19 horas, presbítero Davi Miranda Neto vai estar ministrando uma poderosa palavra da parte de Deus e também ministrando a Santa Ceia do Senhor. Então todas as igrejas da Grande São Paulo estão convidados para estar nessa comunhão com Cristo e também comunhão com todos os irmãos e irmãs participando da Santa Ceia do Senhor em memória do Senhor. Nós somos o corpo e Cristo é a cabeça. Então todos têm que estar unidos nesse sábado, no horário das 19 horas, participando desta poderosa Santa Ceia do Senhor. Venha fazer parte, venha estar conosco. Nós te aguardamos aqui na sede mundial. Presbítero Davi Miranda Neto tem uma palavra poderosa da parte do Senhor para ministrar nesse sábado. E no domingo também vamos ter mais uma Santa Ceia, 11 horas da manhã, com o presbítero Kleber de Oliveira, o pastor da sede mundial, vai estar ministrando a poderosa palavra de Deus e também a Santa Ceia do Senhor. Convidamos todos os membros da Grande São Paulo, os pastores, obreiros, vem estar conosco fazendo celebração e também aguardando a volta do Senhor, porque a Santa Ceia é em memória de Cristo até que Ele venha.
1: O que você faria se tivesse mais uma oportunidade?
2: Meu nome é Daíra de Souza. Eu, quando não era evangélico, eu ia assim, né, fazendo visita, né? Até eu gostei, conheci aí a Deus do Amor de São Paulo. Fui visitando. Hoje eu sou novo convertido. Estou muito contente com Jesus. Sou de Sorocaba. Pastor, irmãos, Deus abençoe.
3: Meu nome é Aparecida Marlene Trindade. Eu conheci a Igreja Pentecostal Deus do Amor há 22 anos, né, quando eu tinha um câncer no meu pulmão esquerdo. Ao estar nessa igreja, Deus me curou o câncer, foi revelado, Deus curou o câncer, glória a Deus. Desde então, eu estou muito feliz com Jesus nesta igreja. Que Deus abençoe esse ministério, em nome de Jesus.
4: Meu nome é Lucinete, moro no povoado debaixo da Porteira, município de Vitória da Conquista, Bahia. Eu conheci a EPDA através do programa de rádio, né, A Voz da Libertação, e também indo ali à sede do Sumaré, né? E hoje tenho 29 anos e tenho 7 anos que eu congrego, né, para a glória do Senhor.
5: Meu nome é Sônia Regina Ferreira de Oliveira. Eu sou daqui da região do Itaim Paulista. Eu conheci a Igreja Pentecostal Deus e Amor através da Voz da Libertação do rádio. E recebi curas através deste ministério, curas de síndrome do pânico, curas de perturbação mental. Já recebi curas de libertação na minha vida de enfermidade. E eu sou grata a Deus pela vida de vocês que oram por nós. Amém?
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0: Muito bem, vamos agora para as participações aqui no nosso WhatsApp. Bom dia, paz do Senhor, sou Juliana de Sumaré. Gostaria de pedir oração para mim, que estou desanimada, e também peço oração para o meu esposo Juliano, para minha filha Esther, de Manil. Irmã Juliana, daqui a pouco estaremos orando pela sua vida, pelo seu esposo e por toda a sua querida e amada família. Vamos aqui mais uma participação. Nosso irmão Samuel também manda sua mensagem. Deus abençoe. Vamos estar orando também, irmão Samuel, pela sua vida e também pela sua querida e amada família. Você pode também mandar sua mensagem aqui no nosso WhatsApp da Central de Produção Internacional. Prefixo 11 982 92 33 92. Mande o seu pedido de oração, porque daqui a pouco eu vou estar orando aquela oração de portas abertas para Deus preparar bênçãos, vitórias. Você que está desempregado, mande a sua mensagem aqui que eu vou estar orando por portas abertas. Daqui a pouco, vamos agora a um quadro muito importante esse quadro, onde aprendemos da palavra de Deus, o projeto Eu e Mais Um, com a nossa irmã Débora Miranda, com o tema Necessidade de Congregar, parte 3.
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7: Mais uma vez, estamos aqui com o Espaço Eu e Mais Um, um projeto da nossa igreja Deus é Amor, onde nós motivamos os nossos membros a ajudarem os novos convertidos. Hoje eu queria falar e terminar já esse assunto sobre a necessidade de congregar. Nós tivemos várias perguntas com este tema, por isso estamos trazendo este ensinamento e já fazendo a explanação, atendendo as perguntas de vários irmãos. Porque realmente muitas pessoas dizem, ah, agora com as lives nós não precisamos congregar, nós estamos cultuando em casa. Sim, pode-se cultuar em casa, inclusive nós temos pontos de pregações em vários lugares, mas há necessidade, existe esta necessidade urgente de nós congregarmos. Eu vejo que com essa pandemia, como eu estava falando na última programação, 2 anos distantes do templo, da casa de Deus, nos fez muita falta. Eu creio que para a grande maioria. Mas, de repente, as pessoas começaram a se acostumar a ouvir pelo rádio, assistir pelas lives. Mas o porquê que nós não podemos deixar de congregar? Nós falamos já isso nas 2 últimas programações. E hoje, finalizando, eu queria responder esta pergunta. Quando a palavra de Deus diz que nós recebemos dons, esses dons precisam ser exercitados, com certeza. Diz aqui em Romanos 12, versículo 6, e tendo dons que diferem segundo a graça dada a nós. Nós vemos que esses dons precisam ser exercitados. Você exercitaria os dons que você tem na sua casa ou no templo, na casa de Deus? Deus nos deu dons para serem usados para edificar o corpo. Não estou falando nosso corpo físico, o corpo que é a igreja, o corpo de Cristo. A Bíblia diz, ora, vós sois corpo de Cristo e membros em particular. Eu nunca vi membros de um corpo separado. Membros de um corpo separados. A orelha, direita e esquerda, separadas da cabeça. O braço separado deste corpo. Não vai funcionar este corpo. E se funcionar, vai ser de maneira, vamos dizer assim, deficitária, deficiente. Então vejam que somente ao ler este versículo você sabe que você precisa estar congregando. Então você sabe a partir de hoje que você é membro do corpo de Cristo e deve aprender a ser ativo, a funcionar este corpo no templo, nos cultos, na casa de Deus. Em 1 Coríntios também fala sobre congregar. Olha só, quando vos congregais, cada um de vós tem salmo, preste atenção, olha que lindo. Cada um de vós tem ensinamento, tem revelação, tem língua, tem interpretação da língua. E faça-se tudo para edificação. Edificação do quê? Da igreja. Mais um motivo para você estar congregado. Eu digo que ali o culto é como uma festa. A Bíblia fala da festa dos tabernáculos, que os filhos de Israel, eles celebravam antigamente, trazendo os seus melhores produtos, da colheita que eles obtiam, do cultivo da terra. E eles festejavam trazendo esses produtos, esses presentes para ofertarem a Deus e para terem comunhão com o Senhor e mutuamente entre eles. Que coisa linda! A palavra está tão clara aqui sobre nós congregarmos. Você que está em casa, você foi vencido pelo cansaço espiritual. Você já não tem mais forças. Veja, examine-se a si mesma agora e veja se a sua vida espiritual está como antes da pandemia, onde você congregava. Você tinha prazer de cantar, você tinha prazer de orar na igreja, vigílias. Você não faltava uma. E agora? Você faz vigílias em casa? Você utiliza e funciona os dons de Deus na sua casa? Veja, é tempo de você se despertar. Você novo convertido, você talvez crente, vamos dizer, velho, porque deixou de buscar a Deus devidamente. Em casa é difícil congregar. É difícil você orar. Muitas distrações. Lá na igreja você está focado, buscando a Deus, ouvindo a palavra. Lá você tem alguém para explanar e ensinar a palavra a você. Coisa que muitas vezes em casa você também não tem. Então volte a congregar. Você está ouvindo esse programa não por acaso. Deus está falando com você. E assim vamos encerrando mais um programa. Espaço Eu Mais Um. E voltamos na próxima edição. Fiquem na paz. O Senhor se despede, Débora Miranda, deixando o contato WhatsApp 11 98292-3392. Um grande abraço e até a próxima edição.
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0: paz do Senhor, aqui é a irmã Letícia de Paranaguá, Paraná. Vim aqui contar uma benção. Eu pedi oração pra vocês alguns meses atrás, pra Deus abrir a porta de emprego pro meu marido, porque ele já ia fazer um ano desempregado. E a gente tem 3 crianças pequenas que vivem pedindo comida, pedindo as coisas, bolacha, pão, e a gente tava já sofrendo, sabe? Porque não tinha de onde tirar. Vivendo de doação, sabe? Para a honra e glória do Senhor, Deus abriu uma porta pra ele abençoada, do jeito que ele gosta, sabe? Do jeito que ele tá acostumado, sabe? Que Deus abençoe vocês pelas orações. E eu espero que todos aqueles que confiem no Senhor, porque Deus, ele é fiel.
1: Seu nome, meu irmão.
2: Meu nome é Bianca, eu quero contar um testemunho. Eu faço todas as campanhas da segunda-feira. Eu sempre estava mandando currículo e ninguém me chamava. Aí Deus me revelou várias vezes, e eu crendo, né? E eu vindo nas campanhas. E daí, no sábado agora, minha amiga, Deus usou minha amiga para enviar uma vaga de emprego pelo WhatsApp para mim, né? Daí eu liguei e era verdade. Fui lá e gostaram de mim e já comecei meu treinamento. E eu quero agradecer muito a Deus por essa porta que ele abriu para mim e glorificar muito ele. Eu sou muito grata a ele pelo que ele fez para mim agora. Meu nome é Bianca, moro no Prado Velho.

0: Seu nome, meu irmão?
1: Meu nome é Otávio. Moro no Jardim Eliane. Eu estava perdendo uma porta de emprego porque eu trabalho por conta e não estava conseguindo. Hoje em dia eu não consigo atender o celular de tanto pedido para o trabalho.
0: Fez o voto e Deus abriu a porta.
1: Deus abriu a porta, graças.
0: Aleluia!

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1: Soberano Deus e Altíssimo Pai, meu Deus, adentramos na Tua presença nesta madrugada, meu Pai. Deus, clamamos a Ti, o Deus que tudo podes. Senhor, meu Deus, escrito está na Tua palavra, pedi, pedi, dá-se-vos-á. Porque aquele que pede, recebe, o que busca, encontra, e aquele que bate, as portas se abrem. Meu Deus, abrimos o nosso coração para buscar a Tua face com fé, meu Pai. Clamamos a Ti para que o Senhor possa abrir portas que estão fechadas, Senhor. Quantas famílias, meu Pai, necessitam agora, meu Deus, milhares e milhares de pessoas da sociedade, meu Deus, estão pedindo uma porta de emprego nesta manhã, meu Pai. E Tu és poderoso para atender esse pai de família, esta mãe de família, meu Pai. Dá vitória para o Teu filho, dá vitória para a Tua serva que precisa, meu Pai, desta providência. Abençoa todos agora que estão conosco, orando e clamando com muita fé, meu Pai. Oh Deus, já sentimos a Tua presença, meu Pai, agindo e atuando no seio desta família. Meu Deus, vai ao encontro, meu Pai, desta pessoa que acordou agora, já dobrou o seu joelho, já pediu a bênção para esse novo dia que o Senhor nos preparou. Meu Deus, vai surpreendendo pessoas, ó Pai, que estão, meu Pai, ó Deus, desesperada, já enviou currículos por todas as partes e até agora não foi chamada. Meu Deus, eu oro com muita fé agora que o Senhor possa, meu Pai, surpreender o Teu povo, meu Pai. Meu Deus, vai repreendendo enfermidades agora, vai arrancando toda a tristeza, toda a angústia. Essa pessoa, meu Pai, que passou esta madrugada e não conseguiu dormir, meu Deus, que ela possa ter um encontro contigo agora, meu Pai. Senhor, tira todo o fardo pesado. Tira, meu Pai, essa tristeza, Senhor, que esse homem, que esta mulher levante a sua cabeça, pois o Senhor está agindo, o Senhor está trabalhando, nada está perdido, nada, meu Pai, é em vão. O Senhor, meu Pai, está contemplando a oração, a petição do Teu povo agora, Senhor, meu Pai. Esse homem que trabalha com vendas, ó Pai, e as vendas caíram, diminuíram, Senhor. Meu Deus, vem enviar clientes, vem enviar compradores para esse comércio, esta empresa, meu Pai, que está enfrentando uma crise financeira, vai prosperando, vai, meu Pai, derramando, meu Pai, vitória, providências, provisão. Meu Deus, derrama agora, meu Pai, uma chuva de bênçãos, ó Pai, uma chuva seródia, Senhor. Essa pessoa que trabalha na agricultura, na plantação, na pecuária, meu Deus, que o Senhor possa prosperar, meu Deus, esta lavoura, que o Senhor possa prosperar esse plantio, meu Deus, que haja fartura, meu Deus, para que o Teu nome seja glorificado, Senhor. Buscamos e consagramos tudo nas Tuas mãos, ó Pai. É o clamor de portas abertas, ó Pai. Abra as portas que estão fechadas, porque a porta que o Senhor abre, ninguém fecha. Meu Deus, vai abençoando esse outono, meu Deus, que ele possa voltar para a sua casa, meu Deus, relatando das provisões dessa pessoa, meu Pai, que antes de trabalhar, já está de joelhos dobrado, consagrando tudo para Ti, que o Senhor possa, meu Pai, dar um dia próspero para a Tua glória, Senhor, que essa pessoa volte para a sua casa, meu Deus, com a bênção, com a fartura e com a prosperidade, meu Pai. Senhor, Muda a situação, meu Pai. Não permita, meu Deus, a miséria, o devorador, o migrador, meu Pai. Mas que haja a providência, a provisão. Abençoa, meu Pai, nossa irmã Márcia. Abençoa o Júlio, meu Deus. Confirma esta grande vitória. Abençoa cada pedido que está chegando aqui na Central de Produção Internacional, meu Pai. Abra as portas do trabalho. Esta família, meu Deus, que precisa pagar as suas contas, o aluguel, a prestação, o boleto. Meu Deus, Tu és o Deus que vai surpreender, meu Pai, o povo que clama, o povo que ora conosco com muita fé. Meu Pai, que essa pessoa, Senhor, possa contemplar com seus próprios olhos, assim como aconteceu na casa daquela viúva. Ela tinha só um pouquinho de azeite na botija, mas o profeta falou: olha, pega

casa havia bênção, havia vitória, havia provisão da tua parte. Senhor, eu quero orar, meu Pai, por esta pessoa que necessita da tua provisão, essa pessoa que está passando necessidades, meu Deus. Senhor, prospera, meu Pai, esta vida, esta casa, prospera, Senhor, os projetos, meu Deus, envergonha o inimigo, meu Pai, que está acusando esta pessoa, Senhor. Dai a vitória, dai a bênção, Senhor, vem entrando com milagres agora, Senhor. Eu oro, meu Deus, para que todas as barreiras, para que todos os impedimentos caiam por terra agora, pelo poder que é no nome do Senhor Jesus Cristo. O Senhor é o nosso pastor e nada nos faltará. É o Senhor que cuida de nós. Nós somos ovelhas no teu pasto, no teu rebanho, Senhor. Deus, que essa pessoa, meu Pai, possa testemunhar. Vale a pena esperar em Deus. Vale a pena confiar no Senhor, vale a pena ser fiel a Deus, porque Deus está cuidando de mim, Deus está cuidando da minha casa. Pai, essa pessoa que está passando um deserto, está passando um vale na sua vida, meu Deus, que ela possa esperar o Senhor agir, porque quando Agar e Ismael estavam naquele deserto, tinha acabado o pão, tinha acabado a água daquele odre, mas o Senhor enviou um anjo lá do céu para dizer para Agar. Deus ouviu o choro do menino. Agar, olhe para trás, ali havia um poço de água no deserto. O Senhor, meu Pai, vai providenciar esta vitória. O Senhor providenciou maná no deserto para alimentar o povo de Israel. Meu Deus, que essa pessoa possa crer, que essa pessoa possa confiar. Não deixe o desespero, não deixe a dúvida entrar no coração dele, no coração dela, meu Pai. Mas que essa pessoa possa, ó Deus, orar com muita fé e contemplar o Senhor abençoando, o Senhor multiplicando, o Senhor fazendo o impossível acontecer. Pai, confirma a bênção. Essa pessoa que nesta manhã vai entregar currículos nessa empresa, que vai enviar currículos através do correio eletrônico, através do e-mail, que esse RH possa chamar essa pessoa para entrevista, papai. Que essa carteira de trabalho seja assinada para a honra e para a tua glória. Essa pessoa que faz um voto contigo de contar a bênção, de ajudar a tua obra, meu Deus, recebe esse voto. Prepara, meu Pai, esta vitória, para que o teu nome seja glorificado, Senhor, porque tudo está nas tuas mãos, Senhor, tudo é para a tua glória, meu Pai. Nós declaramos que nós somos dependentes do Senhor, que tudo seja para a exaltação do teu santo e poderoso nome. Pai, eu te peço a bênção em favor deste homem, em favor desta mulher, que esta casa seja alcançada com a prosperidade e com a multiplicação e com as portas abertas, em nome do Pai, do Filho e do Espírito de Deus, em nome de Jesus. Que toda a miséria saia agora desta casa, em nome de Jesus. Amém. Amém. Amém, Jesus.

0: e 50 minutos aqui em São Paulo, horário oficial de Brasília. Deus cuida de você, Deus cuida da sua casa, meu irmão, minha irmã. Confie no Senhor, entrega o teu caminho ao Senhor, confia nele, ele tudo fará. Vamos agora para o bloco de notícias, Saúde em Foco. Já retornaremos com todos vocês.
1: 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Saúde dos olhos. Entenda como identificar precocemente o retinoblastoma. O retinoblastoma é um câncer ocular raro que acontece na retina e é mais comum em crianças pequenas, especialmente antes aí dos 5 anos. Ele pode afetar um ou os dois olhos, sendo classificado como unilateral ou bilateral. A sua origem está relacionada a mutações no gene RB1, que regula a divisão celular. Os principais sinais do câncer incluem a leucocoria, que é um reflexo branco na pupila, visível em fotos com flash ou em ambientes com pouca luz, e o estrabismo, quando os olhos ficam desalinhados. Outros sintomas podem ser olhos vermelhos, inchaço ocular, a diminuição da visão e, em casos avançados, dor ocular e até cegueira. O diagnóstico precoce, ele é fundamental para o tratamento eficaz e para preservar a visão da criança. A detecção precoce pode ser feita por meio do teste do olhinho, que verifica a presença de reflexo vermelho nos olhos do bebê, ajudando a identificar. O tratamento varia conforme a extensão do tumor e a saúde da criança, podendo envolver quimioterapia, laser terapia, crioterapia e, em casos mais graves, a remoção do globo ocular. Embora não exista uma prevenção, a detecção precoce por meio do teste do olhinho e a conscientização sobre os sinais da doença são fundamentais para aumentar as chances de sucesso no tratamento. Vitamina B12. Entenda quais as consequências da sua deficiência. A vitamina B12, pertencente ao complexo B, é importante para a produção de glóbulos vermelhos, o metabolismo energético e o bom funcionamento do sistema nervoso central. Ela é encontrada principalmente em alimentos de origem animal, como a carne vermelha, laticínios e ovos. Então, para ser absorvida pelo nosso corpo, a B12 necessita da presença de uma substância produzida pelas células do estômago que facilita a absorção no intestino. Então, após essa absorção, a vitamina B12, ela auxilia na síntese de DNA, ácidos graxos e mielina, que é essencial para a proteção e a eficácia dos neurônios. Entre os benefícios da vitamina B12 estão a manutenção da saúde neurológica e na saúde cardiovascular, e um fator de risco para doenças cardíacas. A vitamina também é importante para a produção de células sanguíneas saudáveis, prevenindo a anemia. A deficiência de vitamina B12 pode causar sintomas como fadiga, palidez, neuropatias, problemas cognitivos e psiquiátricos, como depressão e ansiedade. Então, para prevenir a deficiência, é fundamental uma dieta rica em alimentos de origem animal.
0: Bem, 4 horas e 54 minutos. Bom dia, São Paulo. Bom dia, Brasil. E hoje temos 5 concentrações aqui na sede mundial. Quarta-feira do Grande Mover de Deus. Daqui a pouco, 7 horas da manhã, 9, pastor Milton de Almeida ministrando a poderosa palavra de Deus, orando por curas, milagres, libertações. Não perca. Venha estar conosco, 9 horas. Deus tem uma palavra para abençoar a sua vida. 11h30, às 15 horas, presbítero Riva e Silva vai estar ministrando uma palavra poderosa. E a última concentração desta quarta-feira, às 19 horas, eu mesmo, presbítero Alan Feitosa, vou estar pregando a palavra de Deus e orando pela sua vida. Eu tenho uma palavra da parte do Senhor para abençoar a sua vida.

Estamos chegando no final da nossa programação. Deus abençoe pela sua audiência, pela sua companhia nesta madrugada do Socorro de Deus. Daqui a pouco vamos ter um culto abençoado. Pastor Odaí Gomes vai estar ministrando a palavra de Deus. É o culto no lar com o tema santificação. Eu vou ficando por aqui, presbítero Alan Feitosa, na mesa de áudio, nosso irmão Márcio esteve também conosco. Que o Senhor te abençoe, que o Senhor conceda um dia próspero e abençoado para a sua vida e também pela sua família. Você que está saindo agora para trabalhar, que o Senhor possa te levar, te trazer em paz, que possa prosperar o seu dia na presença de Deus. Forte abraço, fiquem todos na graça e na paz do seu Jesus.

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4: 4 horas e 1 minuto.
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6: 5 horas e 1 minuto.
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8: Palavra de Deus. Hoje é dia de meditarmos na palavra de Deus. Queridos ouvintes, tome a Bíblia no livro de 1 Coríntios, capítulo de número 15, diz assim, palavra do Senhor. Coríntios, 1 Coríntios, capítulo de número 15. E assim nos diz as Escrituras, a ressurreição de Jesus. Diga comigo, a ressurreição de Jesus. Vamos à palavra poderosa. Capítulo de número 15 do livro de 1 Coríntios, versículo de número 53. Ouvintes de casa, tome a Bíblia para meditar conosco na palavra do Todo-Poderoso. E diz assim, quem já encontrou, diga amém. Porque convém que isto que é corruptível se revista da incorruptibilidade. E isto que é mortal se revista da imortalidade. E quando isto que é corruptível se revestir da imortalidade, e isto que é imortal se revestir da imortalidade, então cumprir-se-á a palavra que está escrita, tragada foi a morte na vitória. Diga comigo, tragada foi a morte na vitória. Onde está, ó morte, o teu aguilhão, o aguirrão? Onde está, ó inferno, a tua vitória? Ória, Ora, o aguilhão da morte é o pecado, e a força do pecado é a lei. Repita comigo: mas graças a Deus, que nos deu a vitória por nosso Senhor e Salvador Jesus Cristo. Levante a sua Bíblia, porque Ele vive. Posso crer?

pode desocupar as vossas mãos. Vamos glorificar o Rei da Glória, o Senhor dos Exércitos. Vamos adorá-lo, ele é digno de ser glorificado. Irmãos, a doutrina da ressurreição e da aceitação pela fé a ela é o que Paulo está tratando, porque ele está encontrando dentro da igreja muitos que fizeram confusão, como muitos fazem hoje, com relação à salvação que provém da doutrina da ressurreição. E Paulo, ele começa dissertando acerca do corpo e da existência do corpo natural. Ele fala do corpo natural, ele dá uma aula, na verdade, de conceitos não somente humanos, mas de conceitos que tratam da vida, e ele dá uma aula de corpos celestes, de corpos terrestres e de corpos naturais, e ele diz: ora, como podemos ignorar, sabendo que primeiro se semeia corpo natural através daquilo que está sendo plantado, porque ele começa a entender que aqueles que faziam confusão estavam, na verdade, dissertando, afirmando sobre uma doutrina de ressurreição que já havia acontecido. Como? A Bíblia diz no livro de Mateus que quando o Senhor, no alto

entrega para a morte, não da sua morte, mas da entrega do seu espírito para o Pai e daquele processo de morte. A Bíblia diz que as pedras se racharam e os sepulcros dos santos que estavam fechados foram abertos, e muitos daqueles que em Deus haviam descansado se levantaram, porque a Bíblia trata a morte como sono. Não existe morte para quem está em Deus, não existe morte para quem está em Cristo, não existe morte para quem aceitou o bendito e glorioso Evangelho do Senhor. E a Bíblia diz que como eles viram, presenciaram muitos mortos que ressuscitaram, que entraram na cidade, que estiveram com eles, que comeram com eles e beberam com eles, então muitos afirmou: esta foi a ressurreição. Não tem mais ressurreição. Quem entendeu, diga glória a Deus. Então Paulo toma a sua pena, o seu bolígrafo, e começa a orientar, dizendo: como não há ressurreição? Se ele não ressuscitou, é vã a nossa mensagem. Se ele não ressuscitou, é vã a nossa glória. Se ele não ressuscitou, em nome de quem vós se batizastes? Se ele não ressuscitou, não se levantou nem a divindade e nem se glorificou a palavra do Senhor que por ele nos foi dada. Se ele não ressuscitou, é vã a nossa pregação. Se ele não ressuscitou, é vã a toda a perseguição e as lutas que nós temos passado por causa dele e no nome dele. Aí ele afirma: agora, logo sabemos que Cristo ressuscitou. E ele começa dizendo: ora, se se prega que Cristo ressuscitou dentre os mortos, como dizem alguns de vós que não há ressurreição de mortos? E se não há ressurreição de mortos, também Cristo não ressuscitou? E se Cristo não ressuscitou, o que nós estamos fazendo em Cristo? Quem entendeu, diga glória a Deus. Então Paulo traz uma explicação mais do que didática. Ele diz: primeiro semeia-se corpo natural. E ele dá um exemplo do que deu Tiago. O agricultor pega a semente e lança na terra. A semente é pela terra encoberta. Ao terceiro dia, a semente morre. E da semente nasce aquilo que é chamado o broto do significado do corpo da semente. E em seguida, daquela semente, nós temos não mais a semente. A semente morreu, mas ela deu lugar a um outro corpo vivo, que através da semente, que foi tirada do fruto, que foi gerada no pâmpano, que estava ligada ao tronco, que pertencia a uma árvore, a semente se parte, se racha, e agora cresce da semente.

uma nova estrutura daquela semente. Olha que claro, nós temos e recebemos, segundo Deus e a sua vontade, nascido da madre, um corpo, corpo natural. Diga comigo, corpo natural. E como você só conhece este corpo natural, esta vida natural, você pensa que ela não é uma semente, mas esta vida, ela foi nos dada como uma semente divina, o sopro de Deus na nossa narina, é a semente da vida neste corpo natural. Para quê? Para você entender que quando a morte chegar, o último inimigo que nós teremos que enfrentar, assim como Cristo, para representar, olhe para cá, o significado da ressurreição, a Bíblia diz que ele nasceu, ele cresceu, ele morreu, mas como não aconteceu com nenhum dos outros corpos naturais, a Bíblia diz que ele ressuscitou pelo poder de Deus Pai e tomou o seu lugar na glória. Quando a Bíblia diz, no livro de João, quando a Bíblia diz no livro de João, se o grão de trigo caindo na terra não morrer, fica ele? Mas se ele morrer, e é tão interessante que se você perguntar para qualquer agrônomo, quantos dias leva para a semente estalhar, para a semente brotar debaixo da terra? Ele vai dizer para você, 3 dias e 3 noites. O processo de aparecer sobre a terra pode até suceder depois de outros dias, depende do solo. Solo pisado, a Bíblia descreve os solos. Solo pisado, solo de pedra, solo de espinho. Mas a realidade é que debaixo da terra, a semente natural, ela se parte para dar lugar a uma nova vida que dela vai se gerar. Cristo, sabendo disso, ele disse, se o grão de trigo

através do poder do Pai. Agora, convém que isto que é natural, que isto que é corruptível, porque enquanto estamos nesta semelhança de corpo, de natureza, nós entendemos e sabemos que estamos expostos ou expostos a tudo aquilo que nos corrompe, a tudo aquilo que nos degrada. Nós estamos expostos ao fator tempo, nós estamos expostos ao ambiente, que tem até na vida de muitos poder para moldar e mudar a sua característica natural. Nós estamos expostos a tanta coisa que nós precisamos viver o poder desta palavra e compreender que, ainda que convenha estar neste corpo, nós precisamos, em Cristo Jesus, aceitar uma verdade. Quando você ouve o provérbio, ninguém nasceu para semente, é mais do que um ato bíblico de Coríntios capítulo 15. Você nasceu para viver, você nasceu para ter este processo na sua vida, e você nasceu para frutificar em Cristo Jesus, segundo a sua palavra. Agora, se nós não entendermos o que é realmente conveniente, nós vamos cometer o erro de viver só para esta vida. Nós vamos cometer o erro de viver só para este corpo. Ora, e se este corpo tem data de validade, que no caso de Jesus foi só de 33 anos, e se este corpo já está todo preparado para ser devorado pelo que é corruptível, aquilo que provém do processo de corrosão. Você pode ter um carro novo, você expõe ele ao sol, ao vento, à chuva e ao tempo, ele vai corroer. E se você quer ter aquela máquina para usar, você precisa passar pelo processo de revitalização, ou, quem sabe, até num processo de completa restauração. Se nós, no corpo, sabemos que devemos e temos que viver este processo tão doloroso que nos desconstrói, que pela corrupção interna e externa, não nossa, mas de uma natureza, diga comigo, natureza caída, de uma natureza maligna, caída na desobediência, que tropeçou lá no Éden, quando o Senhor, ao criar o homem, o criou para desfrutar de uma vida plena, de milhares e milhares de dias e de anos, tinha o homem o direito de viver. Mas a Bíblia diz que Satanás, através do engodo e do engano da serpente, começou a argumentar com a mulher, dizendo a ela: qual é o mandamento que Deus vos deu? Ela disse: Deus nos deu o jardim, Deus nos deu a vida, Deus nos deu tudo que é concernente à vida, e a única coisa que Deus pediu era para não tocar na árvore e no fruto da ciência do bem e do mal. Porque no dia em que tocarmos, certamente, aí chega a serpente, o príncipe da morte. Não, certamente, verdadeiramente, ele usa a verdade para te enganar. Você não vai morrer. Sabe por quê? O que Deus não falou para você, o que Deus falou? Aí a pessoa já começou a falar o que Deus falou. E o que Deus falou foi para eles.
E o que Deus falou foi para guardar.

guardar a eles da corrupção. E a palavra que Deus deu a eles foi para guardar do aguilhão da morte. E a palavra que Deus deu a eles foi para revestir a eles de incorruptibilidade. O homem era incorruptível. Primeiro, o tempo não matava. A nudez do homem não resplandecia, não porque ele havia sido guardado ou estava guardado na dispensação da inocência. Ele estava vestido de uma roupa de glória. Não distorça o que eu estou falando. No entendimento, vestido de uma roupa que ele não entendia. Aí vem a serpente e diz: não, comerás, porque Deus sabe que no dia em que dela comerdes, abrirá os vossos olhos, e você passará a ser como Deus, vendo, entendendo, discernindo o bem e o mal. A mulher falou: oh, glória! Olha aí, rapaz, que Deus não é aquilo que falaram que Adão falou que é. Olha aí, que o que Deus quer não é aquilo que Adão falou que o que o Senhor quer. Eu vou logo comer. Eu quero ver o que eu não vejo. Eu quero entender o que eu não entendo. Cuidado com esta tentação, ela pode te levar à morte. Não, mas eu quero. Então a mulher se levantou, entenda a palavra, tomou do fruto e comeu. Fica tranquilo, irmãs, nós não vamos culpar as mulheres, não. A culpa foi de Adão. E ela come o fruto da ciência do bem e do mal, e nem precisava dar. Deixou o resto em cima da mesa. Hã? Depois deu Adão e falou: e agora, cidadão, você come ou não come? Porque aqui nós vamos ser claros. Se você não comer, você vai me perder. Deus, você sabe o que vai acontecer. Se você comer, você pode até perder a comunhão com Deus, mas continua comigo. E come, não come, come, não come, porque pegou, e porque pegou, e porque colocou, e porque comeu, e pá, comeu. Quando comeu, a primeira coisa que o homem perdeu foi o quê? Não, as suas vestes. Ele começou a olhar para a mulher, e a mulher olhar para o homem, e ele sentiu o quê? Vergonha. Quando Deus bradou dizendo: Adão, Adão, aonde estás? Adão já estava escondido, dizendo: ó Deus querido, ouvi a tua voz ecoar no jardim e eu temi, porque eu estou nu, eu perdi a minha incorruptibilidade, eu estou nu. E Deus é Deus. Olha o que Deus pergunta. E quem te falou, ou quem te mostrou que você está nu, querido? Eu te fiz perfeito. Eu te vesti de ornamento na sua consciência de inocência. Você não tinha olhos para isso. Você não tinha visão para a nudez. Você não tinha visão para o medo. Quem insertou esse vírus na tua natureza? Calma lá, tem coisa errada. Quem insertou esse vírus aí, querido? Quem te falou que você está nu? Vamos lá, você tem que responder. Quem disse que você perdeu a incorruptibilidade que te dava acesso e comunhão com Deus? Como que aconteceu o processo? Deus está querendo saber, Ele sabe de tudo. Mas ele queria que o homem,
Ele queria que o homem se humilhasse. Ele queria que o homem refletisse. Ele queria que o homem se recapacitasse do seu pecado. Porque quando você peca ou não, está em santidade ou não, Deus sabe de tudo. Deus conhece tudo. Deus é sobre tudo. E a Bíblia diz que Ele opera tudo e em todos. Ele sabe de tudo. Por que que Deus está perguntando? Por que que Deus está perguntando? Ele está tirando o quê? Diga comigo, respostas. Respostas que o homem não tinha. Então ele diz, é porque da árvore que o Senhor dizia, passado, que não era para comer, a mulher que o Senhor me deu, comeu, e ela também me deu, e eu também comi. Ah, tá ok. E agora? É, agora eu não sei. Agora a morte entrou. Agora a morte entrou. Você não abriu somente as portas para ter e viver a ciência do bem e do mal. Agora você estará eternamente entre o bem e o mal. E agora você precisa entender que a vida incorruptível que você recebeu, você acabou de perder, porque você desobedeceu o mandamento que te deu Deus. E pior, agora a terra produzirá cardos e espinhos, do suor do teu rosto comerás, e a mulher dará a luz em dores. E está Deus tratando de solucionar o problema. Bênção para quem bênção, retribuição para quem retribuição, e repreensão para quem repreensão. E você, ali Maria do Campo, por ter se personificado e deixado este espírito te usar, sobre o teu ventre andarás, e pó comerás todos os dias da sua vida. Agora venha para a palavra. E quando Deus olha para a situação do homem, vendo que ele agora está vivendo no corpo, diga comigo, no corpo, toda a corrupção, que ele está vivendo para esperar a morte, que ele está vivendo para morrer, Deus chama o homem, e a Bíblia diz que pelo seu poder, porque o homem nem aos animais, nem a um animal, o homem tinha condição moral de fazer

0: a sua nudez que ele estava.
1: Diga comigo, roupa provisória. Porque Adão tinha costurado folhas. Mas Deus falou, essa folha aí não vai te ajudar. Hã? Aí o próprio Deus sacrifica, dando a entender o querer dele de nos cobrir de toda a corrupção. Deus tapa a nudez do homem, dando a ele condição, através daquela pele de cordeiro. É o primeiro sangue derramado, é o primeiro ato do evangelho sendo anunciado, que ele viria, que ele derramaria o seu sangue para nos revestir e nos cobrir de todas as nossas nudezes e corruptibilidade. Jesus Cristo justo. Agora, nos convém entender que nós podemos vencer o corruptível, o pecado, através não mais de folhas, porque quando você erra, quando eu peco, a gente tenta resolver o nosso... Quem já tentou resolver o seu problema com a sua mão? Não, eu vou dar um jeito, pastor. Ó, quer saber? Eu falei, mas não falo mais. Pequei, mas não peco mais. Eu caí, mas não caio mais. Eu fui enganado, mas Satanás não vai me enganar. Tá aqui, ó. Sai para lá. Tá pensando que o quê? Tá pensando que eu sou bobo? E a pessoa tenta resolver, primeiro, não praticando mais. Segundo, ela tenta resolver escondendo-se de Deus. Terceiro, ela tenta esconder os seus atos, criando para si vestes. Mas o problema está lá. O problema está no corpo, na natureza, na estrutura. Quem está entendendo? Está bem explicadinho, né? Tem que ser bem explicadinho para você entender. Está na natureza. Está vestidinho, mas está lá na natureza. Irmãos, quando nós entendemos esta verdade... O que nós sabemos? Primeira coisa, que nós recebemos em Cristo, diga comigo, vestidura. Nós não estamos mais nus. Segundo, nós recebemos a solução de todos os nossos problemas. Você não pode resolver o problema da iniquidade, você não pode resolver o problema da sua transgressão, mas você tem a Jesus Cristo, o Deus que venceu a morte e ressuscitou para te cobrir de todas as tuas nudezes. Agora, nós precisamos atentar para uma realidade. Se Deus não nos deu o poder para resolver as nossas faltas e falhas, quem pode cobrir as nossas faltas e falhas? Aquele mesmo sangue do sacrifício de Jesus Cristo, que por nós foi derramado, é o grito da vitória que é dado para todos aqueles que nele vivem, para todos aqueles que nele estão, para todos aqueles que a ele aceitaram. Hoje nós podemos gritar: onde está, ó morte, a sua vitória? Só que ninguém responde: aonde estava a vitória da morte? Quem sabe? Não estava em tragar. A vitória da morte sempre esteve em levar aqueles que por ela eram vencidos longe de Deus. Porque quando você morre sem Cristo, você morre descoberto da apólice eterna da salvação. E não adianta fazer camiseta e desenhar colocando "está no céu". Você saiu dentre nós para estar com ele. E as pessoas começam a romantizar. Querido, se a morte chegar e te apanhar nu, sem o revestimento de Cristo no corpo, na alma e no espírito, sem estar nele, vivendo nele, e para ele não haverá ressurreição. Amém, amém. Não, pastor, a Bíblia diz que haverá, sim, Daniel 12, mas não será para a glória eterna, será para desprezo eterno. Agora, estando em Jesus Cristo, revestido no sangue bendito, agora nós temos vida, não mais a vida que vai

nós temos vida eterna em Jesus Cristo. Então, aonde está a vitória da morte? Em te alcançar antes de Cristo. Quando Paulo diz, porque o meu objetivo e desígnio é alcançar aquilo pelo qual Cristo me alcançou, o que ele está dizendo? Eu fui alcançado, e a minha luta diária é estar em Jesus Cristo, porque se a morte chegar, ela vai ser somente uma porta para me levar para a eternidade com Deus. Primeira coisa, então qual é a primeira vitória da morte? Quando ela chega primeiro do que a vida, que é Cristo. Qual é a vitória que Paulo está dizendo? Onde está a sua vitória? Aonde está esta vitória da morte? É quando o homem se esconde de Deus, como fez Adão. É quando o homem quer com as suas mãos resolver os seus problemas, resolver os seus dilemas. É quando o homem quer pelas suas próprias mãos trazer salvação para si mesmo através da sua justificação. Agora, quando nós estamos em Cristo Jesus, é completamente diferente, porque agora você vive a vitória, não a tua, mas a vitória que Jesus Cristo conquistou para a tua vida. É esta vitória que Ele tem para nos dar. O corpo da morte é desfeito, porque a vitória da morte está no seu aguilhão. Qual é o aguilhão da morte? É o pecado. A Bíblia diz que o salário do pecado é Romanos 6. Então, quando nós estamos pecando, e alguém pode falar, mas quais são os pecados? Eu vou só dizer um deles, que te leva a todos os demais. Quer vencer todos os pecados? A Bíblia diz que o maior pecado que foi dado ao homem o direito de praticar foi o pecado de rejeitar a Jesus Cristo. Se nós rejeitamos a Jesus Cristo, você pode moralmente ser perfeito. Você pode na sua conduta ser honesto. Você pode lutar com todas as forças para buscar a vida e os céus. Nesta vida, a tua justiça vai te ajudar, a tua justiça vai te guardar, como orou o salmista: julga-me segundo a minha justiça, porque sou reto. E você vai viver. Não confunda retidão com salvação. Pastor, eu vou ser salvo porque eu sou reto. Não, quem tem uma vida reta, colhe o que está plantando. Retidão não tem nada a ver com salvação. Mas eu sou honesto, eu sou moralista, eu tenho moral, eu tenho brio na minha... Não vai adiantar de nada para a salvação isso aí. Isso aí é para esta vida, isso aí é para esta natureza. Temos que ter brio? Muito. Temos que ter e viver uma vida moralmente sã? Temos, mas não porque somos moralistas, não, mas porque recebemos o sangue bendito que nos perdoou de todos os nossos pecados. E agora nós estamos em Cristo guardado. Quem entendeu a diferença? Quem entendeu a diferença? Se não, tem pessoas aí que se julga salvo. Eu pago as minhas contas, eu não violo criança, eu não bebo sangue humano, eu não bato cabeça no congá, eu estou salvo. Vai que você está salvo. Quando a morte chegar e te pegar longe, distante da salvação: pastor, eu sou irrepreensível. Ótimo, excelente. Moralmente, familiarmente, socialmente, eu sou reto. Ótimo, excelente para você nessa vida. Mas a vida é corruptível, e a única incorruptibilidade que pode nos vestir do alto da cabeça até a planta dos pés para nos salvar é Jesus Cristo, através do seu sacrifício bendito. Sem Ele não há ressurreição, sem Ele não há vida, sem Ele não há eternidade.
Então convém que aquilo que é corruptível, ou seja, o meu e o teu corpo corruptível, se revista da incorruptibilidade, que destrói o aguilhão da morte, que destrói o poder do pecado, porque ele foi crucificado pelo meu e pelo teu pecado, para que livres do pecado vivamos para Deus em novidade de vida. Atenção, e se o aguilhão ou o aguilhão da morte é o pecado, não adianta ficar criando estratagemas e argumentos para explicar. Porque esse pecado, porque aquele, porque o bom, porque o pecado nocivo, o pecado que é para a morte, e o pecado que não é para a morte, e o pecado que é... Irmão, Deus não quer explicação. A maior explicação pela sua transgressão está aqui. Jesus Cristo, o justo, Jesus Cristo, o santo, sendo levado e sendo colocado no madeiro para nos salvar. Esta é a explicação de Deus. E quando nós rejeitamos a Jesus Cristo, olhe para cá, quando nós dizemos não para a salvação em Jesus Cristo, nós estamos cometendo todos os pecados. Porque será uma sequência: o fumar, o beber, o errar, o mentir, o adulterar, é só uma consequência de ter negado a Jesus Cristo. E esta é a salvação eterna, que creiais no Filho daquele a quem ele enviou. Porque em Jesus Cristo, pela fé nele, a Bíblia diz, a nossa alma alcançou redenção. Quando você diz, eu não creio, pastor. Eu creio que Cristo pode me curar, mas não pode me salvar. Eu creio que Cristo pode me melhorar, mas ele não pode me transformar e libertar. Eu creio que Cristo pode operar. Então você não crê. Você não está crendo em Cristo. Você não está crendo em Cristo. Você está criando uma roupagem que vai continuar a corrompendo, que vai continuar te devorando, que vai continuar te enfermando. Agora, se você quer viver a verdadeira vitória, você precisa respirar, viver, aceitar a Jesus Cristo na sua alma. E todo dia. E o que é aceitar a Cristo? Repita comigo. É viver a esperança da ressurreição. Isso é Cristo, querido. Agora, dá uma dor na cabeça, ai pastor, vai dar um derrame. Vai, eu sinto que eu vou morrer. Está com medo do quê, irmão? Onde está, ó morte, a sua vitória? Agora, se você não está em Cristo, com razão você tem que temer. Se você não está em Jesus Cristo, com razão a tua mão vai ter que suar. Se você não está em Cristo, com razão, você vai se desesperar. Porque quem está em Cristo já triunfou contra o império da morte, porque ele triunfou primeiro. Já venceu a sepultura, porque ele venceu primeiro. Já venceu o império da morte, porque ele venceu primeiro. E são coisas que você tem que confessar todo dia. Eu creio na tua ressurreição. Eu quero a tua ressurreição. Eu vivo a tua ressurreição. Eu quero a tua ressurreição. A minha fé mudou. A minha fé mudou, querido. Quem entendeu, diga glória a Deus. Agora, se o diabo vem te oprimir com uma doença, com uma chaga, com uma mazela, com uma ameaça, você já começa, ai meu Deus. Ai meu Deus, eu encomendo a minha alma. Ai Senhor, se caso eu pequei. Ai meu Deus. Significa que você não está em Cristo. Significa que Cristo não está em você. Vou falar um nome que pode te salvar. Jesus Cristo, o justo. Jesus Cristo, o justo. Jesus Cristo, o santo. Por quê? A esperança de viver Cristo só nesta vida não é esperança. Paulo diz, se cremos em Cristo e a nossa esperança é só para essa vida, que esperança é essa? Isso não é esperança.
Isso aí todos os religiosos também esperam. O levantar do sol, o pôr dele, a bênção, a chuva. O viver em Cristo é crer no poder da sua ressurreição. O que reveste a nossa mente, alma e coração de paz, de comunhão, é a esperança da ressurreição. Mas a esperança do quê, pastor? Da nossa ressurreição? Não. A nossa esperança na ressurreição dele. Porque se ele ressuscitou, nós. Não, eu quero que você repita. Se ele ressuscitou. Ah, mas você não está querendo alimentar a tua fé. Se ele ressuscitou, nós também ressuscitaremos. Nós também nele viveremos. Nós com ele estaremos. Esta é a palavra da vida. Esta é a palavra do evangelho. Não tem mais morte. Não tem mais aguilhão. Não tem mais destruição. A Bíblia diz que aqueles que estão nele ressuscitarão como ele e viverão como ele está. Esta é a nossa viva esperança. Ah, pastor, mas isso não me importa agora. Eu tenho problemas, eu tenho dívida. Nada disso vai te importar diante do último adversário que você terá que vencer com o poder do grilhão das mãos, que é a morte. Mas naquele dia você poderá dizer: mas graças a Deus, mas graças a Deus, que já nos deu, já nos deu, já nos deu, já nos deu a vitória por nosso Senhor e Salvador Jesus Cristo. Ele já deu a vitória. Ele já deu a sua vida. Ele já morreu a nossa morte. Diga comigo: obrigado, Jesus, por ter morrido a minha morte. Diga: obrigado, Jesus, por ter levado sobre si os meus aguilhões. E quais eram os nossos aguilhões? As nossas transgressões. Ele levou sobre si. E agora, nele, e somente nele, não em outro, a Bíblia diz que nós temos o direito de gritar: graças a Deus. Estou vivo, graças a Deus. Deus recolheu, Deus deu. Deus tirou, Deus deu, Deus tirou. Um dia o irmão perguntou: pastor, de onde o senhor recebeu essa liturgia? Eu falei: do céu. Isso aí não está no manual do ministro? Eu falei: não, não está no manual do ministro, está no manual divino isso aí. Deus falou comigo: não se despeça de nenhum daqueles que viveram em mim, que estiveram em mim e que a mim me aceitaram sem esta frase. Na vida e na sua partida, graças a Deus. Graças a Deus. Mas por que graças a Deus? Graças a Deus por Cristo que vive. Graças a Deus por Cristo que ressuscitou. Graças a Deus por Jesus Cristo que da tumba se levantou. Agora o corruptível se revestiu da incorruptibilidade. O mortal se revestiu da imortalidade. E agora tragada foi a morte na vitória. Tragada foi a morte na vitória. Agora nele você pode viver. Para de viver com medo. Para de viver meias verdades. Para de viver esta realidade distorcida que o mundo, que o diabo, ele tem tentado impor sobre você. Para de viver esta vida de limitações. Hoje é dia de viver o poder da ressurreição de Jesus Cristo na nossa condição. Receba esta palavra, receba esta profecia viva. Ponha-se de pé, por favor, por gentileza. Queridos ouvintes, hoje é um dia de aceitação. O que é humilhar-se a Deus? Humilhar-se a Deus, irmão, é aceitar o que Deus fez com o seu filho. Deus humilhou o seu filho.
A Bíblia diz em Isaías 53 que Deus moeu o seu filho para nos dar vida eterna. E se você não aceita e não vive esta verdade, você perde a sua vida, você perde a eternidade, você perde a salvação. Tem pessoa que fala, não, pastor, uma vez salvo, sempre salvo. Uma vez nascido, vivo para sempre. A verdadeira doutrina da ressurreição e da vida está aqui, ó, foi lida hoje, ó. Mas graças a Deus que nos dá. Não é que nos deu também, é que nos dá. É presente. Hoje, neste presente. Mas graças a Deus que nos dá a vitória. Se você quiser a vitória contra o pecado, você vai receber agora. Se você quiser a vitória contra o inferno, você vai receber agora. Ó. Se você quiser a vitória contra o medo, você vai receber esta vitória agora em Cristo Jesus. Se você quer a vitória contra todo o passado que tem te acusado, você vai receber agora. Como, pastor? Levantando as suas mãos e se rendendo a Jesus Cristo, Deus da sua salvação. Eu te chamo, aonde você está, venha para Cristo, venha para Cristo. Eu te chamo agora, agora é a hora do teu perdão, agora é a hora da tua salvação, agora é a hora do milagre. Vem, não fica duvidando, não fica desconfiado, vem homem, oh glória, oh

caiu é porque não levamos. Tudo a Ele em oração. Tudo a Ele. Como estes dois senhores que aqui estão, hoje veio perdão para eles, hoje veio reconciliação. O Espírito Santo está te revelando, o Espírito Santo está falando contigo. Não se engane a si mesmo. Não há vida fora dele, não há eternidade sem ele, não há ressurreição para a vida eterna sem ele. Agora é a hora da tua decisão. Agora é a hora de você, ouvinte que está em casa, se desprender desta vida. Você pensa que essa vida é eterna? Esta vida é corruptível. Esta vida, ela tem data de validade, ela vai passar. Mas Jesus está dizendo: eu tenho uma vida eterna para te dar ao meu lado. Eu tenho perdão para os teus pecados. Alabai de Gandarabassúria. Eu tenho vitória e triunfo sobre as suas derrotas. Tem mais alguém? Jesus está dizendo que tem alguém para se reconciliar, alguém que está afastado até da fé, do lugar aonde você congregava, e hoje o Espírito Santo ministrou, te tocou. É dia de se reconciliar. Vem também, vem, eu quero te ajudar. Isso, Jesus está aqui para tomar-te pelas mãos. Vem, vem, oh glória a Deus. Jesus vai te dar vida, querido, fica tranquilo. Essa morte vai cair por terra. Jesus vai te dar vida. Hoje você está abraçando a vida. A vida vai te abraçar aqui hoje. Hoje você está abraçando o perdão. A consolação dele vai te abraçar também. Tem mais alguém? Jesus está dizendo que tem. Vem, vem. Jesus está te esperando. Ele está dizendo: eu quero ser na sua vida o poder contra toda a morte. Vem. Meus parabéns, meu querido, pela tua decisão. Meus parabéns. Vamos orar? Vamos. Ó, se no momento da oração o Espírito Santo ministrar no teu coração, vai que agora, vai que é hoje, não fique aí nesse banco. Ouvinte que está em casa, se Deus está ministrando na tua alma: eu preguei a Cristo e a este crucificado e a este ressuscitado dentre os mortos para nos dar vida. Você sabe que a salvação requer uma decisão para com Cristo Jesus. Levante as mãos. Soberano Deus, maravilhoso Pai, está diante do altar estas vidas, estas almas. Todas elas custaram o sangue bendito, precioso, que o Senhor derramou. E agora, Salvador eterno, eu apresento os ouvintes que estão em casa. Eu apresento cada vida, cada alma. Alabacicanda Lamaia. Não rejeita, Senhor, o nosso jejum. Não rejeita, Senhor, a nossa oração. Porque não é por nada que nós devamos ou possamos fazer. É pelo que o Senhor fez em Jesus Cristo. Graças te damos. Damos a Deus, graças te damos, aleluia, pelo sacrifício que nos dá a paz, pelo sacrifício da vida. Graças te damos, Pai querido, graças te damos, Deus bendito, porque é só o Senhor para tocar, torna a dar a vida para ele, Pai. Toda morte que está no corpo dele, toda destruição que está nos membros dele.

0: liberar perdão e eternidade na vida dele, em nome de Jesus. Em nome de Jesus. Levante as tuas mãos, diga: Senhor Jesus, a minha vida, a minha casa, a minha família está livre de todo medo, de todo pânico, de toda armadilha de Satanás. Que o Senhor te abençoe e te guarde. Que o Senhor tenha misericórdia de ti. Que o Senhor sobre ti levante o seu rosto e te dê a paz.
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4: 4 horas e 59 minutos.

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1: Horas e um minuto em São Paulo, capital Brasil. Esse é o horário de Brasília, viu? Pois é, sejam todos bem-vindos ao programa Sertão Evangélico. Ele está no ar, ele é isso mesmo, programa Sertão Evangélico. Você que está pelo canal Direto com Deus em português, em espanhol e pelas retransmissões do programa Sertão Evangélico, vocês todos são bem-vindos ao maior, ao melhor, o grandão, o sertão evangélico. E neste momento é o momento onde nós vamos entrar em oração. Vamos buscar a presença, a face do nosso Deus. Olha, já quero convidar você que neste exato momento já está posicionado para nós intercedermos, buscarmos a presença do Senhor. Você quer coluna na sua casa? Pois é, esta é agora a nossa missão, clamarmos pelos nossos familiares. Você que estava já em oração pelo canal Direto com Deus, vamos continuar. A peleja é grande, não para, viu? Então, busquemos a presença do nosso Deus. Senhor Jesus, maravilhoso, estamos aqui, ó Pai, sim, ó Pai, te buscando mais um dia. Te pedindo perdão pelos nossos pecados, pelas nossas iniquidades e por tudo quanto, Deus, falamos, praticamos, pensamos que não foi de acordo com a Tua vontade. A igreja também, ó Deus, está nesse exato momento arrependida, clamando, pedindo ao Senhor misericórdia. Meu Deus, aqui estamos mais um dia na Tua presença. Aqui estamos, ó Deus, mais uma manhã. É, papai. É uma manhã de quarta-feira, aonde a igreja de Cristo se reúne para te adorar e para te buscar. Meu Deus, contempla agora este amado irmão que está sintonizado pelo rádio. Deus é amor. Este irmão, ó Deus, que está em um lugar tão longe, é, meu Deus, lá no Nordeste, no Norte, no Sudeste, Centro-Oeste, no Sul, oh, aleluias, meu Deus, contempla agora a oração de cada um que se encontra te buscando agora, ó Deus, com a face no pó. Meu Deus eterno, eu oro juntamente com este irmão que passou a noite toda te buscando, sim. Esta pessoa que passou a madrugada toda em vigílias. Oh, papai amado, às vezes, oh Deus, em um propósito, sim, oh Deus, de algum irmão, propósito de te buscar, oh papai amado, às vezes é pela enfermidade, é pela cura, oh Deus, para o Senhor curar essa enfermidade, mas neste exato momento, esse irmão que passou a noite toda orando, te buscando, meu Deus, que o Senhor venha honrar a fé deste teu povo, da tua igreja, meu Deus. A igreja, Deus e amor, são 64 anos, ó Pai amado, aonde ela está clamando, buscando a Ti, Deus, incansavelmente. Sim, Senhor, 24 horas, é, papai, de joelhos dobrados, é 24 horas, alguém clamando, buscando, pedindo ao Senhor, é, meu papai, por cada visitante, por cada contribuinte, por cada, ó Deus, aqueles que têm ajudado na Tua obra, visita a vida de cada um destes, meu Deus, visita a vida dos visitantes da nossa igreja pentecostal, Deus e amor, visita, Senhor, a vida dos membros, dos congregados, dos aqueles que têm a função dentro da igreja, meu papai amado, que o Senhor há de visitar agora, visita, meu Deus, dando saúde, paz, alegria, meu Deus, e regozijo, meu Deus, eu oro neste exato momento, juntamente com esse irmão que está indo para o trabalho e está sintonizado na programação. Quantos deles também já estão retornando para a sua casa? Sim, passaram a noite toda no trabalho, mas agora já estão retornando para a sua casa. Quantos, ó papai, já estão no trabalho desde a madrugada? Olha para este ambulante, para esse comerciante, para esse, ó Deus, que trabalha no campo, como também na cidade, aqueles que trabalham na estrada, é, meu Deus, os caminhoneiros, os boiadeiros, carreteiros, ou aqueles que trabalham, os tratoristas, sim, Senhor, os que trabalham, meu Deus, no pesado ali, no braçal, nos operacionais, meu papai amado, operando máquinas tão pesadas, tão perigosas, abençoa-os, guarda-os e livra-os de todo mal, como também esses que trabalham no administrativo. Sim, meu Deus, eu sei que são centenas de milhares de ouvintes, cada um, ó Deus, em suas profissões diferentes, cada um, ó Deus, com as suas obrigações diferentes, cada um com um problema diferente do outro, mas todos estão agora em uma unidade, clamando ao Senhor, todos agora estão clamando ao único Deus. Oh, maravilhas, Pai amado, aqueles que deixaram seu parente em casa enfermo, quantos deles, ó Deus, o trabalho ali obriga a deixar o seu amigo, obriga, ó Deus, deixar o seu parente, o seu familiar, ali em uma cama, oh meu Deus, enfermo, mas é o Senhor que tem cuidado, é o Senhor que tem zelado pela vida, é o Senhor que tem cuidado e repreendido todos os espíritos de morte, meu papai amado. Eu oro neste exato momento, juntamente com esta pessoa que passou a noite toda em lágrimas, chorando. Sim, Senhor, talvez pela morte de um parente, talvez essa pessoa, Deus, assim ainda necessita ser consolado pelo Espírito Santo de Deus, essa pessoa que perdeu um amigo, perdeu um parente próximo, tão íntimo ali, e agora se encontra triste, angustiado, ó, Espírito Santo de Deus, consola, meu Deus, consola esta família, consola, meu Deus, este irmão, esta irmã, que perdeu o seu parente, que perdeu o seu companheiro, que perdeu o seu filho, ou mesmo, ó Deus, perdeu os seus pais, tenha de misericórdia agora, tenha de misericórdia, ó Pai, dessas vidas que tanto necessita, e te clama por misericórdia, e te clama, ó Deus, oh, aleluias, Pai. Essa pessoa que passou a noite toda também em lágrimas, chorando, Deus, devido a uma ansiedade, devido a uma depressão. Essa pessoa que não consegue mais dormir, oh meu Deus, a noite toda está trocando o dia pela noite, a noite pelo dia. Ela somente, oh Deus, só consegue dormir quando amanhece. Ela não consegue mais, oh Deus, ter uma noite de paz, ter uma noite de sono, mas a igreja de Cristo se encontra agora clamando, a igreja de Cristo se encontra agora intercedendo por estas vidas, olha para esta pessoa que foi decepcionada amorosamente, olha para essa vida que foi traída, oh Deus, pelo seu melhor amigo, esta pessoa que confiou tanto nesta amizade, confiou tanto em outra pessoa e agora foi decepcionado, meu Deus, meu Senhor, e essa pessoa agora se encontra abatido, se encontra triste, se encontra, meu Deus, de uma forma que só o Senhor conhece como está o coração dela, o coração dele, meu Deus, tenha de misericórdia, Pai, tenha compaixão destas vidas, olha para esta pessoa, Deus, que tanto está te clamando, está fazendo campanhas e mais campanhas, pedindo ao Senhor que o Senhor abra as portas de emprego. Olha para aí, meu Deus, quantas pessoas desempregadas, quantas pessoas vendo as dívidas baterem sua porta e não tem um real sequer para pagar as contas, para pagar as dívidas. Olha para essa pessoa que está endividada, já fez, ó Deus, outros empréstimos para pagar outros empréstimos. É uma bola de neve, ó Deus, que essa pessoa está vivendo, mas nós clamamos agora e repreendemos, sim, Senhor. Dá sabedoria, dá o escape para esta família. Olha para este pai de família, para esta mãe de família, que tem ali o dever, está com a responsabilidade de cuidar dos seus filhos. É tantas despesas. É, meu Deus, é um aluguel atrasado. É, meu Deus, ali o alimento, é as contas forçadas, e este pai, essa mãe de família tem essa dificuldade devido a Deus cuidar dos seus filhos e conciliar com o trabalho. Oh, meu Deus, essa pessoa já passou em tantos trabalhos e ninguém entende ele, ninguém entende ela, mas Deus, Espírito Santo da paz, eu tenho certeza que neste exato momento o Senhor sim há de abrir uma porta de emprego, o Senhor há de abrir uma porta de um bom ganho, aonde esta pessoa há de saber, e sim, ó Pai, e dizer: foi o Senhor que abriu estas portas, foi o Senhor sim que foi lá, agiu, trabalhou em meu favor. Oh, aleluias, meu Pai, abre a porta de emprego nesta cidade, aonde muitas pessoas, ó Deus, já estão indo embora. Muitas pessoas dizem aqui somente um milagre. Sim, é um milagre que há de acontecer. Sim, o Senhor há de abrir uma porta de emprego, a uma porta escancarada grande, ó Deus, em pleno deserto, em plena escassez. O Senhor há de preparar o escape para esta mãe de família, para este pai de família. Olha aí, Senhor, esta mãe clamando pelas portas de emprego dos seus filhos, dos seus netos, ó Deus. É, ó Deus, a igreja clamando pelas portas abertas. É o avô, é a avó, é o irmão, é a irmã, é o pai, é a mãe, pedindo ao Senhor que o Senhor venha abrir as portas de emprego dentro desta casa, que o Senhor venha abrir a porta, ó Deus, é na saúde, é no financeiro, é no sentimental. Abre as portas, ó Deus, aquilo que está travado, aquilo que está atrapalhando o sucesso, aquilo que se encontra, ó Deus, estagnando o desempenho, ah, meu Deus, a produção dessas pessoas que venham ser neutralizados, que eles possam sim, ó Deus, ter uma vida livre, que eles possam sim, ó Deus, ter uma vida liberta, sim, Senhor, em nome do Senhor Jesus Cristo. Meu Deus, contempla agora esta mãe que tem orado pelas suas filhas adolescentes. Contempla agora este pai que tem orado em favor dos seus filhos adolescentes. Oh, meu Deus, até mesmo desses jovens, dessas crianças, oh Deus. Oh, para aí, meu Pai, o inimigo armando ciladas. Olha para aí, meu Deus, o inimigo preparando armadilhas para tirar esta jovem, para tirar este jovem da tua presença. Está repreendido, Senhor, está repreendido em nome do Senhor Jesus Cristo. Meu Deus, contempla agora o jejum, contempla agora as lágrimas destas mães, contempla agora, Senhor, as lágrimas destes pais que tanto têm clamado, pedido ao Senhor, que o Senhor neste exato momento, o Senhor venha quebrar as correntes, que o Senhor venha quebrar todo o laço de morte, todos os laços, ó Deus, de tentação, que tenta levar estes jovens para a perdição. É, meu Deus, é com maus companhias, é com mal amizade, é com pessoas, ó Deus, que não fala nada de ti, só tem em sua mente a maldade, só tem em sua mente a prostituição, o adultério, ali, ó Deus, as coisas que afastam este jovem da tua presença. Mas tem uma mãe de joelhos, tem um pai de joelhos, tem um amigo, tem alguém ali da família de joelho, ó Deus, clamando, repreendendo agora. É isso mesmo, o sangue de Jesus tem poder nesta casa, ó Deus, ninguém há se desviar nesta casa, ó Deus, todos serão abençoados pelo Senhor nesta casa, ó Deus, ninguém há de se perder nesta casa, o inimigo não vai tocar nesta família, neste casamento, ó Deus, ninguém irá fracassar. Sim, Senhor, a nossa família não vai fracassar. Oh, aleluias, a igreja está neste exato momento, ó Deus, sim, acreditando, confiando, ó meu Deus, que a família, que este casamento, que os parentes, que os projetos, que aquilo que esta pessoa tem colocado em tuas mãos, o inimigo não vai tocar e não vai fracassar, Senhor, meu Deus. É, papai, a igreja acredita, nós acreditamos, sim, Senhor, nós acreditamos, nós confiamos. Hoje é a grande quarta do mover de Deus. Hoje, ó Deus, é onde a igreja ela clama, aonde o Senhor age com o seu mover. meu Deus. Então peço a Ti, começa a agir agora, faz o Teu mover, faz o Teu mover nesta família, faz o Seu mover nesta casa, faz o Seu mover, liberta-os dos vícios, liberta-os das drogas. Quantas pessoas que estão ouvindo a programação, meu Deus, que dentro da sua casa é uma luta terrível, dentro da sua casa é uma luta, oh Deus, contra esta pessoa que está totalmente domada, oh Deus, dominada pelo inimigo, pelos vícios do álcool, pelos vícios das drogas. Olha para esta pessoa, oh Deus, que necessita ser liberto. Sim, Senhor, é uns vícios, oh Pai amado, que essa pessoa, oh Pai, só dorme ali, meu Deus, depois de cair no chão, mas o sangue do meu Jesus tem poder, que toma as maldições, sim, todas as maldições dos vícios possam ser repreendidos agora, meu Deus eterno. Olha para aí, meu Deus, esta mãe que tem lutado tanto pela libertação da sua filha. Olha para este pai que tem lutado tanto pela libertação do seu filho, da sua filha, do seu parente, meu Deus. Todo mundo já olha e diz, olha, vai começar a beber, não vai parar. Olha, começou a se drogar e, oh meu Deus, tenha de misericórdia. Essa mãe está com o coração ali, meu Deus, totalmente voltado ao Senhor. Estes pais estão com o coração totalmente voltado ao Senhor, pedindo ao Senhor que o Senhor quebre essas correntes maravilhosas.

total. Oh, meu Deus, mas o Senhor tem o poder de acalmar, o Senhor tem o poder de visitar agora, o Senhor tem o poder, sim, Senhor, de acalmar a tempestade. Oh, maravilhas, meu Deus, quantas pessoas que estão orando conosco agora. Essa pessoa se encontra anêmica, se encontra ali enferma, meu Pai, mas está clamando, está pedindo, está ali, Senhor, acreditando que o Senhor tem o poder de restaurar a saúde. É, meu Deus, o Senhor tem este poder. O Senhor tem o poder de restaurar a saúde desta pessoa. O Senhor tem o poder de reanimar novamente, meu Deus. Que as articulações possam, meu Deus, voltar a funcionar. Sim, Senhor, que estes rins, que estes órgãos que estavam parados possam voltar a funcionar. Em nome do Senhor Jesus Cristo, Papai. Quantas pessoas agora estão com sequelas pós-cirurgias, com sequelas pós-pandemia, quantas pessoas estão com sequelas, oh Deus, mas o teu sangue tem poder, há poder no nome do meu Jesus, sim, para curar novamente, há poder sim, em nome de Jesus, para curar, oh aleluias, meu Deus, contempla agora essa pessoa que está com esta sequela na sua mente. Quantas pessoas, ó Pai, necessita, sim, Senhor, de uma restauração, de uma cura por completa. Ó, Pai, essa pessoa que não consegue mais fazer as suas funções, ó, do trabalho diário. Sim, Senhor, ela que era uma pessoa tão ativa, proativa, era uma pessoa que dirigia, caminhava, andava em qualquer lugar, mas agora está limitado. Essa pessoa hoje já não tem mais, ó Deus, a coordenação motora de manter, ó, em pé, essa pessoa hoje já não consegue, ó Deus, caminhar mais alguns minutos, essa pessoa hoje, ó Deus, já não começa, tem dificuldade para pensar, dificuldade para tomar decisões, mas o sangue do meu Jesus, sim, restaura a saúde desta pessoa, aleluias, meu Deus, dá saúde quem precisa de saúde. Dá, ó Deus, felicidade a esta pessoa que necessita de felicidade. Sim, Senhor, que o Senhor venha dar a paz, trazer a paz, a alegria do Espírito Santo a estas pessoas que vê ou contempla o mundo de todo em cinza, Deus, não vê ali, ó Deus, as cores do dia. Meu Deus, que neste dia essa pessoa possa ver, ela possa contemplar, sim, Senhor, o quanto o Senhor é perfeito, o quanto a natureza é perfeita, que esta pessoa possa sair deste quarto, que esta pessoa, Deus, possa, sim, Senhor, ser libertos destes medicamentos que tem oprimidos, essa pessoa, Deus, que quando não toma remédios fica violento, sim, ó Deus, mas o sangue do meu Jesus tem poder, essa pessoa hoje está sendo liberta, ó Deus, sim, ó, aleluias, quantas pessoas que neste momento, ó Pai, estão sendo libertas das garras malignas. Quantas pessoas agora, neste exato momento, Deus, já estão ali, ó, oh, meu Deus, sendo libertas dos vícios, sendo libertas, ó, Deus, da opressão, sendo libertas, ó, Deus, oh, aleluias, meu Deus. Pai, eu oro juntamente com esta criança, com este adolescente, que tem um desejo ardente em seu coração de te buscar mais e mais. Essa pessoa que tem um desejo em ser um pregador do Evangelho, em ser um missionário, ser um cantor, oh, aleluia, contempla aí, Senhor, o desejo do coração desta criança, deste jovem, meu Deus, que o Senhor venha preparar e usar cada dia mais. Prepara novos obreiros, prepara, oh Deus, aqueles que realmente querem te buscar, prepara novas pessoas, ó Deus, que não tenha medo, ó Deus, de afrontar o inimigo, que não tenha medo, ó Deus, sim, Senhor, de pregar o Evangelho, oh, aleluias, Papai. A igreja de Cristo está clamando, sim, Senhor, assim como no passado, que o Senhor ressuscitou, que o Senhor curou, que o Senhor libertou, que o Senhor deu visão aos cegos, que o Senhor fez o paralítico andar, faz novamente em nosso meio, faz novamente, meu Deus.

o Teu mover, queremos ver, ó Deus, o Seu agir, Senhor, faz novamente, ó Deus, no nosso meio, ó meu Deus, faz novamente na vida deste ouvinte, faz novamente na vida deste internauta, Senhor, sim, ó Papai, esta pessoa que está com a causa na justiça, é impossível ela ganhar, faz o impossível acontecer, Senhor, olha para aí, meu Deus, essa pessoa que está com um processo já há anos, há décadas se arrastando na justiça, sim, meu Deus, mas o Senhor tem o poder de tocar agora, o Senhor tem o poder de fazer o Seu mover, esta causa no INSS, esse processo na justiça, essa pessoa que está com a sua casa à venda, com um terreno ou algo à venda, ó Deus, que está parado há anos, meses, ó Deus, mas que o Senhor nesta manhã, o Senhor venha abrir as portas, faz o Teu mover, que esta pessoa, Deus, venha contemplar e saber que foi o Senhor, foi as Tuas mãos, sim, Senhor, que estendeu sobre esta casa, se estendeu sobre esta causa, se estendeu sobre, sim, Senhor, esta vida e fez o impossível acontecer, meu Deus, esta pessoa que neste exato momento já diz, ó, já fiz de tudo e não consigo alugar esta casa, não consigo alugar esse apartamento, não consigo, olha, nada que eu faço, nada que eu pego prospera, nada do que está nas minhas mãos prospera, mas em nome de Jesus Cristo, toda maldição, tudo aqui tem atrapalhado, já está vencido, sim, se está vencido, e o sangue do meu Jesus tem poder para abençoar, para prosperar estas vidas, meu Deus, continua com a Tua igreja, continua com o Teu povo, continua com este meu amado irmão e minha irmã que neste exato momento, ó Deus, está agora clamando e pedindo ao Senhor misericórdia, arrependido dos seus pecados, arrependidos, ó Deus, daquilo que cometeu, daquilo que falou, daquilo que praticou, e agora está tomando a decisão, dizendo, eu quero aceitar Jesus, eu quero voltar a trilhar nos caminhos da salvação, assim, ó Deus, eu Te clamo, assim eu Te peço, ó Pai, mais uma vez, permanece conosco, meu Deus, em nome de Jesus, amém e amém, Senhor Jesus Cristo, amém, oh, aleluias, oh, aleluia, meu irmão, minha irmã, meu irmão, você que orou conosco nesta oração do amanhecer, olha, não tenha nenhum tipo de dúvidas, não tenha, é isso mesmo, não tenha dúvida, o Senhor, Ele já está trabalhando, já trabalhou, em seu favor, você que estava com caos na justiça, você que estava com imóveis para alugar, para vender, creia, é mês onde o Senhor há de te honrar, viu? Mas agora eu quero falar com você, que neste exato momento, você que tomou a decisão de aceitar ou se reconciliar com o Senhor, ora assim comigo, Senhor Jesus, perdoa os meus pecados, Pai, aqui estou mais uma vez na Tua presença, arrependido pelo que eu pratiquei, pelo que eu falei, escreve o meu nome lá no céu, no livro da vida e sela com o Teu sangue, amém, amém. Eita glórias, ó, você que tomou essa decisão, manda para nós agora um e-mail, queraaceitarjesus@ipda.com.br, eu disse queraaceitarjesus@ipda.com.br, e o nosso WhatsApp é 119-5094-4645, eu disse 119-5094-4645, olha, esse é o WhatsApp, onde você mandar mensagem de texto, de áudio, isso mesmo, onde você vai dizer, ó, eu aceitei a Jesus na oração do amanhecer, o seu nome, cidade e estado, e um pastor que agora é de plantão, está, ele vai te retornar o contato e te direcionar para o pastor mais próximo da sua cidade, isso mesmo, igreja, Deus e amor, está de portas abertas para te receber, e vamos, meu povo, Sertão Evangélico no ar, o melhor programa caipira, não tem outro, é o programa Sertão Evangélico aqui,
na tela, ó, na grandona, na maior rede de rádios do Brasil. É Rádio Deus e Amor, não tem outra, não tem outra. É aqui, Rádio Deus é Amor. E você que agora está pelo canal Direto com Deus, em português, em espanhol, pelas retransmissões, você quer participar conosco aqui no programa Sertão Evangélico, ó, YouTube, Igreja Pentecostal Deus e Amor Oficial, ou então pesquisa lá, Sertão Evangélico Oficial. E o nosso WhatsApp é 11 98292 3392. Eu disse 11 98292 3392. Daqui a pouquinho nós iremos fazer menção do seu nome, da sua cidade, dos seus pedidos de oração. Olha, fala para nós aí, tem alguém na sua casa que ainda está dormindo? Será se tem? Fala para nós aí onde você está acompanhando a programação. Queremos saber, por isso mesmo, gente, ó, 11 98292 3392. E agora tá chegando um cantor abençoado para animar a nossa manhã, trazer alegria, trazer a paz, a felicidade, por intermédio dele, cantor Ivan Luiz, canta para nós Fogo na Seara. Música.

0: 32 em São Paulo, capital Brasil. Vou colocar o meu chapéu aqui, ó. Até o chapéu hoje não quer trabalhar. Meu amigo, tá difícil. E não tá nem tão frio, né? Imagina se tivesse frio. Meu, o chapéu hoje ia voar. Vamos que vamos! 6h32 em São Paulo. Já são 6h32. Vamos bater. É, tem que ir uma enxada. Não tem jeito não, tem que ir uma enxada. Pra pegar o caminho da roça, vamos que vamos. Bauru, Atibaia, Jaú, Sorocaba. Ó, até quem tá hoje na cidade. Ó, o trânsito tá complicado em São Paulo, gente. Ó, você que tá vindo pro São Paulo, cuidado. Cuidado, não vá colar muito no outro carro, vai bater o carro, vai bater. Para de buzinar, rapaz, porque... Ei, rapaz, tem gente que não tá buzinando. Você conhece alguém aí que não sabe dirigir buzinando? É, rapaz, cuidado com isso, dá multa, viu? Paulo Sérgio, de São José do Rio Preto, interior de São Paulo. Bom dia a todos, viu? Estou esperando passar o café. E sempre na escuta do programa. Bora pra mais uma quarta-feira abençoada. Coloca o canto do galo. É isso mesmo, o canto do galo. Ele não especificou qual deles, mas é isso aí mesmo, viu? Canta demais, rapaz. É isso de Cacoal, lá em Roraima, rapaz. Olha por aí. É, Roraima? É Rondônia, rapaz. Rondônia. Bom dia, irmãos. Estou saindo pro serviço. Agora, ó, estou sendo serviço agora e passando só para dizer que esse programa acompanha a gente, viu, faz tempo. Deus abençoe todos da Rádio Deus e Amor. Um grande abraço a todos que compõem essa equipe maravilhosa. Thaís, daqui do centro de São Paulo, a paz do Senhor. Eu sou Thaís, né, de Bebedouro. É, o café tá pronto, joga água na irmã Almerinda. Ela tá ligadinha. A paz do Senhor Jesus, irmã Almerinda. E vamos acordar, porque a nossa irmã Thaís está agoniada, viu? Pra te acordar. Raimundo Alves, lá de Petrolina, Pernambuco. Bom dia, paz do Senhor. Acabei de colher os ovos das galinhas. E agora eu vou separar para vender mais tarde, viu? Passa por aqui, irmão. Deixa uma dúzia, meia dúzia de ovos, caipira. É bom demais, viu? Ele fala que ama esta programação. Aí eu te faço a pergunta, Petrolina, rapaz, cidade boa, né? E as mangas aí, meu amigo? Já tá no ponto de comer mesmo? Ou é a melhor, Petrolina ou é aí do vizinho, o estado vizinho, Bahia? Pois é, viu? As duas são perfeitas, viu? Tanto as mangas de Petrolina, quanto as mangas aí de Juazeiro. Sebastião Lima, Grateus. É Grateus, né? Grateus, Ceará. Paz do Senhor, estou carpinando um pedaço do quintal antes de seguir para o trabalho. O rádio já está ligado desde cedinho, viu? É isso aí, gostei, viu? Aos poucos, né? Vai terminando de carpir. José Ribamar, lá de Codó do Maranhão. Grande cidade, já estive em Codó do Maranhão. Deus abençoe os irmãos de Codó. Rapaz, aqui eu estou carregando uma saca... Não, aí não vou não, viu? Uma saca de milho para o depósito, viu? O serviço rende demais ouvindo essa programação. Toca o berrante pra gente ouvir aí, Vaz! Rapaz, ó o berrante, ó o berranteiro. Eita, glória. Um abraço, Codó, Tutói do Maranhão, Imperatriz, Santa Inês, Seque de Balsas do Maranhão. Caxias, Deus abençoe, meu povo. E tem gente lá ouvindo a programação no rádio com o Jonatas. Ah, agora aprendi, viu?
1: Bom dia, Zaqueu.
0: Bom dia.
1: A paz do Senhor.
0: A paz.
1: Para todos que fazem o programa Sertão Evangelho.
0: Diga.
1: Sou aqui de Atibaia.
0: Atibaia.
1: Sou o pastor Raimundo.
0: Raimundinho.
1: Moro no sítio. E eu não deixo de ouvir.
0: Sim.
1: Toda manhã.
0: Ô, glórias.
1: Essa festa.
0: Verdade, mano.
1: Sertaneja. A gente lembra, né, da roça. Sim. Onde aqui eu tenho gado.
0: Ó. Oh.
1: Tem carneiro, tem muita coisa aqui. E já tô me levantando pra lida.
0: É bom, viu?
1: E aqui estou preparando as enxadas. A minha foice quebrou.
0: Ah, não.
1: Hoje eu vou ter que comprar outra foice.
0: Não.
1: Mas tá tudo desculpa, bem, viu? Graças a Deus. Que Deus abençoe. Eu peço oração.
0: Sim.
1: Pra minha casa e pra minha família.
0: Maravilha.
1: Amém?
0: Amém. E oi, né? Quebrou a foice, homem. Sei não, vice.
2: Bom Deus dia, abençoe, bom dia, bom dia, pastor Zaqueu. Bom dia, bom dia, bom dia, César Medina, cadê você, homem de Deus?
0: Tá desaparecido.
2: Como que você está? Como é que vai a saúde? Estamos orando no seu favor. Coloca aí o papagaio boadeiro, Zaqueu, para acordar esse povo, para botar no caminho da roça. É verdade, Sair de Petrópolis, Rio de Janeiro, obriga a Deus e amor. Deus abençoe a cada um. Bom dia para os ouvintes, bom dia para a produção. Que Deus abençoe.
0: Bom dia,
2: parabéns pela programação. Estou ligadinha aqui em Petrópolis. E Madame Machado.
0: Alô, Petrópolis. Deus abençoe grandemente. Alô, César. Vamos despertar César Medina. Vamos
3: sair mais do conversa, Senhor, meu querido irmão. Presbítero Zaqueu, a paz do Senhor, queridos ouvintes do programa Sertão Evangélico.
0: Foi meu pastor, ele viu?
3: Eu sou o pastor Martins Damásio, falo direto aqui da cidade de Irecê, aqui no sertão da Bahia. Estamos acompanhando esta programação. Essa programação é uma bênção de Deus.
0: Verdade.
3: Deus abençoe.
0: A paz do Senhor Jesus, pastor Martins Damásio, grande homem de Deus, que Deus abençoe.
4: Paz do Senhor, pastor Zaqueu, aqui quem fala é o Edilson de Mosqueiro, Belém do Pará.
0: Paraense.
4: Manda um abraço pra gente aí, pastor. Tô aqui tomando aquele cafezinho feito na lenha.
0: Rapaz, faz isso não, homem. Agora provocou, viu? Deus abençoe Belém do Pará. E este louvor quero mandar para todos os caminhoneiros, ó, você que está passando aí pelo centro da cidade, você que está aí descarregando, para descarregar, já descarregou, você que se encontra agora aí esperando essa vida danada aí para liberar você, né, rapaz? Tenha paciência, aproveita agora esse momento de louvor, toma um cafezinho, porque tá chegando a Ereni Débora, caminhante é o louvor, que canta para nós.

0: 6h43, o relógio já virou, já amanheceu por aqui, você aí tá aí, ó, tem que acordar, tem que despertar, você tem que, ó, expor essa alegria do Espírito Santo. Você que tá agora triste, tá batido, você tá meio aí tristonho, você que está meio aí a pensa, não! Vamos alegrar, meu povo, o Sertão Evangelho está no ar trazendo a alegria do Espírito Santo, essa alegria que o Senhor quer transmitir para você. Nada de tristeza, nada de ficar trancado no quarto, nada de você ficar triste porque falaram de você. Isso mesmo, pisa na cabeça dele, meu filho, e vamos para cima porque a Igreja Deus Amor está avançando constantemente, olha. E por falando em avançar, o nosso irmão Eberton Roberto tá chegando aqui no sertão para contar o que Deus fez em sua vida. Irmão Eberton, é contigo.
1: Não cresci no lar evangélico, né? Estive em alguns momentos difíceis, a família no mundo do crime. Talvez eu era a pessoa mais... A última pessoa que estaria hoje ministrando a palavra de Deus, pregando a palavra de Deus. Mas Deus, ele trabalhou na minha família, trabalhou na vida dos meus pais. Então eu cresci vivendo isso tudo, né? Vendo tudo que acontecia, tudo que meus pais falavam, brigas. Mas depois que nós entregamos nossa vida para Jesus, quanto meu pai, quanto minha mãe, depois de muita busca, muito clamor, nós podemos ver de fato a transformação em nossas vidas. E aí Deus começou a cumprir todas as promessas que Ele já tinha feito para mim, mesmo quando eu ainda não tinha entregado a minha vida para Jesus. Deus foi começando a cumprir. E aí Deus começou a me levar a ministrar a palavra de Deus. Quando eu cheguei para ter a primeira oportunidade para ministrar a palavra de Deus, é claro que não foi aquele da forma que a gente espera, da forma que a gente prepara. Mas após isso eu comecei a ter outras oportunidades, né? E aí eu comecei a ter oportunidades no Expansão, comecei a ministrar a palavra de Deus, entrei para a liderança. Através dessa liderança, Deus me concedeu várias oportunidades de ministrar em vários eventos. Deus me levou para fora do país também para ministrar a palavra de Deus. Então tudo isso através do Expansão e através das promessas de Deus se cumprindo em nossas vidas. Então, você que está aí na sua casa, você que acompanha essa programação, você pode, claro, com toda certeza, ter uma inspiração através disso. Você pode começar a ler a palavra de Deus, estudar, buscar conhecimento, criar os seus esboços e, claro, orar e estar sempre na dispensação do Senhor para que Ele possa também te enviar e cumprir as promessas dEle na sua vida. Deus te abençoe.
0: Você viu aí, né, seu irmão Eberton? Ele conta assim, olha, da minha família, todos poderiam estar aqui falando de Cristo. Todos poderiam estar ministrando, mas eu, ele fala que pelas condições que na qual ele vivia, não era nem para ele estar ali. Mas ele falou algo bem, muito interessante, que ele citou assim, ó, mas o Senhor me alcançou. Ele cita que hoje ele é um ministro do Evangelho, ele cita que a igreja o abraçou, o acolheu. Até ele cita que o Expansão, né? O Expansão foi aonde ele conseguiu o maior refúgio dele espiritual. E hoje está aí, um servo de Deus, pregador do Evangelho, já ministrou, ele falou até em outro país, fora que o Brasil, né? E hoje está agora, tá, é forte, valente, e prosseguindo, avançando, levando a semente do Evangelho aos quatro cantos da terra. É isso que Deus quer fazer na sua vida. É isso que Deus vai fazer dentro da sua casa. Pois é, essa pessoa que você acha que é o mais... é impossível, é esse impossível que o Senhor vai tornar possível hoje, na quarta do grande mover de Deus. Ó, lembramos de você que hoje temos o primeiro culto 7, 9, 11... 15 e às 19 horas. Às 9 horas da manhã, o pastor Milton de Almeida estará ministrando a palavra de Deus, trazendo uma palavra poderosíssima, e não pode faltar aquele momento onde ele irá clamar ao Senhor, que acontecerá uma explosão de milagres aqui às 9 horas da manhã na nossa sede mundial. E às 15 horas também é aquele clamor da quarta do grande mover de Deus, onde, olha, a igreja de Cristo com as mãos estendidas, é os caroços desaparecendo, é a Hades indo embora, é os demônios desesperados. Hoje aqui, na quarta do grande mover de Deus. Então não fique de fora. Você que está passando aqui por São Paulo, aproveita esse trânsito. Encosta aqui na Avenida do Estado, 4568 Liberdade, São Paulo. Entrada principal pela Avenida Prefeito Passos, número 10. Isso mesmo, venha você, traga a sua família e seja abençoado por Deus. Vamos que vamos com o Sertão Evangélico. E tem gente aqui, ó, ouvindo a programação lá na radiola do Gaudério.
2: Bom dia, a paz do Senhor Jesus, presbítero Zaqueu. Aqui quem está falando é o irmão Márcio, da cidade de Batibacite.
0: Batibacite.
2: Juntamente com a minha esposa, a irmã Lucinalva, aqui.
0: Alô, Lucinalva.
2: Todos os dias sintonizado na rádio Deus é Amor. Deus abençoe todos os irmãos de todas as igrejas, todos os ministérios que estão ouvindo a rádio Deus é Amor nesta manhã, o programa Sertão Evangélico, que é uma bênção nos nossos lares. Tem como o irmão colocar o barulho aí dos porcos aí?
0: Oh.
2: Gritando de fome no chiqueiro.
0: Ah, o chiqueiro.
2: Na hora de tratar da criação das galinhas.
0: Ninguém
2: quer ir para
0: chiqueiro.
2: Eles estão esperando o trato, hein, presbítero Zaqueu. Deus abençoe também a família Miranda, os pastores da Igreja dos Amores. Fico com Deus a todos os irmãos aí do estúdio, da rádio.
0: Ô, glória! Ninguém quer limpar chiqueiro, ninguém quer limpar o curral, ninguém quer limpar o galinheiro. Por que será, hein? Pois é, né?
3: Bom dia, abençoe. Pastor Zaqueu.
0: Paz, dia.
3: Deus abençoe o dia de todos os ouvintes, essa programação maravilhosa.
0: Sim.
3: Deus abençoe. E coloca a onça para acordar meu esposo Diego, minha filha Maria Eduarda. Estamos aqui
0: brava,
3: do interior do Paraná, Campina do Simão. Estamos ligadinhos.
0: Aí, meu, já é brava, Valdir, viu? Como é que é a onça, Valdir? Eita, glória! Deus abençoe.
4: Do Senhor, me chamo Jorge Mar, sou morador de Novo Gama de Goiás.
0: Goiás.
4: Estou assistindo aqui o Sertão Evangélico todos os dias.
0: Ô, glória!
4: 4:30 de manhã já faço o café.
0: Eita!
4: Levo o café na cama para a patroa.
0: Ó!
4: Estou de pé todos os dias, ouvindo a melhor do Brasil.
0: A melhor.
4: Sertão Evangélico.
0: A grandona, é isso mesmo. É, ó! Deus abençoe. Então aproveita e compartilha a programação, viu? É.
5: Paz do Senhor, que fala é o Ismael, que daqui da cidade de Faina, Goiás, moro aqui no sítio, aqui no município. Hoje aqui o café de manhã aqui é pão de queijo.
0: Olha!
5: Fica todo na paz do Senhor Jesus.
0: Pão de queijo, bom demais, rapaz. Eita, glórias! E para todos vocês que estão acompanhando o Sertão Evangélico, você que é da Assembleia, você que é da Batista, você que é da Igreja Universal, você que é de outras denominações evangélicas, sejam todos bem-vindos ao programa da Igreja Deus e Amor, é o programa Sertão Evangélico, é o programa evangelístico, rapaz, isso mesmo! E para todos vocês, eu vou testemunhar, canta dupla Deus é Amor!

0: 10h53, o relógio não para, segura esse ponteiro, meu povo, porque o relógio não para não, viu? Aí você vai inventar de dormir só mais um cadinho, ó. Dormir só um pouquinho, vai, confia, vai dormir só um pouquinho. Vai acordar com as 9 horas da manhã, 2 horas depois, viu? Então é melhor acordar agora, joga água na cara aí, no rosto, lava o rosto, meu filho. Se quiser tomar um banho, toma banho, viu? Mas tem um se tomar banho de manhã não, viu? Cuidado com isso, viu? As bactérias, meu povo. Ó, gente, ó, chegou uma hora boa, a hora séria, a hora da palavra de Deus. Salmos 68 e verso 5, hoje nós iremos meditar na palavra de Deus. E para a palavra de Deus, eu tiro o meu chapéu. Livro dos Salmos, capítulo de número 68 e verso de número 5, que diz: Pai de órfãos e juiz de viúvas é Deus no seu lugar santo. Deus faz que o solitário viva em família, liberta aqueles que estão presos em grilhões, mas os rebeldes habitam em terra seca. É. Pegou a visão? Estes Salmos 68, Salmos de Davi, um cântico de Davi. Ele, nesses Salmos, ele faz uma síntese acerca do cuidado de Deus durante o trajeto, durante o momento onde o povo estava caminhando pelo deserto. Então ele começa a citar que, olha, o Senhor é pai de órfãos e juiz das viúvas. Quantas pessoas, às vezes, durante essa vida, esse momento, a caminhada cristã, nós não somos aqui, isso nós já sabemos. Aqui é somente uma passagem, né? Nós não moramos aqui, mas somos dos céus. Só que ele fala, olha, eu cuido das viúvas e sou juiz também. Ele é pai dos órfãos, juiz das viúvas. Ele faz com que o solitário viva em família. Talvez você possa achar que Deus não tem cuidado de você. Talvez você possa até achar, ah, mas o Senhor me abandonou, o Senhor me deixou. Não, meu amigo. E o Senhor jamais faria isso. Lá em Isaías 49, versículo 15, ele diz que o Senhor, ele tem o seu nome cravado nas suas mãos, isso mesmo, e que jamais ele esquecerá de ti. Isaías 49, versículo 15. É bem categórico que ele afirma isso. E aqui afirma mais uma vez. Você que está se sentindo agora ali uma pessoa abandonada, rejeitada, talvez aquela pessoa que tanto estava com você durante toda a sua vida e agora não está mais contigo. Talvez essa pessoa te abandonou, te deixou realmente, literalmente, você está abandonado pelas pessoas ali humanas. Mas o Senhor, nosso Deus, não há nada melhor do que Ele. Ele dá-nos um bom dia, acordar e dando-nos aquela alegria do Espírito Santo. Ele que tem cuidado de nós, Ele que nos dá saúde, Ele que nos dá paz, Ele que nos dá alegria, Ele que nos dá um motivo para que nós possamos viver com esta alegria constante, é só por intermédio do Espírito Santo. Então, eu quero falar para você, citar para você esta palavra dizendo, olha, ele é pai de órfãos e juiz de viúvas, é Deus no seu santo lugar. Deus faz que o solitário viva em família e liberta aqueles que estão presos em grilhões. Tu viu aí? Ele cuida desde dos presos, aqueles que estão ali necessitando, sim, Senhor. Tanto aqueles que estão lá presos, aqueles que precisam ser libertos, aqueles que necessitam, sim, de ter um encontro com o Senhor também. Ele vai aí, ele cuida. Olha, não há motivo para você se entristecer. Não há motivo para você viver uma vida angustiada. Não há motivo para você viver uma vida totalmente assim, levada a essa tristeza. Não, alegra-te no Senhor. Jesus já chegou na sua vida. A paz, a alegria se encontra contigo. Que esta paz, que este cuidado do Senhor possa ser contigo constantemente para sempre. Amém. Eita glórias, meu povo. Vamos que vamos continuar com o Sertão Evangélico. Ele que vai ao ar todos os dias. Esse programa, olha só, todos os dias, segunda a sexta-feira, 6 da manhã, às 7h30, na maior rede de rádio do Brasil, a grandona, é Rádio Deus é Amor. Francisco, lá do Espírito Santo, olha só, paz, bom dia, Zaqueu. Estou ouvindo o programa e com ó, o fogão, e com o fogão, viu? Já coloquei, e colocou o fogão a lenha, colocou para esquentar alguma coisa aí, não sei o que, mas está esquentando alguma coisa aí no fogão a lenha. Gustavo Fernandes, ele que é de Cunha, São Paulo, estou trabalhando em Buenos Brandão, Minas Gerais, e ouvindo esta programação pelo aplicativo. Parece que aí está frio, homem. Sei não, viu? Aí deve estar frio, viu? Pelo jeito. Tem uma geadazinha aí. Mas Deus abençoe a todos vocês que estão acompanhando a programação, né? Tanto São Paulo, Minas Gerais, você que é de Mato Grosso, Mato Grosso do Sul, você que está no Norte, Nordeste, Sudeste, Centro-Oeste, Sul do país. Deus abençoe. Edson, ele fala, bom dia, sou de Pederneira, São Paulo. E estou escutando a rádio Deus e Amor dentro do caminhão. Ó, rapaz, Deus abençoe. Possa proteger e te guardar de todo mal, em nome do Senhor Jesus Cristo. Chegou agora, gente. É o momento do nosso intervalo. Mas olha, já já a gente volta com você.
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1: Já voltamos, já estamos de volta com o programa Sertão Evangélico. O pastor César Medina, rapaz, vamos, meu filho, vamos despertar. Ué, tem que acordar, César Medina. Gente, ó, ontem me mandaram mensagem dizendo aqui, você quase que ir novamente fazer uma alavança. Não, fui salvo. No, fui salvo pelo Congo. Pelo Congo, né? Pelo Congo, tipo assim a palavra, né? No último momento, alguém me avisou, Zaqueu, puxa a tampa do bule. É, pois é, mas não foi essa vez, tá bom? Gente, o Sertão Evangélico está de volta com você. E hoje temos aqui um café abençoado. Ó, um café abençoado. Falar em pão, temos o pão caseiro. Hoje é o dia, né? Do padeiro, na verdade, aqui esse trabalho, né? Com tem uma palavra, é mais panificação, é tipo isso, uma palavra, não sei se está a palavra certa, mas você que é padeiro, você trabalha aí, faz esses pães maravilhosos, eu creio que expande, né, a categoria. Deus abençoe todos vocês, que você consiga fazer todos os dias mais pães e pães e mais pães mesmo, viu? Gente, ó, hoje temos aqui, ó, pão caseiro do Sertão Evangélico, tá até personalizado, Sertão. É que eu vou tentar, será que eu consigo? Vamos aqui, Daniel, vamos que vamos, Daniel. Tá personalizado, ó, será que eu derrubo ou não derrubo? Quem que vai, Daniel? Personalizado pro Sertão, parabéns, viu? Cília Oliveira colocou isso, tá aqui, ó, parabéns, viu? Temos o nosso... Ih, rapaz, tá chique, até o queijo hoje tá chique, viu? O queijo tá tipo um redondo hoje aqui, esse negócio aqui, não sei como que fala, trançado. Ó, temos torta, é torta, isso aqui é o quê? Ó, tá tudo abençoado hoje aqui na mesa do Sertão Evangélico.
2: Amém!
1: E agora, gente, pra você, agora tá chegando a Cristine pra contar a novidade do dia. Cristine, chega mais e conta as novidades do dia.
3: Desperdício menor. Guardar melhor os alimentos ajuda a economizar mais. Uma reportagem mostrou que algumas frutas aceleram o amadurecimento uma das outras. Por isso, guardar tudo junto pode fazer parte da compra estragar mais rápido. Esse cuidado vale para o comércio, para as feiras, também para as compras de casa. Quando a conservação melhora, a perda diminui e o dinheiro rende mais. Além do bolso, preservar melhor as frutas ajuda a valorizar todo o trabalho que é feito no campo. Produção, transporte e venda perdem valor quando o alimento estraga mais cedo. Portanto, reduzir desperdício começa com cuidados pequenos e muito práticos. Assim, armazenar corretamente ajuda a aproveitar melhor o que chega da roça. É uma atitude simples que protege o alimento e o orçamento da família.
1: Pois é, né? Cuidado ao armazenar. Eu sei que banana é maçã, tem maçã, tem outras frutas aí que não pode armazenar, que elas soltam um ácido, né? E amadurece mais rápido, viu? Cristine trazendo as novidades aí, viu? Gente, quero mandar um grande abraço a todos os irmãos que estão agora pelo YouTube, ó. Nós já temos aqui no YouTube nosso irmão Roberto Santos, ele que é ouvinte diário do Sertão Evangélico. Eulália Silva, Persília Rosa, Deus o abençoe. Georgina Santana, já está aqui também pelo YouTube. Valtuíris Gomes, já chegou aqui. Anitta Alves, Deus abençoe. Marina Purificação, já está aqui pelo nosso YouTube. Maria Aparecida, Deus abençoe. E você, ainda não foi para o YouTube? Comenta lá, daqui a pouquinho iremos fazer menção dos comentários, viu? Então você já aproveita, compartilha agora a programação. E tá chegando agora Fundamentos da Fé, agora com o pastor Newton de Almeida, para você na tela do Sertão Evangélico.
4: Olá, paz do Senhor. Hoje eu vou compartilhar com os meus irmãos o fundamento do Deus Triuno. Cremos que é somente um único Deus, vivo, que é eterno. Não teve início e não terá fim. O Criador dos céus e da terra. Cremos que Deus é o Triuno, sendo o único Deus, que subsiste em três pessoas distintas. O Pai, o Filho e o Espírito Santo. que são coeterna, coiguais, da mesma natureza. Portanto, esse Deus é a fonte de toda a vida. Sua relação com a criação é amorosa, pois Deus é amor e Ele a ama incondicionalmente. Continue acompanhando, pois iremos compartilhar com vocês todos os fundamentos da fé da nossa igreja. Que Deus abençoe.
1: Aqui no programa Sertão Evangélico. Pois é, meu povo, ó, lembrando aos irmãos que amanhã, quinta-feira, estamos ao vivo aqui no Sertão Evangélico, ó, amanhã, quinta-feira, temos aqui uma convidada especial. Você sabia? Você sabe quem é? Ó, a nossa irmã cantora, Débora Miranda, estará aqui, ó, no Sertão Evangélico conosco. Amanhã, 6 da manhã, aqui no programa Sertão Evangélico. Nossa convidada de honra, especial, né? E amanhã teremos uma programação especial, porque o Sertão Evangélico vai de 6 da manhã até as 8 horas. Amanhã o programa vai estender um pouquinho. Vamos dialogar mais, conversar mais com a nossa irmã Débora Miranda. E você aí, então já se programe, tá bom? Para amanhã acompanhar o Sertão Evangélico até as 8 horas, aqui dentro do programa Sertão Evangélico, ó, a nossa irmã que tá aqui no YouTube, lá de Brasília, ela já comentou ali, dizendo, ó, já tô aqui de Brasília, irmã Flávia, Deus abençoe, tá pelo YouTube, daqui a pouquinho iremos falar, fazer menção dos seus comentários, das suas fotos, dos seus áudios, aqui dentro da programação, mas agora tá chegando, quem? Elias Praga, canta Salmos primeiro.

0: 7:12, canta muito Elias Bragas, capaz, cantou demais, viu? Salmos primeiro. Pois é, você gosta dos louvores que são cantados aqui no Sertão Evangélico? Pois é, são louvores antigos lá do fundo do baú, que são cantados todos os dias aqui no Sertão Evangélico, para você relembrar aquele momento nostálgico, né? Lá do seu vovô, na época do seu vovó, na época da sua infância, toca aqui no Sertão Evangélico. Não vou tocar o berrante agora, não vou. Vou esperar alguém pedir primeiro, viu? Não vou tocar. Josiane Oliveira, a paz do Senhor Jesus, irmão Zaqueu, estou ligadinha nesta programação, viu? Maravilhosa. Amo o programa Sertão Evangélico. Ela fala, ó, Josiane de Rondonópolis, toca na... Ih, rapaz, toca a trombeta pra minha netinha, Alha. Ela ama ouvir vocês todos os dias, viu? Um grande abraço, irmã Josiane. A trombeta já chegou. E desperta, meu povo, você que dorme. Genivaldo, Senado Santos, paz do Senhor Jesus. Eu falo de Limeira, São Paulo. Manda uma paz do Senhor Jesus para o meu sogro. Lá, meu sogro, na Goiabeira, rapaz, no município de Nazaré do Piauí. Alô, Nazaré do Piauí, rapaz, saudade, viu? Esses nomes são lá, viu? Goiabeira, esses nomes aí, Santa Luz, é mais o quê? É tanto nome estranho, é lá, é nosso Piauí, rapaz. Deus abençoe aos irmãos do nosso estado do Piauí, Mangabeira também. É, Andréa Alves, manda um abraço e toca um berranjo pra nós, aqui... É André Alves de Guatapará, estado de São Paulo. Um grande abraço, nosso irmão André. Você quer o berrão? Eu tô com o berrão. Falei que alguém ia pedir. Fogo preparado, pulmão ativo e... Eita glória! Quase que eu fui, viu? Ana Paula de Caldas... É, Ana Paula, né? Carlos Leão. Bom dia, Pai do Senhor Jesus. Pastor Zaqueu. Ó, irmãos da rádio, ouvintes, viu? Aqui é a irmã Ana Paula. Por favor. Ai, não. Toca o berrante. Meu amigo, vamos de novo. Berrante. Agora foi.
1: Bom dia, Pastor Zaqueu. Aqui é o Paulo. Fala aqui de João Pessoa, carreteiro.
0: Carreteiro.
1: Estamos aqui na guarda aqui para descarregar aqui no Martins.
0: Ó.
1: Deus abençoe nosso dia hoje. Seja verdade. Com muita paz, alegria, felicidade. E boas melhoras para o pastor.
0: Verdade.
1: César Medina. Que Deus ilumine ele, abençoe ele, manda seus anjos fazer uma visita para ele, seus anjos curador.
0: Amém.
1: E que abençoe nosso dia hoje. Fica todo mundo na paz de Deus aí.
0: Maravilha. Deus abençoe, meu irmão.
2: Vítor Zaqueu, bom dia.
0: Dia.
2: E a paz do Senhor Jesus Cristo. Deus abençoe a todos, a toda a equipe do Sertão Evangélico. Deus abençoe ao irmão Zaqueu. Deus abençoe a todos em nome de Jesus Cristo. Estamos aqui
0: acompanhando
2: pela rádio hoje. Sempre acompanhamos pelo YouTube e hoje estamos pela rádio.
0: Oh,
2: Deus abençoe a todos. Em nome de Jesus, Jefferson de São Paulo.
0: Jefferson. Viu aí, né? Falta você ainda, viu?
3: 11, a paz do Senhor, presbítero Zaqueu. Aqui é o Leandro. Sou de Araripina, Pernambuco. Conheço. Mas moro aqui no interior de São Paulo, Cosmorama. Né? Trabalho na Seringueira, irmão. Desde as 2 da manhã.
0: Rapaz.
3: Ouvindo a voz da libertação e agora no programa Sertão Evangélico. Gosto muito da oração, irmão. Deus abençoe todos os irmãos que estão na sintonia. Fica tudo com Deus e eu peço oração para todos que trabalham na Seringueira na madrugada, irmão. Amém.
0: Amém. Deus abençoe. Livre todo mal, viu? É verdade, viu?
4: Fiz muita oração. A paz do Senhor Jesus, pastor Zaqueu e todo o povo de Deus. Que Deus continue abençoando a sua vida grandemente. Eu sei que vocês estão orando por mim e toda a minha
0: Sim,
4: família.
0: Verdade.
4: Que Deus te abençoe a vida de vocês cada dia mais. Que a graça do Senhor seja abundantemente.
0: Ô, glórias.
4: Em nome do Senhor Jesus.
0: Amém, viu? Que assim seja em nome do Senhor Jesus, irmã. Ó. É, você que ainda não mandou.
5: Suária,
0: tem gente lá?
5: Tem. Que chabeira. Estou aqui trabalhando, fazendo beijo de tapioca. Com a bênção, ouvindo esse programa maravilhoso. que alegra os meus dias e me dá força para trabalhar. Deus abençoe vocês, irmão Isaqueu.
0: Maravilha,
5: eu sou Álvaro Vieira, de Quixabeira, Bahia.
0: Ó. Tapioca ou beiju? E aí? Eu prefiro beiju. Eu acho que beiju, né, pra quem não conhece... Ó, gente, tem uma diferença, ou não? Você que, ó, gente, você que é das farinhadas, você que é lá do Maranhão, você que é do Nordeste. E aí, como é que tá? Qual é que é o mês das farinhadas aí, hein, meu povo? Fala pra nós, queremos ouvir você. Você que está ouvindo o programa Centro Evangélico em todo o Brasil e o mundo. Me fala aí.

0: e mexeu com alcoolismo, tabagismo, né? Viveu em muitas cidades e por esse motivo eu me encaminhei para o mundo das drogas. Primeira droga que eu usei foi a maconha, depois eu passei para a cocaína e o crack. E tudo isso me levou, né, para o mundo de destruição. Depois eu fui preso, né, fui preso, fiquei 2 anos e 7 meses no Carandiru. Aí eu fiquei o período, né, de condenação, 2 anos e 7 meses no Carandiru. Aí eu voltando à sociedade, continuei no mundo das drogas. E aí eu me vi no momento mais obscuro da minha vida, quando eu comecei a usar crack. Todo dinheiro que eu pegava, eu comprava crack. E aí, no momento que eu vi sem saída, foi onde Deus tocou em meu coração, né? Aí minha mãe já era da igreja Deus e Amor, e aí Deus tocou no meu coração e eu comecei a participar dos cultos da igreja Deus e Amor, e aí fui sendo liberto, tive um encontro com Deus, e hoje eu sou um servo de Deus, pregador da palavra de Deus, evangelista, né? Evangelizo com os panfletos, participo também do projeto Expansão Jovem, fazendo a obra e Deus sempre me abençoando. Nos momentos mais difíceis que eu acho que não tem solução, Deus ele sempre supre a minha necessidade. A minha vida hoje, graças a Deus, eu terminei a faculdade, fiz uma faculdade de auditoria de empresa, né? E me estabilizei aí na vida, graças a Deus. Deus ele abre uma porta de emprego na prefeitura lá da cidade onde eu moro. Tudo aquilo que era um sonho meu, eu consegui realizar. Graças a Deus, porque eu entreguei a minha vida por total. Meu nome é Laus, eu moro em Santana do Parnaíba, São Paulo.
1: Irmão Laus. Irmão Laus, ele conta uma experiência de vida, né, bem sofrida. Porque a vida do homem que não serve a Jesus é uma vida sofrida, entendeu? Ele pode até sorrir no meio do povo, ele pode se alegrar, ele pode dizer que tem felicidade, mas é uma felicidade falsa, passageira. Eles podem achar que tudo isso, ele no meio da galera, aquilo outro, mas, amigo, ó, dentro dele tem um vazio do tamanho de Deus que só Jesus pode preencher. Viver uma vida desregrada, não obedecendo às leis do homem, não obedecer às leis de Deus, não respeitava ninguém. Mas quando caiu na mão de Deus, meu amigo, o dodó, o chururu, e hoje é um homem convertido, liberto, abençoado, e hoje ele prega a palavra de Deus. Pois é, o Senhor Jesus quer fazer a mesma coisa na vida de muita gente, ele quer trazer para ele, ele quer trazer, quer salvar, quer libertar, quer usá-los, né? Quer usar você nas mãos dele. Então quero te convidar hoje, o primeiro culto nosso já está em andamento, 7 horas, já está em andamento. O segundo culto às 9 horas, com o nosso pastor Milton de Almeida. Ele estará ministrando a palavra de Deus, trazendo aquela palavra forte, palavra de libertação, palavra de transformação. Também temos às 11 horas e à tarde, especialmente também às 15 horas, a quarta do grande mover de Deus. Então não falte, você que está aqui, você que quer realmente ser abençoado por Deus, você que necessita, precisa de um milagre urgente, é Igreja Pentecostal Deus e Amor, hoje aqui, na quarta do grande mover de Deus. Isso mesmo, meu povo, Avenida do Estado, 4568, Liberdade, São Paulo. Entrada principal pela Avenida Prefeito Passos, número 10. Venha para cá, traga a sua família e seja abençoado por Deus. E vamos que vamos, meu povo, sertão evangélico, continua e prossegue. E lembrando aos irmãos que a inscrição do Seminário Teológico Deus e Amor ainda permanece até o dia 10 deste mês de julho. Isso mesmo, você que está agora acompanhando a programação Sertão Evangélico, e você se enquadra dentro dos requisitos do edital, você pode mandar um e-mail seminarioipda@ipda.com.br. Pode tirar suas dúvidas, lá irão te mandar o link, eles irão tirar todas as suas dúvidas em relação ao seminário, ou então ligue para 11 33 48 0812 11 33480812. Este é o número da Secretaria da Escola Teológica Deus e Amor. Lá

0: alguém vai te orientar, tirar suas dúvidas, e você tem um chamado de Deus em todo o Brasil, que é a igreja, da Igreja Deus e Amor. Sim, se enquadrou nos requisitos, faça a inscrição do Seminário Teológico Deus e Amor. São 10, indo para 10 anos de seminário pastoral. Galdério, é contigo, dá o play na radiola.
1: A paz do Senhor, meus irmãos, bom dia a todos. Aqui é o César Augusto Pontes, Bebedouro, São Paulo.
0: Bebedouro.
1: Chácara Primavera. Manda um alô lá para a irmã Roseli. Sim. Toca o berrante aí para nós aqui na chácara. Já estamos aqui, ó, tomando café para ir pro Eito.
0: Eita glória!
2: Bom dia, bom dia.
0: Bom dia.
2: Irmão Jaqueiro, glória. Que Deus abençoe a sua vida, sua família, meu irmão.
0: Sim.
2: E eu me proteste, guarde.
0: Amém.
2: Põe pro canto do canário, glória.
0: Canário belga? Da terra? Qual o canário? É, tem vários canários, viu?
3: Pastor, manda um abraço para nós aqui, José Aparecido e João Lúcio, Jataí, Goiás.
0: Jataí!
3: Indo ali para Bom Despacho, Minas Gerais, a paz do Senhor.
0: Para Minas, caminhoneiro. Deus abençoe.
4: Senhor, irmão Zaqueu, tudo bem? Bom dia.
0: Sim, dia.
4: Que é o irmão Edson de Itapira. Eu e minha sogra aqui de Itapira estamos ouvindo essa maravilhosa programação.
0: Itapira!
4: Deus abençoe,
0: Minas
4: irmão.
0: Gerais, né? Maravilha de Deus.
5: Bom dia, irmãos. Aqui é a Sofia de Rialma de Goiás. Toca o berrante aí, irmão.
0: É.
5: Louvado seja o Senhor. Que esse dia seja muito agradável na presença do Rei.
6: Bom dia, Zaqueu.
0: Bom dia.
6: Tá. Aqui quem fala é a Onísia, da cidade de Séria, estado de Goiás.
0: Ó, chegou.
6: Esse programa é sua alegria, sua bênção.
0: Sim, irmã.
6: Esse programa é diversão, gosto demais.
0: Maravilha,
6: gosto muito,
0: né?
6: Não perco nem amanhã sequer.
0: Eita, glória.
6: Manda um alô pra nós aqui em Séria, que estamos ligadinhos nessa bênção.
0: Alô, César.
6: Toca o berrante pra mim, irmão Zaqueu.
0: É o berrante? É.
6: Eu quero escutar o berrante. Toca o berrante pra mim, por favor. Manda um alô pra nós aqui em Séria. Deus que abençoe vocês. Fique com Deus. Um bom dia.
0: Oh, aleluia, meu povo. Josemar, Santa Catarina. Ele que passou a Rádio dos Amuléis a noite toda, viu? 6 da manhã, continua no Instagram. Deus abençoe. Silvane, tá no interior de Jaú. Interior lá em São Paulo, né? Interior de Jaú. Interior de São Paulo, lá em Jaú. Roberto Sansa, tem o Evangelho, o melhor programa da manhã, é verdade, irmão. Cristina Ruiz Lenton, ela que está lá da Argentina, Deus abençoe. Adriana Raimundo também está acompanhando a programação. E se falar dos irmãos, ó, Célia de Minas Gerais, está lá em Uberlândia acompanhando a programação. Nosso irmão de São José do Rio Preto, Cida Santos, Deus abençoe. Ela que é da estadual de lá, viu? Gide de Santa Catarina, ela que pede para acordar o pai e a mãe dela lá na cidade de Jacareí, São Paulo. Socorro Costa, que é do Belém do Pará, e acompanha todos os dias a programação Sertão Evangélico. Malaquias, o Paraná, ele pede para acordar a esposa dele, viu? Lá em Nova Curitiba, Paraná. Eita glórias! É o povo brasileiro, é o povo que acompanha a programação. Gente, ó, lembrando aos irmãos que antes que nós temos o programa, ó, dia 25 agora, temos a EBF, Escola Bíblica de Férias, aqui na nossa sede mundial. A nossa irmã Débora Miranda estará ministrando a palavra de Deus na linguagem infantil, na linguagem que eles compreendam, né? E vão entender o que está sendo ministrado. Então, você que está aqui por São Paulo, você que pode vir, você que é obrigado, você que é uma... Então, dá de férias, crianças, traga o seu neto, seu filho, todas as criancinhas aí, junta todo mundo, dia 25 agora de julho, às 15 horas, aqui na nossa sede mundial, Escola Bíblia de Férias, com a nossa irmã Débora Miranda, Coral Kids, é muita brincadeira, louvor, é isso mesmo, e chegou o momento, gente, não se esqueça, amanhã, Débora Miranda aqui, no programa Sertão Evangélico. Senhor meu Deus e meu Pai, te louvo, te agradeço por tudo, meu Deus. Obrigado, Deus, pela oportunidade, pelo privilégio de estarmos mais uma vez aqui na sua presença. Meu Deus, que o Senhor venha neste exato momento abençoar todos os irmãos que estão acompanhando a programação aqui, tanto em São Paulo, quanto no Nordeste, no Norte, no Sudeste, Centro-Oeste, no Norte do país, aqui estão em outros países, meu Deus, abençoai e guardai de tudo mal. Em nome de Jesus, amém. Amém. Não esqueçam também, você que está agora pelas redes sociais, após terminar a live lá no YouTube, deixar, ó, gente, o seu comentário. Isso mesmo, ó. Pode fazer pra você, deixa o seu comentário, o seu pedido de oração pra live dar mais engajamento, pra outras pessoas, elas receberem as notificações ali, o algoritmo mandar pra elas e acompanhar o programa Sertão Evangélico. Isso mesmo, meu povo. Então vamos ficar por aqui, Sertão Evangélico. Não tem jeito não, tem que pegar o caminho da roça. Hoje tem aqui, ó, Thiago, não, Thiago, meu Deus, hoje é o Jonathan, não é Jonathan, é Jonathan, Deus abençoe, tá operando a radiola, Dani Universal, também nossa irmã Beatriz, nosso irmão Luca Roca, Deus abençoe, Caliel de Mergion, Valdir Álgaba está por ali, Léa Lopes, Deus abençoe, e também no rádio, nossa irmã Raquel, e também a Sara Rubio, que está ali também na comunicação. Deus abençoe a cada um de vocês que estão retransmitindo o Sertão Evangélico pelas rádios locais aí. Você que está no interior, que vai agora ficar com a rádio programação local. Pois é, Deus abençoe a todos vocês. Eu vou embora, hoje é sem enxada, eu vou só com berrante. E 10 horas temos quem? Ó, 10 horas temos quem, ó? O Ídolo Siqueira, Gabriel Araújo, Thiago Santos e na externa também, Levi Muniz. Deus abençoe. Fiquem na paz do Senhor Jesus.

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1: 7:33.
2: A paz do Senhor a todos, irmãos e ouvintes. Sou Iglesias de Suzano. Quero relatar a vocês que, através da Quarta do Mover de Deus, Deus tem restaurado minha vida, tem me tirado do mundo e colocado nos caminhos dele. Quero dizer para os amados irmãos, ouvintes, que não deixem de participar, que se culto é uma bênção, essa igreja é uma bênção. Deus é muito bom para a gente, meus irmãos. Continue lutando, buscando e tenha fé que Deus é bom. Deus trabalha por nós. Em nome de Jesus Cristo. Sou Iglesias de Suzano, Pai do Senhor.
3: 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Eu sou ouvinte da Raido, Deus é Amor. 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

0: Muito bem, querido ouvinte, a paz do Senhor Jesus, a você que está ligado conosco aqui na rádio Deus é Amor, é isso mesmo, muito bom dia a você ouvinte do programa Voz da Libertação, bom dia a você que está aí no Norte, no Nordeste, Centro-Oeste, Sudeste, Sul, muito bom dia você que nos acompanha aí em outro país, é isso mesmo, você que está pelo rádio, você que está pelo site, aplicativo da Igreja Deus e Amor, seja bem-vindo nesta manhã com Deus, aqui no programa A Voz da Libertação. Eu sou o Sermão em Cristo, com muito prazer e alegria, cooperador Gustavo Ferreira, mesa de áudio, nosso querido irmão e amigo Lucas Rione, e juntos teremos mais uma manhã com Deus abençoada. Hoje, quarta-feira, 8 de julho de 2026. Agora em São Paulo, 7 horas e 43 minutos. E eu quero convidar você, senhor, senhora, amigo, companheiro, para continuar conosco, porque teremos uma manhã maravilhosa na presença de Deus. Manhã de palavra, louvor, oração, informação é aqui na rádio Deus é Amor. Então, junte-se a nós, continue interagindo conosco, porque inicia agora a melhor manhã que poderíamos ter e iremos ter, que é aqui na rádio Deus é Amor.
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0: Agenda do dia, 7h44 aqui na capital paulista. É muito importante que você saiba disso. Agenda do dia em nossa sede mundial. Hoje é quarta-feira. E se é quarta, você já sabe, é a quarta-feira do grande mover de Deus. É, grande mover de Deus em nossa sede mundial e em todas as nossas igrejas pentecostal. Deus é amor. Já na sede mundial, daqui a pouquinho, às 9 horas, pastor Milton de Almeida pregando a palavra de Deus, o servo do Senhor, que já tem uma palavra do coração de Deus para nós nesta manhã. E você não pode ficar de fora, nós te aguardamos. Você que está aí no, na Zona Norte, Sul, Leste, Oeste, aqui em São Paulo, não fique de fora, daqui a pouquinho, manhã de jejum e oração a Deus. Logo à tarde, nós temos um grande culto, o presbítero Rivair Silva, junto com toda a equipe de pastores e obreiros, nesta tarde, no culto oficial da quarta-feira do grande mover de Deus, Jesus tem operado maravilhas. E à noite, mais um grande culto, às 19 horas, você não pode ficar de fora, a quarta-feira do grande mover de Deus, em 3 horários, aqui em nossa sede mundial, Avenida do Estado, 4568 Liberdade, São Paulo. Entrada principal pela Avenida Prefeito Passos, número 10. Não perca, não fique de fora. É a quarta-feira do grande mover de Deus aqui na Igreja Deus e Amor. Muito bem, 7h45 na capital paulista. Muito bem, você que chegou agora para interagir conosco. E povo de Deus, você ouvinte que está aí, já temos muitas pessoas nos acompanhando, algumas delas já no trabalho, outras no transporte, outras já em viagem. Amanhã é feriado, amanhã é um dia para curtir com a família. Ali, separar um momento para adorar a Deus também. Amanhã é um dia de aproveitar. Então eu quero conhecer você que já está ligadinho conosco aqui em São Paulo. Nós estamos amanhã mais frio. Hoje fez mais frio que ontem, né, Lucas? O que você achou? Qual o feedback? Fez mais frio que ontem. E você pode nos ajudar a fazer essa interação logo pela manhã. Eu quero ler a sua mensagem de bom dia, bom dia, bom dia. Vamos lá, dar bom dia para os nossos ouvintes. Você que está ligadinho agora, mande a sua mensagem, o seu bom dia. Eu quero conhecer você rapidinho nessa interação especial aqui na Rádio Deus e Amor. Você que está ligado, deixa o seu bom dia, bom dia, bom dia, o lugar que você está ligadinho conosco. Aqui no nosso WhatsApp, DDD 11 98292 3392. DDD 11 98292 3392. Você que está aqui na Grande São Paulo, você que está aí na estrada ou já chegou no trabalho, está ligadinho conosco, quero mandar um alô para você neste momento. Vamos acordar igual teve aí num sertão evangélico. É, já acompanhando, tomando aquele café para iniciar aquele seu dia. Já tomou seu café, Lucas, hoje? Preparado? Ih, rapaz, vai ter que tomar daqui a pouco. É, já preparado para essa quarta-feira. Hoje a expectativa está alta, ouvintes, é a quarta-feira do grande mover de Deus. Vocês vão perceber que hoje nós faremos uma programação um pouquinho diferente. É, um pouquinho diferente porque nós estaremos, isso aí, nós estaremos nessa cobertura especial para a quarta-feira do mover. Também teremos o giro informativo, é, o giro informativo aqui para acompanhar todos os eventos, as novidades e os cultos que teremos nesta semana aqui em nossa sede mundial. A Maria já chegou, muito bem, Maria, que Deus abençoe a sua vida, muito obrigado pela sua audiência, você que está ligadinho aqui na Rádio Deus e Amor, você que chegou agora, nosso querido irmão Rafael Souza, bom dia, muito obrigado pela sua audiência, muito obrigado pela sua interação conosco. Quem chega agora, irmã Vânia Bahia, já acompanhando a Rádio Deus e Amor. Muito bom dia, irmã Vânia. Ao nosso querido irmão Tiago de Franco da Rocha, também está acompanhando o programa Voz da Libertação. Maria Valdenir, bom dia. Paz do Senhor, irmã Maria, como a senhora está? A senhora está bem? Acordou bem? Conseguiu descansar? A nossa ouvinte Sueli, irmã Sueli, aí na Voz da Libertação, acompanhando o programa Voz da Libertação. Muito bom dia, irmã Sueli. Deus abençoe a sua vida. O meu amigo, meu querido amigo, é Edélcio. Edélcio está aqui. Bom dia. Cristianópolis, Goiás. Que Deus abençoe meu irmão Edélcio. Deus abençoe sua vida, meu querido. Muito obrigado pela sua audiência nessa manhã. A nossa irmã Elídia das Pimentas, ela que está aqui ligadinha conosco na Rádio Deus e Amor, bom dia, está ligadinho, vamos orar pelo Denis, vamos orar por toda a família. Muito obrigado, nossa irmã Elídia Viana, pela sua interação na Rádio Deus e Amor. A irmã Maurili, é isso aqui, de São Paulo, Ermelino Matarazzo, é onde, Lucas? É Zona, sentido Zona Leste, é? É, Deus abençoe. Povo da Zona Leste, povo da Zona Norte, Zona Sul, Zona Oeste, Deus abençoe vocês. E o Brasil? Brasil, vamos acordar o povo do Sul, os nossos ouvintes do Sul, os nossos ouvintes do Nordeste, do Norte. Ó, o Norte, o Nordeste, Centro-Oeste, como que está? Como que está? Bom dia para o nosso querido pastor Kleber de Oliveira, nosso querido nobre pastor Kleber, que já está na interação. Nem dormiu, né, Lucas? É, já orou na madrugada. Que Deus abençoe o senhor. Deus abençoe toda a família Costes. Deus abençoe você, ouvinte, que está ligadinho nessa manhã especial. Lembrando que hoje, quarta-feira do Grande Mover de Deus na sede mundial, e nós queremos ver todos vocês aqui para buscar a presença de Deus. Daqui a pouquinho, pastor Milton de Almeida no Santo Altar pregando a palavra. Pastor River Silva com toda a equipe aqui da Sede Mundial às 14h30. E o que nós vamos viver hoje será extraordinário. DDD 11 98292-3392 é o Bom Dia aqui na Rádio Deus e Amor. E enquanto você vai enviar a sua mensagem, nós vamos a um pequeno break. Porque antes de tudo, eu quero orar por você. Eu quero interceder pelo seu dia.
1: Obrigada pela sua audiência. Eu sou a Cristine Luiz e vamos ao momento de informação aqui na Rádio Deus é Amor. Arroz e feijão. A ciência provou porque esse prato típico brasileiro é tão saudável. Símbolo da alimentação brasileira, a combinação de arroz com feijão virou tema, inclusive de debate nas redes sociais, onde passou a ser chamada por alguns de ração do governo. A classificação, porém, não tem respaldo científico. Há evidências de que a dupla pode ser incluída em um cardápio saudável, já que oferece energia, proteínas, fibras, vitaminas, sais minerais e fitoquímicos. O feijão, inclusive, pode ser um aliado no controle do peso, segundo os pesquisadores.
2: Já o arroz integral se destacou em um estudo por seus compostos de ação antioxidante. O arroz tornou-se mais popular lá no século XVIII, quando teria nascido a junção da dupla. E a combinação pode parecer tanto no almoço quanto no jantar. Um dos atributos mais reconhecidos é que a dupla fornece aminoácidos essenciais, moléculas que formam proteínas e que o nosso corpo precisa obter via alimentação. Enquanto o arroz contém mais metionina, o feijão é rico em lisina. E juntos, eles se complementam, formando aí uma proteína de alto valor biológico que contribui para a construção e reparação dos tecidos, além de fortalecer os músculos, entre outras ações. Tanto o arroz quanto o feijão oferecem polifenóis, grupo com propriedades antioxidantes. Eles ajudam a neutralizar os radicais livres, moléculas que em excesso causam danos celulares. O arroz, sobretudo integral, oferece o ácido ferúlico, que também aparece em outros cereais. Já as antocianinas são polifenóis presentes nos feijões, especialmente o preto. São pigmentos que conferem aquela coloração arroxeada ao caldo e há indícios de que favoreçam a saúde cerebral. Por que será que ficamos irritados quando sentimos fome? Estudo ajuda a entender os motivos. A ciência avança na explicação de um comportamento muito comum, a irritabilidade que surge quando estamos com o estômago vazio. O estudo mostra que essa é uma resposta biológica natural que depende da consciência de que se está com fome. A investigação buscou entender se as variações de humor são causadas diretamente pelos níveis de glicose ou pela percepção subjetiva desse estado. Os resultados indicam que a glicose influencia as emoções de forma indireta, tendo o sentimento de fome como mediador. Na prática, funciona assim. Sem perceber que está com fome, a queda da glicemia tem pouco impacto sobre o humor. Segundo os especialistas, aprender a atribuir a irritabilidade a um sinal metabólico é uma ferramenta da regulação emocional que aprimoramos conforme vamos crescendo. No entanto, por se tratar de um estudo observacional com adultos saudáveis, as hipóteses ainda precisam ser validadas em grupos maiores e em pacientes que já convivem com doenças como a obesidade ou transtornos alimentares. Esse estudo introduziu um conceito central para a saúde mental, a interocepção, que é a capacidade do sistema nervoso de sentir e interpretar sinais internos do nosso corpo. Nesse sentido, algumas atitudes podem ajudar a escutar melhor o próprio corpo, como saber diferenciar os tipos de fome. A fome física, ela surge aos poucos e aceita qualquer alimento. Já a fome emocional aparece do nada e quase sempre exige algo muito palatável, um docinho, um salgadinho, algo que traga conforto imediato, descrevem aí os especialistas. Então, para evitar que a vontade de comer se transforme em irritabilidade ou episódios de compulsão, a chave é a estabilidade glicêmica.

0: 56 minutos, 7h56 na capital paulista. E atenção São Paulo, porque hoje é quarta-feira do grande mover de Deus. É, você, minha irmã, você senhora, você senhor, eu quero falar diretamente com você. Você que está acompanhando, Deus, ele tem uma oportunidade para a sua vida. Você observa que a Bíblia diz e conta uma história de uma moça que estava com uma enfermidade. E essa mulher, para sair dessa situação, desse cenário, dessa enfermidade que permeou, que durou cerca de 12 anos, ela buscou todos os recursos. Ela gastou tudo o que tinha e não conseguiu sair. Não conseguiu a cura que ela almejava. Não conseguiu sair do cenário da enfermidade que assolava a vida dela. Ela gastou tudo, ouça isso, ouvinte. Ela gastou tudo o que tinha, mas não conseguiu resolver o problema. Até que um dia, ela teve um ato de fé e tocou em Jesus. O que eu quero falar com você é o seguinte. Você tem e está diante dessa situação difícil. Tem pessoas, Lucas, que estão nos acompanhando, que estão diante da enfermidade cruel, diante do cenário da humilhação, da luta. Você que está diante do cenário dos vícios. O inimigo está te acorrentando, o inimigo paralisou a sua vida, o inimigo acabou com os teus sonhos. E você buscou saída, você tentou buscar caminhos. Mas a ideia é, se você não vir buscar ao Senhor, você vai continuar dando volta e parando no mesmo lugar. O que, que é isso, irmão Gustavo? Você vai continuar, vai correr sem destino e não vai chegar no alvo. Você nunca vai vencer. Sua vida nunca irá para frente, porque o que você precisa, você ainda não veio buscar. E o que você precisa é de Jesus. É somente Jesus para poder entrar na sua vida e colocar tudo no seu devido lugar. É somente Jesus para restaurar os seus sonhos, para restaurar a sua saúde, para mudar e levantar novamente a sua vida, restaurar os seus projetos, colocar tudo que está parado para andar. É somente Jesus que pode tirar você desta situação. E eu quero chamar você para um desafio. Eu quero convidar você, minha irmã, você que está aí na Zona Norte, povo do Cachoeirinha, você que está aí na Brasilândia, você que está em Guarulhos. Hoje é o dia do desafio na quarta-feira do grande mover de Deus. Eu quero falar com você que está em Santo Amaro, povo da Zona Sul, esse povo de fé. Esse povo de fé da Zona Oeste, você de Franco da Rocha, Morato, Jundiaí, você que é de Osasco, Carapicuíba, Itapevi. Ei, é hoje. É hoje o dia do desafio. Hoje é o dia dos valentes na quarta-feira do mover. É você vir buscar ao Senhor hoje, seja pela manhã, seja à tarde, às 9, às 14h30, e você vai ver Deus mudar a sua história. Eu quero esperar você aqui em nossa sede mundial São Paulo. Atenção, é hoje. Avenida do Estado, 4568 Liberdade, São Paulo. Vem comigo nesse desafio. Mande agora o seu WhatsApp. Eu irei. Você que está a caminho da sede mundial, mande agora aqui no WhatsApp. Hoje é dia do desafio, na quarta-feira do grande mover, porque Deus vai ter, operar. Deus vai mudar histórias. O Senhor vai mudar e vai dar uma nova chance. Quer viver um novo tempo? Um tempo de alegria. Um tempo de esperança. Um tempo em que você vai viver as promessas de Deus? Então venha. Eu te espero. Eu quero orar por você. Pastor Kleber de Oliveira, todos os pastores aqui da sede mundial, toda a equipe preparada em oração, em jejum a Deus para orar pela sua vida. Você que fazia campanha na sede, enferrujou, volte a fazer a campanha, minha irmã. Você que fazia campanha de oração, meu irmão, aqui na sede, volte, volte, volte. É tempo de exercitar a fé, porque Deus vai operar maravilhas. É hoje o dia da mudança. É hoje o dia do seu milagre em nossa sede mundial, Avenida do Estado, 4568 Liberdade, São Paulo. Entrada principal pela Avenida Prefeito Passos, número 10. 9 horas, Pastor Milton de Almeida. 14h30, Pastor Rivair Silva. Quarta-feira do grande mover de Deus. Você vai esperar aí, porque nós vamos aos prefixos. E quando voltarmos, eu quero falar com você. Nós vamos aos testemunhos, vamos aos prefixos, mas antes vamos aos testemunhos que marcam essa programação, logo depois falando sobre a quarta-feira do Grande Mover.
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6: Olá, que Deus abençoe você. 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

querido ouvinte, 8:04. Obrigado pela sua audiência. E o povo já está feliz, o povo já está na fé, porque Deus está operando coisas maravilhosas. E eu já quero levantar você, eu já quero convidar você, porque daqui a alguns minutos nós entraremos em oração, tema Eu Sou o Deus que te Sara. Eu quero orar por você, você que está iniciando o seu dia na Rádio Deus e Amor, você que está iniciando o seu dia aqui conosco no programa Voz da Libertação, está no trânsito, calma, calma, não acelera, tenha paciência. E aqui nós vamos te ajudar, nós vamos orar por você, né, Lucas? Não, sem perder a paciência, sem perder a bênção. Nós vamos orar porque hoje é a quarta-feira do grande mover de Deus. Hoje estamos aqui no propósito e iremos interceder pela sua vida. Inclusive, eu já quero dizer a você, Deus abençoe você, ouvinte. Deus abençoe a sua vida, meu querido. Deus abençoe sua vida, meu amigo. Você, minha amiga, Deus abençoe. Seu dia vai ser uma bênção. O seu trabalho vai ser uma bênção. Você estará debaixo da bênção de Deus, tá? Não se preocupe, descanse o coração. Deus vai fazer por você aquilo que ninguém vai fazer. Ninguém pode fazer, a presença de Deus vai fazer por você. Você crê nisso? Então digite um amém comigo. Entra comigo neste propósito. Entra comigo neste propósito aqui na Rádio Deus e Amor. DDD 11 98292 3392. DDD 11 98292 3392. Eu sou Deus que te sara. É daqui a pouquinho que nós vamos clamar ao Senhor nesse tema e você já pode enviar o seu pedido de oração. Mande agora no nosso WhatsApp e vamos subir a interação? Subindo a interação aqui na Rádio Deus e Amor, porque nós vamos entrar nesse grande clamor. Você pode fazer igual fez o nosso querido ouvinte Alexandre. Meu irmão Alexandre, Deus abençoe a sua vida, querido. Nós vamos orar neste momento, daqui a alguns minutinhos. E eu quero apresentar a sua vida em oração, a nossa ouvinte Lucy. É isso aí, Lucy Dalva, acompanhando a Rádio Deus e Amor. Nós clamaremos ao Senhor pela vida da senhora. Iremos orar pela sua vida, minha irmã. Deus abençoe. A nossa ouvinte Thaís já entrou nesse propósito também. Bom dia, paz do Senhor Jesus. O nosso querido irmão, a nossa querida irmã, a nossa querida ouvinte Vilma Cardoso. Ela é da cidade de Eusébio, interior de Fortaleza. E, irmã Vilma, nós iremos clamar e vamos orar pela vida da senhora, viu? Nós vamos buscar a presença de Deus. Vamos orar por todas as áreas, conforme a senhora pediu. Claro que nós não vamos falar o pedido de oração aqui, mas nós vamos interceder nesta manhã e pedir a bênção de Deus na sua vida, tá? Senhora, toma posse da vitória? Então já digite o amém aqui, vamos interagir, povo de Deus. Essa é a Rádio Deus e Amor, esse é o programa Voz da Libertação. Não tem coisa melhor, Lucas, do que iniciar esta manhã com milhares e milhares de ouvintes. Gente, compartilhe esse link da programação, compartilhe o link da programação, manda para todos os familiares, manda para todas as pessoas que você conhece. Essa é a Rádio Deus e Amor, programa Voz da Libertação, hoje quarta-feira. Essa é a alegria, nessa esperança que estamos, porque Deus já está operando aqui na Rádio Deus e Amor. Deus abençoe nosso irmão Levi, que está aí ligadinho conosco também, indo numa grande missão ali na Praia Grande. Ei, Levi, vai tomar banho de mar hoje? Não pode, não pode. Tá frio, né, Lucas? Ih, rapaz, tá frio, vai congelar o obreiro. Mas Deus abençoe, meu querido, muito obrigado, Levi Muniz, pela sua audiência. Querido irmão Lindenberg, já está acompanhando também, já está aqui na sede mundial, acompanhando, se preparando em oração para clamar a Deus por você, ouvinte, que vai vir buscar a presença de Deus. Vem na fé, vem no propósito. Hoje é quarta-feira do desafio, quarta-feira do grande mover de Deus. É São Paulo inteiro aqui na sede mundial. Lucas, Templo 2 já está ficando pequeno, já está ficando ali pequeno, porque o povo de fé está chegando pela manhã. Quero ver você aqui, a senhora aqui, minha irmã. Você que vem pela manhã buscar pela família, cadê? Não veio mais? Não, vamos exercitar a fé. Você da Zona Oeste, Zona Norte e Sul, aquele povo da campanha, Lucas. Minha avó, nós já vamos orar, mas minha avó, quando meu pai não era cristão,
Meus tios eram 6 irmãos, ninguém era crente, todo nos vícios, na bebida, nas bebidas, nas drogas, nas madrugadas, e ela vinha fazer campanha aqui na sede mundial. Era na quarta do mover, era na sexta da libertação total, era nas vigílias, no domingo, e hoje, Lucas, sabe o que aconteceu? Os 6 filhos, um que era... tinha um time que era doido do coração, tinha... era o outro que era envolvido com outra religião, um que não queria saber, longe da igreja, todos eles são pastores hoje. Todos eles foram transformados e alcançados por Deus. Foi 20 anos de campanha, 20 anos de oração, 20 anos aqui no Templo da Glória, clamando, e Deus honrou a fé dela. Então, minha irmã, vai parar de orar. Não, venha, eu quero ver a senhora hoje aqui conosco. Meu querido, vai parar de batalhar em oração. Não, eu quero ver o senhor hoje conosco, vem. Atenção São Paulo, atenção Brasil. É a quarta-feira do grande mover de Deus. E você que está iniciando o dia, chegou o momento de eu buscarmos ao senhor. Iremos buscar ao senhor juntos. E eu quero orar por você neste momento na Rádio Deus e Amor.

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Que tremendo! Chegou o momento de nós falarmos com Deus. Eu sou o Senhor, eu sou Deus que te sara. E cremos que a presença de Deus vai nos alcançar. Você que está no carro, você que está nesta via, nessa estrada, você que está iniciando o seu dia, aí tomando seu café, tomando seu chá, vamos clamar ao Senhor, vamos buscar a presença de Deus, porque neste momento a presença de Deus vai nos alcançar. Soberano e eterno Deus e maravilhoso Pai, neste momento glorioso de oração, eu quero, Deus, agradecer ao Senhor por tudo, por esta manhã, por mais uma oportunidade de vida, pelo ar que respiramos, em mais um dia que o Senhor preparou para nós. Pai, nós te agradecemos por tudo. Eu agradeço ao Senhor por este ouvinte que está ligado agora aqui na rádio Deus é Amor. E é nesta manhã que iniciamos em oração, reconhecendo, ó Deus, as nossas falhas, reconhecendo, ó Deus, tudo aquilo que fizemos que pôde desagradar o Senhor, nós pedimos perdão. Pai, venha sobre nós nesta manhã. Abrimos o nosso coração para buscar a sua face, para ouvir a sua voz, ó glórias. A sua voz, ó Deus, que é para nós a fortaleza, a sua voz que para nós é força, a sua voz é o que nos dá ânimo para prosseguir. Mesmo quando tudo diz que não, mesmo quando tudo parece que é o fim, mesmo quando tudo parece que não tem mais jeito, não tem saída, a sua voz é o nosso combustível para avançarmos. Pai, e é neste propósito de oração que abrimos o nosso coração neste momento de clamor, para ouvir a sua voz, para sentir a sua presença. Ó Deus, a sua presença é o que nos fortalece, a sua presença é o que nos ajuda, a sua presença, Pai, é o que nos dá força para seguir. Venha sobre nós, Espírito de Deus, vai ao encontro deste ouvinte que está orando, vai ao encontro deste ouvinte que está buscando, vai ao encontro deste ouvinte que está clamando comigo neste momento. Ó, meu Deus, o Senhor sabe mais do que eu como que está o coração desta pessoa que está acompanhando esta oração. Pai, o Senhor sabe mais do que eu como foi a noite deste ouvinte, desse senhor, desta senhora. Talvez, Senhor, esta pessoa que está agora acompanhando esse clamor, mas está com o coração preocupado. Deus, esta pessoa que está acompanhando esse clamor, mas está com o coração angustiado. Ó, meu Pai, contempla, Senhor, este senhor, esta senhora que iniciou o dia, mas não está bem. Deus, esta pessoa que não conseguiu dormir à noite porque está desesperada, foi a porta que ainda não abriu, talvez foi a providência que ainda não chegou. Deus, o sofrimento que está sendo grande, as humilhações que têm chegado para a vida desta pessoa que está nos acompanhando agora. Ah, meu Deus,
olhe a dor que está permeando ao coração desta pessoa. Olhe o tamanho do sofrimento, esta enfermidade que está assolando a vida deste ouvinte. E neste momento, esta pessoa, ela está orando comigo, Senhor. Ela está buscando a sua presença comigo, ó Pai. E nós estamos sentindo o calor, a unção do Teu Espírito Santo. Orimianda labaia. Oh, Espírito Santo de Deus. Eu sei, ó Pai, que são milhares e milhares de pessoas neste momento orando. São milhares e milhares de ouvintes conectados e sintonizados. E a minha oração é: Senhor, faça aquilo que nós não podemos fazer. Deus, faça aquilo que foge da nossa limitação.

as nossas feridas. Tu és um Deus que restaura a nossa vida, que cura aquele que está enfermo. Senhor, que nos chama para um particular. Pai, que seja uma manhã marcada pela sua presença. Que este ouvinte sinta a unção do teu Santo Espírito. Que este ouvinte sinta o mover do teu Santo Espírito aqui nesta manhã. Deus, vai ao encontro deste teu filho que está clamando. Vai ao encontro deste teu filho que está buscando. Pai, este teu filho que está nesse trânsito preocupado, mas que o coração dele seja cheio da paz e da tranquilidade. Senhor, esta mãe que está em jejum pela sua família, dê a vitória, Senhor. Restaura a família. Prepara a providência para esta casa. Deus, este pai que está buscando, clamando, buscando uma estratégia, tu és o Deus da providência. Tu és um Deus que prove, ó Pai, que dá providência para as nossas vidas. Espírito Santo de Deus, o cenário é difícil, mas o Senhor é o Deus que prepara. A dor é grande, mas o Senhor é o refrigério. Tu és o melhor amigo, Espírito Santo. Tu és a nossa fortaleza. Senhor, contempla este ouvinte que agora está buscando. Mas a oração dele não é com palavras, Pai. A oração dele é com lágrimas. Deus, eu quero apresentar, e mais do que eu apresentar, o Senhor está vendo. Esse ouvinte chegou aqui, está com lágrimas diante desta oração. E essas lágrimas, elas estão caindo porque elas estão representando palavras. Palavras que não podem ser expressas porque a dor é grande. Ó Deus, olha o tamanho da dor desta pessoa. Ó meu Pai, olha o tamanho do sofrimento deste coração, Espírito Santo. Orimianda Labaia. Venha sobre nós, Espírito de Deus. Ó glórias, nós sentimos, ó Pai, a sua presença. Nós sentimos a real presença e a unção do teu Santo Espírito. Deus, eu apresento, Pai, tira o desespero, coloca a calmaria no coração. Tu és um Deus do refrigério, tu és um Deus da força em meio à guerra, tu és um Deus que dá a nós o alimento em meio às adversidades e nos leva à vitória. Socorre, Pai, socorre esse ouvinte, socorre, meu Deus, essa irmã, socorre, meu Deus, essa irmã, porque esta família não vai perecer, Senhor. Socorre, meu Pai, este lar, porque esse lar não vai quebrar, essa família não vai perecer. Ora manasteire me anda labaia. Senhor, entra com socorro, que o teu socorro possa nos alcançar nesta manhã. Que o socorro do Senhor possa nos alcançar. Tu és um Deus que nos chamou para esse momento do secreto, para curar, para renovar, para operar maravilhas. Opera, Senhor, as Tuas maravilhas neste momento. Proporcione a nós a oportunidade de vivenciar as Tuas maravilhas. Aqueles que estão enfermos, aqueles que estão com dores neste momento, que eles sejam curados no nome de Jesus. Você que está orando, seja curado, seja tocado por Deus. Você que está ouvindo vozes, vendo vultos, seja liberto pelo poder do nome de Jesus Cristo. Pai, nós entregamos tudo em Tuas mãos e que possamos viver o Teu milagre em nossa vida, que vivamos o Teu trabalhar, o Teu agir, o Teu operar, o sobrenatural do Senhor, meu Pai, e que hoje vivamos o Teu agir. Muito obrigado pela Sua presença nesta manhã. Muito obrigado, Senhor, pelo Seu trabalhar, pelo Seu agir nesta manhã. Deus, nós te agradecemos por tudo que o Senhor fez. Nós te agradecemos, Pai, por tudo que o Senhor faz. E nós te damos graças por tudo aquilo que o Senhor vai fazer nesta manhã. Muito obrigado, Senhor. Eu intercedo
por esse

esse trabalhador, por esse motorista, por esse caminhoneiro, Senhor, por esse pedreiro, esse advogado, esse médico, Senhor, meu Deus, eu te apresento, Senhor, essa enfermeira, Senhor, esse jornalista, esse empreendedor, esse empresário, essa empresária, Senhor, meu Deus, ó Pai, eu te apresento, Senhor, esta pessoa que está indo ao trabalho agora, este Senhor, esta Senhora que está no lar, tomando café, esta família, que todos sejam visitados pela unção e o poder do Teu Santo Espírito, é o que nós Te pedimos, é o que nós Te agradecemos, no nome de Jesus.

0: 8h28 na capital paulista. Muito obrigado pela sua audiência. Muito obrigado, Brasil. Muito obrigado a todos vocês que estão acompanhando o programa Voz da Libertação, Rádio Deus e Amor. 8h28 na capital paulista. E você que está chegando agora, tivemos um momento de oração. Que Deus abençoe sua vida. Deus abençoe você que está na sintonia. Orou conosco. Deus ouviu a nossa oração. Bom, eu quero convidar todos vocês, ouvintes, para nós acompanharmos uma palavra de Deus, uma palavra edificante. Teremos a participação da nossa querida cantora Débora Miranda no projeto Eu e Mais Um. E ela vai falar um pouco sobre o seguinte tema: a necessidade, ou melhor, necessidade de congregar, parte 3. Você que ouviu a gente falar sobre a quarta-feira, sexta, domingo, e te convidou para o culto, você membro, teremos a Santa Ceia. Qual é a necessidade de congregar? Vamos acompanhar? Será edificante para nós nesta manhã.
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2: Mais uma vez, estamos aqui com o espaço Eu e Mais Um, um projeto da nossa igreja Deus e Amor, onde nós motivamos os nossos membros a ajudarem os novos convertidos. Hoje eu queria falar e terminar já esse assunto sobre a necessidade de congregar. Nós tivemos várias perguntas com este tema, por isso estamos trazendo este ensinamento e já fazendo a explanação, atendendo as perguntas de vários irmãos. Porque realmente muitas pessoas dizem: ah, agora com as lives nós não precisamos congregar, nós estamos cultuando em casa. Sim, pode-se cultuar em casa, inclusive nós temos pontos de pregações em vários lugares, mas há necessidade, existe esta necessidade urgente de nós congregarmos. Eu vejo que com essa pandemia, como eu estava falando na última programação, 2 anos distantes do templo, da casa de Deus, nos fez muita falta. Eu creio que para a grande maioria. Mas, de repente, as pessoas começaram a se acostumar a ouvir pelo rádio, assistir pelas lives. Mas o porquê que nós não podemos deixar de congregar? Nós falamos já isso nas 2 últimas programações. E hoje, finalizando, eu queria responder esta pergunta. Quando a palavra de Deus diz que nós recebemos dons, esses dons precisam ser exercitados, com certeza. Diz aqui em Romanos 12, versículo 6, e tendo dons que diferem segundo a graça dada a nós. Nós vemos que esses dons precisam ser exercitados. Você exercitaria os dons que você tem na sua casa ou no templo, na casa de Deus? Deus nos deu dons para serem usados para edificar o corpo. Não estou falando nosso corpo físico, o corpo que é a igreja, o corpo de Cristo. A Bíblia diz: ora, vós sois corpo de Cristo e membros em particular. Eu nunca vi membros de um corpo separado. Membros de um corpo separados. A orelha direita e esquerda separadas da cabeça. O braço separado deste corpo. Não vai funcionar este corpo. E se funcionar, vai ser de maneira, vamos dizer assim, deficitária, deficiente. Então vejam que somente ao ler este versículo você sabe que você precisa estar congregando. Então você sabe a partir de hoje que você é membro do corpo de Cristo e deve aprender a ser ativo, a funcionar este corpo no templo, nos cultos, na casa de Deus. Em 1 Coríntios também fala sobre congregar. Olha só, quando vos congregais, cada um de vós tem salmo, preste atenção, olha que lindo. Cada um de vós tem ensinamento, tem revelação, tem língua, tem interpretação da língua. E faça-se tudo para edificação. Edificação do quê? Da igreja. Mais um motivo para você estar congregado. Eu digo que ali o culto é como uma festa. A Bíblia fala da festa dos tabernáculos que os filhos de Israel, eles celebravam antigamente trazendo os seus melhores produtos, da colheita que eles obtiam do cultivo da terra. E eles festejavam trazendo esses produtos, esses presentes para ofertarem a Deus e para terem comunhão com o Senhor e mutuamente entre eles. Que coisa linda! A palavra está tão clara aqui sobre nós congregarmos. Você que está em casa, você foi vencido pelo cansaço espiritual. Você já não tem mais forças. Veja, examine-se a si mesma agora e veja se a sua vida espiritual está como antes da pandemia, onde você congregava. Você tinha prazer de cantar, você tinha prazer de orar na igreja, vigílias, você não faltava uma. E agora? Você faz vigílias em casa? Você utiliza e funciona os dons de Deus na sua casa? Veja, é tempo de você se despertar. Você novo convertido, você talvez crente, vamos dizer, velho, porque deixou de buscar a Deus devidamente. Em casa é difícil congregar. É difícil você orar. Muitas distrações. Lá na igreja você está focado, buscando a Deus, ouvindo a palavra. Lá você tem alguém para explanar e ensinar a palavra a você. Coisa que muitas vezes em casa você também não tem. Então volte a congregar. Você está ouvindo este programa não por acaso. Deus está falando com você. E assim vamos encerrando mais um programa, Espaço Eu Mais Um, e voltamos na próxima edição. Fiquem na paz. O Senhor se despede, Débora Miranda, deixando o contato WhatsApp 119-8292-3392. Um grande abraço e até a próxima edição.
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4: 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Bom, já deixo uma pergunta aqui. Qual foi a última vez que seu filho ouviu, ou acompanhou, ou orou, ou cantou, ou ouviu uma história com um aprendizado bíblico? A alma dele precisa de comida, né? Então, nesse dia, nós vamos fazer o possível e tudo. 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Quem é esse rei? Quem é esse reino? 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Gente, quer uma coisa melhor? A gente tem falado com as mães e elas falam, Débora, minha filha, meu filho nunca teve uma oportunidade de participar de uma festa assim. Então, se você vai estar trabalhando no dia, arranje alguém para trazê-lo, tá? Você pode, então, adiar esse compromisso e vir com seu filho? A sua participação junto com o filho é uma maneira de que seu filho entenda o quão importante essa festa é para ele. Puxa, minha mãe veio comigo. A minha avó veio comigo. Traga toda a família, traga a avó, tio, prima, traga todo mundo. Pode vir os adultos, pode vir os pais, os avós. Traga a criançada da comunidade. Você pode alugar aí uma van. Ah, mas eu não sou professora. Não tem importância. Aluga aí uma van. Traga a criançada da vizinhança. Traga uma criança não crente. Traga a criança da creche. Traga todo mundo. Dia 25 de julho, dá tempo de vocês se organizarem. Das 3 às 5, aqui na nossa sede mundial, Rua Prefeito Passos, número 10. Rua Prefeito Passos, número 10. Será uma festa de arromba para a glória de Deus. E a criançada aprendendo de Jesus. Não, não percam, estamos aqui aguardando vocês.
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0: Aqui quem fala é o irmão Rafael Almeida. Estou aqui para convidar os irmãos a vir nos cultos de quarta-feiras. As quartas tenho vindo e está uma maravilha do Senhor, uma bênção. Uhum. A glória do Senhor tem se manifestado aqui entre nós. E com toda certeza você irá sair daqui glorificando o nome do Senhor. Você não vai sair diferente daqui, vai sair melhor com a presença do Senhor Jesus Cristo.
1: Sandra de Carapicuíba. Eu vim na quarta-feira, é do grande mover de Deus e fui muito abençoado. Estou saindo aqui com posse de vitória, em nome de Jesus.
2: Meu nome é João Batista, estou sendo muito abençoado para a glória de Deus. Eu convido vocês também que estão aí do outro lado para vir ouvir a palavra do nosso Deus. Pode vir, você que é católico, você que é espírita, venha ouvir a palavra de Deus para ser muito abençoada para a glória do Senhor Jesus. Amém.
3: Eu sou o Silvinei, eu tenho vindo na quarta-feira do grande mover de Deus. Eu tenho sido abençoado, a minha família. Venha você também receber a sua bênção.
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0: 8 horas e 47 minutos. Obrigado pela sua audiência, ouvinte da Rádio Deus e Amor. Que Deus abençoe você que está ligadinho conosco. É, olha, informação importante, muito importante. Projeto Eu e Mais Uma, Débora Miranda, falou sobre a necessidade de congregar. Tá vendo aí? Hoje nós temos acesso às lives, à rádio, mas a necessidade de congregar, por isso que nós te convidamos. Você irmão, você irmã, para estar conosco hoje, quarta-feira do Mover. Esse sábado teremos a Ceia do Senhor na sede mundial, domingo, então a Grande São Paulo. Não fique de fora, vamos congregar, vamos estar em comunhão, buscando ao Senhor. É tempo de buscar a face de Deus. 8h48 na capital do estado, e nós vamos a Um Minuto com Deus. É uma preparação, ouvindo uma palavra de Deus na voz do nosso querido irmão Peterson Luan, falando sobre a fé. E eu quero convidar você para acompanhar esse Minuto com Deus. Logo após, teremos, às 9 horas, teremos o drop de notícias e entraremos ao vivo aqui no grande culto da quarta-feira do Grande Mover de Deus, na sede mundial. Pastor Milton de Almeida pregando a palavra de Deus. Ainda dá tempo, venha à tarde. Pastor River Silva, às 14 horas e 30 minutos. Minuto com Deus, irmão Peterson Luan, paz do Senhor, tema sobre a fé.
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2: A paz de nosso Senhor e Salvador Jesus Cristo a todos os nossos irmãos. Aqui quem vos salva com a paz de Cristo é o vosso irmão cooperador, Peterson Luan. Neste momento, gostaria de abordar um versículo da palavra do Senhor que se encontra no Evangelho de Jesus Cristo, segundo escreveu o médico Lucas, no seu capítulo 18 e no seu versículo 8, que diz assim: digo-vos que depressa lhe fará justiça. Quando, porém, vier o Filho do Homem, porventura achará fé na terra? Eu quero falar sobre fé. A fé é o firme fundamento das coisas que se espera e a prova das coisas que não se veem. No capítulo 11 de Hebreus, encontramos muitos heróis da Bíblia Sagrada que venceram as suas lutas, que venceram as suas provações, as suas dificuldades pela fé. Leonardo Reven Hills, um dos grandes pregadores e santos homens de Deus, que viveu nos Estados Unidos e morreu em 1994, no dia 14 de setembro, disse que um dia Elias pegou a chave da fé, colocou na fechadura dos céus e trancou, para que durante 3 anos e 6 meses não houvesse chuva sobre a face da terra, e todo Israel reconhecesse que só o Senhor era Deus. Diz a Bíblia Sagrada que um certo dia, um centurião romano foi ter com Jesus e, encontrando ele, os seus discípulos, disse: eis que o meu criado está enfermo em minha casa. Rogo para que o Senhor o cure. O que me chama a atenção é que este homem não pediu que Jesus fosse até a sua casa. Ele disse: tão somente cure o meu criado. E diz a Bíblia que Jesus olhou para os discípulos e disse: iremos à casa deste homem e sararemos o seu criado. Mas ele disse: Senhor, também sou homem sobre autoridade. E quando eu digo aos meus servos, quando eu digo ao meu criado, faça alguma coisa, ele assim o faz. Senhor, não sou digno que o Senhor entre debaixo do meu telhado, mas basta tão somente uma palavra e o meu criado será sarado. Jesus naquela hora olhou para os discípulos e disse: nem mesmo em Israel encontrei tanta fé como nesse estrangeiro. E pela fé alcançou o seu milagre. Muitos estão perdendo a fé nos dias de hoje. Muitos estão perdendo a fé em meio à provação, à dificuldade. Quem não se lembra, dentro da Bíblia Sagrada, que 4 leprosos olharam um para o outro e disseram: eis que na cidade há fome. Se nós entrarmos lá, morreremos. Se nós ficarmos aqui, também iremos morrer. Mas se nós formos ao arraial dos sírios, lá onde há comida, eles irão nos matar. Mas vamos, se nos deixar viver, viveremos. E diz a Bíblia que eles foram. E cada passo que eles davam, Deus fazia no arraial dos sírios como um ruído de um grande exército, como cavalos e carruagens que estavam vindo contra aquele acampamento. E todos fugiram. E quando chegaram lá, eles não viram apenas comida, mas muita prata, muito ouro e muito despojo. Pela fé eles alcançaram a promessa. Diz a Bíblia que um dia Pedro chegou em casa muito triste, muito abatido, e disse: Senhor, eis que aí afora estão dizendo que o Senhor e os seus discípulos não pagam os impostos. Disse Jesus: Pedro, pega a vara, Pega o anzol, lança sobre o mar, e o primeiro peixe que tu pescares, encontrarás, aleluia, uma moeda, um dinheiro. Vai, paga o meu e teus impostos. Dá a César o que é de César, e a Deus o que é de Deus. Só dependeu de Pedro, para que aquele milagre acontecesse. Pedro cresceu, vendo a sua família pescar, e nunca havia visto algo daquele tipo, nunca havia visto algo semelhante, e ele foi, pela fé, pegou a vara, lançou o anzol sobre o mar, e diz a Bíblia que quando Pedro pegou o peixe, e abriu a boca do peixe, lá estava o dinheiro. Então, só depende da sua fé, meu irmão. Creia em meio a esta provação, em meio a esta dificuldade. Não deixe a sua fé ser abalada, porque porventura, quando voltar o Filho do Homem, encontrará ele fé na terra.
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2: Olá, queridos ouvintes, a paz do Senhor Jesus, esse que vos cumprimenta é seu irmão em Cristo, presbítero Renato Lemos. Do meu lado também está nosso querido presbítero Antônio Miranda. Paz do Senhor Jesus.
3: Paz do Senhor Jesus, queridos, e paz do Senhor Jesus, pastor Renato.
2: Pastor Miranda, hoje nós vamos falar um pouquinho da Santa Ceia, né, do Senhor, que vai ser realizada no dia 11 e no dia 12. Dia 11, sábado, no horário das 19 horas, e dia 12, no domingo, no horário das 9 horas da manhã. E pastor Miranda, deixa aí o convite especial, né, e a convocação a todos os nossos queridos membros aqui da sede estadual.
3: Positivo, pastor Renato, todos os nossos membros queridos que são participantes do Corpo de Cristo não poderão faltar à Santa Ceia do Senhor, porque é a celebração mais importante do cristão, é a Santa Ceia do Senhor. Por isso devemos estar todos presentes, né, com aquele sentimento de que realmente o Senhor derramou a última gota de sangue por todos nós pecadores para nos trazer esse direito de vida eterna.
2: A palavra de Deus, né, fala da Santa Ceia do Senhor, dando uma ordenança para nós, uma ordenança de obediência, né, cura e comunhão, diz a palavra do Senhor, sobre a Santa Ceia. O pão representa o sacrifício de Jesus Cristo e o preço pago por nossa, por nós, e também a reconciliação. O cálice, o sangue, representa a nova aliança, o sangue derramado por nós, né, para perdoar todos os nossos pecados. Então, você deve estar aqui também para fazer memória de Cristo, né, pastor Miranda? Os irmãos todos devem estar aqui ceando, participando da ceia do Senhor.
3: Positivo, pastor Renato. Então, o senhor diz assim, que aquele que come da minha carne e bebe do meu sangue, ele permanece em mim e eu nele. Essa é uma promessa que realmente feita pelo Senhor Jesus Cristo, e se nós fizermos conforme a palavra do Senhor, estaremos sempre com ele e ele em nós também.
2: Então, no dia 11 e no dia 12, sábado, dia 11 às 19 horas, e domingo, dia 12, às 9 horas da manhã, Rua Brasília, número 2145. Quero lembrar os ouvintes também e nossos irmãos, membros aqui da sede estadual, que nesse dia os irmãos traga, né, pastor, 1 quilo de alimento. Se você não puder trazer 1 quilo, você traz 1 quilo. Se você puder trazer também uma cesta básica, traz uma cesta básica, pois nós estamos chegando aí no Agosto Verde, né? Já estamos preparando para o Agosto Verde, é o mês da beneficência cristã.
3: Sim, pastor Renato, como é importante, né, nós contribuir com aquilo que nós podemos, né? A palavra diz até mesmo nós dividir com os necessitados aquilo que nós temos. Então, fazendo isso, certamente teremos recompensa da parte de Deus. Quantas pessoas necessitando de uma ajuda, de um alimento. Então, você que pode trazer pelo menos 1 quilo de alimento, você vai ajudar muitas pessoas juntando com outras pessoas.
2: Com certeza, pastor Miranda. Deus abençoe todos vocês, Deus abençoe pastor Miranda, e nós aguardamos todos vocês aqui, tá bom? Fiquem na paz do Senhor Jesus.
0: Oito horas.

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3: Assegurem um acesso inclusivo e equitativo de crianças e adolescentes aos meios de comunicação e aos ambientes digitais. Entre os eixos prioritários do documento, destacam-se a promoção de um ambiente digital seguro, a implementação de uma estratégia para a primeira infância, o enfrentamento a todas as formas de violência, incluindo aquelas relacionadas a conflitos e crime organizado, e o fortalecimento de políticas de saúde e bem-estar, com atenção especial à saúde mental e a ampliação do acesso a serviços básicos como educação e moradia digna. A participação da Secretaria Nacional dos Direitos da Criança e do Adolescente no evento reforça o protagonismo do Brasil na agenda de proteção de criança e adolescentes no ambiente digital, especialmente a partir da implementação do Estatuto Digital da Criança e do Adolescente, em vigor desde março desse ano. Medidas de segurança nas redes sociais em 2026 para proteger as suas informações. Atualmente, grande parte da nossa vida social acontece no ambiente digital, sobretudo nas redes sociais. E por isso, garantir a segurança e a privacidade dos usuários nessas plataformas deve ser uma preocupação cotidiana. Existem medidas que você pode começar a adotar hoje mesmo para navegar nas redes sociais com mais segurança. O compartilhamento de localização parece inofensivo, mas pode expor você a riscos desnecessários. Por isso, como medida de segurança primordial, ao usar as redes sociais, antes de decidir publicar a sua localização em tempo real, é importante ponderar sobre quem pode ter acesso a essas informações. Evite aceitar solicitações de amizade de pessoas que você não conhece pessoalmente. Perfis falsos são comuns e podem representar uma ameaça à sua segurança. Usar apenas uma senha para proteger suas redes sociais já não é suficiente. A autenticação em dois fatores adiciona uma camada extra de segurança à sua conta. Essas práticas ajudam a manter a sua conta mais protegida e diminui as chances de uso indevido das suas informações.
4: Nove horas e quatro minutos.
1: Atenção para o top de 5 segundos. 5, 4, 3, 2, 1.
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6: As causas que para nós são impossíveis, todas as causas que para nós, meu Pai, não tem-se o que fazer, apresentamos, meu Pai, a nossa vida, apresentamos, meu Pai, Senhor, toma de conta, meu Deus, cuida, Espírito de Deus, eu creio, Pai, que hoje o Senhor tem algo reservado para nós, eu creio que hoje, meu Deus, nesta quarta-feira do grande mover, o Senhor tem algo especial para nós, o Senhor tem um mover a realizar, o Senhor tem um mover para operar. O Senhor tem o mover para operar na vida desta pessoa, esta pessoa que está preocupada, esse irmão, Senhor, que entrou por essas portas preocupado, esse irmão que entrou por essas portas aflito, esta pessoa que entrou neste lugar, Senhor, preocupada, em desespero. Ó Deus soberano, ó Deus glorioso, ó Deus poderoso, sim, grande Deus, nós te clamamos, Espírito Santo. Senhor, meu Deus, esteja conosco neste culto, esteja conosco, Senhor, nesse grande momento em sua presença, é o que nós te pedimos e também te agradecemos. E a igreja diz, e a igreja diz, aleluia, louvado seja Deus. Pode aplaudir ao Senhor bem forte, bem alegre, bem contente para Jesus. Louvado seja Deus. Se coloca em pé, meus irmãos, se coloca em pé. Vamos fazer uma oração e pedir para Deus derramar sobre nós o renovo dEle. Quem crê no renovo do Senhor, diga glória a Deus. Quem crê, quem veio buscar a presença do Senhor, diga glória a Deus. Aleluia, levante as suas mãos aos céus, toda a igreja, bem alto, as nossas irmãs também. Isso, levante as suas mãos, vamos adorar ao Senhor, vamos buscar a presença de Deus, e você vai encher este lugar de glória a Deus. Você vai dizer ao Espírito Santo: Espírito Santo, seja bem-vindo para adorar, seja bem-vindo para operar na minha vida. Espírito Santo, seja bem-vindo. Quem quer buscar a presença do Senhor, diga glória a Deus. Então vamos buscar a face do Senhor, se já estivermos com a rádio, que Deus abençoe todos os ouvintes do programa Voz da Libertação, que Deus abençoe todos os ouvintes da Rádio Deus e Amor. Esta é a quarta-feira do grande mover de Deus, toda quarta-feira aqui em nossa sede mundial. Levante as suas mãos bem alto para Jesus, quem vai orar com fé, quem vai orar com fé, porque Deus, Ele já está presente em nosso meio. Levante as suas mãos, começa toda a igreja dando glória, dando glória, dando glória. Isso, ore comigo. Vamos lá. Busque a presença de Deus, toda a igreja dando glória, dando glória, dando glória. Busque ao Senhor nesta manhã, minha irmã. Busque ao Senhor nesta manhã, meu irmão. Isso, soberano, eterno Deus, maravilhoso Pai, venha operar, Senhor, coisas maravilhosas, venha operar, Senhor, coisas tremendas. Senhor, queremos te adorar, queremos, meu Deus, adorar o nome do Senhor. Limpa, Senhor, o nosso coração, que possamos adorar ao Senhor em espírito, em verdade, que prestamos, Senhor, ó Deus, que possamos, ó Pai, ó Pai querido, prestar ao Senhor uma adoração verdadeira, uma adoração sincera, que nesta manhã receba, meu Deus, adoração desse irmão, receba, meu Pai, adoração desta irmã, receba a nossa adoração, Senhor, e que o Teu Espírito possa mover, meu Deus, este momento, que nós possamos

0: ó Pai, que vai, Senhor, ó Deus, adorar, meu Pai, conduzir a sua igreja em adoração nesta manhã, e nós te pedimos, receba, meu Deus, o nosso louvor, receba a nossa adoração nesta manhã, e a igreja diz, quem vai adorar ao Senhor com alegria, diga glória a Deus. Então vamos receber pastor Anderson, que vai louvar ao Senhor com palmas bem alegre, bem alegre, bem alegre ao Senhor. Isso, para Jesus.
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0: coloca em pé, vamos orar ao Senhor, vamos clamar ao Senhor, agradecer a Deus e apresentar a vida do servo do Senhor, pastor Milton de Almeida, que tem uma palavra de Deus aos nossos corações. Oremos ao Senhor, soberano Deus e eterno Pai, muito obrigado, Senhor. Obrigado pelas orações, pelos louvores que entoamos. Obrigado, meu Deus, por todos os presentes, pelos ouvintes da Rádio Deus e Amor. Pai, usa, Senhor, o Teu Filho, assim como o Senhor tem já usado para falar conosco. Fala conosco, Senhor, porque o nosso coração está pronto para ouvir a Sua voz. E a igreja diz... Recebamos o servo do Senhor com palmas para Jesus.
1: Quem dá glória a Deus, igreja? Saúdo a todos presentes e ouvintes de casa com a paz do Senhor Jesus. Quem recebe a paz de Jesus, dê uma salva de palmas para a glória do Senhor, para honrá-lo. Mais forte a palmas e glória a Deus. Aproveitando vocês em pé, pegue a sua Bíblia. Vamos ler a palavra do Senhor. Para nós fazer logo em seguida a leitura, nós orarmos ao nosso Deus. Mateus capítulo 8, aleluias. Mateus capítulo 8, verso 1 a seguir. O leproso purificado. Mateus 8, verso 1 ao 4, glória a Deus. Enquanto os irmãos vão encontrando, lembrando os nossos irmãos que sábado teremos a Santa Ceia do Senhor. Então os irmãos não podem faltar. Irmãos da Grande São Paulo estão, são os nossos convidados e convocados por Deus para estar aqui junto conosco na Santa Ceia do Senhor. Vamos lá, Mateus 8, 1 ao 4, que nos diz assim: e descendo ele do monte, seguiu uma grande multidão, e eis que veio um leproso e o adorou, dizendo: Senhor, se quiseres, pode tornar-me limpo. E Jesus, estendendo a mão, tocou-o, dizendo: quero ser limpo. E logo ficou purificado da lepra. Disse-lhe então Jesus: olha, não o digas a ninguém, mas vai, mostra-te ao sacerdote e apresenta a oferta que Moisés determinou para lhe servir de testemunho. Amém? Levante as mãos aos céus, feche seus olhos.

resgatar. Fala conosco, Senhor, através da Tua palavra. Em nome de Jesus, é no Teu nome que nós Te agradecemos. Amém. Pode sentar, toma seus assentos. Palmas e glória a Deus, palmas e glória a Deus. Aleluias. Quem é a igreja Deus e amor, levanta a mão e faz barulho. Não importa.

Amém. Agora sim, agora demos boas-vindas a todos com esse corinho e vamos entrar no assunto, na meditação da palavra do Senhor. É tão interessante a Bíblia Sagrada que a gente pode perceber, mas eu ajudo você a se alinharmos nesta mesma visão, nesta mesma página. No capítulo 8 de Mateus, quando falo em 8 de Mateus, a primeira coisa que me vem na cabeça é 8:10 de Mateus, que fala do centurião de Cafarnaum. Mas hoje vamos falar sobre o leproso purificado. Se houvesse um leproso aqui na igreja, mesmo estando no tempo da graça, eu tenho certeza que muitos de vocês ou muitos de nós olharíamos para o leproso com um olhar de desprezo. E nem nos arriscaríamos a tocar no leproso. Não é? Seria mais ou menos época de Covid, que ninguém pegava na mão do outro porque transmitia, né? Mas a lepra é muito mais pior do que o Covid. E hoje vamos falar sobre isso, algumas barreiras no tempo de Cristo. E o que mais me chama a atenção aqui é a sequência de milagres e libertação ao capítulo 8 a seguir. É uma sequência maravilhosa. Fala aí do leproso purificado, fala aí do centurião de Cafarnaum, fala da sogra de Pedro, fala também sobre Jesus apaziguou a tempestade, mas antes desse tema também fala como devemos seguir Jesus, depois a libertação do gadareno. Então são porções que está aqui na Bíblia Sagrada, nesse capítulo, que vale muito a pena a gente degustar, saborear e entender que Jesus, ele quebra barreiras e até protocolos. É? Então, isso a Bíblia Sagrada nos ensina muito. Então, no capítulo 8, versículo 1, nos fala sobre Jesus descendo do monte e atrás dele uma grande multidão o acompanhava. E eis que veio um leproso e o adorou, dizendo: Senhor, se queres, pode me limpar. E esta palavra do leproso eu acho muito interessante, porque o leproso, ele vem cheio de lepra, adora ao Senhor, e ele não exige a cura, mas ele testemunha o poder que há em Jesus, dizendo: Senhor, se tu queres, pode bem limpar-me. Senhor,

eu sou leproso, mas eu não estou rogando para o Senhor me curar. Mas se o Senhor querer, se for da tua vontade, o Senhor pode me curar aqui hoje. Vê a maneira que o leproso chega até Jesus. E nós vemos no versículo 1 e versículo 2, que a lei impedia um leproso de conviver com outras pessoas. Não podia nem estar no meio do grupo. Seria leproso com leproso e distante da sociedade. Mas o leproso rompeu essa barreira, desobedeceu essa hierarquia de lei, de cumprimento de lei, para ir até Jesus e o adorar. Então veja, irmãos, que ninguém está proibido a adorar a Deus, quer seja na dor, na enfermidade, qualquer tipo de doença. Não tem essa desculpa, ah, eu estou doente, eu vou deixar de adorar. Adore ao Senhor em todo tempo. Ah, pastor, mas a cruz está pesada. Mesmo com a cruz pesada, vai lá e adore ao Senhor. Tu não está leproso. Você não está leproso, meu irmão. Ah, mas não importa a enfermidade. Hoje você vem no endereço certo, onde Jesus ele cura. Mas o que aprendemos aqui desse leproso é a maneira que ele chega até Jesus. Eis que o leproso, tendo aproximado-se dele, o adorou, dizendo: Senhor, se quiseres, pode bem limpar-me. E Jesus, rompendo e quebrando o protocolo, estendeu a mão e tocou no leproso. Se Jesus tocou no leproso, que era lepra mesmo, que o povo não queria nem convívio com o leproso, se Jesus fez isso, o que é que Jesus não pode fazer por nós, irmãos? Será que Jesus se limitou do seu poder? Será que Jesus se limitou da sua manifestação gloriosa? Não! O que cabe a nós aqui é lermos e exercer o que a palavra do Senhor nos diz. Jesus é o meu Senhor, Ele é o autor da minha salvação, foi Ele que morreu por mim, foi Ele que ao terceiro dia ressuscitou, foi Ele que o Pai deu todo o poder nos céus e na terra. Hoje Ele é muito mais ainda cheio de poder para intervir em situações até mesmo que nós achamos que não tem condições. Então veja aí, primeira barreira, a lei impedia o leproso de conviver com outras pessoas. E o leproso, mesmo rejeitado pela sociedade, ele decidiu buscar Jesus. E o que aconteceu? A fé dele venceu os obstáculos. Irmãos, uma das coisas que nós temos que agir com inteligência é não ficar se alimentando com conversa alheia. Porque muitas pessoas pedem tantas bênçãos, de, porque alguém falou, então eu não vou fazer, alguém falou isso, então...

0: É verdade, nós não podemos, mas aquele que te chamou para vir aqui, ele tem poder para fazer algo tremendo na sua vida. Então os problemas, irmãos, dar ouvido à conversa alheia enfraquece o crente, faz o crente não acreditar no poder glorioso que há em Jesus Cristo, o nosso Salvador. Eu quero deixar isso bem patente a vocês, irmãos presentes e ouvintes de casa. Alguém me falou, então eu não vou parar de ser, de agir como criança. Levanta a cabeça e diz, alguém falou, mas Jesus não falou assim. Na Bíblia Sagrada, ele demonstra um texto muito, muito maravilhoso que diz, o leproso foi purificado porque ele pela fé rompeu as barreiras e foi até Jesus e rogou ao Senhor dizendo, não rogou, adorou e disse, Senhor, se tu queres, pode bem me limpar. E Jesus estendeu a mão sobre o leproso e disse, quero ser limpo. Vocês estão entendendo, irmãos, a forma que a Bíblia Sagrada nos ensina, totalmente diferente do que os povos falam. É muito diferente do que aquele que está desviado fica falando para você, sabe por quê? Porque aquele que está longe de Deus quer ver você distante de Deus. Aqueles que dão palavras negativas, desmotivando a tua fé, são pessoas que estão longe de Deus e querem que você se afaste de Deus também. Mas nós não vamos por esse caminho. Quanto mais alguém diz para nos desmotivar, mais nós buscaremos a presença de Deus e seremos motivados pela graça, pela fé e pelo Espírito Santo. Aleluia, pode glorificar a Ele, pode. E eu posso aplicar, irmãos, esse versículo aqui, da seguinte forma, quem reconhece a sua necessidade, não permite que as dificuldades ou as conversas se afastem de Cristo. E é o que mais somos bombardeados hoje. É o que mais querem nos bombardear. Querem nos calar, querem deixar a gente não acreditar que Jesus existe, que Jesus é poderoso. Tem muita gente que quer fazer nós nos calar, mas nós não vamos nos calar, vamos continuar buscando a presença de Deus, porque isto é, se chama intimidade com o Senhor. Quem tem intimidade com Deus, nada vai tirar ele do foco. Então, quando nós olhamos para esse texto, lembramos e vemos um homem que estava condenado pela sociedade, não tinha convívio, muito menos com a sua casa, a sua família, mas nesse dia ele teve a única oportunidade, falou, eu vou aproveitar essa oportunidade. Já estou excluído da sociedade porque sou leproso. Ninguém mais, a minha família, os meus familiares me odeiam porque eu sou leproso. Mas eu vou até Jesus a si mesmo. Eu vou até Jesus desta forma. Vou tentar esconder as chagas, a lepra, para não ser barrado logo no início. Mas eu vou chegar, e quando chegar nos pés de Jesus, nem os discípulos vão poder me impedir. Porque eu cheguei até Jesus, primeira coisa que os discípulos vão ficar paralisados, é o leproso caindo de joelhos e falando, Senhor, estou aqui para lhe adorar. Sou leproso, mas se tu queres, tu pode me limpar hoje. Irmãos, olha que simplicidade, que humildade, que o leproso se aproxima de Jesus. Alguns chegam a dizer que o leproso faltou com respeito ao meu Jesus. Eu não olho para esse lado, eu olho, na minha visão, eu enxergo da seguinte forma. O leproso, condenado, excluído, chega até Jesus e ele não exige nada de Jesus. Ele adora Jesus e diz, Senhor, eu sei que tu tem muito poder. Eu sei que o Senhor tem tanto poder. Eu sou leproso. Mas se tu quiseres, o Senhor pode limpar, pode me curar. Mas isto é se o Senhor quiser. Eu não vejo isso uma falta de respeito da parte do leproso. Até foi reverente, ele chegou até Cristo e falou, Senhor, estou aqui. É mais ou menos um crente que está doente, mas ele serve a Deus, dizendo: Senhor, se tu queres, pode limpar, pode me curar hoje. Mas se o Senhor não fizer isto, eu não vou te deixar de maneira alguma. Se o Senhor quiser, o Senhor pode repreender essa enfermidade que está no meu corpo, no meu físico. Mas se o Senhor não me quiser curar hoje, não tem problema. Eu vou continuar servindo o Senhor do mesmo jeito. Eu não te largo, não te deixo. Ou com lepra ou sem lepra, eu vou te adorar. E o que a gente vê de crente é assim: não, eu vou na igreja se Jesus me curar. Né? Se Jesus me curar, eu já fiz um voto com Deus. Se Jesus me curar, então eu vou me batizar. Eu vou ser crente, eu vou entregar a vida para Jesus. Mas isto é se Jesus me curar. A gente quer condicionar a Deus alguma coisa que nós não temos o direito. Eu não me acho no direito de eu condicionar algo físico para Deus. Eu não estou no nível de colocar condições para Deus. Não estou no nível. Pode ser que algum de vocês estejam nesse nível de falar para Deus. Falar assim: estou aqui. Eu sou o exclusivo do Papai do Céu. Estou aqui. E o Senhor é obrigado a me curar. E eu não quero nem saber. Quem mandou o Senhor gerar eu no ventre da minha mãe e dar a oportunidade de eu vir a esse mundo? Agora, Senhor, dá um jeito aí. Não, eu não tenho, não estou nesse nível para chegar a Deus nesta forma. Porque tem crente que acha que está nesse nível. E ele só sabe exigir de Deus, mas quando Deus aperta um pouquinho, ele fala: está doendo, você vai devagar, pega leve. O meu Deus, o meu Jesus, ele tem o direito de pegar leve e pegar pesado na gente. Ele tem o direito. Ele tem o direito de nos pegar da zona de conforto e colocar como se estivéssemos no deserto do Saara. Ah, pega leve. Não tem esse negócio de pegar leve, não. Primeiro, porque Deus sabe até que peso tu pode carregar no teu ombro. Segundo, ele jamais, Deus é justo, Deus jamais vai colocar um peso que você não venha suportar. Então, meu Deus, ele pega na medida certa. Ele nos pega na medida certa. E aqui, para testemunho, um leproso condenado, excluído totalmente de todo o convívio, ele chega até Jesus e o adorou. Quem veio hoje já usou uma palavra de adoração a Deus hoje. Não, mas eu já cantei. Não, não é cantar, é adorar. Quem já saiu de casa hoje adorando a Deus? Tu veio cantando de lá aqui, todo mundo ouvindo? Foi isso? Não, saí de casa e falei: Senhor, muito obrigado por esse dia, Senhor. Oh, Jesus, estou tão feliz que eu vou estar na tua casa hoje. Eu estou feliz demais da conta, porque o Senhor me deu mais um dia de presente para eu respirar, para eu enxergar, para eu caminhar. E justamente hoje estou na tua casa ouvindo esta palavra. Eu te adoro, te glorifico, te exalto. Ah, meu Senhor, tu és tudo na minha vida. As enfermidades nem sinto mais no meu corpo, porque a glória, a presença de Deus começa a se manifestar de uma forma sobrenatural na nossa vida. Não sei para você, mas para mim é desta forma. Quando eu saio já adorando, agradecendo a Deus, desde sair de casa, eu chego, o dia parece que rende mais. Aparece um canto cabisbaixo, levanta a cabeça, meu irmão. Tu não está leproso, tu não está excluído da sua casa, tu tem casa, tu tem família. E está reclamando da vida. Veja o leproso, estava excluído de todos e de tudo e de todos. Mas ele aproveitou a oportunidade. Jesus vai estar em tal lugar. E eu quero estar lá, não para exigir a minha cura, mas para o adorar. Veja o poder da adoração, meus irmãos. A gente é ensinado, não biblicamente, mas talvez por mensagens de pregadores que talvez não se atentaram ao texto. E nos ensina assim: irmão, tem que decretar. Tem que decretar. Decretar o quê? tem que determinar. Determinar o quê? A gente ouve muita mensagem assim, irmão, e acho que isso funciona. Não, você tem que fazer que nem o fariseu. Mas o que o fariseu fez? Subiu ao monte para orar juntamente com o publicano. Tem que fazer que nem ele fez. Você não entrega seu dízimo? Você não devolve o dízimo? Então você pode exigir de Deus. Foi isso que o fariseu fez. Graças te dou, ó Pai. Dou dízimo de tudo quanto eu ganho. Jejuo 3 vezes por semana. Louvado seja eu. Não sou igual uns aí que é ladrão. Até sabia, Davi do coitado. Um ladrão, um que não vale nada. Mas eu estou aqui, Senhor. Parece que a gente tem esse direito de demandar a Deus as nossas questões. Uma certa feita, Deus estava tão irritado com o povo, irmãos. E o povo orava desse jeito. Isso foi no Antigo Testamento. O povo chegava para Deus e exigia e aquela coisa toda. E Deus usa o profeta dizendo desta forma. Eu te chamei. Eu apresentei o meu poder, a minha glória. Que se não fosse por mim, você nem estaria aqui hoje. Mas se você está aqui, é porque existe um Criador e este eu sou Deus. Mas você que está me achando que deve condicionar tanta coisa para tentar pressionar a Deus, e o Senhor usa a boca do profeta. Apresenta suas razões para mim, para que eu possa te justificar. Está escrito desta forma na palavra. Apresenta as tuas razões. Vamos lá então. Todos vocês estão reivindicando aqui alguma coisa de Deus. Então vamos lá. Apresenta as suas razões diante de Deus para que Ele possa te justificar. E quais suas razões que você tem a apresentar a Deus? Ah, eu sou bom. Ah, eu sou santo. Ah, eu estou aqui para adorar a Deus. Tudo bem, mas apresenta as suas razões. Que razão que tu tem para apresentar diante de Deus? É a primeira coisa que a gente vai dobrar o joelho para tentar apresentar isto. O Senhor chama e fala, olha, tu é pecador. Tu anda com a lepra do pecado enraizado já na sua genética, no seu gene. Você foi gerado no ventre da sua mãe e você carrega a condenação do pecado. Então isso já é uma razão que você quer me apresentar? Tu é pecador. Se eu olhasse, olha Deus fala, se eu olhasse como o homem olha o ser humano, ou se você tivesse um olhar hoje dizendo, como eu agiria se fosse Deus? Camarada cheio de pecado, condenado. Camarada matou, roubou, aprontou, fez tanta coisa. Ainda o Senhor vai lá, o Senhor Deus vai lá e entrega o filho dele para expiar o pecado desse pecador. Mesmo você com, na sua natureza pecaminosa, eu te aceitei. Tu és meu. Eu não abro mão de você. Aí pronto, aí já me desmonta. Eu não tenho razão de me apresentar, Deus. Eu não tenho nenhuma razão para apresentar ao Senhor. Me desculpa, perdoa meus pecados, minha ignorância, mas eu sou pecador de verdade, não tem jeito. Então olhamos aí, a verdadeira fé confia no poder de Deus, eu confio. Jesus, ele quebra protocolos. Já que tem um monte de religiosos aí me perseguindo, ou perseguindo o ministério de Cristo, eu vou mostrar para ele o que é poder, misericórdia e amor. Jesus estende a mão ao leproso e diz com esta linda palavra no versículo 3. Jesus estendendo a mão, tocou dizendo, quero ser limpo. E logo ficou purificado da lepra. Quando Deus age, quando Jesus toca, Ele transforma, Ele restaura, Ele faz o impossível se tornar possível. Nem sempre o processo é instantâneo, mas quando Cristo determina, ninguém pode impedir o agir, o operar de Deus. Ninguém, meus irmãos, ninguém, absolutamente ninguém. Até mesmo as conversas, olha que palavra, as conversas alheias. Hã? O que, que tu vai fazer na igreja hoje? Tem irmãs aqui que, tem mães aqui que falam, vou para a igreja, de novo, mãe, o que tu vai fazer lá? Quem já ouviu isso de um filho, fala isso para você? Aí, tá vendo? De novo na igreja? Porque eles não entendem, eles não compreendem isto. O que é que eu vou fazer na igreja? Eu confesso para vocês, irmão, cada culto que eu estou aqui na quarta-feira, eu aprendo coisas novas de Deus. Eu creio que vocês também estão absorvendo e aprendendo coisas novas. O leproso chegou, sabe o que aconteceu? O excluído, doente, sem esperança, saiu curado, restaurado e reintegrado à sociedade. É um assunto, irmãos, que precisamos de muito tempo para falar reintegração na sociedade. Irmãos, quem já teve aí um imóvel seu invadido por alguém? Ou alguém que entrou como locador e falou, eu vou tomar essa casa para mim. Levante a mão. Quem já passou por isso? O que é que tu fez? O que é que tu tem que fazer? E como é que se entra na justiça? E, como é, e quais são as recomendações do advogado? Qual é o processo? Qual é o caminho que você tem que fazer? Gastar um dinheiro que não estava nos seus planos, vai ter que entrar com uma reintegração de posse e conseguir essa reintegração de posse. Eu acho até interessante, quando a pessoa que é o dono legítimo vai buscar o que é de direito, ele tem que gastar, ele tem que ir na justiça. E a pessoa é relutante, eu não saio, não saio, não saio, aqui é meu. Mas quando o juiz envia um oficial de justiça para levar o documento dando a ele, o verdadeiro dono é este, não este. As pessoas, irmãos, rapidinho... abaixa a orelha, abaixa sua altivez e fala, não, estou saindo. É da mesma forma quando Jesus chega. O diabo fala, eu não saio daqui, aqui é minha casa. Eu não saio, eu não saio. Mas quando Jesus chega, o galo que canta demais parou, ficou piando. Fala, agora eu tenho que sair. Chegou a autoridade máxima. E Jesus chegou, não precisa nem trazer anjo com ele, ele chegou, temos que sair. É assim que o diabo faz, meus irmãos, quando nós apelamos e buscamos a autoridade máxima, que é Jesus Cristo, nem o inferno pode subsistir na presença de Deus, dizendo que ele não sai, ele sai, porque quando Jesus chega, acontece o que mesmo aconteceu na vida deste leproso. O leproso chegou, excluído, doente, sem esperança, e saiu após, curado, restaurado, reintegrado à sociedade. Jesus continua fazendo o mesmo nos dias de hoje. Ele continua fazendo. Já estou indo para o finalzinho aqui. Irmãos, o que nós aprendemos? Como nós nos chegarmos a Deus? Não vem para Deus tentando condicionar coisa para Deus. Já falamos aqui do Salmo 23. Já explicamos para vocês, irmãos. Coisa de muito crente que quando não tem argumento na oração, acha que ele tem todo o direito, ele começa a pegar aqui e apontar o dedo. É Salmo 91, Senhor. Está aqui, olha. 1.000 cairão ao teu lado, 10.000 à sua direita. Então está aqui no Salmo. Eu sou do Senhor. Tá bom. Tem o Salmo 23 também aqui, Senhor. Salmo 23, o Senhor é meu pastor, nada me faltar. Então não é para faltar nada para mim. Também tem aqui o Salmo 40, esperei com paciência. Estou esperando com paciência, Senhor. Dá um jeito logo. Se ele se desespera, vai para o Salmo 70. Apressa-te, ó Deus, o Senhor está demorando mais. Eu falo, irmãos, o meu Jesus, ele tem todo o direito de pegar pesado, pegar leve em nós. Né? Mas como ele é maravilhoso, como ele é amoroso, como ele é poderoso. Ele conhece as suas fraquezas, as suas capacidades, e ele jamais vai exigir algo que você não irá suportar. Quem está entendendo aí, levanta a mão. Está claro para vocês, irmãos? Amém? Geralmente, não é todo, eu tenho certeza que aqui não tem ninguém desse jeito, mas geralmente, o crente que age assim, primeiro que ele é infantil espiritual, segundo ele acha que ele é o preferido do papai do céu. Ele tem exclusivismo, ele é exclusivo de Deus. Então ele acha que está com todo, acho que vocês vão entender essa palavra, com toda a pompa, para dizer, Deus, pega leve. Não pega muito pesado, não. Porque se o senhor pegar muito pesado, ai, eu vou me abater na fé. Oh, meu Deus do céu. Se o senhor pegar muito pesado, eu vou mudar de igreja. Se o senhor pegar muito pesado, eu vou abrir uma igreja para mim. Se o senhor pegar muito pesado, eu vou deixar de ser dizimista. Oh, meu Deus. Mas graças a Deus não tem crente assim em nosso meio. Graças a Deus. Então, crente que se acha o exclusivo de Deus, tome cuidado. Você vai ter deslize na sua vida até para se apresentar diante de Deus. Porque você vai achar que tem o direito de exigir dele. Aí o Senhor vai te colocar, irmãos, que nem Jó. Jó tinha todas essas qualidades ao ponto de Deus falar para o diabo assim, tem visto meu servo Jó, não tem um homem tão justo na terra quanto, como ele. Ele é meu servo, olha Deus colocando uma palavra dele ali, olha. E o diabo astuto falando, o Senhor está abençoando ele cada dia está ficando mais rico o homem. Mexa na riqueza dele para tu ver, ele vai negar. E veja o que aconteceu. Diante de tudo isso, e na hora do desespero, a segunda prova de Jó perdendo aí a saúde, ele começou a fazer questionamentos a Deus. Fez vários questionamentos. E após os questionamentos que ele faz para Deus, Deus faz uma pergunta para ele, com uma pergunta tão simples, para mim é difícil. Jó, já que você acha que está cheio de razão para me questionar, então lhe farei uma pergunta. Onde é que tu estavas quando eu estava fazendo os fundamentos da terra? Essa foi uma das perguntas mais fáceis para ele. Mas na primeira ele já reconheceu. Senhor, me perdoa, Senhor. Os teus pensamentos não são os meus pensamentos. Estão muito mais elevados. É por isso que o nosso Deus, irmãos, ele não é temporal, ele é atemporal. Que é isso, irmãos? Atemporal, ele está fora do tempo. Temporal é que está no nosso tempo. E quando nós queremos trazer Deus para o nosso tempo, nós limitamos o nosso Deus. E nós não podemos fazer isso. Nosso Deus é atemporal. Ele está fora do tempo. Ele está fora. E lá fora do tempo, ele nos conhece muito bem. Amém? Que Deus abençoe, meus irmãos. Que o Senhor continue falando ao seu coração. Amém. Irmãos, hoje aqui eu combinei com o pastor Wilson para nós fazer duas partes. Eu vou pedir licença a vocês que eu vou ter que me retirar agora por um compromisso que eu tenho. E o pastor Wilson vai fazer o apelo, vai fazer a parte final com vocês. Mas quarta-feira que vem eu vou estar aqui com vocês novamente. E já com aquela sede, eu quero ouvir mais de Deus. Amém? Quem foi alimentado pela palavra do Senhor nesta manhã, levanta a sua mão. Se coloca em pé, vamos receber o servo de Deus com um aplauso bem forte para o Senhor, bem alegre.
1: Paz do Senhor, meus irmãos. A paz do Senhor, meus irmãos. Como é bom estar com vocês aqui nesta manhã, com esta oportunidade que o pastor Milton nos concede de fazer as partes finais desse culto. Acabamos de ouvir aí a palavra do Senhor, ministrada pelo pastor Milton. Deixa eu ver com quem Deus falou aqui. Deus falou contigo, meu irmão? Deixa eu ver aonde Deus falou aqui. Deus falou no teu coração? Quem guarda esta palavra? Deixa eu ver. E quanta gente bonita, hein? Você já cumprimentou essa pessoa do teu lado? Pega na mão dessa pessoa do teu lado, cumprimente ela e diga: que bom que você veio. Diga: que bom que você está aqui. Irmãos, aproveitando aqui o gancho da palavra do pastor Milton, né, eu quero fazer um instante de oração. E você que está sentindo no coração de se entregar a Jesus nesta manhã, a oportunidade está sendo concedida a você nesse momento. Você que quer entregar a sua vida para Jesus, você que quer reconciliar, você que quer tomar essa decisão para ter uma transformação na sua vida. Eu sempre digo que mudança, ela é superficial. E às vezes a gente até tenta uma mudança na nossa vida, mas a mudança é superficial. A mudança, a gente, daqui a pouco a gente volta a ser ou fazer o que a gente estava fazendo. Agora, a transformação não. A transformação, nunca mais a gente vai conseguir ser o mesmo. E transformação não é a gente que produz na gente, mas é o Espírito Santo que faz isso. Através do Filho de Deus, através do Senhor Jesus. E para isso a gente tem que aceitá-lo como o Senhor da nossa vida. A gente tem que reconhecê-lo como Salvador da nossa vida. Caso contrário, a gente nunca vai ser transformado. Tem pessoas que ficam dizendo: olha, para me tomar esta decisão, eu preciso primeiro deixar os meus vícios. Eu tenho o vício do cigarro, da bebida, das drogas, enfim, eu preciso largar isso primeiro para tomar esta decisão. Você está equivocado, equivocada. Porque a Bíblia não diz desse jeito. O Senhor Jesus disse: olha, vinde a mim vós que estáis cansados e oprimidos, e eu vos aliviarei. Ele não disse: olha, descansa primeiro, se está cansado, descansa primeiro e depois venha. Se está oprimido, se liberte primeiro e depois venha. Não, ele disse: venha cansado e venha oprimido, porque quem vai te libertar sou eu. Quem vai te transformar sou eu. Aleluia. Então o que você precisa é de Jesus. Se você ficar tentando sozinho se libertar, você nunca vai conseguir. Então que tal nesse momento reconhecer Jesus como o Senhor da sua vida? E a gente vai orar por você aqui. É só você vir para frente, só você levantar as suas mãos para tomar essa decisão e vir à frente, que nós vamos orar por você. É uma manhã de salvação. Acredite, é o próprio Deus que está te dando esta oportunidade. Talvez você esteja postergando isso há muito tempo. Todas as vezes no momento do apelo, você até é um bom frequentador da igreja, você está todos os dias na igreja, mas até esse momento você não tomou uma decisão. Ou talvez você esteja pela primeira vez e o Senhor está dizendo: é agora, não é amanhã, não é na parte da tarde. Eu estou dando a oportunidade agora. Sabe por quê? Porque o amanhã, ele pode ser tarde demais. A única certeza que nós temos é a certeza que o homem tem. Tudo é incerto na vida do homem. Mas a única certeza que temos é que vamos morrer. E a gente não para pensar nisso. Isso não está na agenda de ninguém aqui. A gente não quer nem pensar nisso. Mas é fato. Isso vai acontecer. Agora, a que momento, a que horas, em que dia, em que ano, não sabemos. Pode ser agora, pode ser daqui a pouco, não sei. Só que a única coisa que nos garante uma partida tranquila é ter reconhecido o Senhor Jesus como Salvador da nossa vida. Por quê? Quando passarmos a fronteira da eternidade, Ele estará lá para nos receber, nos dando vida eterna. Nos dando vida eterna. Agora tem um risco de morrer sem Ele. Se morrermos sem Ele, a morte eterna está nos reservada. E você não tem que vir para frente agora com medo do inferno. Eu não quero que você tenha isso. Eu quero que você venha para frente sabendo que você está saindo da morte para a vida. Celebrando e festejando porque você está saindo da morte para a vida. Das trevas para a luz. E eu quero perguntar mais uma vez. Tem alguém que queira tomar essa decisão nessa manhã? O Senhor está te dando esta oportunidade. O fundo musical está dizendo que o amanhã pode ser muito tarde. E é verdade. O amanhã pode ser muito tarde. Você pode decidir o seu futuro hoje aqui. Aonde está você? Tem alguém nessa manhã que queira tomar esta decisão de entregar a sua vida para Jesus? Pastor Milton ministrou a palavra do Senhor e eu tenho certeza que a palavra falou ao teu coração. Agora é com você. Essa decisão é com você. Eu digo que eu tenho vontade de ir te buscar, trazer você aqui à frente, mas eu não posso fazer isso, porque isso é algo particular, é algo que é uma decisão que você toma, é de livre e espontânea vontade, é deixando Deus falar ao seu coração. Amanhã pode ser muito tarde, a decisão você toma agora, é já. Pastor, eu sou muito novo ainda, eu sou muito nova, eu vou viver um pouco a vida, e mais tarde, aí eu penso, as pessoas dizem assim, em ser crente. Eu não estou te convidando para ser crente, eu estou te convidando para receber Jesus como o Senhor da sua vida. Às vezes você fica dizendo, olha, eu vou curtir a vida primeiro, cuidado. É igual eu falei aqui, a morte não escolhe idade, gente. É, cedo ou tarde a gente vai embora. E você tem que ter uma segurança. Você tem que ter uma segurança. Imagine, eu estou insistindo nesse apelo aqui. Se você soubesse que você iria morrer amanhã ou na parte da tarde, se você tivesse isso já dito a você, eu garanto que você correria para frente aqui. Eu garanto que você viria. Mas como você não sabe, então o negócio é postergar. Não sei, eu vou viver a vida. Cuidado. Faça isso como que se a nossa vida fosse encerrada daqui a pouco. Receba Jesus como Senhor e Salvador da sua vida. Tem alguém nessa manhã para receber Jesus? Vem à frente. Quem vai te libertar, quem vai te transformar é o Senhor. E não importa o que você fez, e nem o que você está fazendo. O importante é a decisão que você está tomando aqui agora. O importante é a decisão que você está tomando aqui agora. O cartório dos céus está aberto neste momento para registrar o teu nome. Quando você nasceu, seus pais foram lá no cartório e registraram você. O escrivão fez ali o seu registro. E o cartório dos céus também está aberto agora, porque você vai nascer para Deus. Você vai deixar de ser criatura e vai passar a ser filho de Deus. E o seu nome será registrado no livro da vida. Agora, não no cartório aqui da terra, mas no cartório celestial. E com letras de sangue para nunca se apagar. Aleluia! Tem alguém para reconciliar também, voltar para Jesus? Afastou-se da igreja e queira regressar hoje. O filho pródigo. O momento é teu agora, a oportunidade é para você. Tem alguém que queira reconciliar com Jesus, voltar para Jesus, experimentou do banquete, da graça de Deus, do Espírito Santo, mas, enfim, decisões da vida, você resolveu deixar Jesus e tentar sozinho. Mas você percebeu que sem Jesus não dá, e de fato não dá. É momento de voltar agora. O Pai está na casa para te receber e te devolver tudo que você perdeu. O Senhor está aqui para vestir você novamente, para te dar um anel de autoridade e dizer: vinde, filho, novamente, seja bem-vindo à casa de seu Pai. Tem alguém nesta manhã que queira tomar essa decisão? Eu estou falando aqui com os irmãos da nave do templo, mas também quero falar com os nossos ouvintes do programa Voz da Libertação. Esta oportunidade é para vocês também, que estão nos acompanhando a larga distância. Vocês podem tomar essa decisão agora e nós vamos orar. Temos uma irmã aqui na frente, temos um irmão ali, que certamente estão retornando para a casa de Deus. A paz do Senhor, minha irmã. A senhora está regressando? Reconciliando. Então nós vamos orar pela senhora aqui nessa manhã. Tem mais alguém? Qual que é o nome da senhora? Regiane. A irmã Regiane está aqui na frente. Tem mais alguém que queira tomar essa decisão? Levante a mão e venha para a frente que nós vamos orar por você. Não tem mais ninguém. Vamos lá, ouvintes. Nós vamos orar agora. E vocês na casa também vão clamar. E vocês estarão reconciliando, estarão aceitando a Jesus neste momento. A igreja em pé, por gentileza. Aqueles que podem, levanta as mãos. Vamos orar, vamos orar. Vamos orar nesta manhã. Pai, muito obrigado, Senhor Jesus, por esta oportunidade que o Senhor nos dá. Aqui na frente do altar estão estas pessoas que nesta manhã tomam decisão diante da sua presença. Que o Senhor possa conduzir os passos delas. Que o Senhor possa, meu Deus, fazer uma grande obra. Transformar, libertar, conduzir. Senhor, escreve o nome delas no livro da vida, assim como também os nossos ouvintes que estão nos acompanhando agora. Que o Senhor possa recebê-los neste momento. Pai, em nome de Jesus, ó Deus, aleluia, que o Senhor visite a cada um deles, colocando sobre eles o Teu Espírito Santo, o Espírito Santo que leva o homem ao arrependimento. Ó, Senhor Deus, faz uma grande obra na vida destas pessoas e que elas nunca mais saiam da sua presença, que elas possam, meu Deus, ter essa decisão por completo. Ó, Senhor, os novos convertidos, aqueles que tomarão decisão para o batismo, conduz, meu Deus, faz uma obra, orienta, arranca todo o mal, todo o empecilho, todo o embaraço, toda a barreira que Satanás quer colocar na frente deles para impedi-los. Ó, meu Deus, em nome de Jesus, faz uma grande obra, Senhor. Faz uma grande obra, Espírito Santo. Em nome de Jesus, abençoai a todos este momento. Em nome do Senhor Jesus. Amém.
2: 9:06.
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Bom dia, com a paz do Senhor Jesus, você está ouvindo o programa Voz da Libertação, programa oficial da Igreja Pentecostal Deus e Amor. Nossa sede mundial está localizada na Avenida do Estado, 4568 Liberdade, São Paulo, capital. Responsável mundial é a presidente Ereni Miranda de Oliveira. E a nossa sede estadual está localizada na Rua Brasília, 2145, aqui no centro de Porto Velho. Responsável estadual, pastor Renato Lemos. Agora 9:09 desta quarta-feira, 8 de julho. Eu, presbítero Juscelino Alves, estarei com vocês até o horário das 10 horas da manhã. Temos louvores da gravadora MC Music, temos momento de reflexão bíblica, oração. E também estarei falando para vocês sobre os cultos e atividades realizadas aqui na Igreja Pentecostal Deus e Amor. E para iniciarmos essa programação, nada melhor do que orar, falarmos com Deus. Vamos falar com nosso Pai Celestial. Grandioso Deus e eterno Pai, diante da Tua presença nos apresentamos, clamando a Tua misericórdia e bondade para conosco. Senhor, estende as Tuas poderosas mãos sobre a vida de cada ouvinte nesta hora, cada lar que recepciona as ondas sonoras desta rádio, Senhor. Que haja um derramar de Tuas bênçãos maravilhosa. Venha, ó Deus querido, direcionando esta programação, trazendo edificação espiritual. Vem falando conosco, Senhor. Ó, Senhor, confirmando as Tuas bênçãos através dos louvores, através da palavra que será ministrada. Senhor, em nome de Jesus, através da oração, que o Senhor venha atender cada pedido, cada oração, cada propósito, meu Deus, que está sendo direcionado agora a Ti, abençoando a nossa cidade, Senhor, em nome de Jesus, abençoando, ó Deus querido, os irmãos que nos acompanham, também em outras cidades do estado, da nação, que o Senhor possa estar abençoando de forma maravilhosa. Repreende, Jesus, todo mal. Repreende, Senhor, as forças contrárias, Senhor. Lança por terra, Jesus querido, os projetos e intentos do maligno. Venha, ó Deus, trazendo cura, trazendo libertação, livramento, Senhor, a proteção divina e a Tua presença maravilhosa seja conosco, em um nome de Jesus. Maravilha! Agora eu quero passar para vocês a previsão do tempo aqui para Porto Velho. Agora em Porto Velho é oscilando durante o decorrer do dia entre 33 e 22 graus, com a sensação térmica de 24 graus, e temos as máximas de 32 a 34 e as mínimas de 21 a 23. E também temos a umidade relativa do ar marcando 76% e o vento marca 8 km por hora. Essa é a previsão para o momento, podendo variar com o passar das horas. E vamos prosseguindo agora, 9:12, nós vamos com louvor espiritual na presença de Deus. É o louvor Onde o Milagre Acontece, com a cantora Débora Miranda. Vamos ouvir.

0: Maravilha, glória a Deus, é isso aí, agora 9:17, prosseguindo aqui, vou falar para vocês sobre os cultos e campanhas que acontecem aqui na Igreja Pentecostal Deus e Amor, Rua Brasília, 2145, aqui entre a 7 de setembro e Afonso Pena. Nós temos já o culto acontecendo, salão de número 1, os irmãos já estão no momento da intercessão e logo mais temos Palavra de Deus. Também temos o culto no horário do meio-dia e também o culto no horário das 15 horas. E para o horário das 15 horas nós temos uma campanha abençoada. Nós vamos ouvir agora a chamada para esta campanha do horário das 15 horas nesta quarta-feira.
1: Olá, queridos ouvintes, comunicando com todos vocês neste momento, senhor querido irmão presbítero Renato Lemos, é isso mesmo, aqui da sede estadual. Olha, querido, estamos também aqui com o nosso querido Diácono Elian, que está conosco também nas quartas-feiras, no horário das 15 horas, hein? 15 horas, o servo de Deus está orando por você e por tua família. E ele vai falar um pouquinho com vocês sobre a campanha que ele está realizando aqui na sede estadual. Diácono Elian, linha aberta, a paz do Senhor Jesus.
2: A paz do Senhor Jesus Cristo, pastor Renato Lemos, a paz do Senhor Jesus Cristo, amados ouvintes do programa Voz da Libertação. Isso mesmo, pastor Renato, estamos na poderosa campanha intitulada Deus vai fazer o impossível acontecer na sua vida. Todas as quarta-feiras, às 15 horas, você é o nosso convidado todo especial. Venha receber o milagre de Deus.

0: passar aí para os irmãos, né? É um milagre que está acontecendo aqui na sede estadual das Igrejas Deus e Amor. Tem testemunho de milagres. Vamos lá, você vai soltar aí para nós, né, esse testemunho do que Deus está realizando aqui neste lugar, pastor Eliane.
1: Cumprimento, amada igreja, na paz do Senhor. A igreja, faz dias, né, que eu tava com um problema, meus rins, uma dor, né, e eu falava assim, eu acho que é porque eu dormi de mau jeito, né, mas aquela dor, ela continuava, aquela dor e aquele mal-estar. E aí ontem eu vim, né, pra campanha e depois da oração eu não senti mais essa dor, né.
2: Sumiu.
1: Até o pastor orou, né, ele falou em bexigas e nos rins, eu senti que era para mim, né, e inclusive eu não estou mais sentindo essa dor. E aqui agradeço aí com a oportunidade em nome de Jesus.
2: Sumiu a dor, minha irmã.
3: Ficou curada.
2: Tá curada.
1: Ficou curada em nome de Jesus.
4: Tá. Muito bem, ouvintes, vocês ouviram esses relatos testemunhado em viva voz. O povo de Deus testificando da bênção que Deus tem realizado na sua vida. Você não pode ficar de fora. Venha receber a vitória de Deus na sua vida e na sua família.
0: Meu Deus do céu, que bênção de Deus, Diácono Elian. Olha que Deus tem feito através da oração do servo de Deus, ouvintes. Olha, vamos ficando por aqui. Deus abençoe vocês, hein? Mas nós aguardamos você aqui na quarta-feira, no horário das 15 horas. Ficou na paz do Senhor Jesus. Esse que despede é seu irmão em Cristo, presbítero Renato Lemos, e do meu lado, nosso querido Diácono Elian.
4: Deus abençoe, ouvinte. Aguardamos todos vocês. Venha receber o milagre de Deus na sua vida. Fique na paz do Senhor Jesus.
5: Maravilha, isso aí, poderosa campanha no horário das 15 horas, nas quartas-feiras. E nós temos também o culto no horário das 19 horas, são os homens de fé, as mulheres de fé, na presença de Deus, no horário das 19, temos então palavra, temos louvores, oração pelos dons do Espírito Santo, e com certeza haverá um mover extraordinário da parte do Senhor para nos abençoar. Também nós temos o culto, os cultos beneficentes em prol das instituições Reviver, que acontece nas quintas-feiras, nos quatro horários também, 9 da manhã, meio-dia, às 15 horas e também às 19 horas, são os momentos que você tem a oportunidade de adorar a Deus e contribuir também com a ação social que é realizada aí com muita responsabilidade pelas instituições Reviver, a Fundação e a Associação, trabalhando através da obra social, assistência às pessoas mais necessitadas, e você pode fazer parte desta obra social. A nossa igreja em grande trabalho, grandes feitos já, aí dando assistência às pessoas que têm sofrido catástrofes, muitos problemas que acontecem, e elas têm sido assistidas pelas instituições Reviver através da sua contribuição. Então, quando você está abençoando os necessitados, Deus, ele derrama as bênçãos prometidas na sua palavra, e nós podemos então estar contribuindo com a ação social da Igreja Deus e Amor, participando dos cultos em prol das instituições Reviver, que acontece nas quintas-feiras, quatro horários, para que você possa estar adorando a Deus. 9 horas da manhã, no horário meio-dia, das 15 horas e das 19 horas na quinta-feira. E a sexta-feira, aqui na Igreja Pentecostal Deus e Amor, é o propósito de cura e libertação, é guerra contra o mal, são campanhas poderosas, onde o nosso Deus tem operado maravilhas. Sexta-feira, também 9 horas da manhã, meio-dia, às 15 horas e às 19 horas, temos Palavra de Deus, oração pelos dons do Espírito Santo, as divinas revelações, cura, milagres, as libertações, a operação maravilhosa do nosso Deus aqui na Igreja Pentecostal Deus e Amor. E lembrando que nos dois últimos horários temos a presença do pastor Renato Lemos ministrando a palavra e orando pelos dons do Espírito Santo no horário das 15 e das 19 horas na sexta-feira. Para o sábado nós temos também os dois horários de culto, no horário das 9 horas com o círculo de oração na presença de Deus ministrando palavra. É o momento de intercessão, momento de oração pelos dons e louvores na presença

0: de Deus, com certeza o Senhor estará abençoando poderosamente, como tem sido uma bênção os cultos no horário das 9 horas da manhã no sábado. E temos também o culto no horário das 19 horas com a equipe do PEMU, a equipe de evangelização, na presença de Deus, adorando ao Senhor, ministrando da parte do Senhor sobre a vida dos irmãos que comparecem aqui na sede estadual da Igreja Pentecostal Deus e Amor. No domingo nós temos também dois horários de culto, a partir das 8 horas da manhã, o culto de consagração, e temos o culto no horário das 18h30 com o Ministério Jovem Expansão. Na presença de Deus, temos aqueles louvores avivados, temos um momento também aí da palavra e oração pelos dons do Espírito Santo. Momento de alegria, momento do mover de Deus no domingo, a partir das 18h30, com os jovens na presença do Senhor, e com certeza Deus estará abençoando. No domingo você tem a oportunidade de comparecer na igreja com a sua família também. Traga a sua família e venha adorar a Deus e com certeza receber das bênçãos que o Senhor ele realiza, pois a palavra do Senhor diz que os sinais seguirão aos que crerem. E a Igreja Pentecostal Deus e Amor, uma igreja que crê na operação dos dons do Espírito Santo, e temos buscado e Deus tem honrado a nossa fé, pois muitos milagres, muitas maravilhas o Senhor tem operado neste lugar de bênção. Igreja Pentecostal Deus e Amor, aqui na Rua Brasília 2145, e nós vamos ouvir o testemunho de bênção, as bênçãos que os irmãos têm relatado, têm recebido da parte do Senhor. Vamos ouvir, então, agora 9h26, vamos para o testemunho de bênção.
1: Recebi um grande milagre, cura na vida do meu filho. Ele estava com mais de 2 meses fazendo tratamento de pneumonia e os antibióticos não faziam efeito e cada vez só estava aumentando. E aí foi quando eu levei ele no médico particular e fiz outros exames particulares, tomografia, etc. E na terça-feira eu vim para a campanha, meu filho recebeu a cura, ele ficou em casa e recebeu a cura. O Senhor visitou ele, curou, restaurou ele completamente, ele está bonzinho, bonzinho para a glória de Deus.
2: Através da oração ele sentiu a cura divina?
1: A cura, e foi instantâneo.
2: Glória a Deus. Bate palma, igreja. Aleluia. Aleluia.
3: Irmão, faça um convite para os ouvintes de casa.
2: Irmã, faça um convite para as pessoas que estão em casa, que estão doentes, enfermas. Testifique, fale para elas qual é grande Deus nessa igreja pentecostal Deus Amor em operar o grande milagre.
1: Todas as pessoas que tiverem enfermas, né? Procure a igreja Deus e Amor, porque é uma igreja de milagres, de curas e maravilha. Deus está neste lugar, operando grandes milagres, grandes curas. Todas as pessoas que fizeram essa campanha, né, com certeza receberam e ainda vão receber. Então venho para cá, para a sede da Deus e Amor, porque Deus está neste lugar.
3: Graças a Deus, que maravilha.
0: A paz do Senhor Jesus, irmão, qual o seu nome?
4: Meu nome é irmão José.
0: Recebeu a bênção na igreja pentecostal Deus e Amor? Qual a bênção que você recebeu?
4: Quero contar uma bênção que eu recebi do meu Senhor, que estava... comecei a sofrer do coração assim do nada, né? Então, começava a acelerar, pensava que não ia aguentar de tanta aceleração que ele acelerava durante o dia. Passava mal umas 3-4 vezes por dia. Então, vim fazer uma campanha aqui na igreja pentecostal Deus e Amor, e Deus me curou do meu coração, porque o médico, eu procurei o médico não achou nenhum dano sobre o meu coração, mas estava sofrendo. Mas através da revelação do Espírito Santo, aqui na igreja pentecostal Deus Amor, fui curado. Estou curado, testemunhando de uma grande vitória. Se você, meu irmão, que está ouvindo o programa Voz da Libertação também, que esteja passando por situação igualmente essa minha, que estava sofrendo o coração, aqui na igreja pentecostal Deus Amor, você vindo fazer uma campanha, você vai receber a grande cura do Senhor. Aqui, verdadeiramente, igreja Deus Amor é o ponto de socorro de Jesus Cristo.
0: Quem te curou?
4: Jesus.
0: Está feliz com a bênção?
4: Muito alegre, feliz. Estou agora sorrindo até para o tempo. Ô, glória!
5: Glória a Deus. Deus abençoe o irmão José pelo testemunho. Em nome de Jesus.

0: Maravilha, glória a Deus, é isso aí, testemunhos de bênçãos relatados aqui, o Senhor nosso Deus tem operado de forma maravilhosa. Agora 9h30 e nós vamos para o momento do quadro Sementes. Hoje o tema, os olhos pecaminosos levam ao risco de perder a salvação. Era a voz do pastor Júlio Souza, vamos ouvir.
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3: A paz do Senhor a todos meus amigos e irmãos do programa A Voz da Libertação. Aqui é o seu irmão, pastor Júlio Souza. E nós estamos juntos para mais um momento de reflexão dentro do programa A Voz da Libertação. E o tema de hoje é: olhos pecaminosos encaminham para a perda da salvação. A leitura está no Evangelho de Marcos, capítulo 9, versículo 47. Diz assim a palavra de Deus: e se teu olho te escandalizar, lança-o fora. Melhor é para ti entrares no reino de Deus com um só olho do que tendo dois olhos ser lançado no fogo do inferno. Preste atenção na palavra de Deus. Olhar é coisa séria. Precisamos ter total atenção. Precisamos ser diligentes para que a nossa salvação não corra este tal risco. Jesus está dizendo: se teu olho te escandalizar, lança-o fora. Jesus está dizendo: se teu olho te conduz ao pecado. Nós já aprendemos que os olhos, eles representam a entrada da maldade para o coração. Antes de chegar ao coração, passa pela percepção dos olhos, passa pela cobiça da vista. E um olhar impuro vai colocar pecado no coração do homem. E este pecado vai conduzir à prática obstinada, que por sua vez vai representar o perigo para a salvação. E Jesus está dizendo: observe se teu olho está te conduzindo ao pecado, está te conduzindo a desagradar a Deus. Porque se isso chegar a acontecer, se com teus olhos estiveres pecando, é melhor lançá-lo fora. É isso que Jesus diz: lança-o fora. Mas essa expressão de Jesus é literal ou espiritual? Eu posso dizer que cabe os dois sentidos para esta expressão. Primeiro, sim, literalmente, pois ele explica na sequência: melhor é para ti entrares no reino de Deus com um só olho do que tendo dois olhos ser lançado no fogo do inferno. Então, a princípio, Jesus diz que até é melhor você entrar sem uma parte do seu corpo no reino de Deus do que com o corpo completo você ir para o inferno. O que Jesus está dizendo é que o que a gente perder nesta vida não representa nada diante da importância da salvação. É melhor perder qualquer coisa, não só um olho, mas os dois olhos, ou o que for preciso, até a nossa própria vida, como Jesus ensina. Mas o que vai ficar aqui neste mundo não importa. Visamos a salvação. Então, neste ponto, neste aspecto, é literal. Não importa o que você vai deixar, mas vise a vida eterna, olhe para a vida eterna. Mas também esta palavra de Jesus, lançá-lo fora, tem um aspecto espiritual, que é tirar dos olhos toda a maldade. É pedir para Deus a purificação no olhar, pedir para que Deus nos santifique e que nosso olhar seja voltado para aquilo que é agradável a Deus. Então, vamos lançar fora aquilo que escandaliza o nosso olhar, aquilo que nos afasta de Deus. Pois o risco é um risco muito grande. Jesus diz: é melhor entrar sem este olho no reino de Deus do que tendo os dois olhos ser lançado no fogo do inferno. Este inferno que Jesus fala não é simplesmente a sepultura, como alguns querem dizer, que o inferno para o homem é a simples aniquilação da alma. Não é isso que Jesus está dizendo, porque no versículo 48 ele fala, onde o seu bicho não morre e o fogo nunca se apaga. Então Jesus está falando de um tormento eterno. Não é a simples aniquilação da alma. Com essas estranhas palavras, Jesus quis assinalar as consequências sérias e eternas do pecado. Para os judeus, vermes e fogo representavam as dores internas e externas. O que poderia ser pior do que isso, hein? Jesus está falando que o perigo de um olhar impuro, o perigo de olhos escandalosos, é estar no tormento eterno, onde o bicho não morre e o fogo não se apaga. Olhar é coisa seríssima. Havemos de tomar cuidado. A atenção deve ser total quanto aos nossos olhos. É a fonte das informações que vão alimentar a nossa alma. Jesus está dizendo, esteja atento. Se teu olho te escandalizar, o meu olhar, ele não escandaliza o próximo, porque é uma coisa subjetiva. O meu olhar, ele compete aquilo que interessa a minha alma. O meu irmão não sabe o que há no meu olhar. O meu próximo não sabe o que está no meu olhar. Mas eu preciso estar atento com o meu olhar. Muitos, infelizmente, já não se escandalizam com as sujeiras que estão diante dos teus olhos. Este é o grande perigo. Este é o grande mal. É o grande risco da alma. Aqueles que já não identificam que há um escândalo diante dos seus olhos e que, mesmo estando diante de tantas impurezas, tantas maldades, não conseguem perceber que há um mal diante da sua vista. É preciso, no mínimo, ter a percepção espiritual para que se identifique um mal qualquer em nosso olhar. Jesus disse, teu olho te escandalizar. Então a gente precisa ter esta percepção de, no mínimo, notar que há alguma coisa em risco diante dos nossos olhos, para que nós jamais caiamos na insensibilidade de achar que tudo que está diante dos nossos olhos está certo, está bem. Muitas pessoas fazem um juízo de valores muito precipitado, e infelizmente estão aceitando diante dos seus olhos aquilo que é reprovado diante de Deus. Precisamos pedir a ajuda de Deus para que tenhamos esta noção, esta percepção de qualquer coisa que seja mal aos nossos olhos. Para que percebendo este mal, para que reconhecendo este mal, possamos se humilhar a Deus e lançar fora todo este mal, todo este olhar maldoso. Peçamos para Deus nos dar a sensibilidade espiritual e assim, sempre que identificarmos que o mal estiver diante dos nossos olhos, nós possamos lançá-lo fora e assim entrar no reino de Deus. Não importa o que vamos ter de deixar nesta vida, não importa se vamos ter de abrir mão daquilo que representa deleite aos nossos olhos, ou de qualquer mal que aos olhos deste mundo não tem problema algum. E que para o ímpio há um deleite para a sua vista. O importante para nós é entrar no reino de Deus. A nossa vida eterna vale muito mais do que qualquer coisa. Que Deus o abençoe. Esta foi a nossa meditação, a nossa reflexão de hoje, dentro do programa A Voz da Libertação.
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0: Glória a Deus, maravilha. Isso aí, nós temos então que ser prudentes no nosso proceder diante da presença do Senhor Jesus, fugindo do pecado, da aparência do mal, da aparência do pecado. É isso, agora 9h40 e nós vamos ouvir a chamada para Conex 2026. Vamos ouvir a chamada para este grande evento.
4: Olá, Paz do Senhor Jesus aos nossos queridos ouvintes do programa Voz da Libertação. Mais uma vez, comunicando com todos vocês, seu irmão em Cristo, presbítero Renato Lemos, é isso mesmo. E do meu lado está também nosso querido presbítero Antônio Miranda. Paz do Senhor Jesus.
5: Paz do Senhor, pastor Renato. Paz do Senhor, queridos ouvintes.
4: Que bênção de Deus, presbítero Antônio Miranda. Vamos falar um pouquinho agora, convidando nossos queridos ouvintes para a grande festividade, né, dos jovens, o Conexo, que será realizado no dia 19, às 13 horas, e tem o tema Ele Vive. Que maravilha, hein? Esse tema, pastor Miranda, está lá no livro de Marcos, né? Marcos, capítulo 16 e o verso 11, que diz assim: eles, ouvindo que vivia, não creram.
5: Maravilha, pastor Renato, que maravilhosa a palavra de Deus, né? Então, esse Cristo que menciona na palavra, ele vive, está conosco e vai estar presente naquele grande dia ali do Conexo, onde muitas vidas receberão virtude do Senhor e serão renovadas certamente.
4: Já é o quinto Conexo, né? Aqui em Porto Velho, aqui em Rondônia, e todo Rondônia vai estar conosco. E você, vai ficar de fora? De maneira nenhuma. Estamos aí convidando você, e é um convite muito mais do que especial. E você pode também levar um jovem, né, uma pessoa contigo que ainda não aceitou Jesus ou que está afastado do caminho do Senhor. Você pai, você mãe, que é crente, já está nos caminhos de Deus. Olha, convida ele para estar junto conosco neste dia, porque Deus vai derramar do teu poder e Deus vai falar conosco através do servo de Deus, nosso querido irmão, diácono Daniel Zambier, vindo ali da cidade de Cuiabá, meu Deus, né? A capital ali do Mato Grosso. O servo de Deus vai estar saindo ali de Cuiabá para estar junto conosco nesta festa espiritual. E com certeza, Deus derramando as bênçãos, pastor Miranda, porque o túmulo está vazio. Ele vive, ele reina e ele vai estar conosco neste dia.
5: Pastor Renato, certamente será impactante a palavra de Deus que será pregada ali, ministrada pelo servo de Deus, usado poderosamente, com a graça de Deus, e Deus estará falando poderosamente aí na vida de todos que ali comparecerem, principalmente da juventude. Os nossos jovens que estão ali com aquele coração voltado para esse evento, pastor, receberão virtude de Deus e certamente almas irão se converter nesse grande dia.
4: Pastor Miranda, vai ser uma bênção de Deus, queridos ouvintes, e quero também pedir a você que ama as almas, você que ama ajudar as pessoas, né? Você jovem, você pai, mãe, tio, avô, né? Que vai estar junto conosco nesse dia, vou pedir a você que leve contigo um quilo de alimento, meu Deus do céu. Olha, pastor, e Deus há de recompensar todos, né? A entrada é franca, né? A entrada é gratuita, mas leve um quilo de alimento neste dia e Deus há de recompensar você, hein?
5: Pastor Renato, que maravilha. Verdade, pastor Renato, a palavra de Deus diz: aquele que ajuda necessitado, ele terá da parte de Deus uma grande recompensa, né? Ele empresta ao Senhor. Então, quem empresta a Deus jamais perderá o seu galardão, né? A vitória é certa, pastor Renato.
4: Com certeza. Então, ouvintes, está aí esse convite especial para você, tá bom? E o local, pastor, o local é Teatro Palácio das Artes, né? Avenida Presidente Dutra, 4183, Olaria, Porto Velho, Rondônia. Não perca, hein? Cá de fora é perder as bênçãos de Deus, tá bom? Então corra para esse grande dia, 19 de julho de 2026, o quinto Conexo daqui de Rondônia, do Expansão Jovem.
0: Maravilha, glória a Deus, é isso aí. Grande evento que vai acontecer no dia 19, a partir das 13 horas ali no Palácio das Artes. Será com certeza um momento maravilhoso do derramar das bênçãos do nosso Deus. Momento de busca de avivamento. E os irmãos pastores, os jovens lá do interior, já na grande expectativa, formação das caravanas, já para estar conosco também neste grande dia. E com certeza Deus estará operando os seus maravilhosos sinais, os seus poderosos milagres, com certeza, em um nome de Jesus Cristo. Agora, 9h45, nós vamos para mais um louvor na presença de Deus, o louvor O Holocausto Vivo, com a cantora Ângela Gonçalves.

Maravilha, glória a Deus, é isso aí, o Senhor, Ele é Santo. Quero falar para vocês também sobre os cultos que acontecem ali na Igreja Pentecostal Deus e Amor do bairro São Sebastião 1, que está na rua Mário de Andrade, 5856. Hoje, a partir das 19 horas, é o culto dos concírculos de oração, mulheres de Deus ministrando a palavra, oração pelos dons do Espírito Santo, e com certeza o nosso Deus estará operando de forma maravilhosa. Temos também na quinta-feira o culto beneficente em prol das instituições Reviver, no horário das 19 horas. E temos campanha abençoada também na presença do Senhor. É quando nós estendendo as mãos para aqueles que necessita, o Senhor, Ele estará abençoando. É a campanha Reparte com o Pobre e Terás um Tesouro nos Céus. Campanha abençoada, nós temos ali ministração da palavra e oração pelos dons do Espírito Santo na quinta-feira. Na sexta-feira nós temos os dois horários de culto. No horário das 15 horas nós temos o encerramento da poderosa campanha O Sangue de Jesus Tem Poder, com o cooperador, nosso irmão Jaime, que estará ministrando a palavra, e o nosso Deus confirmando bênçãos maravilhosas. Nós temos também o culto no horário das 19 horas e é o encerramento da campanha Libertando Cativos, presença do diácono Samuel Lopes ministrando a poderosa palavra de Deus e orando pelos dons do Espírito Santo, e com certeza o Senhor estará abençoando. Temos ali a equipe de obreiros também que estará ministrando, que estará intercedendo em seu favor. Com certeza Deus estará derramando bênçãos maravilhosas. Sexta-feira, então, esses dois horários de culto, às 15 horas e às 19 horas. Temos também o culto no sábado, a partir das 19 horas, com expansão, Ministério Jovem. Temos Palavra de Deus, oração poderosa, através dos dons do Espírito Santo, nosso Deus operando as suas obras maravilhosas. Temos também no domingo nós temos a campanha do Livramento em Favor da Família. É o segundo dia desta campanha abençoada na presença de Deus, onde nós estamos representando o nosso lar e família na presença do Senhor Jesus Cristo. A Igreja Pentecostal Deus e Amor, no bairro São Sebastião 1, está na rua Mário de Andrade, 5856. Participe dos cultos ali também e receba das bênçãos do Senhor nosso Deus. Neste momento nós vamos para mais um louvor e retornaremos com uma reflexão bíblica. Agora o louvor Labareda do Espírito, com a cantora Cristina Santana.

Maravilha, glória a Deus. Agora 9h54 e nós vamos para o momento da reflexão bíblica. E a reflexão de hoje com o tema: veja quantas coisas Deus fez por você. Referência bíblica está no Salmo de número 103, versículo 2, que nos diz: bendiga o Senhor a minha alma, não esqueça nenhuma de suas bênçãos. Quantas vezes você já parou para contar as bênçãos que Deus derramou sobre sua vida? Em meio ao dia a dia, podemos esquecer o quanto Ele já fez por nós. Mas hoje, olhe para trás e perceba as inúmeras vezes em que Deus esteve ao seu lado. Desde o dia em que você nasceu, Deus tem sustentado sua vida. Cada novo amanhecer é um presente dEle. Seu coração bate porque Ele permite. Seu fôlego é um sinal do seu amor e cuidado. Mesmo nos momentos de dor, Ele nunca te abandonou. Quando você achou que não conseguiria continuar, Deus te fortaleceu. Quando tudo parecia perdido, Ele abriu portas que você nem imaginava. Se hoje você está de pé, é porque Deus tem te sustentado. Ele já te livrou de perigos que você nem viu. Te deu oportunidades que você não esperava e colocou pessoas certas em seu caminho no momento exato. Se agora sua vida parece difícil, confie. O mesmo Deus que te abençoou ontem continuará cuidando de você. Ele não mudou e suas promessas ainda estão de pé. Levante a cabeça, agradeça e creia que coisas ainda maiores virão. Veja quantas coisas Deus fez por você. E se Ele já fez tanto, imagine o que ainda está por vir. Confie e siga em frente com fé. Lembre-se das maravilhas que Deus já realizou em sua vida. Ele esteve com você nos momentos difíceis, quando tudo parecia perdido. Deus abriu portas, fortaleceu sua fé e mostrou que nunca abandona aqueles que confiam nele. As bênçãos são incontáveis. Deus já livrou você de perigos invisíveis, colocou pessoas certas no seu caminho e te deu oportunidades inesperadas para crescer e vencer. Suas promessas permanecem firmes. O mesmo Deus que te abençoou no passado continuará cuidando de você. Ele não muda e suas promessas sempre se cumprem. O melhor ainda está por vir. Se Deus já fez tanto por você, imagine as grandes coisas que Ele ainda tem preparadas. Confie e siga com fé. Vamos falar com nosso Deus. Vamos orar ao Pai Celestial. Soberano Deus maravilhoso, reconhecemos as grandezas das Tuas bênçãos maravilhosas, Senhor, conforme diz a Tua palavra, até aqui o Senhor tem nos ajudado. E nós cremos, Senhor, que o Senhor permanece conosco, nos conduzindo, nos orientando, nos abençoando. Que o Senhor venha diante dos nossos caminhos, Senhor, lançando por terra os obstáculos, as barreiras, direcionando, Senhor, nas melhores decisões, nas melhores escolhas. Em nome de Jesus, ó grande Deus, venha, ó Pai, repreender, Senhor, todo o mal, as doenças, enfermidades, toda seta maligna. Ó Jesus querido, repreende as influências malignas, Senhor. Lança por terra, Senhor, as obras contrárias, todas investidas, todos levantes do adversário. Garante a bênção e a proteção sobre a vida deste ouvinte, Senhor, sobre este lar e família, pelo poder e autoridade do nome de Jesus Cristo, Senhor, que toda a opressão seja repreendida agora. Venha, ó Deus, operar, Senhor, libertação, curas maravilhosas. Venha, ó Deus querido, abrindo portas, Senhor. Vem trazendo segurança e que a paz do Senhor venha reinar, Senhor, em nossos corações. Em nome de Jesus Cristo, nós cremos, Senhor, que o Senhor está nos ouvindo. O Senhor tem resposta, meu Deus. Olha esta pessoa que está angustiada, que está em desespero, que está indecisa. Esta pessoa que está desanimada, Senhor,
Olhe, meu Deus, por cada um neste momento. Vê, Senhor, o que cada um necessita e acrescenta, Senhor, de Tuas bênçãos maravilhosas, em um nome do Senhor Jesus Cristo, que sejamos cada dia fortalecidos, renovados, revestidos espiritualmente, Senhor. Ó, grande Deus, e que tenhamos sempre a Tua presença e que a bênção do Senhor e proteção divina sejam permanentes e abundantes sobre nós, sobre nossos lares, sobre as nossas famílias, que a bênção do Senhor repouse sobre a nossa saúde, sobre a vida financeira e profissional. Ó, grande Deus, Tu és santo, Tu és fiel, Jesus, e maravilhoso, e que nós possamos vivenciar das Tuas obras maravilhosas, das Tuas bênçãos, Senhor. E nós pedimos, certos de que o Senhor nos ouve e atenderá, Senhor, as nossas necessidades. Demais que não temos pedido, Senhor, o Senhor conhece o que cada um precisa. Pedimos, Senhor, estende as Tuas mãos e confirma a Tua bênção grandiosa, no poderoso nome de Jesus Cristo. Amém e amém, Jesus. Graças a Deus, ouvintes, nós vamos agora encerrando o nosso horário. Continue ligado, acompanhando as demais programações desta rádio abençoada. Igreja Pentecostal, Deus e Amor, mais que uma igreja, uma família. Fiquem todos com Deus, na paz do Senhor Jesus.

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0: 11 horas e 8 minutos.
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Ah, mas hoje eu trabalho, nesse dia eu trabalho, não vai dar. Alguém pode trazê-lo, com certeza. Pense aí, quem que pode trazê-lo? Faz alguma coisa, se esforce pelo seu filho, para alimentar a alma dele, para ele aprender do Senhor. 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E olha que quando o Galileu chega, aí a festa é completa. Meu Deus, como as crianças gostam do Galileu. Eu nunca vi coisa linda. 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E Jesus abraçando todas elas, né? Imagine a alegria de Jesus. 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Pegue o seu carro, enche de crianças aí. E os pais também venham com as crianças. Por que não? Tragam, os pais podem entrar, qualquer igreja, qualquer religião, todos serão muito bem-vindos à nossa Escola Bíblica de Férias com o tema As Pedrinhas do Reino.

0: Bom dia, paz do Senhor, 11 e 12 na capital paulista, muito obrigado pela sua audiência. Este é o meio, seu programa A Voz da Libertação, manhã dessa quarta-feira, 8 de julho de 2026. E que culto maravilhoso, hein, Lucas? Que culto tremendo, rapaz. Uma mensagem de Deus. É ali, pastor Milton de Almeida, uma palavra revelada do coração de Deus aos nossos corações. Pastor Wilson Siqueira, usado pela unção do Espírito Santo de Deus, fez oração. Lucas, você acompanhou quantos milagres, quantas pessoas curadas, rapaz, quantas pessoas libertas. Ouvintes, isso que vocês acompanharam aqui, esse momento, esse culto que foi ao vivo aqui da sede mundial, não foi, não é gravado, aqui é tudo ao vivo, então por isso que tem na nossa programação um momento, aqui, essa espontaneidade, tem ali esse algo ao vivo é maravilhoso, então esse culto, que foi o culto das 9 horas que nós tivemos, foi algo extraordinário, toda quarta-feira, pastor Milton de Almeida em oração, em jejum, e uma palavra de Deus para a sua vida aqui na sede mundial. E é só o início. Por quê? Porque à tarde nós teremos a concentração principal, a concentração oficial a partir das 14 horas em nossa sede mundial, na quarta-feira do Grande Mover de Deus, presbítero Rivair Silva pregando a palavra. E é claro que você não pode ficar de fora, você que está ligadinho, você que nos acompanha aí da sua casa, você que está no seu trabalho, você que está ligado aí da rodovia, do trânsito na capital, não fique de fora. Lucas, antes de nós orarmos, tem a oração, antes de nós orarmos, eu queria convidar os nossos ouvintes para nós irmos a uma preparação. É isso aí. Vamos acompanhar? Tem como nós acompanhar o que Deus tem feito na quarta-feira do Mover? À tarde, aqui em nossa sede mundial, para você compreender se Deus já operou tão forte pela manhã, às 9 horas, você vai acompanhar o que Deus tem feito às 14 horas. Não é sobre quem vai pregar, quem vai cantar, quem vai ministrar, seja o louvor, a palavra, mas é sobre o poder de Deus no meio da igreja Deus de Amor. Ouça esses relatos, o momento da oração, aquele momento em que a igreja se levanta em oração, o pastor está orando, Deus vai conduzindo o ministro, preletor da palavra, e os milagres começam a acontecer. Isso que você vai ouvir é o resultado. E após esse testemunho, eu tenho certeza, meu irmão, que você não vai pensar duas vezes. Você não vai postergar. Hoje é o dia, é a quarta-feira do desafio, quarta-feira do grande mover de Deus, e o desafio é esse. Vem, vem agir pela fé, vem clamar pela sua família, vem se levantar em oração pelo seu lar, porque Deus hoje tem coisas extraordinárias para realizar em nosso meio.
1: Paz do Senhor, meu nome é Juliana. Gostaria de falar sobre o culto das quarta-feira do Grande Mover de Deus aqui na nossa sede mundial. Eu quero te fazer um convite para que você venha ser edificado através da palavra. Deus tem feito grandes maravilhas na minha vida. Venha você também para que você seja edificado com esta grande palavra aqui na nossa sede mundial. E que Deus te abençoe.
2: Sou a Tacília, vim na quarta-feira do Mover de Deus. Fui abençoado e convido todos para vir aqui, que ouvido o programa Voz da Libertação, nós vamos receber a grande bênção e o poder de Deus, o mover de Deus aqui na sede mulher, no tempo da glória de Deus.
3: Eu sou o Daniel, vim na quarta do grande mover de Deus, recebi a minha vitória, recebi a minha bênção, estou saindo daqui com a minha vitória e vem você também receber nesta quarta-feira a vitória da parte de Deus.
4: Eu sou a Marisete, sou da cidade soberana, Guarulhos. Eu tenho vindo aqui nas quartas-feiras do grande mover de Deus. O Senhor tem me abençoado grandemente. Você que não veio, venha nas quartas-feiras para Deus te abençoar também. Se precisa, traga uma pessoa também com você, entendeu? Para você, aleluia, Jesus, ser abençoado e abençoar a sua família também. Venha.
5: Meu nome é Leonice dos Santos. Eu convido a todos os irmãos que estão em casa, em qualquer parte do mundo, do estado de São Paulo, para vir aqui na igreja, na quarta do Mover de Deus, aqui na Avenida do Estado, 4, 5, 568. Venha receber a sua bênção, a sua vitória, porque eu já estou com a minha vitória nas mãos, porque o Senhor já me concedeu e vai conceder para você também, em nome do Senhor Jesus Cristo.
6: Oh, glória, eu moro em Bugaçu, me chamo Maria de Nalva, vim aqui na sede mundial receber a bênção e venha você também, que é a coisa maravilhosa de Deus, eu moro em Bugaçu.
7: Pai do Senhor, o grande milagre que Deus fez na minha vida, fui curada de um câncer da laringe, fiquei muito mal, mas para a honra e a glória do Senhor Jesus, a minha pastora, ela ia toda quarta-feira no mover de Deus, fazia propósito para mim aí nesta igreja, Deus é amor, e para a honra e a glória do Senhor Jesus, eu estou curada. E todas as quarta-feiras, no grande mover de Deus, eu estou aí na reunião, né, das 9 horas, para agradecer a Deus pelo grande milagre que Ele fez na minha vida. Mas, porém, eu estava com um grande problema no pulmão, na qual lá no Instituto do Câncer não poderiam fazer nada. Então mandaram eu procurar um posto de saúde para poder eles lá me dar uma qualidade de vida, até que Deus resolvesse me recolher. Nesta mesma reunião, eu fui curada também do pulmão. Já tinha recebido a notícia de que eu não tinha nem raiz mais do câncer, mas fazendo os exames e indo todas as quarta-feiras aí, no grande mover de Deus, participando das reuniões, fazendo voto. Quando eu fiz os exames que eu levei para a médica, ela disse que não tinha mais nada no meu pulmão. E quem estava desenganada um mês antes, passado um mês já não tinha mais nada. Então, que eu preciso contar este milagre, esta bênção, porque tem muitos que não acreditam, mas Deus, Ele faz um grande mover mesmo aí nas quarta-feira, e agora eu não perco nenhuma. Gratidão, aleluia, Jesus. E falo, para onde eu vou, eu falo desta igreja, desta reunião, e para as pessoas poderem ir e ver o grande mover de Deus mesmo, porque só quem vai é quem sabe. Amém? Deus abençoe a vida de vocês.

0: poder te cumprimentar, de orar pela sua vida, de buscar a Deus junto com você, a equipe pastoral da sede mundial, os obreiros, os jovens, toda a recepção pronta, com muito amor e com muito carinho. Atenção, Grande São Paulo, é hoje. Eu quero convidar o povo da Zona Norte, Sul-Leste, Oeste, ouvintes. Vamos, Lucas, acompanhar aquele momento, um trechinho da mensagem. Tem aí um momento daquele posto volante, aquela oração. Hoje, pastor Rivair Silva pregando a palavra, junto com os demais aqui pastores. Lembrando, ouvintes, nós anunciamos o ministro da palavra. Mas entenda que a maior motivação que tem-se a você que está acompanhando é o poder de Deus, é a presença de Deus. A mulher, quando ela recebe aquela cura, Lucas, daquela enfermidade que estava assolando a vida dela, ela não recebeu a cura quando ela tocou em um homem qualquer, em uma situação qualquer, mas ela recebeu a cura quando ela tocou em Jesus. Quando você buscar ao Senhor, quando você buscar a Cristo, aí a coisa vai começar a andar. Aí a sua vida vai começar a ter a mudança. Eu quero direcionar a minha palavra a quem quer viver a mudança. Eu quero direcionar a minha palavra a você, ouvinte, que quer viver o milagre, quer viver o novo de Deus, quer ser alcançado pelo Senhor. É hoje, quarta-feira do desafio. Você, minha irmã, que está enferrujada, faz tanto tempo que você não faz uma campanha de oração, eu espero você para fazer essa campanha aqui na sede mundial. Hoje, quarta-feira do mover. Você, Senhor, que abandonou, não sabe quanto tempo você tem ali para fazer essa campanha de oração, não faz mais, né? Volte, volte a agir pela fé e você vai ver Deus te surpreender, você vai ver Deus operar poderosamente. Vamos ouvir o que Deus tem feito, como Deus tem usado, como Deus tem realizado o grande mover dele aqui na quarta-feira do grande mover de Deus.
1: A palavra de Jesus não falta nada. Quem tem a palavra de Jesus recebe milagre. Quem tem a palavra de Jesus não teme. Quem tem a palavra de Jesus se alegra. Quem tem a palavra de Jesus creia. Quem tem a palavra de Jesus não precisa se desesperar. Quem tem a palavra de Jesus, minha irmã, basta confiar e crer. O mestre não tarda, o mestre não falha. Ele vem para dar resultado de vitória. Até agora não vi milagre na minha casa. Continua orando porque o mestre vem vindo, continua clamando porque o mestre vem vindo, continua fazendo as suas campanhas, os seus votos porque o mestre vem vindo. Ei, ele te dá uma ordem, não abandona a rede, não abandona o barco, não, não saia da posição que ele te colocou, não, foi o mestre que te colocou e não tem cão que tira, foi o mestre que está preparando, não tem demônio que impeça. Prepara porque o teu comércio vai ser uma bênção a partir de hoje. Prepara porque as bênçãos do Senhor, ela enriquece e não acrescenta dor. Prepara, minha irmã, porque o que você está pedindo, Deus vai te dar. Prepara porque o que você está aguardando, Deus está preparando. Prepara, prepara, prepara. Permaneça atento. Você tem a palavra, você tem a promessa, você tem o dono do milagre, você tem aquele que seca com as lágrimas, você tem aquele que te levanta, você tem aquele que resplandece vitória. Você tem, você tem, você tem.
2: Seu nome, meu irmão?
3: Vilmar Gomes Pereira.
2: Irmão, qual foi o milagre que o Senhor recebeu através da campanha Fé em Ação?
3: Irmão, eu estava com uma dor de cabeça tão forte em casa. Aí eu falei para minha esposa, eu vou para a igreja, eu estou com uma dor de cabeça que eu não estou aguentando. Eu pensei até de trazer um vidro de dipirona para tomar no meio do caminho. Eu falei, eu não vou levar, porque eu creio que o meu Senhor Jesus cura. Porque eu já fui curado de várias enfermidades na igreja pentecostal, Deus é amor. Uma foi o câncer, eu tinha câncer no cérebro. Eu tinha câncer no cérebro, fui revelado e curado. Já faz uns 28 anos que eu fui curado do câncer no cérebro. Eu falei, eu vou para a igreja, eu creio que o meu Senhor Jesus me curar. Na vinda para a igreja, no ônibus, aquela dor de cabeça desapareceu.
2: E agora revelado por Jesus.
3: Revelado por o Senhor Jesus agora.
2: Não sente mais nada.
3: Sinto mais nada, meu irmão.
2: Curou o Senhor.
3: O Senhor Jesus.
2: E te curou, meu
3: irmão. Senhor Jesus.
2: A campanha recebeu este grande milagre.
3: fé em ação.
2: Colocou a fé.

0: em ação e o milagre
1: acontece. Irmão, em nome do Senhor.
0: Procura as tuas dores, meu irmão. Procura aí. Está procurando e não sente mais nada. Este milagre foi pequeno ou foi grande?
1: Muito grande.
0: Foi muito grande. Que Deus abençoe. Deixe agora o seu nome completo e o seu endereço.
1: Meu nome é Vilmar Gomes Pereira. Eu moro na Rua do Jacarandás, número 42, Jardim Nosso Lar, São Bernardo do Campo.
0: Que Deus abençoe, meu irmão, seu testemunho, relatado no programa Voz da Libertação.
2: É a quarta-feira do desafio, quarta-feira do grande mover de Deus. E eu quero convidar você, eu quero chamar você para um desafio de fé. Eu quero convidar você para nós entrarmos pela fé na presença do Senhor. Você quer viver o milagre de Deus sobre a sua vida? Ouvinte, você quer viver a libertação, a transformação? Você quer ter uma nova vida? Até quando você vai viver sem vida? Ah, irmão, mas viver sem vida? Viver sem Jesus. Sem Jesus não há alegria. Sem Jesus não há esperança, não há alegria, não há felicidade. Sem Jesus tudo se torna vazio. Mas quando Jesus chega, tudo acontece. Hoje é o dia do desafio. Venha, entra no desafio. Entra neste propósito. E você vai ver Deus mudar a sua história. Você é da Zona Norte. Atenção, Zona Norte. Você é da Zona Sul. Você é da Zona Leste, Zona Oeste, ABCDMR. Atenção, São Paulo. É a quarta-feira do grande mover de Deus. Vamos buscar ao Senhor. E a presença de Deus vai operar, vai visitar e alcançar as nossas vidas. Avenida do Estado, 4568, Liberdade, São Paulo. Esperamos todos vocês a partir das 14 horas para vivenciarmos o grande mover de Deus aqui na Igreja Pentecostal. Deus é amor. 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

0: Muito bem, querido ouvinte da Rádio Deus e Amor, 11 horas e 31 minutos, horário oficial de Brasília. Seja bem-vindo, vamos a mais um Drop de Notícias, Rádio Deus e Amor, tema Cristãos pelo Mundo. Vamos acompanhar e já voltamos.
1: 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Violência segue atingindo comunidades cristãs na Nigéria. Na Nigéria, os cristãos enfrentam perseguição a ponto de ser o país mais violento do mundo para seguidores de Jesus há muitos anos. No norte da Nigéria, 12 estados implementaram a lei islâmica, criando um sistema em que os cristãos vivem como cidadãos de segunda classe e a conversão de muçulmanos para o cristianismo pode ser severamente punida. Grupos militantes islâmicos operam com violência em todo o norte e centro do país. Entre eles estão Boko Haram e Estado Islâmico da província da África Ocidental, que tem os cristãos como alvo de ataques, assim como qualquer propriedade que pertence aos seguidores de Jesus. Outros cristãos, especialmente agricultores na região do Cinturão Médio da Nigéria, enfrentaram militantes islâmicos entre o povo Fulani, que atacam comunidades cristãs com uma violência terrível. Nos últimos anos, a violência aumentou e se espalhou para estados do sul, com ataques muitas vezes organizados por militantes Fulani escondidos em florestas. A violência continua sem controle na Nigéria, mantendo o país no top 10 da lista mundial da perseguição 2026. Centenas de cristãos foram mortos e milhões deslocados por ataques de militantes islâmicos, principalmente extremistas, entre o povo Fulani, além de Boko Haram e também Iswar. Novos grupos extremistas também estão surgindo, aumentando a insegurança para cristãos que vivem na Nigéria. Inteligência artificial nas igrejas. Pastores ainda usam tecnologia com cautela. Pastores e membros de igrejas têm acompanhado com atenção o avanço da inteligência artificial e seus possíveis impactos sobre a fé cristã. De acordo com pesquisas, embora a tecnologia não seja amplamente rejeitada, ainda gera dúvidas e cautela entre líderes e fiéis. No contexto ministerial, o uso da inteligência artificial ainda é limitado. Apenas uma pequena parcela de pastores afirma utilizá-la com frequência, enquanto muitos estão em fase de testes ou preferem aguardar aplicações mais claras antes de adotá-la. Também há um grupo significativo que opta por evitar ou ignorar a tecnologia, refletindo um cenário de adaptação gradual. A pesquisa mostra que pastores mais jovens, com maior nível de escolaridade e que atuam em áreas urbanas ou igrejas maiores, tendem a adotar a IA com mais facilidade. Já líderes mais experientes demonstram menor adesão, especialmente entre aqueles com mais de 65 anos. Apesar da abertura ao uso, as preocupações são relevantes. A maioria dos pastores destaca a necessidade de revisar conteúdos gerados por inteligência artificial, temendo erros, fontes não confiáveis e possíveis vieses. Também há receios relacionados à transparência no uso da tecnologia, risco de plágio e ao fato de que a comunicação da palavra de Deus sempre ocorreu por meio de pessoas.
2: Onze horas e 36 minutos.
3: A paz do Senhor Jesus, meus irmãos. Quando falamos sobre os fundamentos de fé da nossa igreja, muitas pessoas imaginam que estamos tratando apenas de um conjunto de regras ou de um documento oficial. Mas, na verdade, os fundamentos de fé são as convicções que sustentam tudo aquilo em que nós cremos. Eles representam os princípios essenciais da nossa fé. São verdades que também orientam a nossa maneira de pensar, de viver, de nos relacionarmos com Deus e com o próximo. Portanto, a Igreja Pentecostal Deus e Amor declara por meio do seu conselho deliberativo e de sua diretoria executiva, que crê na Bíblia Sagrada, a palavra de Deus, como única regra de fé e prática. Isto significa que tudo aquilo que cremos, ensinamos e vivemos deve estar fundamentado nas Escrituras. A Bíblia não é apenas um livro para ser consultado em momentos difíceis. Ela é a nossa referência diária. É nela que encontramos direção, correção, sabedoria, esperança para enfrentar os desafios da vida. Utilizar os fundamentos de fé no cotidiano é permitir que aquilo em que cremos transforme a maneira como trabalhamos, tratamos a nossa família, nos relacionamos com as pessoas e enfrentamos cada situação da vida. Porque a verdadeira fé não se limita ao templo, ela se revela nas atitudes, nas escolhas e no testemunho diário. Por isso, mais do que conhecer os fundamentos de fé, somos chamados a vivê-los. E se você deseja conhecer todos os fundamentos, acesse o nosso site ipda.com.br e faça o download do arquivo completo. Que Deus abençoe a todos.
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0: Horas e 39 minutos, aí está, ouvinte, momento de informação, podemos falar um momento de conhecimento também, cristãos pelo mundo, um tema de hoje, trazendo muitas informações que vão agregar no nosso conhecimento, edificar a nossa fé. Você que está ligadinho agora, deixe a sua mensagem, daqui a pouco teremos a oração do meio-dia, isso mesmo, oração do meio-dia, clamando ao Senhor aqui na Rádio Deus e Amor e também em todas as redes sociais, seja elas YouTube, Facebook, Instagram, você não pode ficar de fora. Eu quero convidar você a deixar o seu pedido de oração aqui no nosso WhatsApp, DDD 11 98292 3392, DDD 11 98292 3392. Enquanto você vai fazer o seu pedido de oração, nós vamos a uma pequena meditação. Após a meditação, nós vamos, Lucas, falar sobre um pequeno giro informativo sobre os cultos. Ainda essa semana temos a Santa Ceia do Senhor, temos também esse mês de julho a IBF, também temos o culto especial, o culto de missões, com o tema África, a presença confirmada da banda do Vozes da África aqui na sede mundial. Então tem muita coisa boa, nós vamos fazer esse giro de informações. Mas antes, nós vamos fazer uma pausa para fazer a meditação da palavra de Deus com o servo do Senhor, pastor Lourival de Almeida, que vai falar um pouco sobre o texto que está em Gálatas capítulo 4, versículo 4. Então prepare o seu coração, vamos a essa meditação do dia e já voltamos.
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6: Mas vindo à plenitude dos tempos, Deus enviou o seu Filho, Gálatas 4:4, um versículo bem conhecido, não é? Jesus veio na plenitude dos tempos. Se nós pararmos um pouquinho para analisar a época, né? Nós vamos ver que tudo propiciava realmente. A época era azada para a aparição do Filho de Deus. O mundo, não se diga o pré-Cristo, né? Ele gemia sob o peso de transgressões, pecados, iniquidades, opressão, vícios. A questão era feia, o negócio era muito feio. Vícios de todas as formas. Infelizmente, locais abertos e expostos eram como se fossem um cinema aberto para todo tipo de promiscuidade que era exaltada pelas pessoas. Os homens se apaixonaram, né, pelos gladiadores. Quando digo isso, estou dizendo que se apaixonaram pelos grandes derramamentos de sangue, execuções sumárias, mortes cruéis. As pessoas gostavam. Outras pessoas sendo totalmente dilaceradas por bestas feras. E, por outro lado, nós vimos lá pessoas que também tinham a sua vertente, né? Apesar de todo esse derramamento de sangue e tal, existiam aqueles que buscavam algo diferenciado, mas já estavam fartos também da filosofia, daquela questão mitológica, o excesso de deuses, né, fabricados por mãos humanas, que não eram deuses, né? Então havia uma expectação, uma ansiedade para que alguma coisa melhor acontecesse e que viesse trazer paz ao coração e contentamento à alma. E foi nessa situação, a Bíblia chega a dizer, de uma certa forma, Débora e ouvintes, até poética, né? Ao povo que estava sentado na região do Vale da Sombra da Morte, ao povo que estava na escuridão, de repente brilhou uma grande luz. Então a gente vê que era um momento, espiritualmente falando, de cautismo mesmo. E Cristo veio, então, nesse tempo chamado tempo da plenitude dos tempos. E dentro da nossa vida, Ele também aparece. Ele também vem na plenitude dos tempos. E nós estamos vivendo um momento que, eu diria que se fôssemos comparar pela questão do entendimento, pela questão da compreensão, pela questão do avanço e do aprofundamento de muitas pessoas em tantas formas de descobertas, nós vivemos um tempo em que o povo pré-Cristo era realmente, em relação a pecados e essas coisas, era amador, não é? Porque pelo menos naquele tempo as pessoas expunham as suas vidas, pelo menos de alguma maneira ficava-se sabendo, historicamente nós sabemos, de tudo de errado que acontecia. Mas hoje em dia, se nós formos olhar, meu Deus, é que dá até vergonha falar, né? Dá até vergonha falar. Promiscuidade hoje em dia, bom, parece que fazem propaganda, não é? A questão da violência, não preciso falar nada, porque vocês já sabem. Mas a questão da falta de piedade, Débora, eu posso dizer a falta de dó. A gente conversava sobre esse assunto, falta de dó. Não faz tanto tempo que ficamos sabendo que as pessoas colocavam formol e alguns produtos no leite. Não faz tanto tempo que ficamos sabendo que algumas pessoas subtraíam das nossas crianças a merenda escolar. Ficamos sabendo de medicamentos falsificados. Imagina você falsificar medicamento.
7: Isso é grave, né?
6: Não é? Coisas vencidas que a gente compra e come, a gente sabe. Mas até na carne. Olha, ouvinte, o tema é o seguinte: nós estamos cansados. Estamos cansados. Eu creio que nós estamos em Gálatas 4:4. Assim como o povo pré-Cristo, né, aguardava a aparição do Cristo, porque o mundo gemia de dor por causa do peso desse tipo de coisa que acontecia. Mas hoje a gente vê numa escala muito maior. Tudo se rouba, o coitado da aposentada é roubado. O coitado do trabalhador é roubado. Outras pessoas que deveriam, estando lá em cima, dar o exemplo, deixam um exemplo horrível. E nós vemos que em todos os setores da sociedade a corrupção está tomando conta. Por quê? Porque vem um exemplo que vem lá de cima. E o pior, alguém fala que existem movimentos para que a impunidade continue reinante. Cristo precisa vir. Então, dentro desse quadro clínico que nós vivemos na nossa sociedade, dentro da nossa vida, ele aparece também na plenitude dos tempos. No momento, quando há cansaço de hipocrisia, enganos, quando faltam os amigos, quando falta a sinceridade, quando o coração é esmagado sob o peso insuportável, não dá mais para aguentar, com todo respeito, mas não dá mais para aguentar esse país. Não falo das pessoas boas, porque o povo brasileiro é bom, mas falo daqueles que têm algum tipo de poder e que nos subjugam. Tenho a sensação, às vezes, que nós continuamos subjugados, continuamos escravizados. Ah, mas Portugal, não vivemos mais debaixo do jugo de Portugal. Talvez fosse melhor. Talvez fosse melhor. Naquele tempo se brigava por causa do quinto dos infernos, que era nada mais nada menos do que um quinto do que se ganhava de impostos, ou seja, 20%. Hoje nós não conseguimos sobreviver trabalhando noite e dia. Então nosso coração está sendo esmagado e o peso da nossa dor se tornou insuportável. Os nossos recursos terrenos não existem. Nós temos, sim, de esperar que Cristo se manifeste para que nós possamos nos ver livre desse planeta, porque está difícil, está difícil. E olha que eu esqueci, nós comentávamos ontem para até falar isso aqui, e eu me esqueci de tantas outras coisas, porque nós enumeramos tantas coisas que nos trazem tanto sofrimento. Crianças morrendo, adultos morrendo, velhinhos sem medicamento, pessoas roubando dinheiro que era para comprar medicina, para se evitar verdadeiras pandemias, e pessoas... meu Deus, olha, se manifeste, Senhor Jesus, porque acho que é o momento, viu? É o momento.

0: juntos. Esse é o seu programa Voz da Libertação. E que bênção, meditação. Pastor Lorival de Almeida, Pastor Rivair, que bênção essa meditação, esse momento da palavra. Deus está fazendo coisas extraordinárias. Muito obrigado a você, ouvinte, que nos acompanhou. Pastor Rivair, semana cheia de bênçãos, cheia de cultos especiais. E hoje, mais uma grande oportunidade para nós adorarmos ao Senhor.
1: Deus está preparando a fé do povo paulistano, porque hoje é a quarta-feira tão desejada. Aceite a paz do Senhor Jesus, queridos irmãos. Já estamos na fé, daqui a pouquinho, no horário, queridos irmãos, das 15h em ponto, daremos início a esta grande concentração e já estamos aguardando por cada um de vocês. É a palavra de Deus que diz: tudo o que pedires a Deus crendo, Deus te concederá. E nós não estamos convidando você, queridos irmãos, para simplesmente vir a um culto. Nós estamos te convidando para uma oportunidade de mudança de vida. Deus vai mudar o cenário que você está vivendo. Lembre-se daquele propósito que nós fizemos na quarta-feira que passou. Todos estão sendo convocados pelo Pai, pelo Filho e pelo Espírito Santo de Deus para receber o milagre das mãos de Deus. Então vamos lá, despertando a fé e preparando para receber aquilo que só Deus pode trazer para a vida daqueles que clamam. A Bíblia diz, queridos irmãos, chegai-vos a mim, eu também chegarei a vós. Jesus disse na sua palavra que tudo o que pedires a Ele crendo, Ele nos concederia para que o Pai fosse glorificado. Então, nesta tarde de hoje, traga sua carteira profissional, traga seus documentos, traga aquilo que represente a sua casa, a sua família, fotografia. Nós vamos clamar diante do altar. Diante do altar nós iremos clamar e você já sabe que Deus entrará com a restituição, portas abertas, Deus fará neste dia de hoje na vida de todos que estarão presentes aqui no Templo da Glória de Deus. Anote, por favor, o endereço é Avenida do Estado 4568, aqui na Liberdade, no coração de São Paulo. Lembrando a todos que a entrada do Templo acontece pela Avenida Prefeito Passos, número 10. Eu quero orar por você. Eu quero apresentar a sua casa, eu quero apresentar a sua querida e amada família, eu quero apresentar aqueles que precisam de um milagre das mãos de Deus. Desperta a fé que ainda dá tempo de você vir para o Templo da Glória de Deus, ouvir a voz de Deus e, além de tudo isso, levar para casa o milagre tão desejado que somente Deus pode preparar para a vida do homem e para a vida da mulher. Anotou o endereço? Não anotou? Anote agora, Avenida do Estado 4568, na Liberdade, no coração de São Paulo. Onze da manhã com 52 minutos, quarta-feira é hoje o dia que Deus mudará tudo na sua vida, desde que você entenda e aceite o convite, que não é meu, mas é do próprio Deus. Queridos irmãos, chegamos ao final desta programação, já estamos nos preparando para o grande clamor do meio-dia, nós iremos às identificações das emissoras, já iremos nos preparar para este momento de oração, a oração que move as mãos de Deus. Você daí, eu daqui, juntos vamos clamar a Deus, buscar a face do Senhor enquanto se pode achar. Só não pode permanecer do mesmo jeito que você está vivendo, sabendo que existe um Deus que está olhando para você com um olhar de misericórdia. O nome dele é Jesus de Nazaré. Deixa tudo e vem para ver com seus próprios olhos a manifestação do poder de Deus. Mais uma vez, já estou confirmando a minha presença no horário das 15h aqui no Templo da Glória de Deus, orando por revelações, expulsando todo o mal e Deus fazendo prodígios e maravilhas na sua vida e na vida da sua querida e amada família. Deus abençoe a todos, fique na paz do Senhor Jesus, quem despede todos vocês neste horário de programação, seu irmão em Cristo Rivair Silva, esteve também conosco aqui o nosso querido irmão Gustavo e nos trabalhos técnicos, nosso querido irmão Lucas. Deus abençoe a todos, fiquem todos na paz do Senhor Jesus. 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
3: 11 horas e 58 minutos.

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1: Que Deus abençoe, queridos irmãos, aceite a paz do Senhor Jesus, sejam todos bem-vindos ao grande clamor do meio-dia. Deste lado, comunicando com vocês, seu irmão em Cristo, Rivari Silva, estamos ao vivo e direto do Templo da Glória de Deus, na Avenida do Estado, 4568, na Liberdade, no coração de São Paulo, está localizado o Templo da Glória de Deus. Queridos irmãos, hoje é quarta-feira, sejam todos bem-vindos, você do YouTube, Facebook, você do Instagram, você na rede de rádio e você também no canal Direto com Deus. Momento de compartilhar, momento de mandar os seus pedidos de oração e momento também de você unir a sua fé juntamente com a minha e invocar o nome daquele que pode mudar o cenário que você está vivendo. O nome dele é Jesus de Nazaré. Preparado? Você daí ou daqui, juntos vamos unir a nossa fé e falar com Deus, porque hoje é quarta-feira, daqui a pouquinho, 3 da tarde, estaremos no altar de Deus, ministrando a palavra de Deus, e já estamos aqui para nos encher da presença de Deus, para orar por você. Vamos falar com Deus através da oração. Maravilhoso, eterno e soberano Deus, mais uma vez nós estamos aqui, ó Deus, com nossos corações agradecidos por tantas coisas que o Senhor tem feito. Senhor, quantas vidas que estão dobrando seus joelhos e clamando de coração aberto, como diz a tua palavra, Senhor, elevo os meus olhos para os montes, de onde

Deus, neste momento de oração, Senhor, eu me coloco como intercessor desta nação. Eu venho interceder pelo Brasil, eu venho interceder pelas capitais do nosso país, eu venho interceder por países que estão em crises, em guerras, em batalhas neste momento. Senhor, a Oceania, eu coloco nas tuas mãos. América Central, eu coloco nas tuas mãos. Eu coloco nas tuas mãos, ó Deus, a África. Eu coloco nas tuas mãos, ó Deus, todos os continentes da terra. O Senhor sabe o que cada um está almejando receber das tuas mãos. O Senhor sabe, ó Deus, o que cada um necessita neste momento de oração. Senhor, quantas almas

salvação de vidas, porque é somente o Senhor que pode realizar. Senhor, eu oro com almas que estão em lágrimas, eu oro com vidas

momento, olhai para cada um que está necessitando, olhai para cada um que está aflito, olhai para cada um que está gritando, socorro, ó

para suplicar por um livramento, para clamar a Ti, ó Deus, gritando por livramento. Livra, Senhor, da morte, livra, Senhor, do laço, do passarinheiro e da peste perniciosa, de todos os ataques malignos e maléficos. O Senhor pode livrar agora. Suspende, meu Deus,

nós vivenciarmos o teu grandioso milagre. Abre as janelas dos céus, abre, Senhor, as comportas dos céus e derrama das suas bênçãos, recalcada, transbordando e sacudida

é da tua ajuda, Senhor. São vidas que não querem mais permanecer do mesmo jeito que estavam vivendo, estão clamando, porque já entendeu, ó Deus, que o momento de receber é esse, que o momento de alcançar o milagre é este, ó Deus, o momento de sermos agraciados.

momento de nós vermos a resposta que vem do céu, ó, como Elias clamou diante, Senhor, dos profetas de Baal, ó Deus, uma resposta

para entregar tudo nas tuas mãos, e o momento é esse, a hora é agora, Senhor. Providencia, meu Deus, Senhor, todos os documentos que esta pessoa precisa, providencia, ó Deus, para que ela venha ter, Senhor, uma resposta positiva neste dia chamado hoje. Senhor, eu creio que todas as barreiras que estavam atrapalhando, Senhor, a vida dos teus servos serão, meu Deus, jogada por terra agora. Senhor, eu creio que hoje ainda, Senhor, o Senhor fortalecerá as forças do teu povo que está pedindo renovo. Renova as forças, Senhor. Renova o ânimo, a coragem do teu povo, ó Deus, renova a tua igreja, Senhor. Sabemos que o tempo do fim está chegando, sabemos, ó Deus, que o fim é chegado, mas nós temos uma confiança em ti e cremos que o Senhor já está providenciando o teu grandioso milagre. Eu creio, meu Deus, que o Senhor já está com as suas mãos poderosas estendida, meu Deus, para suspender toda a força maligna, para suspender todas as artimanhas do inferno que estavam vindo contra a vida desta pessoa, meu Deus, que está em tratamento, precisando muito, ó Deus, da tua ajuda. Ajuda ela, Senhor, ajuda ele, meu Deus. Senhor, são vários remédios que deve ser tomado durante o dia, mas eu creio que agora, neste exato momento de oração, o Senhor já está

testemunhos, os nossos olhos contemplarão o teu povo, relatando o que Deus fez através da oração, é através do clamor, é através da intercessão, Senhor, que eu creio que o Senhor já está indo aos hospitais, aos manicômios, indo ao encontro, ó Deus, daqueles que estão padecendo, daqueles que estão sofrendo, daqueles que estão, Senhor, na UTI, na CTI, oh meu Deus, estão entre a vida e a morte. Sai daí, espírito de morte, sai daí agora.

vida deste homem, para levar à morte. Sai daí agora, entra, meu Deus, com a vida, entra, Senhor, da vida para aquele que não tem, da tua vida, Senhor, para aqueles que estão neste exato momento, meu Deus, passando por um tratamento. Os médicos já informou, é um câncer, os médicos já informou, é uma tuberculose, os médicos já informou, mas bem certo, nós estamos, ó Deus, que a última palavra, ela vem do Senhor, é do Senhor que virá, a palavra que mudará o cenário desta vida por completo, faz esse milagre.

estamos clamando, clamando, clamando, que haja uma resposta, Senhor, porque ele não aguenta mais ser perfurado, ela não aguenta mais, Senhor, passar por tantos estudos, Senhor, e não chegue em uma conclusão. Senhor, eu creio que agora na sabedoria que vem das tuas mãos vai ser notório, ó Deus. Senhor, eu creio que o Senhor fará as tuas maravilhas acontecer da noite para o dia. Refrigera, Senhor, a alma do que está cansado, traz alívio para esta alma que hoje clama, que hoje chora, que hoje invoca o teu nome, e é na beleza da tua santidade, meu Deus, que coisa linda que eu já estou recebendo aqui, só de orar com o teu povo, que coisa tremenda que o Senhor já começou a ordenar sobre a vida do teu povo, meu Deus, para vencer as batalhas estavam travadas, as guerras estavam travadas, mas o Senhor é Deus para colocar as tuas mãos e reverter o quadro, meu Deus. Olha aí, Senhor, esta família que está unida neste mesmo propósito, clamando, invocando o teu santo nome. Entra, meu Deus, faz, meu Deus, este milagre, o milagre, Senhor, da ressurreição, o milagre, meu Deus, da transformação dos sonhos, dos projetos de vida do teu povo, meu Deus. São muitas guerras, são muitas batalhas que o teu povo tem enfrentado, mas eu creio que em todas o Senhor está sendo, oh meu Deus, glorificado por saber, Senhor, que existe, oh meu Deus, uma forma, Senhor, existe, meu Deus, uma maneira do Senhor libertar este homem, esta mulher, este jovem, esta jovem, Senhor. Oh meu Deus, eu creio na estratégia do céu para ganhar almas para o teu reino. Quantas vidas padecendo, quantas almas sofrendo, quantas pessoas, ó Deus, que não tem mais força, não tem mais fé, não tem, Senhor, mais coragem, ó meu Deus, de lutar por causa das lutas que ele lutou, Senhor, e não teve uma resposta, mas agora, neste momento, ó Senhor, eu creio que as tuas mãos estendidas já estão, Senhor, ordenando vitória. É vitória que o teu povo pede, é milagre que o teu povo pede, é transformação que o teu povo pede, é isso, Senhor, que os nossos olhos

meu Deus, que os laços do inimigo já se quebrou. Agora, Senhor, é hora de nós vivermos o milagre que somente o Senhor pode trazer para nossas vidas. Faz parte, meu Deus, da trajetória de vida deste homem, desta mulher. Faz, Senhor, faz mesmo, meu Deus, conforme o teu querer. Faz mesmo, Senhor, conforme o teu querer, Senhor. Oh Deus, o Senhor conhece, o Senhor já sabe. Oh meu Deus, que a batalha pode estar grande, mas a vitória será maior. Livra, meu Deus, livra mesmo, Senhor, agora neste momento de oração, traz o livramento.

agora, meu Deus, o Senhor pode, Senhor, fazer com que esse homem se desligue de tudo nesta terra e ligue contigo no céu, para que venha entender que quando paramos para ouvir a tua voz, o Senhor faz prodígios e maravilhas. Trabalha neste coração, trabalha, trabalha, trabalha.

que por intermédio deste clamor, todas as barreiras que estavam surgindo para impedir a chegada do teu povo aqui no teu templo, ó Deus, já caiu por terra. Eu creio, Senhor, que almas e mais almas entenderão a importância de dar ouvido ao teu povo que está clamando, que está buscando a tua face, ó Deus.

na vida deste povo, no coração deste povo, ó Deus, que tem um coração de pedra. Senhor, eu creio que através deste clamor o Senhor fará as tuas maravilhas através desta oração. Faz, meu Deus, em prol deste povo que está na fé, em prol deste povo que está crendo, que está confiante, ó Senhor. Por isso

com providência dos céus para mudar o cenário por completo desta vida, desta casa, deste homem, desta mulher, Senhor. Senhor, são tantas feridas, são tantas batalhas, Senhor, mas em todas elas o Senhor não nos deixou, o Senhor está conosco todos os dias até a consumação do século. Faz a tua obra.

Senhor, que agora, neste exato momento de oração, milhares e milhares de vidas já estão recebendo. Ó Senhor, agora, neste momento de oração, já estão recebendo, Senhor, algo muito grande das Tuas mãos. Olhai, Senhor, para o Teu povo que suplica, cheio de fé, que clama, que pede, que invoca,

Nós precisamos muito de Ti, Senhor. Nós precisamos muito da Tua presença. Não tire, Senhor, a Tua presença. Não retire, Senhor, a Tua graça do meio de nós. Não deixa, meu Deus, o inimigo das nossas almas levar o Teu povo, Senhor, à destruição. Senhor, fala com eles que não tem outro caminho. Ó Deus, é apenas um caminho, e eu creio que neste caminho o Senhor já está dando a vitória ao Teu povo que está orando com o coração, meu Deus, aquebrantado, porque todas as vezes que ele para ouvir, Senhor, é uma batalha nova, é uma guerra nova, Senhor, mas eu creio que nesta oração a vitória já está chegando. Meu Deus, que coisa linda é saber que o Teu povo, Senhor, não abaixou a cabeça e não ligou, ó Deus, Senhor, não, meu Deus, o Teu povo não está, Senhor, preocupado de maneira nenhuma com o futuro desta nação, só apenas está orando, porque ele já sabe, ó Deus, que tudo está entregue nas Tuas mãos, é as Tuas mãos que honra, é as Tuas mãos que faz, é as Tuas mãos que opera, é as Tuas mãos, ó Deus, que joga por terra toda inveja, todo impedimento, todas as barreiras, Senhor, é as Tuas mãos, é as Tuas mãos, Senhor, que abrirá a porta onde não há porta, é as Tuas mãos, ó Deus, que preencherá o vazio do coração deste povo que está sedento de Ti, tem almas e mais almas buscando a Tua presença aonde não se encontra, Senhor, mas aqui estamos buscando a Ti, Senhor, porque nós cremos que a Tua presença já é notória neste lugar, nós cremos, ó Deus, que a Tua presença já está marcando a história de vida que o Teu servo, que a Tua serva está presenciando. Meu Deus, não há mal que resista o poder da oração, não há mal que resista o poder do clamor, não

agora, neste dia, dia de clamar, dia de invocar, dia de pedir, dias de estar na tua presença. Oh Deus, o Senhor é poderoso, o Senhor é tremendo, meu Deus. Eu creio que até o término desta oração, vidas darão testemunhos que foram libertas, transformadas para a glória do teu nome. Honra mesmo, Senhor, honra, meu Deus, agora o teu povo, Senhor, que está numa fé, uma fé gigantesca, uma fé inabalável, uma fé que move as tuas mãos para nós presenciarmos o grandioso milagre. Faz, Senhor, agora, age, Senhor, agora, ó Deus, coloca tuas mãos agora, destrua, Senhor, tudo aquilo que o inimigo vinha planejando contra a saúde desta mulher, contra a saúde deste homem, contra a saúde do teu povo que está clamando. Eu creio, eu creio, eu creio, eu creio, Senhor, que agora, neste momento, oh, meu Deus, a resposta que todos precisam, o Senhor já está dando, como respondeu a oração de Sadraque, Mesaque e Abednego. Responde a oração deste povo, ó Deus, Senhor, que não se inclinou diante, meu Deus, das fortes acusações, dos fortes levantes, estão firme até hoje e vão permanecer para a tua glória, Senhor. Senhor, eu te peço, coloca tuas mãos que é poderosa e age, ó Deus. Senhor, trabalha neste coração, trabalha neste coração, nesta alma, Senhor, trabalha no ambiente que esta pessoa está vivendo, trabalha mesmo, ó Deus, trabalha, Senhor.

Senhor, coloca o teu milagre naquele, Senhor, que estão debilitado com AVC, que está sofrendo em cima de uma cama. Dai a tua vitória, dai o teu milagre em nome de Jesus. Amém e amém, Senhor Jesus. Aí está, queridos irmãos, a oração que move as mãos de Deus. Seja agraciado, tocado, liberto e abençoado. Eu te faço uma pergunta para você que está desigrejado. Vamos voltar aos caminhos do Senhor. Olha quanta gente. Venha, venha, meu querido irmão, fazer uma aliança com Deus agora. Venha entregar a sua vida para Deus agora. Porque agora, neste momento, nós vamos fazer mais uma oração para aqueles que estavam afastados e para aqueles que vão reconciliar com Deus. Levanta suas mãos e diga: Senhor Jesus, neste momento eu me reconcilio com o Senhor, salva minha alma, liberta minha vida e transforma para a tua glória, porque eu prometo, ó Deus,

0: Amém. Glória a Deus. Aí está, queridos irmãos, a oração da reconciliação e a oração para aqueles que entregaram a vida para Jesus. No rodapé do vídeo já está disponível um correio eletrônico, queroaceitarjesus@ipda.com.br. queroaceitarjesus@ipda. Olha lá, @ipda.com.br. Ou então pelo WhatsApp, DDD 11 95094 4645. Não se esqueça, daqui a pouquinho, queridos irmãos, mais um grande culto acontecendo em muitas das nossas igrejas. E você já pode ir lá, já pode informar o pastor que você já entregou a vida para Jesus, já reconciliou e que agora você deseja congregar, e será bem-vindo à tua vinda ao Templo da Glória de Deus. Em nossa sede mundial, você já sabe, a Igreja Deus e Amor, na Avenida do Estado, 4568, está localizado o Templo da Glória de Deus. Vamos orar? Senhor, entregamos estas vidas nas tuas mãos, os que aceitou, os que reconciliou, os que fizeram uma aliança contigo. Derrama da tua bênção, da tua graça e da tua unção, é o que eu te peço e te agradeço, em nome de Jesus. Amém e amém, Senhor Jesus. Deus abençoe, povo de Deus. Canal Direto com Deus, Santuário da Oração. É para lá que nós iremos, que já estamos com o nosso irmão já no altar, para dar continuidade a esta oração. Aqui no Templo da Glória de Deus, não se esqueça, 3 da tarde, quarta-feira, do grande mover de Deus. Deus vai se mover sobre a sua vida. Você, pelo rádio, vai ficar agora com uma programação especial até as 2 da tarde. Programa MC, Mensagens Cantadas, na apresentação, cantora Débora e o pastor Lorival de Almeida. Você, pelo YouTube, Facebook, Instagram, daqui a pouquinho, 3 da tarde, estaremos de volta com todos vocês. Não sai daí, não. Deus tem uma bênção preparada para você e também para a sua família. Deixa tudo e vem para cá. Quarta-feira é dia de estar na casa do nosso Deus, aqui no Templo da Glória de Deus.
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6: 12 horas e 31 minutos.
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1: Muito bem, ouvintes amados, está no ar o nosso programa Mensagens Cantadas. Eu espero que você aprecie a nossa programação. Essa programação boa, maravilhosa, tenho certeza, muito gostosa para o seu coração. Bem-vindo, eu sou o seu irmão pastor Lourival de Almeida.
2: E eu sou a irmã em Cristo, Débora Miranda. A paz do Senhor, nosso abraço caloroso aos internautas, ouvintes, assíduos ou não, desta programação. Fique conosco até as 14 horas com vocês, com o melhor da música sacra, muita meditação, dica de saúde, a palavra às famílias. Não perca, não saia daí. Este é o MC para você. Além do Véu, hino bonito que vocês ouvem agora, CD Assim Que Adoro, lançamento MC Music.

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1: Quero voltar, Débora e ouvintes, àquele assunto, né? A gente às vezes não pode tentar se gambar de dizer que somos melhores que os outros. E eu também combato bastante pessoas oportunistas, né? Pessoas que olham para você e falam: olha lá, tá de chinelo. Olha, ela tá usando um tênis. Olha, meu Deus, tá com gravata ou sem gravata. Olha, porque as pessoas que, na minha opinião, são oportunistas e querem, na verdade, buscar ocasião onde não existe ocasião. Não é só querer dizer que são melhores que as demais, mas buscando uma ocasião para tirar algum tipo de proveito. Então todo mundo precisa saber que é tão humano e é igual a todo mundo, não é verdade? E é claro que existem configurações que são pecaminosas, não é essa a menor dúvida. Nós estamos aqui fazendo apologia ao pecado, mas nós estamos aqui combatendo a hipocrisia, combatendo confusões que podem ser evitadas a partir do momento que você entenda que você é tão humano quanto todo mundo. E o ponto de partida está em Tiago, servo do Senhor. E ele dirige a todo o povo de Deus, em todo o mundo, em todas as épocas, embora ele tenha escrito nos primórdios da igreja cristã. Quase no final da epístola, Tiago lembra que o profeta Elias era um ser humano como todos nós. Tiago capítulo 5, versículo 17. E existem versões, não é, que também podem ser, interpretadas. Por exemplo, existe uma versão também da revista que diz assim, a Bíblia Revista, né? Homem semelhante a nós, uma pessoa frágil como nós, chega a dizer a Bíblia King James, não é? Trazendo para nós um entendimento até mesmo mais profundo. E existe uma Bíblia que chega a falar que é um homem fraco como nós, não é? E existe também uma Bíblia que fala que era um homem pobre como nós, um homem de natureza semelhante. São todas traduções diferentes de Bíblias, né? Eu recebo muitas Bíblias de muitas editoras e eu tenho quase todas ganhadas, assim. Na verdade, eu gosto de olhar às vezes quando tenho alguma meditação que acho que vale a pena olhar. Então, Tiago quer que você saiba, quer que eu saiba, quer que nós saibamos que Elias não era um anjo, Elias não era Deus, Elias não era uma pessoa perfeita, não era infalível, não era super-homem. E eu sempre digo, pastor não é super-homem, não era imortal, não era especial, não era algo como o homem do ano, tipo assim, né? Não, o profeta era de carne e osso, como eu, como você, como se diz. Então é preciso nós prestarmos atenção na nossa situação. Se a Bíblia Sagrada fala isso de um homem que orou e por mais de 3 anos não houve chuva, primeiramente podemos dizer que Deus pode nos usar igual, não é? Mas também ao mesmo tempo esse homem demonstrou o outro lado da sua vida, demonstrando que era um ser humano e que tinha também fraquezas. Então essa conhecida e preciosa declaração de que era de carne e de osso, né, esse servo do Senhor, coloca toda a humanidade de ontem e hoje no mesmo nível, no mesmo baú. Somos todos humanos, a começar com o próprio Tiago, com os leitores, não é, da sua epístola. Ele já começa falando, né, basicamente, que não, nós somos iguais. E ele também deixa entender que ele era como todos nós e era como o profeta Elias. Ninguém está fora, todo mundo é humano quanto todo mundo, exceto Jesus Cristo, que foi o único, é claro, filho perfeito de Deus. Olha, ouvinte, quando Pedro, né, aquele homem que havia dito, não, Senhor, eu estou disposto a morrer, alguém vai tocar no seu, mas de jeito nenhum, não vou deixar de jeito nenhum. Mas de repente o galo cantou 3 vezes. Que vergonha passou Pedro. Sabe por quê? Porque se esqueceu que era tão humano quanto todos os outros discípulos. E de repente ele deu um passo à frente tentando, sei lá, só Deus sabe o que se passava no seu coração. Mas de repente ele quis declarar, olha, eu sou melhor do que esses aqui. E pode deixar, Senhor Jesus, o Senhor não vai morrer não, porque eu não vou deixar. Olha, não é brincadeira não. E os demais discípulos? Correram, fugiram. Alguns chegaram a dizer, o Senhor eu não vou abandonar. Não é? O próprio Pedro disse. Eu acredito que os outros ficaram meio assim, acho que Pedro é melhor do que a gente mesmo, né? Pedro, formidável. Eu sempre gosto de dizer aos irmãos que se Pedro pertencesse à nossa igreja, de repente ele já teria até sido excluído, né? Porque era um homem impetuoso às vezes. Mas, ouvinte, a verdade é que nós somos como todos. Nós não podemos dizer que somos melhores que ninguém. É evidente que nós podemos ser boas pessoas, é claro que podemos ser pessoas abençoadíssimas, não é? E quanta gente muito abençoada, e até acredito que muita gente, por buscar mais que os outros, realmente são mais usados, claro que sim. Não resta a menor dúvida, mas nós temos que nos colocar no nosso lugar, e a minha batalha sempre foi e sempre será com pessoas oportunistas, que querem parecer ser, que na verdade não são. Às vezes são pessoas que criticam, talvez porque você veio de chinelo à igreja, ou porque... E essas pessoas se levantam, e as pessoas que ouvem essas pessoas têm aquela coisa de entendimento que não, esse aí sim, esse é... E em detrimento de malhar, acabar com a vida do coitado do outro irmão, que tem o coração puro, muito mais puro do que às vezes aquele que quer parecer ser melhor do que o outro. Então a verdade é que nós somos humanos, como todos, estamos sujeitos aos erros e não estamos fazendo apologia ao erro ou ao pecado. Estamos sim dizendo que devemos buscar o Senhor, sermos santos, sim, santificar a nossa vida e tudo, mas entender todo esse processo à luz da palavra de Deus e não à luz de cabecismo, de bagrismo, porque isso aí não leva a igreja ao crescimento, mas leva a igreja à derrocada total, ao buraco.
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1: E vem aí, Cristina Santana vai cantar para todos vocês Deserto de Provação, do CD Deus de Milagres. Vamos ouvir!
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vamos trazendo coisas interessantes, curiosidades bíblicas que às vezes a gente lê nos versículos, mas a gente até se pergunta, mas por que isso? Mas por que aquilo, né? Por exemplo, em Gênesis 32, nós vemos aqui uma passagem a partir do versículo 24, quando Jacó passa o val de Jaboque e luta com o anjo. Nessa mesma passagem, nesse trecho, nós vemos que o juramento com a mão sobre a coxa significava, então, submissão. Significava que aquela pessoa era obediente e dava obediência irrestrita. Então, por isso Deus tocou a coxa de Jacó, que está nessa passagem que eu falei de Gênesis 32, 24. E realmente, dali para frente, Jacó se tornou um homem de Deus. Até o seu nome foi mudado. Está em Gênesis 24, versículo 2, e também capítulo 47, do versículo 29 até o 31. Também queríamos passar aqui a curiosidade que os judeus, eu fiquei até chocada de saber disso, que os judeus, Lorival, eles tinham o costume de esfregar sal quando as crianças nasciam, nos recém-nascidos. Está em Ezequiel, leia lá no capítulo 16, versículo 4 em diante. Temos mais uma curiosidade. Vocês sabiam que pôr a aba da capa sobre alguém significava proteção? Aqui se tratava da lei do Levirato, que está em Deuteronômio, capítulo 25, do versículo 5 ao 10. Ou seja, nenhuma indecência havia aqui, como muitos entendem, mas pôr a aba da capa sobre alguém significava proteção. E a última aqui. Lá na cidade de Los Angeles, nos Estados Unidos, um marceneiro confeccionou a maior Bíblia do mundo. Aqui já não é uma curiosidade bíblica, é uma curiosidade sobre a Bíblia, né? A maior Bíblia do mundo, ela contém 8.408 páginas, pesa 0,5 tonelada e tem 2,5 metros de espessura, de grossura. E esse trabalho desse marceneiro americano em Los Angeles durou 2 anos, ininterrupto. Cada página é uma delgada tábua de 1 metro de altura, por isso que ela é tão pesada, 0,5 tonelada, em cuja superfície estão gravados os textos bíblicos na sua palavra original. Que interessante, eu gostaria de conhecer essa Bíblia. Pesa 0,5 tonelada, contém 8.408 páginas e está escrito ali cada palavra que temos em nossa Bíblia, mas escrito na madeira, gravada na madeira. Interessante, eu não sabia disso. Se você tiver oportunidade de um dia visitar a cidade de Los Angeles, vá visitar então esse local com a maior Bíblia do mundo. Esqueci de agradecer. Ângela traz essa mensagem para nossa reflexão. Do CD Promessa de Vitória, lançamento MC Music.

0: Quantas mensagens de carinho estamos recebendo através da mensagem de voz dos nossos ouvintes, né? Nós temos aqui o nosso WhatsApp, pegue lá a caneta e o papel, você vai anotar o número para você mandar a sua mensagem. A gente sempre estava, vamos dizer assim, entre aspas, em falta com os ouvintes de deixarem eles participarem aqui do programa por telefonema. Então era tão difícil, às vezes a ligação era ruim, às vezes as pessoas não traziam um assunto adequado, né, para o programa. Mas agora vocês podem deixar a sua mensagem de voz. A gente está avançando, né? A gente está melhorando a cada dia. E você que gosta do MC, pode deixar a sua mensagem aí. Você pode falar onde você está nos ouvindo, qual quadro que você mais gosta. Talvez também comentar um assunto que falamos. Pode mandar aí a sua mensagem, você que está nos ouvindo no exterior, pela internet, aqui no Brasil. Anote então o nosso número de WhatsApp para você mandar a sua mensagem de voz, tá bom? Grave aí a sua mensagem no WhatsApp e envie para este número, 11 98292-3392, repetindo, 98292-3392. Estamos aguardando a sua mensagem.
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4: E nós vamos, ouvintes, aí, olha, sequenciando o nosso MC de cada dia. Débora, tem gente que parece que tem uma nuvem negra, né? Na cabeça, não é verdade? Mas
0: conheço várias.
4: Conheço também. Conheço um que é o nuvem negra maior, né? Mas acontece às vezes que algumas pessoas passam também por lutas, né? Por tribulações. Veja essa, um missionário, Débora, ele sofreu 3 ataques terroristas. Aí, não é? Pois é, e o último acabou sendo em Bruxelas, né? Acabou sendo atingido. Então, esse missionário americano acabou se tornando notícia internacional, porque ele sofreu 3 ataques terroristas, e o último deles no aeroporto de Bruxelas, na Bélgica. Não só foi notícia porque saiu com vida, mas se está, tipo, o mundo abismado, como é que pode uma pessoa... E olha, não é que dizer, poxa, no decorrer de quantos anos? O rapaz tem 19 anos e ele passou por 3 atentados. Ele estava em Boston em 2013, quando um atentado à bomba deixou vários mortos durante uma maratona. E também ele estava na cidade de Paris, quando aconteceram aqueles atentados na capital francesa. Eles estavam na área de embarque no aeroporto, quando 2 kamikazes acabaram ali detonando bombas, né? E inacreditável, 3 tiveram em Paris, Boston e agora em Bruxelas. 3 atentados terroristas e esse rapaz acabou sobrevivendo. Algumas lesões no corpo aqui e ali, né? O senhor Chad Wells. E o pai dele acabou dando uma entrevista ao jornal The Independent, relatando o estado de saúde do filho. Afirmou que, olha, meu filho, 19 anos, teve queimaduras de segundo e terceiro grau, na face, nas mãos, sofreu diversos cortes, rompeu um tendão. Mas depois da cirurgia ali, ele está bem, né? Cansado e tal, mas está bem, informou o pai. E é verdade, olha só, parece que tem uma nuvem negra na cabeça, né? 3 atentados e é um missionário. Esse missionário tem que saber por onde ele anda.
0: Mas será que é uma pessoa que, por exemplo, vamos dizer, é azarada, vamos dizer assim, entre aspas, né? Só para você entender o que a gente está querendo dizer. Será que essa pessoa ela não é distraída? Né? Porque às vezes acontece compulsivamente aqueles negócios, aquela situação negativa, sempre perde o ônibus, sempre está de garfo quando chove sopa, né? Vou dizer assim. Será que essas pessoas não são, na maioria das vezes, assim, uma pessoa distraída, uma pessoa desligada do mundo atual? Ela não se conecta? talvez seria isso, não?
4: Lá, eu só sei que assim, tipo, acho que foi fatalidade, na minha opinião. Né? Embora esteja brincando com os ouvintes, nuvem negra, tudo. Mas às vezes acho que pode acontecer, né? Agora eu creio que a quarta vez vai ser mais difícil, porque depois de três e essa última ele quase foi morto. Ah, pode ter certeza, quando ele vê algum suspeito, ele vai correr à distância, né? E não vai acontecer de novo. Bom, Só Jesus Pode Mudar é o hino que nós vamos ouvir com André e Alexandre do CD Coração Adorador. E depois nós já estaremos abrindo espaço para os nossos prefixos.

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Cheguem cedo, porque cada momento foi preparado com muita dedicação, com muito carinho. Ninguém vai querer perder nenhuma surpresa. Traga seus filhos, seus netos, seus sobrinhos e as crianças, traga os seus amigos lá da escola. 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É o que é mais importante. 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E depois da história, depois de estarmos ali na igreja, nós vamos descer até o estacionamento. 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Meu Deus, como as crianças gostam do Galileu. Eu nunca vi coisa linda. E vai ser um ambiente muito acolhedor, com muitos abraços, com muitos beijos. E Jesus abraçando todas elas, né? Imagine a alegria de Jesus. Deixai vir a mim os pequeninos, porque das tais é do reino do Senhor. 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Mamãe, papai, formem as caravanas. 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E os pais também venham com as crianças. Por que não? Tragam, os pais podem entrar, qualquer igreja, qualquer religião, todos serão muito bem-vindos à nossa Escola Bíblica de Férias com o tema As Pedrinhas do Reino.

0: de pé. Louve ao Senhor nosso Deus desde agora.
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1: Falando de saúde, eu trouxe aqui o que pode fazer para dormirmos melhor. O que podemos fazer? A gente já falou, acho que umas 5, 6 vezes aqui no programa. Agora nós temos novidades nesse estudo sobre dormir, né? O sono, gente, eu digo que ele é mais, assim, de sustentação do que a própria comida, vamos dizer assim, né? Você pode até dormir e ficar um pouquinho com tempo com fome, mas você ficar sem dormir, você não consegue, né? E feito uma pesquisa agora, nos últimos meses, uma em cada três pessoas brasileiras sofre de insônia em algum momento da vida. E a maioria tem problemas menores para dormir de vez em quando. E aquela dificuldade para adormecer ou para manter o sono, ou ambas, se deve a vários fatores, que incluem estresse, preocupações e até alimentos ingeridos. Preste atenção, é um item que é motivo para várias questões. Agora, por que algumas comidas te dão sono enquanto outras te despertam? É verdade que comer peso dá pesadelos? Ou que leite morno ajuda a dormir? E nós separamos aqui os fatos da ficção para ver se algumas mudanças na dieta podem levar a boas noites de sono. O que devemos consumir para dormir bem? Você pode perguntar. Carnes e proteínas ou carboidratos, ou seja, massas em geral? A resposta, aparentemente, é os dois. A chave é algo que se chama triptofano, que é um aminoácido que é aquele que leva aquele hormônio do bem-estar, indutores ao cérebro, e ele praticamente é induzido a dormir mais rápido. O triptofano, ele está presente em pequenas quantidades em quase todos os alimentos que têm a proteína. E em quantidade mais altas em iogurte. Olha lá, hein? Presta atenção. Esses alimentos que eu vou dizer agora são os que têm mais níveis altos de triptofano. Leite, aveia, banana, iogurte, frango, ovo e milho. São coisas que a gente gosta, né, Lorival? Leite, aveia, banana, iogurte, frango, ovo e milho. Tudo que a gente gosta. Boas. Tudo que a gente come. Agora sobre chá. As bebidas do sono, olha, chá de ervas, o melhor de todos é o chá de camomila, já é conhecido como um bom remédio, né, para problemas de dormir. E pesquisas apontam que ele aumenta o nível de glicina, que é um relaxante muscular do corpo. Também tem um chá que não é muito conhecido, mas ele é também muito poderoso para induzir-nos ao sono. É o chá de valeriana. Já ouviu falar desse chá de valeriana?
2: Não, valeriana não, nunca vi.
1: Nunca ouvi falar. E ele, por sua vez, costumava ser receitado contra a insônia na Roma Antiga. E a crença era de que essa bebida reduzia o tempo levado para dormir e melhorava a qualidade do sono. E a passiflora também demonstrou sua capacidade também de melhorar o sono. Então nós falamos um pouquinho daqui da comida, se ela influencia ou não. E para terminar, o leite morno. Olha, o leite contém melatonina. Sabe aquele hormônio que ajuda a criar o desejo de permanecer dormindo? Então, tem no leite. Mas ainda não foi confirmado que tem um impacto tão significativo, aumentando os níveis de melatonina no corpo. E ela, essa bebida também contém triptofano, como a gente mencionou antes. E se você acrescentar leite morno a seu cereal, aí vai ficar completo. Você vai ter proteína do leite e carboidratos que vão levar mais rapidamente aquele bem-estar ao cérebro, induzindo você ao sono. Numa próxima oportunidade, falamos um pouquinho mais sobre dormir melhor.
2: Nós vamos ouvir o Ricardo Ehlers, que vai cantar para nós agora o hino que se chama O Verdadeiro Dom, do CD Verdadeiro Dom. Vamos ouvir.

0: podem ser eventos apenas onde as pessoas vêm, participam, voltam para suas casas, ninguém conhece ninguém, a família não se encontra com a família, não. A gente sempre tem que ter pessoas que a gente possa conversar, bater aquele papo, fazer aquela amizade. E você sempre tem que ter pessoas para envelhecer junto, não é? E a solidão tem que ser vencida. Às vezes nós estamos no meio de uma multidão de pessoas e nos sentimos sozinhos. E Jesus compreende perfeitamente isso, afinal de contas ele foi desprezado no Calvário ali sozinho para morrer. Eu sozinho pisei no lagar e dos povos ninguém ouve comigo. E o seu sangue salpicou nos seus vestidos e manchei toda a minha vestidura. Isaías 63. Deus revelou-se a Jacó na sua solidão. E disse, ó, vou cuidar de você. Eu estou contigo, te guardarei. Onde você for, vou estar com você. Eu vou te fazer tornar essa terra. Eu não vou te deixar, não vou te desamparar. Gênesis 28, 15. Ou seja, Deus viu Jacó sozinho e falou, não, vou ficar com você aqui. Elias, quando perdeu o ânimo, e Deus falou para erguer o ânimo do profeta, o que você faz aqui, hein? Deus disse, sai para fora, põe-te neste monte perante a face do Senhor. Nos momentos de tristeza, e esses momentos existem, por que tem algumas pessoas que parecem negar esses momentos? Momentos de tristeza, eu acho que existem na vida de todas as pessoas. É uma coisa natural, não é?
1: É, você que é servo de Deus, você não está imune a uma situação de tristeza. Os grandes homens de Deus no passado chegaram até a depressão, como Elias entrando na caverna.
0: Pois é.
1: Se isolando das pessoas.
0: E Deus promete não te abandonar nesse momento. Deus promete. Não te deixarei, nem te desampararei. A carta aos Hebreus, capítulo 13, versículo 5, nós vemos, sejam os vossos costumes sem avareza, contentando-vos com o que tendes, porque ele disse, não te deixarei, nem te desampararei. Então, às vezes você está aí sofrendo solidão, né? Talvez abandonado por pessoas, ou talvez você mesmo se isolando de pessoas. Eu acredito que pessoas na nossa vida preenchem necessidades do nosso coração. Tem gente que diz, ah, não gosto de gente, todo mundo é falso, todo mundo... Meu Deus... Até quando as pessoas deixarão de entender a necessidade do convívio? O homem é um ser gregário, ele precisa de gente. Ninguém está convidando ninguém para compartilhar falsidades, fofocas, avarezas, mentiras. Não, estamos convidando pessoas para compartilhar conosco a vida. A vida. Então o Senhor tem nos chamado, o Senhor tem nos dito que não nos deixará, não é, em momento algum. Então, olha, ouvinte, vença essa sua solidão. Você é filho de Deus, você tem uma família grande. Para vencermos a nossa solidão, precisamos nortear a nossa vida na palavra de Deus. Precisamos viver uma vida que faz sentido a nós e a outras pessoas. Para termos amigos e não ficarmos sozinhos... É necessário sermos amigos. Acho que isso mata tudo, né, Débora?
1: Verdade. Isso mata tudo. A gente sempre quer, mas nunca queremos começar e fazer a nossa parte, né? A gente quer ter amigos, mas muitas vezes não somos amigos daquelas pessoas que também estão sozinhas, solitárias, se sentindo abandonadas. E olha, imagine, Lourival, a gente numa vida adulta, com bastantes atividades, com as nossas, com nossos filhos, de repente... A gente sente aquela solidão, a gente sabe até onde recorrer. Mas e quando chega a velhice?
0: Não é?
1: Que você fica sem condições até de pegar um táxi e visitar alguém, porque você já não tem mais forças nas suas pernas, as forças físicas estão esgotadas. Aí a situação fica pior ainda. Então vamos semear hoje a amizade.
0: Vamos cultivar, né?
1: Cultivar amigos, para que na nossa velhice a gente não fique sozinha.
0: Por muito tempo, Débora, muita gente dizia, ah, não existe amigo, não existe... Então, a Bíblia está errada.
1: Não, há amigos mais chegados que irmãos.
0: A Bíblia fala, o homem que tem muitos amigos pode congratular-se.
1: É, tem que
0: Mas, concluindo o versículo, há amigo mais chegado do que um irmão. Porque tem esse negócio, ah, não existe amigo. Então, a Bíblia está errada, é isso? Claro que existem amigos, não é? Existem amigos, sim, a Bíblia fala. não é? Então, olha, ouvinte, o coração cheio do amor de Cristo.

0: Vamos criar sólidas amizades e nós sempre teremos boas companhias.
1: É verdade.
2: Daniela Balabem chega para cantar Cheiro das Águas.

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1: E hoje eu falo um pouquinho sobre tempo para os nossos adolescentes. Em uma oportunidade eu falei aqui neste programa, no tempos difíceis nós tínhamos que apoiar os filhos adolescentes, foi o que foi falado aqui no MC, que é a prova do verdadeiro amor. Hoje eu quero falar dois temas: conversar com eles, abraçá-los, tocá-los, porque os adolescentes necessitam saber que você valoriza suas ideias. Eu não estou de acordo quando dizem, os aborrecentes. Não, a gente também passou por essa fase, é o tempo da descoberta, que ele vai ali revelando a sua personalidade. Os adolescentes necessitam saber que você valoriza o que ele está falando, o que ele pensa. O melhor bate-papo ocorre espontaneamente nos momentos descontraídos com ele. Ou seja, durante uma caminhada, no quarto deles antes de adormecerem, ou fazendo compras. Você que é pai e mãe de um adolescente, é gostoso ouvir os seus filhos, mesmo que ele tenha aquela ideia mirabolante, mas ouça-o, ouça a sua filha. E aproveite e fale dos princípios de Deus, né? O que diz Deuteronômio 6:7? Tu as inculcarás a teus filhos e delas falarás assentados em casa e andando pelo caminho e ao deitar-te e ao levantar-te. Converse com eles, ouça o que eles têm a dizer. Se você não ouve o seu filho adolescente, vai ter alguém que vai ouvir. Outra coisa importante, abraçar o seu filho, tocar o seu filho adolescente. Todos necessitam ser tocados. O toque é tão crucial, ouvintes, que os bebês que não são segurados, eles morrem. À medida que as crianças crescem e se tornam adolescentes, dão a impressão de que não gostam de serem tocados. Mas, contudo, a forma de tocar um adolescente diferentes das formas que se toca uma criança. Por exemplo, você pode fazer-lhe um cafuné, dar-lhe uma batidinha no cotovelo ou um abraço. Pode colocar suas mãos no ombro, 2 ou 3 segundos antes de iniciar uma conversa. Embora seja muito difícil mostrar afeitar afeição aos adolescentes, eles necessitam desse toque, necessitam ser abraçados. E, por final aqui, passarem tempo juntos. Como é importante passar tempo com qualidade com seus filhos adolescentes? Muitas vezes isso exige um sacrifício do seu tempo, né? Da sua atenção, um sacrifício pessoal para estar com eles e envolver-se nas atividades do interesse deles. Por exemplo, seu filho, mãe, eu vou ter um ensaio na igreja hoje e eu queria que você me levasse. Meu filho, pega o ônibus e vai. Sim, ele pode pegar o ônibus e ir sozinho, mas se você pega o carro e o leva, você está apoiando, está passando um tempo junto com ele. É uma oportunidade de vocês conversarem. Você deve entrar no mundo dele, em vez de exigir que entrem no seu mundo. E acima de tudo, os adolescentes sentem que seus pais os amam quando esses amam um ao outro. E dizem que a melhor coisa que o pai pode fazer para os seus filhos é amar a mãe deles. E a melhor coisa que a mãe pode fazer é amar o pai deles. Dessa forma, as crianças, adolescentes, podem ser atraídas ao triângulo do amor, pai, mãe e filho. A sua segurança deve estar firmada no conhecimento de que o amor que lhes deu a vida permanece forte. Portanto, o amor em ação não é apenas o tempo que os pais passam amando seus filhos, mas também tempo investido em amarem-se mutuamente. Que o Senhor fortaleça nossos lares com o seu maravilhoso amor.
2: Muito bem, ouvintes, olha aí, momento da família para vocês. E agora nós vamos fazer assim, já que nós temos nosso quadro Sessão da Criança já. Dá para tocar mais um hino ainda, né, Débora? Dá para tocar o Marcas.
1: Sim,
2: né?
1: Vamos lá.
2: Débora Ereni, o CD traz o mesmo título, Marcas. E não se esqueça de comprar esse CD também, CD bonito e tal. E você vai estar ajudando esse programa a continuar sempre, tá? Vamos ouvir então Marcas logo após o nosso quadro Sessão da Criança. Música.

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1: A Sessão da Criança já chegou! E aqui estamos em mais um dia. Eu aqui, você aí na sua casa. Mas que bom que estamos aqui, estamos vivos. Deus nos deu mais um dia para vivermos. E isso nos alegra. Obrigada, Senhor. Você pode dizer isso para a tia Débora? Obrigada, Senhor, por mais um dia.

0: você está? Eu estou muito bem e melhor agora, porque nós vamos à nossa história de hoje.
1: Fique bem quietinho, está na hora da historinha.
2: Me dê uma moedinha, por favor. Senhor, me dê uma moedinha. Por favor, uma moedinha. Uma moedinha, por favor. Senhora, uma moedinha, por favor.
0: A Bíblia nos conta a história de um homem que permanecia o dia todo sentado no chão, junto à porta do templo, da igreja. E quando passava gente, ele estendia sua mão pedindo:
2: ei, me dê alguma coisa, tenha dó da minha miséria. Ei, Senhor, me dê alguma coisa, tenha dó de mim.
0: E era isso que ele pedia todos os dias. Mesmo ele sendo aleijado, pobrezinho, Deus o amava. Não porque ele era pobre e paralítico. Deus ama a todos do jeito que são, do jeito que você é, do jeito que eu sou. Porque é a Bíblia assim quem fala no livro de João, capítulo 3, versículo 16. Porque Deus amou o mundo de tal maneira. E esse homem pobrezinho ainda não tinha dado um passo durante toda a sua vida. Nunca andou, porque as suas pernas eram aleijadas. Era paralítico. As pernas eram bambas e não o sustentavam de pé. Este homem sempre tinha sido assim. Quando ele era pequenininho, a sua mãe não pôde ensiná-lo a andar. Quando ela o punha de pé, ele caía. E quando ele ficou maior, eu creio que os outros meninos corriam, brincavam alegremente, mas ele não. Ele não podia brincar com os outros amiguinhos e ele ficava ali, eu creio que sentadinho, triste, em algum canto, querendo também andar e pular. Agora este homem aleijado já era adulto, já era grande e já tinha mais de 40 anos de idade. Ah, os outros homens podiam trabalhar, ganhar dinheiro, mas ele não. Ele tinha que ficar na porta de algum lugar ou numa praça pedindo dinheiro, pedindo esmolas. E nesse dia estava ali aquele homem aleijado, sentado à porta da igreja, à porta do templo. E as pessoas o carregavam de manhã, e quando passava gente, ele estendia a mão, e às vezes ganhava alguma coisa, mas muitas vezes ele não ganhava nem sequer uma moedinha. E ele era um homem pobre. Ele era infeliz. Eu tenho certeza que ele não era uma pessoa feliz como a gente. E ele também era pecador. Necessitava de Jesus para salvar a sua vida, para perdoar os pecados dele. Todos nós pecamos, não é verdade? Quando a gente xinga, às vezes temos maus pensamentos, às vezes a gente bate no amigo. Todos nós temos pecados. E ele também tinha os seus. E necessitava de um salvador. Numa tarde, era mais ou menos 3 horas. E nesta hora, sempre entrava muita gente no templo. Por que que esta hora entrava muita gente na igreja? Porque era a hora em que se oferecia um sacrifício. As pessoas iam oferecer um presente a Deus, talvez um carneiro, talvez uma plantação de mais qualidade. O que eles tinham, eles davam a Deus e eles recebiam o perdão de seus pecados. E naquele momento, o aleijado estava ali na porta do templo, junto à porta. E aquela porta era dourada e ela se chamava Porta Formosa. É, esta porta tinha um nome. Porta Formosa. E naquele momento, às 3 horas da tarde, passaram 2 homens ali, que queriam ir ao templo. E esses homens eram Pedro e João. Pedro e João eram amigos de Jesus. Eles gostavam de seguir a Jesus. E quando eles passaram por ali para entrar na igreja, o aleijado estendeu a mão e disse:
2: me dê uma moedinha, por favor. Senhor, me dê uma moedinha. Ei, me dê alguma coisa. Tenha dó da minha miséria.
0: Ah, não deram dinheiro ao aleijado. Pedro e João também não passaram e não ligaram para ele, não. Eles deram atenção ao aleijado. E eles disseram:
3: olha, nós não temos dinheiro, mas olha aqui para nós.
0: Era Pedro que estava dizendo isso.
3: Nós não temos dinheiro, mas o que temos, nós oferecemos para você. Olhe para nós.
0: E naquele momento, crianças, o homem aleijado ergueu os olhos e até pensou:
2: o que será que esses homens querem de mim?
0: E Pedro disse:
3: dinheiro eu não tenho para lhe dar, mas tenho algo diferente, e isto eu lhe darei.
0: E naquele momento, crianças, o amigo de Jesus, chamado Pedro, pegou a mão do homem paralítico e disse:
3: levanta-te, paralítico, Jesus quer te curar.
0: Naquele momento, o paralítico obedeceu, se levantou, ficou de pé com as suas pernas aleijadas, mas as suas pernas não estavam mais doentes. Os pés e os tornozelos dele tinham ficado firmes e ele podia ficar em pé e andar como qualquer outro.

0: Aquele homem estava feliz demais. Ele ria e chorava ao mesmo tempo e dizia:
1: eu posso andar, não sou mais aleijado, eu posso andar. Jesus me curou, Jesus me curou.
0: E assim, crianças, ele pulava de alegria. Aquele aleijado havia recebido um grande presente, a cura da sua paralisia. As suas pernas não estavam mais aleijadas. E pulando de alegria, aquele aleijado foi atrás de Pedro e João, que estavam entrando no templo pela porta chamada Formosa. Ah, naquele momento, o templo estava cheio de gente. Era a hora em que as pessoas chegavam ali para trazer o presente para Deus, o sacrifício. E todos começaram a olhar espantados e disseram:
2: quem é esse?
3: Não é aquele paralítico? Não mais.
4: Ele não estava mendigando na porta do templo? Ué, mas agora ele já está curado?
3: Foi Pedro e foi João que o curaram?
0: Ah, crianças, naquele momento eles rodearam Pedro e João, olhando para eles com muito respeito, com muito espanto. Naquele momento, Pedro falou ao povo assim:
2: não é a nós que vocês precisam olhar com tanta admiração e com tanto respeito. Não fomos nós que curamos esse homem aleijado. Foi o Senhor Jesus, o Filho de Deus perfeito. Foi o Senhor Deus que fez a cura nesse aleijado.
0: Pedro ainda acrescentou que aquelas pessoas deveriam pedir ao Senhor Jesus que não somente os curasse, mas principalmente perdoasse os pecados deles. É verdade, crianças, nós temos enfermidades. Às vezes temos dores, às vezes temos uma enfermidade no coração, às vezes no nosso estômago, às vezes nas nossas pernas. Mas a maior enfermidade que nós podemos ter é o nosso pecado, contaminando a nossa alma, o nosso coração e a nossa vida. Vocês sabiam que o pecado, ele estraga tudo. O pecado estragou toda a criação de Deus. A aranha não era má. Mas quando o pecado entrou no mundo, ela ficou nociva. Por exemplo, o leão não era feroz. Ele ficava com Adão e Eva no jardim. Mas quando veio o pecado, ele ficou feroz e não consegue conviver com o homem hoje. Ah, o pecado! Coisa ruim que entrou no mundo e contaminou todas as pessoas e também o nosso coração. Ah, crianças, mas existe uma solução para o pecado. Deus, olhando para nós, viu que todos nós estávamos em pecado. Ele providenciou, ele arranjou um jeito de que nós pudéssemos ser perdoados. Ele, então, olhou para o seu filho Jesus e falou: olha aqui, Jesus, toda a humanidade está em pecado. Nós temos que fazer alguma coisa. E o meu plano é este: você vai nascer numa mulher, vai ser Maria, e depois você vai morrer na cruz do Calvário. E quando você morrer, o seu sangue vai purificar toda a humanidade. Quando as pessoas procurarem o Senhor, procurarem perdoar os seus pecados através de você, meu filho, então naquele momento eu vou perdoar os pecados por causa que você derramou o seu sangue. Mas depois você não vai ficar morto lá, não. Eu vou te ressuscitar ao terceiro dia e depois você vai voltar e morar comigo aqui nos céus. Crianças, que coisa linda, que plano magnífico, espetacular que Deus arranjou para nos dar a salvação e nos limpar dos nossos pecados. Jesus morreu, mas ainda bem que ele já está vivo e voltou e está ao lado de Deus. Vejam, crianças, é maravilhoso Nós temos Jesus porque Ele cura as nossas enfermidades, assim como Ele curou o paralítico. O paralítico que estava ali todos os dias, pedindo esmolas, ali à porta do templo, da porta chamada Formosa. E Deus usou Pedro e João para falar com aquele paralítico. E eles puderam mostrar que Jesus pode curar, que Jesus pode perdoar os nossos pecados, que Jesus é tudo para nós. Vejam que aquele aleijado, quando ouviu Pedro falando com ele, para que se levantasse e não ficasse mais sentado ali naquela calçada, ele obedeceu. Você que é uma criança crente, Deus quer que você obedeça sempre aquilo que Ele fala na sua palavra. Ou você obedece às vezes, hein? E quando você obedece o seu professor na escola, a sua mãe, você está obedecendo a Deus. Sabia disso? Deus quer que você obedeça, não somente quando é fácil, mas também quando é tão difícil obedecer. Você não quer ir dormir, você não quer ir desligar o computador e fazer outra coisa. Ah, Deus ama quem o obedece. Veja que isso é muito importante. Obedecer. E aquele homem não era mais aleijado. E não somente Pedro falou aquilo, mas muito mais. E o povo ficou muito feliz de ouvir Pedro, o servo de Deus, anunciar a salvação que há em Jesus Cristo, o nosso Salvador. Você que ainda não é uma criança crente, Deus quer te dar esse presente, assim como deu para aquele homem aleijado. Ele recebeu a cura da paralisia de suas pernas. E você pode receber a cura agora desse pecado. Deus quer lavar o seu coração. E Jesus pode lavar a sua alma agora. Você, pai e mãe que estão neste momento ouvindo essa história, que ainda não entregaram as suas vidas a Jesus, ore comigo estas palavras. Você, criança, que quer que Jesus entre no seu coração, ore comigo também esta oração. Senhor Jesus, eu agora conheci o Senhor e entendi que o Senhor morreu por mim para que os meus pecados fossem apagados. Limpa a minha vida dos meus pecados. Eu quero ser um servo para te servir. Escreve o meu nome no livro da vida, em nome de Jesus. Amém. Muito bem, agora você é uma criança crente em Jesus. Quando lhe perguntarem o seu nome, diga: meu nome é... E depois acrescente: sou uma criança que serve a Deus a partir de hoje. Em nome de Jesus. Amém.

0: Eu gosto muito da sessão da criança. E tchau.
1: Oi, tia Débora, Davi. Amo muito suas historinhas. Sou de Santa Teresa, Espírito Santo.
2: Oi, tia Débora, tudo bem? Eu sou a Rebeca, tenho 10 anos, moro aqui em Itaquaquecetuba. Gosto muito das suas historinhas. Um beijão e até lá.
3: Você já mandou a sua mensagem para nós? Mande agora 11 98292 3392. E mande a sua mensagem para a tia Débora, se você gostou de alguma história em especial. Ah, se você gostou dessa de hoje, mande agora. Estamos aguardando a sua mensagem de voz aqui para a Sessão da Criança. Bem, já estamos em cima do horário, não é verdade? Mas a tia Débora promete voltar, tá bom? Beijo grande, a paz do Senhor!
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2: 13 horas e 1 minuto.
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0: Quarta-feira do Grande Mover de Deus, estamos chegando com mais uma edição do programa Voz da Libertação, através da 96,9 FM, Rádio Deus e Amor, cumprimentando a todos com a paz do Senhor nesta tarde, seu irmão em Cristo, Ismael Santos, e também conosco na mesa de som, Pastor Samuel Ferreira. Aqui ao meu lado, a nossa irmã
1: cooperadora Maria Sidneuza.
0: Queridos ouvintes, mais um momento feliz, satisfação para todos nós, a sua presença aí do outro lado, né, acompanhando esta programação, e vamos prosseguir aqui, a partir desse momento, já falando com o Papai do Céu, já agradecendo, já intercedendo, já pedindo perdão, e seja o nome do Senhor glorificado e exaltado a cada momento, momento de oração. Eterno, soberano, Criador dos céus e da terra, hora maravilhosa, meu Deus, em que mais uma vez, diante da tua presença, Papai, nós te louvamos, meu Senhor. Nós queremos mais uma vez expressar a nossa gratidão, Papai, porque nós percebemos que tudo que temos recebido provém do Senhor. Porque não há uma outra fonte que possa proporcionar para nós essa vitória em que nós tanto precisamos. Oh, meu Deus, não há um outro que possa proporcionar milagres sobre a face da terra. E por isso, Papai, nós temos certeza que é o Senhor quem garante livramentos. É o Senhor quem garante libertação. É o Senhor que concede perdão, Senhor. Por isso nós pedimos perdão nesta hora, porque é o Senhor que está sobre todas as coisas. Conhece cada coração. O Senhor que sonda cada pensamento, meu Deus. E que nesta hora maravilhosa seja a resposta do Senhor para todos nossos amados irmãos, para todos os ouvintes, Papai, para que possam receber a resposta do Senhor. Uma mensagem diretamente do trono de Deus agora, falando através do Espírito Santo em cada coração e garantindo, meu Pai, uma tarde maravilhosa. As dores no corpo destas pessoas que possam cessar agora, Papai. Os sofrimentos, meu Deus, que tanto atinge toda a face da terra. Agora, meu Deus, ele socorro bem presente, chegando na vida de cada um daqueles que creem no Senhor, que confiam no Senhor, aqueles que clamam a ti, Papai, segundo a tua palavra maravilhosa e segundo o teu querer, seja realizada agora. Essas maravilhas, meu Deus, que cada família, Papai, possa estar recebendo da provisão do Senhor. Oh, Pai querido, toque em cada coração, para que tenham disponibilidade de receber o Senhor como Senhor e Salvador de suas vidas. Aquele que não tomou decisão ainda, mas que nesta tarde possa receber um despertamento da parte do Senhor, porque o Senhor tem pressa, o Senhor, cada momento, espera que todos possam reconhecer a necessidade que tem de perdão, de salvação, de livramento, de estar verdadeiramente em comunhão com o Senhor, porque a tua palavra maravilhosa, Papai, em que afirma dizendo, já falava o teu servo, profeta Isaías, dizendo que a iniquidade faz divisão, pecado faz divisão, meu Pai, entre o ser humano e o Senhor. Mas nesta hora, Papai amado, que a mão do Senhor, com certeza, continua estendida, aleluia, Pai amado, temos certeza, e o Senhor alcança, Pai, todas as famílias na face desta terra, e seja para a honra e para a glória do nome do Senhor.
1: Senhor, meu Deus, oh, aleluia. Senhora maravilhosa. Felicitando os irmãos, as irmãs que se encontram enfermos neste momento, meu Pai, Nosso irmão Jacques, o Senhor, visita nossa irmã Davina, Pai querido. Visita nossa irmã Poliana, meu Pai, aquela jovem. Nossa irmã Chayane, o Júnior, meu Pai. Visita também nosso irmão Albert, Senhor. Nosso irmão Sebastião, nosso irmão Alfredo. Todas as pessoas que se encontram enfermas, meu Pai, neste momento. A Maria Francisca, meu Deus, que está com virose. Vai repreendendo este mal, meu Pai. Vai fazendo segundo a tua vontade, segundo o teu querer nessas vidas, papai.
0: Aleluia.
1: Porque o Senhor sabe, o Senhor conhece todas essas pessoas, meu Pai. O Senhor sabe a necessidade de cada um, papai. Então faça segundo a tua vontade, papai. Aleluia, Jesus.
0: Ó grande Deus de poder, socorre agora, Pai, os órfãos e UPA, os desabrigados, Senhor, todos que neste momento esperam pelo milagre, meu Pai, porque já procuraram auxílio e socorro em todos os lugares, não conseguiram, mas agora a resposta vem do Senhor, porque os que confiam no Senhor serão como monte Sião, que não se abalam, mas permanece para sempre. Meu Deus, clamamos, ó Pai, porque sem o Senhor nada podemos fazer. Assim temos certeza que a tua grande e infinita misericórdia continua alcançando, Pai, a nossa vida, porque a causa de não sermos consumidos é a misericórdia do Senhor. Gratidão, papai querido, mais uma vez, por esse momento feliz, juntamente com milhares e milhares de pessoas que nos acompanham agora, Pai, através desta emissora, através do link, através das redes sociais, em qualquer lugar na face desta terra. Haja, meu Deus querido, a resposta e o livramento para todos, no nome de Jesus. Amém? Graças a Deus, aleluia! Santo é o nome do Senhor, glória, glória a Deus. Hoje, amado ouvinte, mais uma vez, no dia 8 de julho, né, irmã Maria? Data abençoada, hoje, quarta-feira, no grande mover de Deus, onde esse mover, nós temos percebido que acontece em toda a face da terra. Olha, amado ouvinte, hoje nós tivemos aí o privilégio, digamos assim, né, de mais uma vez nós sermos alcançados por Deus através das maravilhosas mensagens que já ouvimos pela manhã. Glória a Deus! Hoje foi forte, hein? Nosso irmão Lorival de Almeida transmitindo a palavra e foi muito edificante. E com certeza Deus falou em cada coração e ele vai continuar falando, porque Deus é fiel e a sua palavra maravilhosa vem. Para que todo ser humano possa atender a voz de Deus e assim ser alcançado com a provisão do Senhor. Vamos prosseguindo nesta tarde, amado ouvinte, lendo dois versículos da palavra de Deus. Logo após, nós estaremos ouvindo mais louvores, né? Vamos seguir aqui com mensagens cantadas, digamos assim, e também com a mensagem da palavra do Senhor e os testemunhos, reflexões importantes e o convite especial. Porque esse convite não pode faltar, porque é o próprio Deus que está chamando, está convidando. Dois versículos da palavra do Senhor, aqui através da nossa irmã Maria Sidneusa.
1: Deus, o nosso pastor. Salmo 23. O Senhor é o meu pastor e nada me faltará. Ele me faz repousar em pastos verdejantes. Leva-me para junto das águas de descanso. Refrigera minha alma. Guia-me pelas veredas da justiça, por amor do seu nome. Graças a Deus, aleluia.
0: Louvado seja o nome do Senhor. E dizia a todos os amados ouvintes, não é? E que Deus abençoe, essa palavra esteja em cada coração. E nós vamos também anunciando que aqui neste momento, na sede, nós entramos aqui no salão número 1, no templo da Igreja Deus e Amor, e podemos perceber aqui Deus operando maravilha. Né? Glória a Deus, o clima muito bom, e as pessoas alegres e felizes, a serva de Deus aqui sobre o altar, cantando, não é? E falando aqui do amor de Deus, e Deus operando grandemente. Portanto, você é o nosso convidado para estar também conosco ainda hoje, porque logo mais às 15 horas, mais um culto abençoado estará acontecendo aqui na sede estadual. Eu creio que o nosso irmão pastor Elian vai estar conosco aqui à tarde, não é? É porque já está marcado com ele nesse horário, ou seja, na quarta-feira, servo de Deus também, entregando a mensagem do Senhor aqui. E nós vamos prosseguindo dizendo que às 19 horas também prossegue aquela festa espiritual aqui na Avenida Brasília 2145, essa congregação na responsabilidade do pastor Renato Lemos, a sua família e toda a igreja do Senhor, glorificando e exaltando o nome do Senhor. Vamos então ouvindo um louvor maravilhoso neste momento, já começando aqui, Toca Fogo na Seara do Inimigo. É nosso irmão Ivan Luiz que canta este louvor e nós vamos prosseguindo sendo edificado através dessa linda faixa musical.

0: Agora 13h18 em Porto Velho, capital do estado de Rondônia. E vamos prosseguindo aqui, amado ouvinte, já com uma chamada muito especial, não é? Porque hoje às 15 horas tem um culto abençoado. Presença do pastor Renato, a presença do pastor Elian, e vai ser uma festa muito especial aqui hoje, a partir das 15 horas, e a chamada, um convite especial com os servos de Deus.
1: Olá, queridos ouvintes, comunicando com todos vocês neste momento, senhor querido irmão presbítero Renato Lemos, é isso mesmo, aqui da sede estadual. Olha, queridos, estamos também aqui com o nosso querido Diácono Elian, que está conosco também nas quartas-feiras, no horário das 15 horas, hein? 15 horas, o servo de Deus está orando por você e por tua família. E ele vai falar um pouquinho com vocês sobre a campanha que ele está realizando aqui na sede estadual. Diácono Elian, linha aberta, a paz do Senhor Jesus.
2: A paz do Senhor Jesus Cristo, pastor Renato Lemos, a paz do Senhor Jesus Cristo, amados ouvintes do programa Voz da Libertação. É isso mesmo, pastor Renato, estamos na poderosa campanha intitulada Deus vai fazer o impossível acontecer na sua vida. Todas as quarta-feiras, às 15 horas, você é o nosso convidado todo especial. Venha receber o milagre de Deus na sua vida, na sua família, aqui na Igreja Pentecostal Deus Amor, aqui na Avenida Brasília, número 2145, a partir das 15 horas, estaremos pregando a palavra de Deus, orando pelos dons do Espírito Santo e o nosso Senhor e Salvador Jesus Cristo realizando o milagre na sua vida.
1: É, Diácono Elian, Deus realmente tem feito grandes coisas aqui na igreja, Deus é amor, grandes milagres, pessoas têm recebido milagre das mãos do Senhor. Pastor Elian, é muito importante agora também nós passar aí para os irmãos, né? É um milagre que está acontecendo aqui na sede estadual das Igrejas Deus Amor. Tem testemunho de milagres. Vamos lá, você vai soltar aí para nós, né, esse testemunho do que Deus está realizando aqui neste lugar, pastor Elian.
3: Primeiramente, amada igreja, na paz do Senhor. É, igreja, faz dias, né, que eu tava com um problema, meus rins, uma dor, né, e eu falava assim, eu acho que é porque eu dormi de mau jeito, né, mas aquela dor, ela continuava, aquela dor e aquele mal-estar. E aí ontem eu vim, né, pra campanha e depois da oração eu não senti mais essa dor, né.
1: Sumiu.
3: Até o pastor orou, né, ele falou em bexigas e nos rins, eu senti que era para mim, né, e inclusive eu não estou mais sentindo essa dor. E aqui agradeço aí com a oportunidade em nome de Jesus.
1: Sumiu a dor, minha irmã.
4: Ficou curada.
1: Tá curada.
3: Ficou curada em nome de Jesus.
2: Tá. Muito bem, ouvintes, vocês ouviram esses relatos testemunhado em viva voz. O povo de Deus testificando da bênção que Deus tem realizado na sua vida. Você não pode ficar de fora. Venha receber.

0: Deus abençoe, ouvinte. Aguardamos todos vocês. Venha receber o milagre de Deus na sua vida. Fique na paz do Senhor Jesus.
1: Muito bem, convite especial para a honra e glória do nome do Senhor, inclusive pastor Elian, e eu pastor também da congregação ali na igreja, na Nova Porto Velho, na igreja Deus e Amor, a Nova Porto Velho, no Alexandre Guimarães, 4331, culto diariamente a partir das 19 horas. Mas hoje é uma grande festa aqui, às 15 horas, e Deus com certeza vai estar operando maravilhas. Vamos então anunciando também que neste final de semana será celebrada a Santa Ceia em praticamente todas as congregações, não é? Porque aqui na sede vai ter a Santa Ceia sábado e domingo também, não é? No Tancredo também teremos ali a celebração da ceia e em muitas outras congregações da Igreja Deus e Amor. E o convite especial do pastor da igreja vai estar convidando, lembrando aí todos os membros também aqui da sede estadual. Com a palavra, o pastor Renato Lemos.
2: Olá, queridos ouvintes, a paz do Senhor Jesus. Esse que vos cumprimenta é seu irmão em Cristo, presbítero Renato Lemos. Do meu lado também está nosso querido presbítero Antônio Miranda. Paz do Senhor Jesus.
3: Paz do Senhor Jesus, queridos. E paz do Senhor Jesus, pastor Renato.
2: Pastor Miranda, hoje nós vamos falar um pouquinho da Santa Ceia, né, do Senhor, que vai ser realizada no dia 11 e no dia 12. Dia 11, sábado, no horário das 19 horas, e dia 12, no domingo, no horário das 9 horas da manhã. E pastor Miranda, deixa aí um convite especial, né, e a convocação a todos os nossos queridos membros aqui da sede estadual.
3: Positivo, pastor Renato, todos os nossos membros queridos que são participantes do Corpo de Cristo não poderão faltar à Santa Ceia do Senhor, porque é a celebração mais importante do cristão, é a Santa Ceia do Senhor. Por isso devemos estar todos presentes, né, com aquele sentimento de que realmente o Senhor derramou a última gota de sangue por todos nós pecadores para nos trazer esse direito de vida eterna.
2: A palavra de Deus, né, fala da Santa Ceia do Senhor, dando uma ordenança para nós, uma ordenança de obediência, né, cura e comunhão, diz a palavra do Senhor, sobre a Santa Ceia. O pão representa o sacrifício de Jesus Cristo e o preço pago por nós e também a reconciliação. O cálice, o sangue, representa a nova aliança, o sangue derramado por nós, né, para perdoar todos os nossos pecados. Então, você deve estar aqui também para fazer memória de Cristo, né, pastor Miranda? Os irmãos todos devem estar aqui ceando, participando da ceia do Senhor.
3: Positivo, pastor Renato. Então o senhor diz assim, que aquele que come da minha carne e bebe do meu sangue, ele permanece em mim e eu nele. Essa é uma promessa que realmente feita pelo Senhor Jesus Cristo, e se nós fizermos conforme a palavra do Senhor, estaremos sempre com ele e ele em nós também.
2: Então no dia 11 e no dia 12, sábado, dia 11 às 19 horas, e domingo, dia 12, às 9 horas da manhã, Rua Brasília, número 2145. Quero lembrar os ouvintes também e nossos irmãos, membros aqui da sede estadual, que nesse dia os irmãos traga, né, pastor, 1 quilo de alimento. Se você não puder trazer 1 quilo, você traz 1 quilo. Se você puder trazer também uma cesta básica, traz uma cesta básica, pois nós estamos chegando aí no Agosto Verde, né? Já estamos preparando para o Agosto Verde, é o mês da beneficência cristã.
3: Sim, pastor Renato, como é importante, né, nós contribuir com aquilo que nós podemos, né? A palavra diz até mesmo nós dividir com os necessitados aquilo que nós temos. Então, fazendo isso, certamente teremos recompensa da parte de Deus. Quantas pessoas necessitando de uma ajuda, de um alimento. Então você que pode trazer pelo menos 1 quilo de alimento, você vai ajudar muitas pessoas juntando com outras pessoas.
2: Com certeza, pastor Miranda. Deus abençoe todos vocês, Deus abençoe pastor Miranda. E nós aguardamos todos vocês aqui, tá bom? Fiquem na paz do Senhor Jesus.
1: E é um despertamento, amados irmãos. Aí está a palavra do pastor Renato Lemos, nosso irmão pastor Antônio Miranda. E Deus a cada dia abençoe todos os membros.

0: membros, não é? Toda a igreja do Senhor sobre a face desta terra. E o despertamento que eu digo, irmã Maria, é sobre o alimento, né? Levar um quilo de alimento não perecível. Já preparou o quilo de alimento para levar?
1: Já temos que preparar também.
0: Aleluia. Pastor Samuel balançou a cabeça aqui também, confirmando. Então, a bênção aqui já está, né? Deus já está operando grandemente.
1: Verdade.
0: E com certeza vai estar operando também na vida de todo o nosso irmão da região de Tancredo.
1: Verdade.
0: Porque Tancredo Neves também, nós teremos este final de semana a celebração da ceia. E com a participação, inclusive, do pastor Renato, não é? Que vai estar ali também, né, irmã Maria?
1: Presbítero Renato Lemos.
0: Exatamente.
1: Né? Juntamente com o diácono Samuel Lopes. Vai estar neste domingo, a partir das 8 da manhã, na Central do Tancredo Neves, que fica na rua Amador dos Reis, 3930. Culto de Santa Ceia do Senhor, né, pastor Ismael?
0: Glória a Deus por isso.
1: E lembrando também, pastor Ismael, que hoje na Central do Tancredo Neves, continua aquela campanha, né, que iniciou segunda-feira. A campanha da restituição, é o tema
0: da
1: campanha.
0: Que bênção, né? Glória a Deus.
1: Iniciou segunda, vai dar o término domingo, dia 12.
0: Exatamente.
1: E hoje é o quarto dia da campanha. Quem vai estar pregando? Cooperadora Joana, né? No circo de oração, Mulheres de Fé. Hoje, na Central do Tancredo Neves, Rua Amador dos Reis, 3930, é o terceiro dia desta poderosa campanha da restituição. E lembrando, pastor Mel, também que lá nos Três Maria, hoje a presença do presbítero Itamar, né? Presbítero Itamar.
0: Amém. Glória a Deus.
1: Vai estar pregando a palavra de Deus no encerramento de uma poderosa campanha de unção com óleo. Hoje, lá na Benedita Inocêncio, 7004. E lembrando também, pastor Mel, que domingo, às 8 da manhã, vai acontecer a Santa Ceia do Senhor, lá na IPDA dos Três Marias.
0: Glória a Deus.
1: A partir das 8 da manhã.
0: Bênção de Deus.
1: Também.
0: Hein?
1: Deus abençoe a todos os irmãos destas IPDAs. Aleluia.
0: Vamos registrando aqui a participação do nosso querido irmão Adriano, da Zona Sul de Porto Velho. Também nossa irmã Érica enviou aqui a sua mensagem. Deus abençoe, irmã Érica. Deus abençoe nossa irmã Simone também, dizendo a paz do Senhor para todos os ouvintes do programa Voz da Libertação. E também aqui a participação do nosso irmão João Pedro. Irmão João Pedro já deixou aqui a sua mensagem também. Nossa irmã Edna, nosso querido irmão Feitosa, Deus abençoe. Pastor Elian também deixando aqui, não é, uma mensagem. Vamos prosseguindo aqui também, registrando a participação da nossa irmã Matilde, que também enviou aqui a sua mensagem, inclusive o pedido de oração, não é? Nosso irmão Denildo, que também é um dos componentes aqui desse grupo do programa Voz da Libertação, através do WhatsApp, não é? Então, que Deus abençoe nosso irmão Denildo, a sua esposa, toda a sua querida família, e vamos prosseguindo nesta tarde, louvando, exaltando aquele que vive e reina eternamente. Agora, nós vamos contar testemunho, não é? Vou testemunhar. É o louvor que nós iremos ouvir agora, e logo após este louvor, estaremos com mais informações importantes para a honra e glória do nome do Senhor Jesus.

0: 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Está chegando dia 19, é o dia do Preconex Rondônia 2026, aqui acontecendo no centro da cidade de Porto Velho. E nós vamos também ouvir esta chamada, um convite especial, para que você não perca a oportunidade de estar formando as caravanas para estar conosco aqui nesta data. 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
0: Muito bem, aí está o convite especial. E o tempo passa rápido, né, mamãe? Passa muito rápido o tempo. E deve, então, aproveitar já para se organizando para esta data tão especial. Aí do Conex 2026, ali no Palácio das Artes. Amado ouvinte, daqui a pouco nós estaremos meditando na Palavra de Deus, mas antes disso, nós estaremos ouvindo aqui testemunho. Testemunho de bênção, de milagre, vitória, e o Senhor concedeu através do clamor, não é? O Senhor se compadecendo de cada ouvinte, de cada pessoa que sofre, então o Senhor tem operado milagres e maravilhas. Vamos ouvir maravilhoso testemunho em nome de Jesus.
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3: Estamos com mais uma serva de Deus aqui com um sorriso no rosto. Paz do Senhor, seu nome.
4: Pai do Senhor, meu nome é Cleide.
3: Irmã Cleide, conte aquilo que Deus fez na sua vida. Relate a bênção.
4: Eu vou contar aqui um testemunho. Eu vinha com um problema de infecção de urina há muito tempo. De 3 em 3 meses estava aparecendo. Aí quando foi na quarta vez que apareceu de novo, eu me agoniei lá em casa pela manhã. E meu rádio fica ligado 24 horas na Deus e Amor. Aí eu escutei que foi numa quinta-feira que estava tendo pregação. E aí eu falei, eu vou é para a igreja. Ali eu tomei um banho correndo, peguei um aplicativo e vim. Eu vim muito agoniada dentro do carro. E aquele senhor dentro do carro lá vinha falando mal dos crentes. Eu agoniada, sentindo dor. Eu sei que rapidinho eu paguei ele, desci do carro aqui na igreja.
3: Então, apenas para a gente entender, o inimigo já vinha lutando com a senhora desde o caminho do seu trajeto da senhora, da sua casa para a igreja.
4: Exatamente. Aí quando eu desci do carro rápido e passei direto pro banheiro, que eu tava com infecção de urina de novo, como eu relatei no início, né? Aí quando eu saí, dobrei meu joelho aqui no salão, a irmã tava terminando de pregar, eu dobrei meu joelho e fiquei orando. Quando eu me sentei, o Senhor usou a irmã, que ali, aqui tinha duas irmãs que tava com infecção de urina e não é de hoje, ela falou. Aí rapidinho eu levantei minha mão, ela apontou para mim, é você mesmo, irmã. A senhora está dando infecção de urina direto. Eu digo, glória a Deus, aleluia, dobrei meu joelho, agradeci a Deus. E até hoje, para a honra e glória de Jesus, desapareceu, o Senhor me curou.
3: Não... A dor sumiu, irmã?
4: Sumiu. E não é o primeiro milagre que o Senhor fez na minha vida. O Senhor já fez muitos milagres na minha vida. Problema no seio, no câncer, no seio, em todo canto. E Jesus já me curou há mais de 10, 15 anos que eu venho frequentando a Deus e Amor.
3: Quem foi que fez todos os milagres na sua vida, minha irmã?
4: Jesus.
3: É Jesus. O nome de Jesus tem poder.
4: Jesus tem poder, Jesus é maravilhoso.
3: Está muito feliz com Cristo?
4: Amém, muito feliz.
3: Então confirma o seu nome e seu endereço para os ouvintes do programa.
4: Meu nome é Cleide, eu moro no JK.
3: Deus abençoe.
0: Testemunho maravilhoso, aí nossa irmã Cleide contando em viva voz a bênção que recebeu. Nosso irmão pastor Samuel Lopes entrevistando a serva de Deus, né? E o nome do Senhor sendo glorificado e exaltado a cada momento. Amado ouvinte, nós queremos também ainda anunciar, e também informação muito importante, não é? É sobre o ensinamento para o batismo.
5: Verdade.
0: Batismo, se Deus assim permitir, será realizado próximo mês de setembro. E temos aí já alguns irmãos, ou seja, por que não dizer centenas de pessoas, não é?
5: Verdade.
0: Já estão no ensinamento em toda a região, não somente em Porto Velho, mas são centenas e milhares em todo o mundo participando aí nesta reflexão maravilhosa. E dizer que no Tancredo Neves nós temos ali todos os sábados a partir das 19 horas, você já pode estar se aproximando ali do templo para participar do ensinamento. Especialmente você que aceitou Jesus como Salvador, o reconciliou, para que você possa estar compreendendo melhor sobre a situação, não é, do batismo, e você não ter dúvida, chegar o momento de descer as águas, que se cumpra na sua vida a justiça de Deus, e você possa sair dali feliz da vida, glorificando e exaltando o nosso Deus Todo-Poderoso. Então, aí é a reflexão para todos nossos irmãos novos convertidos, e por que não dizer para você, livre pensador, você, irmão católico, você, irmão espírita, seja bem-vindo também para estar conosco neste momento de reflexão da palavra do Senhor. Mas a partir de agora, amado ouvinte, nós queremos compartilhar com vocês sobre uma mensagem também que o Senhor tem colocado aqui nos nossos corações, e nós iremos compartilhar com vocês as maravilhas do Senhor através da sua palavra.
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0: Glória a Deus, nossa Bíblia aberta nesta tarde, no livro de 2 Reis, no capítulo 7, iremos ler 4 versículos da palavra do Senhor, e logo após nós prosseguiremos aqui com algumas referências bíblicas sobre esta reflexão. 2 Reis, capítulo 7, versículo 1 ao versículo 4.
7: Então Eliseu disse: ouça a palavra do Senhor. Assim diz o Senhor: amanhã a estas horas, mais ou menos, junto ao portão de Samaria, uma medida da melhor farinha será vendida por uma moeda de prata, e duas medidas de cevada serão vendidas por uma moeda de prata. Porém, o capitão em cujo braço o rei se apoiava respondeu ao homem de Deus: mesmo que o Senhor Deus fizesse janelas no céu, será que isso poderia acontecer? O profeta respondeu: eis que você verá isso com seus próprios olhos, mas não comerá disso. Quatro homens leprosos estavam à entrada do portão da cidade. Eles disseram uns aos outros: para que vamos ficar aqui, sentados até morrer? Se decidirmos entrar na cidade, há fome, e na cidade morreremos lá. Se ficarmos sentados aqui, também morreremos. Vamos então para o arraial dos sírios e nos entregarmos a eles. Se nos deixarem viver, viveremos. Se nos matarem, apenas morreremos. Graças a Deus. Aleluia.
0: Amado ouvinte, aqui está a palavra do Senhor. Muito fácil de compreender essa mensagem, porque houve um tempo em que o nosso Deus sempre orientava o povo de Israel, e despertava eles, não é? Para que eles não estendessem as mãos aos deuses estranhos. Para que eles não se ajoelhassem, trombassem seus joelhos diante dos deuses que, na verdade, não eram Deus verdadeiro. Então, esta era uma orientação muito forte da parte do Senhor para todo o povo de Israel. Porém, houve um momento em que os reis, eles se distanciaram da presença de Deus. A princípio, Jeroboão, ele se enveredou por outros caminhos e fez com que outros reis, que vieram posteriormente, também entrassem na mesma situação, seguissem pelos mesmos caminhos, indiferente à palavra do Senhor. Então, certamente, era inevitável que viesse consequências sobre a vida deles por causa da indiferença em relação à orientação de Deus. Pois eles haviam levantado as mãos, eles haviam prestado reverência aos deuses que, na verdade, não eram verdadeiros. Então, observe que houve um tempo em que o próprio Deus verdadeiro, o Criador do céu e da terra, ele permitiu com que acontecesse ali em Samaria. Cidade de Samaria foi cercada pelo rei da Síria. Ben Hadad, este rei que se levantou contra o povo de Israel, cercou a cidade de Samaria. E ali ninguém podia entrar e nem sair, porque havia um perigo muito grande. Havia ali uma situação que as pessoas estavam com medo da morte. Os inimigos estavam à porta da cidade, e então aquela cidade cercada, os moradores passaram a enfrentar ali uma luta muito grande. Isso durou algum tempo. E foi então se acabando, digamos assim, todo aquilo, o mantimento que eles tinham foi se acabando, foi se esgotando. E eles começaram a padecer necessidade. O povo na cidade de Samaria estavam desanimados, aflitos e a ponto de perecer. Mas o nosso Deus, apesar da indiferença do ser humano em relação à sua palavra, ele se compadeceu. Como ele sempre se compadece, como nos mostra aqui a mensagem do Senhor, reflexão maravilhosa que diz: entretanto, Deus possui misericórdia, nunca desistiu do seu povo e prometeu resgatá-lo novamente, dizendo: sacode o pó, levanta-te e assenta-te, ó Jerusalém, solta-te das ataduras de teu pescoço, ó cativa filha de Sião, porque assim diz o Senhor: por nada fortes vendidos, também sem dinheiro sereis resgatados, porque assim diz o Senhor Jeová: o meu povo em tempos passados desceu ao Egito para peregrinar lá, e a Síria sem razão o oprimiu. Então veja que Deus, ele se compadeceu, porque Deus é assim, amado ouvinte. Ele sempre tem vasos para ele usar, momento certo, na hora certa, para que o nome dele seja glorificado e exaltado. Então, nessa época, não foi diferente. Deus enviou o seu servo, o profeta Eliseu. Eliseu chega naquela cidade, e ele, de uma forma ou de outra, houve a possibilidade de ele, então, entregar a mensagem do Senhor, onde ele fez uma promessa, porque ele não falou de si mesmo, ele falou da parte de Deus, quando ele disse: assim diz o Senhor. Aleluia, glória a Deus. Amanhã, quase a este tempo, uma medida de farinha por uma moeda na porta da cidade de Samaria. Quer dizer, era uma palavra que para aqueles que ouviram podia ser impossível. Quando o próprio general, o próprio homem que estava ali para guardar a porta da cidade, Ele então respondeu para o profeta, dizendo que ainda que Deus construísse, abrisse janela do céu, jamais poderia acontecer aquilo em que o profeta estava falando. Mas o profeta falou que quase a este tempo, uma medida de farinha haverá por um ciclo, e duas medidas de cevada por um ciclo à porta de Samaria. E eu lembro, irmã Maria, e também pastor Samuel Ferreira e amado ouvinte, que no livro do profeta Malaquias, a palavra do Senhor fala sobre essas janelas, né? O Senhor fala: trazei todos os dízimos à casa do tesouro, para que haja mantimento na minha casa. Depois fazei prova de mim, se eu não abrir a janela do céu e não derramar sobre vós uma bênção tal, que dela advenha a maior abastança. Verdade. Mas aqui nessa mensagem, aquele homem, aquele soldado, ele diz que ainda que a janela do céu fosse aberta, ainda que houvesse janela no céu, jamais seria capaz de acontecer aquilo. Quer dizer, ele duvidou, ele não acreditou na palavra de Deus, ele não acreditou que o que o profeta disse não era dele mesmo, era Deus que estava falando, entregando a palavra diretamente do trono de Deus para aquele povo que tanto sofria. Amado ouvinte, o nosso Deus, ele continua falando, o nosso Deus continua realizando maravilhas, mesmo em tempos difíceis, mesmo em tempos trabalhosos. Há pouco instante, ou seja, algumas horas atrás, ouvimos pastor falando, não é, sobre este assunto, quando ele foi usado por Deus, pastor Nival de Almeida, ele falando sobre este assunto e dizendo que para aqueles que confiam em Deus, é a única solução que pode ter para a face da terra, é o nosso Deus, é o poder de Deus para mudar as situações. Porque, amado ouvinte, são dias trabalhosos, são tempos difíceis, e naquela época não era diferente. Aquele povo em Samaria só precisavam, só podiam esperar uma provisão de Deus, porque na terra os inimigos eram muitos e estavam cercando por todo lado, mas Deus tem a sua forma de trabalhar. A Bíblia também diz que havia 4 homens leprosos que estavam no deserto, ali próximo de Samaria, e esses homens estavam ali à margem da sociedade. Eram pessoas que não podiam entrar na cidade, não podiam voltar para suas casas. E eles agora, eles então falaram uns aos outros, dizendo: se ficarmos aqui, nós pereceremos. Se irmos até Samaria, não tem nada. A cidade está enfrentando problemas, escassez, não tem alimento. Se formos até o arraial dos sírios, nós podemos até morrer, mas não temos outra opção. E eles então, a Bíblia diz que eles saíram para a cidade em direção ao caminho do arraial dos sírios. Chegando ali, Deus já havia providenciado o milagre, porque Deus já tinha falado. Quando Deus fala que vai acontecer milagre, ninguém pode duvidar.
4: É verdade.
0: Porque Ele opera milagre. É, Ele tem poder para operar milagre. Então, aqueles leprosos chegaram ao arraial dos sírios, todos já haviam ido embora. Os inimigos haviam fugido, porque Deus fez eles ouvirem um barulho muito grande, um estrondo. Era como se cavalos e cavaleiros estivessem se aproximando para destruir eles, e eles com medo correram. Foram todos embora, e ali os leprosos chegaram, constataram ali a ausência dos inimigos e foram para Samaria para dizer o que Deus havia falado. Já estava se cumprindo. Deus usou os leprosos e eles foram até ali, deram a notícia que aquele povo tanto precisava. E ali, após as autoridades constatar aquele milagre, a resposta de Deus, então todos poderão ver o cumprimento de Deus da palavra do Senhor que ele havia falado se cumprindo ali. Só não aquele que duvidou, aquele que não acreditou que Deus, ele pode abrir portas onde não tem porta. Ele pode construir janelas aonde não tem nem mesmo parede. Ele pode fazer sinais e prodígios e maravilha da maneira que ele quer fazer, e assim o nome dele ser glorificado e exaltado. Todo aquele povo foi alcançado com a provisão de Deus. O inimigo caiu por terra. E eu posso dizer, amado ouvinte, nesta tarde, que não estamos falando nem da carne e nem do sangue, mas hoje estamos falando do nosso adversário, que é Satanás, que procura cercar, que procura trazer escassez, que procura trazer embaraço, problema, dificuldade para a sua família. Mas o mesmo Deus está falando através da sua palavra, ele revelando para nós que o milagre está acontecendo em toda a face da terra, porque ele é o mesmo Deus de ontem, o mesmo de hoje e o mesmo que permanece para sempre. E que Deus abençoe a todos nesta tarde, e que a provisão de Deus neste momento, pela fé, crendo na palavra do Senhor, você possa receber da provisão de Deus para a sua saúde, o livramento para a sua família, a libertação que você precisa, e acima de tudo, a certeza de o seu nome escrito no céu, no livro da vida. Aleluia. Através de entregar a sua vida a Jesus. Deus abençoe, e queremos ainda registrar a participação do nosso querido irmão João Pedro, não é? Nosso irmão Adail, da Zona Sul. Muito bem, irmã Maria. Nosso irmão Adail também deixou a mensagem aqui. Mas é amanhã, nós teremos mais tempo para atender o nosso querido irmão, não é? É orar também por todos, como fazer agora, aclamando ao Senhor nesta maravilhosa oportunidade, momento de oração ao nosso Deus.
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0: Ó Senhor Deus eterno e soberano, é a tua palavra, Senhor, em que ninguém pode, Senhor amado, contestar, e que ninguém pode duvidar desta palavra. Meu Deus, nós temos visto, Pai, com nossos próprios olhos, e ouvido também com nossos ouvidos, o que o Senhor tem feito sobre toda a face da terra. Que tu és o Deus verdadeiro, Senhor. E por isso, mais uma vez, nós queremos depositar cada vez mais a nossa fé e a nossa confiança no Senhor, porque o Deus de provisão é o Deus que perdoa, é o Deus que se compadece, assim como o Senhor se compadeceu do povo de Samaria, naquela cidade, Pai, que estava cercada, parecia não ter mais solução, parecia não haver resposta, mas o Senhor falou através do teu servo Eliseu e concedeu vitória para aquele povo. Assim também, ó Deus querido, Deus inimigo, Pai, que tem procurado atingir as famílias na face da terra, possam cair por terra, possam fugir, porque o poder de Deus é maior, a mão de Deus é poderosa para alcançar todo aquele que confia no Senhor. Ó Papai querido, desde agora a resposta maravilhosa, Pai amado, alcançando nossos ouvintes, Pai, todos que acompanham o programa Voz da Libertação diariamente, e a palavra do Senhor seja um alimento especial para cada um de nós, e que possamos prosseguir em paz, em segurança, sabendo, Pai, que tudo aquilo, Senhor, que não temos força, que não temos sabedoria suficiente, ó Pai, Pai querido, mas o Senhor Deus que auxilia, o Senhor Deus que responde, o Senhor Deus que ajuda. Assim, nesta hora maravilhosa, desde a todos, Pai querido, que tem pedido oração também, que o Senhor possa, aleluia, estar ajudando nesta tarde, dando saúde para todos os que estão enfermos, resposta maravilhosa para a solução dos problemas, e o Deus provedor em tudo, Pai, que esta vida precisa. E o nome do Senhor seja glorificado e exaltado a cada dia, e todos possam dizer que só o Senhor é Deus. Assim, nós agradecemos no nome soberano, nosso Senhor e Salvador, Jesus Cristo. Amém e graças a Deus. Aleluia. Oh, aleluia. Glória a Deus. Querido ouvinte, satisfação para todos nós, você acompanhar a Rádio Deus e Amor, aqui o programa local, 96,9 FM, não é? Deus abençoe a todos, Deus abençoe o jovem Cássio, que é o gestor aqui nessa emissora, não é? E Deus abençoe nosso irmão Cláudio, que é o técnico também, não é? Está sempre trabalhando com amor e com alegria. Verdade. Para que esse trabalho possa continuar. E Deus abençoe o pastor Renato, supervisor também, o pastor que supervisiona aqui esse trabalho. Deus abençoe os sonoplastas que trabalham também aqui neste lugar, não é? 24 horas no ar de bênção, de vitória. Deus abençoe a todos os nossos ouvintes. E nós vamos ficando por aqui, já despedindo na paz do Senhor, este que vos fala, seu irmão em Cristo, Ismael Santos, e também a minha querida esposa,
8: cooperadora Maria Sidneuza.
0: E na mesa de som, pastor Samuel Ferreira. Fiquem com Deus, ouvintes, e até amanhã, no nome do Senhor Jesus.
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10: 14 horas.

Senhor, glória. Oh, Espírito Santo de Deus, Espírito Santo da verdade, começa dando glória, começa dando glória. Clama pela presença dele nesta tarde, busca pela presença dele nesta tarde. Clama por ele, chame por ele, clame para ele, diga: Espírito Santo, tu és bem-vindo. Espírito Santo, tu és bem-vindo. Espírito Santo, opera sobre nós. Sim, grande Deus, grande Deus, grande Deus, nós te clamamos, Senhor, nós te glorificamos, meu Deus. Perdoa, Senhor, as nossas falhas, meu Pai, perdoa, Senhor, ó Deus, os nossos pecados, as nossas falhas, sim, Senhor, meu Deus, perdoa-nos, ó Pai, purifica, Senhor, o nosso coração, meu Deus. Estamos aqui, Senhor, para te adorar, meu Pai, estamos aqui, Senhor, para te glorificar, estamos aqui, Senhor, para buscar da sua face, estamos aqui, Senhor, para buscar da sua presença, meu Deus. Sim, grande Deus, estamos aqui para glorificar o nome do Senhor, e nós te pedimos: receba, meu Deus, a adoração desse irmão, receba, meu Pai, a adoração dessa irmã, receba, meu Pai, o clamor deste irmão, o clamor dessa irmã. A tua igreja ora, a tua igreja busca, a tua igreja, Senhor, levanta a voz em glorificação neste momento, Senhor, e na medida em que nós orarmos, clamarmos ao Senhor, nós te pedimos em

Vem Espírito Santo, vem Espírito Santo, vem Espírito Santo, venha sobre nós essa tarde, meu Deus, venha sobre nós essa tarde, meu Pai, nós cremos, ó Deus, nós temos essa cá, nessa tarde do renovo, nós cremos, meu Pai, na tarde, meu Pai, ó Deus, em que o Senhor irá derramar o seu poder, em que o Senhor irá derramar das tuas maravilhas, em que o Senhor irá derramar da tua graça, em que o Senhor irá derramar da unção, do Espírito, Deus, e cremos que o Senhor vá, meu Deus, operar sinais e maravilhas, renova, meu Deus, renova, segura a sua igreja, renova.

Espírito de Deus. Instalamasteri me anda lavaia. Peça pela presença dele, vem Espírito Santo. Peça para a presença do Senhor, vem Espírito Santo de Deus. O Espírito Santo está procurando corações abertos para a presença dele. Vem, Senhor, nós te clamamos. Acenda, meu Deus, acenda, meu Pai, a brasa viva, Senhor, neste altar. E que esta brasa, Senhor, alcance, meu Pai, esse irmão que está te buscando. Alcance.

Oh, glória, Ele está aqui, Ele está aqui, Ele está aqui, Ele está aqui. Jesus está Jesus chegou aqui neste lugar. Clama por Ele, clama por Ele, clama por Ele. Oh, glória, oh, glória, oh, glória. Vem Espírito Santo de Deus, liberta aqueles que estão cativos. Vem Espírito Santo de Deus e cura aqueles que estão enfermos. Vem Espírito Santo de Deus e liberta aqueles que estão, Senhor, aprisionados. Vem, Senhor, operar, meu Pai, nesta tarde. Vem operar, Senhor, de maneira gloriosa. Vem operar, Senhor, de maneira tremenda. Ó Deus, enche-nos com Teu Espírito Santo. Enche-nos, ó Pai. Oh, glórias! Senhor, opera, meu Deus, essa tarde. O Senhor tem o poder, meu Pai, para mover em nosso meio. O Senhor tem poder, meu Pai, para mover aqui neste lugar. Oh, Deus, o Senhor tem poder para curar, meu Pai. O Senhor tem poder para transformar, meu Deus, para derramar a providência, para derramar, meu Pai, do Seu poder e operar, Senhor, as mais altas bênçãos do Senhor. Deus, estamos aqui, Senhor, prontos para Te adorar. Senhor, estamos aqui prontos para declarar ao Senhor que o Senhor é digno de honra, que o Senhor é digno de glória, que o Senhor é digno de todo louvor, meu Deus. Senhor, nós Te clamamos, nós Te pedimos, opera mesmo, Senhor, opera, meu Pai, opera, Senhor, meu Deus. O Teu povo Te clama, a Tua igreja busca, a Tua igreja ora, meu Pai, venha sobre nós, Espírito de Deus. Levante as suas mãos. Quem está sentindo a presença de Deus aqui neste lugar, levante as duas mãos aos céus. Bem alto, bem alto, bem alto, que é para Jesus. Isso. Nós vamos prestar agora a nossa melhor adoração. Quem está entendendo? Já tem pessoas chorando aqui nesta tarde, porque a presença de Deus já chegou aqui neste lugar. Nós vamos dar a nossa melhor adoração. E no momento em que nós adorarmos, você não vai pensar na sua casa, você não vai pensar lá no seu problema, mas você vai dedicar a sua melhor adoração. Você talvez não tenha forças para orar, para falar. E se a sua adoração nessa tarde for as suas lágrimas, derrame as suas lágrimas diante do altar.

0: Levante as suas mãos, o Espírito Santo está operando em nosso meio. Levante bem alto para Jesus, bem alto para Jesus. Você que está na sua casa, essa é a quarta-feira do grande mover de Deus. Levante, nós declaramos glória ao Pai. A presença de Deus já está em nosso meio. Glória ao Filho, o renovo do Senhor vai nos alcançar. Glória ao Espírito Santo de Deus. Prestemos um culto racional na presença do Senhor. Pode glorificar ao Senhor, pode bater palma e dar glória a Deus. Isso, um minuto de adoração nesta tarde. Um minuto de glorificação da igreja do Senhor. Se você sente a presença do Senhor, isso, exalte, clame, entregue adoração, porque Ele está aqui neste lugar. Glória a Deus, glória a Deus, só glória a Deus, só glória a Deus. Oramastei me anda lá, Maia. Ele chegou aqui neste lugar. A presença de Deus está aqui neste lugar. Deixa Deus te encher nesta tarde. Oh, glória. Oh, aleluia. Podemos se assentar. Tome seu assento. Meu Deus do céu. Quem já sentiu a presença do Senhor nesta tarde? Dê glória a Deus. Jesus está presente aqui neste lugar. E coisas maravilhosas vai fazer o Senhor. Com muito amor, com muito carinho, eu quero dizer a todos vocês, sejam bem-vindos em nome do Senhor Jesus. Pode glorificar ao Senhor. Como é bom ver todos vocês aqui para adorar ao Deus. Como é bom ver o Senhor. Como é bom ver a senhora, ou melhor, as senhoras, os senhores. Não é verdade? Sejam bem-vindos, meus irmãos. É uma alegria imensa da Igreja Deus e Amor receber vocês aqui na quarta-feira do grande mover de Deus. Antes de nós iniciarmos a nossa liturgia, eu quero conhecer vocês que aqui estão. Tem alguém que você hoje está nos honrando com a sua presença e você está aqui pela primeira vez? Levante as suas mãos. Tem alguém? Olha aí quantas pessoas. A mocinha ali, é, Deus abençoe. Levante suas mãos, você que está pela primeira vez nos honrando. Olha só, quantos irmãos presentes pela primeira vez. Continue com as mãos levantadas. Agora os irmãos que são de outras denominações, você que é de outra denominação e está nos honrando com a sua presença, levante as suas mãos. Olha só, quantas pessoas. Quem pode dar glória a Deus pela vida dos nossos irmãos? Que maravilha, não é verdade? Que maravilha. Como nós vamos dizer a eles? Sejam bem-vindos nome do Senhor Jesus, amém? Fiquem à vontade para glorificar ao Senhor, fiquem à vontade para adorar a Deus, amém? A Igreja Deus e Amor fica muito feliz de receber vocês aqui na quarta-feira do grande mover de Deus e também nos demais cultos. Que bênção ter os irmãos aqui para adorar a Deus conosco nesse dia especial, amém? Irmãos, quem está sabendo do que nós iremos ter nesse final de semana aqui na sede mundial? Quem sabe? Temos aqui um anúncio, já queremos convidar todos vocês, porque esse final de semana é um final de semana onde nós estaremos todos juntos aqui para adorar ao Senhor em um tempo de comunhão na Santa Ceia do Senhor Jesus. Quem já está sabendo? Sábado, às 19 horas, inicia o culto, mas teremos um momento de comunhão, de união, a partir das 17 horas. Você pode chegar mais cedo, uma ceia especial com toda a grande São Paulo. Pensa que lindo receber os nossos irmãos lá da Zona Norte, da Zona Leste, da Zona Oeste, ABCDMR. E os nossos irmãos estarão conosco aqui fazendo memória do Senhor Jesus. Quem louva a Deus por este momento, diga glória a Deus. Aleluia, pode aplaudir ao Senhor. E nós iremos receber os nossos irmãos da Grande São Paulo com muito amor e com muita alegria. A família Sede Mundial, ou melhor, a família Deus e Amor aqui da Sede Mundial, vai receber os nossos irmãos da família Deus e Amor lá da Zona Norte, da Zona Leste, da Zona Oeste, ABCDMR, neste sábado, nosso querido líder, nosso querido diretor, presbítero Davi Miranda Neto, pregando a palavra, toda a diretoria, irmã Débora Miranda louvando, vai ser uma bênção, todos os pastores, membros aqui presentes em união e em comunhão. Quem estará conosco? Quem estará em comunhão com a igreja do Senhor? E se você não conseguir estar aqui no sábado, domingo, às 11 horas, presbítero Kleber de Oliveira, junto com toda a equipe, na Santa Ceia do Senhor. Nós te esperamos, e quem virá, diga glória a Deus. Eu quero pedir o apoio dos obreiros para nós preparar voto. Na quarta-feira do grande mover de Deus, nós estamos com um propósito especial. Quem já recebeu vitórias neste voto e neste propósito da quarta-feira do grande mover de Deus? Quem já recebeu? E nós vamos passar a vocês, não é simplesmente um voto, quem está entendendo? Ah, é um voto por passar, não, mas é uma oportunidade. Como assim, irmão Gustavo, uma oportunidade? É a oportunidade de Deus para você entrar dentro do propósito, aqui da quarta-feira do grande mover, e você viver a bênção do Senhor. Não é porque você vai ajudar, isso, que você vai receber a bênção, não é isso. Mas você vai compreender, vai agir pela fé, e a providência, a bênção e a prosperidade de Deus vai alcançar a sua vida, porque Deus vai honrar a sua fé. Quem crê que Deus vai honrar a sua fé, diga glória a Deus. Eu não sei qual é o tema, mas eu sei que Deus já conduziu pastor Riva e Silva, e vai conduzir ele numa grande oração. Não sei se hoje vai ser as portas abertas. Não sei se hoje vai ser a oração da prosperidade. É o tema e o propósito que Deus vai conduzir o servo do Senhor, e nós estaremos debaixo desse propósito. E eu creio que hoje o milagre de Deus vai chegar para as nossas vidas. Quem crê no milagre, levante as mãos e diga glória a Deus. Você que pegou esse voto, levante as mãos e diga meu Deus. Diga meu Deus. Eu creio que eu vou viver o milagre do Senhor na minha vida. Diga: Senhor Jesus, honra a minha fé nessa tarde. Então, você que pegou o seu propósito, já deixa ele guardadinho aí. Você vai preparar o seu melhor. Para Deus é sempre o nosso melhor, porque Deus vai nos honrar, Deus vai honrar a sua fé. Você que está em casa, você que está nos acompanhando, que Deus abençoe os ouvintes da Rádio Deus e Amor, os nossos internautas, já compartilhe esta live. Vocês que querem entrar nesse propósito da quarta-feira do grande mover de Deus, você pode ajudar através aí do QR Code, dos dados bancários da Igreja Deus e Amor, está aparecendo na sua tela, e no momento da grande oração, não vou embora, após a palavra, a grande oração do grande mover, o grande clamor, na condução aqui do pastor Rivair, Deus vai conduzir o servo dele, e a igreja vai se reunir em oração, e Deus vai honrar a sua fé. Quem crê que Deus vai honrar a sua fé nesta tarde, então receba a providência, receba o milagre, receba a porta aberta. Aleluia, louvado seja o nome do Senhor. Queridos, passamos o voto, oramos, e chegou o momento de adorar ao Senhor bem alegre. Quem veio louvar ao Senhor bem bonito, diga glória a Deus. Cantor Ivan Luiz, estamos hoje, ele está aqui conosco. Vem aqui, irmão Ivan, louvar ao Senhor. Vem aqui louvar a Deus. Vamos receber cantor Ivan Luiz, cantor da gravadora MC Music, com palmas bem alegre ao Senhor Jesus.
1: Aleluia. Quem é de Jesus da glória? Espera aí. Quem é de Jesus da glória? Melhorou. Eu quero saudar a amada igreja, a noiva do Cordeiro, na gloriosa paz do Senhor Jesus.

comigo para nós adorar a Deus com mais um louvor. Aceitei aquele convite que tocou no meu coração. Deixei o mundo e o pecado para não viver mais errado e fazer o que, igreja? Ter uma Bíblia na mão. Hoje muitos deixaram a arma de fogo, né? Para servir a Jesus. Pessoas que achavam que podia fazer tudo, né? Matar, tirar a vida. Hoje tem muitos servos e servas de Deus, pessoas que estavam nas drogas, né, pastores? Pastor Gustavo. E hoje está na presença de Deus. Hoje é uma bênção de Deus. Era usado pelo inimigo, hoje é usado por Deus. Vivia nas drogas, deixou tudo para lá por amor de Jesus. Vamos lá, Rodrigão, ao pé do rádio chorei, por favor. Esse hino o pessoal está pedindo muito para eu cantar, né? Que eu canto os hinos novos, né? Mas tem os hinos do CD também antigo, que é muito bonito também. E eu quero cantar com vocês, toda igreja de pé. Vamos lá. Mais um pouquinho de playback, varão, por gentileza. Isso, por favor. Posso, vamos bem alegre.

pastor do Sá, mais um? Eita glória. Então vamos no céu com o Salvador. Gustavo pediu para nós cantar mais um. Irmãos, eu estou muito rouco, irmão. Passei umas 2 semanas sem poder nem falar. Ainda estou rouco, vocês estão vendo, né? Mas vocês vão cantar comigo e Jesus dá a vitória, né? O céu desceu. Quem crê que o céu desceu, levante as mãos de glória. Pastor Gustavo, você canta também, meu filho? Pastor Rivai Silva. É o outro pastor aqui. Os meninos da banda também. O céu desceu neste lugar aqui.

Salvador, Rodrigo. Perdão, irmãos. Esse aqui nós já cantamos, não já? Quem lembra que nós já cantamos? É No Céu com o Salvador. Acho que eu falei errado, né, Rodrigo? Me perdoe. Vamos lá, Rodrigão, por favor. No Céu com o Salvador.

0: Deus abençoe. Você vai também, né, pastor Gustavo?
1: Com certeza.
0: Nós fomos comprados pelo sangue do Cordeiro. Oh, que prazer, que privilégio, né, pastor? Somos comprados pelo sangue do Cordeiro. Quem é comprado pelo sangue do Cordeiro, levante as mãos e dê glória. Para morar no céu tem que fazer o quê, pastor? É só dizer que eu vou e já vai direto?
1: Não, tem que ser a vida.
0: Aceitar Jesus.
1: Exatamente. Deus abençoe, pastor, irmã. Palmas, bem alegre, bem alegre, bem alegre ao Senhor Jesus. Só quem vem adorar ao Senhor mais forte, mais forte, mais forte. O glória a Deus também, o glória a Deus também. Quem já sentiu a presença de Deus, diga glória a Deus. Você que está em casa, não perca esta oportunidade, hein? Nós te esperamos próxima quarta-feira, toda quarta-feira, aqui às 14h30, aqui na sede mundial. Quem está recebendo a bênção do Senhor nesta tarde? Queridos, nós oramos, nós louvamos, e quem está ansioso para ouvir Deus falar, levante as mãos. Deus tem uma palavra extraordinária nessa tarde. E Deus vai falar conosco, sim ou não? Não aquilo que queremos, mas aquilo que Deus reservou para mim e para você. Se coloque em pé, se coloque em pé. Eu quero fazer uma oração com todos vocês para nós prepararmos e apresentarmos o servo do Senhor, que é aqui vai ministrar a palavra de Deus aos nossos corações. Deus vai falar grandiosamente. Você que está em casa e está acompanhando esta live, compartilhe. Toda a igreja agora compartilhando. Você que está aí pela live, já temos aí quase 1000 pessoas. Compartilhe neste momento, porque a palavra de Deus será ministrada e Deus vai alcançar vidas também. Você que está pela rádio, Deus abençoe, continue conosco. Quarta-feira do grande mover de Deus. Você que está pela live, nós te esperamos aqui próxima quarta-feira. Você que está pelo rádio, nós esperamos você aqui também para nós adorarmos ao Senhor. Levante as suas mãos bem alto para Jesus. Oremos, vamos orar. Falar com o servo do Senhor que aqui vai ministrar a palavra de Deus. Isso, bem alegre, bem forte. Começa toda a igreja dando glória, dando glória, dando glória. Isso. Aquele barulho pentecostal. Começa a falar com Deus. Chame, clame pela presença dEle. Isso. Mais forte, mais forte. Mais alto, mais alto. Oh, Espírito de Deus. Oh, Espírito de Deus. Oh, glória. Oh glória, oh glória, oh glória, oh glória. Oriandala masteri me andala vaia, Senhor. Enche, meu Deus, este lugar com a sua glória, com o seu poder. Deus, nós oramos, nós louvamos e chegou o momento de ouvir a sua voz. Usa, Senhor, o teu filho, Senhor, pastor Riva e o Silva nessa tarde. Usa na palavra, nos dons, Espírito Santo, fala conosco. Fala conosco, Senhor. Obrigado pelas orações. Obrigado pelos louvores. Fala conosco por intermédio de sua palavra. Usa o teu filho assim como o Senhor já tem usado para falar conosco, meu Pai. Deus, e continue a operar. E continue a fazer. Continue a realizar as tuas maravilhas. É o que nós te pedimos. E desde já te agradecemos. E quem crê diz... E quem crê diz... As duas mãos levantadas, bem alto para Jesus. Levante, levante as suas mãos e recebamos o servo do Senhor com palmas bem alegres. E glória a Deus, e glória a Deus, e glória a Deus.
2: Glória a Deus. Deus abençoe, querido irmão Gustavo. As palmas é para o Rei da Glória. As palmas é para Jesus. Pode louvar, pode adorar, pode exaltar. Glória para Ele, quem aceita a paz do Senhor Jesus pode bater palma e dar glória para Jesus. Essas palmas estão parecendo pipoca na panela, tem que ser para Jesus. É batendo palma e dando glória, é batendo palma e dando glória. O glória vem junto com as palmas e o milagre que você tanto espera, Deus vai te dar. Isso, pode bater palma e dar glória, glorifica, sinta a presença dEle. A graça dEle, a unção é dEle, o poder é dEle. O glória é para Ele, aleluias. Quem veio buscar o milagre, levanta as mãos e diga: meu Deus. Está fraco, diga: meu Deus. Eu creio que o Senhor já preparou a minha vitória. Diga: meu Deus, eu creio no meu milagre nesta tarde. Diga: meu Deus, honra, diga: honra a minha fé, porque eu creio. Diga: eu creio na minha vitória. Quem crê na sua vitória, levanta suas mãos como a minha. Levanta suas mãos, adora a Deus assim, ó. Deus enviou quem? Seu. Tá bonito, mas pode melhorar. Pra missa. E aí? E perdoar. Na cruz, bem bonito, ó. Na cruz morreu. E aí, bem bonito. Por. Solta a voz e adora. Mas ressuscitou.

aí, bem bonito. Porque ele vive. E aí, temor não. Mas eu venci. Mas eu venci.

nome, isso, clama que ele está se movendo neste lugar, clama que ele está se movendo neste lugar, ao mover de Deus, ao mover da presença de Deus, ao mover da unção, ao mover de Deus para curar. O câncer vai embora, a doença vai embora, a enfermidade vai embora, orica labasse, orianda labaia.

Deus, esta é a tua igreja, como diz a tua palavra, que as portas do inferno não prevaleceriam de pé contra a tua igreja. A tua igreja clama, o teu povo clama, clama, clama. Alivia, meu Deus, a dor desta mulher, repreende, meu Deus, as pestes do inferno.

isso. Sai daí, espírito do inferno. Larga esta alma, larga esta vida, larga este sentimento, larga este coração agora. Expulsa todo o mal, meus irmãos. Saia, meu Deus. O Senhor pode transformar as

Vamos agora, sai daí, espírito do inferno, sai daí, espírito da morte, sai daí, sai, sai, sai, sai, expulsa meus irmãos, saia, em nome de Jesus, diga amém. Quem orou com fé, diga amém. Quem trouxe a Bíblia, quem trouxe a palavra de Deus, já fica em pé, por gentileza. Já vamos à leitura da palavra de Deus. Quem orou com fé, diga glória a Deus. Eu não sei você, mas eu sinto a presença de Deus aqui. Quem está sentindo a presença de Deus? Na hora que eu cheguei aqui, coloquei os meus pés nesse altar, Deus disse para mim: hoje é proibido voltar para casa sem levar o milagre. Hoje é proibido voltar para casa sem levar a bênção para o seu lar. Quem crê assim, diga glória a Deus. Hoje é proibido voltar para casa com as mãos vazias. Olha para quem está do seu lado e diga: hoje é proibido voltar para casa com as mãos vazias. Hoje é proibido. Você vai voltar para casa com milagre. O primeiro que vai levar o milagre para casa sou eu. Quem é o segundo? Levanta a mão e dá um glória para Jesus. Livro do profeta Isaías, capítulo 38. Deus abençoe os nossos ouvintes que já estão em sintonia com esta programação. Estamos através de áudio e vídeo. Convido você também para, neste momento, você fazer parte desta transmissão através de áudio e vídeo, Facebook, YouTube e Instagram. Você já pode também compartilhar, você já pode fazer parte também. Eu tenho certeza que Deus tem algo muito grande preparado para você e também para sua querida e amada família. Vamos, queridos irmãos, Deus tem algo muito grande para fazer na sua casa, no seu lar, através de você fazer parte deste culto que nós estamos transmitindo. Esperamos por vocês na próxima quarta-feira, esperamos por vocês no decorrer desta semana, porque amanhã é feriado. Quem vai trabalhar amanhã? Ninguém. E amanhã nós temos um culto especial às 15h com a Fundação Reviver, Evangelista Antônia. A nossa querida irmã paraguaia vai estar ministrando a palavra de Deus no horário das 15h. Uma mulher muito usada por Deus e você não pode perder. Sexta-feira nós temos a libertação total, 7, 9, 11, às 15h e às 19h. Eu e o pastor Kleber assumimos um compromisso com Deus de fazer um jejum especial em favor de quem vai vir sexta-feira. Quem crê que Deus vai te dar uma bênção maior do que você está pedindo? Então já prepare a sua fé que nós vamos fechar 12 horas de santo jejum em favor da sua vida. Não vamos pedir nada para nós vamos pedir tudo para vocês. Então aproveite, sexta-feira, venha pela manhã, ou pela tarde, ou pela noite, para ser agraciado pelo poder de Deus. Final de semana, celebração da Santa Ceia e todos estão convidados. Domingo à tarde, aquele grande culto especial. Já iniciaremos uma nova semana para quarta-feira estarmos novamente nesta fé. Vamos lá, livro de Isaías, capítulo 38, primeiro, quem já encontrou, diga glória a Deus. Diz assim a boa palavra de Deus, preste muita atenção. Naqueles dias, Ezequias adoeceu de uma enfermidade. Ele adoeceu do que, igreja? O que que aconteceu com Ezequias? Adoeceu, diga, adoeceu. Naqueles dias, Ezequias adoeceu de uma enfermidade mortal. Veio ter com ele o profeta Isaías, filho de Amós. Ele disse: assim diz o Senhor, põe em ordem a tua casa, porque morrerás e não viverás. Então virou Ezequias o rosto para a parede e orou ao Senhor e disse: lembra-te, Senhor, peço-te de que andei diante de ti com fidelidade e com interesse de coração, e fiz o que era reto aos teus olhos, e chorou muitíssimo. Então veio a ele a palavra do Senhor a Isaías, dizendo: vai e diz a Ezequias, assim diz o Senhor, o Deus de Davi teu pai, ouvi a tua, e vi as tuas, e acrescentarei, pois, aos teus dias 15 anos. Livrar-te-ei das mãos do rei da Síria, a ti e a esta cidade defenderei. Esta cidade
serei isto da parte do Senhor, como sinal de que o Senhor cumprirá esta palavra que falou, eis que farei retroceder 10 graus a sombra lançada pelo sol declinante do relógio de Acaz. Assim retrocedeu o sol 10 graus que já havia declinado, e a igreja diz, olha só para quem está do teu lado e diga para ele: Deus ouviu a tua oração. Ih, está parecendo uma reza isso aí agora, hein? Diga com voz de homem e mulher, diga: Deus ouviu a tua oração. Deus viu as tuas lágrimas. Diga: Deus viu as tuas lágrimas. Deus ouviu a tua oração e viu as tuas. Pode se assentar batendo palma e dando glória para Jesus. Pode glorificar, pode adorar, pode exaltar, pode enaltecer. As palmas é para Ele, o glória é para Ele, o aleluia é para Ele. Tenha liberdade para adorar neste lugar, aleluias. Queridos e amados irmãos, preciso de alguns minutos da sua atenção para compartilhar algo que Deus colocou no meu coração, baseado sobre o tema: Deus viu a tua oração, Deus ouviu a tua oração e viu também as tuas lágrimas. Pode parecer que Deus não está vendo, mas Deus está vendo. Pode parecer que Deus não está se importando, mas Deus está se importando com você. Por isso que a Bíblia, ela é muito clara, queridos irmãos, quando o Senhor começa trazendo a palavra aos nossos corações, o Senhor é muito claro, queridos irmãos, em se expressar através do profeta Isaías. A Bíblia Sagrada diz que o rei Ezequias, ele vai receber uma visita. Não é uma visita que ele gostaria de receber, não é uma visita que estava no cronograma de receber no seu palácio, não era, queridos irmãos, algo programado: vamos recepcioná-lo, vamos preparar. Ou seja, para falar com o rei necessitava ter uma marca, ter um registro em uma sua agenda, ou até mesmo reservar um horário. O profeta, ele chega trazendo uma mensagem de Deus. Ezequias já está doente, Ezequias já está preocupado, Ezequias já está em busca de médicos, Ezequias já está em tratamento. E de repente, quando alguém diz: o profeta Isaías está indo para fazer uma visita, o coração do rei Ezequias vai ficar feliz, porque na mente dele: o profeta está vindo para orar por mim, o homem de Deus está vindo para interceder por mim, o homem de Deus está vindo para colocar as mãos sobre a minha cabeça e eu serei restaurado desta doença. Mentalidade do rei Ezequias. Só que Deus trabalha em um formato diferente. A Bíblia Sagrada diz que o Senhor vai dar a ordem ao profeta, dizendo: desce até o palácio do rei Ezequias e diga para ele fazer um conserto da vida dele, porque esta doença que está sobre o corpo dele levará ele à morte. Como o profeta obedece a ordem de Deus, ele está indo debaixo de uma ordenância divina, e a ordenância de Deus é: conserta, porque certamente morrerás e não viverás. Imagine você receber alguém na sua casa no momento de dor, no momento das suas aflições, alguém apontar o dedo e dizer: Deus está dizendo que você vai morrer com esta doença. Na mesma hora, a primeira coisa que você vai fazer é repreender aquela palavra que está sendo mencionada pela boca daquela pessoa. Percebe que o rei está recebendo o profeta, e o profeta está dizendo: Deus me enviou aqui e manda dizer para ti, com
conserta a tua casa enquanto é tempo. Ei, ganha pelo menos a tua alma para o reino de Deus, porque não tem mais o que fazer para você. O Senhor falou comigo que esta enfermidade que está no seu corpo, não vai adiantar gastar dinheiro, não vai adiantar buscar os melhores médicos, não vai adiantar você fazer tratamento, porque esta enfermidade te levará à morte. Quando vai dizer levará à morte, é aí que o rei Ezequias, ele vai se despertar para dobrar os joelhos, virar o seu rosto para a parede e começar a se humilhar na presença de Deus. Entenda, meu querido irmão, o que Deus ele pode fazer com alguém que dobra o joelho para orar. Entenda o que Deus pode fazer em prol daqueles que buscam a face do Senhor. O que, pregador? Deus muda a história de quem ora, Deus muda a história de quem se humilha, Deus muda a história de quem clama, Deus muda a história de quem permanece na presença dele, Deus muda a história daquele que está olhando e está dizendo: eu já sei o que é que eu vou fazer, eu não vou esperar pela morte, eu vou dobrar os meus joelhos, eu vou clamar por Deus, eu vou invocar a Deus. Só tem uma maneira de reverter o quadro. Como é, pregador? Orando, orando, orando, orando. Aleluias. Só tem uma maneira de reverter o quadro. Ele recebe a profecia. Ele não vai, discutir com o profeta, não. Ele não vai dizer: profeta carnudo, só me traz palavra de derrota. Não, não, não, não, não. Ele não vai questionar a palavra que está saindo da boca do profeta, não, meu irmão. Ele vai correr para a oração. Ele já sabia acerca do poder da oração. Ele já sabia que se ele perdesse tempo repreendendo o profeta, não mudaria em nada. O tempo passaria e a morte lhe encontraria. Ele olhou e disse: eu já sei o que é que eu vou fazer, eu vou para a parede, eu vou me humilhar perante o Senhor. E a oração do rei Ezequias, ela começa com palavras e termina com lágrimas. Quando está se humilhando na presença de Deus, quando ele está abrindo a boca para falar: Senhor, lembra, lembra, lembra que eu fui um homem temente, lembra que eu fui um homem que andei na tua presença, lembra que eu fui um homem de retidão ao teu espírito, lembra que eu fui um homem segundo a tua palavra, lembra das boas obras que eu fiz, lembra de tudo que eu realizei. É neste momento que Deus dá uma olhada e diz: eu já sei o que eu vou fazer. Eu encontrei Ezequias orando, eu encontrei Ezequias chorando, eu encontrei Ezequias se humilhando. Então eu vou dizer ao profeta: profeta, está na hora de voltar para casa, está na hora de retornar ao palácio. Mas para quê? Diga para Ezequias que eu ouvi a oração dele. Diga para o rei Ezequias que eu vi as lágrimas dele. Diga para o rei Ezequias que eu vi o que o profeta não viu. Entenda uma coisa, meu irmão: Deus viu o que os teus olhos não viu, Deus viu o que os olhos da sociedade não viu, Deus ouviu o que ninguém ouviu. Por isso que ele te trouxe hoje aqui. Para que, pregador? Para reverter o quadro e dizer: ei, deixa eu trabalhar que eu sei o que eu vou fazer, deixa eu agir que eu sei como realizar milagre. Por que, pregador? Pregador, milagre é com ele, é com ele, é com ele. Aleluias. Milagres é com ele. Milagres é com ele. Entenda, queridos irmãos, que foi tão rápido a resposta de Deus. Tem pessoas que olham para o problema e já chegam em uma conclusão: não vou orar mais. Entenda, meu irmão, que só pode reverter o quadro através da oração. Pregador, mas já está sentenciado. Pode reverter o quadro através da oração. Pregador, mas o médico pode reverter o quadro através da oração. O que é
isso, crê no poder da oração. Crente que crê no poder da oração, ele não abaixa a cabeça diante da situação. O que é que ele faz? Ele vai para a oração. Crente que crê no poder da oração, ele não foge da batalha, não corre da guerra, de maneira nenhuma, ele vai para a oração. Já está sentenciado, já tem uma sentença de morte, ele vai para a oração, porque ele sabe que a sentença de morte cairá por terra por intermédio da oração. Ele sabe, meu querido irmão, que através da oração, aquilo que é impossível se tornará possível, porque ele vai para a oração. É na oração que Deus vê, é na oração que Deus age, é na oração que a resposta vem, é na oração, meu querido irmão, que o cão tem que cair fora, é na oração que as portas vão se abrir, é através da oração que a maldição vai cair por terra, é através da oração que Deus vai trazer calmaria no meio desta tempestade, é através da oração que Deus vai te exaltar, é através da oração.

Oh, glória! Aleluias! É fundamental crer no poder da oração, porque na oração, pregador, é na oração que veremos o agir de Deus, é na oração que veremos o milagre acontecer. Mas hoje nós temos visto as pessoas deixando a oração de lado e resolvendo na face a face, força a força, força do braço não vai resolver nada, meu irmão. Você está perdendo o seu tempo e não vai sair do lugar, as coisas vão complicar ainda mais. O rei Ezequias, ele olhou e disse: eu já sei quem é Deus, eu já sei como chamar a atenção de Deus, eu já sei como Deus vai reverter o quadro, eu já sei como Deus vai responder. Porque, pregador, ele já tinha experiência, é por isso que ele vai dizer para Deus: lembra que eu andei na tua presença, lembra que eu caminhei na tua presença, lembra daquilo que eu fiz. E a Bíblia Sagrada vai dizer que chega um período que a oração interrompe, a oração ela para, meu irmão, e começa as lágrimas a aparecer. O que é isso? Coração aquebrantado diante de Deus. Ei, coração aquebrantado, pode parecer que não, mas até o gemido da tua alma Deus entende o que você precisa, até o gemido da tua alma Deus entende o que você está necessitando. O homem não entende. Lembra quando Ana entrou no templo para orar? A Bíblia Sagrada diz que o sacerdote não estava entendendo nada. Ele olhou para ela, deu ela como embriagada, dizendo: mulher, aparta o vinho de ti, tira a bebida forte de ti. Ela vai responder e vai dizer: eu não estou embriagada, eu apenas estou na presença do meu Deus, eu apenas estou com amargura de alma. Entenda que quem está à volta está dizendo: está doida. Quem está à volta está dizendo: está chorando à toa. Quem está à volta está dizendo: está perdendo tempo. Mas o Deus que ouve oração está dizendo: não, ela está atrita, contrita, atribulada, o coração está ferido, a alma está desejando milagre. Entenda que o sacerdote não entendia, mas o Deus que ouve oração, ele estava olhando, eu estava dizendo: Ana, enquanto todo mundo está achando que tu está embriagada, eu já estou operando um milagre dentro de você. Enquanto todo mundo está dizendo que tu está doida, eu já estou operando um milagre sobre você. Enquanto todo mundo está dizendo: não vai dar em nada, Deus está dizendo: tua oração já foi ouvida, tua oração já foi atendida, as tuas lágrimas, oh glória. Aleluias, aleluias. O profeta está saindo e Deus está dizendo: volta. Eu estou falando com quem chegou aqui derrotado, vai sair daqui hoje vitorioso. Eu estou falando com quem chegou aqui sentenciado pela medicina, não tem mais o que fazer, vai sair daqui curado hoje. Eu estou falando com quem foi desempregado de manhã e já está empregado no período da tarde. Eu estou falando com quem está dizendo: não tem mais o que fazer. Deus está dizendo: tem, vou mudar a tua história, vou reverter o quadro. Entenda que o agir de Deus é mais rápido do que você pensa ou imagina, meu irmão. O agir de Deus é muito mais rápido do que você pensa ou imagina. O rei já está olhando para dentro de si e está dizendo: eu não quero morrer. E de repente alguém está batendo na porta, e quem é que bate na porta? É o profeta. E o profeta vem pela segunda vez transmitir algo que não é dele, mas é do próprio Deus. Por quê, pregador? Porque ele vai dizer: Ezequias, pode levantar, pode de secar as tuas lágrimas. Por que secar as minhas lágrimas? Porque Deus me mandou aqui para transmitir algo para ti. E o que é que Deus está para me transmitir? Ele manda te dizer que ele já ouviu a tua oração, ele já viu as tuas lágrimas. E sabe o que é que produziu essas duas coisas? Ele manda te dizer que ele vai acrescentar 15 anos de vida a mais. Ou seja,
esta doença já não está mais no teu corpo, esta enfermidade já não faz mais parte da tua história, esta dor que você tinha não terá mais, porque Deus ouviu a tua oração, Deus viu as tuas lágrimas. Ou seja, Ezequias pode cancelar o velório, Ezequias não precisa comprar o caixão, Ezequias não precisa anunciar para ninguém que tu vai morrer, porque Deus está acrescentando seus anos de vida, Deus está acrescentando seus anos de vida, Deus está acrescentando os seus anos de vida. Ezequias, o câncer não te mata, Ezequias, a tuberculose não te mata, o AVC não te mata, a diabetes não te mata, porque Deus vai acrescentar seus anos de vida. Eu já estou vendo milagre, milagre, milagre, milagre, milagre, milagre. Aleluias, aleluias. Ezequias vai entender que Deus está falando com ele. Mas veja que Deus não vai deixar Ezequias com aquele ponto de interrogação na cabeça. Deus falou que eu ia morrer, agora está acrescentando 15 anos de vida a mais. Isso Deus só faz com quem ora. Isso Deus só faz com quem chora para Ele. Isso Deus só faz para quem se humilha para Ele. Isso Deus só faz para aquele que reconhece a necessidade de buscar a presença de Deus. E Ezequias está olhando e está dizendo: mas como eu saberei? Como eu terei noção que é Deus que está falando? Porque na primeira estou sentenciado à morte, na segunda está acrescentando 15 anos de vida a mais. Ele vai acrescentando e vai dizendo: Deus vai retroceder. Proceder 15, praticamente 15 graus ou 15 minutos do relógio que já foi para frente, Deus vai retroceder 15 minutos, ou seja, acompanha a sombra do sol, porque naquela época o relógio era acompanhado pelo sol. Dá uma olhada para o sol que ele vai voltar 15 graus, você vai passar a entender que é Deus que está falando. Se fosse no relógio da parede, poderia mandar alguém ali retroceder 15 minutos, poderia mandar alguém retroceder 15 segundos. Deus olhou e disse: ei, no relógio de Acás quem faz sou eu, no relógio de Acás quem controla sou eu, porque o relógio de Acás ele é acompanhado através do sol, e quem manda no sol não é o homem, quem manda na lua não é o homem, quem manda na terra não é o homem, tudo está no controle das mãos de Deus. Se está no controle das mãos de Deus, Deus vai trabalhar no lugar que vai tirar todas as dúvidas do rei Ezequias. Quando ele diz Deus vai retroceder, ele está dizendo Deus vai atrasar, Deus vai mudar, Deus vai fazer algo para que os teus olhos possam ver que é o próprio Deus que está falando e está cuidando de você. E tem mais, Deus está te presenteando com o quê? Deus está te presenteando, dando livramento para você, dando livramento para os teus, dando livramento para os reis, dando livramento para a sua nação, contra o rei da Síria. O que é que ele estava dizendo? Fica tranquilo, vão tentar te matar, mas não vai conseguir, vão tentar armar emboscada para ti, não vai conseguir, vão tentar se levantar contra ti, vai cair por terra, vão tentar de todas as maneiras contra a tua vida, mas não terão êxito, porque eu já decidi, eu vou acrescentar seus anos de vida, eu já decidi, eu vou te livrar, eu já decidi, eu vou te guardar, eu já decidi, vou te proteger. Pode vir peste, pode vir praga, pode vir o inferno, pode vir invejoso, pode vir quem for, a mão de Deus está lá dizendo: ei, ninguém toca nele, ninguém toca nela, ninguém toca nele, ninguém toca nela, porque ele eu cuido, dela eu cuido, dela eu cuido. Aleluias. Veja que o benefício não vai ser dado somente para o rei Ezequias. Deus vai acrescentar para todos que fazia parte do seu reinado.
É o que eu costumo dizer: quer ser abençoada, anda com quem é abençoado. Quer ser mais abençoado, anda com quem está abençoado, que a bênção vai te acompanhar também. Porque a bênção vai respingar sobre a sua vida. Percebe que é somente Ezequias que está orando, e Deus está dizendo: vou dar bênção para ele, mas além de eu dar para ele, eu vou dar para os demais também. No capítulo 38, versículo 6, a Bíblia diz: livrar-te-ei das mãos do rei da Síria. Deus está dizendo não somente a ti, mas também a esta cidade, e defenderei esta cidade também. O que é que Deus estava dizendo? Por causa de você, Deus vai livrar esta nação. Por causa de você, Deus vai livrar até o teu vizinho que não gosta de você. Por causa de você, Deus vai livrar até o parente que não gosta de você. Por causa de você, Deus vai dar livramento para aquele bairro aonde você mora, para aquela cidade aonde você mora. Por quê, pregador? Porque hoje Deus encontrou alguém que estava orando e chorando com aquela pergunta: será que Deus está vendo? Será que Deus está presenciando? Será que Deus está contemplando? Não somente está contemplando, mas já está agindo. Não somente está agindo, mas já está pelejando. Não somente está pelejando, mas já está dando resposta de vitória para ti, para que todos possam entender que nós servimos a um Deus que tem ouvido para ouvir a oração que é feita neste lugar. A pergunta que muitos fazem: para que orar, pregador? Para ser mais abençoado do que já é. Para que chorar, pregador? Para ser mais abençoado do que já é. Então não economiza, meu querido irmão. Ora mais, clama mais, busca mais, interceda mais. Você já sabe que os teus problemas serão resolvidos por intermédio da oração. Oração, oração. Não deixe o diabo colocar o dedo e julgar tuas causas, não. Não deixe o diabo entrar no meio, não, meu irmão. Não deixe o diabo sentenciar aquilo que Deus já decretou como vitória, não. Não abaixe a tua cabeça, não. Não, não, não, não, não. Não vire as costas, não. É tempo de correr atrás daquilo que Deus te preparou. É tempo de começar a ver. Ei, meu irmão, o que Deus está fazendo em prol da tua vida é maior. Não, pregador, mais um disse. Deixa um para lá. Fica com a palavra que Jesus está dando para você nesta tarde. Ele está dizendo: o homem pode abrir a boca para dizer, mas a última palavra quem dá é Deus. A última palavra quem dá é Deus. A última palavra quem alá para calabás, alamasturi, alamaste, calabasteia. A última palavra vem de Deus, vem de Deus, vem de Deus, vem de Deus, vem de Deus. Aleluias. Parece que estou vendo as pessoas tentando entendeu o que continha no reinado do rei Ezequias, porque ele acaba se tornando um homem imbatível. Quando ele entrava na guerra, ele não voltava derrotado, ele voltava vitorioso. O exército dele não é um exército tão bem preparado como o exército do rei da Síria e daí por diante. Ele não perdia a guerra. Ele não perdia a batalha. Não perdia. Tinha tentado invasões sobre a cidade. Ninguém conseguia deter aquele povo. Ninguém conseguia dominar aquele povo. Ninguém conseguia roubar aquele povo. Ninguém conseguia destruir aquele povo. Por quê, pregador? Porque a mão de Deus estava lá por causa da oração do rei Ezequias. É o que todo mundo vai ficar olhando e vai dizer: eu não estou entendendo essa mulher. Já foi para o hospital 3 vezes morta e voltou com vida. Que negócio é esse? É porque a mão de Deus está lá para te defender. Eu não estou entendendo. Já capotou o carro, já deu perca total, ainda está vivo. É a mão de Deus que está lá para defender você. O invejoso tentou destruir, o inferno tentou destruir, os demônios tentou destruir. Não está entendendo nada. Por quê, pregador? Porque a mão de Deus está lá para defender você. Estão dizendo:
dizendo é imbatível. Não é que é imbatível, é que a mão de Deus está lá para defender você. É por isso que o invejoso não terá mais êxodo sobre a tua vida. É por isso que a mandinga do cão vai cair por terra. É por isso que os levantes de Satanás vai bater em retirada. É por isso que o invejoso vai ficar envergonhado, porque a mão de Deus está lá para defender você. A mão de Deus está lá para guardar você. A mão de Deus está lá para dizer: mil cairão ao teu lado, 10 mil à tua direita, e tu não serás atingido. A mão de Deus estará lá. Tem alguém olhando dizendo: agora ela vai morrer, vai nada. Tem 15 anos de vida, tem 15 anos de bênção, tem 15 anos de prosperidade, tem 15 anos de milagre, tem 15 anos. Ei, meu irmão, não é chorando, não. Não é 15 anos de amargura, não é 15 anos de prova, não. É 15 anos sendo guardado pela mão de Deus, sendo protegido pela mão de Deus, desfrutando do melhor desta terra, porque a mão de Deus estará lá, estendida para te abençoar. Porque, pregador, não faz sentido Deus acrescentar seus anos de vida para você continuar sofrendo. Não faz sentido Deus acrescentar seus anos de vida para você continuar chorando, continuar se lamentando, continuar no vale da solidão. Eu não quero, pregador. Não, Deus não vai te dar, meu irmão, 15 anos de vida para tu continuar no vale do sofrimento. Não, não, não, não. Serão 15 anos de desfrutar o melhor desta terra, chegará na palma das tuas mãos. Serão 15 anos para tu desfrutar da marca da promessa que Ele colocará sobre a tua vida. Serão 15 anos da sua vida que Deus vai acrescentar, sem artrose, sem osteoporose, sem enfermidade, sem problema, só glória para Ele, só servindo a Ele. E Ele olhando e dizendo: deixa eu acrescentar mais 15, deixa eu acrescentar mais 20, deixa eu acrescentar mais 30, deixa eu dar mais. Calabás, alabás, orienda, alabaia, aleluias, aleluias. Entenda uma coisa, meu irmão, que a história de Ezequiel nos traz um ensinamento: que Deus ainda ouve oração, que Deus ainda vê as lágrimas. Deus pode mudar situações impossíveis. Deus pode transformar uma sentença em um testemunho. Pastor, mas isso aconteceu com Ezequias, e você não é diferente de Ezequias. Você não é diferente de Ezequias. Não. Pode existir uma diferença, qual? De não conhecer quem é Deus. Tem muita gente que adora a Deus, mas ainda não conhece quem é Deus. Tem muita gente que ouviu falar de Deus, mas ainda não teve a experiência com Deus. E era isso que Ezequias tinha. Ezequias, ele era igual a você, meu irmão. Ele já sabia quem era Deus, ele já sabia como tocar nos céus, ele já sabia como chamar a atenção de Deus, ele já sabia como falar com Deus, ele já sabia que para o problema que ele estava enfrentando, só tinha uma maneira de reverter o quadro daquela história. E era como o pregador entrando na presença de Deus e se lamentando para Deus. Tem pessoas que na hora dos seus problemas ele foge de Deus, na hora das suas lutas ele foge de Deus, na hora das suas guerras ele foge de Deus. Não faça isso não, meu irmão. Por quê, pregador? Porque se você fugir da presença de Deus, você não vai conseguir vencer esta batalha. É com a ajuda de Deus que você vencerá esta guerra, é se aproximando de Deus que você vencerá esta batalha.
é chegando-se a Deus que você vencerá todos os desafios que você está enfrentando. Mas se ficar longe da presença de Deus, as coisas vão piorando ainda mais. Se você se distanciar da presença de Deus, só vai afundando, afundando, afundando. Mas se você se aproximar de Deus, você vai começar a contemplar a voz de Deus falando contigo: nesta peleja não tereis que pelejar, eu pelejarei por vós e vós calareis. O que é que eu tenho que fazer? Se aproxime de Deus. Está na guerra, se aproxime de Deus. Está na batalha, se aproxime de Deus. Está doente, se aproxime de Deus. Está desenganado, se aproxime de Deus. O próprio Senhor diz: chegai-vos a mim e eu também chegarei a vós. Se você se distanciar de Deus, as coisas vão complicar ainda mais. Mas se você se aproximar de Deus, a cada manhã será renovada as tuas forças, a cada manhã será renovada as suas forças, a cada dia será renovada as suas forças. Você terá força para enfrentar o gigante, você terá força para vencer a depressão, você terá força para vencer os desafios, você terá força para enfrentar os teus inimigos. Porque, pregador, a força que você vai ter não virá do homem, mas virá de Deus, de Deus, de Deus, de Deus. Mas se ficar distante de Deus, você vai se distanciar do milagre. Então se aproxima dele, anda com ele, caminha com ele, se humilha para ele, chora para ele, fala com ele, e ele atenderá a tua oração. Ele atenderá a tua oração. Aleluias. Aleluias. Percebe que é mais fácil chorar para um amigo, para um parente, para o vizinho, do que chorar para Deus. Para o vizinho nós temos assunto para passar o dia, a tarde e a noite. Para Deus, nós não temos assunto para falar com ele. E Deus está dizendo: seu vizinho não faz nada por você, mas eu posso fazer. Seu parente não pode fazer nada por você, mas eu posso fazer por você. Você está entendendo que buscamos ajudas em lugares errados e culpamos a Deus por não estar olhando para nós? Deus está dizendo: eu estou olhando para você. Sim, eu estou contemplando tudo o que está acontecendo com você. Sim, então por que o Senhor não age? Porque você não pediu a minha ajuda. Deus só está aguardando tu olhar e dizer: Deus, eu preciso de ti. Aí ele vai entrar em ação e vai dizer: agora é do jeito que eu quero, agora eu tenho liberdade para fazer. Mas enquanto você está limitando o trabalhar de Deus, enquanto você está limitando o agir de Deus, enquanto você está limitando o poderoso Deus entrar com providência, não tem como ele fazer nada por ti, porque o nosso Deus não é intruso, ele só chega onde ele é convidado. Se convidar, ele entra. Se convidar, ele faz parte. Se convidar, ele vai te socorrer. Se convidar, ele vai entrar e vai mudar o cenário que você está vivendo. Se convidar, ele vai fazer parte da história da tua vida. Mas enquanto tu está dizendo não, não, não, não, não, ele está entendendo que tudo está bem. Enquanto tu está dizendo não, não, não, não, não para ele, ele está entendendo que tudo está fluindo bem. Mas na hora que tu gritar: socorre-me, ó Deus, ele vai dizer: agora sim, agora eu posso entrar, agora eu posso trabalhar, agora eu posso curar, agora eu posso libertar, agora eu posso abrir porta, agora eu posso fazer o que ninguém fez. Então o que é que eu devo fazer? Abre a tua boca e faça.

Ele entendeu. Eu já estou condenado, já estou sentenciado, mas eu vou reverter o quadro. Deus quer reverter o quadro de sentença que está sobre a sua vida. Levanta suas mãos que eu quero orar por você. Deus quer reverter o quadro daquilo que falaram acerca de você. Deus está dizendo, só tem uma maneira de fazer a mudança acontecer. Como? Caindo nos braços do Senhor. Levanta suas mãos que eu quero orar por você. Ah, pregador, como tudo está difícil. Está difícil mesmo. Porque você se distanciou daquele que queria te ajudar. Você entendeu mal. É que Deus quer demais. Não, Deus não quer demais. Deus só quer te ajudar a sair deste vale que você está enfrentando. Levanta suas mãos que eu quero orar por você. Eu quero orar por você que não aguenta mais. Eu quero orar por você que não suporta mais. Eu quero orar por você que neste momento está precisando tanto da ajuda de Deus. Tanto. Você está igual Ezequias. Não tem mais saída. Eu quero orar por você. Levanta suas mãos, sai do teu lugar. Você que quer uma vida nova. Você que entendeu que Deus só quer fazer morada no teu coração e mais nada. Sai do teu lugar e vem aqui. Vem aqui, vem, vem. Sai do teu lugar e vem. Jesus está te chamando hoje. Vem, jovem. Vem, Senhor. Vem, Senhora. Você entendeu. Deus não quer outra coisa. Ele só quer te ajudar. Ele só quer te socorrer no meio dessas, neste vale que você está vivendo. Então venha para Cristo hoje. Venha para Cristo hoje, venha, venha, venha. Deus não quer outra coisa a não ser te socorrer no meio deste vale que você está vivendo. Deus já ouviu a tua oração, Deus já viu as tuas lágrimas. Você diz, ninguém se importa por mim, ninguém se importa comigo. Deus está dizendo, eu me importo contigo, por isso que eu te trouxe hoje aqui. Ninguém está vendo o que eu estou passando, pregador. Jesus está dizendo, eu estou vendo, por isso que eu te trouxe hoje aqui. Sai do teu lugar e vem que eu quero orar por você. Vem, vem para Cristo hoje, vem, vem, vem, vem. Vem se unir a esse batalhão que já decidiu estar aqui na frente, porque já entendeu que a sentença que está sobre a sua vida só tem uma maneira de quebrar ela. Como, pregador? Caindo nos braços do Senhor. Caindo nos braços do Senhor. A sentença de morte, a sentença que nada vai dar certo, a sentença que tu será apenas mais um no meio da multidão. Deus está dizendo, eu vou reverter hoje. Tu serás bem sucedido, tu serás abençoado, tu serás transformado. A glória de Deus cairá sobre ti. E quem te viu vai te olhar com outro olhar e vai dizer, ei, ninguém pode tocar mais nela, ninguém pode tocar mais nele. Por quê? Porque a mão de Deus está sobre ele, a mão de Deus está sobre ela. Tem mais alguém? Sai do teu lugar e vem. Levanta as mãos para cá, vamos orar por essas pessoas. Você que entendeu. Entenda, queridos irmãos, não pode se distanciar da presença de Deus. Quanto mais distante, pior está ficando. Quanto mais perto, melhor vai ficar. Jesus está te esperando hoje. Tem mais alguém? Levanta as mãos para Deus. Levanta as mãos para Deus. A minha alma estava longe do caminho dos céus. Eu era...

Estou te esperando aqui. Estou te esperando aqui, alma cansada, alma aflita. As suas mãos para mim. Quando Jesus, vai lá. Quando Jesus estendeu as suas mãos. Vem para cá, vem para cá. Quando

Tem mais alguém? Levanta as mãos. Se não tem, levanta as mãos para cá. Vamos orar por esses que estão aqui. Você que está em casa tomando esta decisão, escreve aí agora para nós, que a nossa equipe vai entrar em contato com você. Vida nova. Escreve aí agora, hashtag vida nova, que a nossa equipe já vai estar entrando em contato com você. No rodapé do vídeo já está disponível também um correio eletrônico e também um WhatsApp para você entrar em contato com a nossa equipe. Levanta as mãos para cá, que multidão aqui na frente. Tem festa no céu e silêncio na sede mundial. Tem festa no céu e silêncio na sede mundial, cantor Ivan Luiz. Levanta as mãos de vocês, porque vocês não são mais as mesmas pessoas a partir de agora. Agora vocês têm um Deus, vocês têm uma igreja, agora vocês têm um pastor que vai cuidar de vocês. Então levanta as mãos para cá e diga: Senhor Jesus, está feio e fraco, tem que ser forte e bonito. Diga: Senhor Jesus, salva minha alma, liberta minha vida, transforma para a tua glória, liberta a minha vida por completa. Diga: Senhor, escreve o meu nome no livro da vida e sela com teu sangue. Diga: meu Deus, liberta a minha alma, porque eu preciso da tua salvação. Começa dando glória, glória, glória, glória. Ora por eles, irmãos obreiros. Ora por elas, irmãs obreiras. É para orar com fé agora, é para orar com fé. É para clamar com fé agora: Senhor, somente o Senhor pode trazer libertação, somente o Senhor pode trazer transformação, somente o Senhor é que pode fazer esse milagre acontecer. São almas em lágrimas diante do teu altar, Senhor, são mais de 40 almas diante desse altar. Abraça uma por uma, Senhor, liberta uma por uma, ó Deus. Ora por eles, irmãos obreiros, ora por elas, irmãs obreiras. Senhor, nós oramos por aqueles que nos ouvem, por aqueles que nos acompanham por intermédio do YouTube, Facebook, Senhor, e por intermédio do Instagram. Ó Deus, o Senhor sabe o que cada alma precisa, o Senhor sabe, ó Deus, o que cada vida necessita. Ela estava amargurada, angustiada, deprimida, oprimida, precisando muito de teu socorro. Entra, meu Deus, agora. Estende, meu Deus, agora. Liberta, meu Deus, agora. Transforma pelo poder da tua palavra agora. Sai daí, espírito do inferno, cai fora daí, Satanás. Sai, sai, sai, meu Deus. Abraça esta alma, abraça esta vida. Liberta mesmo, Senhor, do vício, da perturbação, da angústia. O Senhor pode libertar. Liberta, meu Deus, para a tua glória, em nome de Jesus. Diga amém. Olha aqui para mim, não volte a sentar. Pastor Humberto está ali com um livro que anotar o nome de vocês para nós estar orando. Então vão até lá, por gentileza, meu jovem. Deus te abençoe, seja bem-vindo. Seca as lágrimas, porque o que Deus está preparando para ti é muito maior. Ajuda, irmãos obreiros, ajuda, irmãs obreiras. Não volte a sentar, porque é fundamental vocês deixar o nome de vocês para que a nossa equipe possa estar orando por você. Vai lá, minha querida, deixa o seu nome que nós vamos estar orando por você. Isso, isso, veio cumprir com o voto. Entrega lá na livraria o seu cofrinho e a igreja pode glorificar, pode exaltar, pode enaltecer, pode glorificar a Deus. Essas palmas é para Deus, é para Deus. Permaneçam em pé, por gentileza. Permaneçam em pé, por gentileza. Já pega nas suas mãos o seu voto, que nós vamos ajudar a casa de Deus. Esta igreja é uma benção. 60 recebendo milagre, já levanta recebendo milagre em dobro. Vamos ajudar a casa de Deus? Vamos ou não vamos? Quem crê que Deus pode te dar uma providência do céu? Quem crê? Quem crê? Quem crê que até sexta-feira Deus pode honrar a tua fé? Quem crê que Deus pode? Eu vou fazer esta oração chamada oração da provisão. Me dá um voto aqui, pastor Daniel. Pastor Daniel, me dá um voto aqui, que eu quero fazer a oração chamada provisão de Deus. Quem crê que Deus pode prover uma bênção grande para você? Isso aqui é para quem crê. Quem crê, levanta a mão e dá um glória para Jesus. Eu vou fazer esse voto com esse povo diante do altar.
Você vai pegar esse voto e vai permanecer no altar. E vai clamar a Deus por uma providência. Vem pegar esse voto, vem. Fica aqui nesse altar. Não sai daqui não, minha irmã. Fica por aqui. Quem mais? Vem. Provisão do céu. Eu não sei qual é a providência que você quer. Causa na justiça, problemas com o filho, problemas com o marido. Fica diante desse altar. Fica diante desse altar. Fica diante desse altar. É diante desse altar que a resposta vai chegar. Vem. Vem correndo para cá. Vem para cá que eu quero fazer esta oração com você agora. Levanta para Deus. A provisão vai chegar até sexta-feira. A provisão vai chegar até sexta-feira. Vai ter resposta de Deus. Porque o nome do nosso Deus é já. Pastor, eu estou aguardando a porta de emprego, já está aberto. Pastor, eu estou aguardando a resposta do juiz, já está sentenciado, decretado em teu favor. Levanta para Deus, permaneça diante desse altar. É desafio de fé recebendo o que Deus tem para te dar. Levanta para Deus que a porta que estava fechada já está aberta. A restituição que você não sai da frente desse altar. Deus vai trazer na palma das tuas mãos um presente do céu. Creia só somente e verás a glória de Deus. Creia somente e verás o agir de Deus. Tem pessoas que vai chegar em casa, já tem o correio lá da aposentadoria. Tem gente que vai abrir o telefone daqui a pouquinho, já tem uma mensagem para você lá. Tem gente que já vai receber o e-mail que passou já na prova, já está preparado para o trabalho, já pega nas mãos, levanta para Deus que nós vamos orar agora, levanta para Deus, diga sai miséria, diga sai devorador, sai do meu caminho, porque Deus vai prosperar na minha casa. Nem todo mundo entendeu o que Deus está preparando para hoje. Eu disse que hoje eu iria fazer a oração da provisão. Deus proverá, não sai da frente desse altar. Não sai da frente desse altar, porque Deus vai fazer algo grande em prol da sua vida. Tem mais alguém? Filho está desempregado, estava, a porta já está aberta. Pastor, eu tô aguardando uma resposta do médico. Já está nas tuas mãos a vitória. Já tem cura, já tem libertação. Pastor, eu estou numa batalha, uma perseguição. Deus já te deu vitória, levanta e vem. Vem pegar aquilo que Deus está tocando em você para pegar. Levanta para Deus que agora nós vamos orar. Nós vamos orar que a vitória vai chegar agora. Isso, eu quero ajudar no cartão de crédito, débito. A maquininha de cartão de crédito já está ali. Você quer ajudar também no QR Code, já está disponível. Nosso querido irmão Du já liberou para vocês aí nos telões. Já pode abrir o aplicativo do seu banco, toda a igreja em pé, você vai orar onde você está aí mesmo. Levanta para Deus, Deus vai, pastor, eu não tenho um real, eu não tenho um centavo. Você não tinha, depois desta oração você vai passar a ter, porque Deus vai te abençoar. Quem crê que Deus abençoa? Abençoa ou não abençoa? Abençoa ou não abençoa? O diabo está dando piruleta no inferno, porque ele queria te ver na miséria. Não vai te ver na miséria, vai te ver na prosperidade de Deus. Tem provisão de Deus chegando aí. Tem provisão de Deus chegando aí. A palavra que foi dada para Abraão, que soltou para Isaac no meio da preocupação que ele estava, é Deus proverá. Diga, Deus proverá. Quem crê que Deus já está provendo? Quem crê que Deus já está provendo? Meu Deus, Deus vai bagunçar o inferno agora, hein? Tem mais alguém que quer fazer esse voto? Eu quero fazer, pastor. Me dá mais voto aí, pastor Daniel. Me dá mais voto. Levanta para Jesus. Você que está em casa, eu falo com você agora que está me acompanhando. Você vai abençoar esta obra. Você vai abençoar esta obra e Deus vai abençoar você. Desemprego nunca mais. Nunca mais vai ter pessoas desempregadas na tua casa. Nunca mais vai faltar nada na tua casa. Não vai faltar nem água e nem energia mais na tua casa. Não vai faltar mais nada, porque o Deus da provisão já chegou lá. Quem crê assim, diga glória a Deus. Levanta para Deus e diga, sai miséria. Tá fraco e feio, tem que ser forte e bonito. Agora é hora de guerra. Agora é tudo ou nada, diga agora é tudo ou nada. Nada para o cão e tudo para nós, diga nada para o cão e tudo para nós. Então levanta para Deus que nesta oração Deus vai fazer uma viravolta na tua vida agora. Quem estava desempregado já vai começar a trabalhar já amanhã, aleluias. Levanta para Deus, começa dando glória, glória, glória, glória.
Deus quer ouvir a tua oração. É a oração da restituição, a oração da provisão e a oração das portas abertas agora. Começa dando glória, glória, glória, glória. Pede para Deus o que você nunca pediu. Clama a Deus agora. Fala com Deus agora. Deus que abre porta onde não há porta. Olha o teu povo levantando voto. Olha o teu povo levantando uma oferta, Senhor. É hoje o dia do milagre, é hoje o dia, meu Deus, que lindo, Senhor, é o trabalhar do Senhor neste lugar. Mais uma vez este lugar ficou pequeno diante da multidão sedenta por um milagre. É milagre que não se explica, é milagre.

Deus, por intermédio, meu Deus, eles estão socorrendo a tua obra. Tu és o Deus que manifesta o teu poder, a tua glória, a tua unção. Derrama, meu Deus, agora, é da tua Shekinah, Senhor, é da tua provisão do céu. É agora, meu Deus, que o inferno vai se calar. Clama, clama, clama, clama, clama por uma provisão, clama, Senhor, tu és o Deus, proverá, Deus proverá, Deus proverá. Traz, meu Deus, uma providência do céu, traz, meu Deus, uma providência, Senhor. É hoje, meu Deus, o Senhor provê a cura, é hoje, meu Deus, que o Senhor provê o livramento, a libertação, é hoje, meu Deus, que o Senhor provê aquilo que o homem não pode fazer. Faz mesmo, meu Deus, sai daí, miséria, sai daí, devorador, ori calabasi, ori anda lá pra calabasteia, clama, clama, clama.

Olha o Deus da providência aí. Olha providenciando o banquete no meio do deserto. Olha providenciando o milagre. Olha ele fechando a boca do leão. Olha a inveja sendo

oprimido, são tantas humilhações, são tantas guerras, tantas batalhas, que a partir de hoje, meu Deus, mudanças estão chegando. Recebe, minha irmã, recebe, minha irmã, recebe, minha irmã, recebe, minha irmã. Já tem crente recebendo no céu, já tem crente sendo tocado pelo céu. Oricalabasteia, olha a miséria saindo da tua casa, olha o devorador saindo da tua casa, olha o espírito de porta fechada saindo da tua

destranca tudo que estava trancado. É hoje o dia que o Senhor dará o sinal do céu. É hoje o dia que o Senhor moverá tuas mãos. É hoje o dia, meu Deus, que aquela porta prometida vai se abrir. É hoje o dia que a restituição vai chegar. É hoje o dia. Orimianda lava calabasteia. Oricalabasturia lá para calabaste. Já tem crente recebendo de Deus. Já tem crente sendo tocado por Deus. Orimianda.

0: diga amém. Levando o voto, fecha os teus olhos e dá o grito: a vitória é minha. Não, não, não, diga: a vitória é minha. Diga: a vitória é minha. Pelo sangue de Jesus. Pode colocar dentro do alfoli, cantor Ivan Luiz louvando a Deus. Já passo o voto para a próxima quarta-feira. Já passo o voto, obreiros, para a próxima quarta-feira. A próxima quarta-feira vai ser a quarta-feira da restituição total. Quem crê que Deus pode restituir tudo? Quem crê? Quem crê? Então já pode colocar aí que Deus vai te dar. Coloca dentro do alfoli, que Deus abençoe. Vamos lá, cantor Ivan Luiz, louvando bem bonito para Jesus. E a igreja dando glória para Jesus. Glorifica a Deus, igreja.
1: Quem quer expulsar o mal em nome de Jesus? Você quer sua casa abençoada por Jesus, não quer ou não? Quem quer, diga amém. Então vamos expulsar o inimigo, Rodrigão, com o hino Aleluia, Levanta e Vence, é o título do CD, Levanta e Vence. Esse novo hino que nós

0: Mas é fogo de quê, pastor? É do Espírito Santo, né, igreja?
1: Aleluias, Deus abençoe, cantor Ivan Luiz. Vamos ficar em pé, meus irmãos. Agora chegou o momento em que Deus ele já reservou algo para fazer na sua vida. Quem crê assim, diga glória a Deus. Passo o voto para esse povo, irmãos, por favor. Eu quero ver todo mundo pegando esse voto. Vai ser o voto das sete bênçãos de Deus. Quem quer sete bênçãos de Deus? Dentro de uma semana. Quem quer, não perde a oportunidade. Faça lá, irmãos obreiros. Quem não pegou, já pega, abre esse voto, que você vai levar um caminhão de bênção para sua casa. Não vai entregar hoje, não vai entregar amanhã, você só vai entregar na próxima quarta-feira, o dia de dar o grito da vitória. Quem quer dar o grito da vitória, diga glória a Deus. A vitória é nossa pelo sangue de... já fica em pé, porque a vitória é nossa. Jesus vai te curar agora. Se tiver algum demônio escondido, vai cair por terra gritando, e não se assuste, que é libertação. Libertação, diga libertação. Quem quer libertação, já fica em pé, já fica em pé. Agora é hora de batalha. Se o diabo passar perto de você, você diga: queima ele, Jesus. Diga: queima ele, Jesus. Então já fica em pé, já prepare a fé, porque agora é hora de batalha. Doença vai embora, artrose, osteoporose, tudo vai sair agora, porque o nome do meu Deus vai ser glorificado. Já fica em pé, meu irmão. Já fica em pé. Ah, pastor, eu estou com dor. Já não está mais. Jesus já te curou. Ah, pastor, eu não posso. Já está curado. Jesus já te curou. Levanta para Deus. Levanta para Deus. Vamos lá, batalhão da fé. O batalhão da fé já preparado, com as mãos ungidas, que vai ser colocada sobre a tua cabeça, repreendendo o câncer, repreendendo a AIDS, repreendendo a tuberculose. Jesus já está me dando uma revelação. 129 pessoas aqui. Eu vejo Deus desfazendo uma obra do diabo, que foi consagrada a um demônio, e esse demônio havia amarrado tudo na vida dessas pessoas. Cada dia que passa, as coisas estavam piorando. Deus está dizendo: tudo vai mudar a partir de agora. Era uma inveja terrível caindo por terra, e a vitória chegando. Levanta esta mão aí, levanta esta mão aí. Vamos lá, batalhão da fé. Levanta as mãos para Deus consagrar agora, e começa dando glória, glória, glória, glória. Somente quem clamar com fé, que Deus vai fazer algo por você agora. Então clama, chora na presença dele, que ele está vendo. Começa dando glória, glória, glória, glória. Levanta esta mão que Deus te deu agora. Senhor, que coisa linda é ver os teus obreiros, obreiras, presbíteros e diáconos, todos no mesmo propósito. Levanta as mãos para Deus ungir, meu irmão. Levanta as mãos para Deus consagrar agora. Levanta as mãos para Deus consagrar. Consagra as mãos desses atalaias, consagra as mãos dessas mulheres, dessas obreiras, desses obreiros. Vamos lá, batalhão da fé, vamos lá orando por eles, orando por elas. Vamos lá, deixa Deus te usar agora. Espírito da tristeza, demônio da solidão, demônios da depressão, peste, praga do inferno que vinha atormentando a mentalidade desta pessoa, nós te repreendemos agora. É para clamar, meu irmão, clama, clama. Clama, clama, que os demônios não resistem. Larga a vida desta jovem. Demônio do suicídio, espírito de Lucifer, demônios das cachoeiras, nós te repreendemos agora. Meu Deus, a vida desta pessoa.

demônios do inferno, diabetes, sai daí agora. Meu Deus, o Senhor sabe o que esta pessoa tanto almeja, o Senhor conhece, meu Deus, o

foi enviado para acabar com a vida desta mulher. Eu te repreendo agora. Ora com fé, meus irmãos. Olha, os demônios da morte estão desesperados aí. O demônio do suicídio vai gritar desesperado aí. Olha lá, já caiu lá. Segura lá, irmãos, obreiras. Olha a fúria do diabo lá. Diga, queima ele.

Restaura, meu Deus, agora a vida desta pessoa que tanto almeja ser liberta, que tanto almeja ser curada. Cura esse câncer, cura, meu Deus, agora. Nós te repreendemos de uma vez por todas. Sai do estômago dela, sai da mente dela, sai do

0: expulsa, meus irmãos, sai de uma vez por todas. Jesus te liberta agora, Jesus te dá saúde, sai, em nome de Jesus. Eu quero orar por 87 pessoas aqui. Jesus acabou de te curar de uma enfermidade que estava nos nervos do seu corpo. Jesus está me dizendo que nunca mais você vai sentir as dores que você sentia. Em toda parte do seu corpo, você sentia algo repuxando. Cadê você com a mão levantada? Levanta as mãos, já sai do teu lugar e já vem para cá. Já vem para cá, já vem para cá, já vem para cá. 115 pessoas levando saúde para uma pessoa da tua família. O meu Deus está dando saúde e livramento para aquela pessoa. Deus me mostra um demônio da morte. Morte rodeando, já caiu por terra. Levanta as mãos e vem para cá. Vem para cá, vem para cá, vem para cá, vem para cá. 326 pessoas. Eu via Deus colocando uma unção sobre a tua cabeça. Deus está dizendo: o tempo de cantar chegou. É tempo de viver conquista. O Senhor me mostrava claramente uma muralha caindo e uma porta se abrindo. Deus está dizendo que Ele vai fazer tudo novo em prol da tua vida. Levanta as mãos e vem para cá, vem para cá, vem para cá, vem para cá, vem para cá, vem para cá. O Espírito de Deus me revela 95 pessoas. Eu vejo Deus te dando duas bênçãos nesta tarde. Uma espiritual, presta bem atenção, e uma material. Eu vejo Deus te dando sabedoria e te capacitando. E manda te dizer ainda mais, eu acrescento a tua fé. Prepara para ver a exaltação de Deus naquele lugar. Levanta as mãos e vem, já tem milagre, Lindenberg.
1: Pastor Rivas Silva, é milagre na quarta do mover de Deus. É quarta-feira de milagre, é quarta-feira de muitas obras sobrenaturais que Deus está fazendo nesta tarde. Pastor Rivas Silva, esta irmã está relatando que chegou aqui com muitos incômodos no corpo, muitas dores, e agora ela está relatando que através da palavra, através da oração, recebeu um grande milagre. Minha irmã, qual foi a bênção que Deus fez em sua vida?
2: Deus deu a bênção que eu estou sentindo do coração. Estava internada, né? Eu fiquei internada 10 dias, tomando antibiótico, está aqui a receita, está a internação. E eu cheguei aqui com muita dor nas cadeiras.
1: Conseguia nem caminhar direito, irmã?
2: Não conseguindo.
1: E através da oração?
2: E agora eu sentei aqui e começou a dor, mas passou.
1: Através da oração as dores foram embora?
2: Foi embora. Foi.
1: Cadê as dores, irmã?
2: Foi embora, em nome de Jesus.
1: Quem foi que te curou?
2: Jesus.
1: Foi Jesus, pastor Rivas Silva.
0: Foi Jesus, pode bater palma e dar glória para Jesus. O Espírito de Deus me revela 85 pessoas. Você disse, Deus, esta peleja não vai terminar? Deus está dizendo, termina hoje para a vitória chegar. O Senhor me mostra você derramando lágrimas, preocupação, e Deus está dizendo, só prepara para dar testemunho, porque eu sou o Deus que te honra. Levanta tuas mãos e vem, vem para cá. 78 pessoas, Deus manda te dizer que Ele entrará como teu advogado nesta causa. O Senhor está dizendo.
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7: 16 horas.

quarta-feira para vocês, a paz a todos que estão na sintonia, todos que estão aí dando esse espaço maravilhoso no seu dia, na sua tarde. Muito obrigado pelo carinho, viu? Que Deus continue abençoando essa tarde de quarta-feira, 8 de julho. Olha, conseguindo por aqui, a gente vai falar sobre o 32º aniversário da Fundação Reviver. Vamos falar da Santa Ceia do Senhor aqui na sede mundial. Também a campanha especial que está acontecendo aqui, um tema muito especial na nossa programação, que é o culto das missões. Olha, muita coisa boa acontece naquele que crê. E Deus tem sempre o melhor para você. E a gente começa, mas começamos muito bem hoje com o Ivan Luiz aqui na programação. E vou falar uma coisa para você, viu? Muito obrigado pelo carinho, pela sintonia, pela companhia. O Ivan Luiz, então vem adorar. Agora sim.

Esse é o Ivan Luiz, agora 5:03. Vamos falar de uma campanha muito especial, que é o Culto Missões, aqui na Igreja Pentecostal Deus é Amor, na nossa sede mundial. Mas, aliás, no dia 26 de julho, a Igreja Pentecostal Deus é Amor realiza esse culto de missões simultaneamente para toda, para todo o estado, todo o país, todo o mundo. Todas as igrejas IPDA, todas as igrejas Pentecostal Deus é Amor. Aqui na sede mundial acontece o culto às 15 horas, no dia 26, em uma oração especial pela África, pela Venezuela, pela guerra na Ucrânia. É muita gente precisando de oração, é muita gente buscando essa unção e levando, um batalhão inteiro, um exército orando. Venha fazer parte disso, um exército orando para que a palavra de Deus chegue cada vez mais e alcance cada vez mais pessoas. Faça parte disso, nas sedes estaduais, setoriais, enfim, todas as igrejas Pentecostal Deus em Amor. Participe desse grande momento de fé e intercessão, juntos orar pelas nações e cumprir a missão de levar a palavra de Deus a todo mundo. Vou repetir aqui, viu? No dia 26 de julho, isso na sede mundial. E até aconselho você também, para esse dia, claro que você vai com antecedência, mas fale com o pastor, com o líder espiritual aí na sua cidade, no seu estado, na Igreja Pentecostal Deus e Amor mais próxima de você. Por quê? Porque aqui, horário de Brasília, às 15 horas, tem variações de horário no país, né? Tem lugares e tem também variações de horário de acordo com a disponibilidade do líder da igreja. Às vezes o pastor, tem muitos casos que o pastor trabalha, ele faz o trabalho voluntário na igreja, mas ele trabalha fora, trabalha o dia inteiro. Aí chegam lá e falam: a gente vai fazer aqui no final do dia, tudo bem? Glória a Deus! O importante é que você participe desse momento tão especial de intercessão e juntos orando por nações, cumprindo a missão de levar a palavra de Deus ao mundo todo. Aqui na sede mundial, teremos a presença confirmada, já confirmada, da banda Ninhete, que são as Vozes da África. Esperamos por você aqui na sede mundial, na Igreja Pentecostal Deus é Amor, mais próxima de você. Aí você analisa a situação. Você pode. Falando nisso, sede mundial, Avenida do Estado, 4568, ou Avenida Prefeito Passos, número 10, para quem vem de carro, motorista por aplicativo. Seja o nosso convidado e venha orar e interceder por muita gente, mas muita gente que necessita da palavra, que necessita de Jesus na vida de cada um deles. E a gente pode fazer isso, porque a oração, se você não chega até a pessoa, a oração com certeza vai chegar. Culto Missões em todas as igrejas Pentecostal Deus é Amor.

gente. Canção de Caterine Magalhães aqui na programação. E agora, um momento especial aqui na programação, a gente vai falar de lançamento. Eu toquei no assunto, eu falei, gente, tem lançamento hoje? Tem. E a MC Music tem se destacado nos trabalhos que vem fazendo e distribuindo nas plataformas. Atenção, você que acompanha a programação da rádio Deus é Amor, daqui a pouquinho, às 6 horas da tarde, acontece a grande estreia do clipe da música Verei o Céu, interpretada pelas cantoras Mariana e Kellen. É mais uma belíssima produção da gravadora MC Music, com uma mensagem que fortalece a fé, desperta em nossos corações a esperança da vida eterna com Deus. As imagens e a letra desse hino nos lembram da promessa de Jesus para todos aqueles que permanecem nele, no Espírito Santo de Deus. Não perca essa grande estreia. Daqui a pouco, às 6 horas da tarde, pelo YouTube, no canal da gravadora MC Music, @ MC Music Oficial, e também no canal oficial da Igreja Pentecostal Deus é Amor, @ Igreja Deus é Amor Oficial. Que Deus abençoe a sua vida e fortaleça cada dia a esperança do Espírito Santo agir na sua vida e você busque cada vez mais com o coração cheio de amor. E a gente ouve agora Nery Santos.

Esse é o Nery Santos, A Missão. Agora 5h16, logo mais às 18 horas, tem um momento especial aqui na nossa programação, que é a oração do entardecer. Sim, a oração do entardecer. Para você que quer parar um momento no seu dia, ou você que já vai estar em casa, tranquilo, para glorificar a Deus, para louvar, para agradecer. Esse é o momento. E na sequência, às 18h30, tem mais uma edição do Informativo Reviver aqui na nossa programação. Agora eu vou falar aqui da Santa Ceia do Senhor aqui na sede mundial. Sangue de Jesus foi derramado na cruz para sua libertação e fez uma nova aliança com a nossa vida. Nós da Igreja Pentecostal Deus em Amor convidamos você que já é batizado nas águas para celebrar conosco a Santa Ceia do Senhor. Anunciaremos o maior e mais poderoso sacrifício que alguma vez foi feito. Dois horários, sábado, dia 11 de julho, às 19 horas, pregando a palavra de Deus, presbítero Davi Miranda Neto. E domingo, dia 12 de julho, às 11 horas da manhã, presbítero Kleber de Oliveira. Convidamos você para esse momento tão íntimo, tão especial. Você que já é batizado nas águas, você é o nosso convidado, nossa convidada. Esse momento tão íntimo, tão especial, que é a Santa Ceia do Senhor Jesus, a nossa referência de união. Glória a Deus por isso, né? Avenida do Estado, a sede mundial, Avenida do Estado 4568. E para quem vem de carro, estacionamento, Avenida Prefeito Passos, número 10, ok? Você que quer mais informações, de repente, com o pastor aí da sua região, ou você que quer participar e não sabe onde tem uma igreja pentecostal, Deus é Amor, próximo de você, ipda.com.br. Agora 5h18.

Daniela Bala bem aqui na programação, agora 5h22. E a gente vai seguindo por aqui com muita música, hinos maravilhosos. E você que de repente está ouvindo rádio agora, está passando numa situação complicada, fala: Senhor, o que eu faço da minha vida? Quantas pessoas estão passando por situações assim? Quando chega num determinado momento da vida, a situação, o sofrimento, tudo que tem passado, não enxerga mais um caminho. Fala: Senhor, para onde que eu vou? O que fazer da minha vida? E às vezes encontra pessoas que vão te desmoralizando, levando até a sua moral ao lixo, te maltratando pela sua falta de conquista, às vezes por passar situações complicadas e se sente humilhado, humilhada. Mas existe alguém que te aceita do jeito que você é, que não vai te julgar, que não vai chegar e apontar o dedo para você: olha, você não é ninguém, você não é nada. Esse alguém é Jesus. E ele só está esperando que você dê um espaço, mesmo pequeno, para ele entrar na tua vida e te mostrar o quanto você é importante para ele.

serve para mim mais. Ah, eu não me sinto bem nesse ambiente. Eu não quero mais beber, eu não quero mais fumar, eu não quero mais usar droga, enfim, entorpecentes. Você vai tomando posse disso, o Espírito Santo vai te ajudando, te fortalecendo. Busque. É evidente, né, que às vezes a gente precisa de ajuda e tem muita gente boa prestes a te ajudar. O espiritual, o Senhor Jesus trabalha. O físico, tem alguém que possa te ajudar. E na Igreja Pentecostal Deus é Amor, a gente encontra muito esse tipo de ajuda. A própria Fundação Reviver tem muitos pontos de apoio. E aí vai trabalhar o seu emocional, o seu espiritual, todo um conjunto que vai te fazer ser um homem ou uma mulher melhor. Quer mais informações da igreja mais próxima de você? Procure. Mesmo fala, não precisa contar para ninguém. Fala, olha, às vezes o orgulho fala um pouquinho mais alto. Ah, vão falar disso, que é natural. Fala, olha, fulano virou crente. Fulano agora não vem mais beber com a gente. É Deus. Na realidade, não é a pessoa que está se afastando. É Deus que vai limpando esse tipo de gente da tua vida. Sabe? As pessoas que possam te prejudicar. Porque Deus te ama. Te ama de forma incondicional. E que ninguém vai te amar como Ele. Ele só quer o melhor para você. Você é filho dele. Então pense bem, dê para você essa oportunidade. IPDA.com.br. Tem acesso à internet? Pega os endereços, de repente uma igreja está bem próxima de você. Vai lá, conversa. Aqui na sede mundial, 24 horas as portas estão abertas. Tem também lugares específicos para você, como o santuário. Você vai lá e vai orar e vai explicar e derramar o seu coração. E Deus vai agir na sua vida. Para de sofrer. Você tem uma chance significativa de mudar tudo isso. E de repente, amanhã ou depois, está testemunhando as suas vitórias. Eu creio. Você crê? Então toma posse disso e separe um momento para falar com Deus. E separe um momento para dar o pontapé inicial da mudança significativa na sua vida.

0: Depois da chuva, Ângela Gonçalves, hino maravilhoso. Inclusive, novidade, há pouco tempo foi lançamento, né? Toque de fé na programação. Ó, agora 5h31, chegamos ao momento que eu gosto muito, onde é separado aqui um depoimento de uma pessoa que teve vitórias. Agora há pouco a gente estava falando sobre isso, né? Sobre testemunho, o seu testemunho de vitória. É o caso da Dulcilene. A irmã Dulcilene, ela gravou aqui um testemunho e ela teve um AVC na gravidez. Olha a situação que ela parou. E Deus honrou, Deus deu vitória. Mas eu vou deixar ela contar aqui, porque é assim que funciona o testemunho. É a pessoa abrindo o coração e contando as maravilhas que Deus fez com ela.
1: Meu nome é Dulcilene de Jesus Almeida, sou do estado da Bahia, com a distância de 1.500 quilômetros daqui de São Paulo, e eu vim testificar uma bênção que Deus concedeu na minha vida. Eu pedia para o Senhor um filho, e aí eu me engravidei, e no decorrer da gravidez eu sofri um sangramento. Aí eu passei com um obstetra, ele falou, você sofre com pressão alta. Passei por muitas dificuldades durante a gravidez, eu sofri um AVC. Aí, né, quando eu acordei, eu estava dentro de um hospital, numa sala de emergência. Fui levada para o hospital, no SAMU, e aí os médicos falavam assim, ó, a gente vai ter que salvar você ou seu filho. E eu pedi em Jesus misericórdia, e foi quando eu falei com o Senhor, se o Senhor me concedesse essa bênção, eu viria aqui. Testificar que Deus fez minha vida. Graças a Deus, o Senhor, ele me deu a vitória e hoje eu estou aqui feliz com meu filho. Já tem um ano, meu filho. Para os médicos, era impossível, né? Eu tinha uma junta médica que me acompanhava. Aí, quando eu acordei, o meu filho já estava prestes a nascer. Aí, a mulher que me acompanhava no hospital disse que o meu filho nasceu roxo. Né? Ele não chorou, mas hoje ele está bem, eu já passei com ele em vários médicos, o médico falou que ele não tem problema nenhum, e graças a Deus eu não fiquei com nenhuma sequela do AVC, passei por médicos, por neurologista, o médico falou assim, olha dona, na sua vida foi um milagre, porque eu nunca vi uma mulher grávida ter AVC e ficar da forma que você está. Aí eu perguntei para ele, ô, doutor, e o meu filho? Ele falou, seu filho não tem nada. Daqui eu estou percebendo que o seu filho é uma criança sadia e não há necessidade de ficar passando por nenhum psicólogo e nenhum médico especialista, porque o seu filho, ele está curado, ele não tem problema nenhum. Graças a Deus por isso, eu agradeço a Deus por essa oportunidade, né? Por tudo que ele tem concedido na minha vida.

Espírito Santo. Maravilhoso, hein? Agora 5h39. E chegou um momento que eu gosto muito na programação também. Sabe quando a gente quer matar a saudade? A produção aqui falou, Cido, vamos tocar uma música agora. A Lari separou aqui pra mim uma música de 1994. É isso, Lari? 94. E a gente mata a saudade aqui. Alguém te encontrou. Foi a época que foi lançado o CD Eu Creio, com Ereni e Leia. E a gente ouve a partir de agora aqui no Deus é Amor com você.

escondida no Senhor. Olha que coisa maravilhosa. 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Sim, amanhã, 6 horas da manhã, a vice-presidente da Igreja Pentecostal Deus é Amor, a irmã Débora Miranda, irá participar de uma conversa edificante com uma mensagem que certamente falará o coração de quem acompanha a programação. 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Olha, é um programa maravilhoso, bem descontraído. A gente tem muito prazer em ouvir, além dos louvores e a palavra que vem, né? A apresentação do pastor é apresentado, o Sertão Evangélico é apresentado pelo pastor César Medina e pelo presbítero Irivan. 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Ó, amanhã, às 6 horas da manhã, vice-presidente da Igreja Pentecostal Deus é Amor, irmã Débora Miranda, estará participando desse programa especial. Programa Sertão Evangélico aqui na maior rede de rádio do país. E para quem tem acesso à internet, a partir do momento que está na internet, vai para qualquer lugar do mundo, @SertãoEvangélicoOficial. E falando em Débora Miranda, essa canção é maravilhosa, Vaso de Honra. Agora faltando 11 minutos para as 18 horas. É sempre muito bom ter o irmão e a irmã conosco aqui na nossa programação. Que Deus continue abençoando a sua tarde.

Débora Miranda, que estará amanhã no programa Sertão Evangélico, às 6 horas da manhã. Eu tenho certeza que você vai gostar muito. Programa muito bem elaborado, descontraído e com a presença de Débora Miranda nessa manhã. Tenho certeza que você vai gostar muito. Ah, então o Sertão Evangélico acontece das 6 às 8 da manhã. E vai de segunda a sábado no ar aqui na rede, na programação, ok? Outro convite especial que a Igreja Pentecostal leva até você, a Igreja Pentecostal Deus é Amor leva até você, que é a Santa Ceia do Senhor, que vai acontecer aqui na nossa sede mundial. Sim, nós, a Igreja Pentecostal Deus é Amor, convidamos você que já é batizado nas águas a celebrar conosco a Santa Ceia do Senhor, e vai ser no sábado, às 11 horas da manhã, às 19 horas da noite, sábado, dia 11 de julho, às 19 horas da noite, pregando a palavra de Deus, o presbítero Davi Miranda Neto, e no domingo, dia 12 de julho, às 11 horas da manhã, com o presbítero Kleber de Oliveira, Avenida do Estado, 4568, a nossa sede mundial, ou o estacionamento na Avenida Prefeito Passos, número 10. Você é nosso convidado, nossa convidada. Você pode procurar também a igreja mais próxima de você, a Igreja Pentecostal Deus e Amor mais próxima de você, e ver qual é o horário ou quando terá a Santa Ceia, ok? Você é nosso convidado, nossa convidada, será muito bem-vindo. E tudo preparado aqui daqui a pouquinho, mas em poucos instantes. Daqui a pouquinho tem mais um momento especial aqui na nossa programação, que é a oração do entardecer, logo mais às 18 horas. De repente teve um dia muito difícil, as coisas ficaram complicadas, o nível de estresse está elevado. Então, olha, separa um momento para você falar com Deus, explicar a sua situação, né? E às vezes até justificar algumas coisas, falar: Senhor, olha, eu estou passando por isso e eu acabei falando que eu não devia, está arrependido. É um momento de oração, é um momento de você falar com Deus, explicar a situação, derramar o teu coração no altar. Você que de repente tem a oportunidade de vir até a sede mundial, já falar: eu saio agora às 5 horas, eu saio às 5 e meia, eu estou no caminho. A gente está bem próximo da estação Pedro II, a linha 3 vermelha do metrô. Se você está de carro aqui na Avenida do Estado, 4568, ou próximo ao estacionamento, a entrada do estacionamento, que aliás é amplo, gratuito, você pode participar. Avenida Prefeito Passos, número 10. Separar um momento também para orar, mas a oração do entardecer é feita pela nossa rede social e pelo rádio, pela maior rede de rádio do país. Então, se você tem um momento, pode parar, pode orar, pode glorificar, pode adorar a Deus, e Deus vai continuar abençoando a sua vida. Eu sei que às vezes é difícil, né? A gente se depara com situações que fala: eu não precisava passar por isso, Senhor, eu não precisava. Mas quem é nós, quem somos nós para ficar pensando o que pode, o que não pode, o que deve, o que não deve? O importante é que a gente busca, e Deus tem sempre o melhor caminho, tem até às vezes um atalho significativo para sua mudança para melhor. Mas para isso você tem que deixar o Espírito Santo agir na tua vida, buscar o Senhor Jesus e aceitar Ele como único salvador da sua vida, único e suficiente salvador. Ele faz a mudança e você, quem sabe, vai estar testemunhando isso, a sua vitória, que é o que todos os irmãos querem, e Deus também na sua vida. Bom, daqui a pouquinho então, às 18 horas, a oração do entardecer. E agora a gente ouve Ereni e Débora. Deus fala comigo.

queridos ouvintes do programa Voz da Libertação, aceitem a paz de nosso Senhor e Salvador Jesus Cristo. Os cumprimenta Pastor Humberto Ramos nesta oração do entardecer, juntamente com milhões de ouvintes que estão agora preparados para clamarem ao Deus Criador dos céus e da terra. Eu quero ler aqui na Bíblia Sagrada uma palavra de Deus que vai fortalecer a sua fé para você vencer em nome de Jesus. Em Efésios, Epístola de Paulo a Efésios, capítulo 6, versículo de número 10, diz assim: a armadura de Deus, é o que vamos fazer agora, buscar a armadura de Deus. No demais, irmãos meus, fortalecei-vos no Senhor e na força do seu poder. Revesti-vos de toda a armadura de Deus, para que possais estar firmes contra as astutas ciladas do diabo, porque não temos que lutar contra a carne e o sangue, mas sim contra os principados, contra as potestades, contra os príncipes das trevas desse século, contra as hostes espirituais da maldade nos lugares celestiais. Portanto, tomai toda a armadura de Deus para que possais resistir no dia mau e, havendo feito tudo, ficar firmes. Estai, pois, firmes, tendo cingido os vossos lombos com a verdade e vestida a couraça da justiça, e calçado os pés na preparação do evangelho da paz, tomando sobretudo o escudo da fé, com o qual podereis apagar todos os dardos inflamados do maligno. Tomai também o capacete da salvação e a espada do Espírito, que é a palavra de Deus, orando em todo tempo, com toda oração e súplica no Espírito, e vigiando nisto com toda perseverança e súplica por todos os santos. É o conselho de Deus, para mim e para você. Nós temos que buscar armadura para vencer os ataques malignos. Quantas milhares de pessoas enfermas, oprimidas por os espíritos imundos, é doença maligna, doença espiritual, que não sai com remédio, mas com oração e jejum. E agora, meu Pai, nós estamos já preparados, buscando a armadura do Senhor para vencermos esses demônios, para nós vencermos esses ataques malignos, para nós vencermos o pecado que tão de perto nos rodeia, para nós vencermos esses laços do passarinheiro. E nesse momento, há milhões de pessoas juntamente comigo em oração, buscando a armadura do Senhor. Em nome de Jesus Cristo, ó Pai, nós queremos primeiramente pedir misericórdia, pedir perdão, porque somos falhos, pecadores, e necessitamos do perdão divino nesse momento. Olha quantas pessoas estão orando comigo, já se humilhando, se convertendo, reconciliando, porque pecaram contra ti. Mas agora, Jesus Cristo está pronto para purificar os corações, purificar esta alma com sangue poderoso, o sangue de Jesus Cristo, que foi derramado para libertar o pecador, libertar a pessoa que está oprimida, libertar esta alma tão aflita, angustiada. O sangue de Jesus Cristo tem poder para arrancar agora todo o pecado do diabo. O sangue de Jesus Cristo tem poder para arrancar essa doença maligna. O sangue de Jesus Cristo tem poder para arrancar essa inveja, essa maldição, essa macumbaria, feitiçaria. Esse mal que foi mandado agora está sendo desmanchado pelo poder do sangue de nosso Senhor e Salvador Jesus Cristo. Meu Deus e Pai, abençoa também agora as criancinhas que estão orando comigo. Quantas crianças orando, porque seu papai, sua mamãe estão enfermos, outros hospitalizados, outros acamados, mas essa criança está orando, Senhor, porque ela confia na tua palavra. Nós aprendemos muito com uma criança, porque a criança é
pura. A criança confia, aleluia. É verdade, Senhor. Uma criancinha nos dá exemplo de pureza, de amor. Ó Senhor, em nome de Jesus, eu sei que agora o Senhor já está atendendo esta oração. O Senhor já está visitando esta casa que está orando comigo. O Senhor já está visitando esse hospital que estão orando comigo, nesse presídio também orando comigo. São milhões de pessoas clamando, buscando o teu poder, buscando a tua graça, buscando o Espírito Santo, buscando o revestimento para vencer as tentações. Nós precisamos da armadura do Senhor. Derrama sobre nós agora essa armadura divina, aleluia, essa proteção divina com o sangue de Jesus Cristo, para nós vencermos os ataques malignos, Senhor. Ó, situação da humanidade, ó Pai, a situação do homem, da mulher, do casal, do moço, da moça. Olha a situação desse jovem oprimido pelas drogas malignas, oprimido, Senhor, pelos vícios da bebida, do cigarro. Olha aí, Senhor, do pecado, do adultério. Olha os demônios, Senhor, que tem oprimido esse casal, esse homem, essa mulher, que estão em briga, em contenda. Mas agora eles estão orando comigo, Pai, pedindo a armadura de Deus para vencer os ataques desta potestade maligna. Ó Deus, essas legiões de demônio que são repreendidas agora pela oração, pelo jejum, e são milhares de oração que sobem ao céu, milhares de jejum que sobem ao céu, e o Senhor já está agindo, operando. Deus, quem impedirá? As tuas mãos poderosas já está abençoando agora esta casa, essa família, esse trabalhador, esse viajante, esse lavrador que está na lavoura, essa pessoa que está em viagem, no carro, no avião. Ó Deus, orando através das redes sociais, orando pelas redes de rádio Deus e Amor. É o Senhor que preparou essas emissoras. O Senhor preparou os teus filhos, as tuas filhas trabalhando nas emissoras. É de madrugada, é de manhã, é à tarde, à noite, os teus filhos trabalhando, Senhor, através dessas emissoras, dessa transmissão que vai entrando nesta casa, aleluia, levando a tua bênção, levando a vitória, levando a libertação e afastando todo o mal das trevas, em nome de Jesus Cristo. E agora, pelo poder da tua palavra, Senhor, pelo poder do sangue de Jesus Cristo, pelo poder da oração, do jejum, nós expulsamos agora toda a legião de demônio. Sai desta casa agora, em nome de Jesus Cristo. Sai desse homem, sai dessa mulher, pelo poder que há na palavra do meu Deus, pela presença do Deus, em nome de Jesus Cristo. Sai, Satanás, sai, demônio da doença, sai, demônio do vício, sai, demônio da contenda, da briga, sai daí desta casa agora, porque o sangue de Jesus Cristo está protegendo esse lar, essa família, esse casal, esse homem, esse trabalhador. Ó Deus, em nome de Jesus Cristo, pelo teu poder, agora estamos revestindo da tua armadura, com a tua palavra, com oração, com jejum. Eu quero apresentar agora, meu Pai, todos os pedidos de oração que chegaram aqui na sede mundial. Quantas mães chorando, principalmente lá no país da Venezuela. Quantas mães ligando para a sede mundial, pedindo socorro, pedindo oração. Aleluia! É agora, Pai, que o teu povo se reúne em oração e jejum para atender o clamor desse povo, Pai querido. O Senhor Jesus Cristo veio a este mundo por causa dos pecadores, por causa dos enfermos, por causa das pessoas oprimidas, por causa da pessoa que está perdida na solidão. Então Jesus desceu do céu e veio a esta terra, aleluia, e viveu em oração, viveu em jejum, para nos libertar do pecado, para nos libertar dos demônios, em nome de Jesus Cristo. E agora há milhões de irmãos e irmãs libertos
salvos, transformados, Senhor, e agora orando comigo, representando essa nação da Venezuela, Senhor. Visita agora os profissionais da saúde, ó Deus, os enfermeiros, as enfermeiras, ó Deus, os socorristas, os bombeiros, ali, Senhor, continuam muitas pessoas desaparecidas ainda, por isso que as famílias pedem oração, eles acreditam na oração da Igreja Pentecostal, Deus e Amor, por isso estamos aqui apresentando agora essas centenas e milhares de nomes e pedidos nas redes sociais, através da rádio Deus e Amor, ó Deus, por telefone, ó Deus, agora está nas tuas mãos, Senhor, e o Senhor tem a solução, o Senhor tem a cura divina, o Senhor tem, meu Pai, ó Deus, a solução para dar para aqueles irmãos e irmãs que estão ali na Venezuela, os teus servos da Igreja Pentecostal, Deus e Amor, já estão orando conosco agora, Deus, ó Senhor, o Senhor tem a chave da vitória nas mãos, o Senhor tem a chave da saúde, ó Deus, envia teus anjos para ali também encontrar as pessoas desaparecidas, envia teus anjos da cura divina nos hospitais que estão lotados, em nome de Jesus Cristo, começa, Senhor, colocar nas tuas mãos curadora, tuas mãos, Senhor, medicina, que vai agindo agora, em nome de Jesus Cristo, usando os profissionais, usando os atendentes ali socorrista, usando, Senhor, os teus filhos, as tuas filhas da Igreja Pentecostal, Deus e Amor, da Fundação Reviver, ó Deus, em nome de Jesus, é o Senhor que vai na frente agora, porque a nossa parte é confiar na tua palavra, a nossa parte é entregar nas tuas mãos, a nossa parte é esperar com paciência no Senhor, em nome de Jesus Cristo, aleluia, Senhor. É como Davi disse no Salmo 40, ele disse: esperei com paciência no Senhor, e ele se inclinou para mim, ouviu o meu clamor, tirou meus pés, arrancou meus pés de lamaçal, e colocou meus pés na rocha, aleluia, e essa rocha é Jesus Cristo agora agindo, ó Deus, arranca essa pessoa do lamaçal, lamaçal do pecado, arranca essa pessoa do lamaçal da doença, da enfermidade, arranca essa pessoa agora, Senhor, do lamaçal do vício, aleluia, do mundanismo, Senhor, coloca os pés dessa irmã na rocha firme que é Jesus, em nome de Jesus Cristo, ó Pai. E agora apresentamos também todos os pedidos de oração que estão aqui na sede mundial, nos cultos da manhã, da tarde, da noite, ó Deus, nas urnas de oração, no santuário, nas redes sociais, são milhões de pessoas chorando, desesperadas, Senhor, com enfermidades malignas, ó Deus, em nome de Jesus, atende, atende o clamor desta pessoa. Pessoa, desta mãe, dessa mulher gestante que aguarda essa criança, ó Deus, abençoa essa gestação, em nome de Jesus Cristo, abençoa este pai que está desempregado, está pedindo oração também, abre as portas para ele, ele vai contar a bênção, ela vai contar o testemunho, essa pessoa que está no hospital, está fazendo voto com Deus ali, na cama, no leito, na UTI, está fazendo voto com Deus, para o Senhor curar as suas enfermidades, ele vai contar a bênção quando sair do hospital, vai vir na casa do Senhor, vai exaltar o teu nome, vai testemunhar que Jesus Cristo curou, libertou e abençoou, Senhor. E quantos estão orando comigo, lá no presídio feminino, presídio masculino, orando a Deus, prometendo a Deus, quando sair dali, ele vai vir na casa do Senhor, na igreja Pentecostal, Deus e Amor, e vai se batizar nas águas correntes, e vai seguir o teu caminho, Senhor Jesus, é o Senhor que opera, louvado seja Deus, em nome de Jesus Cristo, ó Pai, salva essas almas, salva esses pecadores, em nome de Jesus Cristo, a família católica, liberta, perdoa, salva, Senhor, em nome de Jesus Cristo, e agora, Pai querido,
Eu apresento também os teus servos trabalhadores, que trabalham de manhã, tarde, à noite, teus servos pastores, presbíteros, diáconos, cooperadores, obreiras e obreiros, ó Deus, todos aqueles voluntários que estão aqui orando de manhã, tarde à noite e fazem a tua obra com alegria, com prazer, estão entregando folhetos da tua palavra, porque estão entendendo que o princípio das dores chegou, o princípio das dores já chegou, Pai. Olha o clamor da humanidade gritando: ai, é ai daqui, é ai no hospital, é ai na casa, na cama, é o povo, a humanidade sofrendo, principalmente com essas enfermidades espirituais que não sai com remédio, só sai com jejum, com oração, em nome de Jesus Cristo, ó Pai. Visita agora cada pessoa que está orando comigo, dá vitória, Senhor, abre as portas para eles, em nome de Jesus Cristo. Eu apresento aqui também os cultos da sede mundial, ainda hoje, quarta-feira, logo mais à noite. Usa teu servo, Senhor, presbítero Alain Feitosa, os demais presbíteros que estão aqui para ajudar o teu povo, ajudar as ovelhinhas do Senhor a receber a palavra. Ajuda teus filhos, pregadores, ajuda os missionários, evangelistas. Eu apresento também agora a tua serva, evangelista Maria Lorena, que assumiu esse compromisso de liderar o Ministério Mundial da Intercessão. Meu Deus, prepara mais irmãs, prepara mais irmãos para esse ministério da intercessão mundial, porque, Senhor, sem oração, sem jejum, sem intercessão, o diabo vai atrapalhar, vai impedir essa irmã receber a bênção. Mas se continuar a intercessão sem cessar, se continuar as orações na igreja, nas casas, as orações onde os seus servos estão pregando, nas praças, ó Deus, de casa em casa, então o diabo vai ser expulso, como diz a tua palavra no livro de Tiago, ali no capítulo 4, Senhor, versículos 6 e 7, quando diz a tua palavra: sujeitai-vos, pois, a Deus, resisti ao diabo, e ele fugirá de vós. Aleluia! E nós estamos resistindo, cada dia resistindo, com oração. Levanta mais homens de oração, Senhor, levanta mais mulheres de oração, em nome de Jesus, para jejuar, para orar, porque nós temos que vencer esses demônios que está segurando as almas no pecado. O diabo está matando pessoas todo dia, e não pode continuar dessa maneira, Senhor. Levanta, levanta, desperta a tua igreja, desperta os obreiros, desperta os pregadores, para jejuar, para orar, para buscar os pecadores, Senhor, enquanto é tempo, em nome de Jesus Cristo, ó Pai. Está nas tuas mãos as nossas orações. Abençoa o culto de amanhã, feriado, quinta-feira da multiplicação, a Fundação Reviver, mais uma vez, vai prestar um culto ao Senhor, o Criador dos céus e da terra. É o Senhor que cuida da Fundação Reviver, é o Senhor que cuida da Associação Reviver Help, é o Senhor que cuida dos projetos 60+, Projeto Oasis, Casa Aberta, os moradores de rua, ó Deus, Projeto Água para o Nordeste. É o Senhor que está cuidando, porque é o povo do Senhor, as ovelhas são do Senhor. É como o Salmo 23 diz: o Senhor é meu pastor e nada me faltará. Veja, Senhor, onde está faltando alimentação para o povo, onde está faltando proteção para o povo, onde está faltando, Senhor, ali água, comida, alimento, roupa, agasalho, remédio. É o Senhor que sabe onde está faltando. Então usa o teu servo e abençoa a diretoria da Fundação Reviver, abençoa as tuas servas, diretora, irmã Regiane Tinonim, Ilza Rocha, toda a família, pastor Jorge Tenório, abençoa sua filha, doutora Maria Cláudia, dá saúde para tua serva, que quer trabalhar com amor, ajudando o necessitado, Senhor. Abençoa a diretoria deliberativa, executiva,
Legislativa, visita a presidente Irmã Irene Miranda. Ela precisa das nossas orações e o teu povo está me ajudando agora em oração, apresentando a tua serva. Dá saúde à tua serva, fortalece a tua serva, Leicandalá, em nome de Jesus. Abençoa a vice-presidente Irmã Débora de Almeida. Usa a tua serva também, Senhor, nesse sábado agora, a Santa Ceia do Senhor. Abençoa a família, Deus e amor, os membros que virão nesse sábado à noite. Usa o teu servo, presbítero Davi Miranda Neto. Usa o teu servo, Senhor, que está ajudando a tua obra, ajudando a mocidade, ajudando o Regenere, ajudando o projeto Expansão Jovem, para, Senhor, sair valente, buscando jovens que estão nas drogas, no pecado, no adultério. Ó Deus, levanta, levanta a mocidade forte, valente, mocidade corajosa como Davi, em nome de Jesus, como Daniel de oração, em nome de Jesus, meu Pai. Ó Deus, para salvar essa juventude, em nome de Jesus, porque serão futuros obreiros, pastores, para continuar o Evangelho, em nome de Jesus Cristo. Abençoa também, Senhor, o pastor Lorival de Almeida. Visita o teu servo agora, visita o presbítero Davi Miranda Neto, pastor Antônio Osmar, lá em Lima, Peru, pastor Milton de Almeida. Abençoa sua família, abençoa também, Senhor, o presbítero Fabrício Beata, Marcos Magno, o Wilson Siqueira, Gerra Adriane. Visita a diretora Maria Josefina, toda a equipe que trabalha no departamento Contas a Pagar, o irmão Moacir, sua família. Ó Deus, consola aquela família enlutada que perdeu um ente querido da família, Senhor. Em nome de Jesus, consola essa família, Pai, que agora está chorando. A tua palavra diz: chorai com os que choram. É agora que estamos chorando com eles também, para passar essa dor. Aleluia, Senhor. É o Espírito Santo que foi enviado.

Aleluia, Senhor. Abençoa também, Senhor Jesus, o culto de sexta-feira, a campanha Libertação Total. Liberta os viciados, liberta os drogados, liberta, Senhor, essa pessoa, liberta da prostituição, da pornografia, liberta, Senhor, esse casal do adultério.

com a armadura de Deus, para estar firme, para enfrentar os ataques do diabo, em nome de Jesus Cristo. Sai Satanás, em nome de Jesus Cristo. Sai demônio, em nome de Jesus Cristo. Foi Jesus que mandou te expulsar, expulsar os espíritos imundos, expulsar as legiões de demônio para o abismo, Satanás, pelo poder do sangue de Jesus. Sai desse lar, sai desse homem, sai dessa mulher, em nome de Jesus Cristo. Ó Deus, abençoa também na sexta-feira presbítero Rivair, que esteve hoje à tarde na campanha O Grande Mover do Senhor, aquela multidão em jejum, orando, recebendo perdão divino, a salvação, recebendo a cura divina. Ó Deus, usa também sexta-feira à tarde presbítero Kleber de Oliveira, usa, Senhor, abençoa a multidão que virá na sexta-feira, também à noite, no culto da noite, no culto da vigília, vigília do renovo. Usa o presbítero Antônio Rodrigues, cobre com teu sangue o teu servo, no sábado pela manhã.

fazendo memória do nome de Jesus, que em breve voltará para levar esse povo escolhido, como diz a tua palavra, Senhor, no Evangelho de João 14, Jesus está dizendo para o povo dele: não se turbe o vosso coração, crede em Deus, crede também em mim. Na casa de meu Pai há muitas moradas. Eu vou preparar lugar e voltarei para buscar o povo de Deus. Que maravilha essa esperança que nós temos de um dia sermos arrebatados para morar no céu com nosso Deus para sempre. Ó Deus, em nome de Jesus Cristo, abençoa também, Senhor, no domingo pela manhã, aquela campanha, a família em busca do Espírito Santo. Ajuda esse irmão a receber o Espírito Santo, ajuda essa irmã nova convertida a receber o Espírito Santo, para ele vencer a carnalidade, para vencer o pecado do mundo, para vencer o mundanismo. Dá, Senhor, esse poder para esse irmão que está buscando o Espírito Santo. Batiza ele com fogo, com o Espírito Santo. Batiza, renova o teu povo, renova essa irmã que perdeu a força de orar, renova esse irmão, levanta ele em nome de Jesus Cristo, ó Pai, com poder, com o sangue de Jesus Cristo. Renova ele, renova ela agora, em nome de Jesus. É unção de Deus descendo aqui agora, é unção de Deus descendo aí agora, é unção de Deus, aleluia, lamanai, descendo aí agora. É a presença de Deus, é a presença de Deus, é a presença de Deus se fortalecendo aí agora, em nome de Jesus. Dá glória a Deus, irmão, é a presença de Deus aí, fortalecendo você, oh glória, aleluia, que maravilha. É verdade, Pai, quando damos lugar para o Espírito Santo, ele vem na hora fortalecer, dar livramento. Que maravilha, Senhor. Abençoa também, Senhor, no domingo, domingo à tarde, teu servo Wilson Siqueira, e vai estar na tarde de domingo pregando a tua palavra, orando em favor de todo o teu povo. É a unção de Deus sobre a nova geração. O Senhor está ungindo a nova geração corajosa, a nova geração de obreiro, de obreira, de membros, para orar mais, jejuar mais, consagrar mais, em nome de Jesus Cristo, ó Pai. Nós entregamos em tuas mãos, Senhor, todas as campanhas da Igreja Deus e Amor, todos os projetos da diretoria, da mocidade, dos obreiros, das obreiras. O Senhor já sabe o projeto de cada um. Confirma agora para cada irmão, cada irmã, esse projeto, e abençoa o Brasil, abençoa a nação brasileira, as autoridades desse país, dá sabedoria, abençoa as autoridades da Marinha, do Exército, Polícia Civil, Militar, Estadual, Federal, em nome de Jesus, meu Pai, para que cada vez as autoridades tenham poder para colocar ordem na nação, em nome de Jesus. E agora, meu Pai, vou orar pelo irmão católico, a irmã católica também, que está orando comigo, vai aceitar Jesus agora, em nome de Jesus, porque é Jesus que está batendo nesse coração, não sou eu, amado irmão, amada irmã, Jesus está batendo no teu coração, há muito tempo, está pedindo para você abrir. Se ele entrar no teu coração, tudo vai mudar, ele vai libertar você desses males, desse espírito mau que te perturba, dessa depressão. Jesus entrando na tua vida, ele vai consertar tudo que está bagunçado. Jesus vai consertar tudo, tirar as enfermidades, colocar a saúde, tirar a derrota, colocar a vitória e a vida eterna acima de tudo. Então diga comigo: meu Deus, tem misericórdia da minha alma, perdoa, Senhor, todos os meus pecados, desde quando eu nasci até hoje. Lava minha alma com o sangue de Jesus Cristo. Lava meu espírito com o sangue de Jesus Cristo. Limpa meus pensamentos, minha consciência. Limpa meu corpo com o sangue de Jesus. Porque a partir de agora, eu aceito Jesus. Pode orientar a minha vida a partir de hoje, Senhor Jesus. Amém? Que Deus abençoe. Jesus segura a mão de cada irmão, cada irmã, para continuar perseverando, confiando na tua palavra, em nome de Jesus. Amado ouvinte, aí na tela está escrito aí: quero aceitar Jesus, @ipda.com.br, ou por telefone, WhatsApp 011 950 94 46 45. Ali Deus preparou um conselheiro para ajudar e orientar você a partir de agora.

0: Em nome de Jesus. Orou com vocês, pastor Humberto Ramos, e fiquem todos na paz do Senhor Jesus, e vai continuar o programa A Voz da Libertação.
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0: lágrima daquele que chora. Não tem coisa melhor. Sabe quando você encontra o seu filho e ele tá naquele choro, naquele soluço, naquele... tá inconsolável. E aí você pega o bebezinho no colo e na mesma hora ele para de chorar. Pois é, eu me sinto esta mãe... quando eu sei que tem pessoas que estão em sofrimento, mas Deus dá uma palavra, ou eu posso chegar e dizer, olha, se é o teu choro é porque você tem fome, tá aqui o alimento para matar a tua fome. Ai, como isso é bom! E é por isso que todos os dias eu cumprimento vocês com a paz do Senhor Jesus, porque esta paz transborda o meu coração com toda certeza. Transborda o seu coração, Cid?
1: Sem dúvida nenhuma, paz a todos que estão ouvindo. E agradeço aí pelo espaço que vocês já dão aí para nós, na sua casa, no seu trabalho. Porque na nossa casa não entra qualquer um, não, né?
0: Não é, de jeito nenhum.
1: Então, às vezes lá no escritório, do pessoal tá lá no escritório trabalhando.
0: Às vezes o inimigo quer botar o narizinho lá na porta.
1: Exatamente.
0: Mas eu já coloco ele para correr.
1: Deixa para fora. Então a gente agradece por essa credibilidade que você dá pra gente. Glorifico a Deus pela sua vida. Você que está no seu trabalho, separou um momentinho para ouvir a programação, onde quer que você esteja, né, Eliana?
0: Exatamente, você pode estar aí, ó. Ô, gente, eu acho que esse meu exatamente já está virando um bordão, já.
1: Ah, exatamente.
0: Exatamente, é porque assim, ó, exatamente, eu quero dizer assim, ó, eu estou em completa conformidade com o que o Cido está falando.
1: Aí, perfeito.
0: Eu estou em completa conformidade com a palavra de Deus.
1: Amém.
0: Então, é conformidade, tá, gente?
1: Então.
0: E olha, eu vou dizer uma coisa para você. Tem algo que me faz bem demais, é saber que as pessoas nos ouvem em casa e depois elas dizem assim, irmã Eliana, eu ouvi vocês, mudou meu dia.
1: Glória a Deus.
0: Não tem nada melhor do que isso. E saber que você está aí, ó, e que o seu dia está sendo mudado, sabe por quê? Porque você está sentindo seu coração palpitando, aquele desejo imenso de fazer o bem, de ajudar
1: de fazer o bem
0: a quem precisa. Ah, mas como eu fico feliz com essas coisas. Inclusive, Cido, quero até testemunhar, aproveitar para testemunhar, que um dia eu contei aqui sobre uma irmã que... eu me lembro que na Santa Ceia, eu vi ela na Santa Ceia e vi ela assim, que era nova convertida, toda simplesinha ali, e a sainha acima do joelho, e as pessoas ficavam olhando para ela e ela toda. E eu fui, então, juntei umas roupas minhas, vi que ela... que realmente ela precisava, estava numa situação, né, que precisava. E eu juntei umas roupas minhas na ceia seguinte e entreguei para esta irmã. Eu encontrei com ela na nossa igreja, sabia?
1: Encontrou?
0: Encontrei com ela e eu fiquei tão feliz que ela falou assim, irmã Eliana, sabe aquela irmã que a irmã fala das saias, que a irmã deu as saias e tal? Eu falo, sei sim. Então ela falou, sou eu, toda feliz.
1: Que coisa boa. Olha como marcou, né?
0: Marcou.
1: Ela foi ajudada.
0: Foi ajudada e firme e forte ela continua na presença do Senhor.
1: Glória a Deus, glória a Deus.
0: E ela falou pra mim, falou, irmã, naquela época realmente eu precisava muito. Então, aquele gesto da irmã foi um gesto que mudou a minha vida.
1: Tem uma frase que fala que as pessoas esquecem o que você fez, mas não esquece como você as tratou.
0: Exatamente.
1: E você foi lá e tratou ela com amor, com carinho, com respeito.
0: Exatamente.
1: É. Às vezes a gente fala assim, mas é que deu a coisa. Não, é o ato de carinho, de amor que pesou. Não a roupa. A roupa você podia ter dado só uma touca num dia de frio. Mas o ato de amor não foi esquecido.
0: E agora eu vou te contar algo que não falei isso aqui, mas vou falar. Por quê? Ela toda simplesinha ali, toda... E eu vi ela passar. Só que toda vez que ela passava por mim, ela sorria.
1: Ela sorria.
0: Ela sorria. Toda vez. Então, aquele gesto dela de passar por mim e sorrir por mim, e sorrir pra mim, chamou a minha atenção. E aí foi onde eu separei as roupas ali pra poder... estar ajudando ela, e ela ficou muito feliz. E eu mais feliz ainda de saber que ela está firme e forte nos caminhos do Senhor, era nova convertida, de pouco tempo, tinha batizado no último batismo, e hoje, assim, saber que ela está aqui conosco é muito, muito
1: glória a Deus. E você falou, em outras palavras, em um tema muito delicado, que é o poder do amor através do olhar.
0: Exato.
1: Às vezes...
0: Um sorriso.
1: Exatamente. E às vezes, você que está ouvindo agora, está numa situação assim, você olha para uma pessoa e fala, não gosto daquela pessoa. No seu olhar, há uma renegação, há uma negação, uma posição negativa, que não atrai coisas boas para você. Mas quando você olha com amor, com carinho o teu próximo...
0: No seu olhar, você já destila desprezo.
1: Exatamente. Por aquela pessoa. E aí, quando você olha com amor e... Até a pessoa que você, por algum motivo, né? Porque a gente vai entrar num detalhe até um tanto delicado, mas por algum motivo você não gosta. A pessoa fez uma coisa que te magoou. E a gente encontra isso a vida inteira. Uhum. Pessoas que nos magoam. E muitas vezes, pessoas próximas. Você que de repente está ouvindo aí, na rua, no trabalho, é uma pessoa. Mas chega em casa, é mais grosseiro com os filhos, com a esposa, com os irmãos.
0: O comportamento muda.
1: Muda. Por quê? Porque tem uma... Não vou falar comodidade, mas tem uma confiança porque a pessoa vai te perdoar, porque ela te ama. E só que é como um prego batido no madeiro. A gente tira o prego pedindo desculpa, mas um machucado fica ali.
0: Exato.
1: Então, tome cuidado com isso. E se você tem alguma pessoa próxima que você olha e fala, ah, não gosto dessa pessoa, comece a olhar com amor. Talvez essa pessoa, ela queria te olhar assim também, mas tem até medo.
0: Você sabe, Cido, que eu, nas minhas andanças pelo mundo aí, né, mundo evangelizando, me fez ver a vida com outros olhos.
1: Com outros olhos.
0: Com uma perspectiva diferente. E uma das coisas que, e por tantas coisas também que eu já passei na minha vida vivendo, né, as minhas experiências pessoais também, então eu aprendi a orar da seguinte forma: Senhor, não me deixa ver o ser humano com olhos humanos, mas me deixa ver com os teus olhos.
1: Perfeito.
0: Porque quando nós vemos com o olhar de Deus, nós não vemos defeito. Nós colocamos assim uma igualdade em todos, se tornam todos iguais.
1: Todo mundo no mesmo nível.
0: Igual, porque o Senhor, ele não olha para a minha aparência, para o meu ser humano, para os meus erros, para as minhas falhas. Ele olha para a minha alma, para o meu interior, porque eu tenho de bom para oferecer, que ele sabe que eu tenho. Todos nós temos. E com isso, então, eu passei a olhar para as pessoas de uma outra forma. Então, às vezes a pessoa é uma pessoa má, é uma pessoa grosseira, é uma pessoa agressiva, mas eu olho para aquela pessoa e o meu pensamento já é automático. Mas Cristo morreu por essa pessoa também na cruz do Calvário. E muda o meu pensamento em relação àquela pessoa.
1: Verdade. E o que você emana... Embora a pessoa pode até não querer receber. É como você dá água para quem não tem sede.
0: É.
1: Mas o que você emana é uma coisa boa. É a água que mata a sede.
0: É a sua parte. Você
1: Exatamente.
0: Fez a sua parte.
1: E é isso que a gente tem que ter na nossa mente. Fazer, muito bem colocado, fazer a nossa parte.
0: Exato.
1: Porque é a gente que se olha no espelho.
0: É isso.
1: É a gente que se encontra com a gente no final do dia.
0: E tem mais, tá? Ao me olhar no espelho, eu não quero me ver. Eu quero ver Cristo em mim.
1: Amém.
0: E
1: exatamente.
0: Para ver Cristo em mim, eu preciso olhar o meu semelhante com os olhos dele.
1: Exatamente. Não é fácil? Não é fácil.
0: Não, não é.
1: Você olhar, ainda mais o Senhor Jesus, sabendo disso, tem tanta gente aí, né? Ele para a gente entregar para um ser humano, vamos criar uma analogia, para o ser humano entregar a vida por uma outra pessoa... Tem que amar demais.
0: Uma mãe
1: entrega para um filho, o pai entrega para um filho, vice-versa. Tem tantos casos assim, né? E agora imagina a pessoa entregar a vida dele ter cometido um erro, mas nada. Era o santo dos santos, era o absoluto. Uhum. Mas foi lá e entregou a vida para muitos que não estão nem aí.
0: Foi muito interessante você falar nisso, porque eu vi um vídeo de resgate lá da Venezuela.
1: É.
0: E nesse vídeo de resgate, o bombeiro, ele dizia assim, que a mãe, quando estava caindo os prédios, tudo ali, a mãe, ela usou o corpo dela para proteger a bebezinha dela.
1: Olha aí.
0: Então, isso é automático, é instintivo. A mãe, ela dá a vida pelo filho.
1: Dá
0: a vida pelo filho. Mas você dar a vida pelo seu agressor, você dar a vida por aquele que cravou as suas mãos lá na cruz, né? Aquele que te colocou uma coroa de espinho, aquele que matou você, você... Perdoar o seu próprio assassino, aí realmente tem que ser divino para fazer isso.
1: Verdade. E Jesus fez isso.
0: E Jesus fez isso.
1: E para muita gente que hoje só usa mais para pedir.
0: É, sim.
1: Né?
0: Sim.
1: Aí, assim, quando não é uma crítica, mas é um ponto de vista, e sim, não é isolado esse ponto de vista que eu vou falar agora. Quando a pessoa está precisando, o primeiro que chama é Deus. Deus, eu estou passando por isso. Ah, meu Deus, vai para a igreja. Eu brincava com um cameraman numa TV que eu trabalhei, que eu falava, você, quando você senta no banquinho da frente da igreja, que você está com um problema, né? Ele ria, eu falei, pior é que eu tô com vergonha. Mas era. Sim. E aí, quando estava no bembão, dava uma sumidinha. E, igual a ele, uma série de pessoas. Quando está com problema,
0: é muito
1: quando está.
0: É.
1: Então, e Deus não é bobo, né?
0: Claro que
1: então,
0: não.
1: Então, claro que você tem a oportunidade de mudar isso, mas tem que abrir os olhos. Por quê? Fica muito mais fácil falar, ah, não, eu rezo lá de casa, eu oro lá de casa, eu peço a Deus lá de casa, eu converso com Deus do lado do meu quarto. E aí eu chamo, vamos pro churrasco, do outro lado da cidade. Vai mais cedo, né?
0: Isso que você está falando é aquela história dos 10 leprosos. 10 foram curados.
1: Muito
0: mas
1: bem.
0: Mas só um voltou para agradecer.
1: Só um retornou para agradecer.
0: Só um voltou. E aí é que entra. Bora fazer aquela conscientização de novo.
1: Exatamente.
0: Como que você tem reagido? Como você tem agido na sua vida? Se você estivesse numa situação dessa, você voltaria para agradecer? E existem várias formas de ser
1: agradecer.
0: Grato.
1: Verdade.
0: Existem várias formas. E eu aprendi uma forma de gratidão que eu vou te falar. Que é esta forma, é sublime. É aquela forma de gratidão, assim, que é satisfatória, é prazerosa. É aquela forma de gratidão que todo mundo deveria experimentar. Você não acha, Cido?
1: Ah, sem dúvida nenhuma, viu? E muda a vida, hein?
0: Muda
1: a vida. Muda a vida. Às vezes a pessoa fala assim, eu vou orar. É importante oração, é importante adoração, é importante louvar ao Senhor, buscar o Senhor todos os dias, mas Deus olha também nas suas ações.
0: Exato. É,
1: as ações te aproximam de Deus.
0: Uhum.
1: E como a gente pode ser grato? Como?
0: Como?
1: Abrindo o coração e ajudando.
0: Precisa.
1: Exatamente.
0: Isso é uma coisa que nós sabemos fazer bem. Abrir a nossa mão e nosso coração.
1: Sem dúvida nenhuma. E olha, eu vou te falar, doar muda a vida física da pessoa também,
0: muda,
1: viu?
0: Completamente.
1: Você sabia que doar ativa o circuito de recompensa do cérebro, liberando hormônios de bem-estar, como dopamina, ocitocina? Esse ato de generosidade diminui o estresse, aumenta a sensação de propósito na vida. Quantas pessoas estão lá, o que eu vou fazer da minha vida, meu Deus do céu?
0: Eu posso dizer que eu me tornei mais feliz depois que eu passei a trabalhar com a beneficência.
1: Então, a beneficência aumenta, fortalece a autoestima.
0: E vou te falar uma coisa, estar aqui também, né, eu já falei várias vezes, o meu trabalho com as instituições Reviver, a apresentação do programa, live, tudo que eu faço, é voluntário.
1: Sim, é voluntário.
0: É voluntário, eu não recebo nada para isso. E isso é tão gratificante, é tão prazeroso para mim, que eu fico esperando pelo horário do programa.
1: Verdade.
0: Eu fico ansiosa, porque é muito bom poder estar aqui e saber que tem outras pessoas que estão me ouvindo lá do outro lado, me permitindo entrar na casa deles ali, para poder levar algo de especial. Então, assim, só de estar aqui conversando com os nossos ouvintes,
1: verdade,
0: já estou liberando todos os hormônios da felicidade.
1: Verdade, porque tá doando o seu tempo.
0: Exatamente.
1: Porque quando a gente fala em doação, eu falo, é dinheiro? É roupa? É alimento? Sim, a gente fala nesse sentido, mas existe também tempo. Às vezes, olha, você fala, não tenho dinheiro, mas você conhece a palavra, você tem carinho, tem amor, tem tanta gente depressiva sozinha em casa que queria sentar e conversar. Ouvir uma história? Você vai tirar um pouquinho do seu tempo, doar para essa pessoa, né?
0: Exatamente.
1: Visitar. Você já citou em vários programas aqui como tem uma mãe que ganhou um neném, não está conseguindo cozinhar, não está conseguindo limpar a casa direito. Ó, vamos separar.
0: Mãe não dorme, né?
1: Exatamente.
0: Depois que tem um bebê de 3 em 3 horas, tem bebê que é de 2 em 2 horas.
1: É, aí
0: tá
1: a pessoa
0: mamar.
1: Vai lá e a pessoa chega lá, irmã, a gente pode fazer uma limpeza na sua casa?
0: É isso.
1: Bate
0: aí
1: um papo. Isso é doar doar-se, né? Doar tempo. E o tempo é precioso numa vida cotidiana
0: Meu
1: que temos.
0: Meu Deus, nessa época que estamos vivendo de estresse, onde as pessoas andam estressadas porque elas não têm tempo para dormir, elas não têm tempo para comer, elas não têm tempo para viver, elas não têm tempo para nada.
1: Não
0: então,
1: tem.
0: O nosso tempo hoje é muito precioso. E quando você tira um pouquinho desse tempo aí para doar, você muda não só a vida de outra pessoa, mas você muda a sua própria vida, com toda certeza. E você, já fez a sua doação hoje? Ou você está deixando, está acumulando aí, né? Pensando, ah, uma hora eu dou. Vai acumulando esse sentimento, ah, uma hora eu dou, uma hora eu dou. E o tempo vai passando e você não doa. Eu estou falando que você pode doar o seu tempo, que você pode doar aí, né? Um quilo de alimento não perecível, roupas, sapatos, você pode doar também fazendo uma transferência, fazendo um depósito bancário, fazendo um Pix de onde você estiver. Existem várias formas de doação. Sabe como você pode doar? Você pode doar sendo gentil com outra pessoa. Você pode doar abraçando as pessoas que estão ao seu redor. Você pode doar num sorriso. Não se lembram que eu falei que o sorriso da irmã me chamou a atenção?
1: Verdade.
0: E ali eu atendi a necessidade dela, não precisou nem me falar. Bastou o quê? Bastou o sorriso dela, eu já entendi. Houve uma conexão espiritual ali e eu já entendi do que ela precisava. Então é isso, olha, precisamos estar sempre doando de nós mesmos. Eu estava me doando nesse dia, porque eu estava na casa do Senhor, me doando, doando meu tempo na presença de Deus, para glorificar, para exaltar. E Deus preparou a oportunidade ali para poder estar ajudando a nossa irmã. E hoje eu sou tão grata, esse reencontro, sabe, foi algo recompensador, foi algo gratificante, assim, saber, poxa vida, ela me procurou lá, irmã Eliana, era eu, aquilo me deu uma alegria, falei, não acredito, era eu.
1: Olha
0: então
1: só,
0: foi,
1: né?
0: Algo assim, é isso, faça o bem, meus irmãos, faça o bem, e vocês vão sentir essa alegria no espírito que eu sinto. E olha, vou dizer uma coisa, veja só, Deus sabendo que esse nosso que fazer o bem, doar, faria com que nós liberássemos toda essa porção aí, né, de hormônios da felicidade.
1: Que melhora a qualidade de vida e melhora a saúde.
0: Melhora a saúde. Deus fez isso e ele resumiu isso no mandamento dele. Em Cristo resumiu lá no mandamento. Ama o teu próximo como a ti mesmo. Ou seja, faz o bem. Faz o bem. Cristo já nos deu ali a dica ali quando ele disse, faz o bem, pronto. E você pode fazer o bem de onde você estiver. Como eles fazem, Cido?
1: Ó, tá fácil. Agora tá muito fácil. Se fosse uns anos atrás, estava difícil. Mas agora tá fácil. Presta atenção.
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0: Você falou aí, Cido, que antigamente era difícil. Eu lembrei no tempo que a gente mandava carta registrada com dinheiro dentro.
1: Verdade, né? E chegava, né? Demorava. Só que a dívida não podia ser a longo prazo, porque demorava.
0: Inclusive, eu passei durante muitos anos lendo as cartas que eram enviadas para o missionário Davi Miranda aqui. É. Então, tinha sacos e sacos de cartas que eu lia essas cartas, né? É. E nessas cartas, os irmãos mandavam oferta ali junto, mandavam os votos deles junto. Aí eu separava tudo bonitinho, ia lá no financeiro e entregava lá no financeiro. Então, assim, Já passou esse tempo, né? Agora é o tempo, é tempo de ajudar mesmo.
1: É tempo de ajudar. E a gente está num mês maravilhoso, que é julho, já embarcando aí no mês de agosto. O agosto verde é um momento muito especial aqui em todas as igrejas pentecostal Deus em Amor do país, eu ia falar do mundo inteiro, mas do mundo inteiro mesmo,
0: sim,
1: né?
0: Sim, porque de onde tiver pode
1: exatamente
0: fazer a sua doação.
1: Eu ia falar de forma isolada, mas não, hoje não tem mais forma isolada. Com a internet, em qualquer lugar do mundo, você pode ajudar. E o interessante é que você vai liberar hormônios do bem para melhorar a qualidade
0: hormônios
1: de vida.
0: Da felicidade.
1: Da felicidade. Olha, o bem-estar é indescritível. Só quem faz sabe disso. Então não deixa o seu corpo adoecer, não. Use você para ser feliz.
0: Exatamente, porque esse é o maior desejo de Deus para nossa vida. Tanto é que chegou aquele momento dele falar conosco, um momento que nos dá prazer, nos dá felicidade, traz calma para nossa alma, não é? E hoje a minha Bíblia já está aberta aqui, nosso manual de vida na Terra, que é no livro de Colossenses. Colossenses, capítulo 2, versículo 8, que diz o seguinte: tende cuidado para que ninguém vos faça... Ai, podemos voltar?
1: Pode, peraí. Aí você fala Colossenses, eu vou pôr a música,
0: tá bom.
1: Aí você fala livro de Colossenses,
0: uhum,
1: ok?
0: Tá. Colossenses capítulo 2, versículo 8, que diz o seguinte: tende cuidado para que ninguém vos faça presa sua, por meio de filosofias e vãs sutilezas, segundo a tradição dos homens, segundo os rudimentos do mundo e não segundo Cristo, porque nele habita corporalmente toda a plenitude da divindade. Eita, palavra mais do que maravilhosa, palavra tremenda. E muito atual, meus irmãos, completamente atual, porque sim, tem surgido muito nos nossos tempos, né? Os de livre pensamentos, aqueles que trazem por tradições próprias ali, né? Eu sou ateu, né? O ateísmo é uma dessa filosofia. Ou aquela, nós temos ouvido muito ultimamente, eu vou jogar para o universo, eu vou mandar para o universo, eu vou para isso, eu vou para aquilo. E tem até filosofias que conspiram contra a palavra de Deus mesmo, no nosso entendimento da morte de Jesus Cristo, da morte de Cristo na cruz do Calvário por nós, para que nós pudéssemos ter liberdade em viver em Cristo uma nova história, um novo tempo, viver uma nova realidade, que é a realidade não mais de escravos, mas a realidade de filhos. E quando nós lemos na palavra de Deus, naqueles tempos bíblicos, pouco depois da morte de Cristo, e nós sendo orientados a tomar cuidado com esses que vêm falando em nome do Senhor, que fazem até milagres, que fazem coisas que as pessoas acreditam, né? Eu tenho visto muito, inclusive, isso. Como eu trabalho muito com a parte espiritual nas redes sociais, então me aparecem vídeos de várias formas e vídeos de gurus. Tem muita gente aí se espelhando nas filosofias humanas, tendo homens como mentores humanos para poder traçar o seu futuro financeiro, o seu futuro familiar, o seu futuro espiritual. Então tomem muito cuidado, porque qualquer filosofia que não inclua Jesus Cristo, que nos afaste do propósito maior da salvação, são realmente filosofias de enganação, filosofias humanas. Estão olhando lucrar com o pouco que você já tem, Estão olhando somente para si mesmo. Não vão resolver a sua vida. Porque se você olhar a vida dessas pessoas, é pior do que a sua. Então, se a pessoa não resolve o seu problema próprio dela, ela não vai conseguir resolver o seu problema. Mas olhe para aquele que verdadeiramente tem poder para mudar a sua vida no que for necessário, seja material, seja espiritual e seja familiar. Ele é aquele que tem poder para restaurar, para reestruturar, para recolocar no lugar, para ele tem poder para fazer com que você encontre o que havia perdido, aquela alegria familiar, o prazer de estar junto dos seus, o prazer de dividir num relacionamento, o prazer de estar numa casa onde a família é o centro e a presença de Deus é que ordena tudo ali, é que coordena tudo ali, né? Então, você precisa deixar de lado de estar ouvindo palavras de homens e ouvir mais Deus falar com você. Por isso que eu sempre digo, a Bíblia é instrumento a nosso favor, manual de vida na terra. Consulte a palavra de Deus e não haverá como os seres humanos ou o inimigo de nossas almas nos enganar nunca, porque a Bíblia, ela é esclarecedora. Ela nos ensina a viver neste mundo e viver o dia de hoje como se Cristo fosse voltar amanhã. Viver uma vida de entrega, de harmonia, de paz, onde nós trazemos o céu até a nossa casa, até os nossos, através do quê? Através da presença do Espírito Santo de Deus. Chegamos ao finalzinho de mais um Informativo Reviver, e é com dor no coração que eu terei que me despedir de vocês. Não antes de ouvir a nossa musiquinha, né?
4: Agosto verde chegou, é tempo de estender a mão.
1: Coisa boa, hein?
0: Muito bom. Deus abençoe vocês. Obrigado pela sua companhia. Lembrando que, permitindo Deus, nós voltamos.

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5: 17 horas e 59 minutos.
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2: Olá, boa noite.
1: Boa noite para você que nos acompanha em todo o país.
2: Quarta-feira, 8 de julho de 2026.
1: Vamos ao destaque do dia na Voz do Brasil.
2: Vacinação infantil.
1: Pneumo 20 contra a pneumonia e meningite está disponível nas unidades básicas de saúde. Gabriela Noronha.
3: A Pneumo 20 é indicada para bebês no primeiro ano de vida e crianças menores de 5 anos que ainda não completaram o esquema de vacinação recomendado.
2: Proteção às mulheres.
1: Ligue 180 registra denúncias de violência e funciona 24 horas todos os dias da semana. Pablo Mundim.
4: O Ligue 180 também orienta familiares, amigos, vizinhos e qualquer pessoa que queira saber como agir diante de uma situação de risco.
2: E vamos falar hoje sobre a Rede Nacional de Proteção e Defesa dos Direitos Humanos das Pessoas Idosas.
1: Quem vai explicar pra gente mais sobre o tema é o Secretário Nacional dos Direitos da Pessoa Idosa, Alexandre da Silva.
5: São todas aquelas pessoas, aquelas instituições, aqueles órgãos que atuam no segmento da pessoa idosa e que garantam a defesa, a promoção, a mitigação de violações e violências e a garantia de mais direitos.
2: Hoje, na apresentação da Voz do Brasil, eu, Mariana Jungmann e Luciano Seixas.
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2: Crianças menores de 5 anos e grupos prioritários já podem procurar o posto de vacinação mais próximo para se protegerem com a Pneumovinte.
1: O imunizante previne contra 20 sorotipos da bactéria causadora de doenças graves, como pneumonia e meningite.
2: A ideia é diminuir as hospitalizações, sequelas e óbitos em função das doenças.
3: A vacina Pneumovinte está disponível nas unidades básicas de saúde e demais pontos de vacinação em todo o país. Éder Gatti, diretor do Programa Nacional de Imunização do Ministério da Saúde, explica que o imunizante vai substituir gradualmente a Pneumo 10 contra a bactéria causadora de doenças, como pneumonia e meningite.
6: O Ministério já tinha uma vacina no SUS, que era a Pneumo 10, é uma vacina que cobria contra 10 tipos da bactéria pneumococo, só que agora nós estamos atualizando para uma vacina que cobre contra 20 tipos de pneumococo, ou seja, um número maior de tipos de bactéria que a vacina protege. E com isso, a gente espera diminuir ainda mais a ocorrência de meningite e pneumonias em crianças.
3: A Pneumo 20 é indicada para bebês no primeiro ano de vida e crianças menores de 5 anos que ainda não completaram o esquema de vacinação recomendado. Segundo Eduardo Jorge da Fonseca, presidente do Departamento de Imunizações da Sociedade Brasileira de Pediatria, a imunização nesta faixa etária é fundamental para prevenir internações e reduzir mortes associadas às infecções pneumocócicas.
7: São as crianças menores de 2 anos as que mais internam e as que mais morrem, ou seja, tem maior incidência e maior letalidade. Então, esse é o grupo mais importante, é um grupo prioritário para a prevenção das doenças pneumocócicas invasivas, como a gente chama.
3: A Pneumo 20 também é indicada para indígenas com mais de 5 anos, sem histórico vacinal, idosos com 60 anos ou mais que estejam acamados ou institucionalizados e pessoas com condições clínicas especiais. O histórico de vacinação pode ser acompanhado pela caderneta digital de saúde da criança, disponível no aplicativo Meu SUS Digital. Reportagem Gabriela Noronha.
1: A doença de Chagas é transmitida principalmente por um inseto conhecido como barbeiro e pode levar à morte, especialmente em populações vulneráveis.
2: Isso porque a infecção pode evoluir de forma silenciosa por anos e, quando não tratada, pode levar a graves complicações cardíacas e digestivas.
1: Para tratar a doença, a Anvisa publicou o registro de um novo medicamento voltado a pacientes menores de 18 anos.
2: É o Lampti, feito de substâncias que danificam o parasita e que levam à sua eliminação do organismo.
8: A Agência Nacional de Vigilância Sanitária, Anvisa, aprovou o registro do medicamento Lampti, indicado para o tratamento da doença de Chagas em pacientes pediátricos. O produto pode ser utilizado desde recém-nascidos com peso mínimo de 2,5 kg até adolescentes menores de 18 anos. A doença de Chagas é causada pelo protozoário Trypanosoma cruzi e está entre as principais doenças negligenciadas no Brasil. A infecção pode permanecer sem sintomas por muitos anos e, quando não tratada, provocar complicações graves, principalmente no coração e no sistema digestivo. O Lampti é um medicamento antiparasitário que atua na eliminação do parasita responsável pela doença. A aprovação do registro foi publicada pela Anvisa no Diário Oficial da União, com a Resolução 2631 de 2026. Claudimário Carvalho, para a Voz do Brasil.
1: Buscar ajuda pode ser o primeiro passo para interromper um ciclo de violência contra as mulheres.
2: O Ligue 180 funciona gratuitamente, 24 horas por dia, e também pode ser acessado por canais digitais como WhatsApp.
1: Os atendentes são especializados para oferecer ajuda imediata, indicando os caminhos para a solução do problema.
4: É por meio do Ligue 180 que milhares de mulheres encontram acolhimento, orientação e encaminhamento para redes de proteção em todo o país. Cada atendimento começa por uma escuta qualificada e humanizada. O serviço funciona 24 horas por dia, todos os dias da semana, e pode ser acionado pela própria vítima ou por qualquer pessoa que queira denunciar uma situação de violência contra a mulher. A coordenadora de atendimento da central do Ligue 180, Juliana Costa, explica como funciona o atendimento.
9: A denúncia é registrada pelas nossas atendentes. Posteriormente a isso, nós temos uma equipe também especializada que faz a análise dessa denúncia. Então, entrando em contato com o Ligue 180, a pessoa que nos contatar vai ter ali um atendimento especializado e essa atendente ela vai identificar qual é a necessidade dessa pessoa.
4: Segundo o Anuário Brasileiro de Segurança Pública, em 2025 foram registrados cerca de 1.470 feminicídios, o maior número desde que o crime passou a ser tipificado em 2015. Apenas no primeiro trimestre deste ano, já foram contabilizadas 399 mortes. Também cresceram os casos de violência no ambiente digital, como ameaças, perseguição nas redes sociais, invasão de contas e divulgação não autorizada de imagens íntimas. Nos 5 primeiros meses de 2026, o Ligue 180 registrou mais de 16 mil ocorrências desse tipo de violência. A coordenadora de atendimento do Ligue 180 do Ministério da Saúde, Nery Araújo, alerta que o combate ao feminicídio é responsabilidade de todos.
10: É importante que o Brasil inteiro, a sociedade inteira, todo mundo, igrejas, feiras, times de futebol, escolas, templos religiosos, todo mundo seja envolvido. Por quê? Porque não é um problema só da mulher, é um problema de todos nós.
4: Além de atender mulheres em situação de violência, o Ligue 180 também orienta familiares, amigos, vizinhos e qualquer pessoa que queira saber como agir diante de uma situação de risco. O atendimento é sigiloso e pode ser feito de qualquer lugar do mundo. Além dos 180, denúncias e informações podem ser feitas pelo WhatsApp no telefone DDD 61 9610 0180. Reportagem Pablo Mundim.
2: O cidadão conta com uma nova plataforma do programa Luz para Todos.
1: O aplicativo permite registrar e acompanhar solicitações de atendimento, facilitando a identificação de famílias que ainda vivem sem acesso à energia elétrica.
11: O aplicativo do programa Luz para Todos permite a cidadãos, lideranças comunitárias e instituições registrarem e acompanharem as solicitações de instalação de energia elétrica. A iniciativa é voltada para o público que mora em áreas rurais e regiões remotas do país. Segundo André Dias, diretor do Departamento de Universalização e Políticas Sociais de Energia Elétrica do Ministério de Minas e Energia, o aplicativo permite acompanhar as solicitações feitas ao programa e se existem subnotificações.
12: Hoje, nós estimamos que há no Brasil cerca de 220 mil unidades consumidoras, famílias sem acesso à energia, mas a gente entende que esse número pode estar subnotificado, possa ser maior, e aí o aplicativo vai nos dar justamente esse conhecimento.
11: O aplicativo Luz para Todos está disponível nas lojas de aplicativos para celulares e pode ser baixado por qualquer pessoa de forma gratuita. Ao abrir o pedido para instalação de energia elétrica, o cidadão deverá tirar foto da unidade a ser atendida. Por meio do georreferenciamento, o Ministério de Minas e Energia vai localizar o endereço e encaminhar a solicitação para a concessionária de energia elétrica responsável pela região. Não será preciso acesso à internet para registrar o pedido. Reportagem Luana Karen.
2: Embaixadores estrangeiros que não residem no Brasil participaram nesta quarta-feira no Palácio do Itamaraty da cerimônia de entrega das cartas credenciais.
1: O ato habilita oficialmente os diplomatas diante do chefe de Estado do país onde vai atuar.
2: As cartas foram assinadas pelo presidente da República perante o governo anfitrião e dão início à missão diplomática.
1: Ao todo, 14 embaixadores não residentes no país foram oficialmente credenciados.
2: Um espaço para que as mulheres idosas participem da construção de políticas públicas voltadas a elas.
1: O Fórum Nacional pelo Protagonismo e Mobilização das Mulheres Idosas reúne organizações, movimentos sociais e representantes do poder público.
2: Entre os desafios tratados no fórum estão a saúde mental dos idosos, autonomia econômica e combate ao preconceito etário.
1: A secretária nacional de Autonomia Econômica e Política de Cuidados, Joana Célia dos Passos, fala mais sobre o fórum.
13: Esse fórum, ele tem a duração de 2 anos e uma das competências dele é promover iniciativas para o fortalecimento das organizações de participação social de mulheres idosas, para que a gente possa ampliar a capacidade de mobilização, o protagonismo, a autonomia e a incidência no debate sobre as políticas para esse grupo de mulheres idosas.
2: Segundo o IBGE, o Brasil possui 32 milhões de pessoas com 60 anos ou mais, sendo 55% mulheres.
1: E vamos falar agora da Rede Nacional de Proteção e Defesa dos Direitos Humanos da Pessoa Idosa, RENAPID.
2: Ela tem como objetivo garantir uma articulação entre os órgãos públicos que atendem essa população.
1: Nós conversamos com o secretário nacional dos Direitos da Pessoa Idosa, do Ministério dos Direitos Humanos e da Cidadania, Alexandre da Silva, sobre como vai funcionar essa colaboração. Acompanhe. Boa noite, secretário. Explica pra gente o que é essa rede de proteção às pessoas idosas. Que entidades formam essa rede?
14: A RENAGP é a Rede Nacional de Proteção e Defesa dos Direitos Humanos das Pessoas Idosas. É uma rede que vem sendo pensada e solicitada pela participação social desde a nossa conferência, da primeira conferência de 2006, e que agora, em 2026, ela se realiza. São convidados todos os entes federativos, todas as pessoas que atuam no parlamento, no sistema de justiça, entidades privadas, entidades públicas, ONGs, universidades, enfim, são todas aquelas pessoas, aquelas instituições, aqueles órgãos que atuam no segmento da pessoa idosa e que garantam a defesa, a promoção, a mitigação de violações e violências e a garantia de mais direitos.
2: Agora, secretário, essa rede ela funciona para um acompanhamento mais próximo, por exemplo, de idosos que estejam em situações vulneráveis, vamos supor, idosos que vivam sozinhos, precisem desse acompanhamento, essa rede atua assim também?
14: Esse é um dos focos, mas eu vou dizer que o foco central dessa RENADP é a intersetorialidade. Para quem não está acostumado com esse termo, é dizer que algumas soluções para as pessoas idosas ou para outros grupos também, elas precisam sempre de uma articulação com mais de um setor. Um exemplo, pode acontecer uma dificuldade da pessoa idosa em acessar um serviço de saúde. Isso pode ser decorrente do transporte, isso pode ser decorrente da dificuldade dela em ler, então ela não consegue muitas vezes pegar um ônibus ou chamar um táxi porque ela não consegue ler. E aí pode ser um outro problema, o transporte em si, que pode estar disponível ou dificultoso naquela região. Então a resposta intersetorial é o ponto central. E sim, é o objetivo também da gente, o quanto antes, enquanto sociedade, detectarmos que uma pessoa idosa está numa condição de violência ou de violação e que isso gera um risco para ela de vida, que o quanto antes ela possa ser retirada dessa situação ou que o agente causal ou a situação também possa ser o mais rápido possível eliminada ou eliminado.
1: E como é que os próprios idosos, os familiares ou amigos podem acionar essa rede?
14: A RENAGP ela vai ter uma estrutura que precisará funcionar tanto no âmbito municipal, estadual e federal. Então, vejamos, se o problema for municipal, nós vamos criar essa rede no município para que essas entidades, esses órgãos, a gestão municipal, uma secretaria específica, consiga dar a resposta o quanto antes, mas por vezes um problema que envolva, por exemplo, uma questão de uma estrada estadual. Eu já teria que procurar a instância estadual para dar essa resposta, ou muitas vezes é uma questão ministerial, alguma ação que possa ser garantida por um ministério. Então, essa pessoa idosa ou familiar, quando perceba uma situação como essa, ela vai procurar algum desses agentes, dessas entidades, desses órgãos que estão vinculados a essa rede para poder acionar a resposta mais efetiva. Cabe lembrar aqui que o Brasil já tem dentro do seu estado a experiência de alguns municípios e alguns estados que já fazem uma rede. Então, nós não estamos partindo do zero, esse é um ponto positivo. A ideia nossa agora é entender o que nós podemos construir coletivamente, e já houve até uma oficina para começar a conversar com essas pessoas que já estão envolvidas em alguma rede, seja ela municipal ou estadual, e perceber como essa rede pode ser construída do que nós chamamos tanto de baixo para cima, ou seja, a partir das experiências e realidade dos municípios e o quanto os governos estaduais, distrital e a União precisam se organizar para concluir as boas respostas, ou também o contrário, o quanto a União vai também construir essa rede dialogando com os estados e o Distrito Federal para poder alcançar os municípios ou, no caso do DF, as regiões administrativas também.
2: Para a gente tentar deixar um pouquinho mais claro, secretário, sendo um caso como o senhor mencionou, né, um problema que o idoso tenha com o transporte, ele deve, nesse caso, por exemplo, procurar a prefeitura da cidade dele, e aí a prefeitura também vai estar, os órgãos da prefeitura vão estar ativos nessa rede, e aí caso se identifique outras necessidades desse idoso, a rede toda pode ser acionada? É assim que funciona?
14: Isso, um bom exemplo, exatamente isso. Então, se for uma questão de transporte, a pessoa idosa que consiga alcançar a prefeitura e a secretaria específica pode fazer da forma como você explicou mesmo, ou muitas vezes a gente pode ter uma liderança comunitária, você pode ter às vezes um agente, um pessoal da saúde ou da assistência que frequenta aquela casa e vai levar para algum órgão específico, seja o conselho municipal, caso exista na região, para poder muitas vezes chegar também a um órgão responsável, ou muitas vezes até se tiver uma empresa privada de ônibus que esteja vinculada nessa rede para querer de fato, já sabendo que muitas vezes isso já aconteceu, que ela também tem uma resposta mais efetiva, ou muitas vezes até a prefeitura que vai pensar um ponto de ônibus. É um bom exemplo. Então, são vários caminhos que nós queremos criar justamente para que a pessoa, tanto aquela que tenha mais autonomia, independência e conhecimento, buscar a prefeitura, ou muitas vezes ver quem são os atores que vão circular naquele território que possa captar essa denúncia e poder encaminhar para um órgão mais específico.
1: Secretária, a rede também prevê a realização de diagnósticos sobre o envelhecimento populacional. De que forma isso pode se converter em políticas públicas posteriormente?
14: Esse diagnóstico ele é fundamental, é ele que vai balizar muito do que nós já fazemos no âmbito nacional, tanto União, Estados, DF, municípios, para ver quais são as demandas atuais. Então, hoje, quando falamos de envelhecimento de pessoas idosas, é muito importante que as ações sejam centradas a partir das demandas das pessoas idosas. E hoje nós temos uma série de informações que possam vir tanto das gestões municipais, com os dados obtidos por meio de suas secretarias, pode ser também a partir dos institutos de pesquisa que nós temos, geração de dados que nós temos no nosso país, e também a partir daquilo que é conduzido e pensado no âmbito governamental e também federal. Então, esse diagnóstico ajuda muitas vezes a criar programas que são feitos no âmbito federal, existem alguns criados já, também no âmbito estadual, e também pela pactuação que a gente pode fazer entre esses três entes, municípios, estados e governo. Então, é fundamental que os diagnósticos aconteçam e, mais do que fundamental para a gestão, que isso fique sempre à disposição da participação social, da sociedade como um todo. Então, a transparência, a divulgação, a linguagem simples desses diagnósticos também faz parte da RENADP de disseminar cada vez mais o conhecimento, porque isso também é um ponto bastante preocupante. Quando falamos de pessoas idosas, muitas vezes existe uma certa invisibilização de alguns dados. E a RENADP vem justamente para poder colocar isso mais à disposição da sociedade, de conselhos, de entidades, movimentos sociais que também estão atuando na defesa dos direitos para as pessoas idosas.
2: Agora, secretário, a gente tem só mais alguns segundinhos, mas o senhor mencionou aí que lideranças comunitárias, por exemplo, né, ou organizações da sociedade civil também podem compor a rede, assim como as prefeituras. E aí, quem quer fazer parte dessa rede, essa pessoa deve proceder como, né, ou esse organismo? Eles precisam procurar a Secretaria Nacional dos Direitos da Pessoa Idosa?
14: Sim, exatamente. Nós estamos agora, no próximo mês, mais ou menos, nós vamos concluir a instrução normativa que vai dar os melhores caminhos para qualquer entidade, qualquer segmento que queira aderir à nossa rede. Então, haverá a classificação, a possibilidade de ser um integrante, de fato, para a rede ou de ser um colaborador com papéis distintos. Então, isso é aguardar agora, que nas próximas semanas nós vamos divulgar essa instrução normativa que está dentro do tempo proposto, dentro da portaria que criou a RENADP.
1: Muito bem, nós conversamos com o secretário nacional dos Direitos da Pessoa Idosa, Alexandre da Silva. Muito obrigado, secretário, pela entrevista à Voz do Brasil.
14: Obrigado a vocês, a todos os ouvintes e as ouvintes. Uma boa noite.
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2: Quem for fazer o Exame Nacional de Desempenho dos Estudantes ainda tem tempo para solicitar atendimento especializado.
1: Saiba mais com Thaís Araújo.
15: Está aberto o prazo de solicitação de atendimento especializado e para o requerimento de tratamento pelo nome social para os participantes do Exame Nacional de Desempenho dos Estudantes, o ENAD 2026. Os interessados têm até o dia 24 de julho para fazer essa solicitação em relação ao ENAD de bacharelados e cursos superiores de tecnologia. O pedido deve ser realizado diretamente pelo estudante por meio do sistema ENAD e o resultado será divulgado no dia 31 de julho. Em caso de negativa, os estudantes terão prazo para recurso entre os dias 3 e 7 de agosto. A prova está marcada para o dia 29 de novembro. O Exame Nacional de Desempenho dos Estudantes é aplicado a todos que estão concluindo o ensino superior. Thaís de Araújo, para a Voz do Brasil.
2: Forças Integradas de Combate ao Crime Organizado realizam nesta quarta-feira operações em 16 estados em investigações envolvendo organizações criminosas.
1: As medidas incluem 181 mandados de busca e apreensão, 93 mandados de prisão e outras medidas cautelares determinadas pela Justiça.
2: Estão sendo apurados indícios de crimes como tráfico de drogas, de armas e também lavagem de dinheiro.
1: As Forças Integradas reúnem instituições federais e estaduais para atuação conjunta.
2: Foram as notícias do Governo Federal.
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1: Fique agora com o Minuto do TCU. Em seguida, as notícias do Poder Judiciário e do Congresso Nacional. Boa noite.
2: Boa noite. Até amanhã.
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17: O Tribunal de Contas da União avaliou a política de autoprodução de energia elétrica, usada por empresas e outros consumidores que geram energia para consumo próprio. A auditoria identificou que as regras atuais dão incentivos econômicos aos autoprodutores, mas podem aumentar custos para os demais consumidores. O tribunal constatou que os autoprodutores usam a infraestrutura

0: sociedade. 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
1: Presidente do STF e do CNJ participa da instalação de varas especializadas no combate ao crime organizado em São Paulo.
2: STJ reconhece dano moral coletivo por demora na demarcação de território quilombola em Sergipe.
1: Desembargador pernambucano é indicado para ocupar vaga de ministro do TST.
2: Boa noite, eu sou o Arthur Filho.
1: E eu sou Walter Lima.
2: O presidente do Supremo Tribunal Federal e do Conselho Nacional de Justiça, ministro Edson Fachin, afirmou nesta quarta-feira que a criação de varas especializadas no combate ao crime organizado representa uma resposta concreta do judiciário ao avanço das facções criminosas no país.
1: O ministro participou da solenidade de instalação das novas varas estaduais especializadas em organizações criminosas e lavagem de bens, direitos e valores do Tribunal de Justiça de São Paulo. Marta Ferreira.
3: O enfrentamento ao crime organizado tem sido uma das prioridades da gestão do ministro Edson Fachin. Durante a cerimônia, ele afirmou que o crime organizado não é apenas um problema de segurança pública, mas uma ameaça ao próprio Estado de Direito Democrático. Fachin também ressaltou que o judiciário tem ampliado a atuação para combater novos mecanismos utilizados pelo crime organizado, como o uso de plataformas clandestinas de apostas eletrônicas e de empresas aparentemente lícitas para lavagem de dinheiro.
4: Não estou, é claro, a me referir ao mercado regulado, mas estou a me referir, sim, às plataformas clandestinas e também às empresas que têm sido utilizadas como instrumentos de organizações criminosas.
3: A instalação das novas varas está alinhada aos projetos conduzidos pelo Conselho Nacional de Justiça para ampliar a especialização judicial no enfrentamento ao crime organizado em todo o país.
2: A União e o INCRA terão de indenizar um quilombo em Sergipe.
1: O STJ reconheceu danos morais coletivos devido à demora na demarcação do território. Fátima Uchoa.
5: A comunidade Catuabo foi reconhecida como remanescente quilombola em 2006 e o território identificado e delimitado em 2017, mas até hoje não saiu o decreto de desapropriação para a continuidade da regularização territorial. O Ministério Público Federal ajuizou ação civil pública contra a União e o INCRA, pedindo a conclusão do procedimento e indenização por danos morais coletivos. O juízo de primeiro grau e o TRF-5 determinaram a finalização do procedimento, mas não reconheceram dano moral coletivo. Já a primeira turma do STJ considerou que a demora injustificada do poder estatal em efetivar um direito constitucional gera dano moral presumido, que não exige prova de abalo psicológico. O relator foi o ministro Paulo Sérgio Domingues.
2: Presidente Lula indica desembargador para ministro do TST.
1: O pernambucano Sérgio Torres precisa ainda passar por sabatina no Senado. Marla Lacerda.
6: O desembargador do Tribunal Regional do Trabalho da 6ª Região foi indicado pelo presidente da República para ocupar a vaga aberta com a aposentadoria da ministra Dora Maria da Costa. Magistrado de carreira, Sérgio Torres já atuou no TST como desembargador convocado e, recentemente, foi eleito presidente da Academia Brasileira de Direito do Trabalho. Se aprovado na sabatina da Comissão de Constituição e Justiça do Senado Federal, tem ainda a votação no plenário da Casa.
2: Justiça Federal determina que a União formule plano para tornar acessíveis todos os sites da administração federal.
1: A decisão atendeu a pedido do MPF. Vanessa Pereira.
7: O aperfeiçoamento dos sites da administração pública federal é apenas um dos pedidos da ação, que busca garantir a autonomia de pessoas com deficiência no uso de plataformas digitais públicas e privadas. Ao final do processo, o MPF pretende que a Justiça Federal determine à União a regulamentação do artigo 63 da Lei Brasileira de Inclusão, que torna obrigatória a acessibilidade digital.
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1: A você, uma boa noite.
0: E até amanhã.
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4: Eu sou Paula Groba.
5: E eu sou Humberto Pinheiro.
4: E estes são os destaques de hoje do Jornal do Senado, que começa agora.
5: Senado aprova transferência automática de pensão alimentícia.
4: Chanceler Mauro Vieira será convidado a explicar alerta sobre intervenção militar no Brasil pelos Estados Unidos.
5: Crédito de 15 bilhões para exportadores vai à sanção após aprovação do Senado.
4: Boa noite.
5: Boa noite.
4: Quem depende de pensão alimentícia poderá ter mais segurança para receber o benefício em dia. O Senado aprovou um projeto que cria a transferência automática dos valores, o que pode reduzir atrasos e facilitar o pagamento.
5: Para isso, o beneficiário deverá pedir à Justiça que determine o repasse mensal, com a transferência automática do valor da conta do devedor para a conta de quem tem direito à pensão, na data fixada pelo juiz. A proposta, conhecida como Pix Pensão, segue agora para a sanção presidencial. Repórter Douglas Castilho.
6: O projeto, que teve origem na Câmara dos Deputados, visa garantir a pontualidade dos pagamentos e oferecer mais segurança jurídica às famílias envolvidas. A relatora da proposta, a senadora Ana Paula Lobato, do PSB do Maranhão, ressaltou a importância da aprovação.
7: Enfrenta problema recorrente nas execuções de alimentos, a necessidade de sucessivas provocações judiciais diante de inadimplementos mensais. Trata-se de solução simples, objetiva e compatível com a natureza urgente da obrigação alimentar.
6: Uma das formas de garantir que os repasses ocorram na prática é a possibilidade de indisponibilização automática dos ativos financeiros do devedor, se ele não possuir saldo bancário suficiente para o pagamento. Para evitar abusos ou erros, o projeto também prevê que esse procedimento deve seguir as regras do Código de Processo Civil, que asseguram um controle por parte do juiz, a intimação do devedor e a correção ou cancelamento de bloqueios excessivos. A operacionalização do processo de transferências será gerida por sistema eletrônico sob responsabilidade do Banco Central.
4: E a senadora Roberta Accioli, do Republicanos de Roraima, apresentou um projeto que torna mais flexível a concessão do benefício da prestação continuada, o BPC. A proposta evita a perda automática do benefício quando houver pequeno aumento na renda familiar ou o ingresso de um integrante no mercado de trabalho.
5: O texto também prevê um período de transição de até 12 meses. Segundo a senadora, a medida permite que os beneficiários melhorem de vida sem o risco imediato de perder o auxílio. O projeto será analisado pelas comissões do Senado.
8: O projeto garante que o ingresso no mercado de trabalho não resulte na perda automática do benefício. Além disso, prevê um período de transição com reavaliação social para que essa mudança ocorra de forma gradual e segura, oferecendo mais segurança às famílias nesse momento de conquista e de reorganização de vida.
4: Já o senador Cleitinho, do Republicanos de Minas Gerais, defendeu o endurecimento de regras para as apostas online e cobrou a votação de projetos que restringem a publicidade das bets. O parlamentar alertou que o avanço desse mercado tem impactos na saúde mental, compromete a renda das famílias e aumenta os gastos públicos com saúde.
5: Segundo Cleitinho, os prejuízos causados pelas apostas exigem uma ação conjunta do Congresso e do governo federal, acima de diferenças partidárias.
9: Se literalmente agora é uma época de Copa do Mundo, que a gente está vendo aqui 35% de aumento na questão dos jogos, é momento agora da gente refletir. Hoje, infelizmente, o Brasil é o Brasil das bets. Então, espero que todos os senadores da República, como eu aqui, possam combater de uma vez por todas essa porcaria de jogo online.
4: A Comissão de Direitos Humanos aprovou um projeto que cria categorias diferentes para os casos de desaparecimento de pessoas no Brasil.
5: O objetivo da proposta é aprimorar as investigações e as buscas de acordo com cada situação. Repórter Patrícia Oliveira.
10: A proposta classifica os casos de pessoas desaparecidas em três categorias. O desaparecimento voluntário é quando um adulto decide romper contato com familiares por vontade própria. O voluntário inclui situações como acidentes, desastres, problemas de saúde mental e o sumiço de crianças e adolescentes. Já o desaparecimento forçado envolve casos relacionados à violência, coação, sequestro ou abuso de poder. Atualmente, a legislação adota uma definição única para todos os casos. Para a relatora, senadora Damaris Alves, do Republicanos do Distrito Federal, a mudança pode contribuir na atuação das autoridades pela busca, identificação e localização dos desaparecidos.
11: Os dados mais recentes demonstram que o desaparecimento de pessoas permanece como desafio grave e crescente para o poder público.
10: Em 2025, foram registrados mais de 85 mil desaparecimentos no Brasil, cerca de um caso a cada 6 minutos. O projeto segue para análise da Comissão de Constituição e Justiça.
4: A Comissão de Direitos Humanos também aprovou um projeto que endurece a punição para agressões praticadas contra mulheres por razões de gênero. A proposta transforma esse tipo de violência em crime autônomo, que hoje é tratado apenas como agravante da lesão corporal, e também aumenta as penas nos casos mais graves. O texto segue agora para a Comissão de Constituição e Justiça.
5: E o plenário aprovou o projeto que torna obrigatória a divulgação do Ligue 180, canal nacional de denúncia e orientação para mulheres em situação de violência. A proposta determina que o serviço seja divulgado em meios de comunicação e em locais públicos e privados de grande circulação para ampliar o acesso às denúncias e às informações sobre a rede de proteção. O texto segue para a sanção presidencial.
4: O chanceler Mauro Vieira será convidado para esclarecer no Senado as recentes afirmações apontando risco de intervenção militar norte-americana no Brasil. O convite foi aprovado pela Comissão de Relações Exteriores.
5: O risco teria sido apontado a partir da classificação como terroristas de facções do crime organizado que atuam em nosso país. Repórter César Mendes.
12: A Comissão de Relações Exteriores aprovou o convite para que o ministro das Relações Exteriores, Mauro Vieira, esclareça aos senadores declarações recentes dadas por ele de que a classificação do Comando Vermelho e do Primeiro Comando da Capital como organizações terroristas pelos Estados Unidos traria o risco de uma eventual atuação de forças militares norte-americanas no Brasil. Autor do convite, o senador Hamilton Mourão, do Republicanos do Rio Grande do Sul, quer que Mauro Vieira explique melhor de onde tirou os dados que o levaram a fazer essa afirmação, que, na opinião de Mourão, tem uma certa gravidade.
13: Apesar dos Estados Unidos recentemente vinha exercendo de forma unilateral o seu poder militar, tanto no caso recente aí da captura do então presidente da Venezuela, o ditador Maduro, como também no ataque feito ao Irã, apesar disso ser um conflito que se arrasta há 46, 47 anos entre esses dois países, não é? Mas me chama a atenção face à relação que nós temos com os Estados Unidos da América, inclusive na área militar, não é? Onde combatemos juntos na Segunda Guerra Mundial, e ver por parte de uma autoridade como o ministro Mauro Vieira, uma afirmação nessa natureza. Então eu gostaria de ouvir isso aqui do ministro.
12: A declaração de Mauro Vieira foi dada no dia 1º de julho em resposta oficial do Itamaraty a questionamentos feitos pela Câmara dos Deputados. O comparecimento do ministro em reunião da Comissão de Relações Exteriores ainda não tem data agendada.
4: E empresas brasileiras que exportam produtos para o exterior já podem contar com uma nova linha de crédito para enfrentar os efeitos das barreiras comerciais impostas por outros países.
5: O Senado aprovou a medida provisória que libera até 15 bilhões de reais para financiar exportações por meio do Plano Brasil Soberano. Repórter Douglas Castilho.
14: A medida surge como resposta ao que ficou conhecido como tarifaços impostos pelos Estados Unidos, que elevaram as tarifas de importação daquele país a patamares de até 50%. O senador Randolfe Rodrigues, do PT do Amapá, que solicitou a inclusão da votação na pauta, comemorou a aprovação e explicou a sua importância diante da instabilidade do contexto internacional.
15: O Brasil soberano é o significado de como um governo deve agir. Um governo, mesmo agredido por uma potência estrangeira, não deve ficar lamentando. Deve buscar superar a agressão, que o que ocorreu no fato do tarifaço é uma agressão ao Brasil e ao seu povo, e buscar soluções, sobretudo para suas empresas. A Brasil soberano vem para isso, para socorrer.
14: Além das tarifas alfandegárias, a MP apresenta uma resposta às chamadas barreiras sanitárias, que ocorrem por restrições à entrada de produtos não pelo aumento dos tributos, mas com argumentos como o utilizado pela União Europeia este ano. O bloco proibiu a entrada de carne bovina brasileira sob a acusação do uso indiscriminado de antibióticos por parte do setor pecuário brasileiro. O texto segue para a sanção presidencial.
5: Com edição de Paula Grova e trabalhos técnicos de João Lira, o Jornal do Senado fica por aqui. Acompanhe agora as notícias da Câmara dos Deputados. Boa noite.
4: Boa noite e até amanhã.
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16: Parlamentares aprovam sistema para enfrentar a violência de gênero.
17: Câmara amplia acesso das Santas Casas a linhas de crédito do FGTS.
16: Comissão de Orçamento aprova recursos contra a guerra e desastres.
18: Boa noite. A Comissão Mista de Orçamento aprovou despesas extras de 12 bilhões e 300 mil reais no orçamento de 2026. A repórter Silvia Munhato acompanhou a votação.
19: A Comissão Mista de Orçamento aprovou 8 medidas provisórias com despesas extras no orçamento de 2026, no valor de 12,3 bilhões de reais. Um total de 10,3 bilhões estão sendo utilizados para minimizar os efeitos da guerra no Oriente Médio nos preços dos combustíveis e gás de cozinha. E outros 2 bilhões de reais foram destinados para auxiliar os atingidos por desastres climáticos este ano. Os parlamentares deixaram para esta quarta-feira a análise de um projeto que pretende abrir um crédito novo no orçamento de 13,3 bilhões de reais. O texto original veio com apenas 1,3 milhão de reais para uma contribuição voluntária do país à Comissão Econômica para a América Latina e o Caribe. Mas o governo modificou a proposta para incluir recursos para financiamentos agrícolas e para o programa Desenrola Adimplentes. O deputado Domingos Sávio, do PL de Minas Gerais, e outros parlamentares pediram mais tempo para analisar a proposta.
20: Por outro lado, nos preocupa, e aí por isso é necessário esse tipo de análise, de reflexão. Nos preocupa, por exemplo, que o recurso que está sendo tirado, cancelado, é dentro do Ministério da Cidade e na primeira análise que a minha assessoria fez seria justamente do Minha Casa e Minha Vida, que também é um programa tão importante e que nós temos preocupação em que a gente continue garantindo alternativa de moradia no país.
19: O deputado Igor Timo, do União de Minas Gerais, relator da medida provisória que destina recursos para os municípios de Minas Gerais atingidos por fortes chuvas este ano, ressaltou a importância do repasse.
21: Entre fevereiro e março deste ano, a nossa Zona da Mata enfrentou um período mais chuvoso da sua história, com um acumulado de 584 milímetros, 4 vezes mais acima da média acumulada. E o resultado foi trágico. Famílias desabrigadas, serviços públicos essenciais interrompidos e comprometidos, o comércio local severamente castigado.
19: As medidas provisórias aprovadas serão agora analisadas pelos plenários da Câmara e do Senado. Da Rádio Câmara de Brasília, Silvia Munhato.
2: Ciência e tecnologia.
16: Merlon Solano, do PT do Piauí, defende a revisão das regras para o funcionamento das apostas esportivas e dos jogos online no Brasil. Para o deputado, a regulamentação atual é insuficiente diante do endividamento crescente das famílias e dos impactos do vício em jogos.
18: Merlon Solano sugere discutir medidas como o aumento da tributação sobre empresas do setor, a restrição da publicidade e até a proibição de determinados jogos. Ele afirma que o país precisa enfrentar o tema como uma questão de saúde pública e proteção financeira.
16: Luiz Lima, do Novo do Rio de Janeiro, defende a regulamentação das apostas esportivas para impedir que a atividade se torne parte permanente da rotina do esporte nacional. O congressista argumenta que a publicidade excessiva estimula a ilusão de ganho fácil.
18: Luiz Lima adverte que a propaganda abusiva das apostas pode comprometer o orçamento de famílias brasileiras. Ele sugere restrições aos anúncios do setor nos mesmos moldes das proibições aplicadas ao mercado de cigarro.
2: Trabalho.
16: Paulão do PT manifesta solidariedade aos trabalhadores da Companhia de Abastecimento e Saneamento de Alagoas em paralisação pela falta de proposta da direção. Ele critica o adiamento da negociação para janeiro por considerar que a medida desrespeita a anualidade da convenção coletiva.
18: Paulão aponta falhas no serviço prestado por empresas privadas de saneamento, com tarifas altas e comunidades rurais que ficam meses sem abastecimento regular. O parlamentar levou o caso ao Ministério Público e à Defensoria Pública de Alagoas.
16: Tadeu Venere, do PT do Paraná, cita dados de pesquisa feita por 16 organizações da sociedade civil, segundo os quais quase 64 milhões de brasileiros com 15 anos ou mais não terminaram o estudo básico para defender o fim da escala 6x1 e as jornadas exaustivas de trabalho.
18: Na opinião de Tadeu Venere, reduzir a carga laboral semanal vai devolver ao trabalhador a oportunidade de desenvolvimento pessoal e o direito de estudar. O legislador conclama a sociedade civil a enfrentar o debate e pede que o Senado siga o exemplo da Câmara e aprove a matéria.
16: Transportes. Rodrigo de Castro, do União de Minas Gerais, comemora a inauguração das pontes de Embaúba e da Cachoeira da Usina, que ligam os municípios de Ervália e Muriaé. O congressista ressalta que as obras integram trecho estratégico da BR-356, importante para a conexão entre os estados do Sudeste.
0: É mais um trabalho que nós fizemos que tem uma repercussão muito grande na zona da Mata Mineira, não só nos municípios de Ervália, Rosário da Limeira, São Sebastião da Vargem Alegre, Muriaé, Viçosa, Ponte Nova, mas também é uma estrada que liga ao litoral do Rio de Janeiro e ao litoral do Espírito Santo. Portanto, ela tem uma conotação realmente regional. Agora vamos acompanhar a última etapa, que é a execução da ponte dentro do município de Ervália.
18: Rodrigo de Castro afirma que a entrega das pontes é resultado de articulações iniciadas em 2021, junto ao DENIT e aos ministérios. Ele lembra que a conclusão das obras atende a uma antiga demanda da população local, que conviveu por anos com lama e poeira.
16: Bebeto, do PP do Rio de Janeiro, destaca o avanço das obras na Serra das Araras e na rodovia Presidente Dutra, previstas em contratos de concessão do governo federal. Ele assinala que as intervenções são essenciais para quem se desloca da Baixada Fluminense em direção à capital.
18: Bebeto relata articulações entre governo federal, a concessionária responsável pelos trechos e a Light, para destravar viadutos, alças e duplicações na região. O deputado também pede a revitalização da ferrovia da Baixada, com passarelas, muros de proteção e sinalização nas passagens de nível.
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16: Desenvolvimento Regional. A Câmara criou uma comenda com o nome do Padre Cícero para quem contribuir para o desenvolvimento do Nordeste. O repórter Antônio Vital explica como vai funcionar.
22: A Câmara dos Deputados criou uma honraria a ser concedida a pessoas ou instituições que contribuam para o desenvolvimento social, econômico e cultural da região Nordeste. A condecoração, batizada de Comenda Padre Cícero Romão Batista de Desenvolvimento Regional, será concedida a 5 pessoas ou entidades selecionadas a partir de indicações de deputados e senadores. A homenagem será entregue pela Comissão de Integração Nacional, Desenvolvimento Regional e da Amazônia e pela mesa diretora da Câmara, em uma sessão solene, todos os anos, no dia 24 de março, data de nascimento de Padre Cícero. O projeto que cria a comenda foi apresentado pelo deputado Luiz Gastão, do PSD do Ceará, e aprovado pelo plenário da Câmara. A relatora do projeto foi a deputada Fernanda Pessoa, do PSD do Ceará. Ela retirou da proposta original a proibição de premiação a pessoas que estejam no exercício de mandato político e seus parentes até o segundo grau. Segundo a relatora, isso torna a comenda democrática e acessível a todos. Padre Cícero morreu em 1934, aos 90 anos de idade, em Juazeiro do Norte, no Ceará, onde exerceu sacerdócio e teve grande influência política. O autor da proposta, deputado Luiz Gastão, defendeu a comenda a quem contribuir para o desenvolvimento do Nordeste e a homenagem a Padre Cícero.
3: Hoje a Câmara fez justiça a um grande nordestino, a um grande brasileiro, que é o Padre Cícero, que foi, acima de tudo, um grande desenvolvimentista, não só para Juazeiro, para todo o Nordeste, referenciado ainda por gerações.
22: Não houve votos contrários à criação da comenda Padre Cícero Romão Batista de Desenvolvimento Regional. Da Rádio Câmara de Brasília, Antônio Vital.
16: Ranieri Paulino, do Republicanos, cumprimenta Dom Edelson Soares Nobre, quinto bispo a assumir a diocese de Guarabira, na Paraíba. Para o congressista, o lema episcopal do sacerdote, em tudo a caridade, reflete a doutrina social da igreja em amparar os mais necessitados.
18: O deputado cumprimenta as autoridades presentes na posse de Dom Edelson e ressalta o papel fundamental do bispado de Guarabira para a região. Ranieri Paulino menciona ainda seu apoio à diocese e suas iniciativas voltadas à valorização da fé e do turismo paraibano.
2: Economia.
18: Pompeu de Matos, do PDT do Rio Grande do Sul, pede a criação de fundos constitucionais para as regiões Sul e Sudeste, nos moldes dos já existentes para o Norte, Nordeste e Centro-Oeste. Segundo ele, a medida promove uma redistribuição mais equilibrada dos recursos federais.
16: Pompeu de Matos diz que os novos fundos destinariam mais de 21 bilhões de reais por ano para cada uma das duas regiões. Ele argumenta que os recursos impulsionariam investimentos, desenvolvimento regional e obras de infraestrutura.
2: Saúde.
18: A Câmara aprovou projeto que permite acesso a linhas de crédito com recursos do FGTS para santas casas e hospitais filantrópicos. O repórter Antônio Vital acompanhou a votação.
22: O plenário da Câmara aprovou o projeto que reabre até 2030 o prazo para que santas casas e hospitais filantrópicos tenham direito a linhas de crédito que usam recursos do FGTS. A lei que trata do Fundo de Garantia por Tempo de Serviço previa o uso desse tipo de crédito para entidades beneficentes apenas até 2022. A reabertura do prazo foi prevista em uma medida provisória editada este ano, mas que perdeu a validade sem ter sido votada pelo Congresso. Por isso, o projeto aprovado, que reproduz o texto da medida provisória, foi apresentado pelo líder do governo na Câmara, deputado Paulo Pimenta, do PT do Rio Grande do Sul. Na justificativa da proposta, ele disse que créditos com recursos do FGTS somaram 3 bilhões de reais e beneficiaram 140 hospitais filantrópicos que prestam serviço ao Sistema Único de Saúde, o SUS. Paulo Pimenta estima que essas linhas de crédito podem reduzir a taxa de juros para as santas casas dos atuais 18% para 12%, o que vai ajudar a aliviar a situação financeira dessas entidades, muitas delas endividadas. Além dos hospitais filantrópicos, o projeto também permite que instituições sem fins lucrativos que prestam atendimento a pessoas com deficiência também usem essas linhas de crédito. A condição é que as entidades também atuem para o SUS. O relator do projeto, o deputado Antônio Brito, do PSD da Bahia, diz que as linhas de crédito não comprometem a sustentabilidade financeira do FGTS. Ele explicou a proposta.
6: Esse projeto vem em função da medida provisória de número 1336, que expirou o prazo e que trata das santas casas e hospitais filantrópicos pela possibilidade dessas instituições terem o caixa hospital baseado na lei do FGTS.
22: O projeto foi aprovado de maneira simbólica pelo plenário, sem votos contrários. Para o deputado Hildo Rocha, do MDB no Maranhão, linhas de financiamento com recursos do FGTS beneficiam a saúde do trabalhador.
7: Esse projeto, ele é muito importante, porque o recurso do FGTS, ele tem um juro muito menor, que é um juro menor do mercado, é o do FGTS. O prazo de carência para o início de pagamento é bem elástico, portanto, é recurso do trabalhador que volta em benefício do trabalhador, porque as Santas Casas de Misericórdia atendem justamente os trabalhadores.
22: O projeto que reabre até 2030 o prazo para que hospitais filantrópicos e entidades de assistência a pessoas com deficiência tenham direito a linhas de crédito que usam recursos do FGTS, seguiu para análise do Senado. Da Rádio Câmara de Brasília, Antônio Vital.
16: Vavá do Avante de Minas Gerais detalha sua atuação na Comissão de Saúde como relator da Política Nacional de Enfrentamento ao HIV e à AIDS. O legislador avalia que ajudou a construir uma proposta voltada a quem enfrenta dificuldade para manter o tratamento.
18: Vavá defende a criação de um auxílio deslocamento financeiro para viabilizar o transporte de pacientes que residem longe dos centros médicos especializados. Ele argumenta que o benefício combate o abandono terapêutico, reduzindo barreiras socioeconômicas e geográficas no acesso ao SUS.
2: Direitos Humanos.
16: Luiz Couto, do PT da Paraíba, defende projeto que cria a Política Nacional de Prevenção de Quedas entre Pessoas Idosas. O deputado argumenta que o objetivo é reduzir acidentes, preservar a autonomia dos idosos e orientar ações de prevenção e acompanhamento em todo o país.
18: Segundo Luiz Couto, o projeto organiza medidas de prevenção, acompanhamento e conscientização para evitar quedas que podem provocar perda de mobilidade, internações e outras complicações de saúde. O texto já foi aprovado em duas comissões da Câmara.
2: Justiça.
16: A Câmara aprovou proposta que cria um Sistema Nacional de Enfrentamento da Violência contra Meninas e Mulheres. A repórter Daniela Lessa acompanhou a votação.
8: O Brasil chora com a morte de nossas mulheres, infelizmente, todos os dias, e gostaria, antes de promover a leitura do parecer por parte da deputada Jandira Fegali, pedir um minuto de silêncio em favor da senhora recentemente assassinada, a qual foi encontrada com seu filho amamentando enquanto agonizava nos seus últimos momentos.
9: Foi com um minuto de silêncio por uma vítima de feminicídio que o presidente da Câmara, Hugo Mota, iniciou a votação do projeto que cria o Sistema Nacional de Enfrentamento da Violência contra Meninas e Mulheres e prevê recursos para ações de combate ao feminicídio e de proteção à vida de meninas e mulheres. Nesta semana, em Cataguases, Minas Gerais, uma mulher foi encontrada morta em casa, enquanto seu filho de 2 anos dormia em um quarto e uma bebê de 1 ano ainda mamava em seu peito. O marido foi preso, acusado de feminicídio. Pelo texto aprovado, o sistema de enfrentamento será organizado pelo Ministério das Mulheres, em colaboração com estados e municípios. O dinheiro para financiar as ações virá principalmente do PROPAG, o Programa de Pleno Pagamento de Dívidas dos Estados, que permite aos estados renegociarem dívidas com a União, em troca de compromissos, como a realização de investimentos. No mínimo 10% desses recursos deverão ser aplicados no Plano de Ação de Enfrentamento da Violência contra Meninas e Mulheres. A relatora da proposta, deputada Jandira Fegali, do PCdoB do Rio de Janeiro, destacou que esse financiamento garantirá recursos por 10 anos.
11: E nós estamos agora colocando 1,5 bilhão de recursos existentes por ano por 10 anos. São recursos que estarão inseridos no PROPAG, como também no Fundo de Segurança Pública, para que a gente possa fazer com que os estados e os municípios, em ação integrada, possam agir na prevenção e também na responsabilização dos homens violentos deste país, que não conseguem compreender que essa relação é de igualdade, não de submissão.
9: A deputada Soraya Santos, do PL do Rio de Janeiro, também celebrou a garantia de recursos financeiros.
23: E quero chamar mais uma vez a atenção para a virtude desse projeto, que garante recursos. Não há política pública, não basta dizer que eu sou a favor do combate ao feminicídio, se não tiver dinheiro.
9: Para os demais estados que não estiverem no PROPAG, poderão ser usados outros recursos já destinados a ações de combate à violência contra a mulher. Os recursos poderão ser aplicados em ações de prevenção e enfrentamento da violência, fortalecimento da rede de atendimento às mulheres e políticas de educação para combater a cultura de violência contra meninas e mulheres, especialmente voltadas para homens e meninos. O texto também prevê medidas de enfrentamento à violência digital. O projeto que cria o Sistema Nacional de Enfrentamento da Violência contra Meninas e Mulheres, com verbas garantidas para as ações, agora será analisado no Senado. Da Rádio Câmara de Brasília, Daniele Lessa.
2: Segurança Pública.
18: Roberto Fraga, do PL do Distrito Federal, critica a demora do Senado em analisar propostas aprovadas pela Câmara, como a redução da maioridade penal. Segundo o deputado, a falta de votação dessas matérias prejudica o combate ao crime organizado.
16: Na visão de Roberto Fraga, a redução da maioridade penal é fundamental para o enfrentamento da criminalidade. Ele sustenta que o tema é um anseio antigo da população.
18: Sérgio Turra, do PP do Rio Grande do Sul, critica a decisão que autorizou a busca e apreensão na residência de Jair Bolsonaro. Na avaliação do deputado, a medida foi desnecessária, desproporcional e representa perseguição política e abuso de poder.
16: Sérgio Turra também questiona a imparcialidade do ministro responsável pelo caso, Alexandre de Moraes, afirmando que não deveria conduzir processos relacionados aos atos de 8 de janeiro. O deputado manifesta ainda solidariedade ao ex-presidente e defende limites à atuação do judiciário.
18: Alfredo Gaspar, do PL de Alagoas, critica o andamento das investigações sobre fraudes no INSS. O deputado afirma que pessoas ligadas ao governo deveriam ser investigadas com o mesmo rigor aplicado a outros casos que envolvem agentes públicos da oposição.
16: Alfredo Gaspar também contesta o mandado de busca e apreensão realizado hoje na casa do ex-presidente Jair Bolsonaro. Na avaliação do parlamentar, há tratamento desigual por parte das instituições responsáveis pelas investigações e pelo judiciário. Homenagem.
18: Coronel Assis, do PL de Mato Grosso, condena as declarações de uma promotora de justiça sobre manifestações religiosas em um evento público. De acordo com o deputado, a liberdade de professar a fé é garantida pela Constituição e não pode ser restringida por agentes públicos.
16: O parlamentar lembra que o Estado brasileiro é laico, mas não antirreligioso, e defende o respeito às manifestações de fé da população. Coronel Assis também pede uma moção de repúdio à promotora e cobra a preservação da liberdade religiosa no país.
18: Termina agora o Jornal Câmara dos Deputados, produzido pela Rádio Câmara, com trabalhos técnicos de Everson Urani e apresentação de José Carlos Andrade e Márcio Aquilissardi. Uma boa noite para você.
16: Uma ótima noite. A Voz do Brasil volta amanhã. 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
5: 19:03.
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0: Olá, queridos ouvintes, a paz do Senhor Jesus, esse que vos cumprimenta é seu irmão em Cristo, presbítero Renato Lemos. Do meu lado também está nosso querido presbítero Antônio Miranda. Paz do Senhor Jesus.
1: Paz do Senhor Jesus, queridos, e paz do Senhor Jesus, pastor Renato.
0: Pastor Miranda, hoje nós vamos falar um pouquinho da Santa Ceia, né, do Senhor, que vai ser realizada no dia 11 e no dia 12. Dia 11, sábado, no horário das 19 horas, e dia 12, no domingo, no horário das 9 horas da manhã. E pastor Miranda, deixa aí o convite especial, né, e a convocação a todos os nossos queridos membros aqui da sede estadual.
1: Positivo, pastor Renato, todos os nossos membros queridos que são participantes do Corpo de Cristo não poderão faltar à Santa Ceia do Senhor, porque é a celebração mais importante do cristão, é a Santa Ceia do Senhor. Por isso devemos estar todos presentes, né, com aquele sentimento de que realmente o Senhor derramou a última gota de sangue por todos nós pecadores para nos trazer esse direito de vida eterna.
0: A palavra de Deus, né, fala da Santa Ceia do Senhor, dando uma ordenança para nós, uma ordenança de obediência, né, cura e comunhão, diz a palavra do Senhor, sobre a Santa Ceia. O pão representa o sacrifício de Jesus Cristo e o preço pago por nossa, por nós, e também a reconciliação. O cálice, o sangue, representa a nova aliança, o sangue derramado por nós, né, para perdoar todos os nossos pecados. Então, você deve estar aqui também para fazer memória de Cristo, né, pastor Miranda? Os irmãos todos devem estar aqui ceando, participando da ceia do Senhor.
1: Positivo, pastor Renato. Então, o senhor diz assim, que aquele que come da minha carne e bebe do meu sangue, ele permanece em mim e eu nele. Essa é uma promessa que realmente feita pelo Senhor Jesus Cristo. E se nós fizermos conforme a palavra do Senhor, estaremos sempre com ele e ele em nós também.
0: Então, no dia 11 e no dia 12, sábado, dia 11, às 19 horas, e domingo, dia 12, às 9 horas da manhã, Rua Brasília, número 2145. Quero lembrar os ouvintes também e nossos irmãos, membros aqui da sede estadual, que nesse dia os irmãos traga, né, pastor, 1 quilo de alimento. Se você não puder trazer 1 quilo, você traz 1 quilo. Se você puder trazer também uma cesta básica, traz uma cesta básica, pois nós estamos chegando aí no Agosto Verde, né? Já estamos preparando para o Agosto Verde, é o mês da beneficência cristã.
1: Sim, pastor Renato, como é importante, né, nós contribuir com aquilo que nós podemos, né? A palavra diz até mesmo nós dividir com os necessitados aquilo que nós temos. Então, fazendo isso, certamente teremos recompensa da parte de Deus. Quantas pessoas necessitando de uma ajuda, de um alimento. Então, você que pode trazer pelo menos 1 quilo de alimento, você vai ajudar muitas pessoas juntando com outras pessoas.
0: Com certeza, pastor Miranda. Deus abençoe todos vocês, Deus abençoe pastor Miranda. E nós aguardamos todos vocês aqui, tá bom? Fiquem na paz do Senhor Jesus.
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0: Olá, queridos ouvintes, a paz do Senhor Jesus, que Deus abençoe vocês. Esse que vos cumprimenta é seu irmão em Cristo, presbítero Renato Lemos, dirigente aqui da sede estadual de Porto Velho, Rondônia. Ele está conosco também o nosso querido diácono Lorinaldo, que é o coordenador do CFO, né, coordenador da ETDA aqui de Porto Velho, tá bom? Que vai estar cumprimentando vocês e falando um pouco sobre a inscrição do CFO, que será realizado agora dia 6 e dia 7 de junho, né, de 2026. A paz do Senhor, Diácono Lorinaldo.
1: A paz do Senhor Jesus, pastor Renato Lemos. É uma honra, um privilégio estar aqui para passar as informações a respeito da abertura do curso CFO do segundo semestre do ano de 2026, que terá a sua realização, conforme o senhor já disse, no dia 6 e 7, a partir das 9 horas da manhã, às 12 horas, horário aqui de Rondônia, Porto Velho.
0: E todos os obreiros, né, Lorinaldo, devem fazer o CFO, né?
1: Sim, pastor Renato Lemos. Todos os obreiros estão convocados, né, para fazer o CFO, para estarem habilitados para o trabalho na obra do Senhor.
0: Como a palavra de Deus diz, né, que crescei na graça e no conhecimento da palavra do Senhor. E no CFO, os nossos queridos irmãos, obreiros da casa do Senhor, obreiras, né, da casa de Deus, cooperadores, vão aprender mais e mais da palavra do nosso Deus, né? Que nós temos que estar em oração e também entender da palavra do Senhor. E no CFO vai ser ensinado sobre a palavra de Deus.
1: Certamente, pastor Renato Lemos e amados radiovintes, a nossa escola ETDA, Escola Teológica Deus e Amor, tem este propósito.

0: uma cópia de certidão de casamento, ou, se for o caso de divórcio, trazer cópia do documento divorciado. E duas fotos 3x4.
1: E sobre o valor, né, da apostila, eles devem depositar o valor na conta da igreja, né?
0: Sim, o valor da apostila é R$30.
1: R$30, e esse valor é depositado na conta da igreja. Então tá aí, meus queridos irmãos, obreiros da casa do Senhor, né? Isso é muito importante para o obreiro, porque vai adquirir também o seu certificado no final do curso, recebe o certificado. Isso é muito bom para você, tá bom? Então, não fique de fora, né? Venha realizar a sua inscrição agora no dia 6 e dia 7 de junho, no horário das 8 horas da manhã, né? 8 horas da manhã até meio-dia, tá bom? Deus abençoe vocês, Deus abençoe o Diácono Lorinaldo. Diácono Lorinaldo, que é o coordenador da Escola Teológica aqui de Porto Velho.
0: Deus abençoe, pastor Renato Lemos. Deus abençoe a todos, amados radio-ouvintes, nossos irmãos que já estão convocados para participar desse curso. E é bom, só para encerrar, que o início das aulas está previsto para o dia 1º de agosto, mas é necessário que nós passamos as inscrições para ficarmos tudo correto, para que não haja retardo no início da aula.
1: Amém. Que Deus abençoe os nossos ouvintes.
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Eu sou a Cristine Luiz e vamos agora ao Giro de Notícias, aqui na Rádio Deus é Amor. Pesquisa, revelações difíceis aceleram o envelhecimento e doenças crônicas. Saiba o porquê. É comum que relações difíceis gerem estresse e um certo cansaço pelos conflitos constantes. Mas uma nova pesquisa revelou que o efeito do convívio com pessoas desagradáveis pode ir muito além. Faz com que a gente envelheça mais rápido,

O estudo publicado em uma revista científica relacionou informações das redes de convívio dos participantes com dados sobre o envelhecimento biológico obtidos a partir de amostras de saliva. A conclusão foi que vínculos sociais negativos estão associados a um processo mais acelerado de ganho de idade e podem piorar problemas como inflamações e doenças crônicas. Os resultados são preocupantes, já que relações negativas não são raras. Mesmo entre vínculos próximos, quase 30% das pessoas relataram conviver com pelo menos uma pessoa difícil. Um dos autores principais do estudo explica que o estresse envolvido nessas relações é um mecanismo que ajuda a explicar essa associação. O pesquisador afirma, relações difíceis podem gerar experiências repetidas de tensão, críticas e desgaste emocional que mantêm os sistemas de resposta ao estresse do corpo ativados. Isso ao longo do tempo. E detalham que quando esse estresse se torna contínuo, isso pode contribuir para alterações na inflamação, na função imunológica ou em outros processos biológicos que estão diretamente ligados ao envelhecimento. É como se esses relacionamentos problemáticos se tornassem uma fonte de desgaste para o corpo, tanto para a saúde mental quanto física.

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0: Olá, paz do Senhor Jesus, aos nossos queridos ouvintes do programa Voz da Libertação, mais uma vez comunicando com todos vocês, seu irmão em Cristo, presbítero Renato Lemos, é isso mesmo, e do meu lado está também o nosso querido presbítero Antônio Miranda, paz do Senhor Jesus.
1: Paz do Senhor, pastor Renato, paz do Senhor, queridos ouvintes.
0: Que bênção de Deus, presbítero Antônio Miranda. Vamos falar um pouquinho agora, convidando nossos queridos ouvintes para a grande festividade, né, dos jovens, o Conexo, que será realizado no dia 19, às 13 horas. E tem o tema Ele Vive. Que maravilha, hein? Esse tema, pastor Miranda, está lá no livro de Marcos, né? Marcos, capítulo 16, e o verso 11, que diz assim: eles, ouvindo que vivia, não creram.
1: Maravilha, pastor Renato, que maravilhosa a palavra de Deus, né? Então, esse Cristo que menciona na palavra, ele vive, está conosco e vai estar presente naquele grande dia ali do Conexo, onde muitas vidas receberão virtude do Senhor e serão renovadas certamente.
0: E você vai ficar de fora? De maneira nenhuma. Estamos aí convidando você e é um convite muito mais do que especial. E você pode também levar um jovem, né, uma pessoa contigo que ainda não aceitou Jesus ou que está afastado do caminho do Senhor. Você pai, você mãe, que é crente, já está nos caminhos de Deus. Olha, convida ele para estar junto conosco neste dia, porque Deus vai derramar do teu poder e Deus vai falar conosco através do servo de Deus, nosso querido irmão, diácono Daniel Zambier, vindo ali da cidade de Cuiabá, meu Deus, a capital ali do Mato Grosso. O servo de Deus vai estar saindo ali de Cuiabá para estar junto conosco nesta festa espiritual. E com certeza, Deus derramando as bênçãos, pastor Miranda, porque o túmulo está vazio. Ele vive, ele reina e ele vai estar conosco neste dia.
1: Pastor Renato, certamente será impactante a palavra de Deus que será pregada ali, ministrada pelo servo de Deus, usado poderosamente, com a graça de Deus, e Deus estará falando poderosamente aí na vida de todos que ali comparecerem, principalmente da juventude, nossos jovens que estão ali com aquele coração voltado para esse evento, pastor, receberão virtude de Deus e certamente almas irão se converter nesse grande dia.
0: Pastor Miranda, vai ser uma bênção de Deus, queridos ouvintes, e quero também pedir a você que ama as almas, você que ama ajudar as pessoas, né? Você jovem, você pai, mãe, tio, avô, né? Que vai estar junto conosco nesse dia, vou pedir a você que leve contigo um quilo de alimento, meu Deus do céu. Olha, pastor, e Deus há de recompensar todos, né? A entrada é franca, né? A entrada é gratuita, mas leve um quilo de alimento neste dia e Deus há de recompensar você, hein?
1: Pastor Renato, que maravilha. Verdade, pastor Renato, a palavra de Deus diz: aquele que ajuda necessitado, ele terá da parte de Deus uma grande recompensa, né? Ele empresta ao Senhor. Então, quem empresta a Deus jamais perderá o seu galardão, né? A vitória é certa, pastor Renato.
0: Com certeza. Então, ouvintes, está aí esse convite especial para você, tá bom? E o local, pastor, o local é Teatro Palácio das Artes, né? Avenida Presidente Dutra, 4183, Olaria, Porto Velho, Rondônia. Não perca, hein? Ficar de fora é perder as bênçãos de Deus, tá bom? Então, corra para esse grande dia, 19 de julho de 2026, o quinto Conexo daqui de Rondônia, do Expansão Jovem.
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A paz do Senhor Jesus, amados ouvintes, quem vos cumprimenta é o seu irmão em Cristo, Pastor Renato. Passando aqui com meu coração alegre, contente, por estar falando com você agora, por estar falando com esta pessoa tão especial, está aí ouvindo o programa Voz da Libertação. Estou passando aqui para testificar junto com você os testemunhos que as pessoas realmente têm recebido aqui na Igreja Pentecostal Deus e Amor, aqui no centro de Porto Velho. São grandes testemunhos, ouça com atenção. Ao ouvir esse testemunho, não fique em casa, venha para cá também receber o teu milagre. Nós temos aí campanhas todos os dias, de segunda a sexta-feira, de domingo a domingo, né? Nós temos campanhas aí poderosas, campanhas de libertação, palavra de Deus. Você vai estar ouvindo a palavra e também vai ser curado, e você também vai estar contando aí o teu testemunho. Nós estamos aqui na Rua Brasília, número 2145, no centro aqui de Porto Velho, né? E com certeza, amados ouvintes, você vai testificar do teu milagre, como nossos irmãos que vão contar agora e vão testificar daquilo que Deus tem feito na sua vida. E você também não fique de fora. Ao ouvir esse testemunho, corra para cá, corra e venha receber o milagre das mãos de Deus. Levanta a mão para cá, igreja, quem crê na vitória. Bate o pé aí, minha irmã. O pé que estava doendo. Isso, aleluia, está doendo esse pé, minha irmã? Passou a dor? Aleluia, se é para ser curado, vai ser curado agora. Se a dor sumiu, vamos à fé agora, em nome de Jesus. Quem dá glória a Deus? Se a senhora está curada, nós vamos fazer prova de Deus agora. Vai fazer prova agora, vai ou não vai, igreja? Aleluia, vamos lá, vamos. Caminha para lá, vai, caminha para lá e volta. Vai lá, correndo, vai lá, em nome de Jesus. Isso, glória a Jesus. Vai lá e volta, ô glória, olha aí. Aleluia, glória a Deus. Olha que maravilha, aí ó, sumiu. Sumiu a dor. Ô glória a Jesus. Porque o Senhor mandou fazer a prova. Na hora que eu estava orando por ela, amados irmãos e ouvintes, o Senhor falou conosco, pode falar para ela. Aleluia, bateu o pé, ela está curada. Por isso que eu falei para ela, usa a tua fé. Aleluia, glória a Jesus. A senhora vai deixar isso aqui por testemunho, quem está entendendo? Vai deixar por testemunho. E ela vai caminhar agora, Jesus. Ela não podia caminhar dentro de casa, né? Para vir na igreja hoje foi forçado. Ela vai caminhar daqui lá na porta. Vai lá com ela. Olha lá. Olha como é que ela está caminhando, irmãos. Olha. Olha que lindo. Olha aí. Aleluia. Louvado seja Deus. Quem dá glória a Deus? Isso, minha irmã. Vai lá. Vai correndo lá e volta. Não estava podendo caminhar direito nem dentro de casa, Pastor Miranda. Louvado seja Deus.

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0: Já ouviu esta música da Débora Miranda?

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